0: cura.
1: Com certeza. E a minha irmã também, ela recebeu uma benção, que ela ia viajar, e aí Deus deu livramento ela da viagem. Maravilha. Que ela ia morrer na viagem, ainda curou ela dos

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você acabou de acompanhar o culto no seu lar. E se acaso a sua casa ainda está em, já está em silêncio, mas seu coração ainda está fazendo barulho, fica aqui comigo, um lugar de paz para a sua noite. Quem tem o prazer de falar com todos vocês é seu irmão em Cristo, presbítero Natanael Oliveira. Estarei com vocês até o horário das 23 horas, hein? Lembrando que às 22 horas nós estamos em uma poderosa campanha de oração. E você que quer receber a sua oração, envie agora mesmo o seu pedido no WhatsApp do nosso estúdio. O DDD é 31 975 19 19 94. Comunique conosco também de onde que você está nos ouvindo, de onde você está nos escutando, e aproveita para você fazer o seu pedido de oração.

queremos dar abertura a esta programação com louvor na voz de Elias Silva, Salmos 1. Chega cantando para nós, Elias Silva, Salmos 1.

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2: Muito bem, estamos mais em um final de segunda-feira e recebemos a palavra de Deus nesta segunda-feira, no dia de hoje, dia 15 de junho de 2026. A palavra do Senhor falou fortíssimo ao nosso encontro e você que pôde e teve a oportunidade de ouvir e receber a palavra de Deus, tenho certeza que muito você foi edificado pela mensagem pregada pelo pastor Guilherme Ribeiro, atual responsável aqui da nossa Igreja Pentecostal Deus e Amor no bairro do Cabana. Isso mesmo, uma palavra poderosa da parte de Deus que trouxe um elevo espiritual para as nossas vidas e com certeza o Senhor, nosso Pai, o nosso Deus, ajudará a todos nós a vencermos todas as nossas ansiedades, todos os nossos anseios, porque com certeza o nosso Deus, ele estará cuidando de nós, estará cuidando de cada um de vocês. Se vocês tiveram a oportunidade de ouvir e também receber a palavra de Deus, tenha a certeza e a confiança que o nosso Deus está cuidando de cada detalhe da sua vida, de cada projeto, de cada plano, de cada sonho seu. O que você precisa apenas fazer é confiar em Deus e descansar no Senhor. Porque se você já está buscando o reino de Deus em primeiro lugar e a sua justiça, essas coisas que são passageiras, essas coisas que são necessidades de todos nós, tudo isso o Senhor trará na palma das nossas mãos. E você pode descansar o seu coração. A senhora pode descansar o seu coração, porque o nosso Deus, o nosso Pai, ele está cuidando de você. E não somente de você, mas Deus também estará cuidando da sua casa, dos seus amigos, da sua parentela, de todos aqueles que você coloca nas mãos do Senhor e confia e entrega. De fato, Deus estará cuidando e zelando por cada detalhe, porque esse é o Deus de amor que nós, esse é o Deus de amor a qual nós servimos, esse é o Deus de amor a qual nós estamos aqui para prestar culto de louvor e de adoração, e pode ter certeza que Deus estará cuidando da sua vida sentimental, da sua vida espiritual, da sua vida física e também da sua vida emocional. Todas as tuas necessidades que você está precisando, o Senhor com certeza estará cuidando. Faça de Deus a sua prioridade. Quando você se levantar pela manhã, ore a Deus, nem que seja alguns minutinhos, já se levante pensando em Deus, coloque Ele como prioridade na sua vida, como primeiro lugar na sua vida, e você verá o resultado de tudo isso. Colocando Deus como prioridade na sua vida, você verá que o resultado em sua vida será bênção, será livramentos, terá o cuidado de Deus para com a sua vida. Seja desta forma, coloque Deus como prioridade, coloque o Senhor como primeiro lugar na sua vida e coloque Deus acima de todas as coisas. E as necessidades suas, com certeza, o Senhor nosso Deus, ele estará sanando, porque nós servimos a um Deus que ele não largou a sua criação, mas o Senhor, ele está velando pela sua criação, e é por isso que você precisa apenas confiar e colocar a Deus como prioridade em sua vida.

Em Deus está a minha salvação e a minha glória, a rocha da minha fortaleza e o meu refúgio. Confiai nele, ó povo, em todos os tempos derramai perante ele o vosso coração, pois Deus é o nosso refúgio. 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
1: Ah, que coisa linda, igreja! O vinhadeiro, ele não abre a mão da tua vida. O vinhadeiro, ele não abre a mão da tua família. Ele manda te dizer hoje, crê tu no Senhor Jesus, serás salvo.

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1: Milagres aqui, muitas muletas levantadas. 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

0: Está lançado diante de você o grande convite para esta próxima concentração do dia 21 de junho de 2026. O Deus que responde com fogo, este é Deus. Essas foram as palavras do profeta Elias, quando estava diante dos profetas de Baal, e ele disse: o Deus que responde com fogo certamente é o Deus de Israel. E este é uma prova viva, esta é uma prova viva de que o nosso Deus, ele responde todos aqueles que estão diante do seu altar. Não precisa gritar, não precisa se espernear, não precisa estar desesperado. Apenas creia e apenas confie e deposite no altar do Senhor, porque Ele te responderá com fogo. E você que for vir para esta grande concentração, chegue cedo, porque este lugar será tomado com a glória de Deus, e uma grande multidão de todas as direções estarão vindo aqui mesmo para a Igreja Pentecostal Deus e Amor, nossa sede estadual, que está localizada na Avenida Amazonas 8410. A partir das 7 horas da manhã já estaremos nesta grande concentração. Venha depositar a sua fé diante do altar do Senhor, venha trazer a sua oferta diante do altar do Senhor. Venha trazer todas as tuas ansiedades, todos os teus medos, preocupações, tudo aquilo que esteja te assolando diante do altar do Senhor, porque o nosso Deus, ele vai responder com fogo, porque o nosso Senhor continua sendo ontem, hoje e eternamente, e principalmente ele responde os seus servos. Você que é um servo de Deus, você que é uma serva de Deus, não tenha dúvidas, seja ousado na presença de Deus, porque o Senhor com certeza vai responder-te com fogo. Mas não venha só, traga uma pessoa que está necessitada, uma pessoa que precisa de ajuda, uma pessoa que está precisando de salvação, de cura, de libertação, porque neste dia o Senhor alcançará também esta vida que você estará trazendo para poder conhecer Jesus e receber o toque das mãos de Deus. O seu Deus, o meu Deus, o nosso Deus, ele responde com fogo, e ele vai estar respondendo as nossas petições diante do seu altar, aqui na Igreja Pentecostal Deus e Amor, Avenida Amazonas, 8410, bairro do Cabana. Já se programe, chegue cedo, porque eu tenho certeza que você sairá daqui marcado, marcada pela glória de Deus, porque a mão do Senhor verdadeiramente está estendida sobre a Igreja Pentecostal Deus é Amor.
1: 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Digam constantemente os que amam a tua salvação: engrandecido seja o Senhor. Eu sou um pobre necessitado, mas o Senhor cuida de mim. Tu és o meu libertador. 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
0: Muito bem, 21 horas com mais 30 minutos, e eu preciso falar para você que me ouve através da programação que amanhã é dia de Casa Aberta Reviver. Irmãos e irmãs e ouvintes que me acompanha e que me escuta neste momento, nós precisamos urgentemente de agasalhos e de roupas masculinas para nós podermos fazer o atendimento na Casa Aberta Reviver. Exatamente isso, a Casa Aberta Reviver está com uma demanda muito grande, muitas pessoas chegam para poder receber o auxílio, para poder receber a ajuda, para poder receber o atendimento, e não pode faltar nenhum item para que eles possam ser abraçados pela Igreja Deus e Amor, e também por este amor que é contagiante no meio do povo de Deus. Então você que tem a possibilidade de trazer, traga um agasalho. Você que tem possibilidade de trazer um cobertor, traga. Se você tem a possibilidade de doar uma camiseta em boas condições, uma calça em boas condições, meias também, sejam novas, sejam em boas condições. Se for nova, melhor ainda. Eu tenho certeza que Deus preparou e providenciou o melhor para você, de maneira que você consiga ajudar o seu irmão e atender também as necessidades. Amanhã é dia de atendimento, e você que ainda não teve a oportunidade de estar trazendo, traga, porque tem pessoas necessitadas, tem pessoas precisando, e a sua ajuda com certeza faz toda a diferença.

temos também a facilidade de conseguirmos ajudar também este projeto maravilhoso através da chave Pix, para que você possa ajudar estendendo as mãos ao seu irmão. E eu tenho certeza que não vai fazer falta em sua vida, porque Deus fará sobejar na sua vida, na sua casa e principalmente para a sua família. Se você ainda não tem a chave Pix da Fundação Reviver, anote agora mesmo, para que você possa estar ajudando através da sua contribuição e estará socorrendo vidas que estão gritando, que estão clamando por socorro. A chave Pix da Fundação Reviver é 00277-850-000131. Vamos lá? 00277-850-000131, e você pode enviar o seu comprovante de contribuição para que estejamos em oração em seu favor no DDD 319-7519-1994, e eu tenho certeza que o Senhor vai te recompensar 100 vezes mais, porque o nosso Deus é um Deus abundante e Ele não fica devendo nada para ninguém, mas o Senhor Ele faz multiplicar a nossa sementeira, porque o nosso Deus é um Deus abençoado. Estende as suas mãos, ajude o necessitado, porque não faltará nada para você, nada para sua casa e muito menos para sua família. Tenho certeza, você que já deixou este amor tomar conta do seu coração, este amor vai ser contagiado por meio de suas ações, através das suas doações para a Casa Aberta Reviver. Lembre-se, tem uma alma, tem uma vida clamando por socorro. Tem uma alma, tem uma vida que está oprimida, que está algemada e precisa ser liberta das garras de Satanás. E a Igreja Deus e Amor, ela está aqui para poder abraçar estas pessoas. E o Senhor nosso Deus, que é o dono da obra, Ele fará a obra de transformação nessas vidas. O nosso único dever é somente fazer aquilo que o Senhor, Ele estabeleceu para que nós viéssemos fazer, ajudar, amar, estender as mãos, e o nosso Deus com certeza estará abençoando vidas de uma forma poderosa, porque o nosso Deus é um Deus abençoador.

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1: Muito bem, é nessa sexta-feira que nós temos uma poderosa vigília. Sexta-feira é dia de nós buscarmos a Deus de uma forma dobrada, e a partir das 23 horas nós estaremos na vigília dos escolhidos. Atenção Belo Horizonte, atenção região metropolitana, atenção irmãos de Contagem, atenção irmãos de Vespasiano, os irmãos de Ibirité, os irmãos de Nova Contagem, toda a região metropolitana de Belo Horizonte. É nesta sexta-feira a vigília dos escolhidos, e desta vez estará trazendo e ministrando a palavra de Deus pastor Erli, exatamente, ministrando a palavra de Deus o pastor Erli, e também a banda Herdeiros da Promessa estarão louvando ao nome do Senhor nesta vigília, vigília dos escolhidos. A banda Herdeiros da Promessa, que estará vindo de Conselheiro Lafaiete, para poder estar adorando e glorificando o nome do Senhor juntamente com todos nós nesta madrugada de sexta-feira. Então, venha, e não venha só, e marque aí para você não se esquecer, convide uma pessoa para que ela possa também revestir do Espírito Santo, porque a vigília dos escolhidos é uma vigília maravilhosa também, como as outras vigílias. E o Senhor com certeza estará te revestindo de poder, de graça, de unção, e você sairá daqui renovado, renovada pela palavra de Deus.

Muito bem, quero aqui agradecer a vida da nossa irmã Sueli, que pede oração para sua mãe. Estaremos em oração logo mais às 22 horas. Estaremos em oração e estaremos apresentando com certeza a sua mãe em oração. Deus abençoe nossa irmã Sueli e também a nossa irmã Conceição da Silva, que ouve esta programação de Ribeirão das Neves. Deus abençoe por sua audiência. Estaremos em oração por você também, em nome de Jesus Cristo, e o nosso Deus estará também te visitando e te alcançando através da programação A Voz da Libertação.

Estamos finalizando uma poderosa campanha, campanha esta de quarta-feira. Meu milagre vai virar notícia e quarta-feira será o último dia desta poderosa campanha. Meu milagre vai virar notícia. Quem sabe será no último dia que você alcançará de Deus um milagre para sua vida. Até mesmo você que não pôde estar aqui conosco as outras seis quartas-feiras, mas você também poderá vir nesta quarta-feira agora. Será o último dia desta campanha. Meu milagre vai virar notícia. Nós temos visto o que Deus tem feito, nós temos ouvido o que o Senhor tem operado e eu quero compartilhar com vocês porque, afinal de contas, os milagres que Cristo opera se tornam notícia e estes milagres também seguirão a todos aqueles que creem no meu nome. Estas palavras foram as palavras do nosso Mestre, o nosso Senhor Jesus Cristo. E é por isso que eu quero lhe convidar para esta quarta-feira, no primeiro horário, de 7 horas da manhã, pastor Guilherme Ribeiro vai estar em consagração, em jejum, em oração ao nosso Deus e estará entregando de Deus a mensagem diretamente dos céus para as nossas vidas e é já nesta quarta-feira próxima às 7 horas da manhã. Lembrando também que nós temos às 10 horas da manhã a palavra com o pastor José Marcos, ele mesmo estará ministrando a palavra de Deus e também no horário do meio-dia o pastor Davi Reis estará ministrando a poderosa palavra do Senhor. E às 14 retorna novamente o pastor José Marcos. Às 16 horas também temos o prosseguimento desta poderosa campanha e finalizando com chave de ouro, às 19 horas retorna ao Santo Altar do Senhor o pastor Guilherme Ribeiro pregando novamente, orando por todos e o Senhor abençoando as nossas vidas. Vamos lá? Vamos fazer um desafio? Eu queria que você trouxesse no mínimo duas pessoas com você nesta quarta-feira. Você que vir no horário da manhã, convide ao menos duas pessoas para você estar aqui na entrega desta campanha. E você que vir à noite também no horário das 19 horas, convide ao menos duas pessoas. Duas pessoas você consegue e você vai ver o que Deus vai fazer em sua vida, porque você vai estar evangelizando almas e com certeza o Senhor nosso Deus, ele vai retribuir de uma forma maravilhosa. A campanha está sendo uma bênção e eu te digo uma verdade, quando nós estamos na entrega de uma campanha, é aí que Deus abençoa de uma forma extraordinária. Eu não sei porque, qual é a razão e porque o nosso Deus faz isso, mas pela uma experiência que temos, um pouco que temos, nós vemos quanto Deus opera em uma entrega de uma campanha. Então você não pode deixar de vir fechar com chave de ouro nesta quarta-feira, campanha Meu Milagre vai virar notícia. E não apenas receba, mas testifique, grave o seu testemunho, porque o seu testemunho vai ser lançado na cadeia de rádios. Toda Belo Horizonte vai ver e ouvir o que Deus fez em sua vida através desta poderosa campanha. Meu milagre vai virar notícia. O Senhor quer te ajudar, o Senhor quer te fortalecer, o nosso Deus, ele quer te curar, o nosso Deus quer estender as tuas mãos. Basta você ter fé e basta você vir para poder receber das mãos do nosso Deus, do nosso Pai, porque o Senhor com certeza ele fará sobre a sua vida, sobre a sua casa e como não dizer também sobre toda a sua família.

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Graças a Deus e glória a Deus, queridos ouvintes desta programação. Pastor Guilherme Ribeiro, de volta com você. E olha, já estamos aqui para ouvir a confirmação dos nossos pastores, do povo de Deus de várias regiões, já confirmando a sua presença para este grande dia 21 de junho. Deus responde com fogo esta concentração revelada no coração de Deus, da qual o Senhor estará usando a tua serva, a nossa querida irmã, evangelista Maria Lorena. Vamos que vamos, a confirmação com os nossos pastores. O povo de Deus já confirmando presença, e só está faltando você. Neste dia 21, às 7 da manhã, às 9 da manhã, evangelista Maria Lorena estará uma vez mais levantando as mãos aos céus e Deus confirmando vitória. Avenida Amazonas, 8410, você é o meu convidado especial. A qualquer momento, eu volto com você dentro desta programação. É também para ouvirmos mais confirmações em o nome

Concentração, Deus responde com fogo, como a nossa querida irmã evangelista Maria Lorena. E nós vamos agora aos postos volantes. É o povo de Deus já preparando a sua fé para este grande dia 21 de junho. Vamos que vamos abrir espaço dentro desta programação.

Aí uma bela mensagem cantada e desta vez oferecida para nossa irmã Vânia Maria, ela que está precisando, que Deus venha curar, que Deus venha sarar. Está em uma bela canção, creia que o Senhor, Ele há de curar, o Senhor há de fazer tudo na sua vida. Também um oferecimento também desta canção, Maria Aparecida de Juatuba, que estava pedindo oração, está em uma bela canção também. E a vida também do Davi Gabriel Pereira, que está internado no Hospital Municipal de Contagem. João César roga as nossas orações, cremos que o Senhor, Ele é o remédio e Ele trará a cura que você precisa. Creia, porque o nosso Deus, Ele te alcança por meio dos louvores.

sou dizimista, porque o dízimo é santo. 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Sou dizimista porque

obedeço às leis de Deus. 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Sou dizimista porque os pensamentos de Deus são mais altos. Sou dizimista porque Deus diz: fazei prova de mim. Sou dizimista porque Deus me escolheu e me nomeou. Sou dizimista porque a minha descendência não mendiga o pão. Sou dizimista porque meu salário não será posto em saco furado. Sou dizimista porque a minha responsabilidade é o sustento da igreja. Sou dizimista porque quero ter a consciência tranquila. Sou dizimista porque tudo o que o homem plantar, isso ceifará. Sou dizimista porque Deus suprirá todas as minhas necessidades.

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1: Glória a Deus. Louvado, bendito seja o nome do Senhor. Queridos ouvintes do programa Voz da Libertação, chegou o momento da oração. Chegou o momento de falarmos com Deus. Chegou o momento da oração, a oração das 10. Estamos nesta campanha de oração de 21 dias para Deus abençoar a grande concentração com a evangelista Maria Lorena. Neste domingo agora, hein? Já está chegando esta grande concentração. E eu, seu irmão em Cristo Davi Reis, vou orar com vocês neste momento, vou junto com você realizar esta oração. Eu quero que você, neste momento, ore juntamente comigo. Vamos orar, vamos buscar a presença de Deus em oração. A oração que move a mão do céu, a oração que move a mão de Deus. E eu tenho certeza que Deus vai mover, Deus vai responder com fogo esta oração. Então, no nome de Jesus, vamos juntos orar, juntos vamos buscar a presença de Deus.
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1: Pai, aqui estamos mais uma vez diante da tua presença, Senhor. Glórias e honras seja dadas a ti, o Deus que fez o céu e a terra. Pai, muito obrigado, Senhor, por este momento de oração. Obrigado, meu Deus, por este momento em que estamos diante da tua presença, na oração das 10, ó Pai. A oração, meu Deus, que estamos, ó Pai, nesta campanha de 21 dias para o Senhor abençoar esse dia 21. Deus, eu peço a bênção do Senhor, que o Senhor abençoe, Senhor, esse dia 21. Deus, que o Senhor venha mover, ó Pai, neste lugar, Deus. Estamos numa fé muito grande, estamos numa fé tremenda, voltada para esse dia, pois queremos ver o Senhor agir, queremos ver o Senhor operar, queremos ver o Senhor manifestar a tua presença. Abre os céus aqui neste lugar, e manifesta, grande Deus, a tua presença. Pois o Senhor é Deus, e sendo Deus de toda a terra, sendo Deus que está nos céus, és poderoso para abençoar, meu Deus, a vida de todos que aqui, ó Deus, estarão presentes. O povo, Senhor, que numa fé muito grande, o povo que numa fé maravilhosa, estão aí, Pai, se preparando, se programando, porque muitos já estão se programando, se preparando, muitos já estão, ó Deus, com as suas caravanas formadas, e ó Deus, que o Senhor venha abençoá-los, venha, meu Deus, trazer este povo em paz, para cultuar, meu Deus, conosco, para serem alcançados pelas tuas mãos. Pai, eu creio, Senhor, que o Senhor é Deus, que está nos céus e que age sobre a terra, abençoando aqueles que creem. E, ó Deus, em o nome do seu Filho amado Jesus Cristo, eu peço, Senhor, a bênção do Senhor sobre aqueles, ó Deus, que já formaram as caravanas, aqueles que já se dedicaram, Senhor, nas formações de caravanas, aqueles que já se dedicaram, Senhor, ah, meu Deus, correndo de um lado para o outro e buscando ônibus, buscando vans, buscando meios para estar conosco. Pai, honra a fé deles. Deus, venha mover neste lugar. Deus, abençoa a vida daqueles que estarão viajando. Sim, Senhor, pessoas que estarão vindo de outras cidades. Pois eu sei que este povo mineiro é um povo de fé, um povo que acredita no poder de Deus e no mover do Senhor. E eles acreditam, Pai, que grande escolha o Senhor estará fazendo aqui neste lugar. E, ó Deus, que cada um deles, ó Pai, sejam alcançados pelas tuas mãos. Que cada um deles seja alcançados pelo Senhor. Pois sei que és Deus poderoso para mover, para abençoar, para dar vitória. Deus, visita cada pessoa agora, Senhor. Pai, eu quero apresentar nas tuas mãos as vidas daqueles que estão nos ouvindo, a vida daqueles que estão, ó Pai, nos escutando. Meu Deus, as pessoas que deixaram aqui, Senhor, que fizeram o seu propósito, ó Pai, para esse dia 21, ó Deus.

Quantos que fizeram, Senhor, o seu propósito? Quantos que deixaram aqui, Pai, o seu nome? Meu Deus, abençoa a vida deles. Abençoa a vida da nossa irmã Flaviana, a vida do nosso irmão José dos Santos, a nossa irmã Almira, a nossa irmã Graça. Abençoa a nossa irmã Isabel Fátima. Abençoa o nosso irmão Gilberto. Abençoa, Senhor, a Claudiane, a Maria da Penha, a Maria das Graças. Abençoa a Maria das Graças de Souza. Abençoa, Senhor, nossa irmã Daídes, ó Pai. Abençoa nossa irmã Terezinha, Maria Luísa. Abençoa o nosso irmão Wagner, a nossa irmã Isabel, a nossa irmã Angélica, a nossa irmã Raimundo. Abençoa, meu Deus, a nossa irmã Maria das Dores. Abençoa a nossa irmã Vânia. Abençoa a Magda Rocha, a Maria de Lourdes, o Mário Pereira. Abençoa a Maria da Conceição. Abençoa, Senhor, meu Deus, a vida, meu Pai, da nossa irmã, Senhor, Alexandra, meu Pai. Abençoa a nossa irmã Conceição, a Maria Helena, a Isabel. Abençoa, Senhor, meu Deus, a nossa irmã Francisca. Abençoa, meu Deus, o nosso irmão William, meu Pai. Abençoa, Senhor, a Vera, meu Deus, a Maria das Graças Pinheiro. Abençoa, meu Deus, a nossa irmã Aninha. Abençoa a Eva Souza, o Guilherme Ramos, a Juliana, a Solange. Abençoa o Carlos, Eloá, Eduardo. Abençoa, meu Deus, a Flávia, Senhor, a Piedade, Senhor, meu Deus. Abençoa também, ó Deus, o Eduarda, Joaquim, Maria Aparecida, a Sara, o Ricardo, a Jane. Abençoa o nosso irmão Sebastião. Abençoa o nosso irmão Altaíra, o Lucas Emanuel, a Leonilda. Abençoa a nossa irmã Avanete, o Cauã, o Diego. Abençoa o nosso irmão Marcos Vinícius, a Estela, a Cristiane, a Maria Pedro. Deus, abençoa, Senhor, a vida deles. Ah, Deus de vitória, o Senhor é poderoso para abençoá-los. O Senhor é poderoso para responder, meu Pai. São pessoas que pegaram propósito. Estou dizendo nomes de pessoas aqui, ó Deus, que pegaram formulário. Pessoas que pegaram lá seu formulário, deixaram seu nome para a oração. Estão crendo, Senhor, no poder da nossa oração. Abençoe Tamar, Justino, a Maria do Carmo, o Adão, Senhor. Abençoa, Senhor, a Maria de Lourdes, a Maria Júlia, Senhor. Abençoa, Senhor, também, ó Pai, a Delita, Senhor, a nossa irmã Adriana. Abençoa, Senhor, o Jemerson. Abençoa, Senhor, o Felipe Souza. Abençoa, meu Deus e meu Pai, também a vida da Jucimara, do João, da Eliane, do Thalisson, da Thalita, da Thaline, do Júnior, da Laene. Abençoa sua vida, meu Deus, do Jorgelino, da Emanuele, do Vantuíra, do Jefferson, da Efigênia, da Deusete, da Terezinha, do João, do Miguel, José Maria, Antônio, da Graça, José Carlos, da Sabrina, Senhor. Vai abençoando, meu Pai, respondendo o propósito deles. Respondo o propósito do Hilton, da Ademides, do Marcos, da Ana Rosa, do Antônio, do João, do Vicente, da Maura, Senhor. Responda, meu Pai, pois fizeram um formulário, meu Deus, crendo na resposta. Abençoa o Luiz, o André, o Edson, o Alexandre. O Alessandro, meu Pai, abençoa a Elisângela, a Maria José, o Jânio, o Marcelo,
o Itamar, o Vitor, a Leia, a Terezinha, a Neuza, Maria das Graças, a Vera, a Laíra, a Patrícia, a Jaqueline, Senhor, vai abençoando agora, meu Pai. Deus, eu creio, Senhor, na bênção e na vitória sobre a vida deles. Ah, meu Pai, em nome do Senhor Jesus Cristo, vai movendo, Senhor, vai agindo, Papai, vai trabalhando, Senhor, pois o Senhor é Deus de vitória, o Senhor é Deus poderoso, o Senhor é Deus maravilhoso, meu Pai, para responder essas pessoas, o Deus que responde com fogo, o Deus que responde com fogo, aleluia, oh glória a Deus, eu creio, Senhor, o Senhor há de responder com fogo, o Senhor há de responder com fogo, o Senhor há de responder com vitória, o Senhor há de responder com milagre, para a glória do seu nome, meu Deus, eu creio, meu Pai, na vitória do Senhor, pois estamos, ó Pai, Deus, este propósito, o Deus que responde com fogo, aleluia, eu creio, Senhor, o Senhor responderá esses formulários com fogo, esses nomes que estão aqui representados, Deus responde eles com fogo, pois pegaram propósito, deixaram seus nomes aqui, ó Pai, pegaram o formulário, deixaram seu nome e estão na fé, meu Pai, para esse dia 21, crendo que o Senhor, meu Deus, fará milagres sobre a vida deles, responde eles com fogo, responde eles com vitória, responde eles com milagre, meu Pai, ó meu Deus, em nome de Jesus Cristo, eu apresento nas tuas mãos, ó Pai, meu Deus, os mantenedores do programa Voz da Libertação, Deus, toma nas tuas mãos, ó Pai, os mantenedores, Senhor, esta pessoa que ajuda a manter esta programação no ar, Deus, abençoa eles, ó Pai, Deus, honra eles, Senhor, meu Deus, eu creio, meu Pai, que o Senhor é poderoso para os abençoar, o Senhor é poderoso para honrar eles, ó Pai, meu Deus, quantas pessoas, ó Pai, que têm ajudado esta programação, quantas pessoas que têm ajudado, meu Deus, esta igreja, meu Pai, meu Deus, como o nosso irmão Wellington de Souza, meu Deus, ah, Senhor, que tem ajudado do Senhor este programa manter no ar, abençoa o nosso irmão Wellington de Souza Silva, meu Pai, visita ele lá onde ele estiver agora, vai honrando, Senhor, a fé do teu servo, vai honrando ele, a sua casa, sua família, meu Pai, Deus, toma o teu servo nas tuas mãos, Deus, que haja bênção, que haja vitória sobre a vida dele, meu Pai, que o Senhor não deixe faltar nada ao teu Filho, Senhor, para a glória do teu nome, Senhor. Olha aí, meu Pai, esta pessoa que todos os meses, Senhor, ajuda, meu Pai, o programa Voz da Libertação, todos os meses, ó Pai, eles ajudam esta programação a se manter no ar, seja pela M, seja na FM, Senhor, meu Deus, que o Senhor abençoe eles, que o Senhor honre eles, ó Pai, pois são pessoas que creem no milagre, na bênção, na vitória das tuas mãos, recompensa eles, ó Pai, não podemos recompensá-los, não temos, ó Deus, capacidade em nós mesmos de recompensá-los, de abençoá-los, Senhor, mas que haja, meu Pai, da parte do Senhor, bênção sobre a vida deles, vitória, Senhor,
Senhor, sobre a vida dos seus filhos, meu Deus e meu Pai. Eu creio, Senhor, na vitória, meu Pai, na vitória, Senhor, meu Deus, e meu Pai. Aleluia! Oh, glória a Deus! Que seja abençoados agora, seja alcançados agora, Senhor, pois Tu és meu Deus, poderoso, meu Pai. Oh, glória a Deus! Aleluia, Senhor! Pai, apresento nas Tuas mãos a nossa irmã Sueli, meu Pai, a sua casa, a sua família. Abençoa ela, visita ela lá, Senhor, visita, meu Pai, a casa dela, visita, meu Deus, a família dela, meu Deus, abençoa ela lá agora, Senhor, visita, meu Pai, esta vida, Senhor, que está, meu Pai, acamada, Senhor, desenganada, meu Pai, tenha misericórdia, tenha compaixão, abençoa, Senhor, a vida, meu Pai, da nossa irmã Cristina. Abençoa, Senhor, a vida da Laura. Abençoa, meu Deus, ah, Senhor, a vida, meu Deus, das pessoas, ó Pai, que a nossa irmã Cristina deixou aqui para oração. Visita os seus lares, suas famílias agora. Visita eles lá, Pai. Abençoa Esther, abençoa, Senhor, abre as portas, ó Pai, honra, meu Deus, honra, Senhor. Abençoa a vida, meu Pai, ah, Senhor, de cada um, ó Deus, dos familiares que aqui estão, ó Pai, para oração. Abençoa Mira, Esther, Camila, Débora. Abençoa todos os demais nomes que aqui estão. Abençoa a nossa irmã Cláudia Marra, meu Pai, que está também ouvindo esta oração, acompanhando, meu Deus. Pai, abre as portas, ó Deus, dai vitória, Tua serva, Tua filha. Abençoa o lar dela, abençoa a casa dela, abençoa a família dela, Senhor. Abençoa o Davi Lucas também, que está sempre ouvindo, pedindo oração, orando conosco, ó Pai, lá no São Benedito. Deus abençoa, visita lá agora, meu Pai, aonde estiver. Tu és Deus poderoso, Tu és maravilhoso, Deus. Abençoa, abençoa nossa irmã Helenice, abençoa o nosso irmão Alino, meu Pai, e também ouve o programa Voz da Libertação. Abençoa o José da Rocha, meu Pai, Deus, que é lá da Bahia e sempre ouve, Pai, esta programação. A nossa irmã Marlene Lacerda também, ó Deus, visita ela lá onde estiver agora. Deus, toma nas Tuas mãos os Teus filhos, toma nas Tuas mãos, ó Pai, Deus, cada pessoa, cada ouvinte, ó Deus, que está sintonizado nesta programação, cada pessoa que nos ouve, cada pessoa que ora conosco, que sejam alcançados agora, que sejam abençoados agora. Deus, que haja bênção sobre a vida deles, que haja milagres sobre a vida deles, que haja resposta sobre a vida deles, ó Pai, no nome de Jesus. Ajuda os Teus filhos, Senhor, a avançar. Ajuda os Teus filhos a vencer. Ajuda os Teus filhos a superar as dificuldades. Dai vitória ao Teu povo, Senhor. Tu és poderoso, meu Pai. Tu és maravilhoso, meu Deus. Louvado, engrandecido é o nome do Senhor. Tu és
és poderoso, tu és maravilhoso, tu és fiel, Senhor, tu és bendito, papai. Grandioso é o Senhor para fazer muito mais. Em nome de Jesus, apresento nas tuas mãos a vida do pastor Guilherme e a sua família. Abençoa nossa irmã Lorena, meu Pai. Abençoa, meu Deus, essa concentração no dia 21 agora. Que seja, meu Deus, um dia de explosão de milagres, uma manhã de vitória, uma manhã de bênção, uma manhã de milagres, Senhor, para a glória do Teu nome, meu Deus, para a glória do Teu nome, meu Pai, fica conosco e abençoa o Teu povo. Em no nome de Jesus, para a glória do Teu nome, ó Deus, para a glória do Teu nome, Pai, abençoa também a nossa irmã Maria Aparecida, lá de Ribeirão das Neves, ó Pai, abençoa ela, a casa dela, a família dela, e dai vitória aos Teus filhos. Cada um, ó Deus, daqueles que oraram conosco, que sejam abençoados, em nome de Jesus. Amém e amém, Senhor Jesus. Deus abençoe, ouvintes. Creia que a vitória de Deus está chegando sobre a tua casa. Creia que a vitória do Senhor está chegando sobre a sua família e agora. Receba em nome de Jesus Cristo a tua vitória. Receba em nome de Jesus o seu milagre. Receba em nome de Jesus a sua bênção. Pois tenho certeza que Deus já te alcançou aí agora. A ajuda de Deus já chegou para você. Deus, Ele veio te ajudar. E a vitória é sua, em nome do Senhor Jesus Cristo. Deus abençoe. Esta foi a oração, o clamor a Deus. Mais um dia da campanha, dos 21 dias de oração, a oração das 10. Deus abençoe, ouvintes.

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1: Muito bem, 22 horas, 28 minutos, já estamos de volta com vocês. Acabamos de receber uma poderosa oração com o pastor Davi Reis, que esteve orando com vocês, com todos nós e por nós, e o Senhor com certeza ouvindo e respondendo às nossas orações. E falando em oração, a nossa petição, ela deve ser coerente, isso mesmo. Jesus Cristo nos ensinou sobre a oração. E a oração que é feita por você, a oração que é feita por mim, por nós, as nossas orações, os nossos pedidos, nós devemos pedir com coerência. A Bíblia fala para nós em Mateus, no capítulo 6 e no versículo 9 até o 11, Jesus dizendo da seguinte maneira: portanto, vós orareis assim: Pai nosso que estás no céu, o pão nosso de cada dia nos dai hoje. O Senhor Jesus, ele nos ensinou a pedir, a orar, a pedir e pedir com coerência. Portanto, vós orareis assim: Pai nosso que estás nos céus. E um pouquinho mais para frente, ele diz: o pão nosso de cada dia dai-nos hoje. No meio da oração modelo de Jesus, Jesus nos ensinou a suplicar a Deus o pão de cada dia. Isso mesmo, Jesus nos ensinou a suplicar o pão de cada dia, o alimento cotidiano, nutritivo para o corpo, que de pão também não vive apenas o homem. Mas também não é só de pão que vive o homem, mas de toda a palavra que sai da boca de Deus. Isso foi o próprio Jesus que falou. Entende-se esse pedido também, as nossas necessidades espirituais, as necessidades da nossa alma. Quantos morrendo de fome pelas estradas poeirentas deste mundo? Quantos lares onde o fogo se apagou, onde a enfermidade instalou a habitação, onde os recursos materiais sucumbiram nas garras vis da miséria e da pobreza adversas? De lares onde tem faltado o pão de cada dia. Jesus nos ensinou que tudo quanto suplicarmos com fé ao Pai, nos será dado. Muitas vezes deixamos de ter o que precisávamos ter porque não queremos aprender a pedir. Pedimos e não temos, porque pedimos mal. Isso informou-nos Tiago, o apóstolo. A nossa oração, desorientada pela falta de fé com que a fazemos, se perde em seu próprio eco. E caminhamos pelos corredores de uma vida de lamentações. Quando nascemos para as sublimidades de um cântico constante de vitória, não usamos a poderosa chave que Cristo nos entregou, que nos poderia garantir o sucesso numa vida bem perto, muito perto de Deus. Não sabemos, sim, meu caro irmão, minha cara irmã, ainda não aprendemos pedir. Parodiando ilustre escritor prático, coisa muito mais triste que morrer de sede no deserto é morrer de fome na terra de Canaã. Pois bem, coisa muito mais triste que morrer de sede no deserto é morrer de fome na terra de Canaã. Mas Deus nos tem dado o pão de cada dia. Em nosso lar tem havido o suficiente para nossa subsistência. Estará replicando você? Eu lhe pergunto. Você tem agradecido a Deus esse pão que sua graça lhe tem concedido? Quantas vezes você tem participado das refeições sem sequer levar aos céus o seu pensamento para dizer: Meu Deus, muito obrigado por este bocado que me dás. Somos realmente esquecidos. E o pão para a alma, Jesus Cristo, nossa esperança, nossa vitória, nosso tudo, quantas vezes tem sido da nossa gratidão a Deus? Poucas. Pouquíssimas mesmo. Não é fato? E pelos privilégios da vida cristã, pela perseverança na fé, pelas esperanças da vida eterna, quantas vezes temos esquecido? Precisamos pensar mais em Deus, não só para pedir o pão material de cada dia e os meios para honestamente o conseguir. Precisamos aprender a agradecer o alimento para o corpo e para a alma que não poderão faltar. E lembre-se também daqueles que estão sem pão e coloque-os nas mãos de Deus para que você possa ser instrumento para que tais necessitados amanhã sejam socorridos e para que você tenha para si e para outros. Faça comigo aquela oração de Jesus que ele nos deixou. Pai nosso que estás nos céus, dai-nos hoje o pão de cada dia. Você pode dizer isso? Você pode repetir estas palavras? Você pode agradecer ao Deus pelo pão que ele providenciou para você nesta segunda-feira, dia 15 de junho de 2026? Agradeça e quando pedir, peça ao nosso Deus, ao nosso Pai também, de uma forma coerente.

Muito bem, nós já estamos aqui com uma mensagem de texto da nossa irmã Márcia Batista Barbosa. Isso mesmo, irmã Márcia Batista Barbosa, que está na audiência no programa Voz da Libertação. E ela disse assim: não sou membro da igreja Deus e Amor, mas senti no coração de dar o dízimo nessa igreja tão abençoada. Eu não sei muito mexer no celular, mas a rádio fica ligada 24 horas no meu lar. E ouvi na rádio que tem que enviar o comprovante para o nosso nome ir para o livro da oração. Nossa, depois que fiz o propósito de dar o dízimo na Deus e Amor, Deus abriu as portas que meu filho tirou a carteira de motorista. Ela está relatando. E Deus nos tem dado muitas bênçãos, até meu filho começou a enviar o dízimo do pagamento dele também. Também estou juntando o cofrinho da Reviver para mim levar. E tenho muitas outras bênçãos depois que essa rádio começou a ficar ligada em minha casa. Ela disse que eu estive conversando e ela respondeu, ela falou, pode sim mencionar o meu nome na transmissão, na rádio. Ela fala assim, antes do meu filho tirar a carteira de habilitação, estava muito difícil para ele. Aí ela está dizendo, eu fiz um voto com Deus, de enviar o voto para Deus e Amor, e no mesmo dia ele foi aprovado. Ela está dizendo que ela fez um propósito com Deus de fazer o voto e enviar o voto na igreja Deus e Amor, e no mesmo dia ele foi aprovado. Está aí uma fé tremenda da nossa querida ouvinte Márcia Batista Barbosa, ela mesmo que no momento em que foi passado aí aquela vinheta do dizimista fiel, ela esteve contribuindo e ajudando a obra de Deus e enviando o seu comprovante também das suas ofertas, dos seus votos e também do seu dízimo. Que Deus abençoe, irmã Márcia, por sua contribuição. Saiba que você está ajudando a socorrer vidas e que o nosso Deus, ele possa abençoar a sua vida mil vezes mais. Tenha certeza que o seu nome estará indo para o livro da oração e com certeza o nosso querido pastor Guilherme Ribeiro vai estar também apresentando a sua vida em oração também no livro dos mantenedores do programa Voz da Libertação. E você aí que ainda não teve a oportunidade de fazer este propósito como a nossa irmã Márcia, faça isso também, porque você vai ver como que as coisas irão destravar da sua vida, porque com certeza o nosso Senhor, o nosso Deus também vai estar abençoando de uma forma abundância. Ela mesmo que é da cidade de Contagem, ela fala de Contagem, nossa irmã Márcia, Deus abençoe a sua vida. Deus abençoe também nossa irmã Terezinha, que está na audiência do programa Voz da Libertação, que está sempre orando por nós. Deus abençoe, irmã Terezinha. Deus abençoe também a nossa irmã Adriana, ouvinte. O seu nome também irá para o caderno também dos mantenedores, também do programa Voz da Libertação. Nosso pastor também estará incluindo o seu nome no livro dos mantenedores do programa Voz da Libertação, e Deus também estará te abençoando de uma forma extraordinária. Isso que é família, isso que é pessoas com coração voltado a ajudar pessoas. 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Seja um mantenedor, seja um dizimista, e você provará que Deus abençoará muitíssimo a sua vida, porque o amor de Deus, afinal de contas, ele socorre vidas.

0: Esperei com paciência no Senhor, e Ele se inclinou para mim, e ouviu o meu clamor. Tirou-me de um lago horrível, de um charco de lodo, pôs os meus pés sobre uma rocha, firmou os meus passos, e pôs um novo cântico na minha boca. Um hino ao nosso Deus. Muitos o verão, e temerão, e confiarão no Senhor. Bem-aventurado o homem que põe no Senhor a sua confiança, e que não respeita os soberbos e os que se desviam para as mentiras. Muitas são, ó Senhor meu Deus, as maravilhas que tens operado para conosco, e os teus pensamentos não se podem contar diante de ti. Se eu os quiser anunciar e deles falar, são mais do que se podem contar. Salmos 40. 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
1: Vinte e duas horas, 48 minutos, e eu volto aqui para poder lembrá-los que quarta-feira prossegue-se a campanha e também estará finalizando a campanha Meu Milagre Vai Virar Notícia. E esta quarta-feira será a última quarta-feira, fechando com chave de ouro esta poderosa campanha Meu Milagre Vai Virar Notícia. Pastor Guilherme Ribeiro ministrando a palavra de Deus no primeiro horário, 7 horas da manhã. Uma grande multidão tem ocupado o interior da nossa igreja Deus e Amor, e eu quero lançar um desafio a você que me ouve, de você que está vindo de manhã ou à noite, em você trazer ao menos duas pessoas com você. Eu sei que você consegue trazer mais que duas, mas vou colocar um desafio pequeno, duas pessoas. Você não vai receber o seu milagre sozinho, você vai receber o seu milagre juntamente com mais duas pessoas. Então está aí o desafio para este último dia de campanha, Meu Milagre Vai Virar Notícia. E quando nós falamos de milagres, um dos milagres que mais me chama a atenção na Bíblia, que realmente virou notícia, foi a ressurreição de Lázaro. Já não tinha mais esperança, já não tinha mais nada a se fazer na vida da família de Lázaro, ou melhor dizendo, de Maria e de Marta. Não há mais nada que elas pudessem fazer. Elas foram chamar Jesus, elas foram para que o mestre viesse socorrer, viesse ajudar, mas o mestre, ele foi para fazer algo maior e surpreendente. Jesus permitiu que Lázaro viesse a falecer, porque ele queria glorificar o seu nome através da vida de Lázaro. E quando Jesus chama Lázaro de dentro da sepultura, tinha um propósito específico. Todos os homens que estavam ali, isso mesmo, todos os homens, judeus, não judeus, que

dia algum profeta pode ressuscitar, mas após os três dias, não. Só pode ressuscitar realmente se for o Filho de Deus. Por isso que chama muita a minha atenção esta passagem, e este milagre virou notícia em Betânia. Está virando notícia também aqui em Belo Horizonte. Há muitos testemunhos, muitas pessoas relatando daquilo que Deus está fazendo, daquilo que Deus está operando. E por que você vai ficar indiferente? Pastor, eu não consegui ir em nenhum dos 6 dias ou nenhuma das 6 quartas-feiras. Será que eu posso ir ao menos no último dia? Não só pode, como deve, porque com certeza você vindo com fé, você vai voltar com o milagre nas suas mãos, você voltará para sua casa com a salvação, com a ajuda de Deus, e tenho certeza que o Senhor vai te abençoar. Então já marque aí, seja no primeiro horário de 7 horas da manhã, seja no segundo de 10 horas da manhã, ao meio-dia, ou às 14, até mesmo às 16 horas, ou no último horário das 19 horas. O que você não pode fazer é deixar de fechar esta campanha com chave de ouro. Eu não sei porquê, mas Deus, ele opera muito no último dia da campanha. Vemos Deus operar. Então venha, não venha só, traga ao menos 2 pessoas com você, porque o Senhor, com certeza, ele há de fazer um milagre extraordinário em sua vida. Ele...

provação chegar, quando a doença chegar, chama pelo nome dele. É como aquele cego que estava à beira do caminho, aleluia, mendigando todos os dias, aleluia, sendo humilhado pela sociedade, mas quando ele descobre que Jesus estava passando, ele começa a chamar por este nome: Jesus, filho de Davi, tem misericórdia de mim. Jesus, filho de Davi, tem misericórdia de mim. Oh glória, oh glória, oh glória, oh glória, oh glória a Deus.

Até o fim eu irei, e até o fim eu irei. E chegamos ao fim de mais uma programação, A Voz da Libertação. E eu não posso encerrar esta programação sem antes agradecer nossos queridos ouvintes, nossa querida irmã Geralda Maria e nosso querido irmão José Gonçalves da Silva, que Deus abençoe por sua audiência no programa Voz da Libertação. Eu quero fazer um minuto de oração para juntos agradecermos a Deus por esta segunda-feira que Ele nos proporcionou. Querido Deus maravilhoso, bendito e eterno Pai, ó Deus de amor, graça, bondade e misericórdia, Senhor nosso Deus, eu quero lhe aqui, Senhor, lhe agradecer por este dia que o Senhor nos concedeu, ó Pai, pelo ar que nós respiramos, pelo alimento a qual o Senhor nos deu para que viéssemos nos alimentar, Senhor. Ó Deus, eu oro também, Senhor, em favor de cada ouvinte, meu Pai, que está comigo nesta programação, que o Senhor possa abençoá-los, que o Senhor possa derramar chuvas de bênção sobre a vida deles. Abençoe, Deus, a vida dos nossos queridos irmãos, ó Pai, que trabalham de uma forma incessante para que esta voz, a voz da libertação, continue alcançando vidas e pessoas. Senhor, meu Deus, continua, Pai, a abençoar. Dai-nos uma semana guardada e protegida debaixo das Suas mãos. Esse é o meu pedido, esta é a minha oração, em nome de Jesus, amém. Chegamos ao fim, que Deus abençoe a sua vida, que Deus abençoe sua casa, que Deus abençoe sua família. Vou ficando por aqui, mas não saia porque a programação continua. Quem despede de todos vocês, seu irmão em Cristo, presbítero Natanael Oliveira, na mesa de áudio e na locução. Que Deus abençoe nosso querido irmão João Batista nas torres dos transmissores. Fiquem todos na paz do Senhor Jesus.

0: irmãos, o que mais vejo,
1: e não vou pedir perdão não,
0: porque não é falha minha, o que mais vejo são pessoas indiferentes a quase tudo que acontece no culto. Quando aceitaram Jesus, prosperaram aquela prosperidade, todo mundo disse assim, agora vai, mas depois começou o declínio, ó, porque foram se acostumando, familiaridade excessiva. Quantos de nós aqui, quando viemos ao primeiro culto, onde um paralítico se levantou, levantou a muleta e andou, nós choramos como criança. Ah, o paralítico, isso é Deus mesmo. Agora tem 50 paralíticos andando, nós olhamos, paralítico, né? Nós acostumamos. Quando fomos tomados pelo Espírito de Deus e pela primeira vez falamos em línguas estranhas, que sensação maravilhosa! Hoje em dia nós vemos pessoas falando em línguas estranhas, até temos de repente aquela mãe, puxa, eu quando aceitei Jesus era assim também, mas nós acostumamos. E nos acostumarmos a alguma coisa, a ponto, meus irmãos, de não enxergarmos aquilo como sagrado de Deus, aquilo como a necessidade de estarmos envolvidos, vai nos transformando em crentes sindicalistas, né? O estilo sindicalista é o tipo do crente que às vezes vem à igreja para bater cartão. Vai nos transformando em crentes medianos, os chamados medíocres. Não conseguimos prosperar. Não conseguimos espiritualmente crescer. Aí começamos a conversar na hora do culto. Começa a dar canseira na hora do culto. Começa a dar sono na hora do culto. Começamos a perder a vontade de orar, jejuar, ler a Bíblia. Deus me livre. Não é verdade? Fazer evangelismo é coisa para novo convertido. Porque nos acostumamos. Porque não consideramos mais a presença de Deus o que considerávamos quando pela primeira vez fomos tocados pelo Senhor. Pastores começam a deixar púlpito para entrar na política, e de pastor começa agora a querer ser deputado, vereador. Eu estava ouvindo a oração do irmão, e sabe o que me deu uma dozinha? Senhor, não nos deixe entrar nesse estado de friagem espiritual, meu Deus. Cadê? Eu fiquei com dó do irmão. Porque é o que nós às vezes enxergamos. É claro que precisamos enxergar em nós também isso, não é? Porque eu não posso dizer. Todos nós precisamos entender que Deus está falando conosco, não é? Deus está falando comigo também. Está falando com a igreja de uma forma geral, com os ouvintes de uma forma geral. Mas que a Bíblia Sagrada fala, meus irmãos, que ficou a arca na casa de Abinadab por 20 anos e não aconteceu nada. Há quanto tempo você é crente? Há quanto tempo você está na igreja?
2: Glória a Deus, aleluia.
0: Como você tem servido a Deus? Tem entrado mesmo o Senhor na sua casa? Tem entrado mesmo o Senhor na sua vida? Porque, meus irmãos, se nós falarmos que Deus tem entrado e tem estado na nossa vida, e a nossa vida não tem sido uma vida de sucesso e vitória em tudo, que tipo de Deus nós estamos servindo? Eu não estou colocando Deus na parede, eu estou explicando a vocês que quando Deus está em nossa vida, a presença de Deus faz a diferença. É por isso que eu estou pregando isso aqui. A presença de Deus faz a diferença. Se não faz a diferença, então que diferença faz servir a Deus ou não?
2: Glória a Deus, aleluia! Aleluia, Deus!
0: A Bíblia Sagrada nos diz que Davi então escolheu 30 mil homens para trazer a arca. E me causa estranheza que Abinadab não criou nenhum tipo de resistência. A arca na casa dele há 20 anos, né? Tipo, Davi, deixa mais um aninho aqui só, pelo menos. Não, em em 20 anos não aprendeu nem como seria o processo de transporte da arca. Não havia interesse no conhecimento, no crescimento, no entendimento de como se comportar diante de Deus.
3: A glória.
0: Tem muitos jovens na nossa igreja que estão se casando, estão se separando. Na nossa igreja. Falei da nossa igreja, Deus e amor. Mas você está pregando, eles não ouvem a palavra. Fica conversando o culto todinho, como estou vendo alguns daqui de cima.
2: Aleluia, Deus.
0: É isso que eu estou falando, da indiferença, a sensação que se tem é que sou eu quem estou falando. A sensação que se tem é que eu estou lendo um livro que não tem nenhum tipo de valor e o que está aqui não serve para o nosso exemplo, como diz a própria Bíblia. Depois se casa, passa 3 meses sem falar, os que estão aparecendo, não é? Que é fácil falar quando é dos outros, mas quando está aqui nós temos que falar também. Tem que falar também. Que diferença está fazendo na vida dessas pessoas e desses jovens a presença de Deus? Não vai dar certo, sem Deus não dá certo. Ainda mais depois que se conhece Deus, ainda mais depois que se sabe que precisamos da presença de Deus. Se Deus não está conosco, não vai dar certo.
2: Glória a Deus, aleluia a Deus.
3: Glória a Deus.
0: Davi queria a presença de Deus. Mas mesmo Davi, o rei, a Bíblia Sagrada nos diz que também não se incomodou com a forma de trazer a presença de Deus. Eu vou dizer para a sua casa, trazer para Jerusalém, e ao invés de fazer o transporte do jeito que Deus queria, não, se utilizou no transporte do jeito que os filisteus faziam, com carros, bois. Não era assim que Deus transportava, que Deus queria que fosse transportado. E um dos filhos de Abinadab, a Bíblia Sagrada nos diz que a falta de consideração era tão grande que, mesmo sabendo que não se tocava na arca do Senhor, ele foi e tocou. E a Bíblia Sagrada nos diz que Deus abriu nele uma rotura. Esse se chamava Uzá. Abrir uma rotura significa feri-lo com uma ferida exposta. A Bíblia chama de imprudência o que aconteceu. Mas a Bíblia Sagrada nos diz que Davi temeu ao Senhor naquele dia e questionou: como virá a mim a arca do Senhor? E não quis Davi retirar para si a arca do Senhor, como eu já li, para a cidade de Davi. Mas como havia uma casa perto de onde havia acontecido o incidente, pela má forma de transportar a arca, era a casa de Obed-Edom. Digam comigo, Obed-Edom. E a Bíblia Sagrada nos diz, meus irmãos, que eu fico imaginando, que eu gosto de imaginar. Davi era um homem conhecido pela sua valentia, né? Um homem de lágrimas, mas também era um homem, a própria Bíblia diz que era sanguinário. Era um homem valente, mas um homem que chorava também na presença de Deus. E pela situação difícil que passou, chorou bastante. De repente, a Bíblia Sagrada nos mostra um Davi atemorizado. De repente, a Bíblia Sagrada nos mostra um Davi. A Bíblia fala que ele temeu, questionou: como farei? Imagina você falar Obed-Edom na sua casa. De repente bate na porta da casa dele. Desculpa bater no microfone, vou bater devagarinho. Na hora que ele abre a porta da casa dele, ele dá de cara com Davi. Existe a possibilidade desse homem até mesmo, existe a possibilidade, né, de até mesmo ter sido do povo do gigante, o Golias. Há controvérsia, mas existe a possibilidade. Ele olha e vê quem? Davi. Só que ele não vê aquele Davi, tipo, embora estivesse sem nenhum ferimento ou coisa assim, não estava perseguido por nada. Mas ele olha para Davi e ele vê em Davi o temor. Ele sente o cheiro do medo que está sobre Davi. E tudo que Davi queria era que Deus fosse para mais perto dele pela representatividade da arca do Senhor. Presta atenção. Tudo que ele queria era aquilo, mas o processo foi errado. Aquele homem olha e Davi fala para ele, ó, eu vou colocar a arca na sua casa. Dá para explicar, Davi, porque o senhor vai colocar a arca na minha casa? É que nós estamos transportando de forma errada, Deus mandou, sei lá, fogo do céu. Está vendo aquela ali que está estribuchada, aberta no meio, está aparecendo todos os órgãos internos? Foi Deus quem matou, porque ele tocou na arca. Aí eu pergunto, você aceitaria a arca entrar na sua casa? Presta atenção. Primeiramente, basicamente, era uma imposição do rei. Segundo lugar, já olha, aquele morto arrebentado lá foi Deus que matou, porque ele tocou na arca. Esse homem não era sacerdote, esse homem não tinha nenhum conhecimento de como se comportar diante da arca, ou seja, diante da presença de Deus. Mas Davi a fez levar. Levem lá e ponto final. Não é que ele chegou lá e disse, olha, bom dia, será que dá para... Não. E a Bíblia Sagrada nos diz, eu creio que as explicações foram feitas, e a Bíblia Sagrada nos diz que a arca ficou na casa de Obed-Edom durante 3 meses. Você aceitaria? Porque isso mata. Se alguém tocar, vai morrer. Se aquele ali foi arrancado, foi uma ferida aberta, se tocar, vai, pode até cortar o pescoço, a cabeça, enfim. E dentro de 3 meses, o Senhor abençoou Obed-Edom e toda a sua casa. 3 meses. Agora nós vamos voltar um pouquinho. Abinadab, 20 anos. Então, crente velho, deixa de ser crente velho.
2: Glória a Deus.
0: Desfruta a presença de Deus. É isso que falta. Desfrutar a presença de Deus. É preciso desfrutar. Se eu estou louvando a Deus com o hino, o fogo está caindo, por que que eu não dou glória a Deus? Por que que eu não cai uma lágrima sequer pelo meu rosto?
2: Glória a Deus, aleluia a Deus.
0: Se eu estou orando, está gostoso ter irmão do meu lado, que eu estou sentindo que o fogo de Deus está caindo na vida dele, por que que eu não sinto absolutamente nada? Porque o meu comportamento na presença de Deus é um comportamento tão reprovável. A ponto, enquanto Deus está falando, eu estar interferindo com a minha voz mais alta do que a voz do pregador.
2: Aleluia, Deus.
0: 20 anos na casa de Abinadab, acho que ninguém ligava mais. Acho que irava. Fulano, quem pendurou essa túnica aqui na ponta da arca? Não sei quem foi. Já disse, eu acho que aqui passou um tempo, começou a ser assim. Mas eu entendo que na casa de Obed-Edom houve temor.
2: Aleluia.
0: Ele olhou lá. Que corpo que é aquele lá que ele ia usar? Mas o que que houve com ele? Tocou na arca. Mulher, abre espaço aí para que ninguém faça nada que seja contrariar, para contrariar a vontade de Deus, porque a arca está aqui. É a presença de Deus? É, então coloca aí direitinho. Coloca direitinho, é a arca, representa o nosso Deus. 3 meses. Ai, meu Deus, não me faça esperar 20 anos. E eu espero que você também não tenha que esperar mais 20. Eu espero que você comece a desfrutar a presença de Deus na sua vida e na sua casa agora mesmo. Em apenas 3 meses abençoou o Senhor a Obed-Edom e toda a sua casa. Eu acredito, meus irmãos, que houve a valorização. Acho que o Obed-Edom chamou a família. Eu penso, eu gosto das asas à imaginação. Ó, oh, isso aqui, a arca, segundo os judeus, é a presença de Deus. Oh, louvado seja o nome do Senhor. Amém. Não pode tocar. Todo dia passava por ali o Obed-Edom. Graças ao Senhor, louvado seja. Eu tinha até medo de olhar, né? Louvado seja Deus. Ai, que gostoso que eu estou sentindo. Aleluia, não é? E Deus começou a abençoar ele. Deus começou a abençoar a casa dele. Deus começou a transformar a vida desse homem que até aqui nem aparecia na Bíblia, não é? Porque desfrutava, porque respeitava, porque valorizava. Não adianta ter medo, como Davi estava cheio de medinho. Não adianta ter medo, é preciso ter temor. É preciso valorizar, é preciso respeitar, é preciso usufruir. O que mais Deus quer entrar na sua casa? O que mais Deus quer entrar na sua vida? Eu não gosto de exagerar, meus irmãos. Eu não gosto de exagerar. Há quem diga... Bom, eu já disse isso. Aquela vaquinha de Obed-Edom, né? Que não dava leite nenhum, passou a dar 400 litros de leite da primeira tirada. Eu não gosto de exagerar. Aquela plantaçãozinha de milho passou a dar umas espigas que para carregar precisava de um trator. Eu não gosto de exagerar. A galinha que chocou 317 pintinhos uma vez só. Mas que Deus começou a abençoar, abençoou. Começou. Se é que tivesse alguém doente nessa casa, foi curado. Tivesse alguém em depressão, a depressão também foi totalmente exterminada. Se tivesse algum tipo de desarranjo ou contenda nessa casa, foi aplainada, porque lá estava a presença de Deus. Lá estava a presença do Senhor. É isso que Deus quer fazer na sua casa. Abençoar a sua casa. Olha, meus irmãos, sabe vocês quando nós entendemos que Deus está nos abençoando sobremaneira? Quando alguém começa a fofocar a respeito da nossa prosperidade em tudo que Deus faz na nossa vida. Se ninguém está murmurando a respeito das coisas que Deus tem dado a você, se ninguém está murmurando a respeito da felicidade, da alegria que você tem, está faltando você transbordar a um determinado nível para que as pessoas entendam, tem alguma coisa diferente. Quando alguém começa a falar, olha lá, ó, que eu já cansei de ouvir um monte de coisa, e vocês também, vocês que prosperam, sabem que sempre tem alguém que fala, deve estar roubando, não sei o que é lá que está acontecendo, é aquela família feliz, não sei, mas deve ter alguma coisa escondida. Não tem nada escondido, não. Ser uma bênção. Eu não gosto de exagerar, meus irmãos, mas aquele pé de melancia de 23 quilômetros deu uma tonelada por cada ovelha. Eu não gosto de exagerar, mas que Deus fez algo que chamou a atenção das pessoas, Deus fez. É isso que eu quero que vocês entendam. É claro que eu estou exagerando, mas eu quero que vocês entendam que foi algo que as pessoas viram e falaram, mas peraí, não, aquele não é Obed-Edom. Eu vou exagerar de novo. Aquele não é o Obed-Edom. Vou fazer uma situação que andava descalço, sei lá, roupinha maltrapilha, todo dia sem... Onde foi que ele arranjou essa carruagem toda aí? Onde não é a mulher dele que andava toda corcunda? Como é que ficou bonita desse jeito? É? Não é? Não é verdade? Essa família, tudo negro, cheia de doença perebenta. E agora, como é que está acontecendo com isso aqui? Mas, olha só, plantava, não dava nada, agora dá de tudo. Não vivia brigando, todo dia acabou a briga. Toda tarde agora é churrasco aqui, é churrasco ali, é picanha no espeto todo dia. É, tá vendo? A prosperidade foi tanta, meus irmãos, que gerou o ministério da fofoca. Quando Deus prospera você, logo aparece o ministério da fofoca. Depois do ministério da fofoca, vem o ministério da inveja. Ai, meu Deus. Quando as pessoas fofocarem de você ou invejarem você, porque Deus está te fazendo prosperar, dá glória a Deus. Deixa pra lá, aleluia, dá glória a Deus. Eu não quero nem saber. Deus quem está abençoando e amém. Eu não digo que... Sem falar do ministério do ouro gordo, né? Mas quando eu digo isso, meus irmãos, eu sempre falo para a juventude, vamos ler a Bíblia, porque a Bíblia traz coisas muito engraçadas. A Bíblia é um livro que nos traz tantas coisas que nós podemos rir à vontade. O nosso Deus é um Deus de extremo bom humor. Olha o versículo 12. Então avisaram a Davi dizendo, é o típico fofoca. Mas quem foi que falou? Quem foi que falou? Como diz meu pai, quem foi o fofoquento? Quem foi, eu não sei. Mas avisaram. Davi, abençoou o Senhor a casa de Obed-Edom. Quem é esse tal de Obed-Edom? Aquele que a arca ficou na casa dele. Mas conta. Aí vem Davi também, estica o ouvidão na conta. E tudo quanto tem por amor da arca de Deus, ou seja, abençoou o Senhor a casa de Obed-Edom, e tudo quanto tem por amor da arca de Deus, ou seja, tudo, não é que ficou aí, exageramos bem no negócio. Porque tem irmãos que estranham quando eu falo de não vou falar porquinho, porque não era, não é, mas quando eu falo da ovelha, quando eu falo das coisas da família, é tudo, não ficou nada de fora. Até aquela caça curta que já não cabia mais, esticou para a glória de Deus. É tudo. Ou seja, a presença de Deus na casa de Obed-Edom fez com que tudo que ele tinha fosse abençoado. Não é assim que você quer a sua vida? Eu quero a minha vida assim. Deus quer a sua vida assim. Você quer a sua vida assim? Nós temos de querer também. E meus irmãos, Davi não perdeu tempo. Imediatamente abençoou. Quantos meses ficou lá? 3. E os vizinhos estão falando, todo mundo falando. O que está acontecendo? Davi, vamos buscar a arca agora. Agora. Em outras palavras, Davi está dizendo, eu quero compartilhar dessa bênção. Eu quero também para mim essa bênção. Vamos buscar a arca, a presença de Deus agora, porque nós também queremos ser prosperados como um povo. Porque a partir do momento que a arca estivesse no local onde representasse o povo, e o povo desse devido valor à presença de Deus, é claro que a nação como um todo seria abençoada. E foi Davi, agora sim, da maneira correta, a Bíblia fala que foram sacerdotes. O próprio Davi foi cingido num éfode de linho, dentro da maneira certa, transportando em cima dos ombros, tudo direitinho, e trouxeram então a arca para a cidade do rei. É isso. Quanto tempo vocês querem dar para Deus abençoar a vida de vocês? 30 segundos, 1 segundo, 10 dias, 3 meses ou 20 anos, ou quem sabe 50. Tudo depende da da diferença que Deus fará em vossas vidas. Tudo depende da receptividade que vocês darão à presença do Senhor. Tudo depende da maneira que vocês se comportarão diante de Deus. Diante de Deus não se comporta de qualquer maneira.
3: Aleluia, Deus.
0: Diante da exposição da palavra de Deus não existe resistência, tem de existir obediência. Se nós queremos a presença de Deus na nossa vida, que ela venha dentro do processo de Deus e não da maneira que nós entendemos que devemos trazer Deus para a nossa vida. Porque pode haver rotura, pode haver ferida exposta, pode haver morte. Dentro do processo de Deus, faz do jeito que Deus manda. Porque do jeito que Deus manda, Ele dá garantia. E você vai ver o quanto Deus vai te abençoar. Você vai ver o quanto você vai prosperar em tudo quanto você fizer. Você vai ver que a vizinhança vai começar a olhar para você e falar: ei, o que está acontecendo, hein? Pois é, mas que está... Alguma coisa está acontecendo diferente. Está acontecendo sim. Deus está agindo na sua vida. Deus está agindo na sua casa. Deus está curando as suas feridas. Deus está curando as vossas enfermidades. Deus está abrindo grandes portas que glorificam o nome dEle através da vossa vida. A presença de Deus tem de fazer essa diferença em vossa vida. E digo mais, Deus quer fazer essa diferença na sua vida. Mas você também tem de querer. Presença de Deus, mudanças significativas e eternas. Dá para dizer entra na minha casa? Dá ou não dá? Com toda a complexidade que representa a presença de Deus, dá para dizer entra na minha casa? Obed-Edom, com toda a dificuldade, com todas as explicações e sem o conhecimento sacerdotal, olha, a arca está aí. E Davi, eu acho que Davi tremia. A Bíblia fala por duas vezes que Davi tinha medo. Aquele corpo estendido, mau comportamento. A Bíblia chama de imprudência diante de Deus. Aquela arca. E vai ficar na sua casa porque nós não vamos mais tocar e levar ela desse jeito, não. Você entendeu, Obed-Edom? A presença do Deus de Israel? É. Aquele Deus que abriu o Mar Vermelho? É. Aquele Deus que tirou o povo do Egito com o braço forte? É. A arca na casa de Obed-Edom e tudo deu certo. Deixa Deus entrar na sua vida, coloca-te de pé. Aceita? Coloca-te de pé. É Deus quem quer fazer, é Deus quem promete, Deus quer entrar na sua vida, Deus quer entrar na sua casa. Mas vamos orar. Mas antes que eu ore, eu quero concluir dizendo que Obed-Edom não se conformou em ficar longe da presença de Deus. A Bíblia fala que ele foi aos pouquinhos, se aproximando, se transformou até em porteiro do templo, até que depois ele e seus filhos acabaram assumindo posições importantes no contexto da obra de Deus. Uma vez que a presença de Deus está na nossa vida, meus irmãos, nós a sentimos e sentimos a diferença que ela faz. Nós nunca mais deixamos Deus longe de nós. Nós queremos a presença de Deus sempre perto, porque a presença de Deus é tudo de bom. Coloca a mão no seu coração, Senhor meu Deus, Senhor meu Pai. Eu sei que tem barreiras, ó Deus, que querem impedir o Senhor entrar na nossa casa, o Senhor entrar na nossa vida. Eu sei que tem. Mas, meu Deus, em nome de Jesus, coloca por terra todas as barreiras que querem impedir do Senhor vir para a nossa casa, o Senhor vir para a nossa vida. Senhor, se estamos em pecado, diante de pecados, diante do Senhor, purifica-nos, porque nós queremos sentir a sua presença. Senhor, meu Deus, se estamos em falta ou em falha, perante o Senhor, ajuda-nos, ó Deus, porque a presença do Senhor para nós é imprescindível. Nós precisamos da presença do Senhor. Nós queremos a presença do Senhor. Nós amamos a presença do Senhor. O que nós mais queremos, ó Deus, é sentir
4: O que nós mais queremos, Senhor, meu Deus, é desfrutar do Senhor. É desfrutar as propostas, as ofertas que o Senhor nos faz. Entra na nossa casa, entra na nossa vida, entra, Senhor, entra, faça morada em nós. E que todas as nossas coisas, que toda a nossa vida seja prosperada imensamente. Senhor, até que as pessoas percebam o quanto nós estamos diferentes, nós queremos prosperar. Nós queremos ser abençoados, glorificado e exaltado seja o nome do Senhor. Nós queremos, ó Deus, que o Senhor seja magnificado através das nossas vidas. Senhor, meu Deus, purifica-nos, abra-nos, abençoa-nos. Nós queremos a presença do Senhor na nossa vida. Nós queremos a presença do Senhor na nossa casa. Entra em nós, Senhor, meu Deus, entra na nossa vida, Senhor, meu Pai, entra na nossa casa. Entra, meu Deus, e tira tudo que não serve. Tira toda a doença, toda a depressão, todas as obras malignas, todas as obras do inferno. Senhor, meu Deus, o Senhor é Deus grande, o Senhor é Deus poderoso. Nós queremos ser abençoados com a Sua presença. Nós queremos ser vitoriosos com a Sua presença. Nós queremos, ó Deus, que a nossa casa seja abençoada, que a nossa família seja abençoada, que todas as nossas coisas sejam abençoadas. Em nome de Jesus Cristo, meu Deus, abençoa esse povo que tem um espaço para o Senhor, esse povo que quer desfrutar a Sua presença, esse povo que quer desfrutar do Seu amor, da Sua graça. Entra nessa vida, Senhor, entra nessa casa, Senhor, entra nessa família, meu Deus. Eu creio, Senhor, meu Pai, que o Senhor é Deus grande. Eu creio que o Senhor está atentamente ouvindo o clamor de cada uma dessas pessoas que estão conosco hoje. Senhor, meu Deus, Senhor, meu Pai, em nome de Jesus Cristo, nós queremos a Sua presença. Nós queremos mais e mais de Ti. Nós queremos mais e mais do Seu amor. Nós queremos mais e mais da Sua graça. Nós queremos mais e mais das Suas riquíssimas promessas para as nossas vidas. Em nome de Jesus Cristo. Em nome de Jesus Cristo. Em nome de Jesus Cristo. Todos digam amém. Tem lugar para Deus na sua vida? Tem lugar para Deus na sua casa? Olha, diga: saia, Satanás, da minha frente. Vai falando, sai da minha frente, Satanás, sai da minha frente. Sai da minha casa, sai da minha vida. Agora é Jesus, é Deus quem está na minha casa, é Deus quem está na minha vida. Sai da minha frente, Espírito imundo. Sai dos negócios desse homem, dessa mulher. Sai! Espírito imundo, você que coloca doença, você que coloca enfermidade, vai sair. Você que está destruindo esse lar, essa casa, essa família, vai sair. Sai agora, Espírito imundo, sai. Tem Deus vivo aqui que entrou nessa casa, que entrou nesse coração, que entrou nessa família. Entra nessa casa, Senhor, meu Deus. Então saia, Satanás, por exclusão, meu Deus, entra e você sai. Você sai, Espírito imundo, porque o meu Deus está entrando dentro dessa casa, dentro dessa família, dentro desse emprego, dentro desse coração. Meu Deus está entrando para fazer a morada, para fazer transformação, para curar doença. Saia, saia, obra má, maligna, saia, porque o meu Deus está entrando agora nessa casa, nesse coração. Entra nessa casa, meu Deus, entra. Entra nessa família. Quantas famílias, Senhor, meu Deus, sendo fustigadas, infelizmente, a Deus, pelas drogas que estão consumindo esse membro, a bebida alcoólica, Senhor, meu Deus, as confusões, as brigas, as destruições, as ameaças. Senhor, meu Deus, entra nessa casa, entra nesse coração, por exclusão, Satanás, vai saindo. Vai saindo e leva embora a sua carga de destruição e de morte. Meu Deus, o Deus da vida está entrando nessa casa para abençoar, para fazer abundar essa casa, essa família. Senhor, meu Deus, o Senhor é o Deus da abundância. Entra nessa casa, o Senhor é o Deus da alegria. Traga alegria a essa casa, a essa família. O Senhor é o Deus da transformação. Transforma essa casa, transforma essa família. Abençoa, meu Deus, extermina a contenda. Extermina o medo. Extermina a contenda, extermina o medo. Toda obra de feitiçaria, magia negra, todas as obras satânicas, todas as obras de destruição do inferno, que sejam nesse momento totalmente destruídas. casa. Meu Deus, entra nessa família. Meu Deus, entra nesse coração que está predisposto a receber o Senhor. Transforma, meu Pai, transforma essa vida miserável numa vida abundante, essa vida de doenças numa vida saudável, essa vida de tristezas numa vida de alegria. Vem, Senhor, meu Deus, trazendo, Senhor, esperança, paz, essa vida depressiva, que ela saia, Senhor, dessa vida, que ela saia desse momento difícil, essa vida de derrota, que seja uma vida de vitória, essa vida, meu Deus, consumida por tantos males, que seja, Senhor, meu Deus, uma vida que passe a desfrutar os benefícios do Senhor. Vem, Senhor, meu Deus, sobre essa igreja, vem, Senhor, meu Deus, sobre esse povo, vem, Senhor, meu Deus, sobre os nossos ouvintes. Vem com a tua bênção, vem com a tua bênção, vem com a tua bênção, vem com o teu poder, transforma, Senhor. Vem com a tua bênção, vem com o teu poder, transforma, meu Pai, transforma tudo que é ruim em coisa boa nessa vida, nessa casa. Senhor, meu Deus, em nome de Jesus, abençoa com as suas bênçãos, abençoa com o teu poder, abençoa, meu Deus, abençoa, meu Deus, abençoa, meu Deus. Nós invocamos a presença do Senhor sobre cada uma dessas pessoas que estão clamando ao Senhor nesse momento, que estão clamando ao Senhor pela sua presença, pelos benefícios, pelas respostas do Senhor. Saia coisa ruim, coisa má, saia em nome de Jesus Cristo, para a glória do meu Deus. Meu Pai, faça superabundar a vitória nessa vida, nesse coração, faça superabundar a vitória, meu Deus, nessas pessoas que estão clamando em alta voz. Vem, Espírito Santo da verdade, trazer renovo. Vem, Espírito Santo da verdade, trazer o novo a esse coração, trazer o novo a essa igreja, a essa gente. Quantas pessoas estavam acomodadas e indiferentes, já não valorizavam a presença do Senhor, mas agora querem voltar a sentir, querem voltar a desfrutar. Vem, meu Deus, com teu poder, em nome de Jesus, e entra nesse coração, entra nessa casa e faça a sua obra de transformação e de verdade, de justiça, de poder, em nome de Jesus Cristo. Vem, meu Deus, com o seu poder, em nome de Jesus Cristo. Vem, meu Deus, com a sua graça, com a sua misericórdia, em nome de Jesus Cristo. Recebe a presença de Deus, a presença de Deus faz toda a diferença. Você que ainda não aceitou Jesus, levanta sua mão e receba a presença de Deus. Você precisa dela para que a sua vida seja uma bênção de hoje em diante. Levanta sua mão, você que ainda não recebeu Deus na sua vida, você ainda não disse sim para Deus entrar na sua vida, dá um sinalzinho. Você que está desviado, você precisa dar um sim para Deus retornar para a sua vida, dá um sinalzinho. Senão Deus não vai entrar na sua casa, senão Deus não vai entrar na sua vida. Se Ele entrar, Ele vai fazer a diferença. Você tem que querer, se você não quer, Deus não vai forçar, não vai arrombar portas de corações, não. Deus só vai entrar se você abrir a porta. Você abre a porta para Deus, abre. Tem mais alguém? Não volte para casa sem Deus, não. Entra na minha casa e você dizer, entra na minha vida, meu Deus. Eu preciso do Senhor. Você vai deixar? Você vai deixar Deus entrar na sua vida? Mas se você não está deixando, olha. É você quem decide. É você quem decide. Deus quer entrar na sua casa, Deus quer entrar na sua vida. Deixa. Nós vamos ungir todos com azeite. Vai deixar Deus entrar na sua casa? Nós vamos ungir todos. Você que deixou Deus entrar na sua casa, você que pediu a Deus, Senhor, eu quero o Senhor de volta na minha vida, depois de tanto tempo, seu Senhor, que Deus abençoe vocês. E vocês que já tinham Deus, mas vocês quiseram mais de Deus, e Deus se manifestou mais a vocês, que Deus abençoe e continue abençoando cada vez mais a vida de vocês. Abençoa, Senhor, meu Deus, abençoa, Senhor, meu Pai, abençoa com as suas bênçãos, Senhor. Abençoa com as suas bênçãos e com o teu poder. Abençoa com as suas bênçãos e com o teu poder. Essas pessoas estão aqui por causa do Senhor. Essas pessoas estão na presença do Senhor. Meu Deus, muda tudo, meu Deus. Muda tudo. Muda tudo para melhor. Muda tudo para melhor, meu Pai. Até que as pessoas comecem a perceber. Muda tudo para melhor, Senhor, meu Deus. até que as pessoas comecem a ver como é diferente a vida com o Senhor, como é diferente a vida na sua presença, em nome de Jesus Cristo. Amém, Senhor. Amém. Digam comigo assim, meus irmãos, a paz do Senhor. Mais uma vez, a paz do Senhor. Mais uma vez, a paz do Senhor Jesus. Que Deus abençoe vocês. Vocês são bem-vindos aqui na nossa igreja sempre. Vocês de todas as igrejas, vocês de todos os ministérios, vocês da Igreja Deus e Amor, sabem que todos vocês são muito bem-vindos aqui todos os dias. E nós temos cultos em três horários, 9, 14, 19 horas aqui na Avenida do Estado, 4568 na Baixada do Ministério. Deus abençoe todos vocês. Vão com Deus, meus irmãos. Recebam aquele abraço apertado e carinhoso em nome de Jesus Cristo. Vão com Deus.
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1: Esta permanece. Pode vir um vento, pode soprar, sim, contra esta casa, mas não irá derrubá-la. As águas podem correr contra ela, mas também não levarão esta casa à ruína. E aqueles que estão firmados em Cristo, estes permanece. Quem está em Cristo permanece diante das adversidades. Então você agora pode compartilhar esta informação, esta mensagem de que a Igreja Deus e Amor quer receber a todos aqueles que querem viver isso, querem ser firmados na rocha e precisam enfrentar o processo. Qual processo? O processo da transformação, da renúncia e da atitude necessária para estar diante de Deus, reconhecendo as suas necessidades e se entregando de corpo, alma e espírito. E ao compartilhar essa transmissão, você estará semeando no coração dessas pessoas para que elas venham participar também desta grande comemoração, porque a festa não para, ela continua. A glorificação a Deus continua, a busca pela presença do Senhor continua e a igreja permanece fazendo aquilo que foi, sim, por Deus separada, cumprindo o seu papel de levar a mensagem de Cristo às almas carentes. Então agora, convidamos todos vocês a nos ajudar. Compartilhe agora essa transmissão, envie para o máximo possível de pessoas. Compartilhe nos grupos do WhatsApp, nas suas próprias redes sociais, no Instagram, no Facebook. Você pode compartilhar para os seus amigos, para os seus colegas, aqueles que você sabe que estão frios espiritualmente, fracos na fé, precisam ser renovados, precisam ser fortalecidos. Compartilhe e você estará semeando, sim, sendo um agente de Deus, um missionário, um evangelista, um instrumento de Deus para estas vidas. Estamos também ao vivo através da cadeia de rádio Deus e Amor. Todos os nossos queridos ouvintes que nos acompanham através das ondas sonoras que alcançam o Brasil e o mundo. Estamos aqui diretamente do Santuário de Oração para mais um momento de clamor, de propósito, de oração, todos juntos, unidos numa mesma fé, clamando ao Senhor, porque nós sabemos que a oração, ela é uma arma poderosíssima. A oração é o meio pelo qual nós conversamos com Deus, contemos ao Senhor aquilo que está passando em nossa mente, em nosso coração. Nós falamos com o Senhor e Ele nos responde, derramando sobre nós da sua misericórdia, da sua presença, e assim nós vamos caminhando e sendo abençoados dia após dia. Então os ouvintes que estão nos acompanhando, sintonizados conosco, você também pode compartilhar. De que maneira? Você pode falar para o seu vizinho, para o seu colega, para o seu familiar, para ele sintonizar conosco através da programação da Rádio Deus e Amor. Sim, a Rádio Deus e Amor, programa Vossa Libertação, que 24 horas por dia traz uma programação especial, quadros, palavra de Deus, testemunhos impactantes, muitos e muitos momentos para você ser fortalecido e renovado na fé, tem esse propósito de levar a semente do Evangelho para o anúncio, sim, de que a porta da graça ainda está aberta, que Cristo morreu por nós, em nosso lugar, e nos deu a oportunidade de termos vida, e a Rádio Deus e Amor ter cumprido este papel, e milhares de vidas têm sido alcançadas. Você também pode ser mais um a ser alcançado e a ser usado também para testemunhar das maravilhas de Deus, para propagar esta mensagem, para anunciar o reino de Deus. E quando falamos do reino de Deus, falamos de uma igreja que está perseverante, uma igreja que está firme e diariamente cumpre o seu papel, porque todos os dias nós temos aqui cultos para que as vidas possam ser alcançadas, alimentadas, e essas pessoas tenham um encontro genuíno com Cristo. Todos os dias, em 5 horários, em nossa sede mundial, e também em nossas igrejas espalhadas por todo o Brasil e no exterior, há cultos acontecendo em cada região, em certos horários.

funcionam para que as pessoas possam assim cultuar, participar, receber a palavra e ser transformados. Aqui em nossa sede mundial são em 5 horários. Às 7 da manhã inicia-se o primeiro culto, às 9 da manhã o segundo, às 11h30 o terceiro culto, às 15 horas o quarto culto do dia e às 19 horas para encerrar, temos o último culto que é transmitido e todos podem acompanhar em áudio e vídeo através do canal oficial da igreja, no YouTube e nas redes sociais. Todos podem participar e ser abençoados. Você é convidado para estar conosco amanhã, terça-feira dos vencedores, e você poderá ser alcançado pela vitória, alcançado pela resposta de Deus. Quarta-feira do Grande Mover, pela manhã teremos pastor Milton de Almeida às 9, ministrando a palavra de Deus, orando por todos e Deus operando grandes sinais e maravilhas. E também às 15 horas, pastor Wilson ministrando a palavra, a diretoria participando e Deus abençoando. Sim, os nossos diretores ministrando a palavra de Deus na quarta do Grande Mover, e Deus tem operado grandes coisas. E você é convidado a estar conosco. Quinta-feira é o culto em prol às instituições reviver. Quem conhece o trabalho da Igreja Deus e Amor sabe que a igreja tem as suas instituições, Fundação Reviver e a Associação Reviver Help Deus e Amor, que tem sido o meio pelo qual vidas estão sendo resgatadas através da ação social, da assistência que é prestada a essas famílias, e assim o Evangelho tem sido anunciado. Fundação Reviver com seus projetos, Associação Reviver com seus projetos, unidas, trabalhando para alcançar as vidas, levando ali a assistência necessária, pessoas que estão em vulnerabilidade, necessitadas de alimento, necessitadas de ajuda com medicamentos, pessoas que precisam passar por cirurgias caríssimas, pessoas que precisam de auxílio. E a igreja, através das suas instituições, tem amparado, alcançado essas pessoas. São muitos os projetos, você precisa conhecer e ajudar, apoiar também. Acesse a página oficial da igreja na internet, pda.com.br, nas redes sociais, o Instagram, Facebook, Fundação Reviver, Associação Reviver Help Deus e Amor, e conheça os projetos, acompanhe e participe também desta grande obra, porque o amor de Deus tem socorrido vidas. Sexta-feira é o culto em prol, sim, aquele culto que é feito grande clamor para a libertação das vidas. Culto da libertação é sexta-feira da guerra contra o mal aqui na sede mundial e em todas as nossas igrejas. Vidas estão sendo libertas, porque o inimigo tem o objetivo de aprisionar e escravizar as almas, mas Cristo veio para dar liberdade. Sim, aqueles que estão em Cristo e que têm um encontro com Ele são livres da opressão do inimigo. E na sexta-feira da guerra contra o mal, pessoas estão sendo libertas pelo poder da palavra e do Evangelho de Cristo. Sábado temos aquele culto também especial, culto pela manhã com o círculo de oração e à tarde com o pastor Jorge Tenório, aquele culto de ensino, palavra de Deus transmitido através das principais plataformas, no YouTube, no Facebook, no Instagram e também pela programação da rádio Deus e Amor, culto transmitido e aquela palavra especial para você. E domingo nós temos, sim, aquele dia, o dia do Senhor, o dia para estarmos aqui em pleno jejum, em oração. Pela manhã temos cultos, às 9, campanha Famílias em Busca do Espírito Santo. E também às 15 horas é o culto principal, que temos participações especiais, a nossa diretoria presente, aquela campanha especial para alcançar as vidas. E muitas pessoas têm sido abençoadas, curadas, revestidas. Nos cultos de domingo à tarde é o culto a qual todos se reúnem, as famílias se reúnem e vêm para a sede mundial cultuar a Deus. E você também é convidado a estar conosco em qualquer horário e dia da semana para participar desses cultos e ser abençoado. Anote o nosso endereço: Avenida do Estado, 4568,
aqui no bairro Liberdade. Acesso principal pela Avenida Prefeito Passos, número 10, aqui no Templo da Glória de Deus, bem próximo ao Parque Dom Pedro, ao metrô da Sé. Você caminhará alguns minutos e já irá enxergar o Templo da Glória de Deus e poderá sim ser abençoado, participando conosco, porque nós temos o prazer, a alegria de receber a todos vocês aqui em nossa sede mundial. Agora é o momento de orarmos. Já estamos em um novo dia e nós clamaremos ao Senhor todos juntos. Aqueles que também nos acompanham podem deixar os seus pedidos de oração no chat, pode comentar, colocar o nome dos seus familiares, aos ouvintes da rádio, envie também a sua mensagem, o seu pedido de oração para o nosso WhatsApp 11982923392. Envie o seu pedido de oração, nós iremos clamar ao Senhor e Ele nos responderá. Vamos orar juntos, vamos clamar ao nosso Deus. Santíssimo Deus e Eterno Pai, Deus de poder e graça, Deus de misericórdia, aqui estamos, Senhor, reunidos nesta noite, reunidos neste lugar, reunidos na Tua presença, para clamarmos ao Teu santo nome, para suplicarmos ao Senhor, para nos colocarmos em humilhação diante de Ti, reconhecendo, Pai, as nossas debilidades, reconhecendo, Senhor, as nossas necessidades, reconhecemos, Senhor, que nada somos sem Ti, e que a nossa alma é inteiramente e totalmente dependente do Senhor. Somos necessitados, Senhor, do Teu perdão, da Sua misericórdia, da Sua compaixão para conosco, porque somos pecadores e na condição de pecadores, Pai, não temos mérito ou, Senhor, Pai, condições de exigir algo, de colocar o Senhor contra a parede e dizer que o Senhor tem que fazer ou que o Senhor tem que nos abençoar. Não, já somos mais que abençoados simplesmente por estarmos vivos de pé e recebendo a Sua misericórdia sobre nós. Não somos merecedores de nada dessas coisas que temos vivenciado. Não somos merecedores, Senhor, nem sequer do Teu perdão, mas pela obra de Cristo na cruz, aqui estamos, Senhor, recebendo desta dádiva e glorificando ao Senhor. Por isso, Pai, iniciamos este momento de clamor, iniciamos este momento de oração, reconhecendo a Sua grandiosidade, reconhecendo a Sua soberania, reconhecendo que não há outro Deus além de Ti, reconhecendo que o Senhor é o grande Deus e que sempre será, de eternidade a eternidade o Senhor é Deus e não há quem se compare, não há quem possa declarar que conheceu outro Deus, não há quem possa declarar que serve a um Deus que é verdadeiro como o Senhor é. O homem cria para si os seus deuses, no coração humano, Senhor, deuses são gerados, mas estes deuses nada podem fazer, eles não têm olhos para enxergar, eles não têm ouvidos para ouvir, eles não podem agir nem operar, porque são frutos do coração caído, do coração, Pai, pecaminoso, da mente, Senhor, desvirtuada do homem, são frutos da imaginação humana e nada pode operar, mas o Senhor, sendo Deus verdadeiro, Criador dos céus e da terra, mantenedor e sustentador de tudo que há, sendo o Senhor aquele que dá vida e que tem o poder de tirar, sendo o Senhor aquele que sustenta e garante que o homem tenha o fôlego para respirar e ao amanhecer possa abrir os olhos e enxergar toda a criação, sendo o Senhor este Deus que é descrito no início como aquele que era, não tem início e não terá fim, sendo Deus que existe desde sempre e não se pode mensurar a Sua grandiosidade. Nós somos tão pequeninos diante deste Deus grandioso, somos tão, Senhor, Pai, necessitados diante de um Deus que tem para prover, somos tão pecadores e, Senhor, imerecedores, mas o Senhor assim tem olhado para cada um dos seus filhos, para esta criação que se teve
perdeu e se, Pai, afastou de Ti, para esta criação que se contaminou e se afastou da Tua presença, para esta humanidade que foi

a sua lei, descumpriu aquilo que o Senhor determinou, e ao desobedecer o homem, passou agora a andar por caminhos desconhecidos. Ao desobedecer o homem agora, Pai, passou a caminhar sem direção, porque perdeu o senso, perdeu a presença, perdeu o direito de estar diante do Senhor em plena comunhão. A imagem e semelhança foi ofuscada pelo pecado. Ah, meu Deus, o pecado que, Senhor, na alma do homem está enraizada como um câncer. O pecado que na alma do homem manchou. E ele, Senhor, passou agora a tentar novamente se reconectar, mas sozinho não era capaz, sozinho não era, Senhor, meu Deus, alguém que tinha condições de se reconectar ao Senhor, porque estava caído, e quem está caído não consegue, Senhor, se colocar

peso da condenação, mas o Senhor, na sua grandiosidade, na sua onisciência, na sua, Pai, onipresença, o Senhor, conhecedor de todas as coisas, o Senhor, Pai, já havia preparado um meio para resgatar a criação que se perdeu. O Senhor, sendo soberano Criador, já tinha preparado um plano para trazer de volta aqueles que foram gerados e criados pelo Senhor. Sim, Pai, o homem que foi formado do pó da terra, a humanidade que foi gerada pelo Senhor, sim, o Senhor é o Pai, porque o Senhor deu vida, o Senhor é o Criador, porque do pó da terra moldou o homem, do barro formou o homem e soprou sobre ele o fôlego de vida. O Senhor trouxe vida àquilo que estava sem vida. Unidade de estar, Pai, diante de Ti, Senhor, não há alegria maior para o ser humano, não há satisfação maior para o homem, não há alegria maior para aqueles que têm o privilégio de conhecer ao Senhor, do que estar na Tua presença. O homem pode até mesmo, Pai, buscar, encontrar, buscar satisfazer, buscar preencher o vazio da alma com as coisas do mundo. Quantos, Pai, que assim estão buscando, estão, Senhor, se entregando aos prazeres e desejos do coração, e estão, Senhor, entendendo que não há como sentir esta alegria buscando no mundo aquilo que o mundo oferece, as ilusões, as falsas amizades, tudo aquilo que o mundo traz da bandeira oferecendo ao ser humano. E muitos estão, Senhor, recebendo, muitos estão, Senhor, sendo atraídos, os olhos estão, Senhor, perdendo o foco e estão se entregando ao pecado, estão se entregando às vaidades, estão se entregando aos prazeres, estão se entregando ao engano. Mas eles, Senhor, brevemente cairão em si, como o filho pródigo caiu em si também, como o homem caiu em si, quando viu que havia perdido a presença, quando viu que estava agora, Senhor, sozinho, sem direção, o pecado imperando e pesando sobre ele, como uma dívida que ele era incapaz de pagar. E sempre ele se lembrava, Senhor, que não conseguia sozinho e precisava de algo. Assim o Senhor direcionou o homem para tentar trazê-lo de volta, mas o homem, Senhor, na dureza do coração, o homem, Pai, nas escolhas errôneas, sempre se afastava da direção. E até os dias de hoje, quantos estão, Senhor, se afastando, estão rejeitando a sua voz, estão rejeitando o seu chamado, estão rejeitando, Pai, o plano de salvação que é lhes oferecido, estão rejeitando, Senhor, a oportunidade que lhes é dada, estão, Senhor, deixando de ouvir o Senhor para ouvir a voz do inimigo, para ouvir a voz do maligno, para ouvirem a voz daquele que quer destruí-los. Estão, Senhor, se entregando aquilo que traz uma falsa satisfação, momentâneos, momentos passageiros, momentos, Senhor, que não duram, não permanecem. Logo ao deitarem a cabeça e reclinarem, Senhor, Pai, sobre o travesseiro, eles lembram e sentem o peso da condenação, sentem a tristeza de uma vida vazia, porque o homem que não tem a Tua presença é vazio. O homem que não tem a Tua presença não pode, Senhor, desfrutar da verdadeira alegria. O homem que não tem a Tua presença não conhece o que é verdadeiramente ser amado, porque o Senhor é aquele que traz ao homem o verdadeiro significado do amor, não o amor como o mundo diz, o amor que precisa de, Senhor, troca, um amor que traz, Pai, ao homem uma dependência,
de substituição, é algo, Pai, que precisa ser compensado com coisas, é um amor que precisa ser comprado, é um amor que precisa ser amparado em bens materiais, em favores, em coisas, Senhor, supérfluas, mas o Senhor traz ao homem o verdadeiro amor, o Senhor oferece à humanidade o amor genuíno, o amor, Pai, que se doa, o amor que se entrega, o amor que foi demonstrado na cruz, quando o Senhor entregou o seu filho para morrer em nosso lugar, não sendo nós merecedores, quando o Senhor entregou o seu filho para se entregar, e meu Deus, em favor de uma humanidade totalmente perversa, caída, quando o Senhor entregou o seu bem mais precioso para morrer, para padecer, para ser, Pai, sacrificado, para ser, Senhor, ah, meu Deus, o sacrifício perfeito para uma humanidade que havia o rejeitado, e o rejeitara ainda, e o rejeitava constantemente. O Senhor nos amou quando nós o odiávamos, o Senhor nos amou quando nós estávamos, Senhor, ah, meu Deus, com os olhos fechados, cheios de escamas, cegados pelo pecado, quando o pecado imperava sobre nós, sobre a humanidade, o Senhor nos amou, e este amor foi tão poderoso, é tão poderoso, que rompe as barreiras, que quebra os grilhões, este amor é poderoso, que liberta a alma do homem, das mentiras que Satanás contou, das mentiras que o inimigo implantou na mente e no coração. O Senhor, Pai, tem feito esta tão grandiosa obra, e hoje aqui estamos de pé e podemos declarar que só estamos aqui porque o Senhor nos deu esta oportunidade e nos amou com este amor maravilhoso, Pai. Há muitos ainda que não experimentaram este amor, que não conheceram a excelência da soberania de quem o Senhor é. Há muitos ainda que não tiveram encontro genuíno, que não tiveram, Senhor, a oportunidade de serem impactados e sentirem a presença do Espírito. Há muitos ainda, Senhor, que estão, Pai, surdos, que estão cegos, porque o pecado se está dominando, mas maior do que o pecado é Cristo, maior do que o pecado é o Senhor, para dar a eles a liberdade. O Senhor veio para libertar o cativo, o Senhor veio para libertar o oprimido, o Senhor, Pai, trouxe ao homem o direito e o privilégio dele ser considerado, dele ser adotado, dele ser feito seu filho, através do sacrifício na cruz do Calvário. Pai, nós somos gratos ao Senhor por esta grandiosa obra, somos gratos ao Senhor por esta benevolência, por esta dádiva que nos foi entregue, somos gratos ao Senhor por este amor genuíno e poderoso, e Pai, agradecemos a Ti, agradecemos ao Senhor, porque não somente a nós, não somente aos que estão ao nosso redor, mas o Senhor tem, Pai, estendido as Suas mãos a homens e mulheres em todos os cantos da terra. O Senhor tem estendido, Pai, as Suas mãos aos que estão, meu Deus, dominados, aos que estão, Senhor, caídos, sofridos, feridos, Pai, padecendo, o Senhor a esses também não rejeita, o Senhor a esses também não vira as costas, mas tem dado a oportunidade deles se arrependerem. Senhor, queremos, Pai, dia após dia sermos confrontados para que nunca venhamos pensar que somos dignos, que somos capazes de vencer o pecado, ah, meu Deus, o inimigo, com as nossas próprias forças. Queremos, Senhor, estar, Pai, de pé, queremos, Senhor, permanecer na rocha inabalável, queremos, Senhor, ter a consciência de que não é pelo
pelos nossos méritos, de que nunca será pelos nossos esforços, de que não é porque somos fortes, não é porque somos bons, não há bondade em nós, não há força em nós, somos frágeis, somos fracos, somos maus, mas o Senhor é bom, o Senhor é a nossa força, o Senhor é a nossa fortaleza. Quando estamos sentindo a fraqueza humana, diz o apóstolo Paulo, é aí que entendemos que a nossa força não vem de nós mesmos, mas vem do Senhor. O Senhor é a nossa força, o Senhor é a nossa fortaleza, o Senhor é aquele que nos ajuda, o Senhor é aquele que nos sustenta, o Senhor é quem nos dá graça para vencermos o nosso eu. Pai, quantos estão sendo vencidos pelo orgulho, pela soberba, pela vaidade? Quantos estão sendo vencidos pelos próprios pensamentos? Quantos estão sendo vencidos pela vaidade do coração? Quantos, Senhor, estão permitindo que no coração a semente da inveja, a semente da avareza, a semente, Senhor, da ira, ah, Pai, venha florescer? Quantos estão permitindo, Senhor, que no coração a vaidade venha, Senhor, tomar conta? Quantos estão cedendo as pressões do inimigo e estão, Senhor, se desviando? Ovelhas que estão se perdendo, ovelhas que estão, Senhor, sem direção. Mas o Senhor é o bom pastor, aquele quem cuida das ovelhas, aquele que deixa as 99 no aprisco e vai em busca da que se perdeu. O Senhor é este bom pastor que cuida, e que estas ovelhas que estão, Senhor, sobre a sua direção, para elas não falta nada, porque o Senhor representa o maior, sim, meu Deus, o maior presente, a maior dádiva. O Senhor, Pai, é aquele quem supre as necessidades das ovelhas. O Senhor é aquele quem garante a segurança das ovelhas. O Senhor é aquele que as protege. E diz a tua palavra, ainda que elas andem pelo vale da sombra da morte, elas não sentem medo, porque o Senhor as guia. O Senhor está presente, o Senhor, meu Deus, garante o livramento, o Senhor garante a proteção, a vitória. Sabemos, Pai, que a nossa vitória não vem do homem. Sabemos, Senhor, que a providência não vem do homem, não vem de baixo. Mas a providência que necessitamos vem do Senhor. A providência que precisamos vem do Senhor. O Senhor é a providência divina para as nossas vidas. O Senhor é a providência para esta mãe que clama. O Senhor é a providência para este pai que ora em favor da família. O Senhor é a segurança que, Pai, traz ao coração dele o alívio. O Senhor é a proteção que traz ao coração desta mãe, Senhor, a certeza de que as promessas que foram feitas não cairão por terra. O inimigo não irá vencer, o inimigo não conseguirá destruir a família desta mulher, a família deste homem, porque o Senhor, Pai, é quem está no controle. O Senhor é quem se levanta para pelejar pelas causas dos seus servos. O Senhor é quem se levanta para lutar, meu Deus, estas guerras que eles não conseguem vencer ser sozinhos. Não conseguimos vencer, Pai, estas guerras, guerras travadas, guerras espirituais, guerras, Senhor, que demandam esforços, e não, Pai, não conseguimos, não temos capacidade humana, mas o Teu Espírito pode nos revestir, o Teu Espírito pode nos fortalecer, o Teu Espírito pode derramar sobre nós da graça, Senhor. As armaduras que precisamos para esta guerra não são as armaduras de Saul, não são as armaduras humanas, mas precisamos daquela armadura espiritual, aquela confiança de que as ferramentas, Senhor, espirituais são as fortes, aquela confiança de que não estamos indo em nosso próprio nome, aquela certeza de que não iremos entrar nesta guerra para proteger os nossos próprios interesses, aquela segurança, Senhor, de que quem, Pai, está pelejando por nós é o Senhor. Como Davi, ao entrar no campo de batalha, sem ferramentas poderosas,
reconhecidas pelos homens, mas com a certeza e convicção de que o Senhor seria com ele, porque ele estava guerreando em nome do Deus de Israel. Assim também, Pai, não queremos entrar em guerras em nosso próprio nome, para tentarmos vencer através das nossas estratégias, mas queremos ser direcionados pelo teu Espírito, porque aonde o teu Espírito está, aonde a tua presença se manifesta, aonde o Senhor, Pai, coloca as tuas mãos, há vitória, há providência, há milagre. O Senhor é o Deus que opera milagres, o Senhor é o Deus que garante a providência, e a igreja clama por isso, a igreja suplica por isso. Os teus servos clamam por isso. Esse ouvinte, esse internauta estão orando por este propósito. Senhor, precisamos ser moldados, precisamos ser preparados, capacitados para esta obra. Pai, o nosso coração, ele precisa passar pelo processo. Senhor, molda o nosso coração para que ele não seja um coração endurecido. Molda o nosso coração para que ele não seja, Pai, um coração onde não venha produzir o fruto do arrependimento. Não seja um coração, Pai, vazio. Não seja um coração, Pai, idólatra. Não seja um coração que erga altares para adoração de coisas, de Senhor, seres. Não, Pai, que o nosso coração seja exclusivamente direcionado para o Senhor. Toma controle todo o espaço, preenche o ambiente do nosso coração, que a tua palavra seja a semente que venha, Pai, semear e produzir o fruto necessário em nossa vida, que o nosso coração, Pai, não seja carregado de maus sentimentos, de desejos pecaminosos, que o nosso coração, Senhor, não seja pervertido, não seja, Senhor, corrompido, não seja, Pai, sujo de vaidades, de pecados, mas que haja, Senhor, a purificação. Como o Senhor disse à mulher samaritana, ah, se ela soubesse que quem falava com ela não era um simples judeu, se ela soubesse naquele momento em que o Senhor pede a ela água, que o Senhor queria transformar a vida dela, ela entenderia que a água humana, ela pode ser suja, a água humana, ela é necessária para manter o corpo hidratado, a água humana, Senhor, ela pode ser encontrada em qualquer lugar, mas a água que o Senhor estava oferecendo para ela, é desta água que queremos beber, esta fonte que queremos jorrando em nosso interior, esta fonte, Senhor, que esta pessoa precisa para ser purificada, para ser, Senhor, limpa, esta água que não pode ser suja, mas ela, Senhor, limpa, ela, Senhor, Pai, transforma, ela traz vida, ela traz, Senhor, ao homem, a oportunidade dele ser, meu Deus, uma terra frutífera. Como orou o Senhor a nação, como clamaram aqueles homens, pedindo, Pai, que fosse restaurada a terra, como clamaram, meu Deus, os teus servos, como a nação escolhida clamou, pedindo a restauração, meu Deus, esta terra que está, Pai, seca, árida, esta terra que já não produz, esta terra, Senhor, que não gera nada, porque, meu Deus, secou-se por falta, Pai, do cuidado, Senhor, quantos que se sentem vazios, quantos que sentem, Senhor, ah, meu Deus, um bloqueio espiritual, porque perderam, meu Pai, a comunhão, perderam a intimidade, perderam, Senhor, meu Pai, a prática da oração, quantos, Senhor, que não conseguem mais orar, quantos, Senhor, que não conseguem mais, Pai, colocar o corpo em propósito de jejum e oração, quantos, Senhor, que não conseguem mais ler a tua palavra, ficaram, Pai,
Pai, frios espiritualmente precisam ser restaurados. Senhor, lava estes corações, lava estas almas. Senhor, que esta fonte que foi fechada, venha, Senhor, ser aberta novamente. Venha, Senhor, novamente jorrar na vida desta pessoa as águas do Espírito, as águas, Senhor, da vida, as águas, Senhor, que trazem mudança, as águas, Senhor, que produzem arrependimento. Senhor, precisamos disso, precisamos nos arrepender constantemente, precisamos, Senhor, nos arrepender a todo instante, porque, Pai, a cada segundo, a cada momento, os nossos pensamentos, o nosso coração pode vacilar, pode, Senhor, meu Deus, desejar aquilo que não te agrada. Não queremos isso, não queremos nos afastar do propósito, porque entendemos, Senhor, que fomos criados para um propósito específico, e esse propósito é vivermos para a glória do seu nome. O Senhor criou o homem para ser a sua imagem e semelhança e viver para esse propósito, para glorificar ao Senhor em toda maneira de viver. Pai, queremos assim cumprir com esse propósito. Queremos glorificar ao Senhor ao acordarmos, ao termos, Senhor, um momento de, Pai, refletirmos sobre como será o nosso dia, que as nossas prioridades sejam aquilo que nos trazem, Pai, a comunhão, aquilo, Senhor, que nos traz, Pai, a intimidade, que os nossos propósitos e, Pai, as nossas escolhas diárias nos levem, Senhor, a estarmos mais perto de Ti. Não queremos, Senhor, viver por viver. Não queremos, Senhor, seguir o curso do mundo. Não queremos, Senhor, priorizar aquilo que é passageiro, aquilo que é, Pai, momentâneo, mas que o nosso dia seja voltado, que o nosso dia seja direcionado para glorificar ao Senhor. Meu Deus, no trabalho, na escola, na faculdade, aonde quer que estejamos, que a Tua presença esteja conosco, que a Tua palavra não saia dos nossos lábios. Sim, meu Deus, não no sentido de não pronunciarmos, mas no sentido de que venhamos guardar a palavra da lei, como o Senhor disse a Josué, para que não se apartasse dos lábios dele a Tua palavra, para que ele não deixasse de meditar dia e noite nela, para permanecer firmes, porque somente conhece assim da sua vontade, somente meditando da tua palavra, somente alimentando a nossa alma nas escrituras, Senhor, é que poderemos viver, é que poderemos permanecer, é que poderemos, Senhor, suportar as adversidades. Pai, as tempestades estão se levantando, mas uma igreja firmada na rocha permanece. Ah, Senhor, o vento está soprando contra esta vida, mas esta pessoa que está buscando se estruturar na rocha permanecerá, porque o Senhor, Pai, sustentará a vida dela. O inimigo está lutando para destruir os sonhos, mas se esses sonhos estiverem guardados no Senhor, eles permanecerão vivos, porque a esperança do homem não está nos sistemas, não está, Senhor, naquilo que os olhos veem. A nossa esperança não está, Senhor, meu Deus, nos governos. Nossa esperança não está na economia. A nossa esperança não está, Senhor, naquilo que os homens ditam, naquilo que os homens declaram, mas naquilo que o Senhor disse. Nisso nós confiamos, no que a Tua palavra declara. É nisso que nós, Senhor, depositamos a nossa esperança, não no tempo presente, mas no porvir que o Senhor, Pai, tem preparado para cada um de nós. É no tempo em que o Senhor, meu Deus, tem reservado para a Tua igreja, para os Teus servos, para os Teus filhos, para aqueles que foram lavados e remidos pelo sangue do Cordeiro. É nesse tempo que a igreja, Senhor, está, Pai, fundamentada.

é nessa esperança que a igreja permanece dia e noite, clamando, dizendo: Maranata, ora vem, Senhor Jesus, Maranata, aqui estamos, Senhor, esperando por isso, esperando por este momento em que romperemos os céus, em que seremos levados, em que seremos, Senhor, arrebatados, em que estaremos com o Senhor. Meu Deus, nós conhecemos a verdade da vida, que diz a tua palavra, que é passageira, como um sopro. O Senhor é quem sustenta a vida deste homem. O Senhor é quem tem sustentado a vida desta mulher. Se não fosse pelo Senhor, o inimigo já teria os destruído. Se não fosse pelo Senhor, o inimigo já teria armado os laços para, Senhor, os ceifarem. Mas a tua misericórdia tem os alcançado. Pai, eu não sei quem são esses que estão, Pai, recebendo a oração da igreja, mas eu sei que o teu Espírito Santo os está confrontando agora. O coração deles está sendo esmagado agora, para que eles entendam que não há outro caminho que leve a vida senão o Senhor, que não há outra verdade que possa os tirar desta condição senão a verdade do Evangelho, senão a verdade de Cristo, senão a verdade que liberta o homem. Ora, clama, lamana, e Espírito de Deus, eu tenho a plena certeza que a tua obra na vida deles, Pai, trará mudanças genuínas, ah, meu Deus, e permanentes, porque o Senhor, quando opera, não há barreiras, não há projetos malignos, não há palavras contrárias, não há levante, não há, Senhor, tempestade, não há gigante, não há, Pai, meu Deus, ferramentas do inimigo que permaneçam atuantes, que permaneçam de pé, que permaneçam, Senhor, impedindo, que permaneçam, Pai, dominando estas vidas. Espírito de Deus, clamamos, Senhor, para que haja um renovo em nossa fé. Clamamos, Senhor, para que haja um renovo em nossas forças. Clamamos, Senhor, para que a chama do altar não se apague. Esta pessoa que está enfrentando, Pai, esta frieza espiritual, esta chama que está se apagando, esta chama que está, Senhor, meu Deus, precisando ser reacendida, o Senhor, meu Pai, pode agora fazer este fogo pegar, meu Deus, esse coração que precisa ser incendiado, para que esta pessoa venha viver tudo aquilo que o Senhor tem reservado para ela, para que esse crente venha permanecer, meu Deus, confiando e clamando ao Senhor, para que eles não percam a esperança, para que eles não percam a fé, para que eles não percam, Senhor, a certeza da vitória, para que não percam, Senhor, a convicção de que ao entregar esta causa nas suas mãos, o Senhor, meu Pai, se responsabiliza em entregar a vitória para eles. Meu Deus, quantos que estão, Pai, já à beira da desistência, quantos que estão, Senhor, pensando em abandonar o barco, quantos que estão, Senhor, pensando em parar, estão pensando em desistir, estão pensando, Senhor, ah, meu Deus, em parar de orar por aqueles que necessitam de oração. Senhor, nós precisamos, Pai, ser renovados na fé e na força para permanecermos clamando como intercessores, não orando somente pelas nossas causas, não clamando somente por aquilo que precisamos, mas orando por aqueles que necessitam, orando por desconhecidos, clamando por pessoas que estão espalhadas, localizadas em diversos lugares, no Brasil, no exterior, meu Pai, pessoas que precisam ser alcançadas, não conhecemos o nome delas, não sabemos quem são, não conhecemos a história, mas sabemos de algo: o Senhor é poderoso para transformar, o Senhor é poderoso para as libertar,
O Senhor é poderoso para fazer delas instrumento. O Senhor é poderoso para amassar esses vasos que estão quebrados, que estão trincados, que estão, Senhor, precisando passar na mão do oleiro. O Senhor é este oleiro que pode moldar estas vidas para que elas venham ser vasos de honra, para que sejam instrumentos seus. A tua igreja, Senhor, precisa, Pai, nos tempos em que vivemos, receber desta graça. Não queremos, Senhor, apenas falar. Não queremos, Senhor, apenas, meu Deus, balbuciar palavras. Não queremos, Senhor, apenas expressar, meu Deus, sentimentos. Pai, mas queremos agir também. Queremos, Senhor, ir ao campo missionário, esta seara que é grande, disse o Senhor, grandiosa seara que é, mas são muito poucos os trabalhadores. O Senhor, meu Pai, pode capacitar esta pessoa para que seja um trabalhador também, para que ela seja uma trabalhadora nesta seara, para que eles possam, Senhor, cumprir com esta missão, porque todos nós somos chamados para isso, disse o Senhor aos discípulos, aos pai, enviarem a obra. O Senhor os diz, ide por todo mundo e pregai o evangelho. O Senhor, Pai, chamou a comitiva para dar a eles as instruções, porque eles precisavam realizar o anúncio do evangelho de Cristo, do seu evangelho. Eles precisavam falar da obra que foi operada na cruz. E assim, Pai, a igreja cresceu, e assim, Senhor, a tua igreja permaneceu. Séculos depois, aqui está a tua igreja clamando novamente, Senhor, pedindo a sabedoria, pedindo a instrução, pedindo, Senhor, a unção, a autoridade, a mesma que foi derramada lá em Atos 2 sobre os apóstolos e sobre a igreja primitiva, a mesma graça que foi derramada sobre os pais da fé, a mesma graça que foi derramada sobre os grandes homens que passaram, Senhor, ah, meu Deus, pisaram nesta terra, mas todos eram necessitados da mesma, Senhor, graça, da presença do Senhor. Nós também, Pai, queremos receber esta presença, para que possamos realizar a tua obra com autoridade. Esta autoridade que não é, Pai, nas palavras humanas, que, Senhor, não se impõe na postura do homem. Meu Deus, não é uma autoridade, Senhor, governamental, não é uma autoridade, Senhor, que traga, ah, meu Deus, aos que ouvem, meu Pai, qualquer meio ou, Senhor, receio de ameaça, não. Não é aquela autoridade imposta, mas é a autoridade do Espírito, a autoridade para anunciar que há um caminho que leva à salvação, a autoridade para falar com convicção, como Pedro recebeu, e ao levantar, naquele momento em que foram cheios do teu Espírito Santo, anunciou com graça o Evangelho para aquelas pessoas. E esta autoridade que a igreja precisa, autoridade para anunciar o Evangelho genuíno, autoridade para pregar a verdade, autoridade, Senhor, para falar do teu amor. Pai, queremos receber disso, queremos receber desta presença genuína. Como igreja, como este exército, como Senhor, um povo chamado e escolhido, precisamos receber constantemente dessa virtude. Senhor, queremos andar no caminho de retidão, em santificação. Queremos guardar os nossos olhos da perversão, queremos guardar os nossos olhos do engano, daquilo que reluz, daquilo que atrai. Ah, Senhor, mas o final é morte, como diz a tua palavra, caminhos que parecem bons aos olhos humanos, mas que na realidade levam à destruição. Queremos guardar os nossos olhos desses caminhos, queremos guardar, Senhor, meu Pai, a nossa vida no esconderijo do Altíssimo, para que, ah, Senhor, os laços do passarinheiro, para que a peste perniciosa, para que o inimigo não nos alcance, para que o maligno não tenha êxito contra nós, queremos estar guardados no Senhor. Ah, meu Deus, precisamos, Pai, precisamos passar por esse processo. Senhor, ensina-nos a sermos perseverantes, dai-nos, Senhor,
a vigilância. Quantos pais que estão, Senhor, perdendo a vitória por falta de vigilância. Quantos, Senhor, que oram, mas não vigiam. Quantos, Senhor, que se entregam no jejum, mas não vigiam. Senhor, o Senhor alertou, o Senhor orientou os apóstolos a vigiarem, orarem, a orarem, vigiarem, a manterem esta comunhão entre a oração e a vigilância. O Senhor instruiu os teus filhos a vigiarem em todo tempo, a orarem e permanecerem firmes. Pai, nós precisamos ser vigilantes para que o inimigo não nos engane. Dai-nos, Senhor, o despertamento constante. Dai-nos, Senhor, Pai, ah, meu Deus, alerta constante para que assim viemos estar sempre, Pai, preparados. Soldado despreparado é morto em combate. O soldado, Senhor, que está despreparado, ele, Pai, facilmente ele é emboscado pelo inimigo. Queremos estar vigilantes para não cairmos, Senhor, meu Deus, nos buracos, meu Pai, para não tropeçarmos nas pedras colocadas em nosso caminho. Queremos estar vigilantes para não sermos, meu Deus, enganados pelo inimigo, aquele sorrateiro, aquele que está ao nosso derredor, bramando como leão, procurando uma brecha, procurando uma oportunidade para nos tragar, para nos destruir. Queremos estar vigilantes, Senhor, para não, meu Deus, abrirmos mão da nossa maior vitória, a vitória da cruz, para não abrirmos mão da maior dádiva, que é a salvação, para não abrirmos mão da, Senhor, eternidade, que está sendo, meu Pai, ah, Senhor, preparada para nós. Sim, meu Deus, estamos passando por esse processo para podermos adentrar na cidade celestial, para podermos estar com o Senhor pela eternidade. Queremos, Senhor, permanecer. Pai, por isso esta igreja, ela é uma igreja firmada na rocha, porque se está em ti, ela permanece. O Senhor é a rocha inabalável, o Senhor é o fundamento sobre o qual os apóstolos, os profetas, a igreja primitiva estava fundamentada. Em nós também, Senhor, aqui estamos para colocarmos a nossa vida fundamentada em ti. Esta igreja, Senhor, esses homens e mulheres de fé que estão clamando e suplicando para que a obra avance, para que a obra cresça, para que as missões continuem acontecendo em todo mundo, aonde há, Pai, um homem de fé, uma mulher de fé, os nossos irmãos que estão, Senhor, suportando, meu Pai, as perseguições, que estão suportando, Senhor, as dores, que estão suportando as afrontas, que estão, Senhor, vivenciando uma grande tempestade, mas não estão negando a fé, não estão negando o teu nome, ó, Senhor. Dai-nos, Senhor, uma fé tamanha a esta dos nossos irmãos. Dai-nos uma fé, Senhor, semelhante a esta, a qual, Pai, eles estão, Senhor, permanecendo firmes, inabaláveis, diante, Senhor, até mesmo da morte, porque eles sabem que a morte não é o fim, porque eles sabem que a morte não pode os separar do seu amor, porque eles sabem que a morte não pode tirar deles a vitória da cruz, a vitória sobre o pecado. Por isso eles permanecem, Pai, e nós também queremos permanecer, permanecer vencendo, permanecer caminhando, permanecer, Senhor, acreditando. Senhor, apresentamos todos esses que estão, Senhor, nos países onde o evangelho, onde a palavra, onde, Senhor, falar do teu amor é proibido, onde, Senhor, falar, Pai, da salvação é, meu Deus, para eles, Senhor, uma pena de morte. Mas ainda assim, esses homens valentes e corajosos, essas pessoas, Senhor, estão, Pai, enfrentando as ameaças, estão, Senhor, enfrentando
os governos, enfrentando as leis, enfrentando as tiranias, para falar do teu amor. E o evangelho está sendo semeado, o evangelho está crescendo, vidas estão ouvindo, Senhor, acerca daquele que é maravilhoso, daquele que é soberano, estão ouvindo do seu sacrifício e podem assim tomar a decisão de se entregarem ao Senhor Pai. Ah, meu Deus, esses que estão nos países onde o evangelho é proibido e não tem esta oportunidade, que a eles seja concedida, que a eles seja, Senhor, a oportunidade, Pai, oferecida, para que eles tenham, Senhor, o privilégio, como nós temos também, a este internauta, a este ouvinte que nos acompanha agora, que estão, Senhor, ah, meu Deus, em dúvida, estão, Senhor, pensando se tomam ou não esta decisão, estão, Senhor, pensando se vale a pena ou não, ah, meu Deus, enfrentar todas as lutas, se vale a pena ou não, Senhor, padecer e sofrer por amor ao seu nome, que eles entendam que, Pai, a perca aqui é ganho lá, que eles entendam que o sofrimento aqui é passageiro, mas o Senhor tem reservada para a sua igreja, o Senhor tem, Pai, reservado para o seu povo, meu Deus, ah, Pai, um lugar aonde não mais haverá morte, aonde não mais haverá choro, aonde não mais haverá dor. Enquanto aqui o homem pode padecer e sofrer, na eternidade com o Senhor não haverá nada disso. Não haverá sofrimento, não haverá padecimento, não haverá dores, não haverá, Senhor, lágrimas, não haverá tristeza e angústia, não haverá morte, não haverá, Senhor, pecado para corromper o homem. Mas haverá apenas a tua presença, a tua glória, a tua graça. Ah, meu Deus, haverá a tua alegria, a tua paz sobre aqueles que permaneceram, reinando sobre eles. Haverá, Senhor, a plenitude.

interpreto, Senhor, ajuda-nos, Pai, ah, meu Deus, dia após dia, ah, Pai, a enfrentarmos, Senhor, este processo e não deixarmos, Senhor, que os nossos caminhos, Senhor, sejam direcionados para outro lugar. Pai, essas pessoas que precisam tomar esta decisão, esse ouvinte, esse internauta que precisa se arrepender, precisa nascer de novo, precisa, Pai, passar pelo processo, meu Deus, da mudança genuína, precisa ser lavado, precisa ser, meu Deus, refinado no ouro, sim, Pai, como ouro é refinado no fogo, também, Pai, esta pessoa precisa passar por isso, para que venha, Senhor, entender o que é viver, o que é, Senhor, ter um propósito de vida. Quanto, Senhor, quantos que não sabem para que vieram ao mundo? Quantos que não têm direção? Quantos que estão perdidos? Quantos, Senhor, que se perguntam para onde vão? O que estão fazendo aqui? Qual é o propósito da existência? Qual é a identidade deles? Estão perdidos porque o mundo se engana. Porque o mundo traz a eles, Senhor, o embaraçamento da mente. Mas o Senhor tem a identidade para ele. A identidade de filho, para que ele reconheça quem é, para que ele saiba de onde veio. Não veio da evolução, não veio, Senhor, ah, meu Deus, do nada, mas foi criado pelo Senhor, é criatura, é obra das suas mãos, para que ele entenda que o propósito de existência dele está em servir ao Senhor, o serviço de excelência, o serviço que demonstra que o homem entendeu que ele não mais é escravo das próprias vontades, mas agora de plena liberdade ele goza, de plena liberdade ele, Senhor, ah, Pai, desfruta e pode assim viver, porque o Senhor, Pai, quebrou toda a condenação. Nenhuma condenação mais há para aqueles que estão em ti, diz a sua palavra, porque agora já não mais andam segundo o curso do mundo, segundo a vontade da carne, segundo o pecado que os dominava, mas livres estão e andam pelo caminho que o Espírito direciona. Pai, esta pessoa precisa viver isso, esta pessoa precisa ser alcançada agora, este homem que está, Senhor, nessa sarjeta, esta mulher que está, Senhor, neste lugar agora, chorando, derramando lágrimas, chorando, Senhor, ah, meu Deus, diante de tudo que está vivendo, e reconhecendo, Pai, que não aguenta mais esta vida, esta pessoa que está sofrendo agora, porque toda a história dela, Senhor, arremete, Pai, às situações de fracassos, toda a história dela, Pai, é marcada por percas, sofrimentos, derrotas, mas ela agora tem a oportunidade de começar a trilhar o caminho da vitória, o caminho, Senhor, da paz, o caminho da tranquilidade. O caminho, Senhor, da vida, meu Deus, nós te apresentamos esta grandiosa obra que o Senhor, meu Pai, tem dado crescimento, Senhor, cada vida alcançada através da rádio, cada vida alcançada através, Senhor, da transmissão da internet, cada vida alcançada através da ministração, da tua palavra nos templos, cada vida alcançada através dos homens e mulheres de fé que estão evangelizando pelos becos, pelas vielas, Senhor, nas comunidades que evangelizam nas ruas, ah, meu Deus, cada pessoa

projeto, cada ação, ah, meu Deus, o trabalho de assistência, de Senhor, de amparo, de Senhor, libertação, que o Teu Espírito Santo tem operado através, meu Pai, das assistências prestadas, das instituições da igreja, Pai, cada família resgatada, cada lar amparado, através, Senhor, do amor que tem sido demonstrado pelos Teus servos, que estão, Pai, empenhados, ajudando esta obra, cada ação realizada, cada oferta que é oferecida, cada momento, Senhor, em que os Teus filhos, eles podem contribuir. O Senhor, Pai, é quem tem feito tudo isso. Para a glória do Seu nome, para a glória do Seu santo nome, nós estamos assim vivendo, Pai, todas estas grandiosas obras. Meu Deus, quantas vidas resgatadas através da Fundação Reviver, através dos projetos, através, Senhor, das cestas básicas que são entregues, através, Senhor, da evangelização nas comunidades, nas regiões, Senhor, mas longínquas, Senhor, nas comunidades, Pai, ah, Deus, aonde é de difícil acesso, mas a igreja tem alcançado, através das instituições, através da Fundação Reviver, meu Deus, cada projeto da Associação Reviver Help, que tem alcançado os moradores de rua, que tem alcançado, Senhor, aqueles que precisam ser amparados, não apenas com o alimento físico, não apenas, Senhor, com as vestes, não apenas, Senhor, com a oportunidade dessas pessoas serem ouvidas, mas também, Senhor, oferecendo a eles, dando a eles a semente que eles precisam para florescer a Tua palavra, o alimento espiritual. Eles estão sendo resgatados, porque o Senhor é bom e a Sua misericórdia tem sido para conosco, tem sido para com eles. Meu Deus, somos gratos ao Senhor, agradecemos ao Senhor por todas estas obras e clamamos, meu Deus, porque nós temos a certeza que a oração é poderosa, que a oração é eficaz e que esta pessoa que com fé está, Senhor, pedindo milagre, ela receberá, não no meu nome, não no nome, Senhor, de alguém, ah, meu Pai terreno, no nome de, Senhor, alguém conhecido aqui na terra, não, mas é no nome do Senhor, é no nome do Seu eterno e amado Filho, que nós suplicamos. Clamamos, Pai, para que os milagres alcancem estas vidas. Meu Deus, assim como o milagre tem alcançado estas pessoas através do trabalho da igreja, de assistência social, e essas pessoas estão sendo livres, que assim também, Pai, neste momento, este internauta, este ouvinte, este homem, esta mulher de fé, que clamam pedindo, Pai, a libertação, a vitória, a cura desta enfermidade, a libertação, Senhor, para o ente querido, precisam, Senhor, da porta aberta, precisam, Senhor, da vitória, da resposta, em nome de Jesus Cristo, que eles sejam alcançados agora, estejam eles, Senhor, perto ou longe, estejam presentes ou nos acompanhando, Senhor, vá ao encontro deles agora, em nome de Jesus, Pai, alcance estas vidas, esses que irão, Pai, se arrepender, esses que se entregarão agora, esses que já estão, Senhor, de joelhos dobrados, derramando as lágrimas e declarando que o Senhor é para eles, o Deus da vida deles, que estão agora, Senhor, dentro dos seus veículos e estão derramando lágrimas, pedindo, Senhor, perdão, porque eles tropeçaram e caíram, mas o Senhor pode os levantar novamente, sim, o Senhor quer os levantar novamente, quer os receber de braços abertos, meu Deus, que agora todos possam, Senhor, receber da bênção, da vitória, da providência divina, para a glória do Seu santo nome. É o que nós clamamos, é o que nós oramos, é o que nós suplicamos nesta madrugada de bênçãos e vitórias. Fica conosco, Senhor, abençoe a cada pessoa que orou, a cada serva, e que eles venham, Senhor, se alegrar diante da Tua resposta, da providência divina. Em nome de Jesus, amém e amém. Graças a Deus, que Deus abençoe
todos que oraram conosco, você internauta, você ouvinte, que nos acompanharam nesta oração. Que o Espírito Santo continue falando com cada um de vocês. E você que está à distância,

0: e sentiu no coração o Espírito Santo falar com você, para que você venha entregar os seus caminhos a Cristo. Esta é a oportunidade, este é o momento de você confessar, receber Cristo na sua vida e passar agora a viver em novidade. Você vai repetir estas palavras que eu irei dizer e você será abençoado, tocado e sentirá o Espírito Santo sendo derramado sobre a sua vida. Diga assim: Senhor Jesus, nesta madrugada eu reconheço que preciso da tua misericórdia. Eu reconheço que sou pecador e peço perdão pelos erros e falhas que eu cometi. Diante da tua presença eu me arrependo. Eu peço a transformação da minha vida e que o Senhor escreva meu nome no livro lá no céu para o grande dia da redenção. Me entrego de corpo, alma e espírito e peço ao Senhor, faça de mim um instrumento, um vaso, um servo, um filho que honre ao Senhor e que seja, Pai, ah meu Deus, alguém que ande nos teus caminhos até o fim. Guarda-me e livra-me de todo mal e que eu venha, Senhor, permanecer. Ajude-me a vencer todo o pecado que está ao meu redor, para que eu seja, Pai, vitorioso através da obra de Cristo na minha vida. Em nome de Jesus, assim eu peço, recebe-me e abençoe-me em nome de Cristo. Amém. Você que aceitou, você que se reconciliou, os nossos contatos estão na tela, o nosso e-mail queroaceitarjesus@ipda.com.br, nosso número de WhatsApp, prefixo 11, número 9-5094-4645. Nos envie sua mensagem. É muito importante você que aceitou a Cristo, você que se reconciliou, entrar em contato conosco, pois há uma equipe para te acompanhar, para te orientar, para te dar todas as instruções, para que você faça parte dessa grande família, sim, a Igreja de Cristo, a Igreja Pentecostal. Deus é amor. Deus abençoe a todos. Todos que oraram, todos que suplicaram, Deus abençoe. Você que está no canal oficial da igreja, você pode migrar agora para o canal Direto com Deus oficial, porque lá a oração continuará com o diácono Ezequiel Ribeiro, que estará orando com vocês e por vocês. Eu me despeço aqui do santuário da oração e que Deus continue fortalecendo a vossa fé e abençoando a cada um, em nome de Jesus. Até uma próxima oportunidade. Fiquem todos na paz em Cristo Jesus.
1: 0:59.
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0: acontece que chama para glorificar o nome do Senhor. Tem um bebê, uma criança de 3 anos, está com 8 dias que ele colocou um prego dentro da tomada e Deus deu o livramento. Quando foi domingo, ele caiu de 1,5 metro de altura de cabeça, irmão, de ponta cabeça, e Deus deu o livramento. Meu nome é Rosineide, moro no Itaim Paulista. Fiquem todos na paz do Senhor Jesus.
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3: Sabe, senhor, eu estou ouvindo a programação na Rádio Deus é Amor. É uma bênção, a palavra maravilhosa, é uma edificação para aqueles que realmente têm compromisso com Deus. Esse programa é uma bênção. Não sou desse ministério, mas a palavra, aquelas ilustrações que a irmã Débora faz sobre família, é uma bênção. Eu tenho aprendido muito, muito, muito de Deus. Eu quero desejar que Deus abençoe ricamente vocês, que este programa cada vez mais prospere nas mãos de Deus e que Deus abençoe vocês. Meu nome é irmã Irinete, moro aqui em São Bernardo do Campo e pertenço à Assembleia de Deus, mas amo a palavra de Deus, que é o que vocês pregam.
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5: Glória a Deus, muito bem, queridos ouvintes, a paz do Senhor Jesus. 1:08 na capital dos Bandeirantes, é isso mesmo, terça-feira da Madrugada do Socorro de Deus. Eu sou seu amigo em Cristo, presbítero Israel Martins. Ouvinte, está comigo também essa companhia, nosso querido amigo Márcio Lima, na técnica de som, sendo um instrumento de Deus aí, para levar essa, né, o áudio, a comunicação de forma audível, limpa aí para o seu lar. É muito, muito bom estar aí dentro do seu dial, dentro da sua casa, dentro do conforto do seu lar. Querido amigo porteiro, vigilante, muito obrigado por deixar nós entrarmos aí no seu receptor, no seu ambiente de trabalho. Nós vamos aí com vocês até às 5 horas da manhã, com assuntos relevantes, orando por você e com você. É, meu amigo, nós vamos aí clamando ao Senhor nesta madrugada, madrugada do socorro de Deus.
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5: Amigo ouvinte, você pode entrar em contato conosco através do WhatsApp DDD 11 98292-3392 e nos mandar uma mensagem pelo WhatsApp, deixar aí o seu pedido de oração. Nós estaremos orando, sim, estaremos orando pelos seus pedidos de oração. Estamos aqui a postos para orar por você, para orar pela sua família. Pastor, eu preciso de uma oração, eu preciso de uma oração agora, eu estou passando mal, eu gostaria de receber uma oração. Você vai entrar em contato conosco, vai nos ligar, nós vamos te atender aqui ao vivo pelo telefone DDD 11 3208-2743, é isso mesmo, DDD 11-3208-2743. Nós temos ouvinte na linha, eu digo, alô, bom dia!
6: Bom dia!
5: Eu digo alô, bom dia, com quem eu falo?
6: Bom dia.
5: Paz. A paz do Senhor, eu peço para o irmão abaixar o rádio e ouvir apenas pelo rádio, meu irmão.
6: Alô, bom dia.
5: Bom dia. Bom dia, paz do Senhor. Ih, que pena, tá ruim a ligação. Querido ouvinte, insista e persista aí na ligação, que estamos com mais um ouvinte na linha. Eu digo alô, bom dia, com quem eu falo?
7: Bom dia, com a Jaqueline.
5: Paz do Senhor, irmã Jaqueline. A irmã Jaqueline nos ouve de que lugar, irmã Jaqueline?
7: Ribeirão Bonito, interior de São Paulo.
5: Jaqueline. Ribeirão Bonito, é isso?
7: Isso, interior de São Paulo.
5: Irmã Jaqueline, no que podemos te ajudar nesta madrugada? Qual é o seu pedido de oração?
7: Não, eu pedi oração pela minha família e também por mim, que neste momento eu estou com uma dor no pulmão muito forte, irmão. Eu não estou aguentando de dor.
5: Dor? Nós vamos orar por você agora, minha irmã. Coloque as mãos aí sobre a região afetada. Nós vamos orar por você agora. Você está com dor no pulmão, é isso? Nos pulmões, nós vamos orar por você agora. Coloque aí as suas mãos ou a sua mão sobre o local agora. Feche os seus olhos. Soberano Deus, eterno Pai, visita a Jaqueline agora com a tua mão de cura, com a tua mão de milagre, Pai. Pai, nós cremos no poder da oração. Que toda dor, seja ela de ordem patológica, ou seja ela de ordem espiritual, toca agora, meu Deus, toca agora nos pulmões da irmã Jaqueline, toca agora, meu Pai, na pleura. Ah, meu Deus, vai repreendendo agora toda dor, todo incômodo, meu Deus, e opera o grande milagre, para que o teu nome, Senhor, seja glorificado, em nome de Jesus Cristo. Amém. E graças a Deus. Receba aí a sua cura, minha irmã, em nome de Jesus Cristo. Nós oramos por explosão de milagre, mas quem cura é Jesus. Eu tenho certeza que você vai voltar o contato conosco, vai mandar mensagem testificando o que Jesus Cristo operou em sua vida. Você crê, irmã Jaqueline?
7: Eu creio,
5: irmã. Então tome posse aí da sua vitória em nome de Jesus.
7: Glória a Deus.
5: Que Deus te abençoe. Daqui a pouquinho, às 2 horas da manhã, estaremos fazendo aquele clamor e apresentando a sua família, tá bom? Deus abençoe.
0: Nossa Senhor Jesus, eu gostaria aqui de dar um testemunho meu. No começo do ano de 2020, né, eu fiquei muito doente. Eu não sei se eu tinha Covid, se eu tinha pegado Covid. Eu sei que eu fiquei muito ruim do meu pulmão. Eu fiquei muitos, muitos dias ruim, muito, muito ruim mesmo. E pensei até que a ponto que eu ia morrer mesmo. Então, numa madrugada, que estava tendo a oração, né, que tem a oração da meia-noite, da igreja, eu fiz esse voto com o Senhor. Eu falei que se o Senhor fosse me curar, que eu iria contar meu testemunho a Deus e amor. E eu fui curada e Deus foi bom para mim. E eu agradeço muito ao Senhor por ele ter me curado. Deus é maravilhoso, ele é fiel. Eu me chamo Gisele e eu moro aqui em Guarulhos, no bairro do Tijuco Preto.
5: Glória a Deus! Olha aí, querido ouvinte, a nossa irmã Gisele testificando o que Deus operou em sua vida. Acabou aí sofrendo, né, sequelas do Covid, foi afetado aí os seus pulmões, comprometido aí a sua respiração, e ela fez um voto com Deus, que se Deus restaurasse a sua saúde por completo e ela não ficasse com sequelas, ela iria estar gravando o seu testemunho para engrandecer o nome do Senhor. Assim como a nossa irmã Gisele, eu tenho certeza que a irmã Jaqueline, você também, querido amigo ouvinte, será aí outra testemunha ocular do que o Senhor fez em sua vida. E isso, pode levantar as suas mãos aí na sua casa e receber aí o milagre de Deus. É pelo poder da fé, né? É pelo poder aí da palavra de Deus. Você que crê, levante as suas mãos e diga amém, eu creio, eu recebo em nome de Jesus Cristo. Eu digo alô, bom dia, paz do Senhor Jesus Cristo, com quem eu falo?
8: Raquel.
5: Bom dia, irmã Raquel, paz do Senhor Jesus.
8: Amém.
5: Da onde a irmã nos ouve, irmã Raquel?
8: Eu sou de Matão, estado de São Paulo.
5: Matão,
8: estado de São Paulo. Aqui perto do interior de Araraquara.
5: Ah, certo. Irmã Raquel, qual é o seu pedido de oração nesta madrugada, minha irmã? O que, que podemos te ajudar?
8: Esse rádio, né, da Deus e Amor.
5: Sim.
8: É meu companheiro todos os dias. Todos os dias.
5: Que
8: e
5: beleza.
8: Agora eu consegui gravar o número, né, do telefone para mim poder estar pedindo oração da nossa vida. Para quebrar essa uma nuvem que está sobre a nossa vida. Que Amém. Nada dá certo. Minha filha é doente. Meu filho também, depressão, dívidas, tudo. E eu venho pedindo muito e acompanhando as orações para Deus me ajudar a ter força.
5: Sim, a irmã procurou o lugar certo, o pronto-socorro de Jesus Cristo.
8: Eu sei, eu creio. Você
5: procurou o lugar certo e eu tenho certeza que Deus irá operar um milagre em sua vida, irmã Raquel. Em nome de Jesus, nós vamos estar apresentando aí a irmã em nossas orações. Já anotamos aqui as orações. Coloca a sua mão aí sobre o seu coração, irmã Raquel.
8: Também queria pedir pelo meu marido, né, Vivaldo?
5: Qual
8: também.
5: O nome dele?
8: Tá aqui junto comigo, do meu lado.
5: Tá. Então, dê as mãos aí para o seu esposo. Qual é o nome dele?
8: Nivaldo e Raquel.
5: Dê as mãos aí pro seu esposo. Com uma mão você dá a mão para ele e com a outra você coloca no coração. A mão no seu coração. Feche os seus olhos. Soberano Deus, eterno Pai, Senhor, o Senhor é o Deus que rompe barreiras étnicas, barreiras culturais. Senhor, visita o coração da tua filha que está aflito, que está angustiado. Entra, meu Deus, agora. Arranca essa tristeza. O salmista Davi diz, ah, meu Senhor, em tua palavra. Meu Deus, o salmista Davi, ele declara dizendo, eu elevo os meus olhos para os montes. De onde me virá o socorro? O meu socorro, ele vem do Senhor, que fez os céus e a terra. Senhor, socorre a tua filha agora. Tira, meu Deus, toda nuvem, meu Deus maligna, meu Deus que vem para oprimir, para angustiar. Visita o seu esposo Nivaldo, visita esta casa, repreenda o espírito de depressão. Repreenda, meu Deus, toda obra maligna e confirma o milagre, a restauração, em nome de Jesus Cristo. Amém e graças a Deus. Você pode dizer um amém, irmã Raquel?
8: Amém.
5: Irmã Raquel, a palavra do Senhor nos diz sobre um homem chamado Jabes. A palavra do Senhor nos diz que Jabes, a mãe dele colocou o nome dele de Jabes, porque ela teve ele em um momento de dor e sofrimento. Sabe o que isso significa? Que a mãe dele o amaldiçoou. 1 Crônicas 4 e o versículo 9. A palavra do Senhor nos diz que a mãe dele coloca o nome dele de Jabes, que significa dor e sofrimento. Em outras palavras, ela estava amaldiçoando o seu próprio filho. Ele tinha tudo para ser uma criança revoltada, uma criança depressiva, porque ele foi amaldiçoado pela própria mãe. Mas a palavra do Senhor diz que ele fez diferente. Em vez de ficar isolado, ele tomou uma atitude. Sabe qual foi a atitude dele? Ele fez uma oração. E ele falou, Senhor, se o Senhor for comigo, se o Senhor abrir as portas, se o Senhor alargar os caminhos, eu testificarei do Senhor. E a Bíblia diz que ele foi um dos filhos mais ilustres dos seus irmãos. Minha irmã, eu creio que através desta oração, através dessa palavra, maldições estão sendo quebradas, laços, vínculos, ou pactos que foram feitos com o inimigo estão sendo quebrados, e o nome do Senhor será glorificado. A irmã crê?
7: Eu creio.
5: Então tome posse aí da sua vitória e medita nesta palavra. Primeira Crônicas, capítulo 4, do versículo 9 ao versículo 10. Que Deus te abençoe. Daqui a pouquinho estaremos fazendo um clamor novamente pela sua família. Fiquem na paz do Senhor Jesus.
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5: Muito bem, queridos amigos ouvintes. Muito bem, queridos amigos e irmãos. Nós estamos aqui com pessoas deixando seus pedidos de oração. Está aqui o nosso irmão Vinícius. Ele diz: a paz do Senhor, eu sou Vinícius aqui do Ceará. Eu queria oração e estou com ansiedade, depressão, síndrome do pânico já há muitos anos. Por favor, faça uma oração por mim para eu ser curado e eu vou contar o meu testemunho. Sim, irmão Vinícius, nós vamos estar orando pela sua vida e eu creio que Deus irá operar o milagre em sua vida. Querido ouvinte, faça que nem o nosso irmão Vinícius, que está aí crendo aí no poder da oração, deixando seus pedidos de oração. Deixe também os seus pedidos de oração para que venhamos orar pela sua vida. Está aqui conosco também o nosso irmão Jorge Luiz Nascimento, que diz assim: a paz do Senhor Jesus, eu moro em Agudos, interior de São Paulo, rogo pelas orações, por libertação, por livramento, para que o Senhor repreenda todo o ataque do inimigo. Sim, meu irmão, já está anotado aqui, irmão Jorge, estaremos orando pela sua vida e eu creio que Deus irá te visitar e o nome do Senhor será glorificado. Estamos com muitos ouvintes interagindo conosco, clamando, e nós estamos com o ouvinte na linha. Eu digo alô, bom dia, paz do Senhor.
9: Ô, rapaz, bom dia, meu irmão, a paz do Senhor Jesus.
5: Bom dia, com quem eu falo?
9: É com Josuel.
5: Josuel?
9: Isso, é um grande prazer, rapaz, ter descoberto essa rádio aqui, que eu não sabia, eu sou motorista de ônibus, eu vim
5: ouvir agora no carro. Que bênção, irmão Josuel.
9: E é assim, eu tenho vários testemunhos da Deus e Amor para falar. Eu sou da Assembleia de Deus, eu sou contrabaixista da Assembleia de Deus.
5: Que bênção!
9: Mas desde 2012 eu vou pelo menos uma vez por semana na Deus e Amor. Gosto muito porque é uma igreja de oração, uma igreja que busca, e Deus tem feito muitos milagres através da Deus e Amor.
5: Conte aí um testemunho para nós, meu irmão, para a edificação da nossa fé.
9: Tem muito. O meu casamento é um testemunho desses.
5: Sim.
9: E na época, em 2012, eu fui buscar Deus na Deus e Amor, porque eu estava muito aflito, e Deus resolveu esse problema para mim. Ele trouxe minha esposa, me deu essa minha esposa, eu casei com ela, fiz um ótimo casamento, e foi tudo assim, não foi a Deus e Amor que fez, porque quem faz é Deus, mas foi através da Deus e Amor, a oração da Deus e Amor, dos irmãos, dos pastores. Foi muito bom. Teve carro que eu comprei, que foi revelado para
5: Deus
9: e Amor.
5: Se fosse parar para contar todos os testemunhos, nós íamos até as 5 horas da manhã, não é, meu irmão?
9: Com certeza.
5: Que Deus bom. Irmão Josué, me fala uma coisa, o senhor nos ouve de que lugar? De qual país, de qual estado?
9: Eu sou aqui em São Paulo, da capital, da Zona Leste.
5: Zona Leste.
9: Isso, meu irmão, assim, faz uns 10 meses que eu não tô indo na Deus e Amor, porque o meu trabalho me colocaram na parte da tarde, então eu não consigo ir à noite no culto na Deus e Amor.
5: E você conhece a Deus e Amor aí na Zona Leste, irmão Josué?
9: Conheço, na Rua Ponte Rasa, que eu sempre vou, tem uma aqui na Estrada de Mogi das Cruzes também, que eu sempre vou, mas eu peço oração para os irmãos, para que Deus me mude o horário, coloque eu para trabalhar de manhã, para me poder continuar tá frequentando a Deus e Amor uma vez por semana, como eu sempre fiz.
5: Com certeza.
9: E pela minha vida espiritual também.
5: Vamos estar orando sim, meu irmão. Meu irmão, amém. Foi um prazer recebê-lo aqui nesta manhã, estar com você, ouvindo aí testemunhos o seu testemunho de, né, que Deus deu a sua esposa, Deus preparou aí a varoa. Glória a Deus. Eu creio que Deus fará também na vida desse ouvinte, irmão Josué, que está aí, passando pelo mesmo problema. Problema assim, está orando para Deus preparar uma família, ou talvez a esposa foi embora. Quantas pessoas com casamento desfragmentado, com a família destruída. Irmão Josué, qual é o conselho que você dá para esse ouvinte que está nos ouvindo agora, que está aí chorando, está aí em lágrimas, ouvindo aí a programação da Voz da Libertação? Qual é o conselho que você dá para esse irmão?
9: Buscar a Deus em primeiro lugar. Eu sei que na Bíblia não está placa de igreja, mas assim, é que nem eu acabei de falar, Deus e amor é uma igreja que busca, que ora, né? Então ali a gente sente mesmo a presença de Deus. Então o conselho que eu dou, em primeiro lugar, buscar a Deus. Segundo lugar, a Deus e Amor é uma igreja, ótima igreja, porque busca e tem palavra. Esse é o conselho.
5: Com certeza. A Igreja Deus e Amor, ele é um pronto-socorro de Jesus.
9: Sim,
5: Cristo.
9: É,
5: não é verdade?
9: É.
5: Você sabe o endereço da bênção, irmão Josué?
9: Desculpa, não entendi.
5: Você sabe o endereço da bênção para esse ouvinte que está querendo visitar aqui a nossa igreja? Você sabe o endereço da bênção? Se não souber, eu falo aqui, você sabe?
9: Pode falar.
5: Avenida do Estado, 4568. Esse é o endereço da bênção.
9: Ô, rapaz, você acredita que eu não conheço o templo aí
5: mundial? Não conhece? Pois olha, anote aí, ó. Avenida do Estado, 4568. Com entrada para veículo e pedestre pela Avenida Prefeito Passos, número 10. Você não pode esquecer desse endereço, meu irmão.
9: Eu até conheço aí a igreja, mas eu nunca fui, nunca entrei nela.
5: Sim,
9: eu sempre fui em igrejas assim do bairro da Deus e Amor.
5: Convite está feito, viu? Vem aqui.
9: Amém.
5: Uma segunda-feira pela manhã, às 9 horas da manhã, que eu estou aqui pregando. Eu quero te abraçar, quero te conhecer pessoalmente e orar para você e com você, tá bom?
9: Graças a Deus.
5: Que Deus te abençoe, meu irmão. Foi um prazer.
9: Amém. Sim, amém.
5: Fique na paz do Senhor Jesus.
9: Paz do Senhor Jesus, amém.

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1: Glória a Deus. 1:29. Nós temos ouvinte na linha. Eu digo alô, bom dia. Com quem eu falo?
2: Bom dia, meu pastor. Você fala com Éder Cruz de Franco da Rocha.
1: Irmão Éder Cruz de Franco da Rocha. Irmão Éder Cruz.
2: Como?
1: Meu irmão, qual é o seu pedido de oração nesta madrugada, meu irmão?
2: Pastor, eu peço em prol da minha saúde, que eu tô... vai fazer 3 meses agora que eu fiz uma cirurgia, estou em fase final de recuperação. Eu congrego na Deus e Amor aqui de Franco da Rocha.
1: Certo.
2: Voltar a congregar, agradecer a Deus pela minha saúde e pela saúde de todos aqueles que estão ligando aí na rádio, pedindo oração, pedindo a bênção, pedindo a proteção do Senhor, que essa rádio é uma bênção em nossas vidas, nas madrugadas.
1: Que bênção. É um culto no ar, né, irmão Edro? É um culto no ar.
2: Sim, pastor, é um culto na madrugada, é um culto onde tem muitos...
1: Glória a Deus, glória a Deus.
2: Muitos que ouvem a rádio só dormem depois da oração.
1: Pois é.
2: Eu mesmo sou um deles, acompanhando com muitos que oram.
1: É o culto no lar, por isso, irmão Éder, é por isso que todos os irmãos, ouvintes aí que estão nos ouvindo, eles devem, né, investir nesta obra. Eles devem investir nesta obra, devem abençoar esta obra, porque, olha, agora 1:30 e nós estamos aqui na madrugada orando, trazendo uma palavra, orando por aqueles que estão hospitalizados, estão aí em uma cama de hospital, ouvindo a palavra de Deus. Nós poderíamos simplesmente deixar tocar só louvor. Mas nós estamos aqui com um compromisso com Cristo. Na verdade, a nossa igreja, Deus e Amor, mais do que uma igreja, ela é uma família. Ela se preocupa com as almas e estamos aqui fazendo o ídolo do Senhor. Irmão Éder Cruz, meu irmão, qual é o conselho que você dá para esse irmão aí que está sem congregar, né? Está sem dizimar e tá querendo uma igreja para congregar? Qual é o conselho que você dá para esse irmão, meu irmão?
2: Que procurem a igreja em seus bairros, em suas cidades, na igreja Deus e Amor. A igreja Deus e Amor é uma igreja de oração. É onde eu congrego na estadual aqui de Franco da Rocha, onde nós colocamos o joelho no chão, abaixamos a cabeça, clamamos ao Senhor juntamente com os pastores, com os bispos, os presbíteros da Deus e Amor. Quando levantamos a cabeça, é certo que a vitória vem. A doença cai, a doença cai por terra. A vitória vem, as portas se abrem, os casamentos são restaurados. Procurem uma igreja Deus e Amor no bairro de vocês. Não perca tempo, não procura homem. Não procura o vizinho, não procura familiar, procura primeiramente a Deus. Procura uma igreja que ora, uma igreja que busca, uma igreja que clama. A Deus e Amor é a igreja de oração, é a igreja onde tem vários presbíteros, pastores abençoados, ungidos do Senhor, uma bênção.
1: Glória a Deus. É isso aí, irmão Éder. Daqui a pouquinho, às 2 horas, estaremos clamando a Deus pela sua vida. Já anotamos aqui o seu pedido de oração. Vamos estar orando pela sua saúde para que você seja restaurado aí por completo, para que venha voltar a congregar. Que Deus abençoe. Muito obrigado pela participação, viu, meu irmão?
2: Pastor, sim, só um minutinho. Só deixar o nome dos meus filhos, que eu preciso falar.
1: Pode deixar, por favor.
2: Leonardo, Iago e Tatiana, orar por apresentar eles nas orações e o filho de todos aqueles que estão acompanhando essa oração também.
1: A paz. Maravilha. Deus, pastor. Amém, a paz, Deus, que Deus abençoe. Estamos com mais um ouvinte na linha. Eu digo alô, bom dia. Com quem eu falo?
3: Bom dia, é o irmão César.
1: Irmão César, irmão César, de onde o senhor nos ouve?
3: É de Porto Alegre.
1: César da Grande Porto Alegre.
3: Eu queria fazer um pedido para memória da irmã Maria.
1: Certo.
3: A favor da minha família, a favor da minha filha Ana Marina.
1: Ana Maria.
3: É. Ana Marina.
1: Ana Marina. Ok. É,
3: a favor da minha saúde.
1: Seu pedido está anotado, irmão César. Seu pedido está anotado. Daqui a pouquinho, às 2 horas da manhã, estaremos fazendo aquele clamor, orando ao Senhor, e eu creio que Deus, Ele irá te visitar aí, em nome de Jesus, e o nome do Senhor será glorificado, meu irmão.
3: Eu sou obreiro da sede de Porto Alegre.
1: Sede de Porto Alegre, nosso amigo Pastor Jorge Cardoso, que bênção.
3: Ah, irmão Jorge Cardoso.
1: É isso mesmo.
3: Meus parabéns à Igreja Deus Amor de 64 anos.
1: Glória a Deus. É isso aí.
3: Há 49 anos que eu sigo esse ministério abençoado.
1: Glória a Deus, que benção, irmão. Que benção, irmão Jorge. Que benção, irmão. Que benção.
3: César. Eu cheguei na sede mundial de São Paulo para 5.500 pessoas.
1: Que benção.
3: Pelo tempo do missionário Davi Miranda.
1: É benção, é benção. Glória a Deus por isso. Meu irmão, seu pedido está anotado. Foi um prazer falar contigo. Às 2 horas estaremos orando por você e com você, meu irmão. Que Deus abençoe sua vida.
3: Eu estou orando junto com você.
1: Amém. Ora por nós, ore com nós e por nós. Deus abençoe.
3: Tá bom.
1: Paz.
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1: Glória a Deus, nós estamos com ouvintes mandando mensagem, interagindo conosco, nossos irmãos interagindo conosco, entrando em contato conosco, irmãos do norte, do sul, do leste, como diz o pastor Luiz Rúbio, do Iapoque ao Chuí. Nós estamos aqui com o nosso querido irmão, pedindo oração aqui pelo Bruno Bezerra de Lacerda da Silva, que se encontra na prisão. Sim, nós vamos estar orando, clamando pela vida do Bruno, minha irmã. Eu tenho certeza que Deus irá visitá-lo e o nome do Senhor será glorificado. Estamos com mais pedidos de oração. A nossa irmã Alessandra, Ela pede oração em prol dos seus filhos, do seu casamento, para que o Senhor opere aí o grande milagre. Amém, minha irmã? Estaremos orando. Você pode também fazer como os nossos irmãos, que estão deixando aí os seus pedidos de oração. Você pode entrar em contato conosco através do número DDD 11 98292 3392, deixar aí o seu pedido também de oração. Deixe o seu pedido de oração, deixe aí as suas petições, que nós vamos estar orando pela sua vida. Pastor, e para falar com vocês ao vivo, como que eu faço? Qual número eu entro em contato para ligar aí e falar com vocês? DDD 11 3208 2743, é isso mesmo? DDD 11 3208 2743. Nós estamos com o nosso irmão Canan, que pede oração. Ele diz: a paz do Senhor, me chamo Paulo, sou de Bragança Paulista e peço oração para mim e para o meu filho Nicolas, que tem bronquite asmática. Vamos estar orando, sim, meu irmão, já está aqui anotado o seu pedido de oração. E nós estamos com o ouvinte na linha. Eu digo alô, bom dia, paz do Senhor Jesus Cristo, com quem eu falo?
5: Bom dia, paz do Senhor Jesus. É, de Suzano, Neuza.
1: Irmã Neuza.
5: É.
1: Ai, Neuza, irmão, de Suzano.
5: gostaria muito de pedir oração aí, sabe? E tem bastante gente, tá, irmão?
1: Pode falar, né?
5: Primeiramente pro meu netinho, que chama Alexandre. Tem um problema muito sério com o intestino dele. Anda muito ressecado, a tal hora anda muito solto e não tem muita saúde, né? Sempre tá com pedidinha na boca. Mas
1: saúde em geral, né, irmão?
5: Pedir oração pra ele. E quero pedir oração também por mim, pela minha saúde, que eu tenho diabetes, ando muito mal também. E passo muito nervoso, né, com a família. Uhum. Discussão entre filha e marido, tudo, sabe?
1: Sim, sim.
5: E aí eu entro no meio e acabo ficando nervosa, né?
1: Certo.
5: E eu queria pedir oração pra uma filha minha que se encontra na Suíça, mora lá. E a outra, e a minha neta que tá na Austrália, mora lá. Eu queria pedir oração também para Maiara, para Michele.
1: Maiara, Michele.
5: Para Márcia e para Maria.
1: Okay.
5: E a Maria Eduarda, que é minha neta. Bastante gente, sabe? Eu queria pedir oração também para a irmã da igreja, que é a irmã Márcia, a irmã Cristina, a irmã Maria Vilma e o irmão Paulinho, que é o nosso pastor, né? Aqui.
1: Certo.
5: Aqui na Suzano, é bairro de Tijuco Preto, tá?
1: Certo.
5: É, a minha igreja fica.
1: Okay.
5: Só não tem o número, mas a rua.
1: Não, mas Deus, ele sabe, né, irmã?
5: Sabe,
1: pedido
5: irmão.
1: Da irmã já está aqui, família, netos, e o Senhor, ele, ainda que na anotação a gente erre o nome, o Senhor, ele conhece a cada neto, a cada filho, a cada familiar da irmã. E o homem erra, mas o Senhor, ele não erra. O seu pedido de oração está no...
5: Eu quero pedir oração pela minha família, então, irmão. Que
1: isso.
5: Deus venha salvar.
1: Já coloquei
5: nossa,
1: aqui.
5: Tá tão complicado, viu, irmão?
1: Certo. Salvação da família. Já coloquei, seus pedidos de oração estão anotados. Daqui a pouquinho, às 2 horas da manhã, nós estamos fazendo aquele clamor com a irmã,
5: tá
1: e
5: bom,
1: com
5: irmão.
1: Os ouvintes. Que Deus te abençoe. Fique
5: tá
1: na
5: bom,
1: paz,
5: irmão.
1: Senhor.
5: Deus abençoe você, tá?
1: Amém, querido. Paz, Senhor.
5: Deus, tá?
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1: Glória a Deus. Sejam muito bem-vindos. Queridos irmãos, queridos ouvintes, nós estamos na madrugada do socorro de Deus, é isso mesmo. Quero deixar aqui um texto do livro de Salmos para você, que se encontra no livro de Salmos 46, e o versículo 1, que diz: Deus é nosso refúgio e fortaleza, socorro bem presente na hora das tribulações ou da angústia. Meu irmão, talvez você esteja enfrentando uma luta, uma enfermidade, um problema familiar ou uma aflição na alma. Saiba que Deus não dorme. Enquanto os muitos descansam, o Senhor continua trabalhando em favor daqueles que confiam nele, meu irmão. O Senhor, ele não dorme. Ei, psiu, não desista. Continue crendo. Porque o Deus que começou a boa obra, ele é poderoso para completá-la. Meu irmão, receba esta palavra em seu coração. O choro, ele pode durar uma noite, mas a alegria, ela vem pela manhã. Nós estamos com o ouvinte na linha, 1:43, eu digo, alô, bom dia, paz do Senhor Jesus Cristo, com quem eu falo?
6: Alô, bom dia. Alô, bom dia. Tá falando com Roseli de Vitória, Espírito Santo.
1: Roseli, Vitória, Preta. Espírito Santo.
6: Sim. Daquele pastor Odair Gomes.
1: Ô, glória. Pastor Odair Gomes.
6: Amém. Eu tive aí na festa aí. Teve 4 anos.
1: Que bênção.
6: Só pense, maravilha, maravilha. Graças a Deus.
1: Minha irmã, qual é o seu pedido de oração, minha querida?
6: Ó, pastor, eu quero pedir oração pra minha saúde, né? Que eu tenho depois meu diabetes, né?
1: Certo.
6: E eu tô com... Eu perdi meu esposo, então eu pedi entrada na minha pensão. E você sabe que tem muita contradição, né, irmão?
1: Sim.
6: Aí eu tenho um propósito, eu tenho meus compromissos com o Pai. Então, e um dinheiro que eu, o dia que eu recebi, eu pago meu marido, o juiz travou, agora eu tô na luta. E eu tô passando um apertozinho, mas eu sei que Deus vai me suprir, vai. Eu vou conseguir esse dinheiro, esse pagamento, tá, irmão?
1: Eu creio em nome de Jesus. A Bíblia, ela fala sobre isso. É. A palavra do Senhor, ela nos diz que uma mulher, uma viúva, uma certa viúva, ela tem uma causa que para o homem é impossível. Porque quem vai, ou quem vai advogar a causa dela, não é qualquer juiz. A Bíblia, ela é clara em ressaltar que é um juiz que não teme a Deus, nem respeita aos homens. Ele não teme a Deus e não respeita os homens. Mas a palavra do Senhor nos diz que aquela mulher, ela insiste naquela causa. E Deus honra ela. Um homem que é injusto. Imagina o nosso Deus, que é Senhor. Ele está vendo, minha irmã. E eu tenho certeza que pela persistência e perseverança da irmã, a irmã vai ligar aqui novamente e vai contar o testemunho do milagre da irmã. Pastor, olha, eu recebi o meu milagre e eu esperava X e Deus me deu 3 vezes o valor que eu esperava. E hoje eu tô bem, eu tô ajudando a obra de Deus, eu creio, meu irmão. Você crê?
6: Eu ajudo com a resistência, com a fé e tudo.
1: Glória a Deus.
6: Misericórdia, eu não mereço essa pessoa, não, me ajuda, Jesus. Já?
1: A Bíblia diz que o que é ligado na terra é ligado no céu.
6: Amém.
1: Pode tomar posse aí da vitória em nome de Jesus. Tá bom?
6: Você pode dar pro meu filho, que eu só tenho um filho, ele trabalha, ele tem um trailer, ele chega no...
1: Qual o nome dele, minha irmã?
6: Tiago Freitas Ferreira.
1: Tiago Freitas.
6: Deus abençoe meu filho.
1: Pode deixar. Tá anotado o seu pedido de oração, viu, minha irmã? E Deus te abençoe. Paz do Senhor Jesus. Estamos com mais ouvinte na linha. Eu digo alô, bom dia. Paz do Senhor Jesus. Com quem eu falo? Perdão, minha irmã, eu não estou conseguindo lhe ouvir. Irmã, abaixa um pouquinho o seu rádio e nos ouve apenas pelo telefone. Alô? Eu digo alô, bom dia, paz do Senhor. Glória a Deus. Isso, meu irmão, não desista. Persista aí, se cair a ligação, você insiste, tome, insista aí, persevere, porque eu creio que Deus vai te dar vitória. Estamos com o ouvinte na linha, eu digo alô, bom dia, paz do Senhor.
7: Paz do Senhor.
1: Bom dia, com quem eu falo?
7: Aqui é a irmã Lourdes.
1: Irmã Lourdes.
7: De Curitiba.
1: Lourdes de Curitiba. Minha irmã, qual é o seu pedido de oração?
7: Eu quero pedir oração para mim e a minha família.
1: Família.
7: O meu filho, o Júlio César, a Jaqueline. Para os meus netos.
1: Certo.
7: E também para o irmão Amauri, o presbítero Amauri.
1: Certo.
7: Que está internado, né?
1: Ok. Seu pedido de oração está anotado, irmã Lourdes. Daqui a pouquinho, às 2 horas da manhã, às 2 horas, estaremos fazendo aquele clamor. E eu tenho certeza que Deus, ele visitará a sua família, a sua saúde e todos que você colocou em oração aqui, tá bom?
7: Tá bom. Amém.
1: Que Deus te abençoe. A paz do Senhor. Amém. Jesus. Glória a Deus, nós estamos com ouvinte na linha, digo, alô, bom dia, paz do Senhor.
8: A paz do Senhor.
1: Com quem eu falo?
8: Irmã Patrícia.
1: Irmã Patrícia. Irmã Patrícia, de onde a senhora nos ouve?
8: É de Cariacica, do Espírito Santo.
1: Cariacica. Espírito Santo. É, irmã Patrícia, qual é o seu pedido de oração, minha irmã?
8: Pastor, eu queria pedir pela minha saúde, né?
1: Certo.
8: Que eu fiz uma cirurgia por pouco tempo, eu estou me esperando bem. Eu queria que eu orasse pela minha biópsia, né, que eu fiz, retirei o nódulo, né, e tá, né, ainda mandei para a biópsia, ainda não recebi o resultado, né, que já é 14 meses por dentro que eu levaria para a médica.
1: Certo.
8: Eu queria que passou pela minha saúde, né?
1: Sim, sim, vamos estar orando em nome de Jesus. Vamos estar orando. Coloque aí a mão no seu coração, minha irmã. Nós vamos orar agora pela senhora. Feche os seus olhos, eleve seu pensamento a Deus. Senhor, visita nesta madrugada a irmã Patrícia, meu Deus, que está aflita, que está angustiada, meu Deus, preocupada com o resultado desta biópsia. Senhor, o Senhor é o Deus que invade tecidos, células. Ah, meu Deus, visita a tua filha agora. Meu Deus, toca nela, do alto da cabeça aos pés. Ah, meu Deus, a tua palavra diz sobre uma mulher que há 12 anos padecia de um fluxo de sangue. Ah, meu Deus, aquela mulher tinha perdido a família. Aquela mulher tinha sido tirada do meio da sociedade, mas quando a tua palavra diz que ela gastou tudo com os médicos, todos os seus haveres, mas quando ela veio até Jesus, ela recebeu a sua cura, ela recebeu o seu milagre. Meu Deus, que desça virtude agora sobre a vida da tua serva, a virtude que sai do Senhor, porque é só o Senhor que tem o poder de curar. Pai, para que o teu nome seja glorificado, assim como o Senhor restaurou não só a saúde daquela mulher, mas restaurou também a família, colocou ela novamente no meio da sociedade. Oh, meu Deus, restaura a saúde da tua serva, para que ela venha glorificar o teu nome. É o que eu te peço, em nome de Jesus, amém e graças a Deus. Que Deus te abençoe, minha irmã.
8: Amém. Eu queria que você melhorasse, né, pelo meu casamento, para restaurar minha vida.
1: Pode deixar. Pode deixar que nós vamos estar orando 2 horas da manhã, nós vamos fazer aquele clamor coletivo por todos que deixaram seus pedidos de oração. Eu fiz uma oração agora pela senhora, porque tem coisas que é urgente, né, irmã? Tem coisa que não dá para esperar para amanhã. Mas daqui a pouquinho, daqui a alguns minutos, nós vamos fazer aquele clamor por todos aqueles que deixaram seus pedidos, aqueles que ligaram aqui, tá bom? E o seu pedido já está anotado, viu, minha irmã?
8: Amém. Eu também... Sim, eu posso...

0: Que Deus te abençoe. Paz do Senhor Jesus. Glória a Deus. Uma hora com mais 52 minutos na capital dos Bandeirantes. E nós estamos com um ouvinte na linha. Eu digo alô, bom dia. Paz do Senhor Jesus.
1: Paz do Senhor, bom dia.
0: Com quem eu falo?
1: Nilzete, de Carmo de Mina, Minas Gerais.
0: Nilzete. Qual é o nome da cidade, irmã?
1: É Carmo de Minas, Minas Gerais.
0: Ok. Qual é o seu pedido de oração?
1: Eu peço oração para a minha família.
0: Família?
1: Que precisa demais, viu, irmão? Precisa demais. A família está passando um momento difícil.
0: Sim.
1: Enfermidade, eu também estou meio enferma. Problema de leucemia. Eu creio nas orações dos irmãos.
0: Amém. Seu pedido já está anotado. Agora, daqui a pouquinho, alguns minutos nos separam do grande clamor. Nós vamos estar clamando ao Senhor pela sua vida. Daqui a pouquinho, 2 horas, nós vamos estar fazendo aquela oração, aquele clamor. E eu creio que o Senhor visitará aí a senhora, a sua família, em nome de Jesus, tá bom?
1: Amém, creio.
0: Que Deus te abençoe. Um ótimo dia.
1: Ótimo dia para o irmão também.
0: Paz do Senhor.
1: Paz do Senhor.
0: É isso aí, querido amigo ouvinte. É isso aí, meu irmão. Faça como os nossos irmãos. Deixe os seus pedidos de oração. Mande-nos mensagem aqui pelo WhatsApp. Nós queremos te ouvir. Faça como a nossa irmã Marineide Batista. Ela pede oração. Ela diz, boa noite. Gostaria de pedir oração. Socorro, perdão. Vejo que nada acontece sobre a minha vida. Não sei o que mais fazer. Já fiz de tudo e não sou feliz em nada. Minha irmã, como que está o seu relacionamento com Deus? Primeiro, nós precisamos estar bem com Deus. Porque se nós não estivermos bem com Deus, as outras áreas da nossa vida não estará bem. Nós vamos estar orando por você, irmã Marineide Batista, tá bom? Vamos estar te apresentando em nossas orações. E eu creio que Deus irá operar um milagre em sua vida, em nome de Jesus. Nós estamos com mais ouvinte aqui na linha e eu digo alô, bom dia, paz do Senhor Jesus.
2: Bom dia, meu nome é Vanessa, eu falo da Baixada Santista.
0: Vanessa, Baixada Santista.
2: Isso.
0: Qual é o seu pedido de oração?
2: Meu pedido de oração, pastor, é para minha mãe, Valdete Saúde. Meu irmão Marcelo, que hoje está na cadeira de roda, né, por conta do Covid.
0: Ok.
2: E a libertação, né, pela sua esposa, porque Deus tocou já no coração do meu irmão para ele ir para a igreja, né? Só que ela não está permitindo, né, dele ir para a igreja. E a minha filhinha Valentina, que ela tem 8 anos, ela é uma autista não verbal.
0: Ok. Seus pedidos já estão anotados, irmã Vanessa. E daqui a pouquinho nós vamos estar fazendo aquele clamor, orando pela sua vida, pela sua casa, em nome de Jesus Cristo, tá bom?
2: Amém, obrigado.
0: Deus te abençoe, ótimo dia.
2: Amém, tchau.
0: Tchau, tchau. Querido ouvinte, não para, o atendimento não para, a clínica é de Jesus Cristo, está aqui, nós estamos aqui para te atender e para orar por você, nós estamos com o ouvinte na linha, eu digo alô, bom dia, paz do Senhor Jesus. Irmã Sônia de Jundiaí, é isso? Sônia... A senhora está com dor na coluna, é isso?
3: Ela está muito torta. Ela está com uma cobertura muito grande. Eu estou pedindo para a sua cirurgião.
0: Eu creio em nome de Jesus, eu creio. Amém.
3: Mas eu preciso pedir para a minha filha, para a minha filha, para a minha filha.
0: Amém, meu irmão. Amém. Já está anotado o seu pedido de oração.

0: são, tá bom? Ok. Maravilha. Seu pedido já está anotado. Daqui a alguns minutos estaremos fazendo aquele clamor pela senhora e pela sua família. Que Deus abençoe.
1: Posso falar da minha filha Kátia? Ela começou a ouvir agora, de madrugada, ela foi no médico, a pressão dela tem 40 anos.
0: Meu Deus.
1: Por dois, tem muita coisa. Então, minha irmã tem, né? Eu sempre vou assim, né? Na igreja, você vê que ela tem comigo na
0: Não, não é normal, mas eu já coloquei aqui o seu nome, irmã Sônia, é o nome da sua família, dos seus filhos, e nós cremos no poder da oração, tá bom? Amém. Glória a Deus. Deus abençoe, é um prazer falar com a irmã. Glória a Deus! Estamos com mais um ouvinte na linha. Eu digo alô, bom dia, paz do Senhor Jesus.
2: Bom dia, paz do Senhor Jesus.
0: Com quem eu falo?
2: O meu nome é Maria Aparecida.
0: Maria Aparecida, da onde a senhora nos ouve?
2: É, Itaquera. Eu gostaria que o senhor pôsse o nome de meu na oração, que eu tenho problema na visão, e de Wilson Antunes e Cíntia Regina de Oliveira.
0: Sim.
2: De Oliveira Mendes.
0: Ok.
2: Giovana e Gabriela.
0: Giovana e Gabriela.
2: O senhor pôs do Wilson?
0: Sim.
2: O Wilson e Cíntia tá.
0: O Wilson,
2: tá
0: Cíntia, Giovana e Gabriela.
2: É. E o Wilson e Cíntia, que são o casal que tá quase separando. E eu tô em oração aqui direto para reconciliar eles.
0: Amém. Nós vamos estar orando daqui a pouquinho, tá bom, meu irmão? Tá pela bom. Sua visão. Está orando e... pelo Wilson, pela Cíntia, pelo Giovanni, pela Gabriela, por toda a sua família e pela sua saúde, tá bom?
2: Amém, eu recebo essa palavra.
0: Deus te abençoe, querida, a paz do Senhor.
2: A paz do Senhor, pastor, vou orar junto.
0: Amém, glória a Deus. Nós vamos de prefixo das emissoras e já retornamos com vocês.
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nome é Denis, eu falo de Brasília, DF. Fiquei desempregado, entrei em situação de desespero muito forte, né? E clamei ao Senhor Jesus e pedi também para que os irmãos aí da sede mundial me ajudassem em oração. Quando vê que não, Deus abriu 3 portas para mim, sendo que eu pudesse escolher a que eu acharia melhor. E já estou empregado, já estou ganhando dinheiro e acreditando mais no Senhor Jesus e mais feliz com o Senhor Jesus. Eu agradeço a oportunidade aí, viu, meus irmãos?

São irmãos, eu quero estar contando a bênção, né, um grande livramento. Ontem eu estava passando mal, sentindo queimores no braço, parecia que eu ia me infartar, algo ruim estava sentindo aí. Entrei com as irmãs na oração, repreendendo todo o mal, repreendendo o espírito da morte. E para a glória do nome do Senhor, tomei posse do grande livramento na minha vida. Graças a Deus. Que Deus em Cristo abençoe a vida de todos os irmãos intercessores.

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1: Glória a Deus. Senhor, meu Deus e poderoso Pai, entramos em Tua presença nesta madrugada. Senhor, apresentamos em Tuas mãos, meu Senhor, todos os pedidos que foram feitos, meu Pai. Foram feitos através, meu Deus. Ah, Senhor, do telefone, meu Deus, a ligação direta. Ah, meu Deus, que os Teus servos ligaram aqui e através do WhatsApp também, meu Deus. Visita nesta hora de oração aqueles, meu Deus, que estão crendo em Sua cura, em Seu milagre. Entra dentro desse organismo agora e tira, meu Deus, esse caroço. Tira, meu Deus, esta enfermidade. Ah, meu Deus, esta enfermidade que está se alastrando pelos... Ah, meu Deus, pelo organismo, pelas células. Meu Deus, pelo tecido desta mulher. Esta mulher, meu Deus, que já foi diagnosticada pelo médico. Ah, meu Deus, com uma enfermidade ao qual não há cura, mas apenas tratamentos paliativos, meu Pai. Meu Deus, a Tua palavra nos diz e afirma sobre uma mulher que ela tinha um espírito de enfermidade. Uma mulher que andava curvada porque ela tinha um problema em sua coluna. Mas a Tua palavra diz que quando ela entrou naquele templo e o Senhor estava ali, o Senhor chamou ela, meu Deus, chamou aquela mulher para a frente e colocou as suas mãos sobre aquela mulher, e a coluna daquela mulher voltou ao lugar e ela foi liberta da enfermidade. Coloca essa coluna no lugar agora. Oh, meu Deus, toca na visão desta irmã, Tua filha, que mesmo sofrendo um problema em sua visão, a primeira coisa que ela lembrou quando ligou aqui foi apresentar um casal que estava quase para se separar. A preocupação dela, meu Pai, é primeiro o próximo. Ah, meu Deus, Senhor, honra a fé da Tua filha. Honra, meu Deus, a fé da Tua serva, meu Deus. Toca na visão dela. Visita, meu Deus, o Wilson, a Cristina. Meu Deus, toma esse casamento em Tuas mãos. Quantos casamentos, meu Deus, que estão desfragmentados. Quantos casamentos que já não há mais o respeito mútuo. Já não há mais, meu Deus, o amor. Meu Deus, a Tua palavra nos fala que certa feita um casal chamou o Senhor para participar daquele casamento e tudo estava indo bem até que em um determinado momento daquela festa, ah, meu Deus, algo grave e preocupante surgia, porque o vinho representava a alegria. Quantos casamentos que começaram bem, mas chegou, meu Deus, um determinado momento desse casamento aonde o respeito já não há mais a compreensão, já não há mais o amor, assim como o Senhor fez naquele casamento, meu Deus, que o Senhor transformou a água em vinho. E todos se alegraram, porque o Senhor representa a alegria verdadeira. Restaura esse casamento, meu Deus, que começou bem, mas agora já não há alegria, já não há mais amor. Ah, Espírito de Deus, visita nesta madrugada, meu Deus, a esses milhares e milhares de ouvintes que nos ouve pelas mais de 600 emissoras que estão transmitindo agora o programa Voz da Libertação, a Madrugada do Socorro de Deus, pessoas que estão nos ouvindo em outros países através do aplicativo da Rádio Pentecostal Deus e Amor, meu Deus, da Rádio da Igreja Pentecostal Deus e Amor, que estão nos ouvindo em outros países, em outros estados. Visita agora, meu Pai, levantando esse que caiu, dando força para esse que está fraco. Oh, Espírito de Deus, eu apresento em tuas mãos, meu Pai, os presídios, as penitenciárias, meu Pai. Oh, meu Deus, eu apresento em tuas mãos nesta madrugada a nossa irmã Raquel, meu Deus, ali da cidade de Matão, no estado de São Paulo. Visita a tua serva. Entra, meu Pai, nessa casa, repreendendo a depressão, repreendendo as dívidas. Meu Deus, visita agora. Meu Deus, o nosso irmão Jorge. Oh, Espírito Santo. Ah, Senhor, visita o teu servo com a tua mão de poder, com a tua mão de cura. Visita o nosso irmão Josué, que é motorista aqui na cidade de São Paulo. Meu Deus, que mesmo ali trabalhando, está sempre ligadinho na rádio. Meu Deus, aqui da Igreja Pentecostal Deus e Amor, o teu servo que enfatizou que ele é de outro ministério, mas as programações da Rádio Pentecostal Deus e Amor têm sido um culto em seu lar, um culto em seu trabalho. Quantas pessoas, meu Pai, que assim como nosso irmão Josué, estão nos ouvindo agora, aí nesta portaria, esse amigo porteiro que trabalha em uma escala, meu Deus, 5x2, 12x36, que não tem tempo quase de cultuar, mas está sempre ligado, meu Deus, na rádio. Senhor, visita nesse momento o nosso amigo também. Ah, meu Deus, o nosso irmão Márcio, Pai, que está aqui, meu Deus, operando. Ah, Senhor, a mesa de som, meu Deus, que é responsável por esta onda sonora, que é responsável por esta transmissão chegar, meu Deus, com qualidade dentro desta casa, dentro desse lar. Toma a família do teu servo, meu Pai. Toma a sua casa, toma os seus planos, os seus projetos, a sua saúde. Ajuda o teu servo, meu Deus. Guarda, livra. Eu apresento nesta madrugada, meu Senhor, os presídios, as penitenciárias masculinas, femininas, entrando com salvação, entrando com libertação. Visita, meu Pai, nesta madrugada. Ah, Senhor da Glória, visita nesta madrugada as maternidades. Meu Deus, esta mulher que está se preparando para dar à luz, repreenda toda eclâmpsia, toda pré-eclâmpsia. Corta o laço, quebra a lança, meu Senhor. Eu apresento a nossa igreja no geral, todos os projetos da nossa igreja. O projeto Multiplicação, o projeto, meu Deus, Oásis, eu apresento em tuas mãos nesta madrugada, meu Senhor. A toda a diretoria deliberativa. Ah, meu Pai, o presbítero Davi Miranda Neto, a sua esposa, os filhos do teu servo. Senhor, eu apresento o pastor Lorival de Almeida, a nossa irmã Débora Miranda. Senhor, eu apresento em tuas mãos, Pai, a nossa querida irmã e presidente das nossas igrejas Pentecostal Deus e Amor, a nossa irmã Ereni Miranda. Ajuda a tua serva, dá saúde, dá força. Eu apresento em tuas mãos, ó Senhor, a diretoria deliberativa, a diretoria executiva, pastor Milton de Almeida e a sua respectiva família, o pastor, meu Deus, Fabrício Beata, nossa irmã Raquel Beata. Eu apresento em tuas mãos o pastor Marcos Magno, a sua querida esposa. Eu apresento em tuas mãos a nossa irmã Josefina, meu Deus. O pastor Wilson Siqueira, o pastor Jerry, meu Deus, a sua família. Toma em tuas mãos, meu Pai. Ah, Senhor, o projeto 60 mais. Toma em tuas mãos as casas, Casa Aberta Reviver, meu Pai. Oh, Senhor, olha esse jovem que estava aí, meu Deus, mexendo no celular e se conectou. Não foi por acaso, mas foi o teu Espírito Santo que trouxe esse moço que talvez acabou de se drogar, acabou de injetar drogas, entorpecente, de forma, ah, meu Deus, aí, meu Deus, invasiva em seu organismo, que está aí, meu Deus, sob efeito da cocaína, da maconha, está se lembrando de que um dia ele foi para a igreja, de que um dia ele já cantou no coral. Visita esse jovem agora, libertando ele dessas amarras do maligno. Oh, meu Deus, visita esta moça que está aí, meu Deus, vindo, voltando para casa de uma vida imoral. Essa moça, meu Pai, que não consegue se libertar desta vida de pecado, de adultério. Ah, Senhor, o Senhor é Deus que rompe barreiras étnicas, culturais para salvar, como o Senhor rompeu com aquela mulher, meu Pai. Aquela mulher que o Senhor foi falar com ela, ela era gentia. Ela era, meu Pai, gentil. E o Senhor visitou aquela mulher que estava vivendo uma vida imoral, salvou ela. Porque o Senhor não é religião. Não. O Senhor é o Deus que fez o céu e a terra. Ah, meu Deus, salva essa alma agora. Liberta esse jovem que está aí no tráfico. Meu Deus, liberta esse homem que está aí com essas drogas na mão chorando. Seja livre agora, em nome de Jesus Cristo. Ah, minha irmã, você que está aí nesse leito de hospital, nesta cama, levante agora, em nome de Jesus Cristo. Você que está aí crendo que vai levantar desta cadeira de roda, levante em nome de Jesus agora. Seja livre desse vício agora, em nome de Jesus Cristo. E que o enfermo seja curado, e que o oprimido seja liberto, em nome de Jesus Cristo. Amém. E graças a Deus.

0: Glória a Deus. Olha aí o nosso irmão Ivan Luiz trazendo aí uma palavra cantada. Resposta da oração. Querido amigo ouvinte, você que nesta madrugada tomou a melhor decisão aí e falou: eu vou voltar para Jesus. Pastor, não dá mais. Eu não aguento. Eu tenho me envolvido com drogas, com imoralidade, mas eu sei que esse não é o meu lugar. Ei, levante as suas mãos aí onde você estiver. Curve a sua cabeça, você que pode. Você que vai voltar para Jesus agora. Repita comigo. Senhor Jesus, perdoa os meus pecados. Escreve o meu nome no livro da vida. E sela-me com teu sangue até o dia do arrebatamento. Seja muito bem-vindo, porque mais do que uma igreja, nós somos uma família. É isso mesmo. Mais do que uma igreja, nós somos uma família. Entre em contato conosco. Nós queremos te atender, nós queremos orar por você. Pelo DDD 11 98292 3392. É, você também entra em contato conosco através do nosso e-mail. Entre em contato conosco, nós vamos te atender, nós vamos te direcionar para uma igreja mais próxima da sua casa. Entre em contato conosco pelo e-mail entre em contato conosco pelo e-mail Igreja Pentecostal do Amor @ipda.com.br. É isso mesmo. Mande seu e-mail para nós, nós vamos te direcionar para a igreja mais próxima da sua casa. Nós vamos passar aí os endereços das nossas igrejas Pentecostal do Amor aí do seu estado, do seu país. Fique atento aí, em nome de Jesus.
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6: Saudação com a paz do Senhor a todos os ouvintes do programa Voz da Libertação. Estamos na escuta desta maravilhosa programação através do aplicativo, amém? Aqui em Santa Bárbara do Sul, Rio Grande do Sul. Quem tem imenso prazer de falar com todos é Samuel em Cristo, Pedro Alain de Oliveira, amém? Que Deus vos abençoe. Essa programação maravilhosa, amém? 24 horas no nosso lar, amém? Beneficiando com bênçãos e com vitórias.
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8: E a gente também, ouvintes, quer falar um pouquinho, né? Sobre coisas maravilhosas, coisas de Deus. Você se lembra daquela questão que existe da mulher que gostava de criticar e ficava falando pro marido todo dia: essa minha vizinha, não é possível, ela lava roupa, essa roupa dela põe no varal para secar, essa roupa encardida, onde já se viu uma coisa dessa, essa roupa amarelada, todo dia que olha no varal, ela parece que não sabe lavar roupa, essa roupa suja que ela põe para secar no varal. Até que um dia a mulher: esposo, acho que finalmente a nossa vizinha aprendeu a lavar roupa, porque tô vendo ali que a roupa não tá mais encardida, né? Aí o marido falou para ela: olha, pode ser assim que ela aprendeu a lavar roupa, mas eu quero dizer para você que eu lavei a janela, lavei as vidraças, tá tudo limpinho. Então não era a roupa da vizinha, era a vidraça suja de quem criticava a vizinha, dizendo que ela não sabia lavar roupas. Então eu quero falar, ouvintes amados, um pouquinho sobre a realidade das nossas igrejas. Temos observado, né, que nós temos uma grande facilidade de apontar o dedo e apontar os defeitos alheios. E em grande maioria dos casos nós temos aí essa visão, né, e essa ansiedade de apontar defeitos alheios, porque nós queremos esconder às vezes as nossas próprias falhas. É difícil dizer: acho que eu tenho que me consertar, acho que a minha igreja tem que arrumar isso aqui ali. É difícil dizer: pequei. É mais fácil apontar o pecado alheio. Ah, com isso também não quero isentar aqui, de forma alguma, movimentos que só falam de dinheiro, só falam de ofertas, só falam de riquezas, só falam de dá, são as irmãs, dá e dá, não é? Não quero isentar as pessoas do secundário, que parece que se tornou primordial, e das mentiras para atrair pessoas, tudo voltado para o financeiro. Tudo voltado para o financeiro. Não quero isentar. Mas também não quero isentar aqueles que apontam os defeitos dos outros, ou igrejas que apontam defeito de outras para sentar em cima dos seus próprios defeitos. Um certo pastor pregou um sermão sobre Saul. E ele perguntava por que Deus rejeitou Saul e não a Davi, sendo que Davi tinha uma ficha que serve de pretexto até hoje para lidar em bordoadas. Por que que Deus perdoou então Davi e não perdoou Saul? E o pastor mostrou que o grande pecado de Saul foi a soberba. Soberba. Ele foi exaltado, ele foi orgulhoso. Davi, quando ele foi encurralado pelo profeta Natan, o profeta Natan chegou para ele e falou: você pecou, rei, pronto. Você é pecado e pronto. E Davi exclamou: pequei! Está em 2 Samuel, capítulo 12. Eu pequei, sim, pequei. Agora, Saul, quando pecou, foi diferente. Questionado por Samuel quando do seu pecado, Saul, ele começou a dar aquelas desculpas evasivas, né? E só disse que havia errado após um aperto de Samuel. Samuel precisou meio que pegar firme, senão jamais teria confessado o seu erro. E ainda assim, a sua preocupação foi com a sua imagem. Ele disse, está em 1 Samuel 15: honra-me agora diante dos anciãos. Vejam vocês, ouvintes, que situação de imaturidade. Há membros de igrejas muito imaturos, autênticas crianças espirituais. Existem igrejas crianças imaturas, pastores imaturos. Só que criança espiritualmente não consegue trazer alegria como as crianças etárias, como criança. Só traz dificuldades e cria problemas. E muito da criancice espiritual é por causa ou por ausência do senso de autocrítica. Porque vida espiritual abundante começa quando a pessoa se vê como pecadora, reconhece os seus erros, pede perdão, tem humildade para voltar atrás e reorganiza a sua vida em humilhação perante Deus. Saul foi totalmente infantil. Samuel estava dizendo para ele: olha, você perdeu tudo, rapaz. Não, me honra diante dos anciãos. Meu Deus, que inconsistência é essa? Que falta de um paralelo legítimo? Que falta de maturidade? Ninguém será um cristão de vida espiritual transbordante, autêntica e não artificial, se primeiro não se enxergar como pecador e clamar por perdão. Há muito do triunfalismo em nossas igrejas e pouco senso crítico. A consciência de pecado está totalmente cauterizada, esgarçada, conceito de graça está diluído. Mas não temos mérito, tudo é graça. Apenas graça. Não somos tão bons como nós imaginamos, não. Nem nossas bênçãos são por merecimento. São bondade de um Deus gracioso. Então é preciso de menos eu e mais tu e eles. Isso ajuda muito. É preciso tomar cuidado. Não é questão do cheiro da comida oriental. É preciso ter menos vidraças sujas. Nós reclamaremos menos. Nós julgaremos mesmo menos. Enquanto nossa vidraça está encardida, nós vamos achar que a roupa da vizinha ou do vizinho é que está encardida. É preciso ter a visão da glória do Senhor. Isaías não saiu apregoando sua espiritualidade. Seu primeiro grito foi: ai de mim que vou perecendo, porque eu sou um homem de lábios impuros e habito no meio de um povo de impuros lábios também. E os meus olhos viram o Senhor. Acabou se tornando um dos profetas maiores, um dos grandes profetas. Mas o começo foi aqui: eu sou um homem de lábios impuros, reconhecendo os seus próprios erros, reconhecendo a sua própria debilidade. É hora de limpar vidraças, prezados ouvintes. É hora de decifrar o cheiro, prezados ouvintes. É hora de olharmos para nós mesmos. É hora de atentarmos para a autocrítica. É hora de deixarmos de ser crianças. É hora de cairmos na realidade da vida espiritual verdadeira. Só para completar, coitado de Saul. Nem o profeta dizendo a ele: olha, o seu reino de ti foi tomado e Deus o deu para um que é melhor que você. Nem assim ele reconheceu que precisava tomar uma atitude conciliadora, uma atitude de humilhação. Que tal pequei, vai? Que tal ser propício a mim, pecador? Que tal me ajuda as minhas fraquezas, Senhor? Que tal, Senhor, eu preciso, estou arrependido, não faço mais isso ou aquilo, ao invés de ficar olhando a roupa amarelada, que na verdade não é a roupa, mas é a sua vidraça. Vamos limpar essas vidraças em nome de Jesus Cristo. Deus nos dá oportunidades. Vamos limpar as nossas vidraças. Vamos deixar a imaturidade para trás. E aí sim vamos ter vida espiritual abundante. Aí sim vamos ver o quanto nosso Deus é bom. O quanto Ele tem nos ajudado e continuará nos ajudando ainda.
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0: Glória a Deus! Muito bem, querido amigo ouvinte. 2:36. Que palavra gloriosa com o pastor Lorival de Almeida. E nós vamos de testemunho. É, testemunho que edifica a nossa fé. Fique ligado, porque Deus irá falar contigo.
1: O meu nome é Maria Cristina Moura e eu quero contar o meu testemunho antes de aceitar o nosso Senhor e Salvador Jesus Cristo. Eu nasci num berço não cristão. Fui criada pela minha avó. A minha família gostava muito de festas. Tinha os aniversários na nossa casa e eles gostavam muito assim de pagode. Levavam uma escola de samba lá na nossa casa para abrilhantar as festas. E há muita gente, muita gente. E eu convivi com isso. E aos 8 anos, eles me colocaram para ser porta-bandeira da escola de samba da cidade. Ali era uma criança, e ali aquela vida foi continuando. Eles gostavam muito de carnaval, gostavam muito de festas tradicionais, CTGs, né, festas gauchescas. E aos 15 anos, eu fui primeira prenda do Rio Grande do Sul. E aos 18 anos, eu fui rainha de carnaval. Mas eu quero dizer, contar para você o quanto a minha vida era triste, o quanto a minha vida era amargurada. E eu, naquele tempo da fama, quando tu está nesses cargos, né? Tu é primeira prenda, tu é rainha, tu é assim cogitada por todo mundo, querem fazer entrevista, querem te tirar fotos, né? Então eu tive uma vida de fama. E nesta vida de fama, até os meus 20 anos de idade, eu não tinha paz, eu não tinha alegria, eu não podia me sentar num restaurante para comer tranquila, eu não podia passear num parque de diversão para aproveitar tranquilo aquele passeio, porque eu era assim abordada pelas pessoas, porque eu era a primeira prenda do Rio Grande do Sul e porque eu era a rainha do carnaval. Eu estava triste, oprimida, abatida, e eu queria ser eu mesma, eu queria poder me sentar num restaurante e comer tranquila, eu queria poder passear pelas ruas tranquila, mas era impossível. O período de fama ao qual eu estive foi o pior, os piores momentos da minha vida, porque eu não tinha liberdade, eu já estava cansada daquilo ali. Eu também era cobrada pelos superiores, né? Porque eu representava a escola, eu representava o Rio Grande do Sul, então eles diziam para mim, tu tem que te sentar assim, olha, se teu sorriso não está bom, tu tem que melhorar o sorriso, olha, tu tens que sentar melhor, tu está mal acomodado, está fora de postura. Então eu me sentia oprimida, sufocada, eu não tinha a liberdade para dizer, eu quero me sentar assim, eu quero sorrir assim, eu não tinha essa liberdade, eu era oprimida. Eu tinha que fazer aquilo que eu não queria. Eles exigiam que eu levasse alegria para os outros, mas eu mesma, eu estava triste, muitas das vezes eu não queria ir e eu tinha que ir. Às vezes até mesmo eu tinha vestidos lindos, fantasias lindas, muitas vezes eu queria colocar fantasia A ou vestido B e eles não queriam, não, hoje é o evento tal e tu tens que ir com o vestido tal. Nem isso eu tinha liberdade. Eu ia no banheiro, queria retocar a minha maquiagem, lá eu derramava minhas lágrimas. E muitas das vezes eu dizia, Deus, eu não quero mais isso para mim. Sem conhecer Deus, mas eu dizia, Deus, eu não quero mais isso, eu não aguento mais, eu não sou eu própria. Eu dizia para Deus, eu me sinto como se eu fosse um robô. Mas, glória a Deus, graças a Deus, que aos 22 anos, o Senhor salvou uma pessoa do meio da minha família. O Senhor salvou a minha mãe. A minha mãe aceitou a Jesus como único salvador da sua vida. E foi através ali da minha mãe, aleluia, que o Evangelho começou a entrar dentro da nossa casa. E ela começou a pregar para mim, a falar de Jesus para mim. aleluia, glória a Deus. Eu disse, mãe, então tu me leva na igreja, na casa de Deus. Aí eu fui, nesse dia eu estava muito abatida, eu estava muito oprimida. E aí eu fui com a minha mãe. E chegando lá eu ouvi a palavra de Deus. E a palavra de Deus naquele dia, naquela noite, falou profundamente no meu coração. E na hora do apelo, eu levantei, fiquei em pé, e levantei a mão. E ele disse, então moça, passa aqui na frente. E no momento em que ele disse, moça, passa aqui na frente, eu disse, ah, meu Deus, será que ele vai me apresentar de novo? Vou passar pela mesma situação? Mas foi diferente, foi lindo, porque a pergunta que ele fez, você quer aceitar a Jesus? Glórias a Deus, e eu, irmão, chorando, glórias a Deus, derramando as minhas lágrimas, eu disse, eu quero aceitar a Jesus como Salvador. E ali, irmãos, eu fiz a confissão, aleluia, glórias a Deus. E a partir, aleluia, daquele momento, eu comecei a me sentir, aleluia, eu mesma. Eu comecei a sentir, aleluia, a liberdade na minha vida. Eu sentia uma alegria que eu nunca havia sentido na minha vida. Eu recebi o maior presente da minha vida, a salvação da minha alma. A partir daquele momento, aleluia, Jesus mudou a minha vida, mudou a minha história. E sabe você que está me ouvindo neste momento, meu testemunho? O Senhor quer mudar a tua história. O Senhor quer transformar a tua vida, aleluia. O Senhor, aleluia, quer dar para ti a alegria que tu não tem. Aleluia, quer dar para ti a liberdade que tu não tem, a paz que tu não tem. Que a paz do mundo, a alegria do mundo, ela é passageira. Mas a paz que o Senhor Jesus nos dá é inexplicável. A minha mãe me deu uma Bíblia e eu comecei a ler com ela. Ela começou a me explicar, a me ensinar. E eu comecei a conhecer a Jesus. Eu comecei a frequentar a igreja, a casa de Deus. Por isso aquela palavra dos Salmos, aleluia, alegrei-me quando me disseram, vamos à casa do Senhor. Eu comecei a me alegrar depois do dia em que eu aceitei a Jesus, a ter desejo de ir na casa de Deus. E o Senhor, quando eu ia na casa de Deus, o Senhor falava comigo através da sua palavra. E ali a minha vida foi sendo transformada. A história da minha vida foi sendo mudada pelo Senhor Jesus. E depois, com o passar do tempo, buscando a Deus, aleluia, o Senhor me selou com o Espírito Santo de Deus. Eu recebi o batismo com o Espírito Santo. Foi lindo, irmãos. Aleluia, glória a Deus. Nós estávamos orando, eu e a minha mãe, no quarto dela, de joelhos. Aleluia, tenho muitas experiências com o Senhor. Passei lutas, passei provas, passei perseguição. Fui caluniada, fui injuriada, mas valeu a pena. Sabe por quê? Porque o nome do Senhor foi glorificado e exaltado na minha vida. Hoje eu sou obreira da casa de Deus. Prego a palavra de Deus. Você que está aí ouvindo, glória a Deus, pare, ouça com muita atenção e medite. A minha segurança é Cristo Jesus. Eu posso andar livremente pelas ruas. Aleluia, porque a minha segurança é Cristo Jesus. Este é o meu testemunho. O meu nome é Maria Cristina Moura e eu agradeço. Paz do Senhor Jesus.
0: Glória a Deus! Olha aí, meus irmãos. Que testemunho tremendo! Testemunho de conversão da nossa irmã Maria Cristina Moura. Vivia em um mundo de ilusão, em um mundo de mentira, vivendo apenas de aparência, estava ali vivendo em um momento de auge da sua vida, onde muitas pessoas gostariam de estar no lugar dela, mas os bastidores eram diferentes. Era uma vida vazia, uma vida oprimida, angustiada. Ela vestia e sentava não como queria, mas como lhe era mandado. Ela não tinha liberdade para fazer aquilo que ela queria, mas o Senhor libertou ela daquela vida de horror. Vivia ali sendo escrava do inimigo, né? Atolada ali no mundo carnavalesco. Deus operou milagre na vida dela. Deus libertou quantas pessoas nesse momento, vivendo uma vida de aparência. Ei, tio, ei, você, moça, você que sorri, diz que é empoderada, você que sorri e fala, ah, tô nessa vida aqui, eu tô bem, tô ganhando muito dinheiro. Talvez você tá vivendo aí uma vida atolada no pecado, se mostra uma pessoa empoderada, mas quando as portas se fecham, quando entra no quarto, o vazio vem, a opressão, a angústia, a depressão, e aí você vê que há algo além da foto. Porque na foto, no Instagram, é tudo lindo, é tudo bonito, mas quando as portas do quarto se fecham, quando as luzes se apagam, aí vem a angústia, aí vem a tristeza. Eu vi uma história de um certo homem que ele foi consultar com um médico, e chegando lá ele pede uma ajuda para aquele médico, e o médico, ouvindo a angústia, a tristeza daquele homem, ele lhe recomenda algo, e ele fala, olha, você está vendo aquele circo do outro lado da rua? Ele diz, sim, doutor, estou vendo. Ele, olha, se o palhaço daquele circo não lhe tirar bons sorrisos, boas gargalhadas, eu renuncio meu CRM. E aquele homem, ele se retraiu, baixou a cabeça e com a voz embargada disse para o doutor, doutor, eu sou o palhaço que faz todos rirem do outro lado da rua. Resumo da história. Aquele homem fazia muitas pessoas rirem, mas vivia triste, vivia angustiado, vivia uma vida de mentira, uma vida apenas de plateia, mas os bastidores é diferente. Ei, o que Deus tem para você é alegria genuína, é alegria verdadeira. O Senhor, ele quer preencher esse vazio que está dentro de você. Ei, você não é obra do acaso, você é plano de Deus. Antes de você nascer, Deus já tinha o projeto da sua vida lá no céu. Pastor, a palavra do Senhor nos diz no livro de Salmos que ainda quando tu era informe no ventre da tua mãe, o Senhor já te conhecia. Você é plano de Deus. E esse vazio que você sente dentro da sua alma é porque esse vazio é do tamanho de Deus. Volte para Jesus. Assim como a nossa irmã Maria Cristina Moura contou o testemunho de conversão, da alegria verdadeira que ela sentiu, da paz verdadeira que ela sentiu quando aceitou Jesus. Jesus, ele pode fazer isso em você também, em sua vida também. Mas você precisa abrir a porta e deixar ele entrar. Que Deus te abençoe. Continue firme com Jesus. Querido amigo ouvinte, querido amigo internauta, nós vamos de quadro com o nosso psicólogo Gessé Ávila, Clínica da Alma.
2: 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Olá, seja muito bem-vindo a mais um episódio do Clínica da Alma.
3: um espaço para falarmos sobre saúde mental, qualidade de vida, inteligência emocional e desenvolvimento interior. Sempre de forma leve, prática e com base científica. Você sabia que muitas pessoas convivem com depressão sem nunca se reconhecerem como deprimidas? Elas seguem produtivas, responsáveis e funcionais, mas vivem com um cansaço emocional profundo e uma sensação constante de vazio. Por essas razões, vamos falar hoje sobre depressão silenciosa, quando a dor não aparece. A depressão silenciosa é descrita na psicologia clínica como uma manifestação internalizada do transtorno depressivo. Pesquisas indicam que ela pode surgir sem tristeza evidente, apresentando-se como fadiga persistente, culpa excessiva, autocrítica intensa e perda de sentido. Pessoas que aprenderam a não demonstrar fragilidade tendem a mascarar sintomas, atrasando o diagnóstico e o próprio tratamento. Por exemplo, pense em alguém que nunca falta, sempre resolve tudo, cuida de todos ao redor, mas acorda todos os dias com a sensação de estar vivendo no automático. Não há colapso visível, mas há uma exaustão que não passa. Ou seja, a depressão silenciosa não grita. Ela se instala quando a pessoa acredita que precisa ser forte o tempo todo. Eu quero deixar aqui algumas dicas que pode lhe ajudar no seu dia a dia, nas suas relações, e desenvolver esse autoconhecimento a respeito desse tema tão importante. Como lidar com a depressão silenciosa? Número 1, observe padrões

de expressar sentimentos não seja visto como fraqueza. Número 3. Trabalhe conscientemente a autocompaixão e reduza a autocrítica. Número 4. Normalize psicoterapia e acompanhamento médico como cuidado, não como último recurso. Número 5. Estruture uma rotina mínima de autocuidado possível e constante. Segundo Sigmund Freud, emoções não expressas nunca morrem. Elas são enterradas vivas e aparecem depois de formas mais feias. E se você gostou desse conteúdo, compartilhe a nossa programação com amigos e familiares. Continue aí nos acompanhando e fique atento, porque a qualquer momento estaremos de volta com mais reflexões que podem transformar a sua vida. Um forte abraço e até breve.

0: 12 horas com mais 57 minutos na capital dos bandeirantes. Esse é o nosso Deus. É, queridos ouvintes, nós vamos de prefixo das emissoras e retornamos com oração do nosso pastor, pastor Lorival de Almeida.
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1: 2:59.
2: O Senhor Jesus nos promete em sua palavra no livro de João, capítulo 14, versículos 13 e 14.
3: E eu farei o que vocês pedirem em meu nome, para que o Pai seja glorificado no Filho. O que vocês pedirem em meu nome, eu farei.
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Prezados ouvintes, quero convidar vocês para a nossa oração. Eu sou seu irmão pastor Lourival de Almeida, programa Voz da Libertação, e a nossa oração agora, vamos orar com todos vocês, vamos nos conectar com Deus, nos calibrar com o Senhor. Tudo quanto nós pedirmos em oração, se nós tivermos fé, nós vamos receber do Senhor. Não é à toa que o próprio Deus fala para nós clamarmos. E nós estamos clamando e o nosso Deus está pronto a nos ouvir, porque é tempo de ouvir. Então vamos falar com Deus nesse momento.

0: grande Deus, mais uma vez nos encontramos na presença do Senhor. Obrigado pela oportunidade, ó Deus, pela vida. Se estou falando com o Senhor é porque o Senhor tem me permitido. Pela sua misericórdia, o Senhor tem feito atuar a sua misericórdia na minha vida, na vida de tantos dos nossos ouvintes e na vida de tantos, ó Deus, o Senhor ainda quer se manifestar. Tenho certeza, se o Senhor encontrar nesse coração um espaço, o Senhor haverá de se manifestar tremendamente. Pai de poder, Pai de misericórdia, é mais um dia, Senhor. Mais um dia de vitória, mais um dia de alegria, também tristezas. É mais um dia normal, onde nós experimentamos os sabores da vida e o Senhor nos dá graça para nós vivermos e sairmos vitoriosos, ó Pai. Mesmo experimentando não só coisas boas, como também coisas amargas, que nos fazem, ó Deus, ser mais experientes, que nos tornam pessoas melhores. Muito obrigado, ó Deus, pelas bênçãos do Senhor, pelo socorro do Senhor, pela ajuda do Senhor às nossas vidas. Pai de poder, Pai de misericórdia, eu estou certo, meu Pai, que o Senhor está nos ouvindo neste momento. A nossa oração, pelo menos a minha oração, meu Deus, não será uma oração que ficará no vazio, não será uma oração, ó Deus, despretensiosa, sem essência, porque, meu Deus, eu não só coloco a minha fé, mas coloco também o meu coração perante o Senhor. Perdoa os meus pecados, tudo que tenho pensado, tudo que tenho falado, meu Deus, as coisas que nós fazemos, que eu faço, que o Senhor não se agrada delas. Purifica-me, ó Deus, e purifica-nos, Senhor. Todos esses que oram comigo e pedem, Senhor, meu Deus, a purificação do Senhor. É claro, meu Deus, que nós estamos com os nossos corações completamente abertos para o Senhor. Arrependidos, ó Deus, às vezes de palavras, gestos, mas nós queremos ser ouvidos. Nós queremos, ó Deus, que o Senhor esteja com os ouvidos atentos ao clamor do nosso coração. Meu Deus, muito obrigado, Senhor, pela minha vida, pela vida dos nossos ouvintes. Obrigado pelo nosso alimento, pela saúde, pela oportunidade de estarmos aqui. Obrigado, Senhor, meu Deus, antecipadamente, por todas as coisas que o Senhor já está realizando nesse coração, ó Deus, que está sedento do Senhor. Esse coração que aguardava ansiosamente esses momentos para clamar juntamente conosco. Senhor meu Deus, Senhor meu Pai, eu quero apresentar ao Senhor todos aqueles, ó Pai, que estão intercedendo por outras pessoas. Aqueles, ó Deus, cujos corações são corações bons, corações, ó Deus, compromissados. E nesta oração, compromissaram-se em clamar em favor de outras pessoas. Eu clamo ao Senhor em favor, ó Deus, desses de coração completamente altruístas, corações, ó Deus, que pensam, é claro, em si, mas pensam no irmão, pensam naquele que está necessitado, abatido, naquele que está passando por momentos de dificuldades, até naquele que simplesmente disse: ores por mim, orai por mim. Senhor, meu Deus, apresenta os intercessores. Sei, ó Pai, que às vezes nós não pensamos muito nos intercessores. Às vezes pensamos mais no necessitado, Senhor. Às vezes apresentamos mais o hospitalizado, doente, aquele cujo lar está em situação bastante degradante. E achamos, ó Deus, que os intercessores não têm nenhum tipo, talvez, de coisa que necessite, ou de dor, ou de luta, mas às vezes têm como nós, Senhor. Eu apresento ao Senhor esses que intercedem, porque são heróis da fé, meu Deus. São pessoas de bom coração. São pessoas que pensam no próximo e amam o próximo como a si mesmas. Meu Deus, meu Pai, apresento ao Senhor também as pessoas que estão orando com lágrimas nos olhos nesse momento. Pessoas, meu Deus, que estão sendo vítimas de uma grande injustiça. Vítimas, ó Deus, de uma perseguição. Vítimas de uma situação que só se explica, ó Pai, como uma prova, só se explica, ó Deus, como uma, talvez uma perseguição. Pessoas, ó Pai, que até perguntam, mas o que fiz eu para merecer tal situação? Senhor, meu Deus, eu não sei explicar o que acontece a esses, mas certamente o Senhor sabe exatamente o que está acontecendo a essas pessoas. Pessoas que clamam, Senhor, meu Deus, às vezes só por justiça. Pessoas que clamam, Senhor, meu Deus, apenas e tão somente por uma situação que seja mais humana, mais igual. Senhor, meu Deus, Senhor, meu Pai, eu apresento esses nas Suas mãos. Apresento pessoas, ó Pai, que estão sofrendo sem uma aparente razão. Não sei, ó Deus, se tem necessariamente algum tipo de razão para o sofrimento, mas de qualquer maneira, ó Pai, essas pessoas estão sofrendo. Estão atravessando, ó Deus, situações bastante difíceis, muito complicadas. Estenda as Tuas mãos para levantar essas pessoas. Eu sei, ó Deus, que o abraço do Senhor fará com que esses corações sejam aquecidos e essas pessoas possam entender, ó Deus, que a aprovação fará dela uma pessoa apta para uma missão, para algo maior. Senhor, meu Deus, o Senhor sabe, mas assim mesmo dói, Senhor, dói nessa vida, dói nessas pessoas. Estenda as Tuas mãos, ó meu Deus, passa o bálsamo curador nessas vidas, fortaleça essas pessoas com a fortaleza das Tuas mãos. O Senhor é Deus poderoso que levanta e sustenta com a destra da Tua justiça essas pessoas, ó Deus, que estão clamando lá do fundo do poço, essas pessoas em que as Suas vozes parecem não se fazer mais ouvir, Senhor. Essas pessoas que estão, Senhor, numa distância de tanta profundidade da luz, que já não conseguem mais enxergar essa luminosidade, Senhor, que poderia estar trazendo a elas algum alento, alguma esperança. Mas o Senhor mesmo, meu Pai, nos mostra na Sua palavra, através da palavra ou da oração dos Seus servos, quantos deles disseram que do fundo do poço clamaram ao Senhor, e o Senhor ouviu as Suas vozes, o Senhor ouviu os clamores que ao Senhor foram dirigidos. Meu Deus, nesse momento eu quero trazer ao Senhor a situação das pessoas que estão, Senhor, nesse momento fazendo algum tipo de tratamento em hospitais, às vezes hospitais precários, meu Deus, pessoas que estão vivendo, ó Pai, um momento de dor, um momento de desespero, pessoas que foram, Senhor meu Deus, infelizmente atingidas por enfermidades que a própria medicina tem os seus receios, tem as suas dúvidas. Senhor, se muitos dos profissionais da saúde chegam a ter algumas dúvidas a respeito de algumas enfermidades, eu sei, ó Deus, que o Senhor pode verificar esse coração e ver o quanto esse coração está temeroso, o quanto essa vida, meu Deus, está passando por um verdadeiro sufoco. Mas o Senhor é Deus poderoso, está vendo a fé dessas pessoas. Eu glorifico o nome do Senhor, eu exalto o nome do Senhor, porque o Senhor é digno de toda honra, de todo louvor. Visita agora, Senhor meu Deus, visita. Glorificado seja o nome do Senhor. Visita, Senhor meu Deus, essas pessoas que já chegaram a ser desenganadas pela medicina, já foram diagnosticadas, Senhor meu Deus, e a resposta para essas vidas foi a resposta que amargura corações. Não tem solução. Fizemos tudo que podíamos fazer. Só um milagre agora. Meu Deus, isso realmente é preocupante. Isso realmente traz desespero, ansiedade, deprime. Isso traz, Senhor meu Deus, uma falta enorme de perspectiva. Mas muita gente, Senhor meu Deus, em meio a respostas, ó Pai, que realmente estremecem qualquer coração, muita gente clama ao Senhor. Muitas pessoas estão orando comigo agora, meu Deus, desde os hospitais, nesse leito de dor, nesse quarto de solidão, nesse quarto, Senhor meu Deus, onde tudo que essas pessoas enxergam é a desesperança, a falta de futuro. Senhor, visita agora essas pessoas. O Senhor é Deus de milagres. O Senhor é Deus de maravilhas. O Senhor é Deus dos impossíveis. Deus do extraordinário. Cura, meu Deus, cura. esse câncer, Senhor, esse câncer no baço, no fígado, essa enfermidade, Senhor meu Deus, que está nos rins, essa enfermidade no esôfago, nos pulmões, essa enfermidade que está atingindo esse útero, essa enfermidade que está nos ossos, na medula, meu Deus, essa enfermidade no cérebro, nos ouvidos, eu clamo ao Senhor agora, Senhor, cura essa vida, cura essa pessoa, meu Deus, que já não tem mais esperança no agir do homem, essa pessoa que sabe que os princípios da medicina não poderão alcançar os seus anseios. Em nome de Jesus, meu Deus, eu sei que o Senhor pode curar essas vidas agora. Eu sei que essas pessoas estão se compromissando contigo. Algumas estão dizendo que fazem com o Senhor um voto. Algumas estão dizendo que te servirão para o resto da vida. Algumas estão, meu Deus, pedindo que o Senhor opere, que testemunharão. Senhor, meu Deus, o Senhor é Deus grande, poderoso. Mais uma vez eu exalto o nome do Senhor. Cura, meu Deus, agora. Eu não sei colocar, ó Deus, todas as enfermidades que estão matando essas pessoas pouco a pouco. Mas eu sei dizer ao Senhor, meu Deus, que o Senhor pode com todas elas. Que o Senhor pode curar agora em nome de Jesus Cristo. Eu sei que essas pessoas, meu Deus, vão sentir a mão poderosa do Senhor agora, tocando nos seus corpos já frágeis, os seus corpos já enfraquecidos. Senhor, meu Deus, coloca tua mão nessas vidas agora, em nome de Jesus. Faça o milagre acontecer, faça o prodígio acontecer. Eu creio, meu Deus, eu creio. Eu creio que o Senhor é Deus. Eu creio que o Senhor é Deus poderoso para visitar também, ó Pai, esse lar que está em contenda. Esse lar, meu Deus, que foi atingido por uma seta diabólica e já não existe mais harmonia. Esse lar, ó Deus, onde não existe mais a sabedoria para que ele possa, Senhor, ser regido de uma forma satisfatória. Esse lar, Senhor meu Deus, onde a falta de sabedoria, a falta de temor, o tem levado, Senhor, pelo caminho do desastre, pelo caminho do abismo. O Senhor é Deus poderoso para dar sabedoria aos membros dessa família, para que possam se unir, para que possam exercer o respeito um pelos outros e para que possam, no temor do Senhor, viver uma vida agradável, uma vida, Senhor meu Deus, compartilhada de igual modo, para que haja satisfação nos corações, para que haja alegria, para que não aconteçam as guerras desnecessárias. Senhor meu Deus, Senhor meu Pai, eu sei, ó Deus, que o inimigo desde o princípio tem tentado desvirtuar, ó Deus, a família que o Senhor tem criado. E em nossos dias não tem sido diferente, Senhor. Além, Senhor meu Deus, das aberturas, além, Senhor meu Deus, das configurações familiares, além, Senhor meu Pai, da deturpação da ordem natural da criação do Senhor em relação à família, Satanás tem atacado a família de outras formas ainda, Senhor, trazendo nos corações sentimentos, ó Deus, horrorosos, que levam as famílias a verdadeiras batalhas, que levam as famílias a verdadeiras brigas, mortes. Meu Deus, nós nunca vimos, Senhor meu Pai. Pelo menos agora temos percebido quantas famílias, Senhor, infelizmente, têm sido dizimadas pelos próprios membros dessa família. São mulheres que matam seus maridos, maridos que matam as esposas, filhos que matam os pais, pais que matam os filhos. Eu já não quero falar apenas e tão somente nas brigas, Senhor meu Deus. Já não quero falar nas discussões, nas injustiças. Eu quero falar das mortes, ó Deus. Todos os dias nós vemos, ó Pai, ataques da família contra a família. Nós vemos, ó Deus amado, as divisões e as subdivisões familiares que o Senhor não criou. Nós vemos, Senhor meu Pai, as configurações que o Senhor não autorizou. E a família como a principal célula da sociedade está, Senhor meu Deus, deturpada, trazendo também, ó Deus, deturpação ao corpo de Cristo, à igreja. Visita essa família agora. Eu te repreendo, Satanás, saia dessa família. Eu te repreendo, espírito imundo, saia dessa família, saia agora. Saia, saia dessa casa. Você já semeou contenda, você já semeou tanta desgraça. Saia dessa casa agora, saia dessa família. Senhor meu Deus, eu apresento ao Senhor todos os lares, em nome de Jesus Cristo. Apresento ao Senhor também, meu Deus, pessoas que abandonaram os caminhos do Senhor. Quanta gente está orando comigo agora, meu Deus, pedindo ao Senhor que alcance esse que afastou-se dos caminhos do Senhor. Pessoas, ó Deus, que alegam as suas razões. Pessoas, ó Pai, que justificam-se, dizendo que sofreram, que passaram tribulações, foram perseguidas, não foram compreendidas. Eu entendo, meu Deus, e sei que o Senhor entende. Mas entendo também, meu Pai, que o Senhor não é culpado por relacionamentos rompidos, por deturpações de entendimento. Sei que o Senhor não é culpado, Senhor meu Deus, e o Senhor não aceitará a justificativa dessa vida, que se utilizando de coisas ruins que aconteceram, simplesmente virou as costas para o Senhor. Eu sei que o Senhor não vira as costas para ninguém, ó Pai. E o Senhor fala que aquele que vem ao Senhor, o Senhor não lança fora. Toca no coração dessa pessoa que está distante dos caminhos do Senhor. Sei que é tempo de reconciliação. Sei que é tempo, Senhor meu Deus, de reconciliação para essa vida, para essas pessoas. Sei, ó Deus, que essa mãe tem chorado por esse filho. Sei que essa família tem chorado por esse membro que tem se afastado dos caminhos do Senhor. Traga de volta, meu Deus, com a oportunidade que o Senhor dá, falando a esse coração, falando a essa vida, fazendo com que esse coração receba o consolo. Receba, Senhor, meu Deus, a força para o retorno, a força para a volta. Senhor, Senhor, toca nesse coração agora. Eu sei que muitos estão perecendo. Bem sei, ó Deus, também que muitos pereceram, muitos morreram, distantes do caminho do Senhor, depois de terem conhecido o caminho do Senhor, depois de terem tido experiências com o Senhor. Quantos, ó Deus, acabaram se desviando e falecendo, morrendo fora dos seus caminhos. Eu sei, ó Pai, que o Senhor conhece cada coração e nós não podemos julgar, mas nós podemos ter uma ideia, meu Deus, daqueles que uma vez que conheceram os caminhos do Senhor viraram as costas para o Senhor. Meu Deus, nós temos uma ideia, sim, Senhor, porque nós conhecemos a Sua palavra. Sabemos, ó Deus, que esses melhor teria sido se não tivesse conhecido a Sua palavra. Eu sei que por essa razão o Senhor vai tocar nesse coração agora. O Senhor vai trazer de volta essa pessoa, meu Pai, que está, Senhor, meu Deus, depois de conhecer os seus caminhos nesse mundo de horror, nesse mundo pecaminoso. Toca, Senhor, meu Deus, toca. Eu confio no Senhor, eu confio na Sua força. Senhor, meu Deus, eu apresento ao Senhor as nossas crianças. Eu apresento ao Senhor os nossos jovens. Apresento ao Senhor os nossos adolescentes. Eu repreendo as setas do diabo, que tem vindo com tanta força contra, Senhor, meu Deus, esses que estão em plena formação. Esses, ó Deus, que neste momento da vida têm de tomar tantas decisões, mas ainda não têm a experiência para tomar todas essas decisões. Meu Deus, abençoai os nossos jovens, os nossos adultos, os nossos velhos, os nossos adolescentes. Abençoai, Senhor, meu Deus, todos esses, cada um em sua faixa etária, para que sejam verdadeiros vasos de bênçãos das Tuas mãos. Abençoai os nossos jovens, ó Deus, que louvam o nome do Senhor, os que são músicos na Sua casa. Abençoai os nossos obreiros, as nossas obreiras, os nossos companheiros de trabalho. Senhor, meu Deus, esses que levam a Sua palavra aos locais mais distantes do nosso país, que a mão do Senhor esteja estendida fazendo maravilhas. Que a mão do Senhor esteja estendida fazendo sinais, fazendo prodígios. Senhor, nessas vidas que tanto precisam da Sua força para fazer a Sua obra, desperta nesse coração esse sentimento missionário, Senhor meu Pai.
1: Desperta nesse coração, Senhor meu Deus, esse sentimento administrativo em relação a essa igreja. Desperta nesse coração, Senhor meu Deus, esse sentimento que vem do Senhor, para que essa pessoa se aposse desse dom que o Senhor tem dado a ela e utilize desse dom para a glória e honra do Teu santo nome. Se é para cantar, que cante. Se é para o evangelismo, que evangelize. Se é para o programa de rádio, que seja para o programa de rádio. Se é para uma administração de congregação, que administre. Se é para orar em favor dos enfermos, que ore. Se é para ser utilizado através dos dons registrados com legitimidade na sua palavra, que sejam utilizados. Se é para fazer visitas, que visitem. Senhor meu Deus, eu sei que cada um na vocação em que foi chamado, desperta nessa pessoa esse dom. Desperta nessa pessoa, Senhor meu Deus, aquilo que o Senhor tem dado a ela, o Senhor tem mostrado a ela, Senhor. Porque a sua obra precisa, Senhor meu Deus. A sobra está carente de homens, mulheres, crianças, jovens, velhos, Senhor meu Deus, em todas as faixas etárias. A obra do Senhor precisa, Senhor, mais do que nunca, de arautos. A obra do Senhor precisa, Senhor meu Deus, de atalaias, de pregoeiros da Tua justiça. De pregadores, Senhor meu Deus, evangelistas, ensinadores, mestres, compromissados, comprometidos contigo para fazer a sua obra. Nós precisamos, ó Deus, de gente espiritual. Nós não queremos profissionais do Evangelho. Nós queremos que o Senhor levante, meu Deus, pessoas que têm amor pelas almas, pessoas compromissadas, pessoas, Senhor meu Deus, que olham as almas com amor, com carinho, pessoas que buscam as almas, meu Deus, pessoas que alimentam as almas, pessoas, meu Deus, que estão ombro a ombro com os novos convertidos, discipuladores, ensinadores. São tantas coisas, meu Pai. Levanta na nossa igreja, meu Deus, nós queremos ganhar almas. Nós queremos, ó Deus, apresentar ao Senhor almas para o Teu reino. Senhor meu Deus, Senhor meu Pai, nós cremos, Senhor meu Deus, que o Senhor também está visitando essa pessoa que está nesse presídio. Essa pessoa, Deus, que está orando comigo agora. Essa pessoa que fez coisas que não foram boas e ela reconhece isso. E agora está pagando a sua dívida para com a sociedade. E está sentindo esse vazio e quer que esse vazio seja preenchido. Essa pessoa que está orando conosco, que está se sentindo bem. Porque o Espírito Santo de Deus está visitando esse coração. Está visitando essa vida. Visita, Espírito de Deus, em nome de Jesus Cristo. Visita esse coração, Espírito Santo da verdade, em nome de Jesus Cristo. Visita. A presença do Senhor fará com que esse coração se abra, com que seja receptivo. Aleluia, louvado seja o nome do Senhor. Não é só o coração do presidiário, Senhor Jesus, mas é o coração de todos os nossos ouvintes. Nós queremos que esses corações sejam preenchidos, visitados com o Espírito Santo de Deus, com o Espírito Santo da verdade. Espírito Santo de Deus, vem sobre a nossa vida. Espírito Santo da verdade, vem, entra dentro desse coração, para ser o consolador, para ser aquele que geme intercedendo, para ser aquele que arvora a bandeira contra as investidas de Satanás. Visita esse coração que se abre a Ti agora, Senhor. Visita esse coração sofredor, essa vida, Senhor meu Deus, que tem passado por momentos de tristeza profunda. Essa pessoa, Senhor meu Pai, que tem experimentado, Senhor, esses momentos profundos de tristeza, de amargura na alma, visita agora, Senhor meu Deus, visita. Com o poder das Tuas mãos, visita, Senhor, visita. O Senhor é a alegria que nós queremos. O Senhor é o poder que nós queremos. O Senhor é a solução que nós queremos. O Senhor é o Deus que nós servimos. Visita agora, Senhor meu Deus, cada pessoa que se propõe, que abre o coração, sendo o Senhor o nosso tudo, em nome de Jesus Cristo, nosso Salvador. Amém, Senhor. Amém, Senhor Jesus. Amém. Muito bem, prezados ouvintes, nós chegamos ao final da nossa oração. Programa Voz da Libertação da Igreja Deus e Amor. Eu sou o pastor Lorival de Almeida. Fiquem todos com Deus. Até a próxima oportunidade.
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3: Mas ele me disse: minha graça é suficiente a você, pois o meu poder se aperfeiçoa na fraqueza. Portanto, eu me gloriarei ainda mais alegremente em minhas fraquezas, para que o poder de Cristo repouse em mim. 2 Coríntios 12:9.
2: Bíblia Sagrada, palavra fiel. 3:28.
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2: Meu nome é Maria Cristina, eu moro na cidade de Belém do Pará. Eu tenho um testemunho que foi algo muito impactante que aconteceu na minha vida no ano de 2020. Eu estava indo para um anexo no 40 horas, ministrar a palavra com meu esposo, bem na encruzilhada, assim, onde tinha um semáforo, próximo da casa dos meus pais. Nós atravessamos, e só deu tempo de nós atravessarmos, um carro, ele pegou e cortou a nossa frente. E neste momento nós viramos na moto, meu esposo ficou desacordado, jogado dentro de uma vala, e eu não sei como consegui me levantar, né? Não havia fraturado, graças a Deus, nenhum osso, ele também não, mas eu me levantei e fiquei sentada na frente de uma loja. E neste momento que eu fiquei sentada na frente desta loja, eu liguei para meus pais vieram, chamaram a ambulância. E nessa hora, a ambulância demorou mais ou menos uns 20 minutos, chegou e nós fomos para o hospital. Quando nós chegamos lá no hospital, nós fomos medicados e fomos para casa. Ele melhorou, eu melhorei também, aparentemente, né? E estava com aquele ferimento no meu pé. E por descuido, ao invés de eu ir no médico, fazer um acompanhamento, colocar a pomada certa, tomar um anti-inflamatório, eu resolvi tomar o que tinha em casa mesmo, colocar, né, o remédio que tinha em casa, porque eu achei que era uma coisa superficial e que não ia me trazer problemas futuros. E de repente, quando eu fui observar, aquilo estava aumentando, estava criando outro hematoma, estava criando outra ferida do lado daquela que já estava exposta. Havia me dado erisipela. E deste problema de erisipela, o buraco, o segundo buraco foi bem mais profundo, ficou muito feio e me deu infecção no sangue, uma infecção muito alta, parece, eu não me lembro muito bem, mas parece que era 33 mil de infecção. Eles disseram que eu tinha que ir urgente me internar naquela mesma hora com a roupa do corpo que eu estava, porque senão a infecção poderia tomar conta de todo o meu corpo. E eu me internei, fiquei internada durante 9 dias, depois saí. A infecção com 2 dias já havia sido controlada, mas eu tive que ficar os 7 dias fazendo curativo, passando por acompanhamento médico. E a médica disse, olha, daqui a 1 mês mais ou menos, essa lesão ela vai estar fechada. E passou 1 mês, e passou 1 mês e meio, quando chegou no 2º mês eu conversei com a enfermeira. Eu perguntei, eu digo, por que que essa lesão ela não fecha, porque eu faço curativo direto, eu faço tudo direitinho, tomo remédio, passo as pomadas. Ela disse, olha, eu vou lhe falar uma coisa com sinceridade, já passaram ferimentos maiores do que o seu aqui, que tomaram toda a perna praticamente, mais profundos do que o seu, e com 1 mês estavam fechados, e o seu não tem nem aparência de cicatrização. E naquele dia eu saí dali triste e ao mesmo tempo coloquei um propósito no meu coração. Eu disse, eu vou fazer um voto. E eu saí dali direto para a setorial de Belém do Pará. E eu dobrei meu joelho ali, chorei muito, orei e fiz um propósito com Deus. Para a honra e glória do Senhor, com 1 semana eu já senti a diferença, porque quando eu fui fazer o curativo, ela disse, olha, a beiradinha está começando a mudar de cor, já está começando no processo de cicatrização. Com 2 semanas ambos já estavam com cascão e já queria nascer a terceira filhinha ao lado. Mas através deste propósito, deste voto que eu fiz com o Senhor, Deus, Ele me deu vitória. E eu honro e glorifico o nome do Senhor pela sua misericórdia, pela sua compaixão. Então este é o testemunho que eu queria contar. Muitas pessoas viram entrando na sala o tempo todo com a perna enfaixada. Tinha dificuldade, às vezes, até para pisar direito no chão. Doía, saía muita secreção. Mas hoje eu estou aqui para testificar e contar, para que todos venham saber que, através de um propósito, de um voto, Deus, Ele pode mudar situações, quadros de nossas vidas e nos proporcionar grandes bênçãos e vitórias. Que Deus abençoe a todos, a paz do Senhor Jesus.
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4: A paz do Senhor a todos, irmãos e ouvintes, sou Iglesias de Suzano. Quero relatar a vocês que, através da quarta do mover de Deus, Deus tem restaurado minha vida, tem me tirado do mundo e colocado nos caminhos dele. Quero dizer para os amados irmãos, ouvintes, que não deixe de participar, que se cultam a bênção. Essa igreja é uma bênção. Deus é muito bom para a gente, meus irmãos. Continue lutando, buscando e tenha fé que Deus é bom. Deus trabalha por nós. Em nome de Jesus Cristo. Sou Iglesias de Suzano, Paz do Senhor.
5: Eu sou a Valdirene Costa, aqui de Central do Maranhão. Eu sou ouvinte da Raido, Deus é Amor. Já recebi cura sim, na quarta do Mover de Deus. Uma dor no peito que eu sentia. Acompanhei o programa, o culto da quarta do Mover de Deus, da pregação de Lourival de Almeida. Orei junto com ele. Até o final, fui curada em nome de Jesus. Já recebi bênção. E eu faço campanha através da Raido, na quarta do Mover de Deus, a favor da minha vida espiritual. E agradeço essa oportunidade de estar mandando esse áudio. E eu agradeço e a paz do Senhor Jesus.
6: Menina Rosana Aparecida de Santana, já recebi muitas bênçãos aí nessa igreja maravilhosa. Já recebi várias bênçãos, fui curada de pedra no rim, veio entupida no coração, coluna, muitas coisas mais, muitos livramentos, muitas bênçãos recebidas. E eu agradeço a Deus em primeiro lugar, esse Deus maravilhoso, e agradeço os irmãos que oraram por mim. Que Deus abençoe vocês e a sua família, que a paz do Senhor Jesus. Muito obrigada.
7: Que Deus abençoe, queridos e amados ouvintes do programa Voz da Libertação. Pastor Rivair falando com todos vocês. Estou aqui para confirmar a minha presença na grande quarta-feira, a quarta-feira do grande mover de Deus, no horário das 15 horas. Iremos levantar um grande clamor a Deus em seu favor. O batalhão da oração, o batalhão da fé, o batalhão da libertação, confirmando também a presença nesta grande quarta-feira, no horário das 15 horas, na Avenida do Estado, 4568. Você que precisa de um milagre, você que precisa de uma grande libertação, não vai ficar em casa. Venha buscar o seu milagre, venha receber a grande bênção que virá das mãos do nosso Deus para a palma das suas mãos. Chega de sofrer, meu irmão. Anote este endereço: Avenida do Estado, 4568. Eu aguardo por você e por toda a sua querida e amada família. Faça o trabalho do bom samaritano, evangelize um amigo e convide para fazer parte da Tarde da Libertação, a quarta-feira do Grande Mover de Deus. Mais uma vez o endereço, Avenida do Estado, 4568, no horário das 15 horas. Espero por você e por toda a sua família.
8: Aqui quem fala é o irmão Rafael Almeida. Estou aqui para convidar os irmãos a vir nos cultos de quarta-feiras. As quartas tenho vindo, está uma maravilha do Senhor, uma bênção. A glória do Senhor tem se manifestado aqui entre nós. E com toda certeza você irá sair daqui glorificando o nome do Senhor. Você não vai sair diferente daqui, vai sair melhor com a presença do Senhor Jesus Cristo.
9: Sandra de Carapicuíba. Eu vim na quarta-feira, é do grande mover de Deus e fui muito abençoado. Estou saindo aqui com posse de vitória, em nome de Jesus.
10: Meu nome é João Batista, estou sendo muito abençoado para glória de Deus. Eu convido vocês também que está aí do outro lado para vir ouvir a palavra do nosso Deus. Pode vir, você que é católico, você que é espírita, venha ouvir a palavra de Deus para ser muito abençoada para a glória do Senhor Jesus. Amém.
11: Eu sou o Silvinei, eu tenho vindo na quarta-feira do Grande Mover de Deus. Eu tenho sido abençoado, a minha família. Venha você também receber a sua bênção.
12: Na Bíblia, um homem ficou 38 anos esperando um milagre à beira do tanque de Betesda. Até que um dia, Jesus chegou. E quando Jesus chega, o impossível se move.
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15: 3 horas e 44 minutos.
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18: A paz do Senhor, meus irmãos, aqui quem fala com você é o pastor Washington Soares, da cidade de Pires do Rio Goiás, aqui da sucursal de Pires do Rio. Nós queremos louvar a Deus por esta oportunidade que o Senhor nos concede de nesse dia poder meditar na palavra do Senhor, posto que o homem nos últimos dias precisa cada vez mais apostar nesse convite que o Senhor nos faz pela palavra de ir a Ele, né? Enquanto cidadão cansado, enquanto pessoa oprimida, E por isso nós queremos meditar aqui no livro de Lucas, no capítulo 9, no verso 37, quando nós vemos e percebemos uma leitura de um pai que então vai sofrer pelo seu filho, de um pai que vai então procurar ao Senhor Jesus pelo seu filho, de um pai que vai abandonar todos os seus credos, que vai abandonar, quebrar todos os protocolos e abandonar tudo tanto quanto possível, para que possa então ver o seu filho liberto. Ele resolve apostar neste Jesus, ele resolve acreditar neste Jesus, ele resolve dar ouvido a este Jesus. É bem verdade que estamos vivendo dias muito difíceis, e aqueles que não apostarem em Jesus correm o risco de ficarem para trás, de ficarem então indecisos, de perderem uma grande oportunidade. E é por isso, neste momento, que eu quero contigo fazer uma leitura muito especial da palavra de Deus, tal como toda a palavra do Senhor é especial por si só. Lucas 9:37, o tema da leitura, a cura de um jovem possesso. No dia seguinte, ao descerem eles do monte, veio ao encontro de Jesus grande multidão, e eis que dentre a multidão surgiu um homem dizendo em alta voz: Mestre, suplico-te que vejas meu filho, porque é o único. Um espírito se apodera dele, e de repente o menino grita, e o espírito o atira por terra, convulsiona-o até espumar, e dificilmente o deixa, depois de o ter quebrantado. Roguei aos teus discípulos que o expelissem, mas eles não puderam, respondeu Jesus. Ó geração incrédula e perversa, até quando estarei convosco e vós sofrerei? Trazei o teu filho. Quando se iam aproximando, o demônio o atirou no chão e o convulsionou, mas Jesus repreendeu o espírito imundo, curou o menino e o entregou a seu pai. E todos ficaram maravilhados ante a majestade de Deus. No verso 41, nós vamos ver que o Senhor provoca os discípulos, dizendo: olha, até quando estarei convosco? Talvez essa pergunta servisse para provocá-los no tempo futuro, quando o Senhor estaria representado na pessoa do Espírito Santo, mas que o tempo dele como pessoa chegaria no fim, como Cristo encarnado. Mas então os discípulos lembrariam de que haveria uma promessa de um Consolador, e que o Senhor estaria com eles através do Espírito. Essa provocação nos leva para o passo seguinte, dizendo que a geração, aquela geração, todo Israel era incrédulo. Os fariseus, os saduceus, escribas, os demais departamentos, todos incrédulos, menos aquele pai que acreditou, tal como acreditou aquele homem que subiu na árvore para ver quem era Jesus, como também acreditou aquela mulher que tocou na orla de Jesus, como também acreditou, como eu e você que agora está ouvindo a rádio, né, programa Voz da Libertação, e ao ouvir nós temos absoluta convicção de que Deus pode fazer milagres, obras sem iguais. O tão interessante dessa história é que o próprio Senhor: traga o teu filho, traz o teu filho, e aquele pai vai atender este convite, porque Jesus veio para salvar, para dar vida, e vida em abundância. A palavra de Deus nos diz que para a liberdade foi que Cristo nos libertou. Logo, se ele já nos libertou, nós não podemos ser reféns, nós não podemos ficar presos, nós não podemos então deixar que a nossa liberdade seja definida pelo adversário da forma como ele quer, e nós acabemos culminando em prisão sem que vejamos. Temos que ter os nossos olhos abertos no meio de uma geração incrédula como este homem vivia, para então levar a nossa família até Jesus, para então levar as nossas dores até Jesus, para levar os nossos pesares até Jesus, para levar todas as nossas questões até Jesus, desde questões judiciais, desde questões morais, sentimentais, espirituais. São situações muito relevantes que precisam então ser levadas: o nosso casamento, o nosso emprego, as nossas ansiedades, as nossas necessidades. Jesus diz assim: traze o teu filho. Para aqueles que buscam o Senhor, o Senhor está então de ouvidos atentos, e a mão não está encolhida para receber qualquer causa,
19: Então, para eliminar qualquer problema, para libertar quem tem que ser liberto e para curar quem tem que ser curado. Portanto, levamos ao Senhor. Esse jovem está entre dois extremos. Nós vemos a outra leitura, salvo engano, em Mateus, que diz que ora ele caía na água, ora no fogo. Entre dois extremos vivia esse rapaz. Dois extremos muito perigosos. Quando o Senhor nos manda a ser centrados, centrados em Cristo, crendo na libertação, acreditando na salvação, na restauração, e sabendo que Ele, por ser Jesus, o Filho de Deus, veio para aqueles que o quiserem receber. E todos, tanto quanto quiserem receber, serão feitos filhos de Deus. Com a atitude desse pai, a Bíblia vai nos dizer, no verso 42 e 43, dizendo: curou o menino e o entregou ao seu pai. E todos ficaram maravilhados ante a majestade de Deus. A mesma majestade de Deus que nós vemos operar naquele momento, a majestade que se opera agora. Porquanto, no meio dessa geração incrédula, o Senhor busca adoradores que levem até Ele causas que o homem não pode resolver. Entreguemos na mão dele. Quando nós dizemos do filho, podemos dizer da pessoa do filho. Nós podemos dizer daquilo que é tão importante para nós, tanto quanto um filho. O que é tão importante para você, que precisa ser levado até Jesus? Você crê? Então leve até o Senhor, leve até o trono da misericórdia. Acredite e creia que, pela tua fé, o Senhor pode curar. O Senhor pode entregar a você a solução do seu problema. E todos aqueles que te rodeiam ficarão maravilhados. Porque quando Deus opera, quem é que pode impedir, né? Como diz aquela questão que diz, né? Quando o mundo não mais nos ama, o Senhor nos ama. Quando o mundo não mais nos quer, o Senhor nos aceita. Quando o mundo nos rejeita, o Senhor nos abraça. Essa é a palavra. Aqui vai um abraço do pastor Washington Soares.
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para Deus. Quando eu tinha 12 anos, eu senti uma enfermidade muito grande dentro de mim. Era uma enfermidade que parecia que não tinha cura, não tinha jeito. Eu já estava já sem esperança. Eu senti uma dor de cólica muito forte, fortíssima mesmo. Essa dor me causava tanto que eu tinha que ir para o hospital tomar injeção. Às vezes eu tomava 2 injeções para ver se melhorava, porque era muito forte a dor. Eu ficava sem fome, ficava com sede, porque não aguentava, tudo que eu comia jogava para fora. Muito forte a dor. Então eu tinha que tomar essa injeção na veia para ver se melhorava um pouco. E quando chegar em casa, terminar de tomar os remédios. E ali o tempo foi passando, e eu com essa dor piorava cada vez mais, e eu sempre clamando ao Senhor, pedindo a Deus misericórdia para que Deus me curasse, porque eu já não aguentava mais com essa dor. Sempre eu fazendo exames, e os exames não constava nada, não tinha nada, o médico só falava para mim que eu estava boa, meu útero estava normal, e eu com essa dor, eles não conseguiam descobrir o que eu tinha. E aí quando foi no ano 2016, no mês de fevereiro, eu casei. Quando eu casei, logo eu e meu esposo, a gente queria ter filhos. Só que eu não sabia que o meu esposo também tinha um problema nele. Porque ele nunca tinha feito um exame assim. E eu fazia exame também e não constava nada. E aí a gente foi para São Paulo fazer tratamento para ver o que estava acontecendo. Quando chegou lá, a gente fez um plano e a gente fez particular. E aí o médico pediu todos os exames novamente, então eu fiz ali e conversei com o médico. Eu falei com ele que eu e meu esposo, a gente não conseguia ter filho, a gente queria saber o porquê. E ali o médico pediu para mim fazer uma ressonância e pediu para o meu esposo fazer um exame também. Então a gente fez, e na ressonância constou que eu tinha a doença endometriose. E no meu esposo, ele tinha um probleminha nele. E o médico falou que ele tinha que fazer uma cirurgia. E essa cirurgia custava quase 4 mil reais. Então a gente não tinha essas condições de fazer essa cirurgia nele. E o médico passou para meu esposo um remédio que tinha 10 comprimidos. Ele não chegou a tomar tudo, ele só tomou 5 comprimidos. E ali a gente continuou fazendo os exames e tudo. Foi quase 2 anos fazendo esses exames. E quando foi no ano 2020, a gente decidiu ir embora para a Bahia. Eu conversei com o médico, falei, olha, a gente não vai ter mais condições de prosseguir os exames, porque a gente vai embora. E lá é muito mais difícil, assim, porque a gente mora muito longe de Salvador. E é muito complicado. E aí o médico falou, tudo bem, só que vocês não vão conseguir ter filho, você tem que fazer a cirurgia, que era o meu esposo. Vocês têm que fazer a cirurgia para poder vocês conseguir. E aí eu falei, Deus, eu não tenho condições de fazer essa cirurgia. Muito caro. E ali eu comecei a orar a Deus, comecei a clamar a Deus, porque eu sempre quis ter filho. E ali, durante esses 5 anos de casado, eu orava a Deus, pedia a Deus, falava que eu queria ter filhos. Porque é a alegria da casa, né? Era meu sonho também. E ali eu pedi a Deus, clamei a Deus, e Deus me concedeu essa benção. Quando a gente chegou aqui na Bahia, foi uns 20 dias, eu estava grávida. E aí, só que eu não sabia ainda que eu estava gestante. E ali, quando eu fui fazer o exame, eu já estava de 1 mês e 5 dias. E aí foi muita alegria para nós, graças a Deus. Não precisou do meu esposo fazer a cirurgia nele, não precisou de eu continuar tomando os remédios. Eu também tinha parado de tomar, falei que não ia tomar mais o remédio. Só descansei a minha mente, descansei no Senhor. E a bênção chegou. Dia 26 de março, meu filho nasceu, graças a Deus. Meu filho está vivo, está bem, muito lindo. E eu agradeço muito a Deus por essa bênção que eu vim contar aqui. Então, irmãos e irmãs, vocês que têm um sonho, vocês que têm uma enfermidade e acham que não vai dar certo, ora, clama a Deus, igual eu fiz. Eu clamei muito a Deus. Então, quando eu descansei no Senhor, despreocupei a minha mente, eu e minha esposa, Deus concedeu essa vitória na vida da gente. E eu vim aqui agradecer a Deus por essa bênção muito grande que Ele concedeu na minha vida. Ele me curou, curou meu esposo, não precisou dele fazer a cirurgia, não precisou dele terminar de tomar os remédios, nem ele, nem eu.

0: Ainda conseguiu essa vitória na vida da gente, ainda conseguiu esse filho. É uma alegria muito grande aqui em casa, no casamento. E então, assim, o Senhor realizou o meu sonho, porque o meu sonho também era de ser curada, porque eu já não aguentava mais caminhar todo mês para o hospital. Hoje, eu dou graças a Deus por Ele ter me curado e concedido essa bênção na vida minha, na vida do meu esposo. Eu agradeço a minha oportunidade. Meu nome é Isaélia, moro aqui na Bahia. Deus abençoe cada um.
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2: 4 horas.
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2: 4 horas e 1 minuto.
6: Medo do amanhã. A ansiedade sobre o futuro incerto rouba a paz do nosso momento presente. A mente humana tem a capacidade de tentar prever perigos futuros justamente para garantir a sobrevivência física. O problema acontece quando esse mecanismo sai do controle e a pessoa passa a temer coisas que nem existem. O medo do amanhã cria cenários catastróficos imaginários que trazem um sofrimento antecipado e muito severo. A preocupação paralisante com a economia ou possíveis doenças tira totalmente o foco do dia de hoje. O sofredor ansioso gasta energia vital imaginando soluções para problemas que talvez nem aconteçam. Essa tortura mental invisível acelera, né, o coração e impede o sono tranquilo durante as noites. A âncora instalada nas coisas do momento presente é a principal estratégia para desmontar toda essa angústia. Pergunte a si mesmo se o temido problema pode ser resolvido com ação prática no dia de hoje. Se a questão estiver fora do seu controle de ação, o melhor a se fazer é buscar ativamente o desapego. A crença pura ensina que não devemos nos preocupar com o amanhã, porque cada dia traz o seu próprio mal. Então, apreciar aí o pão na mesa, o abraço no filho, ajuda a silenciar os alarmes falsos do cérebro. O agora é o único lugar real onde a vida acontece. Então, respire fundo e confie que tudo seguirá o curso que deve seguir. Atenção plena. Estar de fato presente nas tarefas simples melhora a concentração. A correria agitada do século nos ensinou a viver operando sempre no perigoso piloto automático, né? E muitas vezes terminamos o almoço ou tomamos um banho e sem perceber a água, o sabor do que você comeu, esse distanciamento da realidade enfraquece demais a memória e nos desconecta totalmente dos 5 sentidos. A prática da atenção focada consiste em direcionar todo o seu pensamento apenas para para a tarefa atual. Lavar a louça sentindo a temperatura da água e também o cheiro do sabão já é um excelente treino para o seu cérebro. Desligar a televisão na hora das refeições permite também prestar mais atenção na mastigação e no rico convívio familiar. Esse hábito de puxar as rédeas da atenção devolve ao corpo o ritmo natural e afasta, né, a pressa do relógio. O cérebro passa a reconhecer as miudezas, né, belas da jornada e da vida e produz contentamento interior e muita calma. A ansiedade cai porque a pessoa deixa de projetar as aflições do trabalho durante o lazer. E não é necessária técnica exótica, não. Basta você decidir fazer uma única coisa de cada vez, mas com total dedicação. As conversas de fim de tarde com os amigos ficam muito mais ricas quando estamos olhando para os olhos deles. O presente bem vivido constrói as belas memórias que servirão de abrigo seguro para nossa mente no futuro.
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7: 4 horas e 5 minutos.
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10: A paz do Senhor, aqui quem vos fala é o Almi, aqui na cidade de Paulinha, São Paulo. Sempre estou ouvindo a programação. Deus abençoe a todos vocês, fica com Deus.
11: A paz do Senhor, aqui quem vos cumprimenta é a irmã Andréia, da cidade de Dourados, MS. Tenho ouvido os programas e tenho aprendido muito. Que Deus abençoe vocês, que Deus abençoe cada vez mais e que esse programa cada vez mais tenha mais audiência. Que Deus abençoe a todos os ouvintes.
12: A paz do Senhor, que me saluda a sua irmã Marta Romero desde Guaral, Peru, Sudamérica. 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
14: 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Meu filho foi diagnosticado com câncer de pâncreas, um câncer muito grande. Ali meu mundo acabou, tudo desmoronou na minha vida. Mas eu perseverando na oração, no jejum, no propósito, buscando a Deus de dia e de noite, né, o Senhor me concedeu vitória. Chegou o dia da cirurgia do meu filho. O médico chegou até mim e falou: mãe, aconteceu algo extraordinário. Nós não precisamos tocar em nenhum dos órgãos do seu filho. Nós tiramos o tumor inteiro, né? E ali eu glorifiquei o nome do Senhor pela minha vitória, né? E meu filho está bem, recebeu alta, pode comer o que tudo, né? Que não precisa fazer quimioterapia como eles tinham planejado, não precisa fazer mais nada.
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15: Seguimos, conte a bênção, o nome da minha irmã.
16: Meu nome é Helenice. A bênção que eu alcancei, meu irmão, foi do meu menino, que ele, né, foi fazer uma cirurgia, que o estômago dele tinha estourado, né? E aí tava misturado as fezes com comida no estômago dele. Aí eu levei ele no médico, né? Aí o médico falou que não ia ter mais condição. Aí o meu menino, quando eu tava na Santa Casa, eu pedi pro outro menino meu vir aqui na igreja. Hospital, aí antes dele ir pra cirurgia, eu apresentei o voto, joguei perto dele, pus a mão e coloquei o voto em cima. E aí quando foi no outro dia que eu voltei lá, que ele fez a cirurgia, ele tava respirando já, tava normal. Foi um grande livramento que Deus deu pra ele. Já tá bem, agora ele já tá trabalhando.
17: A bênção que eu queria contar é do meu esposo. Ele ficou 14 dias entubado, parou o rim, pulmão, e ele é cardio também. E o Senhor, nosso Deus, deu grande livramento. Eu liguei para a sede mundial, falei lá juntamente com meu filho, e eles oraram no santuário da oração. E Jesus tirou ele aos 14 dias lá da UTI, deu alta, e ele está bem. Agora ele está pregando a palavra de Deus, levando a Santa Ceia, fazendo a obra do Senhor.
18: Meu neto, ele é autista, e os médicos tinham desenganado ele. E aí ele falou que não ia andar, não ia falar, não ia ir no banheiro sozinho, nem nada. Comecei a vir pra cá, né? Assisti o radinho e vim pra cá. E aí Deus começou a trabalhar na minha vida. E aí fui a semana passada lá pra Bauru, que toda sexta-feira eu vou à noite. Aí eu fui duas vezes. Na segunda vez que eu fui, a minha nora ligou pra mim e falou: o seu neto já tá no hino no banheiro sozinho, e ninguém precisa de ir com ele nem nada. Pela glória de Deus, falei: Deus é maravilhoso. Andando, falando, comendo, estudando, é uma benção. Fala inglês, fala tudo que tiver de falar, ele fala.
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0: Muito bom dia, queridos amigos ouvintes. Sejam muito bem-vindos, em nome de Jesus. Na comunicação, seu amigo em Cristo, presbítero Israel Martins. 4:13 na capital dos Bandeirantes. Sejam muito bem-vindos, em nome de Jesus, hoje, terça-feira, dia 16 de junho, yeah! E hoje é celebrado o Dia Internacional da Criança Africana e também o Dia Mundial das Tartarugas Marinhas. Uma das datas dedicada à conscientização sobre a preservação de animais. É isso mesmo, meus irmãos. É, nós estamos aí, caminhando aí já, meus irmãos. Estamos em contagem regressiva para o próximo batismo, agora em setembro. Você que já aceitou Jesus, você que voltou para Cristo, vá até o seu pastor, você que já está recebendo aí os ensinamentos para o batismo, procure o seu pastor, pergunte para ele aí a data do próximo batismo, porque agora em setembro, né? Agora em setembro, no contexto aqui da região de São Paulo, agora em setembro é o nosso próximo batismo. É isso mesmo. Já se prepare aí, você que está recebendo já as aulas para o batismo, vá, ou você que não recebeu ainda, procure seu pastor, fale que você quer ter aí as aulas do batismo, quer ser discipulada para aprender mais da palavra de Deus. Hoje, terça-feira chuvosa aqui na capital dos Bandeirantes, e aí no seu estado está chovendo. Isso, comunique conosco, interaja conosco, fale como que está aí no seu estado, se está chovendo ou não, até onde você nos ouve, queremos ouvir você. Queridos ouvintes, nós vamos agora de testemunho, vamos de testemunho de fé, testemunho de milagre com a nossa irmã Azaleia.
1: Assim, irmãos, eu sou a Azaleia, da cidade de Brodowski. Eu quero contar o meu testemunho. Começou mais ou menos no ano de 2017. Eu vivi um quadro de depressão muito terrível. Eu enfrentava situações tão difíceis. Tentava orar, lutar, só que existe certo momento na nossa vida em que nós tentamos caminhar, mas a fraqueza vem tão forte. Eu não conseguia dormir à noite, eu tinha insônia, eu tomava remédios para dormir e a depressão ela batia forte na minha mente, na minha vida. Eu ia trabalhar, eu não conseguia trabalhar. O diabo falava sempre na minha mente para tirar a minha vida. Eu buscava tratamento, buscava ajuda, mas parece que nada estava resolvendo. E eu segui desde o ano de 2017, mais ou menos, até o ano de 2024. Nesse percurso, eu mudei de cidade várias vezes, eu buscava tratamento, mas parece que nada resolvia. Quando eu morava em outra cidade, na cidade de Barrinha, tomei remédio durante a noite, saí à noite sem saber para onde eu estava indo, dopada de tanto remédio. E eu fazia esse uso de remédios descontroladamente. E todo esse tempo eu chorava. Eu mandei mensagem para uma certa pessoa e a pessoa disse para mim: pessoas como você precisam realmente tirar a vida. E naquele momento aquilo foi como uma gota d'água para mim. Eu não posso contar para ninguém o que estava acontecendo. A minha família não sabia do meu quadro. Eu não queria falar para minha família. Eu saí de casa naquele dia determinada que eu ia ceifar a minha vida. Eu morava em uma cidade onde dava acesso à rodovia e passavam muitos caminhões ali por perto. E naquele momento, algo falava na minha mente: vai, e se joga na frente dos caminhões. E quando eu subi, eu cheguei até perto da pista, aqueles barulhos do caminhão me chamava, e estava aproximando o horário da meia-noite. E quando eu cheguei ali perto, eu parei e pensei, falei, eu não posso fazer isso. Eu buscava alguém para conversar, mas eu pensava comigo, eu não posso incomodar ninguém. E eu sentei no banquinho da praça e eu comecei a olhar para o céu e comecei a chorar e pedir Deus para me ajudar. E eu fiquei naquele momento orando e clamando ao Senhor. E de repente o Senhor ele me trouxe uma paz na minha alma e eu consegui voltar para minha casa. Então eu mudei para a cidade de Brodowski no ano de 2024. Eu fui trabalhar numa empresa, onde naquela empresa eu não conseguia trabalhar direito. De repente eu fui dispensada daquele emprego. Quando eu fui dispensada daquele emprego, aquilo foi a minha gota de água. Eu me mudei para ficar perto da minha família e tentar procurar um novo emprego para ver se as coisas mudavam, mas nada mudou na minha vida. Eu saí saí daquele emprego e algo falava na minha mente enquanto eu descia para a minha casa. Vai, se joga desse viaduto, porque amanhã você vai sair nas redes, todo mundo vai saber quem era você. Quando eu cheguei na minha casa, uma irmã me mandou mensagem e disse, olha, eu estou te acompanhando e você está muito triste. E ela me chamou para fazer um propósito de oração na madrugada. Ela disse, olha, vamos fazer um propósito de oração na madrugada e nessa oração você pede para Deus visitar o seu subconsciente e te curar. E nesse propósito eu entrei na madrugada das 3 horas da manhã até as 4 horas da manhã. E eu orava e eu pedia para o Senhor curar o meu subconsciente, porque até então eu orava e pedia o Senhor ajuda, eu fazia tratamentos e tal. É claro que você, quando está em quadro de depressão, você precisa fazer o tratamento e também precisa de oração. Mas naquele momento eu pus um propósito comigo, eu vou procurar uma ajuda do Espírito Santo. E durante essa campanha eu fui orando e pedindo para o Senhor me curar. E quando foi o final dessa campanha, para honra e glória do nome do Senhor, o Senhor ele me curou de uma forma completa. Hoje eu consigo dormir literalmente, qualquer lugar que eu estou encostando, eu estou dormindo, porque o Senhor fez uma mudança tão grande na minha vida. Eu não conseguia me olhar no espelho, eu não gostava da minha aparência, eu não gostava de mim, eu me odiava. Mas aí de repente, quando o Senhor ele fez uma mudança, hoje eu consigo me olhar no espelho, eu consigo sorrir, posso dizer, eu sou uma nova pessoa, porque o Senhor me restaurou, o Senhor ele fez uma obra completa na minha vida, ele me libertou desse quadro de depressão. E não só isso, ele também me abriu uma porta de emprego, porque durante esse percurso eu falava pro Senhor, Senhor, me abre uma porta de emprego, eu não tenho ânimo nem para procurar um outro emprego. Eu disse para o Senhor que se ele me abrisse essa porta de emprego, que eu ia contar o meu testemunho. E hoje, para honra e glória do nome do Senhor, vai fazer um ano que ele me abriu uma porta de emprego. Então hoje eu posso testemunhar uma bênção completa. Às vezes você está nesse momento chorando, achando que não tem solução, o diabo está soprando na sua mente que você não vale para nada, que você não serve para nada. Eu quero dizer, Jesus ele ama a sua vida. Não deixe que as sussurras de Satanás venham entrar na sua mente. Ouça a voz de Jesus, silencie as vozes ao seu redor e ouça a voz de Jesus. Não deixe que a depressão venha te vencer. Não tire a sua vida, porque a sua vida é preciosa, a sua alma é preciosa para o Senhor. Procure um tratamento, mas também busque o essencial. Cristo, ele entra na sua vida, ele entra na sua alma e ele muda por completo, ele traz a paz que a sua vida precisa. Que o Senhor te abençoe.
0: Muito bem, querido amigo ouvinte, olha aí, testemunho tremendo da serva de Deus, a nossa irmã Zeleia, trouxe aí testemunho poderoso, né? Uma irmã que vivia aí na depressão, angustiada, sem perspectiva, sem expectativa, desanimada, mas o Senhor operou um milagre em sua vida. Haja vista que, se fosse em outro período, talvez a gente falasse, né, como muitos pensam, não, depressão é frescura, depressão é coisa do, né, de pessoas sem Deus. E a gente vê, irmãos, que a depressão é algo sério. Você vê que o próprio profeta Elias, em seu auge do seu ministério, ele viveu um momento de sua vida que ele queria morrer. Ele não queria mais viver. Ei, meu irmão, essa depressão tem uma saída, tem uma cura, e ela se chama Jesus Cristo. Faça como a nossa irmã Zeleia, quando ela se rendeu aos pés do Senhor, quando ela entregou aí as suas preocupações nas mãos do Senhor, o Senhor a curou. O Senhor operou um milagre em sua vida. É claro, eu tenho certeza que eu estou falando agora com pessoas que, doutora, tinha uma vida ativa, trabalho, faculdade, e hoje talvez você está aí afastado do trabalho por conta da depressão. Meu irmão, deixe Jesus entrar aí dentro do seu lar, dentro da sua casa. Entregue as suas preocupações nas mãos do Senhor. Elias, ao ouvir uma palavra de Jezabel, ele quis acabar com tudo. Na verdade, ele quis a morte. Mas enquanto ele estava de joelho dobrado, pedindo para Deus matar ele, Deus estava gerando um milagre em sua vida. Deixa eu te contar uma curiosidade. Você sabia que quando Faraó por inveja do povo hebreu, pediu para matar todos os filhos que nascessem e fossem, no caso, menino. As parteiras deveriam tirar as vidas das crianças. Só que a palavra do Senhor nos diz que antes das crianças chegarem até as mãos das parteiras, antes das mães ali irem ali para aquela posição, para as parteiras tirarem as crianças ali das mães, de joelho mesmo, as hebreias davam à luz. Sabe o que eu entendo? No momento de humilhação de Elias de joelho, o Senhor estava girando o milagre dele. Ei, meu irmão, nesse momento que você está achando que é o fim, que vai morrer, que não dá mais certo, Deus, ele está girando o seu milagre. Creia no Senhor Jesus Cristo e será salvo. Glória a Deus. Muito bem, queridos amigos ouvintes, agora são exatamente 4h24 na capital dos Bandeirantes. Tenha um ótimo dia, em nome de Jesus. Eu sou seu amigo em Cristo, Presbítero Israel Martins, e eu não estou sozinho, não. Na técnica de som, com muito carinho e dedicação, está aqui o nosso amigo, irmão Márcio, contribuindo para que esta mensagem chegue até você com excelência. É isso mesmo. Se você está acordado nesse momento, saiba que Deus conhece a sua necessidade. Talvez seu coração esteja aflito, talvez você esteja trabalhando com cuidado de alguém ou buscando uma resposta do Senhor. Receba esta palavra. O salmista Davi diz que os que esperam no Senhor renovarão as suas forças. Meu irmão, nós vamos junto até às 5 horas da manhã. Lembrando que assim como Deus operou aí na vida da nossa irmã Zalek, contou esse testemunho poderoso, quarta-feira, nós estamos aqui na quarta do grande mover de Deus, é isso mesmo. 5 cultos diários já iniciando às 7 horas da manhã, mas às 9 horas da manhã é aquele culto poderoso aonde o nosso pastor Newton de Almeida pregando a palavra de Deus, e ali presente o Esquadrão da Libertação, ali os presbíteros, diáconos orando por você, pastor Milton pregando e Deus operando milagre.
2: A gente se olha no espelho,
3: vemos no espelho,
2: fica cabisbaixo dizendo.
3: E cabisbaixo dizemos.
2: Quem sou eu?
3: Quem sou eu?
2: Será que Deus tem uma coisa comigo?
3: Será que Deus tem algo comigo?
2: Será que Deus tem um plano na minha vida?
3: Ou tem plano em minha vida?
2: O pastor está dizendo aqui, ele conhece.
3: Pero aqui diz, ele conhece.
2: Ele enxerga.
3: Ele vê.
2: O valor.
3: O valor.
2: De cada pessoa.
3: De cada persona.
2: Vou passar para vocês o versículo,
3: Lucas 19:10.
2: Porque o Filho do Homem veio para buscar e salvar o que havia perdido.
3: Porque o Filho do Homem vinha buscar e salvar o que se havia perdido.
2: Ele transformava as pessoas em novas criaturas.
3: Ele transformava pessoas em novas criaturas.
2: Transformar pessoas, irmão, não era papel dos fariseus e nem dos publicanos.
3: Transformar pessoas não era papel dos fariseus nem publicanos.
2: Mas Jesus veio quebrando esse protocolo e dizendo: venha a mim, vós que estáis cansado e oprimido, que eu vos aliviarei.
3: Rompeu o protocolo,
2: e darei descanso para as vossas almas.
3: Darei descanso a vossas almas.
4: Vamos lá, pastor Osmar.
5: Seu nome, minha irmã?
6: Maria.
5: O que aconteceu, irmã Maria?
6: O que aconteceu é que eu estava com uma dor muito forte aqui no osso do pescoço, esse nervo aqui. Tem mais de 3 meses que eu estou assim, né? E esse braço eu estava sem poder levantar. Não levantava de jeito nenhum esse braço aqui. E ele estava inchado, esse osso aqui. Aí depois que o irmão começou a falar, pregar a palavra, eu comecei a conversar com o Senhor. Senhor, se o Senhor me dá a cura, eu vou gravar o testemunho ainda hoje. E eu estou curada para a honra e a glória do Senhor Jesus.
5: Não podia levantar o braço?
6: Não podia levantar, não.
5: E agora?
6: Aqui, estou levantando.
5: Quem fez você levantar o braço?
6: Jesus Cristo.
5: Oh, glória. Quanto tempo eu estava sem poder levantar o braço?
6: Ai, irmão, tem mais de 6 meses que eu estou assim.
5: E agora saiu?
6: Agora saiu.
5: Sumiu?
6: Sumiu.
0: Olha aí, querido ouvinte. Testemunho de cura. Testemunho de milagre. Lembrando que às 15 horas, é isso mesmo, às 15 horas, nós temos aquele culto forte também. Pastor Ribaí Silva pregando a palavra de Deus e Deus operando milagre. E o nome do Senhor sendo glorificado também.
7: Cheguei com a dor aqui, eu falei, Senhor, se tu repreender essa dor, quarta-feira veio com a dor, meu testemunho. Essa dor desapareceu, para a honra do Senhor. Eu estava precisando de ir no médico, senão porque meu médico Jesus me curou aqui quarta-feira.
5: Tá curada, minha.
7: Curada, essa dor desapareceu, já
5: sumiu.
7: Em 8 dias que eu recebi essa bênção, e a dor não voltou mais e nem vai voltar, que meu Jesus já me curou.
5: Quem curou a senhora?
7: Jesus.
5: Foi Jesus.
8: Glória a Deus, amém.
0: Olha aí, querido ouvinte, milagres, milagres, milagres, só Jesus pode fazer. É isso mesmo, querido amigo ouvinte, é isso mesmo, a nossa igreja, a Igreja Pentecostal Deus e Amor, ela está localizada no coração de São Paulo, é isso mesmo, a nossa sede mundial está na Avenida do Estado 4568, com entradas para veículos e pedestre pela Avenida Prefeito Passos, número 10, é isso mesmo, anote aí o endereço, vem glorificar com a gente, vem adorar ao Senhor. É a nossa igreja, ela não está limitada, na verdade o poder de Deus não está limitado à distância, não, nós estamos aqui com a nossa irmã Sônia Aparecida, interagindo conosco pelo WhatsApp e testemunhando, irmão Márcio, e dizendo que sexta-feira, esses dias na oração, ela estava orando lá da cidade de Areado, e ela estava orando com a irmã Débora e com a irmã Maria Lorena na oração da meia-noite, na sexta-feira passada, e ela estava com uma dor muito forte na cabeça, uma dor por trás dos olhos, e fazia 2 semanas que estava com essa dor e nada passava, tomava analgésico e nada dessa dor passar, nada. Só que ali naquela oração, quando a nossa irmã Débora Miranda estava orando juntamente com a irmã Maria Lorena, o Senhor visitou a nossa irmã Sônia Aparecida e operou um milagre. Ela está aqui relatando o milagre recebido do Senhor Jesus Cristo. Nós estamos aqui na rádio, através da live, o Evangelho tem sido proclamado, tem sido levado ao norte, ao sul, e o nome do Senhor sendo glorificado. Você também pode interagir conosco, pode nos contar o testemunho, o que Deus fez em sua vida através da Igreja Pentecostal Deus e Amor.
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0: Muito bem, querido amigo ouvinte, 4 horas com 32 minutos. 4 horas com 32 minutos. Já deixa aí o seu pedido de oração É isso mesmo, deixe aí o seu pedido de oração. Entre em contato conosco pelo DDD 11 98292 3392. É isso mesmo, DDD 11 98292 3392. Mande aí, deixe aí os seus pedidos de oração para daqui a pouco nós entrarmos em oração, clamor por portas abertas. Eu creio que Deus vai abrir as portas para você. O nome do Senhor será glorificado. Já deixe aí o seu pedido de oração. Nós estamos aqui com várias pessoas interagindo conosco, fazendo seus pedidos de oração. Está aqui a nossa irmã Lulu, que ela deixa aí o seu pedido de oração. Ela diz: a paz do Senhor, meus irmãos, peço oração em favor da minha mãe, que está internada no hospital. O nome dela chama Maria. Ore por ela, porque para que o Senhor entre com providência na sua saúde, para ela vir logo para casa, em nome de Jesus. Amém, minha irmã. Estaremos orando e eu creio que Deus estará operando o milagre e o nome do Senhor será glorificado. O nosso irmão Pedro Paulino também, ele pede oração. Ele diz aqui que quem está com o nome de irmão Pedro, porém diz assim: quem fala é a irmã Maria Lúcia Alves. Estou pedindo oração para Luana, Mene, Paulo, Fernando e família. Amém. Já está anotado o seu pedido de oração. Daqui a alguns minutos estaremos fazendo aquele grande clamor de portas abertas. Entre em contato conosco, queremos orar pela sua casa, pela sua vida. Faça como nosso irmão Chico Mendes, que também deixou aqui seu pedido de oração. Nosso irmão Francisco Aparecido Mendes, de Cafelândia, São Paulo. Amém, meu irmão, já está anotado seu pedido de oração.
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11: Espaço Eu e Mais Um, mais uma vez no seu rádio, aplicativo Rádio Deus é Amor. Que alegria de estar aqui com vocês, aprendendo também, que quando eu estou aqui transmitindo os ensinos, eu também aprendo, eu vou estudar um pouquinho para explicar aos irmãos. E é maravilhoso a gente conhecer a Deus a cada dia, né? E eu quero receber a sua mensagem. Você que está nos acompanhando todos os dias, você que é novo convertido, me conte como você aceitou Jesus, quem está lhe apoiando nesta nova caminhada, você que chegou agora à igreja, conhecendo o Evangelho agora, mande-nos a sua mensagem, a sua dúvida pelo nosso WhatsApp que vamos dar no final do programa. Nós estamos ainda falando sobre o louvor e o crente. Eu creio que hoje a gente consegue terminar, vamos ver, né? Nós falamos na última programação as bênçãos provenientes quando nós louvamos ao Senhor. Falamos que o louvor opera maravilhas, que o louvor traz a resposta divina. E hoje eu vou encerrar aqui esse tema ainda da resposta divina quando louvamos ao Senhor. Nós estamos falando que nós temos muitas razões para louvar a Deus, né? Milhões de pessoas dormem e amanhecem famintas, mas nós, pela graça de Deus, temos todos os dias tido condições de nos alimentar, tendo em nossa mesa o pão. Não somente devemos agradecer pelo pão, pelas bênçãos naturais, a vida, a saúde, até a capacidade de trabalhar, mas devemos agradecer as bênçãos espirituais. Como eu estava falando no último programa, eu creio que a maior bênção que nós recebemos é a nossa vida e a salvação da nossa alma. O milagre da salvação, por exemplo. Pense na vida eterna. Você, quando deixar esta terra, livre do pecado, não vai ter ali a segunda morte, que é a morte da sua alma. Você terá certeza e tem certeza de que quando você falecer, a sua alma estará com Deus. Isto é o milagre da salvação. Também agradecer a Deus no batismo com o Espírito Santo e no abençoado refrigério que vem de Deus todos os dias para nossas almas, do consolo do Espírito Santo nos ajudando todos os dias, porque o Espírito Santo é quem nos ajuda a vencer o pecado, a vencer o diabo, a vencer as tentações que ele lança sobre nós, porque se fosse só por nós mesmos, nós não conseguiríamos. Nós somos falhos, nós somos fracos, a nossa carne, ela é voltada para o pecado. Então, todos os dias, nós temos uma guerra interna, a guerra da nossa alma, do nosso espírito contra a carne. O espírito que mora dentro de nós, querendo agradar a Deus, e a nossa carne, lutando contra o espírito, para agradar a nós mesmos e a Satanás. Vejam que é um tema bastante maravilhoso de dizer que o louvor, quando ele é dado ao Senhor genuinamente, de verdade, traz bênçãos maravilhosas, enormes, nas nossas vidas. Então procure louvar a Deus em qualquer tempo da sua vida, seja na saúde, na alegria, na doença, na escassez, na abundância, porque o Senhor vai ver realmente que você o ama de coração, independentemente da sua situação. O louvor não somente nos dá grandes vitórias e respostas de Deus, mas opera maravilhas e também nos sintoniza com Deus, nos sintoniza com os céus. Porque quando a gente louva ao Senhor, nós estamos, na verdade, em sintonia com a linguagem de Deus, com a linguagem celestial. E os céus estão em pleno louvor agora. Porque no livro de Apocalipse, capítulo 4, nos fala dos quatro seres viventes e dos 24 anciãos prostrados diante daquele que se encontra no trono, dando glória e ações de graças, adorando a Deus.

0: Não somente Apocalipse 4 fala desses 24 anciãos prostrados diante daquele que se encontra no trono, que é Deus. No capítulo 5, também do mesmo livro, nos fala de uma multidão de anjos, de milhões e milhões e milhares de milhares, louvando o Cordeiro. Apocalipse 7 nos conta de uma grande multidão adorando o Senhor em alta voz. Então, aqueles que se encontram aqui, incomodados com o barulho que fazem os crentes louvando a Deus, terão de adaptar-se quando forem para os céus, porque lá o barulho será como a voz de numerosa multidão, como de muitas águas e como de fortes trovões dizendo aleluia. Não somente esses versículos, esses capítulos, mas também Apocalipse 19, versículo 6. Eu creio que na próxima programação estaremos encerrando esse tema do crente e o louvor. Por enquanto é só, vou deixar aqui o nosso contato para você contar para a gente como tem sido esses primeiros meses da sua conversão, como você tem se sentido. Coloque aí os seus anseios, os seus medos, porque às vezes a gente aceita Jesus e fica receosa. Será que vou perder minha família? Os meus amigos vão se afugentar de mim, não vou ter mais ninguém perto de mim, ao meu lado, porque agora eu sou crente. Mande aí sua mensagem no 119-8292-3392. Um grande abraço. Fique na paz do Senhor. Se despede, Débora Miranda.
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6: Soberano Deus, eterno Pai, Senhor, clamamos nesta manhã para que o Senhor venha, meu Deus, abrir as portas que estão fechadas. Sim, as portas que estão fechadas pelo medo, pelo desânimo e pela falta de esperança. Seja removido pelo teu poder. Conceda direção, sabedoria, discernimento, para que os teus filhos caminhem no centro da tua vontade. Nós declaramos pela fé que o teu tempo, ou que o tempo da vergonha está passando e que o novo tempo está chegando, porque o Senhor continua sendo fiel e as tuas promessas. Guarda a cada lar, proteja a cada família e derrama do teu Espírito Santo sobre todos os que oram agora, os que deixaram os seus pedidos de oração aqui conosco, meu Pai, nesta manhã, e que possamos dizer como a tua palavra diz em Apocalipse 3:8: eis que eu tenho posto diante de ti uma porta aberta e ninguém a pode fechar. Nós te engrandecemos por aquilo que o Senhor já está fazendo e entregamos tudo em tuas mãos, ó Pai. Abra as portas, esta pessoa que está precisando de uma porta na área da saúde. Sim, meu Deus, esta pessoa que está enferma, essa pessoa que precisa trabalhar. Quantas pessoas, meu Pai, que já foram até mesmo ameaçadas de despejo, já foram, meu Pai, ameaçadas de despejo desse apartamento, desta casa, Meu Deus, olha aí quantos pais de família, esta pessoa que está se preparando para uma entrevista, meu Pai, que está preparando currículos para entregar. Meu Deus, abre as portas para que o teu filho possa conseguir honrar os seus compromissos, ó Senhor. Abre, meu Deus, as portas para o teu filho, para a tua filha, que está aí já nos ouvindo, aí, meu Deus, nesse transporte público, indo, meu Deus, para o trabalho, indo para a faculdade, joga por terra as muralhas, joga por terra, sim, meu Deus, as barreiras, e glorifica, meu Deus, o teu nome. Olha essa pessoa que está aí aguardando, ah, meu Deus, aguardando, meu Deus, para receber alta desse hospital. Essa pessoa, meu Deus, que já não aguenta muitos meses dentro desse hospital. Ah, meu Deus, e precisa, meu Pai, de um milagre. Opera um milagre na vida desse jovem, na vida dessa moça, desse moço, na vida desta criança, meu Pai, que está com a saturação baixa, que está com nível de oxigênio no sangue, meu Deus, baixo, meu Pai. Toca mesmo agora e opera o milagre para a glória do teu santo nome. É o que te pedimos e já te agradecemos, certos da vitória, certos do milagre, em no nome de Jesus. Amém. E graças a Deus.

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2: Muito bem, querido amigo ouvinte, 4 horas com 50 minutos na capital dos Bandeirantes. Você ouviu esta canção maravilhosa, Pode Chorar, Ângela Gonçalves. Nós vamos de bloco de notícia, Saúde em Foco.
3: 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Saúde ocular. Oftalmologista explica a importância dos cuidados com a saúde ocular das crianças. A saúde ocular de crianças e adolescentes é fundamental, pois a visão desempenha um papel crucial na forma como o cérebro processa informações visuais. Com cerca de 80% das informações recebidas na escola sendo visuais, problemas de visão podem tornar atividades como a leitura desconfortáveis ou desafiadoras. Muitas vezes, as crianças não conseguem identificar as suas dificuldades visuais, o que torna as consultas ao oftalmologista essenciais para detectar alterações e garantir um desenvolvimento cognitivo saudável. A miopia é um dos principais problemas de saúde ocular em crianças, com taxas crescentes a cada faixa etária, conforme apontado pela OMS. Enquanto apenas 1% das crianças até 5 anos apresenta miopia, esse número salta para 15% aos 15 anos. Então, durante a vida escolar, a demanda por habilidades visuais aumenta e tanto pais quanto professores devem estar atentos a sinais de problemas de visão. Indicativos como queda de rendimento escolar, desinteresse nas atividades, hábito de apertar os olhos para enxergar melhor, olhos vermelhos e lacrimejantes, além de dores de cabeça no final do dia, podem sinalizar dificuldades visuais. Vacinação. Você sabia? A vacina BCG, usada contra a tuberculose, também trata o câncer de bexiga. Pouca gente sabe que a vacina BCG, tradicionalmente utilizada para prevenir a tuberculose, também é fundamental no tratamento do câncer de bexiga por meio de sua versão terapêutica chamada imuno-BCG. Esse tratamento estimula o sistema imunológico a atacar células cancerígenas em pacientes com câncer de bexiga não invasivo. Especialistas como o Dr. André Berger destacam que, apesar de ambas as formas derivarem da mesma bactéria, suas aplicações são distintas e específicas. O imuno-BCG é indicado principalmente após a remoção cirúrgica de tumores não invasivos na bexiga, sendo aplicado diretamente no órgão através de um catéter. O tratamento dura de 6 a 8 semanas e é considerado padrão para esses casos, com uma taxa de sucesso na prevenção da recorrência do tumor. Embora o imuno-BCG seja uma terapia segura, pode apresentar efeitos colaterais leves como irritação na bexiga, febre e cansaço, além de, em raras ocasiões, causar complicações mais sérias, como infecções sistêmicas. E por essa razão, o tratamento deve ser cuidadosamente monitorado por médicos especializados.
2: Bem, 4 horas com 53 minutos. Queridos ouvintes, eu sou seu amigo em Cristo, Presbítero Israel Martins, é isso mesmo. Nós estamos ali na Zona Norte de São Paulo, dirigindo, pastoreando ali, pela misericórdia de Deus, a Setorial Vila Mazei. É isso mesmo, você da Zona Norte, Cachoeirinha, Jardim Peri, você aí das região da Zona Norte, região aí da Vila Mazei, vem conosco cultuar. Nós estamos ali, cultos diariamente, todas as quartas-feiras nós temos culto, às 14 horas, às 19 horas, sexta-feira, é aquela sexta-feira da guerra contra o mal, nós estamos às 14, às 19, e você aí da região Vila Mazé,

palavra e Deus operando o milagre. Você, querido amigo ouvinte, não pode ficar de fora. Anota aí o endereço da bênção: Avenida Mazei, 1183. É isso mesmo, Avenida Mazei, 1183. É agora, esse culto especial, agora dia 20 de junho, Pastor Milton pregando a palavra, o nome do Senhor Jesus sendo glorificado. Querido ouvinte, eu te agradeço pela companhia, por estar conosco aí desde as 1h10 da manhã até agora, né? Falta 5 minutinhos aí para as 5 horas da manhã. Muito obrigado por deixar nós entrar aí no conforto do seu lar. Muito obrigado por estar conosco nesse culto no lar. Coisa boa é falar de Deus, é orar. Nós vamos agora de prefixo das emissoras e já retornamos com culto no lar. Pastor Roberto Marena pregando a palavra do Senhor e o nome do Senhor sendo glorificado. Que Deus te abençoe, que Deus te guarde.

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1: 5 horas. 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
1: 5:06.
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2: 5 horas e 11 minutos.
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4: Que Deus abençoe vocês. Nós estamos numa transmissão aqui diretamente do púlpito da nossa sede mundial. Vamos orar com os ouvintes? Vamos, meus irmãos. Vamos pedir a Deus que o Senhor venha abençoar os ouvintes, que o Senhor venha fazer uma obra maravilhosa. Tem pessoas nos ouvindo em toda parte do Brasil, do mundo. Então vamos pedir a Deus. E vamos pedir a Deus que o Senhor venha abrir cada vez mais portas para que nós possamos avançar com esta obra. Grande Deus, eterno, maravilhoso Pai, em nome de Jesus Cristo, teu Filho amado, aqui estamos, meu Deus, em tua presença. Senhor, vem estender as tuas mãos. Abençoa agora cada ouvinte, Senhor, cada pessoa que está agora acompanhando o programa A Voz da Libertação. Senhor, venha visitar a cada família, a cada casa, meu Deus, a cada lar. Tu és um Deus tremendo e poderoso. Em nome de Jesus, abençoa este culto, confirmando a grande vitória, em nome de Jesus. Vamos ler a palavra de Deus, meus irmãos. Abram as vossas Bíblias comigo no livro de Aos Romanos. Aos Romanos, capítulo 10, versículo 17. Glória a Deus. Louvado é o nome do Senhor. Nós vamos ler o 17 e depois nós vamos meditar um pouquinho, mais para trás um pouquinho do 13, mas eu vou ler o 17 com vocês. Aos Romanos capítulo 10, verso 17, diz assim: de sorte que a fé é pelo ouvir, e o ouvir pela palavra de Deus. Amém? De sorte que a fé é pelo ouvir, e ouvir pela palavra de Deus. Diga: Senhor Jesus, está muito fraco, acho que os ouvintes não ouviram não, hein? Diga assim: Senhor Jesus. Ah, agora melhorou, mas dá para ficar um pouquinho melhor, não dá não? Os ouvintes estão lá em casa e querem sentir esta alegria juntamente conosco. Diga assim: Senhor Jesus, nesta tarde, aqui estamos em tua presença. Senhor Jesus, ajuda-nos a entender a tua palavra nesta tarde. Amém, Senhor, amém. Pode se assentar, batendo palmas, glorificando, exaltando o nome do Senhor. Bem forte essas palmas, aleluia. Prezados irmãos e ouvintes de casa, eu quero falar com vocês hoje. O Senhor colocou em meu coração para nós falarmos sobre algo essencial na nossa vida. Nós falarmos sobre a fé. Mas eu quero falar sobre uma fé especial. Não é aquela fé que a pessoa tem, talvez, de uma forma natural, ou uma fé que a pessoa tem que ela consegue receber milagres, curas, prosperidade, muitas coisas. Eu quero falar sobre a fé que nós classificamos sobre a fé salvífica. Aquela fé que nos leva até a salvação. Aquela fé que nos leva, meus irmãos, a ter uma completa confiança em Cristo Jesus. Por essa confiança, ela nos leva a uma união com o Espírito Santo. E nós, tendo esta fé, nós temos um desejo, uma vontade e nós conseguimos viver uma vida conforme o nosso Salvador quer. Nós conseguimos vencer todos os obstáculos, conseguimos vencer tudo aquilo que impede o homem, a mulher, de viver uma vida conforme o desejo, a vontade do Senhor. Porque, na verdade, muitos lutam para viver uma vida segundo a vontade de Deus, segundo os propósitos do Senhor, mas não conseguem, não conseguem. Eu sei que todos vocês que estão aqui conhecem pessoas que vocês sabem que são boas pessoas, que têm boas intenções, mas que não conseguem enquadrar completamente a vida na vontade de Deus, nos planos do Senhor Jesus. E aí nós ficamos observando, e talvez são pessoas que até conseguem receber grandes milagres, e nós ficamos maravilhados de ouvir aquelas pessoas contando testemunho, testemunhando, mas chega um ponto que a própria pessoa se sente triste, porque ela não entende, não compreende por que ela chega a ponto de conseguir receber grandes milagres, grandes libertações, prosperidades, mas não consegue vencer o pecado. Não consegue vencer o orgulho, a avareza, o adultério, a prostituição, os jogos, o vício. Não consegue vencer as vaidades desta vida. Por quê? Porque a pessoa ainda não recebeu, ou ela ainda não se dispôs, ou ela não tomou uma atitude. Porque esta fé, nós lemos aqui, que ela vem pelo ouvir. O ouvir aqui, meus irmãos, é muito mais do que o escutar, como vocês estão escutando. O ouvir aqui quer dizer cumprir a palavra do nosso Deus Todo-Poderoso. Não existe outro caminho. Não existe outro caminho para nós adquirir esta fé. Porque muitas vezes a gente vê uma pessoa que recebe um milagre, e parece que uma certeza, uma fé entra dentro da gente, para a gente também receber um milagre, para a gente também ser curado. Muitas vezes a gente ouve uma pessoa contar e dizer: olha, eu recebi uma prosperidade de Deus, e pelo testemunho, por aquilo que nós vimos Deus operar na vida daquela pessoa, a gente acaba também crendo que nós podemos receber aquilo, e acabamos recebendo. E por que que quando a gente olha para uma pessoa que teve a vida transformada, nós conhecemos uma pessoa que vivia uma vida completamente contrária à palavra do Senhor, muito, muito, muito longe da salvação, e de repente a gente vê aquela pessoa tendo um grande encontro com o Senhor e uma transformação completa da vida dela, porque também nós não vamos querer conhecer a mesma fé que esta pessoa conheceu. Ter em nossa vida a mesma experiência que esta pessoa teve. Se nós queremos ver uma pessoa que foi curada, nós temos, né? Meu Deus, Jesus curou aquela pessoa, ele vai curar eu também. Meu Deus, Deus deu uma prosperidade tão grande para aquela pessoa, então Deus também pode e vai dar uma prosperidade para mim também. Então nós também temos que ser inteligente e entender. Meu Deus, Deus transformou a vida daquela pessoa, transformou a história daquela pessoa, mudou a mente daquela pessoa, mudou as intenções daquela pessoa. Aquela pessoa que tinha um coração carregado só, vamos dizer, só conseguia viver, ter prazer nas coisas do mundo, e agora é uma pessoa completamente diferente. Então esse Jesus também pode fazer isso na minha vida. Então, às vezes a gente vê uma pessoa recebendo até um milagre, a gente vai falar com a pessoa. Uma vez eu estava pregando numa igreja, uma pessoa recebeu um grande milagre, um milagre muito grande ali na hora, uma cura. E de repente eu vi um grupo de pessoas muito grande em volta daquela pessoa que foi curada. E me deu uma curiosidade, eu fui saber por que aquele grupo grande de pessoas estava em volta daquele que foi curado. E a pessoa estava lá sendo questionada pelos outros, e os outros perguntaram: o que que você fez que você conseguiu ser curado? Ensina para mim, como é que você orou? Ensina para mim, o que que você fez? Porque eu tô aqui para ser curado também. O que é que você fez para você conseguir receber um milagre tão grande desse na vida, na sua vida? O que é que você fez? O irmão disse: eu orei com fé, eu acreditei, eu fiz um voto com Deus, e Deus me curou, Deus fez a obra na minha vida, e eu consegui agradar a Deus de alguma maneira. Eu sei que o milagre aconteceu aqui agora na minha vida. Nós temos que fazer isso também, meus irmãos, olhando para aquelas pessoas que conseguiram atingir esta fé. Conseguiram atingir esta fé maravilhosa a ponto de terem força, ter a vida completamente transformada pelo poder de Deus. Nós precisamos ter esta fé. Esta fé é a fé mais importante, e nós só vamos conseguir. Agora, esta fé depende de atitudes, porque quando nós ouvimos a palavra do Senhor, quando nós ouvimos Deus falar conosco, quando nós temos certeza que é o Senhor que falou conosco, é impossível nós não tomar uma atitude. É impossível, meus irmãos, nós não tomar uma atitude. Quando nós conhecemos o plano de Deus para a nossa vida, entendemos, compreendemos plenamente o que Deus quer para nós. Não é? Por isso que eu disse que a fé verdadeira, a fé salvífica é essa. É aquela que nos leva a viver a vida que Ele quer. É aquela fé que nos leva à renúncia do nosso eu, da nossa própria vontade, e nos leva a viver a vida que Jesus quer para nós, que é uma vida santa, separada, é uma vida reta, pura, verdadeira, sem mentiras, sem engano, sem falsidades. Esta é a vida que Ele quer que nós vivemos, não alimentada pelo desejo da carne, mas alimentada pelo desejo do Espírito. Esta é a vida que Ele quer que cada um de nós vivemos. E agora uma pergunta, e é muito fácil. As coisas de Deus é tão simples de nós entendermos. Tem pessoas que complica tudo, né? Ele faz uma complicação tão grande com a salvação e quer explicar de um jeito que ninguém acaba entendendo, mas é muito simples. É muito simples, meus irmãos. É muito simples. A pessoa, quando ele começa a entender a palavra e praticar a palavra, a mudança é muito clara. É muito clara. Tanto no relacionamento dele com Deus, e um dos sinais que são muito evidentes, que é muito fácil de nós discernirmos se a pessoa já alcançou a verdadeira fé e se está vivendo a vida conforme a vontade de Deus, é o relacionamento uns com os outros. É muito simples. Você observa a pessoa e quando ela encontra a salvação, a mentalidade dela muda. A mentalidade dela muda completamente. Quem já percebeu isso, levanta as mãos. Muda completamente. Você já vê que a mentalidade dela muda de uma maneira, não é? A direção, porque ele estava vivendo, antes de conhecer a Deus, ele estava vivendo sobre, abaixo, debaixo do senhorio de Satanás. Não é? Estava vivendo sobre as ordens do inimigo. Em São João 10:10, todo mundo sabe que o ladrão vem senão a matar, roubar e destruir. Então ele estava vivendo uma vida que estava destruindo, alguma coisa estava acontecendo na vida dele. Porque ele estava vivendo debaixo do senhorio de Satanás. Quando eu falo debaixo do senhorio, estava vivendo induzido, conduzido, enganado, instruído pelo inimigo. E o inimigo não vai instruir ninguém a fazer coisas boas, não. Satanás não vai instruir ninguém a fazer coisas boas. Você pode olhar lá, a pessoa está em casa, está causando contenda, está causando dissensões, divisões, porfias. A pessoa está lá, na verdade, sendo enganado, achando que é maior do que o outro, vivendo sob domínio do orgulho, da soberba. Agora, quando ele encontra a verdadeira fé, esse gigante cai. Pum. A Bíblia diz que o valente só permanece dentro da casa quando chega outro mais valente do que ele. E a nossa casa, antes de conhecer a Deus, antes de conhecer a verdadeira fé, estava dominado por um valente que só nos levava para a destruição. Mas nesta casa entrou o valente chamado Jesus Cristo e expulsou esse inimigo. Agora nós não vamos mais, mudou. Mudou o senhorio da nossa vida. Mudou o condutor do navio. Para nós falar palavra mais simples, não é verdade, meus irmãos? Mudou, meus irmãos, completamente. Então, quando a verdadeira fé, nós alcançamos ela, então ela promove uma mudança radical em nossas vidas. É impossível alguém dizer que é salvo e não houve uma mudança. Não houve uma transformação. É impossível alguém dizer que é salvo, que teve um encontro com Cristo, e você olhar para a pessoa e não houve nenhuma mudança na vida da pessoa. Não houve. Porque é um banho completo. No corpo, na alma e no espírito. É uma limpeza completa. Essa verdadeira fé, meus irmãos, que nós alcançamos ouvindo a palavra do Senhor, entendendo a palavra do Senhor, compreendendo a palavra do Senhor. Quando nós alcançamos esta fé, os sinais são muito claros na nossa vida. Tem que ser muito claro na nossa vida. Qualquer pessoa vai olhar para uma vida que teve um encontro com o Senhor e vai testemunhar: houve uma transformação. Houve uma transformação. Houve uma transformação. O esposo vai dizer para a esposa que teve um encontro com Deus: minha esposa não é a mesma. Aconteceu um milagre. Não é assim, irmãos? A esposa vai olhar para o esposo e vai dizer: meu esposo não é o mesmo. Aconteceu um milagre na vida desse homem. Os filhos vão olhar para os pais, não é? Aqueles pais que eram violentos, aqueles pais que eram maus exemplos, porque tem pai que é mau exemplo, filho, né? Ele quer educar o filho, mas ele é um mau exemplo. Ele é um mau exemplo. Diz: filho não fuma, e ele fuma. Filho não bebe, e ele bebe. Filho não vai para as noitadas, ele vai para as noitadas. Filho não se embriaga, e ele se embriaga. Filho não adultera, mas ele está em adultério. E aí? Filho, você tem que amar os pais, mas ele não ama os filhos, não demonstra amor para os filhos. E aí? Complicado, né, irmãos? E as mães também assim, não é verdade? As mães também. Mas aí, de repente, o pai e a mãe têm um encontro com Cristo. E o filho começa a olhar. Tem uma transformação aí. Meu pai não é mais o mesmo. Já não é mais espancador. Já não gasta todo o dinheiro com jogos, com o pecado, com a prostituição. Já não passa a maior parte do tempo fora de casa, abandonando a família. Agora está cuidando da família, está cuidando da casa, está preocupado com os filhos. Meu pai, que nem falava comigo, agora está falando comigo. Então, meus irmãos, é evidente no relacionamento familiar, no relacionamento com a sociedade, no relacionamento até com os nossos inimigos, aqueles que se declaram nossos inimigos. O sinal da fé salvífica que levou a pessoa a entender a salvação. O sinal que a salvação está naquela vida é evidente em todas as áreas da nossa vida. Dentro de casa, na sociedade, no trabalho, em todos os lugares. Até na conversa, né? Até na conversa. Um dia eu encontrei um irmão que fazia muito tempo que eu não encontrava ele. E eu fui pastor de uma igreja, aonde ele foi membro daquela igreja. E eu conversei 40 minutos com aquele irmão. Na verdade, eu não falei com ele, só ele que falou comigo. E aquele irmão, eu fiquei preocupado com ele. Meu Deus, quanta miséria que tinha naquele coração. É, irmãos. Quanta pobreza tinha naquele coração. Quanta falta de entendimento tinha naquele coração. Porque durante 40 minutos de conversa já estava me dando raiva. Aquele irmão não falava uma coisa boa que tinha acontecido naquela igreja, meu Deus do céu. Não falou de batismo, não falou de salvação, não falou de transformação, não falou de milagres e libertações. Não falou de pessoas que tinham sido batizadas com o Espírito Santo naquela igreja. Não falou de famílias que tinham tido um encontro com o Senhor. Eu olhei para ele e falei, irmão, vamos fazer o seguinte. A conversa para mim começa daqui para frente. Esses 40 minutos que ficaram para trás, deixa para lá. Eu quero que o senhor fale um pouco do que Deus operou sobre a salvação nesta igreja. Oh, irmão, verdade! O último batismo batizou 45 pessoas. Falei, agora o irmão começou a falar como um salvo, né, irmão? Esses dias chegou uma mulher cancerosa na igreja e foi curada. Olha, na hora ali, curada do câncer. Tinha um que chegou lá e queria se matar. Tem até um mendigo da rua lá que Jesus transformou a vida dele. Ele deixou de ser um andarilho, de ser um mendigo, e agora está na igreja glorificando a Deus, já tem casa, Deus já abriu as portas para ele. Tudo muda na vida do homem e da mulher. A mentalidade, a maneira de falar, a maneira de proceder. Esta fé transforma de verdade. Esta fé, quando eu falo fé, é a certeza que quem transforma é Cristo, todo mundo sabe. Mas tem pessoas que não conseguem receber esse milagre da transformação. Eles vivem dentro da igreja, não é? Eles vivem dentro da igreja. Ontem nós tivemos uma aula no nosso CFO, e quando eu cheguei lá, o professor, muito sábio, ele tinha colocado uma frase bem grande na lousa, e ele estava escrito: você é salvo? E falou para todo mundo fazer um comentário sobre aquela pergunta e dar uma resposta. Quantos irmãos que ficaram duvidosos a respeito da salvação? Aleluia. Será que eu sou salvo? Será que eu não sou? Será que eu sou salvo? Será que eu não sou? Não é? É triste uma coisa dessa, não é? É triste uma coisa dessa. Como é que a pessoa entendeu o Evangelho, tem certeza que está vivendo o Evangelho, entendeu a vida que Jesus quer para ele, tem certeza que Jesus, que está vivendo a vida que Jesus quer para ele, separado do mundo, do pecado, e não tem certeza da salvação? É complicado, né, irmãos? Eu não vou nem fazer essa pergunta aqui, senão eu vou ficar um pouco decepcionado. Ou posso fazer? Posso? Não vou fazer nada. Mas o Espírito Santo está fazendo essa pergunta já no seu coração. E ele muito melhor do que eu sabe a resposta que você está dando. Porque ele não olha para a resposta dos nossos lábios. Mas ele sabe o que está lá dentro do nosso coração, e Deus conhece as nossas atitudes. Ele sabe aquilo que realmente está se passando na nossa vida. Então nós precisamos lutar por esta fé. Esta fé nós temos que ganhar ela. Nós temos que, com as nossas atitudes. Nós vamos ouvir a palavra. Nós vemos homens no Antigo Testamento, no Novo Testamento. Se nós olharmos a palavra de Deus em Mateus 4:19, nós vamos ver que quando Jesus chegou até os discípulos e falou com os discípulos, disse: a partir de hoje eu vou fazer de vocês pescadores de homens. Até hoje vocês foram pescadores de peixes. A partir de hoje eu vou fazer de vocês pescadores de homens. O que aconteceu quando Jesus falou isso para os discípulos? Hã? O que aconteceu? A Bíblia diz que na hora, eles deixaram tudo e seguiram a Jesus. Eles creram naquilo que Jesus estava falando. Eles conseguiram crer naquilo que Jesus estava falando. Outro exemplo, quando Jesus foi até a casa de Zaqueu. São Lucas 19, que Jesus falou com Zaqueu. Houve uma atitude, houve um sinal na vida de Zaqueu. Zaqueu já se levantou dizendo: olha, se eu defraudei alguém, eu vou devolver 4 vezes mais. E eu vou repartir a metade dos meus bens com os pobres. Jesus olhou e falou: ah, sim, hoje chegou a salvação a esta casa. Jesus não chegou na casa de Zaqueu já entrando. Chegou a salvação, Zaqueu, ó. Chegou a salvação. Não, depois da atitude de Zaqueu. Depois da atitude de Zaqueu. Ele ouviu a palavra. E aquela palavra já fez efeito na vida dele. E a prova do efeito estava ali. O arrependimento de tudo aquilo que tinha feito de errado, e a promessa, já a atitude de que iria corrigir a partir daquele momento, já não queria viver mais uma vida contrária à vontade de Deus. Esta é a prova de que você ou eu e nós alcançamos esta fé. É o arrependimento. É frutos dignos de um homem arrependido, de uma mulher arrependida. Arrependimento quer dizer deixar, não praticar mais. O conselho que Jesus deu para aquela mulher que foi apanhada em adultério, que queriam apedrejar ela. Jesus olhou, todo mundo conhece a história, que quando Jesus perguntou: quem não tem pecado, atire a primeira pedra, não encontrou ninguém, né? Porque todo mundo tinha pecado. Olhou para a mulher: cadê os teus acusadores? Ah, ninguém te acusou? Então também não te acuso, também não te condeno. Só que tem uma coisa, prova do arrependimento: vai e não peques mais. Vai e não peques mais. Estão compreendendo, meus irmãos? Nós alcançamos esta fé? Você já conseguiu alcançar esta fé? Você está lutando por esta fé? Ou você ainda não conseguiu? Você tem que lutar. Você tem que lutar. Eu tenho que lutar. Eu não posso ficar de braços cruzados. Eu tenho que lutar. Porque esta vida aqui não é nada diante daquilo que Deus tem preparado para nós. A salvação, o gozo eterno, a vida eterna com Cristo. Vocês já imaginaram um lugar onde não há roubo? Onde não há assassinato? Onde não há doença? Aonde não há ódio, aonde não há murmuração, aonde não há enfermidades. Vocês já perceberam um lugar, meus irmãos, que nem o sol vai precisar existir, porque a glória do Senhor vai iluminar o seu povo? Você já imaginou nós recebermos um corpo incorruptível? Um corpo glorificado como o corpo do nosso Senhor e Salvador Jesus Cristo? Vocês já imaginaram isto? Quem quer chegar lá, levanta a sua mão, deixa eu ver. Então não fique aí não, sendo um crente sem atitudes. Não fique aí ouvintes, sendo uma pessoa de fé morta, sem obras. Tem que ter provas. As nossas obras têm que testificar a nosso favor que nós somos filhos de Deus, que estamos vivendo segundo a vontade do Senhor. E a nossa mente foi transformada, agora nós não olhamos para as coisas deste mundo, mas olhamos para o céu. Olhamos para o autor e consumador da nossa fé, que é o Senhor Jesus. Amém? Deus os abençoe em nome do Senhor. E eu vou orar para você receber esta fé maravilhosa. Mas se você não tiver atitudes, de nada vai adiantar. Isso depende de cada um. Isso depende da atitude de cada um. Nós que temos que ter atitude. Vocês vejam todos os exemplos bíblicos de fé. As pessoas que Deus falou com ele, ele teve atitude. Deus falou com Abraão, sai do meio da tua parentela, manda uma carruagem aí, Jesus. Fala para mim para onde é que eu vou. O Senhor preparou um lugar melhor para mim, dá um mapa da estrada. Nada disto. Ele colocou o pé na estrada, creu que Deus tinha falado com ele. Quem crê que Deus te chamou para a salvação, aí levanta as mãos. Eu quero falar com as pessoas que ainda não tomaram esta atitude. Primeiro passo, que é entregar a vida a Cristo. Aceitar Jesus como único e suficiente Salvador. Você que está afastado dos caminhos do Senhor, primeira atitude para voltar para o caminho certo é reconciliar-se com Deus, reconciliar-se com o Senhor. Levanta sua mão se você ainda não aceitou a Cristo. Vem aqui à frente. Eu quero orar por você. É a primeira atitude de fé que você vai tomar. Depois Deus vai fazer você entender, compreender. A cada dia, ouvinte de casa que está me ouvindo, você ainda não tomou atitude, ainda não tomou a decisão de aceitar o Senhor? Tome atitude aí agora. Levante a sua mão aí mesmo e ore comigo. Você que está aqui, eu estou te esperando aqui à frente do altar para você aceitar o Senhor Jesus como Salvador ou se reconciliar com Deus. Toma essa atitude. Ou você que sente que você ainda não teve esse verdadeiro encontro com Deus. Alguém pode duvidar disso, mas é verdade. Tem pessoas que estão na igreja há muito tempo e ainda não tiveram o verdadeiro encontro com o Senhor. Será que pode acontecer isto? Sim ou não? Claro que pode. Não é, irmãos? Talvez estão servindo aí, né? Estão na igreja só por uma emoção ou por uma intenção, alguma coisa, ninguém sabe. Não é um propósito certo de salvação, para ser salvo. Quando nós descobrimos esta verdade, estamos aqui pela salvação, tudo é diferente na nossa vida. Tudo é diferente, irmãos. Cumpre-se a palavra de Deus, buscar em primeiro lugar o reino de Deus e a sua justiça. E todas todas as demais coisas necessárias vos serão acrescentadas. Tudo será acrescentado. Alguém quer aceitar o Senhor Jesus? Vamos fazer uma oração. Vamos pedir a Deus. Vamos orar pelos ouvintes de casa que estão aceitando o Senhor como Salvador e pedir a Deus que o Senhor venha dar forças para eles, por todas aquelas pessoas que já aceitaram o Senhor como Salvador. Amém? Uma coisa é certa, pastor Lourival estava falando até na última quarta-feira, estava dizendo, não é que estava dando o exemplo dele, eu uso o exemplo dele para mim também. Que nós somos pregadores da salvação. Mas a pessoa que decide se quer ser salva ou não. Não é? Pessoa que decide. Nós não podemos pegar você aí, colocar nos ombros, dizer, vamos lá, irmão, vem aceitar Jesus. Não. É uma decisão livre. Nós temos o livre-arbítrio. Se nós queremos morar no céu, Jesus já mostrou o caminho para nós. Sim ou não? Ele já mostrou o caminho. Ele diz, eu sou o caminho, a verdade e a vida. O caminho está aí, está preparado, está aberto. A porta está aberta. Agora nós que temos que decidir, nós que temos que tomar a atitude de entrar nesse caminho. Se nós não quisermos, então Deus não vai nos forçar. Mas está aí o convite, o caminho aberto. Jesus já pagou o preço por nós na cruz do Calvário. Tem irmãos que vivem na igreja com essa meninice. Aí eu estou pagando o preço. Não é? Eu estou passando essa luta porque eu estou pagando um preço pela bênção que eu vou receber. Nada disso, irmão. Não seja tolo. Ninguém pode pagar o preço por nada. Espiritualmente falando, não. Você pode pagar lá por um preço, por um quilo de arroz no supermercado, um quilo de carne lá no açougue. Mas pagar o preço por algo espiritual e principalmente pela salvação, vamos tirar isso da nossa mente. Quem pagou o preço foi Jesus Cristo. Ele que pagou o preço por nós. E vamos deixar dessa tolice. Que nós estamos passando a luta porque estamos pagando o preço. Nada disso. O preço já foi pago por nós na cruz do Calvário. Levanta as mãos, ouvinte de casa. Jesus já pagou o preço pelo resgate da sua alma. Basta você entender isso, compreender isso agora e aceitá-lo como único e suficiente Salvador da sua alma. Oremos a Deus por todos aqueles que estão recebendo o Senhor como Salvador e também por todos aqueles que estão reconciliando-se com o Senhor. Grande Deus, eterno, maravilhoso Pai, em nome de Jesus Cristo, o Teu Filho amado, Senhor, aqui estamos em Tua presença. Meu Deus tremendo e poderoso, aqui estamos, Senhor, orando, clamando e pedindo, meu Deus, que o Senhor venha estender as Tuas mãos maravilhosa e poderosa. Pai de todo poder, nós confiamos, acreditamos em Ti, Senhor. Receba essas vidas que estão Te aceitando como único e suficiente.

instante, estúdio. Só um minutinho, eu quero orar pela família dos ouvintes. Grande Deus, eterno Pai, em nome de Jesus Cristo, o Teu Filho amado, Senhor, nós apresentamos. Senhor, eu quero pedir, meu Pai, por todos aqueles que realizaram esta campanha, tiveram fé, estão aqui apresentando a família, estão aqui apresentando, meu Deus, o seu lar, a sua casa. Senhor, vem estender as tuas mãos, maravilhosa e poderosa. Venha fazer uma obra gloriosa, meu Pai. Meu Deus, e todo o poder visita cada ouvinte, cada família. Nós colocamos em tuas mãos, Senhor, todas as famílias da terra, para que o Senhor venha visitar. Salva a família dos meus irmãos, das minhas irmãs. Faça uma obra maravilhosa e gloriosa, meu Deus. Nós cremos, confiamos, acreditamos em Ti, Senhor, e em Tuas mãos entregamos a nossa casa, a nossa família, em nome de Jesus. Louvado é o nome do Senhor. Batam as palmas e glorificam. Deus abençoe, ouvintes de casa. Deus abençoe, irmão dos estúdios. Você não...

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1: Seis da manhã, um minuto em São Paulo, capital Brasil, rapaz. Hoje, 16 de junho de 2026, clima aqui tá mais ou menos uns 14, 13 a 15 graus. Em São Paulo, capital Brasil, bem-vindos a todos vocês ao Sertão Evangélico, rapaz. Sertão Evangélico no ar pra vocês. Você que tá pelo rádio, seja bem-vindo. E você que já estava aí em oração pelo canal Direto com Deus, também sejam todos bem-vindos ao programa Sertão Evangélico. É o melhor programa que traz a felicidade, traz a paz, que traz a alegria a todos aqueles que estão lá na roça, aqueles que estão, rapaz, na cidade. A todos vocês, sejam todos bem-vindos. E sem muita conversa, sem muita, rapaz, diálogo aqui, vamos agora conversar com ele, que merece a honra, a glória, o louvor. Vamos agora prosear com Deus. Maravilhoso Deus, eterno e soberano Pai, Senhor, mais uma vez estamos aqui, ó Deus, em Tua presença. É, Papai. Nós estamos aqui, ó Deus, já Te agradecendo por tudo. E também sabemos, ó Deus, a responsabilidade que está sobre as nossas vidas, ó Deus. Que estamos aqui, ó Deus, como fonte, Pai, de transmissão da Tua parte, para levar o Evangelho, levar, ó Deus, a Tua palavra aos necessitados. Sim, Senhor, então eu peço a Ti neste exato momento que mais uma vez, que o Senhor venha, ó Deus, perdoar-nos, perdoa, ó Deus, os nossos pecados, perdoa, Senhor, as nossas transgressões, as nossas iniquidades. Senhor, aqui estamos reconhecendo mais uma vez que, sim, de fato, somos pecadores. De fato, ó Deus, nós somos miseráveis e necessitados da Tua misericórdia. É, Papai. Por isso eu peço a Ti neste exato momento, Senhor, que o Senhor venha olhar para nós com o Seu olhar de amor, com o Seu olhar de ternura e com o Seu olhar de misericórdia. Pai, assim como eu peço também a Ti neste exato momento, que o Senhor venha ouvir, ó Deus, a oração dos meus irmãos que estão lá no campo, aqueles, ó Deus, que estão sozinhos neste exato momento, mas estão adorando, estão clamando, estão orando juntamente com todos aqueles que estão sintonizados na programação. É, meu Deus. Eu peço a Ti neste exato momento, ó Deus, em favor daqueles que já estão se preparando, ó Deus, para ir para o Seu trabalho. Aqueles, ó Pai, que já estão também se preparando para retornar à Sua casa. Ó Deus, eu peço a Ti neste exato momento, ó Deus, em favor desta criança que também está se preparando para ir para a creche, para o berçário, para a escola, para o curso, ou mesmo ir para um hospital devido a um exame médico, ó Deus. Papai, quantas pessoas neste exato momento estão ouvindo, ó Deus, esta oração? Quantas pessoas estão ouvindo, ó Deus, essas súplicas? E essas pessoas se encontram totalmente, ó Deus, angustiadas. São rodeadas, ó Deus, de pessoas. São rodeadas de pessoas que até falam que o admiram. Essas pessoas, ó Deus, que estão com o coração aflito, com o coração angustiado, devido, ó Deus, a uma tristeza que nem ela sabe dizer, nem ele sabe falar a origem de onde está vindo tanta tristeza. Mas essa pessoa, Deus, está ouvindo essa oração. mas essa pessoa, Deus, está ouvindo, e eu tenho certeza que após esta oração, essa pessoa, ela vai tentar, ó Deus, saber qual, porquê, onde essa tristeza, e ela não vai ter mais nem motivo, ó Deus, porque eu tenho uma convicção que o Espírito Santo de Deus vai inundar, trazendo alegria, trazendo a felicidade, trazendo o renovo, a restauração sobre esta vida, Pai. Senhor, essa pessoa que ora comigo agora e se encontra internada no leito de um hospital, outras, ó Deus, em um corredor, outras pessoas já estão sendo socorridas agora. Essa pessoa que está agora, ó Deus, passando mal, que se encontra, ó Deus, com a sua pressão alta, ou até mesmo várias dores. Senhor, essa pessoa que se encontra agora, ó Deus eterno, já com, segundo a medicina, no estágio final de um câncer, mas nós estamos agora clamando a Ti, Senhor. Nós estamos agora clamando a Ti que o Senhor tenha misericórdia, Senhor. Oh, aleluias. Misericórdia, Pai, dessa pessoa que agora está sendo socorrida. Ela está sendo socorrida às pressas, Senhor. Tenha misericórdia. Tenha misericórdia, Deus, dessa pessoa que ora juntamente conosco, Deus, e se encontra internado, Senhor, e todas as vezes que o médico vai dar o boletim, Senhor, essa pessoa, ela tem uma novidade tão ruim, ela sabe, olha, você agora foi diagnosticado com outro problema. Ah, é, Pai. Nós repreendemos agora em nome do Senhor Jesus Cristo. Nós repreendemos agora esses espíritos malignos que trazem enfermidade, que assolam, Deus, essa família que está sobre esta maldição hereditária, esta casa que está sobre maldição mandada, esta casa, ó Deus, que nada dá certo, esta família que só vive em contendas, em brigas, em discórdias, nenhum deles consegue se entender, nenhum deles consegue falar um com o outro, se não haver brigas, se não haver contendas, discórdias, até mesmo agressões físicas. Pai, nós repreendemos agora em nome do Senhor Jesus Cristo, que este lar venha a ser uma bênção, que este casamento venha a ser uma bênção, e todos venham ser restaurados, ó Deus. Se porventura há feridas no corações destas pessoas, ó Pai, que o Senhor venha sanar essas feridas agora. Se porventura esta pessoa, ó Deus, ainda se encontra decepcionados, se encontram, Deus, com o coração totalmente martirizado, que eles venham receber a restauração em nome do Senhor Jesus Cristo, Pai. Senhor, quantas pessoas agora que oram comigo agora, conosco, Deus, essa pessoa se encontra até preocupado devido às contas que estão chegando, é tantas dívidas, é tantas cobranças, é por ligações, é por e-mail, até mesmo por cartão postal, é pessoas indo porta a porta, é pessoas indo lá no trabalho, é até mesmo ameaças, ó Deus. Essa pessoa que se encontra totalmente endividado, já não sabe mais o que fazer, já pediu empréstimo para pagar outro empréstimo, e assim vai, pede um para pagar o outro, e assim vai, ó Deus, todas as vezes ela vai se enrolando cada dia mais. É, Senhor, quantas pessoas que oram conosco agora e ela diz, Senhor, tenha misericórdia, dá-me sabedoria para que eu tenha, ó Deus, condições de saber como que eu posso acabar com essas dívidas. É, Senhor, que o Senhor venha ter misericórdia dessa pessoa agora. Dá sabedoria a esta casa, a esse homem, a esta mulher, para que ele tenha, ó Deus, ali a sabedoria de como que ele conseguirá, ó Deus, pagar as suas dívidas. E se porventura estiver muito acima no seu salário, ó Deus, abençoa ou prospera, Senhor. Mostra a tua glória, Senhor. Mostra a esse homem o escape. Mostra, Senhor, que o Senhor é um Deus de misericórdia. Mostra, Senhor, que mesmo nós sendo falhos, o Senhor ainda continua fiel sobre as nossas vidas. Mesmo nós sendo, ó Deus, covardes em algumas vezes, o Senhor continua fiel conosco. Oh, aleluias. Senhor, olha para essa pessoa agora que se encontra, ó Pai amado, preocupado, pode até dizer, porque trabalha num comércio, como ambulante, ou mesmo tem a sua loja, e aos poucos ela percebe que está caindo o fluxo na sua loja, nas suas vendas, ó Deus. Esse empresário, essa empresária, essa pessoa que trabalha com negócios, investiu tanto, Deus, investiu tanto dinheiro, investiu o seu tempo, investiu, oh Deus, ali em dinheiro, fazer cursos e tudo. Essa pessoa que até mesmo ampliou, oh Pai, expandiu o seu negócio, mas agora percebe que as coisas não estão indo tão bem. É, Pai. Talvez essa pessoa acordou tão cedo para abrir a sua loja. Essa pessoa acordou tão cedo ainda, oh Deus, para levar o sustento para sua família. Essa pessoa acordou tão, ainda nem raiou o dia, já estava de pé trabalhando, Deus. É, papai. Esta mulher que, ela que sustenta a sua casa, esse homem que sustenta a sua casa. E agora se encontra nessa situação, olhando para as dívidas, para as contas, e olhando também para o que tem, o que está entrando, Deus, em dinheiro. Pai amado, que o Senhor venha nesse exato momento a abrir as portas para esse homem, para esta mulher. Que neste momento, Deus, o Senhor possa mostrar sim o seu poder, mostrando que é o Senhor que está no controle de tudo, mostrando, Deus, que é o Senhor que governa, que mantém, sustenta, Deus. Oh, aleluias. Que essa pessoa venha ver sim e contemplar o teu mover. Que essa pessoa sim venha ver e contemplar, ó Pai, que é o Senhor sim que manda clientes, é o Senhor que prospera, é o Senhor que abre portas. E quando é o Senhor que abre portas, ó Deus, há sinais, ó Pai. Eu creio, Senhor. Eu creio sim, Senhor, que esta mulher, que este homem, que esse empresário, eles vão sim contemplar a prosperidade vinda de tua parte. Esta pessoa sim, ela vai contemplar e vai saber que é o Senhor sim, que rege, é o Senhor que controla todas as coisas. É, meu Deus. Essa pessoa que está agora trabalhando e orando conosco. Mas essa pessoa, ela está com enferma, com tantas dores, oh Deus, mas mesmo assim, até mesmo com febre, mas está trabalhando, está lhe dizendo, não, eu tenho que levar o sustento, devido a essa mãe ser sozinha, devido até mesmo a esse pai ser sozinho, oh Deus, juntamente com seus filhos, oh Deus, que o Senhor venha neste exato momento honrar a fé destas pessoas, oh Pai, honra a fé, honra para a tua glória, Senhor. Honra sim, Senhor, para a sua glória, em nome do Senhor Jesus Cristo, Deus. Oh, meu Pai, é do norte ao sul, é do nordeste ao sudeste, do centro-oeste, ó Pai, a igreja clama, a igreja suplica. Oh, papai amado, até pessoas em outros países, neste exato momento, se encontram, oh Deus, concentrados todos em um só propósito de oração. Sim, Senhor, entregando o seu dia nas suas mãos. Que o Senhor venha livrá-los, oh Deus, de todo mal. Que o Senhor venha livrá-los, oh Pai, aqueles que estão na estrada, assim ainda voltando às suas casas. Aqueles que participaram conosco desta festa, oh Deus, tão maravilhosa neste final de semana. Que o Senhor venha ainda, oh Pai amado, prosperar e livrá-los aqueles que estão na estrada, sim, Senhor. Que sabemos que tem ainda pessoas ainda indo para a sua casa. Oh, Papai do Céu, livra-os de acidentes. Livra-os de prejuízos, livra-os de assaltos, livra-os, ó Pai, de tudo aquilo que possa causar-lhes prejuízo. Pai, Eu peço a Ti nesse exato momento, em favor daqueles que estão, ó Pai amado, nesse exato momento, na estrada, o caminhoneiro, os boiadeiros, os carreteiros, aqueles que trabalham, Deus, dirigindo o dia todo. É, Pai, aqueles que trabalham como motorista de aplicativo, aqueles que trabalham na parte de entrega, tanto motocicleta, ó Deus, como bicicletas. Pai, aqueles que trabalham no trânsito, em forma em geral. Sim, Senhor. Pai amado, aqueles que se encontram todos os dias, o dia todo, Pai, que no trânsito, que o Senhor venha neste exato momento, Deus, livrar. Livra-os de acidentes. Livra-os, ó Pai amado, de qualquer tipo de prejuízos. Livra-os, ó Pai, de tudo aquilo, Deus, que o inimigo há, que preparou para causar infelicidade a essa pessoa. Senhor, que durante o seu trajeto nessa BR, que durante, ó Deus, a sua caminhada, durante o dia, durante o seu trabalho, que o Senhor venha fechar as cobras, que o Senhor venha fechar, quebrar, ó Deus, os carros do inimigo, que venha tentar, ó Deus, destruir aqueles que te servem. Sim, Senhor, corta o laço, quebra a lança, ó Deus, e joga os carros no fogo, porque Tu és Deus maravilhoso. É, papai, quando as pessoas agora que estão orando conosco estão passando uma luta tão grande, estão sendo afrontados, ó Deus, estão sendo até mesmo ali ameaçados, estão sendo ali intimidados, ó Deus, pelo fato dessa pessoa estar te servindo com sinceridade. É, meu Deus, mas quando olhamos para o Salmos 46, é onde diz, ó Deus, que o Senhor é o nosso refúgio, socorro bem presente na hora da angústia, ó Deus. Ó, papai, é neste momento que o Senhor, sim, mostra, ó Deus, a sua glória. É neste momento, sim, ó Deus, que nós contemplamos que o nosso refúgio não está no amigo da esquerda, da direita, que o nosso refúgio não se encontra, ó Deus, nas redes sociais, onde nós observamos e sabemos, ó Deus, que o nosso refúgio vem do alto, ó Deus. Ó, papai, pode um homem, pode uma mulher, pode os melhores amigos nos deixar, pode todos, ó Deus, nos abandonarem, mas, ó Papai amado, mas é o Senhor, sim, que sempre nos está conosco. É o Senhor, sim, ó Deus, que sempre se encontra conosco. Sim, Papai amado, porque o Deus de Jacó é o nosso refúgio, porque o Deus de Jacó que peleja conosco, é o Deus de Jacó, Pai amado, que vai à frente lutando por nós, ó Pai. Sim, Senhor, Senhor, esse obreiro, essa obreira, esse diácono, esse presbítero, esse servo de Deus, esse servo, ó Deus, que se encontra, Deus, ali, sendo coagidas com tantas pessoas, ó Pai. Essa pessoa que está sendo injustiçada, está sendo perseguida, Senhor. Olha agora, Pai amado, olha, contempla agora, Senhor. Eu peço a Ti neste exato momento, Pai, arrebata essa pessoa dessa situação. Tira essa pessoa, ó Deus, dessa situação e mostra, Senhor, que é o Senhor que está com ela. Mostra, Senhor, que é o Senhor que está com ele. Essa pessoa que está já desanimada devido às lutas, devido às dificuldades. É, papai amado, quantas pessoas agora que já não tem mais aquela vontade, aquele desejo de orar pelas madrugadas, já não consegue mais, ó Deus, fazer aquela consagração a Ti como fazia antes. Essa pessoa, Deus, que se encontra totalmente já desanimada, que até mesmo está rejeitando fazer a Tua obra. É, meu Deus, as lutas apertaram. Ali, ó Deus, as lutas, ó Deus, estão acabando com as forças deste obreiro, desta obreira, deste homem, desta mulher. Ó Pai, mas está somente angustiada, triste, passando por um momento difícil, que o Senhor venha dar uma injeção de ânimo nessa pessoa agora. Que ela venha ser renovada. Que ele venha ser renovado, que esta pessoa, sim, venha sentir, ó Deus, a renovação do Teu Espírito Santo, que esta pessoa, sim, ó Deus, ela venha sentir que é o Senhor que o levanta e o que o sustenta, ó Deus, e que segura nas suas mãos, ó Deus, Pai. Sim, Senhor, ó Papai amado, que essa pessoa possa voltar a pregar como pregava antes, que ela possa voltar a cantar como cantava antes, que possa voltar a fazer o teu id, assim como o Senhor chamou, convocou. Sim, Senhor, é o momento, ó Deus, é onde centenas de pessoas se encontram orando conosco agora, mas estão sendo renovadas, ó Deus. Não importa, ó Deus, o estado, a cidade que esta pessoa se encontra, mas o Senhor tem o poder de visitar agora. O Senhor tem o poder de renovar esta pessoa, aonde ela estiver, aonde esse homem, essa mulher, ó Deus, está agora, seja no campo, seja na cidade, ó Pai, seja no seu trabalho, que seja dentro da sua condução, que seja dentro de um transporte público, ó meu Deus eterno, que o Senhor venha neste exato momento, ó Deus, renovar as forças desta pessoa, que o Senhor venha levantar o caído, ó Deus, sim, Senhor, aquele que está com o coração já triste, que o Senhor já venha renovar, venha restaurar em nome do Senhor Jesus Cristo, Deus, Pai. Eu oro neste exato momento em favor dessa pessoa que se encontra afastada dos teus caminhos. Pai amado, quantas pessoas agora já deixaram a tua presença? Essa pessoa, essa mulher, este homem que antes fazia o teu id, essa pessoa que antes pregava, cantava, até era líder, é líder, ó Deus, dentro da igreja. É, Pai. Chegou até a dirigir igreja, ter funções dentro da igreja, mas agora, ó Deus, olha a situação dela, agora olha a situação desta pessoa, ó Deus, não consegue mais se livrar desses vícios, essa pessoa, ó Deus, não consegue mais se libertar dessas correntes malignas do covarde, ó Deus, essa pessoa que agora dá trabalho para os seus pais, dá trabalho para sua mãe, para os seus avós, dá trabalho para os vizinhos, até mesmo para a polícia, ó Deus, até mesmo para a sociedade. Essa pessoa agora se encontra totalmente oprimida, oh meu Deus, mas ela se encontra agora, essa pessoa se encontra agora chorando, dizendo, eu quero sim ser liberto, eu quero sim ser liberta, mas essa pessoa não tem forças, ó Deus, para se libertar, não tem forças para se libertar dos vícios, não tem forças, ó Deus, para sair dessas facções malignas, satânicas, não tem forças, ó Deus, para sair desse grupo covarde, ó Deus, e o Senhor ainda se encontra dando chances de vida para esta pessoa, o Senhor ainda se encontra, ó Deus, já com as mãos estendidas, dizendo, eu ainda te dou chance, segunda oportunidade, terceira, ó Pai, mas basta tomarmos um passo, é um passo para o Senhor, ó Deus, sim, para que nós tenhamos vida e vida com abundância. É somente, Deus, nós dizemos, falarmos, dizendo, olha, sim, eu quero mudar de vida, eu quero aceitar a Jesus, eu quero voltar a servir a Ele, sim. É este passo, ó Deus. A tua palavra nos diz, ó Deus, que conhecereis a verdade, e é a verdade que liberta, ó Pai. Quando nós conhecemos, entregamos nossa vida ao Senhor Jesus, ó Pai. Assim como eu creio que agora milhares de pessoas estão agora, que vão se render aos seus pés. Que neste momento, ó Deus, eles possam tomar essa decisão, sim, Senhor. E confessar a Ti, como único e suficiente Salvador da sua vida. Em nome de Jesus. Amém e amém. Senhor Jesus Cristo, amém. Queridos, esta vai ser a melhor decisão da sua vida. Quero falar agora com você que orou conosco, mas você se encontra afastado, ou mesmo nunca aceitou a Jesus, né, como teu Salvador. Olha para a sua situação agora, reflete. A vida que você está levando, olha para você agora, com o tempo, ei, você mesmo. Como que você se vê daqui a 5 anos? a forma que você está levando a sua vida, a forma que você está indo, conduzindo esse barco, será se não vai naufragar? Será se você vai chegar até lá dessa forma? Esta é a vida que você deseja para você? Pois é, a hora de mudar é agora. A hora de você mudar é agora. Mudar como? Tomando a decisão de entregar a tua vida a Jesus Cristo. É isso mesmo. Você vai ver que tudo vai mudar. Tudo vai ser transformado. Olha para sua esposa. Todas as vezes ela fala: homem, aceita Jesus. Olha para sua esposa dizendo, olha, te aconselhando, e você sendo ali, rejeitando. Você dizendo, não, não vou, fazendo de forte. Homem, para com isso. Você que olha o seu esposo, que fala para essa mulher, dizendo, olha, está na hora de você aceitar Jesus. Às vezes é a sua mãe que diz, olha, se você aceitar Jesus, nada disso aconteceria. É isso mesmo. Para de ser teimoso, rapaz. Vamos quebrar um pouco esse coração de pedra. Dá uma chance. É isso mesmo. Muda de vida. Jesus quer mudar, quer transformar. Jesus quer te fazer, quer te lapidar, quer te dar uma nova vida. Uma nova vida. Esquece seus amigos que te levam para as baladas, te levam para as drogas, te levam para os caminhos tortuosos. Ah, mas se eu tomar essa decisão, vão sorrir de mim, vão bater de mim. Não interessa. O importante é que você vai ser agora um novo homem, receber uma nova identidade. Vamos tomar essa decisão agora? Ora assim comigo. Senhor Jesus, eu te aceito como meu único e suficiente Salvador da minha vida. Pai, perdoa as minhas ignorâncias. Perdoa, Deus, pelos meus pecados. Senhor, eu transgredi, eu pequei, mas estou arrependido e te pedindo perdão. Diga, Pai, escreve o meu nome lá no céu, no teu livro, e sela com teu sangue. Amém. Amém. Você que tomou essa decisão de fé, de coragem, de ânimo, rapaz, queremos ouvir você. Agora, nesse exato momento, manda para nós um e-mail. Quero aceitar Jesus, @ipda.com.br. Eu disse, quero aceitar Jesus, @ipda.com.br. E você que trabalha com o WhatsApp e tem diariamente o WhatsApp, ó, é 119-594-4645. Eu disse 119-594-4645. Esse é o número onde você vai interagir conosco, vai mandar sua mensagem de texto, de áudio, de vídeo, ou seja, sua mensagem é de nós, se tem Jesus, tá bom? E um pastor vai entrar em contato com você agora. Igreja Deus e Amor é mais do que uma igreja, somos uma família, a família que vai morar no céu. Já amanheceu em São Paulo, rapaz, o sol já raiou. Quero falar com você agora, rapaz, tá no campo. Isso mesmo, você que é gaúcho, tá no chimarrão, rapaz. E tem um pessoal lá do Mato Grosso que diz, ó, nada de chimarrão. Aqui é o quê? É tererê. Você que é gaúcho, você que é do Mato Grosso, você que é de todo o Brasil, mundo, rapaz, ó, sejam todos bem-vindos. Você que é do Piauí, você que é do Maranhão, você que é lá do Ceará, você que é, rapaz, lá de Rondônia. Olha, rapaz, ó, Rio de Janeiro está sintonizado. O Brasil inteiro, ó, Paraná, Santa Catarina, Rio Grande do Sul, Rio de Janeiro, Mato Grosso do Sul, Minas Gerais, rapaz, aqui em São Paulo, ou seja, o Brasil inteiro está sintonizado no Sertão Evangélico, sabe por quê? Porque o Sertão Evangélico é o melhor programa Caipira da Manhã. Não tem outro programa que traz felicidade, que traz alegria, que traz a palavra, aquilo que se traz, posso dizer, que dá um sossego, rapaz, é isso mesmo. Sertão Evangélico no Ar, já aproveita agora, rapaz, e compartilhando aí no grupo do WhatsApp, no grupo da família, compartilha no seu status, que daqui a pouquinho iremos, rapaz, fazer menção dos seus comentários, das suas fotos, do seu vídeo, você que participou conosco aqui, rapaz, da festividade da Igreja Deus de Amor. Já manda aqui para nós a sua foto, rapaz, porque aqui Sertão Evangélico já tá no ar. 11982923392. Eu disse 11982923392. Manda para cá sua mensagem de texto, de áudio, de vídeo, a sua selfie, como está sendo o seu café da manhã, porque vamos daqui a pouquinho falar com você. E para iniciarmos já o amanhã com louvor, rapaz, ó, tá chegando aí um louvor abençoado, rapaz, que vai cantar e alegrar o nosso amanhecer. Canta pra nossa alegria, rapaz.

0: Rapaz, ó. César Medina deu perdido de novo. César Medina não apareceu hoje. Eu tô achando que esse peão tá atolado em algum... É... Rapaz, tá atolado em algum riacho, rapaz. Não é possível, homem. Ô, César Medina, rapaz. Você fez isso de novo comigo, rapaz. Veio ontem, aí hoje já não veio mais. Acorda, César Medina. Ô, Sayra Medina. Filha do César Medina, acorda aí, rapaz. Não é possível. Ô, rainha do pastor César. Sacode essa rede aí, essa coberta aí, acorda o César. Será possível, rapaz? Não é possível, homem. Que esse homem ainda tá ainda dormindo nesse horário. Perdeu o horário de novo. Meu amigo. Ó. Eu tive aqui no domingo, rapaz, e tinha umas pessoas aqui, ó, eu acordo 4 da manhã, já pra não perder o horário do sertão evangélico, viu? Pois é, viu? Gente, vamos acordar, vamos despertar, porque senão, rapaz, ó, vamos jogar água em você. Tá dormindo ainda, homem? Ó, já até quebrou a lima aqui. Tá dormindo ainda? Tá na hora de ajudar o seu pai, ajudar a sua mãe. Tem lenha pra tirar, tem o gado, rapaz, pra cuidar, ó, tem o leite. Tem que tocar a boiada, tem que dar milho para as galinhas, ração para as galinhas, rapaz, é tanto serviço. Tem que cortar lenha, rapaz, você tem que fazer a comida, fazer o café, lavar a louça de ontem que você não lavou e tá ainda debaixo dessa coberta, ô irmã, tá, acorda essa mulher agora, acorda esse menino, ó, até o galo já tá cantando e você tá ainda dormindo, rapaz. Vamos despertar, meu povo! Marcelo Fidelis, de Araxá, Minas Gerais, já acordou, já tá mandando a sua mensagem dizendo: olá, bom dia, Padre, Senhor, pastores. Estamos aqui ligados na programação, viu? E já tô indo pro caminho da mineradora, rapaz, ó. Diferente trabalho aí, viu? Abraço a todos os mineradores do Brasil. Denis, lá do Paraná. Paz do Senhor Jesus, que bênção. Ok, bênção de Deus, esse programa maravilhoso. Um abraço aqui de Coronel Vivida, do estado do Paraná. Deus abençoe aos irmãos aí dessa cidade, Coronel do Paraná, a irmã Denise, em especial a ela, e todos aqueles que acompanham a programação da cidade aí de Vivida do Paraná. E você que ainda não mandou sua mensagem, manda para nós, queremos mencionar o seu nome e a sua mensagem aqui, viu? Olha, irmã Francisca Souza, de Campina Grande, da Paraíba. Já tive em Campina Grande, rapaz, pensa numa cidade bonita, rapaz. Pensa em uma cidade maravilhosa, rapaz. Bom dia, a paz do Senhor. Estou participando do momento da oração. Preparei o café da manhã da família e agora estou na companhia do programa, viu? Deus abençoe vocês e a cada ouvinte nesta manhã. Deus abençoe, irmã Francisca. Deus abençoe, né, a todos aqueles que estão sintonizados aí em Campina Grande da Paraíba. 11982923392. Estamos ao vivo aqui, rapaz, para todo o Brasil. Isso mesmo, olha. Antônio Alves, de Quixadá, lá no estado do Ceará. Nunca tive em Quixadá, mas tive no Ceará, viu? Bom dia, a paz do Senhor ainda não amanheceu aqui, viu? Ó, já tratei dos animais, enchi os reservatórios de água e agora estou descansando um pouco ouvindo esse programa que tanto nos alegra. Zaqueu, toca o berrante aí para nós, para comer esse povo. É sério? Eu toco agora para você. Você não pede, rapaz. Você manda, rapaz. Aqui você não pede, você manda, né, meu diretor? Vamos que vamos, ó. Hora de acordar, rapaz. Tocar a boiada, porque já amanheceu, meu povo. Ó, você que tá acompanhando o sistema evangélico aí, você mandou o seu áudio, vamos ouvir aquelas pessoas que estão já... É por áudio, né? É um momento muito especial, onde as pessoas ela não pode mandar as mensagens de texto, mas pode mandar o seu áudio. Então vamos ouvir agora. Hoje é o áudio.
1: Seu irmão, aqui é Isaac.
0: Isaac?
1: De Ilha Comprida.
0: Sim, Isaac.
1: Toda a minha família está ouvindo a rádio, senhor, tão evangélico.
0: Sim.
1: Mas não precisa jogar água, não. Porque aqui já está chovendo. Solta a bicharada.
0: Ó, bom, só tá bichado na chuva, homem. Rapaz, que isso, rapaz. Já tá lá, ó. Deus abençoe, viu, você e toda a sua família. Estão acompanhando o Sertão Evangélico.
2: Bom dia, Zaqueu, na gloriosa paz do Senhor. Que seja uma terça-feira abençoada na presença do nosso Deus. Amém, que Deus esteja nos abençoando, nos guardando e caminhando passo a passo em cada um de nós.
0: Sim.
2: Eu sou Onísio e moro na cidade de Sérgio, estado de Goiás. Sérgio está muito quente, muito quente.
0: Eita, rapaz.
2: Mas está uma manhã maravilhosa. Está uma manhã linda. Manda um alô pra nós aqui em série, que estamos ligadinhos nessa benção.
0: Né?
2: Coloca o papagaio boiadeiro pra mim.
0: Papagaio,
2: Deus te abençoe
0: a
2: vocês, em nome de Jesus. Fica com Deus.
0: Ó, toca a boiada. Ó, isso toca bem, viu, boiada, viu? Ó. Ê, rapaz. O som já arraiou, rapaz.
3: Jesus, quem está falando é o irmão Márcio.
0: Sim, irmão Márcio.
3: E juntamente com a minha esposa, a irmã Lucinalva, aqui da cidade de Bacite.
0: Bacite.
3: Tem como o irmão colocar para mim o canto do Paturi aí? É uma ave aquática.
0: Ó, e aí, Jonas? Eu não conheço não, Jonas. Hoje o Galdeiro, rapaz, voltou, homem. Galdeiro, rapaz, vamos ter 3 férias por mês, rapaz. Cadê o aplauso pro Galdeiro? É pra você, Galdeiro. Um abraço aí. Tá tocando ali a radiola, rapaz. O homem é brabo demais, homem, viu? 11982922.
2: Que Deus abençoe. Manda um alô pra dirigente Joane Araci, pastor Samuel ali em Serrinha. Bom dia, Cristo Jesus. Toca o louvor aí.
0: Ó. Toca o louvor pra irmã lá de Serrinha. Irmã, pra você tem um louvor, sabe qual? Conversão, Eric e Débora, canta pra nós.

0: 6h45, rapaz, em São Paulo, capital. Olha, vou mandar um abraço aqui, sabe pra quem, ó? Eu vou ter que ler aqui, porque não é possível, que esse nome aqui é difícil, rapaz. Vamos lá. Marciano de Matos, rapaz, ó. Ele, Marciano Matos e Sérgio, de Tuparendes, rapaz, lá no Rio Grande do Sul. Emanuel e Elias Souza, de Santa Rosa também, lá do Rio Grande do Sul. Gaúchos, rapaz. Jordana Bochard, rapaz, é esse nome, viu? E Santlela, de Santo Ângelo, também, Rio Grande do Sul. Ó, Noemi Oliveira, de São Nicolau, Rio Grande do Sul, mas rapaz.
1: Que barbaridade. Ó, é.
0: Os gaúchos, rapaz, que estiveram conosco aqui, um abraço a vocês. Rapaz, os homens são gaúchos, falou, já sabe. É chimarrão, é churrasco, rapaz. Deus abençoe os irmãos que estão sintonizados na programação. Mas, para iniciarmos agora com um louvor, esse bloco agora, com testemunho, esse bloco. Gente, Maria Bispo está chegando aqui para contar o que Deus fez na sua vida. Maria Bispo, conte o que Deus fez na sua vida.
2: Tá com 2 anos, né? O meu filho estava desempregado e ele estava com mais de 3 anos que ele não trabalhava registrado, né? E ele mandava os currículos, as firmas chamavam e ele ia. Aí quando chegava lá, ele falava assim, que olhava a carteira dele, não, ele vai ser difícil, porque você está com mais de 3 anos, né? Que você trabalhou registrado, então agora vai ser difícil, né? E aí eu peguei ele, né? E ele mandando sempre currículo, orando a Deus, pedindo a Deus, né? Aí na última firma, que é essa que ele trabalha, ele disse, mãe, eu arrumei uma firma, eu fui chamada, eu fui, só que é porque é uma profissão que eu nunca trabalhei, eu tenho que fazer um curso. Como que eu vou fazer? Eu falei, você vai fazer sim, né? Você vai fazer. E aí ele foi fazer aquele curso, aí quando ele foi fazer aquele curso, eu fiz mais um voto com a Fundação Reviver. Aí ele fez o mesmo voto também. E ali ele fez o curso, aí o rapaz falou assim, olha, quando você fazer o curso, manda o currículo, já manda o papel do curso, que você já está empregado. E assim foi, né, pastor? Ele foi e levou o currículo, aí já foi chamado e já está com 2 anos que ele está trabalhando num serviço que ele nunca trabalhou, né? Mas ele fez o curso e passou e está trabalhando para a honra e a glória de Deus. E já teve outros convites, né? Até para ir trabalhar com a polícia, de motorista, tudo. Ele falou, não, estou bem empregado, então não vou deixar o meu trabalho.
0: Rapaz, se isso não é milagre, rapaz, olha para isso. Não conseguia arrumar emprego, não conseguia, posso dizer, se encontrar no mercado de trabalho, não é isso? Mas o que acontece? Buscou, bateu, pediu. A própria Bíblia fala em Mateus, capítulo 7, verso 7, pedir, busca e bater. Gente, o que ela fez? Bateu, pediu, clamou, buscou e agora a porta se abriu. A porta se abriu e o que aconteceu agora? Ó, a porta aberta, rapaz. A porta está aqui. A oportunidade depende de você agora aqui. Faz o curso e confia que você vai estar empregado aqui. Imagina só se essa pessoa, o filho da nossa irmã, não fizesse o curso ou desacreditasse no que Deus havia Deus falar, né? Às vezes é isso que acontece na sua vida. Deus fala, ó, eu vou abrir a porta. Eu vou abrir a porta, mas eu quero trabalhar aqui. E Deus, meu filho, eu tenho algo melhor para você. E às vezes você, não, eu quero aqui. Você é teimoso, rapaz. Não é assim? Não. Aí, irmãs, não. Deus, ó, é uma área que eu não trabalho. Mas foi a porta que Deus abriu e honrou a fé do nosso irmão. Gente, Deus trabalha dessa forma. Nós pedimos uma coisa, Deus dá o melhor. Você pede um emprego para ganhar um salário de um valor, Deus, ah, então para ti o melhor ainda. Ah, mas não é a minha área, mas é o melhor. Então na hora nós abrimos a mente, entendemos o trabalho de Deus em nossas vidas. Deus, ele trabalha, ele conhece Deus, ele está em todos os passado, presente e futuro. Ele conhece tudo, ele conhece você agora e conhece as suas decisões futuras. Então, meu amigo, ó, quero te convidar. Hoje, terça-feira, 2 vencedores. 7, 9, 11, 15 às 19 horas, aqui em nossa sede mundial. Avenida do Estado, 4568 Liberdade, São Paulo. Entrada principal pela Avenida Prefeito Passos, número 10. Rapaz, ó, pique em casa quem quer. Deus de amor está de portas abertas 24 horas para te receber, porque aqui mais do que uma igreja, somos uma família. Vamos que vamos continuar a programação. Já tem gente ali para falar conosco, Galdeiro. Dá o play. Eu viro disso, na verdade, né?
1: Bom dia, bom dia, bom dia, meu irmão. A paz do Senhor Jesus.
0: Paz.
1: Aqui é o Luiz de Guarulhos.
0: Sim, pertinho, viu?
1: Deus abençoe, meu irmão.
0: Sim, meu amado.
1: Olha o campo de coleirinha.
0: Ó.
1: Louvado seja Deus. Um abraço.
0: Ó, peraí, ó. Abraço a todos os irmãos de Guarulhos, rapaz. A sede ali é o pastor Fábio Lúcio, ou Fábio Semete Cezen. Deus abençoe, pastor Fábio Lúcio, rapaz.
3: Bom dia. Dia.
0: Rapaz.
3: A paz do Senhor Jesus, pastor César.
0: Não, certo. A irmã tá com sono.
3: Espero que passe aí o papagaio boiadeiro, o galo sorridente.
0: Sim. Galera, muda, não é... Não, papagaio já foi. Água na mulher, rapaz. Acorda, minha irmã, já amanheceu. Sai debaixo da coberta, minha amada. Ei, que isso, minha irmã. É, rapaz. É hora de estar dormindo, mulher. Vamos fazer o café.
4: Bom dia, bom dia, bom dia, parceiro, a todos aí do estúdio, parceiro, ouvintes. Aqui quem você fala, a irmã Isabel, aqui de Contagem, Minas Gerais. Passando pra dizer que eu já peguei o caminho da roça. Bora tirar a roça daqui, sabe? Hoje é dia de entregar empreitada. Irmão César, chama o Lutal pra cantar, pra despertar, né? Esse povo. Também para ir trabalhar e pegar o caminho da roça.
0: Caminho da roça, rapaz.
4: Na paz do Senhor Jesus.
0: Tirar a roça da quiçaça. E a irmã é corajosa, viu? Chamar o Urutau de manhã cedo, meu amigo.
5: Paz do Senhor Jesus, quem tá falando aqui é sua irmã em Cristo, Jusilene.
0: Jusileia.
5: Eu sou aqui de Casimiro de Abreu, estado do Rio de Janeiro. Ah. E nós estamos falando aqui do sítio Aconchego, aqui na Figueira Branca.
0: Eita,
5: joga glória. Um balde de água aí.
0: Em quem?
5: Fazendo favor pra mim.
0: Ah, e você
5: pra
0: mesmo?
5: Pra acordar meu filho pra ir pra escola.
0: Eita, rapaz. Taca ali água pra acordar pro nome da nossa irmã, pra levantar, pegar o caminho da escola, rapaz, ó. E pra irmã, eu vou, né, mandar esse louvor pra todos os ouvintes da programação. Individualidade, canta Dito e Zezinho.

6h55, já estamos de pé aqui, rapaz, ó. Hoje, aqui, ó, vou falar o nome da produção que tá aqui nesse estúdio. Embora tenhamos o estúdio C lá, né, o de transmissões, ó. Daniel Universal hoje, rapaz, nossa irmã Beatriz, Lucas Rocas Bigodudo, rapaz, ó, Jonas Galdero, rapaz, ó lá, voltou, rapaz, pegou um bronze, rapaz, não, ele tava lá no Nordeste, não, Galdero, tava

0: nosso DTV e auxiliar de produção aqui, nosso irmã Leia Lopes também se encontra conosco. Oxi, tá lá no estúdio, rapaz, também tem a irmã do... Tá ali no WhatsApp também, as irmãs estão no estúdio. Deus abençoe. Hoje não sei quem é. Deus abençoe as irmãs, tá lá no estúdio. E vocês estão nas rádios, Deus e amor, por todo o Brasil, retransmitindo o programa Sertão Evangélico. Sem muita conversa, vamos agora falar com o Senhor e falar conosco por intermédio da palavra do Senhor Jesus. E para a palavra, eu tiro o meu chapéu. Lucas capítulo número 9 e verso número 49, que diz: respondendo João, disse: Mestre, vimos um que em teu nome expulsava os demônios, e os proibimos porque não te segue conosco. E Jesus disse-lhe: não o proibais, porque quem não é contra nós é por nós. Eita lapada no lombo desse homem, rapaz. Rapaz, esses homens aqui levaram essa nas costas, rapaz. É o que muitos hoje necessitam, rapaz. Achando que é exclusividade dele o evangelho. Tinha um homem pregando a palavra... É porque eles falam, ó, João diz, ó, vimos um que em teu nome expulsava os demônios, pregava, fazia em nome do Senhor Jesus. Diz, ó, mas não, ele está conosco, Jesus. Jesus, rapaz, deixa disso. Sabe por quê? Porque quando Cristo, ele sempre mostrou a unidade. Eu quero te falar mais uma vez para você que está sintonizado na programação, que o evangelho de Cristo, ele não é para espalhar. O evangelho de Cristo, ele não está somente centralizado em um nome, em uma denominação. Não é assim. O evangelho de Cristo é bem claro e categórico quando o Senhor lhe fala no versículo 50 do capítulo 9, dizendo: não o proibais, porque quem não é contra nós, é por nós. O evangelho de Cristo, ele tem que ser pregado, meu amigo. Obreiro, o evangelho de Cristo tem que ser pregado, obreira. Você não deve parar aqui, ele não pode pregar o evangelho porque ele não pertence à minha igreja. Ele não pode expulsar o demônio porque está dessa forma. Não, Jesus não fala isso. Fala assim, quem não é contra nós, é por nós. Então, isso que Cristo, ele citou de nós, gente, o evangelho se pregado. Não o proibais. Deixais ele pregar o evangelho. Ele necessita, sim, que o mundo inteiro conheça o evangelho de Cristo. Gente, eu quero falar com você agora que tem ainda na sua mente aquilo que infelizmente, tem atrapalhado, pode dizer, até o teu crescimento espiritual. Você talvez possa dizer assim, ó, Maurício, eu não aceito que ninguém faça isso, que prega o evangelho. Eu entendo sim o seu zelo pela obra de Deus. Eu entendo sim que você quer sim dar o melhor para o Senhor Jesus. Mas saiba, entenda que o evangelho de Cristo tem que ser pregado. Às vezes Deus usa sim pessoas para trazer o evangelho, pregar a palavra de Deus por diversos estilos de músicas. Deus sim traz a palavra de Deus, usa Deus, o próprio Paulo falou, Deus, ele usa, se finge de louco para ganhar os loucos. Isso que o evangelho lhe traz a nós. Que você reflita e pense. Deus te chamou para unir. Não foi para se juntar ali, não. Foi para unificar. Unidade. Você é corpo de Cristo? Aquele também de outro ministério também é corpo de Cristo. Você serve a Deus? Aquele irmão de outro ministério também serve a Deus. Que nós tenhamos isso em mente. Dizendo que se ele não prega contra o evangelho, rapaz, então ele está conosco. É unidade em Cristo Jesus. Vamos que vamos continuar o programa Sertão Evangélico, rapaz, ó. Chegou a hora boa, a hora do break, rapaz. Vamos que vamos, já a gente volta.
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2: Vamos que vamos, meu povo, tá na hora de despertar, rapaz, hoje tá aqui recheado. Ó, eu quero nesse exato momento aqui mandar uma paz, São Jesus, um abraço pra quem? Pra os irmãos, eu vou tentar ler esse nome aqui, viu, rapaz, mas é meio difícil, lá da Bahia, rapaz, não, depois eu falo, né, rapaz, que nome aqui tá, ó, São Luís do Maranhão já está sintonizado aqui, que tô vendo aqui, Recife, Pernambuco, já está sintonizado, rapaz, ó, nossa irmã do México, rapaz, já está sintonizado aqui, rapaz, Deus abençoe todos vocês, estão na sintonia da programação, e nossa irmã, a mãe da nossa irmã Leia Lopes, né, está fazendo aniversário. É isso mesmo. Qual o nome da nossa irmã é? Isabel. Ó, mãe Isabel, Santarém do Pará. Ó, tá sendo representada aqui pela nossa irmã Leia Lopes e nosso irmão Ítalo Siqueira. Irmã Isabel, Deus abençoe sua vida. Que Deus possa multiplicar e que Deus possa derramar temporal de bênção sobre a sua vida. Deus abençoe, irmã Isabel. É o nosso parabéns da equipe do Sertão Evangélico. Vamos que vamos aqui, gente. Ó, hoje tem aqui, eu vou ter que ler, porque a nossa irmã, mãe da Poli, rapaz, caprichou hoje. Ó, pra cá, vou ter que ler. Não tem como se não ler. Pão caseiro, ela mudou até a receita, gente. Mas é muito grande, Cida, é muita coisa me falar, irmã Cida. É mais fácil ela fazer um vídeo e gravarmos ali o passo a passo desse pão caseiro, viu? Bolo de laranja, ela mudou até com casca, rapaz. O bolo de laranja está chique, Daniel. O Daniel tá na dúvida se era bolo de laranja ou era bolo de limão. É, Daniel? É de laranja, tá aqui, ó. Bolo de laranja. Bolo de milho. Eu creio que é esse daqui, bolo de milho. E o cuscuz recheado. Lá do norte, rapaz. E nosso queijo branco. E a nossa margarina. Eu creio, tenho uma certeza, sim, que tudo isso aqui é uma tá representando a prosperidade de Deus na sua vida. Creia, acredite, meu amigo, minha amiga. Que tudo isso vai passar e que Deus há de prosperar a sua vida. Vou chamar a nossa irmã Cristine, que vai contar, né, as novidades do dia. Cristine, conte aí para nós a novidade do dia.
3: Bom dia! Chegou o momento de informação aqui no programa Sertão Evangélico. Vamos trazer as principais notícias do campo, curiosidades e informações quentinhas do agronegócio brasileiro. Alerta! Besouro invasor que destrói palmeiras da agricultura no Brasil. Uma nova ameaça vinda do exterior acende o alerta para a biodiversidade e a produção agrícola no país. O bicudo vermelho, um besouro exótico que já devastou plantações em vários países, pode já estar no território nacional, segundo pesquisadores. A primeira notificação formal no Brasil foi feita em 2022 pelo biólogo Francisco, do Instituto Biológico de São Paulo. Desde então, o Instituto identificou exemplares do bicudo vermelho em amostras de São Paulo. Paulo, Minas Gerais e Rio Grande do Sul. O Ministério da Agricultura ainda não confirmou oficialmente a presença da praga, mas emitiu um alerta em março dizendo que há risco de prejuízos expressivos para produtores. O bicudo vermelho é um besouro de cerca de 5 centímetros de coloração avermelhada com manchas escuras. A fêmea perfura a planta para depositar os ovos. Quando nascem, as larvas passam a se alimentar do interior da palmeira, atingindo o miolo conhecido como palmito. Como as folhas crescem a partir dessa região central, o ataque impede a formação de novas folhas e leva a planta à morte. Diferentemente das árvores comuns, as palmeiras não têm tronco lenhoso, mas um caule mais flexível, chamado de estipe. Essa estrutura facilita a ação das larvas que se desenvolvem protegidas dentro da planta, dificultando a detecção precoce.
2: Tá repreendido, rapaz, em nome de Jesus. Esse negócio aí vai pra bem longe, rapaz. Pode descer com tudo pra lá, tá repreendido. Nosso Brasil não vai prosperar isso aí não, viu? Tá repreendido, né, ô Lucas? Esse negócio aí de esse besouro aí, esse negócio aí, esse inseto aí, rapaz. Em nome de Jesus. Vai pra bem longe, rapaz. Ó, gente, café, não esqueci de fazer café não, tá? Café tá aqui já, vamos tomar um cafezinho. Enquanto isso, chega quem? Utilidade Pública, rapaz, tá chegando aí, Aline Gonçalves.
4: Bem-vindo ao quadro Utilidade Pública.
5: Paz do Senhor, hoje vamos falar sobre um problema que, infelizmente, tem crescido muito nos últimos tempos. O uso indevido do nome em golpes.

Já imaginou descobrir que abriram contas, contrataram empréstimos ou fizeram compras no seu nome sem a sua autorização? Isso tem acontecido com muitas pessoas e o impacto é muito grande. Além do susto, há prejuízos financeiros, danos à reputação e uma sensação de insegurança que toma conta. Mas a boa notícia é que, mesmo passando por uma situação dessas, é possível agir com sabedoria, proteger seus direitos e recuperar sua tranquilidade. Se você descobrir que está sendo vítima desse tipo de fraude, o primeiro passo é manter a calma e buscar provas. Guarde todos os documentos, e-mails, mensagens ou cobranças estranhas que aparecerem. Isso vai ser essencial para comprovar que você não tem ligação com aquela transação ou dívida. Em seguida, registre um boletim de ocorrência, que pode ser feito presencialmente ou online, depende do seu estado. O BO é fundamental para formalizar a denúncia e abrir caminho para a investigação. Depois disso, consulte a situação do seu CPF, nos sites oficiais como Serasa, SPC ou Boa Vista. Se encontrar algo desconhecido, entre em contato imediatamente com a empresa ou instituição responsável. Explique que foi vítima de golpe e envie o boletim de ocorrência como prova. Em muitos casos, bancos e financeiras têm setores específicos para lidar com fraudes. Informe o ocorrido, solicite o cancelamento das operações fraudulentas e peça o bloqueio do seu CPF para prevenir novas tentativas. Se mesmo assim você tiver dificuldade em resolver, procure ajuda no PROCON ou na Defensoria Pública da sua cidade. Esses órgãos oferecem orientação gratuita e podem até entrar com ações judiciais se for necessário. Outra dica muito importante, ative o monitoramento gratuito do seu CPF. Há aplicativos que avisam sempre que alguma movimentação é feita em seu nome, ajudando a evitar novos prejuízos. Lembre-se, ser vítima de um golpe não é motivo de vergonha. Os golpistas se aproveitam de momentos de distração ou brechas na segurança. Mas Deus é justo e Ele nos dá sabedoria para enfrentar essas situações e encontrar soluções. Não deixe de buscar seus direitos, se proteger e alertar outras pessoas também. Se você está passando por isso, saiba que há uma saída. Compartilhe essa mensagem com quem pode estar enfrentando o mesmo problema. Você pode ser um instrumento de ajuda e esclarecimento na vida de alguém. E se ainda não passou por isso, fique atento e mantenha seus dados protegidos. Informação é uma das maiores armas contra o mal. Obrigada por acompanhar a Utilidade Pública. Fique ligado para mais informações úteis. E lembre-se, somos cidadãos do céu, mas enquanto estamos na terra, exerçamos a nossa cidadania.

CPF, rapaz, e aproveita também que tem CNPJ também, viu? Porque o golpe tá aí, rapaz, e quem não vigia cai, viu? Gente, 7:12, já pulando pro 13, virou 13. Virou, ó, 7:13, rapaz, que isso, rapaz, vamos que vamos! Gente, ó, eu quero mandar uma paz, meu Jesus, para os irmãos lá de Castro do Paraná, ó. Arruda, Estevão, Everson, Lucilene, que estão acompanhando o Sertão Evangélico. E lá, ó, Miguel, lá de Uberlândia, do bairro Russo, pastor de Vila Moraes, presbítero Emerson. Rapaz, está acompanhando o Sertão Evangélico. Um abraço para todo o campo de Vila Moraes, aqui em São Paulo, rapaz, ó. E aproveitando, os irmãos também estão acompanhando lá em Mogi das Cruzes, Sorocaba e região. Um abraço a todos vocês. Ao pastor Wilson Dantas, rapaz. Deus abençoe você aí em Sorocaba. É, a todos vocês que estão, Alessandro em tudo. Todos vocês que estão acompanhando o Evangelho do interior de São Paulo. Deus abençoe a todos vocês. Agora vamos chegando agora. Tá chegando quem graças do com a nossa irmã Maria Cláudia Tenório. Uma, é isso mesmo. Maria Cláudia Tenório canta pra igreja.

0: rapaz, 7:17. Não, foi fraco demais. Vamos que vamos, 7:17. Eita, glória a Deus. Ana Paula, de Cajamar, São Paulo, ela conta dizendo, ó, estive no aniversário da igreja, rapaz, fui tirar foto com o Zaqueu do Sertão Evangélico. Foi bênção pura. Mandou até fotografia aí, mandou retrato aí, ó. Tá o retrato da nossa irmã. Rapaz, tem que sair bonitinho na foto, rapaz. Viu? A irmã arretada, rapaz. A irmã saiu da mola inchada, rapaz, pegou ali. Deus abençoe nossa irmã Ana Paula, de Cajamar, rapaz, ó. Vanderlei, de aqui de São Paulo. Rapaz, Zaqueu, vamos tomar um café aqui do interior, rapaz. Daqui a pouco eu vou trabalhar. Sou caminhoneiro, rapaz. Deus abençoe. Coloca o canto do bem TV. Rapaz, ó. Rapaz, um homem arretado. O homem tá ali já preparado, rapaz. É, rapaz, glória a Deus. Antônio Rodrigues, turma... Ó, tem... Tem mais, irmão? É vídeo, não. Ó, Antônio Rodrigues, turma linda, Minas Gerais. Mas é o bem TV. Bom dia, estou acompanhando o programa no YouTube esse final de semana. Foi muita chuva aqui, rapaz. Mandou até um vídeo, rapaz. Dá o pé no vídeo aí, vai. Ó. É a chuva pra mais de metro, rapaz, ó. Não tá relampanjando aí não, rapaz. Com relâmpago. É, relampejando, é. Eu sei que é a palavra. Rapaz, sei não. Rapaz, Senhor Jesus, Alexandre de São Paulo. Rapaz, Senhor Jesus, pastores. Sou da estadual de Sorocaba, viu? Já estou na estrada e ouvindo a programação. Alexandre, deixa eu ver se é ele mesmo. Vai, dá o play aí. Alexandre. Sei quem é você, viu, homem? Você não falou nada não, né, rapaz? Mas eu tô, ó. Deus abençoe, Alexandre aí, rapaz, de Sorocaba, São Paulo, rapaz. Ó, tem gente ouvindo a gente aí, ó. Ó, tô ouvindo já, sussurrando aí.
1: A paz do Senhor Jesus Cristo.
0: Paz.
1: Eu me chamo Alemito, moro aqui na Santa Bárbara, terra do Requeijão.
0: Ei, rapaz.
1: E eu peço que eu sou ouvinte da igreja, Deus é amor.
0: Sim.
1: É 24 horas,
0: oh, glória.
1: Eu peço que, toque o louvor, o mercado está vazio,
0: oh.
1: Para a honra e glória no nome do Senhor Jesus.
0: Amém, o mercado está vazio, aquele... O
1: que
0: mercado.
1: Deus abençoe cada um.
0: É, irmã, amém. Esse é um louvor, né, da Rapa Cristã, quem não sabe, né? O mercado está vazio... A sua pregação cessou. Quase isso, rapaz. Não. Nota 2 pra mim, não.
2: A paz do Senhor Jesus, meus irmãos. Irmãos.
0: Sim.
2: Eu amo o programa.
0: Maravilha.
2: Quando dá 6 horas, eu já acordo cedo, né?
0: Rapaz.
2: Aí quando dá 6 horas, o rádio já fica ligado direto.
0: Boa dia.
2: Mas eu só é triste no sábado e no domingo que não tem o setor evangélico.
0: Tem reprise.
2: Eu perco um.
0: Ah, irmão, tem reprise no sábado.
2: E se o irmão soubesse a bênção que foi, pra mim, esse sertão evangélico era uma pessoa triste, porque eu tinha.
0: Sim,
2: logo, eu descobri por acaso a rádio.
0: Olha.
2: Aí logo que eu perdi meu esposo, eu tinha uma tristeza no coração, mas depois que eu comecei a ouvir o sertão evangélico, graças a Deus.
0: Maravilha.
2: O Senhor acalmou meu coração, aquietou minha alma. O setor evangélico é uma bênção. Pena que não tem sábado e domingo.
0: Ó, viu aí, né? Testemunho do que Deus está fazendo por intermédio do setor evangélico. Então você tem que aproveitar essa programação, gente, compartilhar com pessoas. Manda para aquela pessoa que está meio triste, angustiada, está meio depressiva. Manda lá no grupo lá. Você vai ser, rapaz, um canal de Deus na vida dessas pessoas.
3: Viu? A paz do Senhor, presbítero Zaqueu e a todos os ouvintes.
0: Olha,
3: do programa, rapaz. Sertão Evangélico, aqui é o pastor Martins da Mazo.
0: Martins da Mazo.
3: Falo direto da cidade de Irecê, aqui no sertão da Bahia. E o sol está brilhando aqui em Irecê. Deus abençoe a todos os ouvintes.
0: Amém.
3: Do sertão.
0: Maravilha.
3: Evangelho.
0: Pastor Martins Amado, gente, ele foi meu pastor lá em Teresina, Piauí. um pastorzão, um pastor mesmo arretado, não mede esforço, rapaz, pra trabalhar, pra visitar. Um homem arretado, rapaz, pastor Martins Amazio, Deus abençoe sua vida. Tenho pro senhor uma grande admiração, tá bom? Deu certeza que aí Erecê tá, tem que estar com o melhor pastor para essa região, rapaz. Pastor Martins Amazio, Deus abençoe, um grande abraço, viu?
4: Bom dia, irmãos, a paz do Senhor. Aqui quem fala é a irmã Marta Rodrigues. Eu estou ouvindo o programa Sertão Evangelho, que tem sido uma bênção no meu lar. Não precisa jogar água em mim, porque eu já acordei.
0: Oh, escapou, viu? Que o Galdério já tava ali, rapaz, com um túnel de água para jogar em você, viu? Mas enquanto a irmã está se levantando, já está de pé, a irmã Fernanda está chegando agora para contar o que Deus fez na sua vida. Irmã Fernanda, oportunidade aberta.

0: nome é Fernanda Moreno, eu moro em Santo André e Jesus me libertou da droga, né? Eu usava cocaína desde 2011. Nessa vida, eu dançava, eu bebia, tudo foi indo para trás da minha vida, eu sempre querendo mais, querendo mais, querendo mais, e não sabia para onde correr, né? Porque eu achava que aquilo estava me fazendo feliz, dançando, bebendo, usando droga. Eu comecei a usar droga porque uma pessoa me ofereceu. Falei, eu vou usar só essa vez e eu consigo parar. Aí eu usei a primeira vez, eu usei a segunda vez. Eu já estava praticamente querendo usar todo dia. Em vários momentos eu pensei em tirar minha vida, misturar produtos de limpeza. Me trancava dentro de casa, deprimida. Aí um dia eu conversando com uma amiga minha, a Simone, a irmã Simone do Butantã, ela falou, Fernanda, você quer sair dessa vida? Eu falei, eu quero. Vai de quarta na Igreja Deus é Amor. Pastor Lorival, tem o culto da libertação. Vai lá, vai te ajudar bastante. Eu falei, tá bom, eu vou. Aí eu vim no culto de quarta do pastor Lorival. Fiz um voto com Deus. Senhor, me liberta da bebida alcoólica e da cocaína. E fui escutando o programa da Igreja Deus é Amor. Eu escutava o dia inteiro, à noite, principalmente os testemunhos. Cada vez que eu ouvia os testemunhos, poxa, mas a pessoa conseguiu, Jesus ajudou essa pessoa, ele também vai me ajudar, em nome de Jesus eu vou conseguir, em nome de Jesus eu vou conseguir. A partir do momento que eu comecei a vir na Igreja Deus e Amor, escutar o programa, eu fui perdendo a vontade de usar droga, fui perdendo a vontade de beber. Tanto é que os amigos que estavam comigo sempre na hora de beber, de usar droga, foram se afastando também. E minha vida só foi melhorando. Fui olhando o mundo do jeito diferente, prestando atenção em coisas que eu não prestava. Hoje a minha vida está diferente daquele tempo. Hoje em dia, eu não troco mais uma noite de sono, não tenho mais depressão. A paz que eu sinto dentro de mim, dentro da minha casa, muito boa. Você se sente bem com você mesmo. Você aprende a ter amor próprio. Em primeiro lugar, ter amor a Deus, em Jesus. Em segundo, ter amor próprio, a se amar. Vim aqui gravar meu testemunho, porque eu estou liberta da cocaína, da bebida alcoólica. Graças a Deus, Jesus entrou na minha vida. A partir do momento que Jesus entrou na minha vida, ele fez milagres. Em nome de Jesus, irmãos, venham para a Igreja Deus e Amor. Deixe Deus entrar na sua vida, Jesus trabalhar na sua vida. A partir do momento que Jesus trabalha na sua vida, ela muda. E para melhor. Meu nome é Fernanda Moreno, Vila Zossete. Eu moro em Santo André.
1: A irmã estava totalmente oprimida ao ponto de usar, né, produtos de limpeza para satisfazer o desejo da sua carne, seu desejo pessoal. E ela falou, as minhas amizades, né? Pois é, você que está na faculdade, você que está no trabalho, onde você tem agora, pessoas que convidam, experimenta, para de ser quadrada, não vai nessa não, meu amigo. Não me repreenda, saia desse pessoal. Esse pessoal já estão com uma vida totalmente destruída. É isso mesmo, esse pessoal não tem felicidade nenhuma, porque você tem que andar conosco, tem que se divertir. Não, tem que andar com Cristo. Jesus está te chamando agora. A irmã experimentou essas drogas podres e ela se aprofundou, viveu uma vida totalmente desregrada. Não tem felicidade. Se fosse algo bem que trazia o benefício, não era proibido, rapaz. Isso mesmo, não tinha lá contraindicações, não tinha lá de, você pode morrer, é o câncer, é tanta coisa que traz na sua vida, tanta infelicidade, destrói casamentos, destrói famílias, destrói pessoas. Deus está te chamando agora, não para você ficar no meio desse povo, pelo contrário, para você ser a diferença no meio deles. Igreja Deus de Amor, portas abertas para te receber. Primeiro culto já está em andamento, às 7 horas, já iniciou o primeiro culto. Próximo culto às 9 horas, terceiro culto às 11 horas. E à tarde temos às 15 horas, especialmente à noite, às 19 horas, na terça-feira, dos vencedores aqui em nossa sede mundial, entendeu? Então vem para cá, Avenida do Estado 4568, Liberdade, São Paulo, entrada principal pela Avenida Prefeito Passos, número 10. Venha para cá, traga a sua família e seja abençoado e edificado por Deus. Gente, os irmãos de Paranavaí, entendeu? Nossa irmã Lidiane e irmã Sueli está na sintonia da programação. Um abraço. Estiveram conosco aqui presente. Foi um prazer muito grande conhecer a todos os irmãos que estiveram conosco aqui. Os irmãos do Paraná, Rio Grande do Sul, do Mato Grosso. Os irmãos aqui de Minas Gerais. Os irmãos lá de Pernambuco. É o Brasil inteiro aqui, de Mato Grosso, que estiveram conosco aqui. Foi um prazer muito grande conhecer todos vocês. Durante a semana, irei mencionar os nomes de pessoas que não falei hoje, mas fica ouvindo a sintonia da programação. Durante a semana irei mencionar o nome de vocês, tá bom? Gente, chegou a hora em que nós vamos buscar a presença do Senhor. Vamos prosear com Deus. Senhor, obrigado, Pai, por mais uma programação. Te agradeço, te louvo, Deus, pela equipe técnica, pelos ouvintes da programação, pelos rádio ouvintes, por aqueles que estão, ó Deus, retransmitindo a programação em outros, ó Deus, em outros canais. Sim, Senhor, obrigado pelo Evangelho estar se expandindo a todo o Brasil, ganhando almas, que é o intuito do programa, ó Deus, trazer a felicidade que é dada por Ti. Sim, Senhor, e que todos venham ser alcançados pela Tua Palavra, pelo Teu poder. Guarda-nos, livra-nos de todo mal. Esteja conosco, Pai, e livra-nos de mal notícias. Guarda nossa vida, nossa família. Em nome de Jesus, amém. Amém. Rapaz, tem que pegar a enxada. Você sabe, né? Vocês viram que a enxada é de verdade. Quem esteve aqui presente, rapaz, sabe que essa enxada não é de brincadeira, não. É de trabalhador, rapaz. Então vamos fazer um combinado bom. Olha, de pra cá ou pra lá? Não sei. Bruno, é pra cá ou... Combinado bom. Eu, você. Eu e você. Você e eu. Nós aqui da produção. Nada de faltar. Gabarto César. Não veio hoje. Atolou o caminhão lá, rapaz. E até agora não chegou, gente. Precisa levar um carro guincho pra tirar o César lá daquele beira do rio, rapaz. Meu amigo, tá difícil tirar o homem daquela lagoa, rapaz. Vamos que vamos. Combinado bom, eu e você, você e eu, nós todos. Se Jesus não voltar, amanhã a gente volta, rapaz. César Medina, que Deus te abençoe, César. Rapaz, amanhã te espera aqui, viu? 10 horas, temos, sabe quem? Ó, os meninos da cidade, ó. Ítalo Siqueira. Temos também lá, ó, Gabriel Araújo, Tiago Santos, tá bom, gente? E também, ó, se falar do Levi, ele fica bravo. Levi Muniz também, que tá agora aqui, às 7h30 no Manhã com Deus. Deus abençoe a todos vocês.
2: Vamos! Com alegria, com alegria!

mas já estamos de volta no meu, no seu, no nosso querido programa de rádio A Voz da Libertação. É isso mesmo, estamos aqui com a nossa fé voltada para amanhã, quarta-feira, o prosseguimento daquela grande monumental campanha de quarta-feira. O meu milagre vai virar notícia.

Este programa de rádio é algo oficial informativo, pertencente às igrejas Pentecostal Deus e Amor. A liderança mundial está a cargo da serva de Deus, a nossa Imerene Miranda, direção local estadual de Belo Horizonte, pastor Guilherme Ribeiro. E lembrando que a nossa sede mundial, o majestoso Templo da Glória de Deus, se encontra localizado Avenida do Estado, 4568, na Baixada do Glicério, na capital paulista, a poucos minutos da estação de metrô do Parque Dom Pedro II e da Praça da Sé. Aqui em Belo Horizonte, o maior trabalho evangelístico do estado de Minas Gerais se encontra localizado na Avenida Amazonas, 8410, Cabana. É isso mesmo, amados e diletos ouvintes, nós estamos próximo à estação de metrô Vila Oeste, próximos também ao Hotel Intercity, estamos ao lado, colado, no Sacolão Feirão da Fartura. Não é...

É isso mesmo, mais de 35 linhas de ônibus que param na porta da igreja e nos pontos adjacentes, tá bom? Mais de 35 linhas de ônibus que param na porta da igreja e nos pontos adjacentes. Ainda temos um estacionamento, um amplo estacionamento, mais de 2 mil metros quadrados, portão de garagem, sistema de câmara satisfatório. É isso mesmo, vigilante fazendo ronda e você não paga nada, a entrada é franca e a bênção de Deus.

Muito bem, ouvintes. Já vamos dar entrada nesta programação Cobertura Total, nossa fé voltada para amanhã, quarta-feira, para a grande campanha O Meu Milagre Vai Virar Notícia. Vamos aí a uma participação, um convite todo especial na voz do pastor Guilherme Ribeiro, e daqui a pouquinho, já eu volto com todos vocês.

0: Que Deus abençoe a todos os nossos queridos irmãos e irmãs. Pastor Guilherme Ribeiro já falando com você. E eu já quero convidar a você para esta próxima quarta-feira. Alerta, alerta, povo de Deus. É, porque está chegando a grande campanha revelada pelo Senhor Jesus. A campanha O Meu Milagre Vai Virar Notícia. E estes milagres, estes testemunhos estarão acontecendo uma vez mais na nossa sede estadual do Cabana.
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0: Vamos lá, já tem testemunhos, vamos lá.
2: Estou aqui com a nossa irmã Rita, paraibana. Recebeu uma grande bênção e já fez 3 propósitos aqui na igreja sede mãe. Seu nome?
3: Irmã Rita.
2: Conte a bênção.
3: A bênção foi para mim, não, foi para a minha sobrinha lá na Paraíba. A minha sobrinha, ela pegou 30 mil reais emprestado, 900 de juro. E ela não podia pagar, ela ia vender um bem material. Eu falei, Deus, eu vou fazer 7 quarta-feira e vou contar essa benção. Eu já via eu contando a benção aqui. E quando eu cheguei na sexta quarta, ela já pagou os 30 mil reais e não deve nada. Para onde?
0: Meu Deus do céu! A senhora na campanha da quarta-feira fez esse propósito para Deus abrir as portas para sua sobrinha, para esse milagre acontecer. E hoje já está testemunha, já não deve mais nada.
3: Não deve mais nada. Quando inteirou sexta?
0: 6, quarta-feira.
3: Ela já pagou o dinheiro e já mandou me agradecer. Tia, a senhora tem uma fé grande, a sua fé é grande demais. Eu disse, eu vou contar a benção.
0: Quem dá glória a Deus por isso?
2: Glorifica a Deus com ela.

0: e você é o meu convidado especial a participar já nesta quarta-feira. Alerta, alerta, povo de Deus, porque nesta quarta-feira, às 7, também às 10, ao meio-dia, às 14, às 16 e às 19 horas, desta grande campanha, o meu milagre vai virar notícia. E você é o meu convidado especial. Venha estar comigo, Avenida Amazonas, 8410. Você, a sua família, são os nossos convidados especiais, porque o nosso milagre vai virar notícia.
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2: Tivemos aí a participação toda especial do nosso líder e mentor espiritual do estado de Minas Gerais, pastor Guilherme Ribeiro, falando acerca dessa quarta-feira profética, dessa campanha que impactou a opinião pública de toda a capital mineira. E nós vamos instalar nessa quarta-feira, permitindo Deus, nós vamos instalar num símbolo de gratidão. Nós vamos estar agradecendo a Deus por todas as bênçãos recebidas no período dessa campanha de quarta-feira. Nós vamos estar lá para agradecer. Eu quero até enfatizar sobre aquela passagem, se não me falha a memória, no Evangelho de São Lucas, capítulo 17, a partir do versículo 1, que fala sobre a cura dos 10 leprosos. Foram 10 os que foram curados. E a Bíblia diz que um samaritano, da linhagem samaritana, diretamente da cidade de Samaria, ele viu que estava curado, estava livre da lepra, e ele teve uma atitude de fé. Ele exercitou a sua fé, ele voltou, caiu aos pés do Messias, e a Bíblia diz que ele caiu dando-lhe graças. E a Bíblia diz que era samaritano. O que que o Espírito de Deus quer dizer com isso? Daquele que não esperava voltar para agradecer, foi o que voltou. Daquele que não esperava nada. Quem sabe aqueles outros que foram curados eram judeus, era da linhagem judaica, porque ficava todo junto, ficava romanos, ficava povo semita, ficava judeu, ficava árabe. A pessoa, quando era constatado a lepra, ficava dentro de uma caverna, de um buraco, ficava tudo junto, ficava samaritano também junto. Mas a Bíblia diz que aquele que voltou e agradeceu era samaritano. E nós, como esse gesto de gratidão desse samaritano que voltou para agradecer na cura dos 10 leprosos, nós vamos estar também agradecendo a Deus nessa quarta-feira. É isso mesmo, amanhã. Um gesto de gratidão. Nós vamos estar lá em jejum, em consagração, com o nosso propósito na mão, agradecendo a Deus. E nessa quarta-feira, uma campanha revelada por Deus ao pastor Guilherme Ribeiro. O meu milagre vai virar notícia. Amanhã, prepare a sua fé, hein? Compareça em jejum, traga mais um, traga toda a sua família, a sua parentela, porque milagres miraculosos vão estar acontecendo amanhã, maiores do que este que eu vou veicular agora. Eu vou estar reprisando agora para o aumento da sua fé. Você vai acompanhar do outro lado do seu rádio receptor o que que o Espírito Santo está fazendo toda quarta-feira forte, toda quarta-feira profética no nosso templo maior, no maior templo da capital mineira, da IPDA, na Avenida Amazonas, 8410. E para reforçar o convite, pastor Guilherme Ribeiro, em santo jejum e santa consagração, ele vai estar às 8 horas da manhã e às 20 horas em ponto, na Santa Tribuna, no Santo Altar. Acompanhe aí.

0: Aqui, olha, tem 29 pessoas. Deus agradou do seu propósito. E essas 29 pessoas, Deus vai te surpreender. Sabe por quê? Vai ser muito maior do que você esperava. Vai recebendo. Vai recebendo. Toma posse. Olha ali, ó. Você também, varão. Já dobra o joelho e agradece a Deus. Grande é a sua vitória. Grande é o seu milagre. Lá atrás, isso, o meu irmão de camisa preta, a senhora que está levantada, aquela de vermelho, a de verde, lá atrás na galeria, isso, varão, recebe, ali também, a minha irmãzinha, isso, a senhora dando tchau, você aqui do canto também, quem aplaude ao Senhor e dá glória a Deus. 4 pessoas, Jesus cura você do estômago aqui agora. Tem hora que dá até ânsia de vômito, de tanta dor. Jesus te cura. Jesus te cura. Está faltando 2 pessoas. É assim mesmo, minha irmã. Jesus te cura. Cadê? Cadê? Aonde está? Nós vamos ouvir vocês agorinha. Esta daqui, ó. Recebe o milagre. Pode aplaudir ao Senhor.
1: Pastor Guilherme Ribeiro e amados ouvintes, estou aqui com a Fabíola de Contagem. Ela está reportando aqui que ela sofre com essa enfermidade desde os 19 anos de idade. Ela está com 35 anos e ela diz que sentiu ali a cura instantânea da parte de Deus ali agora, Pastor Guilherme. É milagre!
0: Seu nome, minha irmã?
2: Fabíola.
0: Onde eram as dores, irmã Fabíola?
2: No estômago.
0: Sofria muito dessa enfermidade.
2: Muita azia, dores também.
0: Chegou aí no médico?
2: Não.
0: Mas sofria com essa azia e esta dor?
2: Sim, eu tomo omeprazone.
0: Chega até tomar os remédios, mas já não estava adiantando muita coisa.
2: Não adianta, né? Porque dependendo do que come, volta tudo de novo, né?
0: Voltava tudo novamente. Mas hoje Jesus te curou.
2: Amém.
0: Hoje Jesus te libertou da enfermidade.
2: Aleluia.
0: Levanta as mãos e diga obrigado, Jesus.
2: Obrigado, Jesus.
0: Já está curada pelo poder de Deus. Quem dá glória a Deus aí?
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1: São os milagres da era apostólica, os milagres da igreja primitiva do passado. É dessa maneira ousada, com muita ousadia, com muita unção, com muita intrepidez, que Deus tem usado no Santo Altar a pessoa do pastor Guilherme Ribeiro, que já é típico dele, já é tradição dele comparecer toda quarta-feira em santo jejum e santa consagração. Eu chego até a enfatizar, eu gosto de enfatizar, que quarta, sexta e domingo não vai funcionar você colocar uma garrafa de água no rádio receptor. Não vai funcionar você colocar um copo com água. Você tem que exercitar sua fé. Você tem que ter uma atitude de fé, sair da zona de conforto. Deus não opera na zona de conforto. Deus opera na zona da fé. Você tem que exercitar sua fé, comparecer na IPDA do Cabana, pisar nos umbrais do templo, no limiar do templo para dentro. Pronto. Entrou no templo, a bênção é completa, o milagre da parte de Deus é completo. O pastor Guilherme Ribeiro, ele quer orar forte em seu favor. O pastor Guilherme Ribeiro, ele tem uma taça de azeite consagrado a Deus que fica no santo altar. Ele quer ungir o alto da sua cabeça amanhã, quarta-feira. Dessa campanha revelada, o meu milagre vai virar notícia. O seu milagre, meu irmão, vai virar notícia. O seu milagre, minha irmã, vai virar notícia. É você mesmo que está no seu apartamento, que está na sua casa, está na sua residência, está no seu automóvel, está no seu veículo, está na montanha, o povo de outro ministério aprecia orar nos montes. Você está na zona rural, no sítio, na chácara, na fazenda. O convite é meu, Deus usando a minha fraca pessoa. A dicção é minha, a voz é minha, o convite é meu, mas a convocação é de Deus. A convocação é do Espírito Santo. A convocação é da terceira pessoa da Santíssima Trindade. Vem depressa, meu irmão e minha irmã, porque Jesus está curando do câncer ao resfriado, toda quarta-feira profética. Estamos ao vivo nas duas emissoras de rádio, 1060M e rádio 94.1 FM. Nós vamos veicular, nós vamos reprisar mais depoimentos de fé. Curas divinas, milagres e libertações. Solução de problemas insolúveis. Aquilo que da parte de Deus o Espírito Santo tem operado toda quarta-feira. Mas opera na vida dos provocadores de milagres. Aquelas pessoas que não olham para chuva, não olham para frio, não olham para tempo, não olham para circunstâncias, que toda quarta-feira as circunstâncias vai ser contra você, mas você não olha para a circunstância. Você pisa na cabeça do diabo e você comparece lá na igreja mãe, lá no cabana, lá na IPDA, porque o Messias, o homem das mãos curadas, ele tem uma bênção exclusiva, ele tem um milagre especial para realizar na sua vida amanhã. Vamos mais de milagres, vamos? Vamos veicular mais depoimento de fé. Pessoas que esforçaram. O meu livro sagrado diz: esforça-te, tem de bom ânimo, e eu serei contigo. Nós vamos acompanhar mais para o aumento da sua fé, para o fortalecimento da sua fé. E você que é da IPDA, de outro ministério evangélico, você que é católico, é católica, você que não tem uma crença religiosa, você que não tem uma religião, você que está desigrejado, você que está estacionado, você que está paralisado na fé, você exercite a sua fé e compareça amanhã no nosso Templo dos Milagres, na Igreja Pentecostal Deus e Amor, que a partir das 6h30 já está com os umbrais do templo aberto para receber você e toda a sua família. Escuta aí, meu irmão.
4: Preste atenção. Eu quero chamar agora todos vocês aqui à frente. Todo mundo. Preste atenção, eu quero chamar agora todos vocês aqui à frente, todo mundo, só se você precisa de oração. Se você não precisa de oração, se você já está abençoado demais, aí não precisa não, mas se você precisa de oração, eu quero chamar você aqui na frente. Vem para cá, só se precisa de oração, isso, todo mundo aqui na frente. Todo mundo aqui na frente. Em cima deste papel. E o Senhor me dizia assim: meu filho, fala para ela que hoje eu estou assinando o veredito, e o veredito é vitória. Recebe. Toma posse. Aqui tem três pessoas. Olha que coisa tremenda. Três pessoas. Deus mostrava a essas três pessoas, e ao seu lado, o Senhor me mostrava um cachorro muito furioso. Grita, queima ele. Sabe o que que é isso? É o bicho, grita, queima ele. O diabo está com ódio de você. Sabe por quê? Porque a sua vitória está muito próxima. Aquele ali é um, ó. É. Essa ali é outra. É. O diabo caiu por terra ali. Aqui, olha, tem 22 pessoas. Deus manda eu te dizer que de hoje até quarta-feira que vem, Deus vai surpreender vocês. O que que vai acontecer? Eu não sei. É surpresa de Deus. 22 pessoas. Eu quero apontar você. A senhora é uma. O senhor é outro. Tá faltando. Lá, ó, de amarelo. Está faltando. Ali, ó. É revelado por Deus. Toma posse. Recebe. Recebe, viu? Recebe. Lá, ó. De óculos. Isso. Ali, ó. É. Isso. Está faltando. Aqui também. Recebe, Senhor. Vai ter surpresa de Deus. Toma posse. Ali também. É. Você. Recebe. O varão. Você ali também. É. Recebe. Recebe de Deus. Recebe do Senhor. Recebe de Deus. Quem dá glória a Deus por isso?
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0: A revelação do Espírito Santo, você não precisa contar para A, B ou C. Quando você chega ali, passou nos umbrais do templo, o templo da glória de Deus, a IPDA do Cabana. Você entrou do limiar do templo para dentro, aí já é com o Espírito Santo. E quando o Espírito Santo revela, ele usa o nosso líder espiritual, pastor Guilherme Ribeiro, que toda quarta-feira ele está em santo jejum e santa consagração, no santo altar, na santa tribuna, com o livro sagrado nas mãos, dando lugar para o Espírito Santo, um homem que fala com Deus e Deus fala com ele. Quando o Espírito Santo revela para ele, é para te entregar a vitória. A bênção é completa, o milagre é completo na vida de todas as pessoas que comparecem na quarta-feira forte, que comparecem na quarta-feira profética. Igual a nação de Israel, o povo israelita, ele preparou ali para dar as 13 voltas nas muralhas de Jericó. Foram 7 voltas mais 6 voltas, um total de 13 voltas. Teve uma preparação. O povo se preparou em oração, em jejum, e Deus falou: vai lá, dá as 13 voltas que eu vou jogar as muralhas daquela cidade fortificada por terra. Essa campanha revelada. O meu milagre vai virar notícia. Você já parou para pensar, já parou para meditar? O que que é o seu milagre virar notícia? Significa que o seu milagre vai ser notório. O seu milagre vai impactar a opinião pública de todo o povo de Deus belo horizontino. Eles vão ficar sabendo. Quem te viu, quem te vê. E a bênção de Deus, eu estou falando da parte de Deus. A bênção de Deus, quando for generalizada e concretizada na sua vida, ela vai ser tão grande que quem te vê, meu irmão, vai ficar de boca aberta. Quem te vê, minha irmã, vai ficar de boca aberta. Eu estou falando da parte de Deus. Você acabou de acompanhar aí, ó. Pessoas que compareceram, foram reveladas pelo Espírito Santo, através da vida do nosso líder espiritual, pastor Guilherme Ribeiro, que nessa quarta vai estar às 8 da manhã e às 20 horas na Santa Tribuna. Foram essas pessoas que foram reveladas. E quarta-feira agora, amanhã, eu vou estar entrevistando o depoimento de fé dessas pessoas. Vamos acompanhar mais? Vamos acompanhar também como Deus tem usado às 10 e às 14 a vida do segundo pastor de Belo Horizonte, presbítero José Marcos, que também é um canal de bênção, um divisor de águas, e todo o povo que tem comparecido nesse período, às 10 e às 14, tem sido abençoado por Deus pela instrumentalidade do presbítero José Marcos. Escuta aí, ó.
1: Oh, que maravilha! Tem uma pessoa aqui. Você está aqui, mas o seu pensamento está lá no hospital, aonde aquela pessoa está internada. E o Jesus está mandando eu te dizer que se você crer, ele já tocou lá. Cadê esta? Venha!

0: Jesus está presente aqui. Ora está, meu Deus, já está chorando aqui.
1: Aleluia, glória a Deus, aleluia, nosso Deus é maravilhoso, aleluia.
0: Jesus foi lá, minha irmã.
1: Visitou meu filho, meu irmão, aleluia, deu princípio de infarto, aleluia.
0: Olha aí, ó, o filho dela deu princípio de infarto e está hospitalizado. O filho dela deu princípio de infarto e está hospitalizado. Olha aí, olha o poder de Deus aí.

0: orando, aleluia, buscando o Senhor a favor dele, e Deus me mostrando, aleluia, e ele ali passando mal, não queria falar com ninguém, porque estava lá no sítio dele, aleluia, e Deus me tocou para mim lá, aleluia, fazer oração a favor dele, aleluia, e ali eu, aleluia, com aquele peito, aquela agonia, aquela coisa horrível, eu orava para ele, e Deus me mostrava, aleluia, e Deus, aleluia, fiel, aleluia, a pressão dele foi 25, meus irmãos, aleluia, e não estava querendo controlar, aleluia, eu fui lá, aleluia, de novo no hospital, e eles não deixam entrar, aleluia, mas como a mãe eles deixou, e eu coloquei minhas mãos pela fé, no nome de Jesus, orei com meu filho, aleluia, e hoje eu tá bem, ontem mandou uma mensagem para mim, conversando comigo, mãe, não preocupa não, que eu estou bem, aleluia, eu te amo, aleluia.
1: É maravilha! Eu já vejo ele dentro de casa. Eu já tô vendo ele dentro de casa. A senhora vai receber uma notícia muito boa, viu? Vai receber uma notícia muito boa. Jesus já curou teu filho. Jesus revelou ele para curar. Jesus já curou ele. Pode dar glória a Deus.
0: Ei, glória a Deus.
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3: Existe um dito popular que diz assim, ó, contra fatos não existe argumento. Contra evidências de milagres não existe argumento. É Jesus curando do câncer ao resfriado, toda quarta-feira. É no Templo dos Milagres. A IPDA é conhecida mundialmente como Pronto Socorro de Nosso Senhor e Salvador Jesus Cristo. É o Templo dos Milagres. Os sinais miraculosos da igreja primitiva do passado, do período apostólico, tem concretizado na vida de cada ovelha do rebanho que passa pelos umbrais do templo. Pastor Guilherme Ribeiro, ele tem uma palavra profética da parte de Deus para compartilhar com todo o rebanho. A palavra de Deus, meu irmão, ela é remédio e ela é o alimento da alma. A palavra de Deus, ela cura a alma e ela alimenta a alma também. Ele tem uma palavra forte. Ele tem uma palavra forte. Ele tem uma palavra profética da parte de Deus para compartilhar com você. Você que aprecia ver um varão dar lugar para o Espírito Santo no período da pregação da palavra. Ah, meu irmão, se eu fosse você, eu comparecia amanhã, hein? É. Uma das liturgias do culto mais poderosa é a palavra e a oração e a manifestação dos dons do Espírito Santo, dos dons espirituais. Ele vai estar pregando a palavra de Deus. Já é típico do pastor Guilherme ministrar as orações do desafio contra a miséria, a maldição e o devorador, contra todos os demônios gafanhotos do inferno e contra todos os demônios territoriais. Ele vai estar orando para Deus abençoar os celeiros de todo dizimista e ofertante fiel. Ele vai estourando em favor de você que pegou o voto e o propósito quarta-feira passada. Você vai estar recebendo no alto da sua cabeça a unção que despedaça o jugo. É inadmissível, é impossível você sair nos umbrais do templo da mesma maneira que você vai entrar. Eu sou o presbítero Adalto Luiz, vou ficando por aqui com a minha participação toda especial. A liderança mundial desta programação está a cargo da serva de Deus, a nossa irmã Irene Miranda. Direção local estadual de toda a grande BH, pastor Guilherme Ribeiro. Aqui na comunicação e apresentação do programa, seu irmão e amigo presbítero Adalto Luiz. Um forte abraço, fiquem todos na gloriosa paz do Senhor Jesus. Vamos à identificação das emissoras e após os breaks, estamos retornando ao Estúdio C, São Paulo, capital, na Super Rádio Deus é Amor, da capital paulista. Deus abençoe, ouvintes, fiquem todos na gloriosa paz do Senhor Jesus.

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1: Olha só, Salvador tem 25 graus e a máxima prevista é de 29 graus. Teresina, capital do estado do Piauí, tem 27 e a máxima é de 34 graus na cidade de Teresina. Informações do tempo, da Clima Tempo para a Rádio Deus e Amor, 8 horas 3 minutos. Bom dia!
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4: A paz do Senhor Jesus, meu nome é Luciana, sou da cidade de São José dos Campos. E através deste áudio, dar o testemunho do que Deus fez na minha vida. Eu sofri muito tempo com muita dor de cabeça e uma das idas ao médico descobriu que eu tinha um tumor. E começou os procedimentos todos para a cirurgia. Em 2018 fiz a primeira cirurgia, mas sem muito sucesso. Aí em 2020 fiz a outra cirurgia, também sem muito sucesso. O doutor falou que precisava fazer a terceira cirurgia. Só que nesse intervalo, como minha mãe é membro da Deus e Amor da cidade de Jacareí, ela me convidou para ir na sede da Deus e Amor em São Paulo. Assim fomos, no dia 14 de novembro de 2021, nós fomos. Chegando lá, tinha um pastor de fora, que eu acho que é de Manaus, Amazonas. Este pastor muito abençoado, muito ungido. Ele colocou a mão sobre minha cabeça e naquele momento eu senti como se tivesse um bisturi abrindo a minha testa, eu senti como se eu tivesse em cirurgia mesmo. Nossa, foi tremendo. E ele me falou assim, guarda esta data, porque vai ser tremendo o que Deus irá fazer. Eu disse amém. E assim o tempo passou. Depois de 8 meses, eu retornei ao médico com os exames, né? Tem que voltar com os exames que eu fiz pós ter ido em São Paulo, né? Porque os exames de antes já tinha dado alteração, precisava de cirurgia. Mas após eu ter ido na Deus Amor, eu fiz novos exames, né? Porque já estava, o pedido já estava em mãos. Fiz os exames, que são ressonâncias e tomografias, voltei ao médico, chegando ao médico, ele olhou e falou assim, nossa, mas essa última cirurgia foi um sucesso. Amém, doutor. Então não vai precisar mais operar? Não, essa terceira cirurgia que você fez foi um sucesso. Não tem mais tumor aqui. Eu falei, mas que terceira cirurgia, doutor? Ele falou assim, a cirurgia que você fez no dia 14 de novembro de 2021. Eu falei, não, doutor, nesse dia eu não fiz cirurgia não, eu só fiz duas. Eu só fiz uma cirurgia em junho de 2018 e em fevereiro de 2021 no Pereirão. E nessa data eu estava na Deus Amor, na sede lá em São Paulo. Aí Deus falou assim, amém. Então foi Deus que operou. E você está de alta, porque aqui não tem mais nada aqui pra gente fazer aqui, ó. Já está tudo 100%, você está de alta. Eu precisava testificar isso para a honra e glória do Senhor Jesus. Porque os médicos não puderam fazer, Deus fez. Amém?
1: O que os médicos não puderam fazer, Deus fez. Está aí a irmã Luciana de Jacareí. Gente, ela tinha um tumor no cérebro e ela passou por duas cirurgias. Passou pela primeira cirurgia, não resolveu. Passou pela segunda, não resolveu. Ia passar pela terceira, a mãe dela falou, vamos para a igreja. Vamos lá na sede mundial. Saíram de Jacareí, vieram aqui na sede. E ela recebeu a oração, né? O poder da oração, gente. A oração é algo tremendo. Ela disse que Deus usou aquele pregador e falou, olha, a partir de hoje você não tem mais nada. 8 meses depois, ela foi ao médico novamente. E o médico pegou os exames e falou: nossa, a sua terceira cirurgia foi um sucesso. Ela falou: mas eu não passei pela terceira cirurgia. Mas ela passou, né? Porque o próprio Deus fez a cirurgia no cérebro dela. Oh, louvado seja o nome do Senhor. Nós cremos num Deus que faz milagres. E alguém pode dizer: como pode ser isso? Milagre? Milagre a gente não explica, milagre a gente vive. E nós vivemos milagres através da oração. A Igreja Pentecostal Deus e Amor é uma igreja que ora. Enquanto eu estou aqui, lá no Santuário da Oração, nós temos vários irmãos em oração. Enquanto nós estamos aqui, nós temos um canal chamado Direto com Deus Oficial, onde é 24 horas de oração no YouTube. Então, ouvintes, a Igreja Deus... E por isso, Deus está fazendo milagres. Venha você também receber o teu milagre, receber a tua cura. Venha você também receber a bênção de Deus para o seu lar, para a sua casa, para a sua família. Nós estamos aqui na Avenida Prefeito Passos, no número 10, no bairro da Liberdade. Estamos bem próximo à Praça da Sé, bem próximo ao viaduto da Rua da Moca. Deus, ele tem feito milagres. E assim como ele fez na vida da Luciana, ele pode fazer na sua vida também. Inclusive, nós aguardamos você amanhã, quarta-feira, quarta do grande mover de Deus em todas as igrejas pentecostal Deus e Amor. Participe e seja abençoado em nome de Jesus. Oração.
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1: Glória a Deus. Nós vamos orar, nós vamos clamar ao Senhor, nós vamos buscar a face de Deus. Eu tenho aqui muitos pedidos de oração e eu quero apresentar a sua vida. Eu quero apresentar a vida do nosso irmão Jorge, lá do Rio de Janeiro, servo de Deus, que ele me disse: pastor, eu não saio de casa sem orar com o Senhor. Irmão Jorge, vamos orar. Vamos falar com Deus. Você que está em casa aí, pare as suas atividades e falemos com Deus em oração. Senhor nosso Deus, eterno Pai, Deus Criador dos céus, da terra, do mar, de tudo que neles há. Senhor, nós nos colocamos mais uma vez na Tua santa e gloriosa presença. Nós Te louvamos, ó Pai, porque o Senhor é bom, porque o Senhor é maravilhoso, porque o Senhor tem cuidado de nós, o Senhor cuida dos mínimos detalhes da nossa vida. Nós somos gratos ao Senhor pela Tua bondade, pelo Teu amor e pela Tua misericórdia. Senhor, nesta manhã, Pai, venha abençoar os milhares e milhares de ouvintes, os milhares e milhares de internautas, as milhares e milhares de pessoas que acompanham a programação da Igreja Pentecostal Deus e Amor. Abençoe aqueles que estão em casa, aqueles que estão no seu local de trabalho, aqueles que estão saindo, Pai, para os seus trabalhos, para os seus afazeres, para as suas atividades. Senhor, guarda, Senhor, protege, livra do mal. Senhor, traga a bênção que esta pessoa tanto necessita. Ó, meu Pai, o Senhor é o Deus cuidador, o Senhor é aquele que cuida dos mínimos detalhes da nossa vida. Eu sei que nesta manhã o Senhor está cuidando deste homem, desta mulher, deste jovem, desta criança, desta pessoa que precisa da Tua misericórdia. Senhor, olha para aquele que está na UTI, na CTI, no quarto do hospital. Olha para aquele que está à beira da morte. Olha, Senhor, para esta pessoa que ela pegou sequelas da coronavírus. Esta pessoa, Senhor, que está com a diabetes alta. Esta pessoa, meu Deus, que está com uma enfermidade. Esta enfermidade parece ser incurável. Pai, cura agora pelo poder do Teu sangue, pelo poder da Tua palavra. Senhor, traga paz ao coração aflito. Eu oro pelos corações aflitos, Senhor. Ah, meu Pai, o Senhor me faz saber que tem alguém com uma dor de cabeça terrível, e esta dor de cabeça já tem alguns dias, mas agora eu repreendo esta dor de cabeça. Esta dor sai agora do corpo desta mulher e ela nunca mais vai sentir, em nome de Jesus Cristo, meu Deus e meu Pai. esta pessoa que pegou o câncer, Pai, o Senhor é poderoso para repreender, porque o câncer não é desta pessoa, o câncer, ele veio, mas ele tem que sair em nome de Jesus. Senhor meu Deus, esta pessoa que está passando uma dificuldade financeira tão grande, e ela precisa, Senhor, pôr a sua vida financeira em ordem, meu Deus e meu Pai, traga o suprimento, ajude esta pessoa, meu Pai, oriente esta pessoa para que ela glorifique e exalte o teu santo nome. Senhor, olha para as nossas crianças, visita as crianças, meu Pai. Visita os nossos jovens. Ah, Senhor, eu oro pelos nossos adolescentes, Pai. Eu oro por todas as pessoas que ao redor da terra proclamam a Tua santa e bendita palavra. Meu Deus, abençoe todos aqueles que nos acompanham através do rádio. Aqueles que nos acompanham, Senhor, através da internet, aqueles, meu Pai, que nos acompanham aonde quer que esteja chegando a minha voz, oh meu Pai, oh Deus de poder, Deus de bondade, Deus de misericórdia, eu creio no Teu poder, eu creio na Tua graça, eu creio que o Senhor nesta manhã está trabalhando, porque a Tua palavra diz que o Senhor trabalha para aquele que em Ti espera. Meu Pai, olha para as nossas crianças, guarda os nossos jovens, visita os nossos adolescentes. Senhor, obrigado pela vida daquelas milhares e milhares de pessoas que estiveram aqui no templo da Tua glória para comemorar os 64 anos da Igreja Pentecostal Deus e Amor. Senhor, guarda cada um e dá vitória para o Teu povo. Senhor, eu oro também, ó Pai, pela vida daqueles irmãos e irmãs que ao redor da terra proclamam a Tua palavra. Usa cada um, Senhor, usa de acordo com a Tua vontade, com a Tua misericórdia. Senhor, eu Te apresento a vida dos novos convertidos, aqueles que estão se preparando para descer as águas, para se batizar. Ah, meu Pai, dá vitória para os Teus filhos e para os Teus servos. Senhor, eu Te apresento a vida daqueles mais de 1.300 irmãos que se tornaram presbíteros, diáconos e pastores neste último, Senhor, neste último fim de semana. Usa cada um deles para a louvor e glória do Teu santo nome. Pai, fica conosco neste dia, Senhor. Abençoe os cultos marcados e programados, não só aqui na sede mundial, mas em todas as nossas igrejas. Abençoe, Senhor, o Voz da Libertação, o IPDA Play. Abençoe, Senhor, a Escola Teológica Deus e Amor, a Escolinha O Pequeno Galileu, a Fundação Reviver, a Associação Reviver Help Deus e Amor. Senhor, meu Deus, abençoe cada canal, ó, meu Pai, que leva a Tua palavra, Pai, e que todos possam ser cheios do Teu Espírito. Fica conosco, continua com os nossos ouvintes, e a Ti, Senhor, damos a honra, a glória e o louvor para todos sempre. Em nome de Jesus, amém e amém, Senhor Jesus.

0: Você ora e Deus lhe dá a resposta. Glória a Deus. Vamos lá, você que orou com fé, manda aqui um amém, glória a Deus, um aleluia, aqui no WhatsApp. Diga, eu creio, tomo posse. Vamos lá, 11982923392. Quero ver, você que orou comigo e crê na resposta do Senhor, comente aqui, glorifique o nome de Jesus Cristo, tá certo? São 8:17.
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4: Espaço Eu e Mais Um, mais uma vez no seu rádio, aplicativo Rádio Deus é Amor. Que alegria de estar aqui com vocês, aprendendo também, que quando eu estou aqui transmitindo os ensinos, eu também aprendo, eu vou estudar um pouquinho para explicar aos irmãos. E é maravilhoso a gente conhecer a Deus a cada dia, né? E eu quero receber a sua mensagem. Você que está nos acompanhando todos os dias, você que é novo convertido, me conte como você aceitou Jesus, quem está lhe apoiando nesta nova caminhada, você que chegou agora à igreja, conhecendo o Evangelho agora, mande-nos a sua mensagem, a sua dúvida, pelo nosso WhatsApp que vamos dar no final do programa. Nós estamos ainda falando sobre o louvor e o crente. Eu creio que hoje a gente consegue terminar, vamos ver, né? Nós falamos na última programação as bênçãos provenientes quando nós louvamos ao Senhor. Falamos que o louvor opera maravilhas, que o louvor traz a resposta divina. E hoje eu vou encerrar aqui esse tema ainda da resposta divina quando louvamos ao Senhor. Nós estamos falando que nós temos muitas razões para louvar a Deus, né? Milhões de pessoas dormem e amanhecem famintas, mas nós, pela graça de Deus, temos todos os dias tido condições de nos alimentar, tendo em nossa mesa o pão. Não somente devemos agradecer pelo pão, pelas bênçãos naturais, a vida, a saúde, até a capacidade de trabalhar, mas devemos agradecer as bênçãos espirituais. Como eu estava falando no último programa, eu creio que a maior bênção que nós recebemos é a nossa vida e a salvação da nossa alma. O milagre da salvação, por exemplo. Pense na vida eterna. Você, quando deixar esta terra, livre do pecado, não vai ter ali a segunda morte, que é a morte da sua alma. Você terá certeza e tem certeza de que quando você falecer, a sua alma estará com Deus. Isto é o milagre da salvação. Também agradecer a Deus no batismo com o Espírito Santo e no abençoado refrigério que vem de Deus todos os dias para nossas almas, do consolo do Espírito Santo nos ajudando todos os dias, porque o Espírito Santo é quem nos ajuda a vencer o pecado, a vencer o diabo, a vencer as tentações que ele lança sobre nós, porque se fosse só por nós mesmos, nós não conseguiríamos. Nós somos falhos, nós somos fracos, a nossa carne, ela é voltada para o pecado. Então, todos os dias, nós temos uma guerra interna. A guerra da nossa alma, do nosso espírito contra a carne. O espírito que mora dentro de nós, querendo agradar a Deus, e a nossa carne, lutando contra o espírito, para agradar a nós mesmos e a Satanás. Vejam que é um tema bastante maravilhoso de dizer que o louvor, quando ele é dado ao Senhor genuinamente, de verdade, traz bênçãos maravilhosas, enormes nas nossas vidas. Então procure louvar a Deus em qualquer tempo da sua vida, seja na saúde, na alegria, na doença, na escassez, na abundância, porque o Senhor vai ver realmente que você o ama de coração, independentemente da sua situação. O louvor não somente nos dá grandes vitórias e respostas de Deus, mas opera maravilhas e também nos sintoniza com Deus, nos sintoniza com os céus. Porque quando a gente louva o Senhor, nós estamos, na verdade, em sintonia com a linguagem de Deus, com a linguagem celestial. E os céus estão em pleno louvor agora. Porque no livro de Apocalipse, capítulo 4, nos fala dos quatro seres viventes e dos 24 anciãos prostrados diante daquele que se encontra no trono, dando glória e ações de graças, adorando a Deus.

0: Não somente Apocalipse 4 fala desses 24 anciãos prostrados diante daquele que se encontra no trono, que é Deus. No capítulo 5, também do mesmo livro, nos fala de uma multidão de anjos, de milhões e milhões e milhares de milhares, louvando o Cordeiro. Apocalipse 7 nos conta de uma grande multidão adorando o Senhor em alta voz. Então, aqueles que se encontram aqui, incomodados com o barulho que fazem os crentes louvando a Deus, terão de adaptar-se quando forem para os céus, porque lá o barulho será como a voz de numerosa multidão, como de muitas águas e como de fortes trovões dizendo aleluia. Não somente esses versículos, esses capítulos, mas também Apocalipse 19, versículo 6. Eu creio que na próxima programação estaremos encerrando esse tema do crente e o louvor. Por enquanto é só, vou deixar aqui o nosso contato para você contar para a gente como tem sido esses primeiros meses da sua conversão, como você tem se sentido. Coloque aí os seus anseios, os seus medos, porque às vezes a gente aceita Jesus e fica receosa. Será que vou perder minha família? Os meus amigos vão se afugentar de mim? Não vou ter mais ninguém perto de mim, ao meu lado, porque agora sou crente? Mande aí sua mensagem no 119-8292-3392. Um grande abraço. Fique na paz. O Senhor se despede. Débora Miranda.
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0: 8:30, que coisa boa, né? Como é bom a gente saber que o Senhor guia os seus filhos e Ele trabalha para aquele que nele espera. São 8:30 da manhã, Deus abençoe você que está acompanhando a rádio Deus e Amor. Quero mandar um abraço aqui para nossa irmã Michele Simonetti. A Michele Simonetti nos acompanha na cidade de Tio Hugo, no Rio Grande do Sul. Olha, Rio Grande do Sul, Tio Hugo. Que região do Rio Grande do Sul que fica, Jonatas? No norte do Rio Grande do Sul. Deus abençoe, querida irmã, e todo o povo desta cidade aí abençoada. São 8:30 da manhã em ponto.
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0: Gente, tem feito bastante frio nesses últimos dias, né, Jonatas? Feito bastante frio. Agora em São Paulo estamos com 14 graus e eu quero falar sobre a queda da temperatura, porque a queda da temperatura pode acentuar uma doença chamada fibromialgia. A fibromialgia se intensifica com o frio. A queda da temperatura durante o inverno intensifica significativamente as dores em pessoas com fibromialgia. Segundo a médica Filisandra Lin, a explicação envolve fatores fisiológicos e comportamentais que se somam e tornam o quadro doloroso mais evidente nesta época do ano. De acordo com a especialista, o frio provoca uma reação natural do organismo. Ela explica que uma das características centrais da doença é a presença de dor difusa associada à sensibilização do sistema nervoso, tanto periférico quanto central. Em outras palavras, o organismo passa a interpretar estímulos comuns como mais intensos e muitas vezes mais dolorosos. Neste contexto, estímulos ambientais típicos de inverno, como temperaturas mais baixas, vento frio, mudanças bruscas de clima, podem funcionar como gatilhos adicionais para a dor. Outro aspecto relevante é a mudança de comportamento durante os meses mais frios. Muitas pessoas reduzem a prática de atividades físicas, passam mais tempo sentadas, abandonam exercícios de reabilitação e interrompem acompanhamentos médicos e terapias. Para evitar este agravamento, a recomendação é manter o corpo em movimento, mesmo dentro de casa. Exercícios simples de alongamento, mobilidade articular, contrações isométricas leves e atividades de fortalecimento ajudam a reduzir a tensão muscular e a melhorar a funcionalidade. A especialista reforça que longos períodos sentados devem ser evitados, especialmente em ambientes de trabalho e estudo. A médica cita práticas tradicionais de aquecimento como o escalda-pés, em que os pés são imersos em água quente, às vezes associados a ervas ou elementos aromáticos. Segundo ela, esse cuidado promove relaxamento e aumenta a sensação de conforto térmico, contribuindo imediatamente para o controle da dor. Outro aspecto abordado pelos especialistas é a alimentação durante o inverno. É comum que nesta estação haja redução do consumo de saladas cruas e o aumento de ingestão de sopas. Embora as sopas sejam uma boa opção para incluir em legumes e verduras, é fundamental que também contenham fontes de proteínas. Então, a sopa é bom, mas você não pode esquecer as saladas cruas, para que você possa curar-se aí da fibromialgia, tá certo? São 8:34, que Deus abençoe você que está acompanhando a programação da Igreja Deus e Amor. Vamos falar de criança? Hábitos alimentares na infância. Como pode influenciar aspectos da saúde mental ao longo da vida, segundo estudos? Hábitos alimentares podem influenciar aspectos da saúde mental ao longo da vida. que as crianças comem nos primeiros anos de vida influenciam muito o seu crescimento físico. Pesquisas recentes indicam que a alimentação na infância pode deixar efeitos duradouros no cérebro, afetando hábitos alimentares, comportamentos e até aspectos de saúde mental ao longo da vida. Estudo conduzido por pesquisadores na Irlanda mostrou que dietas pouco saudáveis durante a infância provocam mudanças persistentes em regiões do cérebro, responsável pelo controle do apetite e do comportamento alimentar. Segundo os cientistas, a exposição precoce a alimentos ricos em açúcar e gordura alteram de forma significativa o cérebro e regula a fome e as escolhas alimentares no futuro. A pesquisa observa que estas mudanças podem permanecer mesmo depois que a alimentação melhora ou o peso corporal volta ao normal. De acordo com os pesquisadores, os primeiros anos de vida representam um período crítico para o desenvolvimento do cérebro. Durante esta fase, fatores ambientais, incluindo a alimentação, exercem forte influência sobre o funcionamento do organismo e a formação de hábitos. O estudo destaca que dietas ricas em alimentos ultraprocessados podem modificar circuitos cerebrais ligados ao apetite, contribuindo para padrões alimentares menos saudáveis ao longo da vida. Estudos apontam que dietas ricas em alimentos naturais, como frutas, verduras, legumes e fibras, ajudam a manter uma microbiota intestinal mais equilibrada. Esse equilíbrio favorece a produção de substâncias que participam da comunicação entre intestino e cérebro e contribuem para o desenvolvimento saudável do sistema nervoso. Para especialistas em nutrição infantil, os resultados reforçam a importância de incentivar hábitos alimentares saudáveis desde cedo. A infância é considerada um período decisivo para a formação de preferências alimentares e a exposição frequente a alimentos naturais podem ajudar a estabelecer padrões mais saudáveis que tendem a persistir na vida adulta. O que você tem dado para o seu filho durante a infância? Cuidado com a alimentação.
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4: Senhor Jesus, meu nome é Andréia, moro em Guarulhos. Quero contar uma bênção de algo que aconteceu com meu esposo. Ele teve que fazer um exame no intestino, uma colonoscopia, que é um exame bem complicado de fazer, né? E assim, eu estava muito preocupada com esse exame, muito angustiada, muito triste, né? Porque ele estava sentindo sintomas, assim, tudo que falava, assim, de câncer, essas coisas, ele estava sentindo, eu estava muito preocupada com esse exame que ele ia fazer. E assim, eu ouvi no rádio, né, ouvi nas orações, em oração e jejum, e aí ele foi fazer o exame, ele fez, aí eu esperei ele chegar em casa com o resultado do exame, aí pensando que ia ver o resultado já, aí tinha dado um pólipo. E quando é pólipo, tem aquela situação de ser benigno e benigno. Aí mandou pra biópsia, né? E tinha que esperar mais 15 dias. Mais 15 dias de angústia, né? Aí ia pra casa do Senhor. Aí quando chegava lá, o Senhor falava: por que tá preocupada? Fica tranquila, fica em paz. E isso dava aquele alívio na minha alma. Eu falei: meu Deus, muito obrigado, né? E assim, esperei os 15 dias passar. Aí quando chegou o resultado do exame, não tinha dado nada. Graças a Deus, o pólipo que deu foi um pólipo benigno, de baixa malignidade, e assim, graças a Deus, Deus deu vitória, e eu até falei que eu fazia o curso de ação de graças. Lembro de uma época que eu e meu esposo fomos passando médico, e assim, meu esposo, o triglicérides dele deu 1.660, e o colesterol deu de 500, e deu gordura no fígado, deu pré-diabetes. Aí ele chegou no consultório médico, o médico olhou pra ele e falou assim: como você tá em pé? Você não tá sentindo nada? Aí meu esposo: não, Ele, mas você não tá sentindo nada no seu corpo? Ele, não, tô sentindo nada. Aí ele falou, mas você tá tudo alto e não tá sentindo nada. Aí eu falei, é, mas tem um Deus que cuida, né? Então assim, meu esposo com esse terrestre lá em cima, com tudo lá em cima, Deus cuidou, Deus permitiu que nada aconteceu. Depois fiz um novo exame, fiz um propósito com Deus, deu tudo baixo, tudo normalizado. Então, nosso Deus é um Deus muito bom, maravilhoso. Eu não tenho palavra para expressar a gratidão que eu tenho para com o Senhor Jesus, porque tem cuidado de nós. Também tem outra bênção, que começo do ano passado, retrasado, eu precisava colocar minha filha numa escola, e a gente sempre procura uma escola melhor, né? Não era particular, mas era uma escola boa, de referência. E fui atrás, fui a primeira a chegar, cheguei lá, fiz tudo direitinho, e esperei o dia de chamar. Aí, quando foi o dia de chamar, ninguém ligou. Eu liguei na escola e perguntei, falei assim, fiz inscrição direitinho, mas ninguém me ligou. Aí a moça falou assim, não, mas não tem vaga mais, não vai abrir turma. Eu falei, como assim não vai abrir turma? Eu fiz tudo direitinho, fui a primeira a chegar. Ela falou assim, sim, você fez uma inscrição, você não fez uma matrícula, foi uma inscrição só, e infelizmente não tem mais vaga. Fiquei muito angustiada, até chorei. Aí outro dia eu falei para meus filhos assim, mas eu creio que o meu Deus tem o poder de fazer aparecer a vaga, de surgir uma turma. E fiquei assim, falei para meus filhos isso, os dois ouviram isso e falei isso para eles. Quando foi uma outra semana, estava no serviço, ligaram lá, falaram assim, aqui é da escola, eu estou ligando para falar que para a Sofia abrir uma vaga para ela. Eu falei assim, você está brincando, sério? Ela falou assim, sim, abriu uma vaga, você pode vir aqui amanhã fazer a matrícula. Eu falei, graças a Deus, eu fiquei tão feliz. Agradeci a Deus na hora, falei para meus filhos, ela também ficou muito feliz. E fui lá e fiz a matrícula. Deus é muito bom, Deus é maravilhoso, assim, eu não tenho palavra para expressar o que Deus tem feito por nós. Esse é meu testemunho, eu agradeço a oportunidade, em nome do Senhor Jesus.
5: Meu nome é Sueli e eu sou de Belo Horizonte. Eu quero cumprimentar todos os ouvintes com a santa e gloriosa paz do Senhor Jesus. Já quero também parabenizar a esse ministério maravilhoso do qual eu faço parte. E é por isso que eu vou contar um testemunho maravilhoso aqui, meus irmãos. No ano de 2009, em fevereiro, eu entrei passando muito mal num pronto-socorro de um hospital. Ali foi feita uma cirurgia de emergência e foi constatado um câncer, meus irmãos. Eu usei bolsa de colostomia e, saindo daquele hospital, eu já dei início no tratamento com a quimioterapia. Porém, meus irmãos, logo depois surgiram novos nódulos no pulmão esquerdo e no pulmão direito. E eu continuei fazendo a quimioterapia. Porém, meus irmãos, passava muito mal, porque eu fazia quimioterapia, ela me deixava muito debilitada. Eu ficava de 4 a 5 dias em cima de uma cama passando mal, mas mesmo assim eu ia na igreja, fazia campanha, ficava pouquíssimo tempo, mas o pouco tempo que eu ficava, eu pedia ao Senhor para me curar. Em 2010, foi feita as cirurgias nos dois pulmões. Em dezembro do ano de 2010, o meu oncologista, que me acompanha até hoje, me chamou e me falou que o câncer que eu tinha não tinha cura, que ele iria começar a fazer um tratamento comigo paliativo, porque era um câncer com metástases. Você faz cirurgia num lugar, ele aparece em outro. Faz em um lugar, em um órgão, ele aparece no outro. E que enquanto eu tivesse vida, eu iria ter que fazer quimioterapia. E aí, meus irmãos, eu continuei a orar ao Senhor, mesmo ele me falando isso, eu continuei a orar. E em maio de 2011, o Senhor Jesus usou um servo dele para me revelar e me dizer que eu estava desenganada da medicina, mas que Jesus estava me curando. E eu tomei posse da minha vitória, e pela honra e glória do Senhor Jesus, eu fui curada. Eu só tenho a agradecer a esse Deus maravilhoso. Nunca mais eu fiz quimioterapia, nunca mais eu senti mais nada. Até hoje, graças a Deus, eu estou muito bem. Meu nome é Sueli e eu sou de Belo Horizonte. Esse é o meu grande testemunho para a honra e glória do Senhor. Amém.
0: Obrigado, irmã Sueli, pelo seu maravilhoso testemunho, testemunho de bênção, testemunho de milagre, testemunho que prova que Deus é com a vida daqueles que o buscam. É interessante que cada pessoa tem um testemunho diferente. Neste fim de semana eu tive a oportunidade de colher vários testemunhos de várias pessoas que tiveram as suas vidas transformadas, tiveram as suas vidas mudadas através da fé em Jesus. A Igreja Pentecostal Deus e Amor acaba de completar 64 anos. E nesses 64 anos, pessoas têm sido alcançadas pelo poder sobrenatural do Evangelho de Jesus Cristo. Pessoas que estavam doentes, enfermas, pessoas que estavam com problemas seríssimos, foram alcançadas por Deus através da fé em Jesus Cristo, na Igreja Pentecostal Deus e Amor. Ouvinte, talvez você está me ouvindo e você recebeu aí um diagnóstico, o médico falou, olha, não tem jeito, o advogado, ele não dá muita solução para você, até o juiz já te deu um veredito desfavorável. Quero te dizer que a última palavra, quem dá é o Senhor. Venha fazer campanha aqui na Igreja Deus e Amor. As pessoas vêm fazer campanha, fazem propósitos, participam dos cultos, fazem campanhas, inclusive votos com Deus. E o Senhor dá vitória para eles. Vale a pena lembrar que nós temos o nosso santuário de oração, onde a oração é 24 horas. Enquanto eu estou falando aqui, alguém está orando, alguém está intercedendo, e você chegando aqui na sede mundial, você vai no santuário, faz o seu pedido, coloca lá, porque 24 horas as pessoas estarão orando. E se a oração de um justo pode muito em seus efeitos, imagine um grande número de irmãos e irmãs orando dia e noite. Deus tem feito milagres através da fé. A Igreja Pentecostal Deus e Amor está na Avenida Prefeito Passos, número 10, no bairro da Liberdade. Estamos aqui próximo à Praça da Sé, próximo ao Parque Dom Pedro II. E o nosso Deus, ele tem milagres para você. Compareça, venha ouvir a palavra de Deus, receber a vitória e ser tocado pela mão poderosa do Senhor.
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9: Muito obrigado, pastor Guilherme Ribeiro, pelo espaço concedido. Já vamos pegar a expectativa do povo para o dia 21 de junho. Evangelista internacional Maria Lorena pregando domingo às 7 horas da manhã e às 9 horas da manhã na grande concentração com o tema Deus Responde com Fogo. O nome da senhora?
10: Jandira Leão de Castro.
9: Sua expectativa para o dia 21?
10: Tô muito alegre, né? Eu tô esperando chegar esse dia.
9: A senhora tá dentro da bênção ou fora da bênção?
10: Dentro da benção.
9: Já conhece a evangelista Maria Lorena?
10: Conheço ela.
9: Benção pura ou não é?
10: Benção pura.
9: Para aumentar a fé do povo que vai estar dia 21 de junho agora, conte a benção que mais impactou a vida da senhora.
10: Eu entrei, né, nesse programa Voz da Libertação, já paguei a primeira parcela, né, e agora, dia 13, eu vou pagar a outra.
9: Pastor Guilherme Ribeiro, mais uma mantenedora do programa Voz da Libertação, pegou o carnezinho
11: e já está contribuindo e abençoando a igreja. Vale a pena?
10: Vale a pena.
11: A senhora tem sido prosperada?
10: Muito, irmão. Eu estava com dois caroços, um na garganta, né? Depois que eu paguei, aí eu esqueci desses caroços.
11: Sumiu?
10: Aí sumiu da garganta, né? E o outro também na parte íntima. Era...
11: Meu Deus do céu, um caroço na parte íntima e na garganta, assim que ela pagou a primeira parcela do carnezinho de mantenedora do programa A Voz da Libertação, o caroço sumiu!
10: Sumiu, era...
11: Desapareceu?
10: Desapareceu o tamanho de um caroço de jaca.
11: Do tamanho de um caroço de jaca?
10: É, tinha muitos anos que ele tava...
11: Meu Deus, o coisa ruim queria matar a senhora?
10: Queria.
11: Do tamanho de um caroço de jaca?
10: Tamanho caroço de jaca, tá?
11: Na garganta e nas partes íntimas da senhora.
10: É verdade, irmão. Tá...
11: Sumiu?
10: Sumiu também um guarda-roupa, né? Uma mesa que eu consegui, meus irmãos, um sofá. Graças a Deus eu tô conseguindo arrumar minha casa, né? E eu vou continuar pagando o carnê.
11: E dia 21, evangelista Maria Lorena, Deus responde com fogo. Jesus vai curar a multidão também? Vai?
10: Vai, em nome de Jesus.
11: Vai ou não vai?
10: Vai.
11: E a senhora tá dentro da bênção ou fora da bênção?
10: Tô dentro da bênção.
11: É só a família PDA que pode vir ou as famílias católicas também pode?
10: Família católica, né? Pode vir todos. Vocês não vêm, estão perdendo. Dia 21.
11: Seu nome e seu bairro?
10: Jandira Leão de Castro, bairro é Rosário 1, Sabará.
11: Honras e glórias ao nosso Jesus por mais uma Bela Horizontina, abençoadíssima por Deus e curada através de ser uma mantenedora do programa A Voz da Libertação. Mais um senhor ansioso para falar no microfone do programa. Seu nome?
12: Geraldo Rosa Pereira.
11: Tá chegando de qual bairro?
12: Copacabana.
11: Qual foi a bênção que o senhor recebeu? Já para aumentar a fé do povo, vai estar dia 21 de junho agora. Conte a bênção.
12: Aí eu tava com o benefício bloqueado.
11: É mais alto.
12: Aí Deus me bloqueou.
11: Através de um voto que o senhor fez, um propósito, seu cartão estava bloqueado, Jesus desbloqueou.
12: Jesus bloqueou.
11: E o senhor está prosperado agora?
12: Estou prosperado.
11: Vale a pena fazer voto, propósito nessa igreja? Vale a pena?
12: Vale a pena.
11: Seu nome?
12: Geraldo Rosa Pereira.
11: Está chegando de onde?
12: Copacabana.
11: Deus te abençoe.
12: Amém.
11: É isso aí, amados e diletos ouvintes. É a fé do povo. É a expectativa do povo. Para o grande dia 21 de junho, evangelista Maria Lorena, pregando a palavra de Deus e orando pelos mais excelentes dons do Espírito Santo. Seu nome?
13: Marli.
11: Está chegando de qual bairro?
13: Jardim Industrial.
11: Aquela bênção que a senhora recebeu da parte de Deus, que mais marcou a vida da senhora, já para o acréscimo da fé do povo, vai estar dia 21 de junho com a evangelista Maria Lorena aqui na IPDA do Cabana. Conte a bênção.
13: Deus tem me dado muitas bênçãos, vitória aqui nessa igreja, Deus em amor, para a glória de Deus. Minha filha foi curada, eu contei aqui, né? Ela esteve no CTI e Deus, ele fez um grande milagre na vida da minha filha, para a glória de Deus. Foi muitas bênçãos. E os irmãos que estão nos ouvindo, não deixe de vir, né? Aqui, dia 21, glória a Deus, porque isso, evangelista Maria Lorena vai estar conosco aqui no, na Avenida Amazonas 8410. Irmãos, vocês que estão nos ouvindo, não deixe de vir, porque Deus, ele está aqui operando milagre e maravilhas. Glória a Deus.
11: Ela é muito abençoada, bênção pura.
13: Muito abençoada, mulher de Deus, muito ungida, muito, né, santificada, tem uma comunhão, uma aliança com o Senhor, e Deus, ele usa ela poderosamente. Não deixa de vir, porque Deus, ele vai operar milagre, maravilha, através da nossa irmã Maria Lorena.
11: E a senhora, com a família da senhora, está dentro da bênção ou fora da bênção?
13: Dentro da bênção. Vou estar aqui em nome de Jesus.
11: Amém. Seu nome e seu bairro?
13: Meu nome é Marli Lacerda, eu sou do Jardim Industrial.
11: Deus te abençoe. Honras e glórias ao nosso Jesus, por mais uma senhora abençoadíssima por Deus, ao participar das grandes concentrações de fé e milagres com a evangelista Maria Lorena, que vai estar vindo diretamente da sede mundial em São Paulo, pregando a palavra de Deus aqui na sede mãe, aqui no bairro Cabana, na Avenida Amazonas 8410. Atenção para os horários: neste domingo, às 7 horas da manhã e às 9 horas da manhã, e caravanas vindo de todo o estado de Minas Gerais. Meu Deus do céu, já está bombástico nas redes sociais. Já está impactando a opinião pública de todo o povo de Deus belo-horizontino. Você vai ficar de fora? É claro que não, né? Vamos entrevistar.
9: está aqui mais uma ovelha do rebanho, nossa irmã Consuelita. A paz do Senhor, irmã Consuelita.
10: A paz do Senhor Jesus, meu filho.
9: Ela está chegando lá de Ribeirão das Neves, né?
10: Eu já estou quase indo embora, que eu recebi uma grande bênção aqui hoje, maravilhosa.
9: O que, que a senhora recebeu? Para aumentar a fé do povo, que vai estar dia 21 de junho na concentração. Deus responde com fogo, Deus responde com fogo, com a evangelista Maria Lorena. Conte a bênção que a senhora recebeu hoje.
10: Eu vim aqui agradecer o que eu recebi essa madrugada, irmão.
9: Maravilha. Conte a bênção.
10: Mas da oração, porque eu estava ontem, quando eu cheguei lá em casa, não estava vendo. Eu via uma pessoa, era duas pessoas. Aí eu falei, Jesus, como eu vou para a igreja amanhã se eu não estou enxergando meus olhos esquerdos, com a dor em cima, a veia corria assim. Então agora, depois que o Espírito Santo revelou a outra pessoa, eu recebi esta bênção. Entendeu? O Senhor, o Espírito Santo revelou a outra pessoa com um problema na veia. E é do lado esquerdo, justamente que assim, ó, estava atacando ontem as minhas vistas. O meu olho estava doendo ontem. Eu não estava vendo duas pessoas. E agora, para a glória de Deus, estou vendo até a luzinha de cima.
9: A senhora já teve labirintite ou essa visão turva? Pode ser também diabetes, glicose alta, específica?
10: Causa meu, somente uma pequena pedra que caiu no meu olho há muitos anos. Então agora, ontem ela deu, eu senti porque eu, minhas vistas sumindo. Entendeu? Eu via duas pessoas. Mas depois da oração, acabou em nome de Jesus Cristo.
9: Deus revelou ao servo dele, pastor Guilherme Ribeiro, após a revelação e a oração, sumiu.
10: Mas eu também recebi minha bênção.
9: A senhora tomou posse.
10: Tomei posse, saí, pôr na mão aqui e falei, glória, eu também quero, também quero. E para a glória de Deus, eu sei que a pessoa recebeu e eu também.
9: Sumiu?
10: Sumiu em nome de Jesus.
9: Não tem mais nada?
10: Não estou sentindo a veia mais doendo igual estava.
9: Sumiu tudo?
10: Sumiu em nome de Jesus, para a glória do Senhor.
9: Quem curou a senhora?
10: O Espírito de Deus, Jesus Cristo.
9: E a senhora conhece a evangelista Maria Lorena? É bênção pura?
10: Conheço muito e ela vai vir aqui, vai ser fogo puro neste lugar.
9: Dia 21.
10: Todo mundo, esforce e vem, porque a vitória é certa na vida de cada um. Amém?
9: Expectativa da senhora está grande.
10: E com muita alegria e esperança que o Senhor vai trazer muita gente e curar muita gente, porque o Senhor já está curando neste lugar e vai continuar curando dobrado.
9: Seu nome e seu bairro, confirma.
10: Bairro Santa Cecília, Esmeralda.
9: Meu nome?
10: Consuelita Álvares Maciel.
9: Deus abençoe. É dia 21 de junho, pastor Guilherme Ribeiro, Jesus vai estar curando do câncer ao resfriado. Pessoas saindo completamente curadas através da oração da serva de Deus, evangelista Maria Lorena, que vai ser um canal de bênção, um divisor de águas, uma ferramenta. Mas quem cura é o Messias, é Jesus de Nazaré. Mais uma senhora, seu nome?
14: Meu nome é Maria do Carmo.
9: Está chegando de qual bairro?
14: Bairro Vila Pim.
9: Sua expectativa para o dia 21 de junho, evangelista Maria Lorena, sua expectativa?
14: A minha expectativa é muito forte, é muito grande de estar aqui, irmão, porque da última vez que ela esteve aqui, essa igreja lotou, foi só milagre, só bênçãos que as pessoas que vieram recebeu, eu fui uma delas.
9: E dia 21 agora, o povo vai receber ou não vai? O povo que comparecer às caravanas?
14: Com certeza, todos que vierem vai receber.

0: milagre, com a minha bênção que eu já recebi aqui.
1: E qual foi a bênção que a senhora recebeu, né? Específica para nós, a bênção que a senhora recebeu através de a senhora comparecer nessa última concentração, explosão de milagres com a evangelista Maria Lorena, já para impactar a fé dos ouvintes e para o acréscimo da fé dos ouvintes que vão estar nas caravanas nesse dia 21. Conte a bênção que a senhora recebeu.
0: Eu recebi a saúde, a bênção da cura, né? Da saúde, que eu estava passando, assim, sentindo muitos problemas, assim, de enfermidade me atingindo, né, dores no corpo, né, setas do inimigo, né, me oprimindo para mim, né, para me ficar triste, e o Senhor Jesus me curou, tanto no espiritual, que era na área, né, que eu estava sofrendo com depressão, mas também me curou de enfermidades no corpo físico.
1: A senhora foi completamente curada?
0: Eu fui completamente curada.
1: Através da oração do evangelista Maria Lorena, evangelista internacional.
0: Sim.
1: Foi curada?
0: Fui curada pela oração dela e pela minha fé de comparecer aqui na casa do Senhor.
1: Valeu a pena?
0: Valeu a pena.
1: Dia 21 de junho, a senhora está dentro da bênção ou fora da bênção?
0: Dentro da bênção, em nome de Jesus.
1: Seu nome e seu bairro?
0: Meu nome é Maria do Carmo Soares Martins, eu moro no bairro Vila Pina, região do Barreiro.
1: Deus abençoe. Honras e glórias ao nosso Jesus, por mais uma senhora abençoadíssima por Deus, ao comparecer nas grandes concentrações de fé com a evangelista internacional Maria Lorena. Mais uma senhora, seu nome?
2: É Maria Aparecida.
1: Está chegando de qual bairro?
2: Sou Jardim Vitória.
1: Para aumentar a fé do povo do Jardim Vitória, que vai estar dia 21 de junho, conte a bênção que a senhora recebeu.
2: Eu tenho muitas bênçãos, né? Primeiro que eu vim para essa igreja com muitas enfermidades, muitas doenças mesmo, graves. E Deus me curou através de eu frequentar. Eu não falo da sexta-feira, né? Toda sexta-feira eu estou aqui. Então eu tenho recebido muitas curas aqui e também para pessoas que eu tenho orado, pessoas que estavam com depressão, pessoas que os pais tinham posto para fora de casa. Eu vim aqui pedir oração na foto deles, né? Para o servo de Deus. E Deus tem abençoado. Aí o meu sobrinho, ele já fazia uns 3 meses que estava muito inchado. E eu nem sabia que era obra de macumbaria, a gente achava que era doença. Aí ele ficou internado, já fazia 4 dias que ele estava internado e ele não melhorava. Eu vim aqui no domingo e assisti um culto para ele e coloquei até uma garrafinha d'água no altar.
1: Atitude de fé da senhora. Ele estava internado, estado clínico não favorável. A senhora exercitou a fé, compareceu aqui com o pastor Guilherme Ribeiro no culto de domingo, entrou na campanha, orou por ele, pegou o propósito. Como que ele está agora?
2: Aí eu fui para o hospital, levei a água para ele tomar. Então, outra vez eu assisti um culto aqui pra ele, ele foi curado, ele desinchou, mais de 20 quilos a mais de inchaço.
1: Quem curou ele?
2: Jesus.
1: Quem opera?
2: Deus.
1: Quem revela as campanhas aqui na igreja?
2: É Deus.
1: Quem manda na igreja?
2: É Deus. Então, essa igreja é de Deus.
1: É de Deus?
2: Que o enfermo venha aqui e saia curado, né?
1: Dia 21 de junho também.
2: Isso. E através da gente vir aqui buscar para um enfermo, Deus cura.
1: A senhora conhece a evangelista Maria Lorena?
2: Não, não conheço.
1: Já ouviu falar?
2: Já ouvi falar.
1: É só entrar no YouTube, na internet, que a senhora vai ver. Evangelista Maria Lorena já pregou na sede mundial em mais de 180 países. Ela vai estar dia 21 de junho junto com o pastor Guilherme e a tua digníssima esposa. A senhora ouve?
2: Eu ouvo a rádio, sim.
1: A senhora ouviu na rádio?
2: Meu rádio fica ligado 24 horas.
1: Pastor Guilherme, mais uma ouvinte cadeira cativa do programa Voz da Libertação, está reportando que o rádio dela fica 24 horas. 4 horas ligado no programa Líder em Audiência, a Voz da Libertação. Seu nome e seu bairro?
2: Maria Aparecida, Jardim Vitória.
1: Deus te abençoe.
2: Amém.
1: Deus abençoe também todo o povo do Jardim Vitória que está afinco nas concentrações de fé aqui no maior trabalho evangelístico do estado de Minas Gerais. Então está aí pastor Guilherme Ribeiro, queridos irmãos dos estúdios, presbítero José Adraci na Torre dos Transmissores, a cobertura total para essa grande concentração do dia 21 de junho com a evangelista Maria e a Lorena. 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

Olá, ouvintes, a paz do Senhor Jesus. Deus abençoe você pela sintonia. Deus abençoe você que está ligado conosco no programa Voz da Libertação. Somos da Igreja Pentecostal Deus e Amor. Estamos aqui na Avenida Amazonas, 8410.

0: sejam bem-vindos ao programa Voz da Libertação. Eu sou o seu irmão Cristo Davi Reis. Estaremos com você até às 11 horas da manhã, levando aquilo que está acontecendo na Igreja Deus e Amor. E olha, aqui está acontecendo grandes concentrações de bênção, de vitória e de milagres. Deus abençoe você pela sintonia. Eu quero iniciar esta programação no dia de hoje, orando a Deus, fazendo um momento de oração, porque a oração, ela move a mão de Deus. E se a oração, ela move a mão do Senhor, então nada melhor do que iniciarmos a nossa programação orando a Deus. Você já agradeceu a Deus pelo dia de hoje? Você já agradeceu ao Senhor pelo momento, pela oportunidade que o Senhor te concedeu de estar vivo, de estar respirando? Você já orou a Deus hoje? É, quantas vezes esquecemos de orar ao Senhor? Quantas vezes esquecemos de buscar a presença de Deus? Quantas vezes estamos focados na nossa luta diária e esquecemos de buscar o Senhor, esquecemos de agradecê-lo, esquecemos de expressar a nossa gratidão ao Senhor? Muitas pessoas que não expressam a gratidão a Deus, não agradecem a Deus pelas vitórias, não agradecem a Deus pelo cuidado, não agradecem a Deus por aquilo que Ele faz. Então chegou o momento de juntos agradecermos a Deus por até aqui o Senhor ter nos ajudado.
1: Chegou o momento da oração. 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

grandiosíssimo e eterno Deus, Pai de nosso Senhor e Salvador Jesus Cristo, aqui estamos, ó Deus, diante da Tua presença mais uma vez, ó Pai. E eu quero, Deus, agradecer a Ti, ser grato ao Senhor por tantos milagres, tantas maravilhas que o Senhor, ó Deus, nos tem feito. E podemos declarar, como declarou Samuel naquele grande dia que ele venceu aquela guerra junto com o povo de Israel, quando ele disse: até aqui nos ajudou o Senhor, até aqui o Senhor nos ajudou, até aqui o Senhor esteve conosco, até aqui o Senhor, ó Pai, esteve nos sustentando. E ó Deus, pedimos a Ti, ó Pai, o Teu cuidado, zelo do Senhor para conosco. Obrigado, meu Deus, por tudo que o Senhor fez, por esse dia que o Senhor nos concedeu, e por tudo que o Senhor fará por nós, pelo nosso lar, pela nossa família. Deus, queremos agradecer ao Senhor por mais uma noite em que o Senhor nos sustentou. Como disse o salmista, deitei, dormi, acordei, despertei, porque o Senhor nos sustentou. E é verdade, Deus, o Senhor é o nosso sustento. O Senhor é o Deus que nos sustentou e por isso aqui estamos. O Senhor é o Deus que nos sustenta e por isso, meu Pai, Te agradecemos pelo cuidado. Te agradecemos por estar ao nosso lado. Te agradecemos, ó Deus, por não nos desamparar, antes nos amparar com as Tuas mãos. Quando, ó Deus, titubeamos, ó Pai, o Senhor nos sustentou. O Senhor nos sustentou como os fortes. O Senhor, ó Pai, Senhor, esteve conosco e até aqui nos ajudou o Senhor. Que a Tua presença, Pai, que a Tua graça, Deus, que a Tua misericórdia permaneça conosco, não só agora, mas em todos os dias da nossa vida. Que o Senhor, ó Pai, seja conosco. Muito obrigado, Deus, por Tua graça, Teu amor, a Tua presença. Deus, em nome de Jesus, ó Pai, obrigado, Senhor, por estar ao nosso lado. Obrigado, meu Deus, por ser nosso auxílio, ser nosso ajudador. Obrigado por ser a nossa torre forte. Torre forte é o nome do Senhor. E queremos, ó Deus, agradecer pelo zelo, pelo cuidado do Senhor para conosco. Em nome de Jesus. Amém. Graças a Deus.

Ouvintes do programa Voz da Libertação, sejam todos bem-vindos à nossa programação. Deus abençoe você, sua casa e toda a sua família, em nome de Jesus.

0: Olá, ouvintes, queremos convidar você para as grandes concentrações da Igreja Pentecostal Deus e Amor. Aqui acontece concentrações de bênção, concentrações de vitória, de milagres. Aqui o povo tem sido abençoado e agraciado pelas mãos de Deus. E você que está me ouvindo, você que está me acompanhando neste momento, queremos convidar você para as grandes concentrações que estão acontecendo na Igreja Pentecostal Deus e Amor. Venha buscar a Deus ainda hoje, agora pela manhã, iniciou mais um culto, às 9 horas da manhã, iniciou o culto da manhã, e você é o nosso convidado especial para estar aqui recebendo a bênção de Deus, recebendo vitória da parte do Senhor Jesus Cristo. Esteja presente na manhã desta terça-feira e serás abençoado por Deus. Também temos culto às 14 horas e às 19 horas. Às 14 horas, cooperadora Flávia pregando a palavra de Deus. E também temos culto hoje às 19 horas. Três grandes cultos, três grandes horários. Você pode vir buscar a Deus nas 9h14 às 19 horas. Também queremos chamar a sua atenção, convocá-los para a grande quarta-feira de milagre, a grande quarta-feira de bênção, grande quarta-feira das manifestações do poder de Deus, quarta-feira, amanhã, dia 17 de junho. Em 6 horários teremos grandes concentrações aqui na nossa sede estadual do Cabana, começando às 7 horas da manhã, onde o pastor Guilherme Ribeiro vai estar aqui pregando a palavra de Deus e orando por todos que aqui comparecerem. Você que está me acompanhando neste momento, você é o nosso convidado especial. É estar conosco em nossa sede estadual do Cabana, nesse grande dia de vitória, dia de bênção, dia de manifestação do poder de Deus. E acredito que será o último dia da campanha, o meu milagre vai virar notícia. E olha, creio que o meu Deus, o nosso Deus, estará abençoando, operando prodígios, sinais e maravilhas aqui neste lugar. Tenho certeza que aqueles que comparecer serão alcançados pelo poder de Deus. Quarta-feira, o meu milagre vai virar notícia. E olha, venha buscar a Deus conosco, serás alcançado, serás abençoado por Deus nesta grande concentração de fé e explosão de milagre. Eu tenho certeza que Deus, ele vai te socorrer. Está por aqui também o pastor Washington Américo, que também vai trazer o seu convite para essa grande quarta-feira. Paz do Senhor, pastor Washington.
1: A paz de nosso Senhor e Salvador Jesus Cristo, diácono Davi Reis, a paz do Senhor Jesus, povão do coração de Deus, é o povo mineiro, o povo belo-horizontino abrilhantando nesta gigantesca e monumental campanha revelada pelo Espírito Santo de Deus ao pastor Guilherme Ribeiro. Queridos irmãos e ouvintes, quantos e quantos milagres, quantas curas divinas, quantas libertações, revelações de prosperidade, de salvação de almas que vinha acontecendo, diácono Davi Reis, nesta monumental, nesta brilhante, nesta santa campanha, o meu milagre vai virar notícia. Quantos e quantos milagres que viraram notícia nesta campanha. E olha que, queridos e amados irmãos e ouvintes, conforme o diácono Davi Reis, ele relatou há poucos instantes, talvez seja a última quarta-feira. Então, não perca a oportunidade, vamos todos junto, com poder e graça, virtude do Espírito Santo, estar presente nesta quarta-feira. O teu milagre vai virar notícia. Por quê? Aleluia! Porque Jesus Cristo, ele é lindo, ele Rei maravilhoso. Ele veio para curar, libertar, ele veio para desfazer as obras do diabo e dar vida e vida com abundância. E olha que ele disse: aqueles que vêm até a mim, de maneira nenhuma eu os lançarei fora. Não é mesmo, diácono Davi Reis?
0: Com certeza, Deus não te lança fora, antes Deus te acolherá e você será abençoado aqui em nossa sede estadual do Cabana, nesta grande quarta-feira. 6 horários de culto, 6 grandes concentrações, hein? É, estamos sempre falando aqui dessas concentrações de quarta-feira. Estamos sempre convidando o povo para estar nessas campanhas. E olha, eu sei que existem muitas pessoas que não vêm na quarta-feira. Sei que existem muitas pessoas que não comparecem aqui em nossa Igreja Deus Amor, na sede estadual do Cabana. Mas olha, você que não comparece aqui neste lugar, você que está deixando para outra oportunidade, às vezes essa oportunidade nunca vai chegar para você. Aproveite a oportunidade que é hoje, é amanhã. Olha, essa concentração, e hoje você se prepara, se programa e venha, venha buscar a Deus conosco. Venha buscar a Deus, venha para cá, não fica em casa, não perca a oportunidade de alcançar o milagre para sua vida. O seu milagre vai virar notícia. E olha, quem participou desta campanha alcançou grandes milagres, grandes testemunhos. Nós ouvimos aqui muitas pessoas relatando a vitória, muitas pessoas relatando o milagre, muitas pessoas relatando as grandes bênçãos que alcançaram de Deus. E você que está me ouvindo, você que está acompanhando a nossa programação, venha para cá você também, venha buscar a Deus, venha participar conosco. Amanhã, quarta-feira, dia 17 de junho, é a campanha O Meu Milagre Vai Vir na Notícia. E eu tenho certeza, Deus vai operar milagres, Deus vai operar maravilhas. Venha encerrar conosco esta campanha e tenho certeza que a bênção de Deus vai chegar. Milagres virarão notícia. E Deus vai fazer o seu também virar notícia. É só você comparecer, é só você estar conosco, é só você buscar a presença de Deus. Quantas pessoas estão desacreditadas, sem fé, sem esperança? Quantas pessoas que perderam a fé nos milagres, perderam a fé que Deus vai mudar a sua vida, perderam a fé que Deus continua operando, perderam a fé e não acreditam no mover, no milagre de Deus. Mas nesta quarta-feira, os céus vão se abrir sobre este lugar, pastor Washington.
1: Verdadeiramente, meu amado e querido irmão, diácono Davi Reis. Olha, olha, olha, olha, povo de Deus, queridos e amados irmãos católicos. Gente de fé, gente do coração do nosso Pai Celestial, irmãos e irmãs, membros da nossa Igreja Pentecostal, Deus e Amor, irmãos e irmãs, membros de outras denominações evangélicas, e o senhor e a senhora, meu querido, você, meu moço, minha moça, serva de Deus, olha, vamos nos unir nessa quarta-feira, que mais uma vez, aqui na Avenida Amazonas 8410, bairro do Cabana, o amplo salão da nossa Igreja Pentecostal, Deus e Amor, estará recebendo o impacto divino do Espírito Santo de Deus, explosões de milagres estará acontecendo. Por quê? Porque a palavra do Senhor, ela nos diz, e estes sinais seguirão aqueles que crêem em meu nome, curarão os enfermos, expulsarão os demônios. Meu Deus, é bênção, e isto está acontecendo neste século 21. Por quê? O pastor Guilherme Ribeiro, sempre em oração, em jejum, constantemente com a sua vida consagrada na presença de Deus, e Deus vem usando ele de uma forma tremenda e extraordinária. Vamos, vamos, povo de Deus, vamos receber as bênçãos de Deus. Não perca a oportunidade, não deixa que o desânimo, o cansaço, a preguiça, a fadiga te deixe segura aí aonde quer que você esteja. Não, não, em nome do Senhor, a graça do Espírito Santo que venha pousar sobre ti neste momento e você venha se erguer com fé, com temor e com sinceridade, com ânimo, com coragem, com força e com insistência e perseverança para juntos nesta quarta-feira compartilharmos das ricas e copiosas bênçãos do Senhor Jesus. Diácono Davi Reis, eu creio, o povo mineiro, o povo belo-horizontino, gente do coração de Deus, é um povo de fé. E mais uma vez, explosões de milagre na vida do povo estará acontecendo e o povo vai contar que o seu milagre virou notícia, Diácono Davi Reis.
2: Senhora para ser entrevistada, pastor.
3: Vamos
2: Guilherme.
3: Vamos lá, bem rapidinho, seu nome, minha irmã.
4: Luzia.
3: O que aconteceu, irmã Luzia?
4: Eu tava saindo uns furuncos no corpo, assim, mas que doía muito, muita dor mesmo, e assim, era para mim parar, mas eu falei, eu não vou parar, porque a obra é do Senhor e o Senhor é comigo. Então eu vou continuar fazendo a obra e vinha sem aguentar. Irmãos, era muita luta mesmo, o inimigo queria me parar mesmo, mas eu falei, não vou. Aí na semana passada, o meu milagre virou notícia, era um câncer que Satanás tinha colocado em mim, eu fui curada, não tô mais com nenhum caroço. Jesus falou que do jeito que apareceu ia sumir, sumiu todos os caroços.
3: A senhora foi revelada na semana passada que do jeito que aquele caroço apareceu, iria desaparecer.
4: E eu já tinha ido no médico, o médico me deu antibiótico, já tinha tomado, já tinha tudo. Não adiantou nada, mas eu tava assim, aí na igreja, direto. Agora não tem nada, tô ótimo.
2: Sumiu
4: tudo.
2: Tem mais nada?
4: Nada.
2: Completamente curada, pastor Guilherme.
3: Quem dá glória a Deus por isso? Vamos lá, bem rapidinho. Seu nome, minha irmã?
5: Nome da senhora. É Maria dos Anjos.
3: O que aconteceu, irmã Maria?
5: O que aconteceu é que eu tenho sofrido bastante. É que eu sou a pessoa que eu vim da Bahia. Meu irmão mora lá em Tamaraju, Bahia. Aí, irmão, eu tenho muito sofrido. Problema do pulmão, problema de coluna. E eu sei que lá onde que eu moro, no apartamento, que Deus me deu o meu apartamento, aqui, pela misericórdia de Deus.
2: A senhora chegou aqui sentindo essas dores, mano?
5: É, aqui sinto
2: coluna.
5: Dor de coluna bastante.
2: E o que aconteceu após a oração e a revelação do Espírito Santo?
5: E alívio do pulmão.
2: Sentiu alívio?
5: Do pulmão e da coluna. Inveja contra a minha vida.
2: Sumiu.
3: O alívio chegou.
5: Sumiu.
3: O alívio chegou.
5: O alívio chegou.
3: Jesus tocou na senhora.
5: Oh, eu tô vindo na campanha de quarta-feira, irmão.
2: Recebeu a cura?
5: Recebi a cura porque Jesus está me trazendo, que eu confio em Jesus. Meus filhos não andam comigo, mas eu ando com Jesus.
3: Quem é que dá glória a Deus por isso? Deus abençoe.
0: Ouvintes, Deus operando na igreja pentecostal, Deus e amor. Você que está me ouvindo, você que está me acompanhando, hein? É quarta-feira, é amanhã, quarta-feira, o teu milagre vai virar notícia. É Deus operando, Deus manifestando o seu poder, Deus fazendo milagre virar notícia, pastor Washington.
1: É coisa linda, é coisa maravilhosíssima, o nosso Santíssimo Deus, o soberano Santo Senhor dos Exércitos, aleluias, sentado no seu santo e sublime trono branco neste momento, contemplando seus filhos e as suas filhas na face da terra, ouvindo o programa Voz da Libertação, ouvindo os grandiosíssimos milagres que viraram notícia. E o intuito de Deus, o nosso Pai, que nos sustenta com este fôlego de vida, que é a razão da nossa vida, a força do nosso viver, Ele quer que o Senhor e a Senhora, você, meu jovem, minha jovem, venha compartilhar das grandes bênçãos que Ele tem para dar para os seus filhos aqui na terra. Portanto, é nessa quarta-feira, queridos e amados irmãos e ouvintes, olha, nós ouvimos aí o relato da nossa irmã, né? Que ela estava cancerosa. Olha, queridos e amados irmãos, a nossa irmã estava sofrendo terrível terrivelmente, meu Deus, de dia, de noite, de tarde, de manhã, toda hora, todo momento, todos os instantes de sua vida, mas ela vindo para essa campanha, ela creu no poder, no milagre de nosso Senhor Jesus, e ela orou a Deus. E olha aqui, queridos irmãos e ouvintes, que coisa linda e magnífica, Divino Espírito Santo, oráculo divino, santo selo da promessa, o Consolador, ele revelou para o pastor Guilherme Ribeiro, que ali tinha uma irmã que estava sofrendo com câncer terrivelmente, e o pastor Guilherme Ribeiro, como instrumento afinado nas mãos do Espírito Santo de Deus, ele entregou a revelação. A irmã levantou a mão, o Espírito Santo confirmou ao pastor Guilherme Ribeiro que era aquela irmã. Aquela irmã veio para a frente a pedido do pastor Guilherme Ribeiro, e quando o pastor Guilherme Ribeiro orou em favor dela, o milagre virou notícia. A irmã foi curada instantaneamente pelo poder de Deus. E também, diácono Davi Reis, a outra nossa irmã, a qual nós ouvimos, estava com dores no pulmão, na coluna, meu Deus do céu, sofrimento constantemente, meu Deus, faça ideia, né? A agonia, o tormento, as dores, meu Deus, ela não traz paz nem alegria, não, ela traz é sofrimento. Mas, queridos e amados irmãos, Deus fez um milagre na vida dessa irmã, através da oração que ungido de Deus fez a ela. Mas Deus é maravilhoso, é por isso que a palavra de Deus diz para nós orar e jejuar, consagrar a nossa vida, e é o que o pastor Guilherme Ribeiro vem fazendo. É por isso que Deus vem operando esses milagres gloriosíssimos, diácono Davi Reis.
0: Deus vem operando milagres tremendos, Deus vem mudando vidas, pessoas têm sido alcançadas pelo poder de Deus na grande quarta-feira. E você não pode ficar de fora, você não pode perder a oportunidade. Quarta-feira de milagre, quarta-feira de bênção, quarta-feira na Igreja Pentecostal Deus e Amor. Em nome do Senhor Jesus Cristo, venha buscar a Deus, Deus há de abençoar, Deus há de confirmar na sua vida grandes bênçãos e grandes vitórias. Quarta-feira agora, a quarta-feira de explosão de milagres. Igreja Pentecostal Deus e Amor, Avenida Amazonas, 8410, no bairro do Cabana. Aqui, os grandes milagres de Deus estão acontecendo e a tua vida não será mais a mesma. Venha para cá, venha buscar a Deus, venha ser alcançado pelas mãos do Rei Jesus.

0: Olha, queridos ouvintes, a nossa fé, a nossa expectativa está voltada para o dia 21, hein? É dia 21 agora, neste domingo, a grande concentração com a evangelista Maria Lorena. Ela vai estar conosco em Belo Horizonte neste domingo, em dois horários, às 7 da manhã e às 9 horas da manhã. Você que está me ouvindo, você que está me escutando, você que está nos acompanhando agora no programa Voz da Libertação, você não pode perder esta grande concentração, pois chegou, hein? É, chegou, chegou o grande dia, é domingo agora, a grande concentração com a evangelista Maria Lorena. Deus responde com fogo, Deus vai responder com fogo, com milagre, com prodígios e maravilhas, neste domingo, Pastor Washington.
1: Como que Deus usa a evangelista Maria Lorena, como que Deus opera através das suas orações, meu Deus, Diácono Davi Reis, agora é a vez de Belo Horizonte, a capital dos mineiros, ser abalada com poder e graça, virtude do Espírito Santo, com a presença dessa ungida e consagrada serva de Deus. Olha aí, povo mineiro, povo belo-horizontino, olha meu irmão, minha irmã, o senhor e a senhora que está enfermo, problemático, desenganado da medicina, o senhor e a senhora que tem notado que alguém está trabalhando com obra do mal ao teu favor, como também o senhor e a senhora que conhece aí o teu vizinho, um amigo, é, que está passando por problemas difíceis, enfermidades e obra do mal, o senhor e a senhora que tem parentes e familiares que estão ali nos hospitais, que estão ali no hotel, no CTI, aqueles que estão nos balões de oxigênio, ligado nos aparelhos médicos, o senhor e a senhora que por muitas das vezes tem alguém que está ali nos presidiários, venha buscar o teu milagre, a tua bênção, a tua vitória, porque Deus, Deus o nosso Santíssimo Pai, Ele escolheu esta ungida serva dEle, evangelista Maria Lorena, a qual tem passado por vários países deste mundo, e aonde que ela passa na sua santa evangelização, o povão se aglomera porque sabe que os milagres acontecem. Esta ungida de Deus, com a sua vida constantemente diante do altar de Deus, em oração, em jejum, e agora, povo mineiro, povo belo-horizontino, todos das cidades circunvizinhas da grande Belo Horizonte, vamos receber a nossa bênção, a nossa vitória. Domingo, dia 21, é só alegria neste dia, Diácono Davi Reis.
0: Vai ser tremendo, vai ser glorioso. É, Deus vai agir, Deus vai operar grandes prodígios, Deus vai operar grandes maravilhas. Venha você também receber de Deus o seu milagre.
2: Profunda. Eu vi o Senhor arrancando um câncer de um joelho. Cadê? Receba teu milagre. Quanto tempo de sofrimento, irmã, vem cá, dá glória.
3: Meu joelho direito, irmã, não posso biscada. Olha, eu tenho sofrido, tenho tomado remédio, ataca meu estômago, tenho orado, tenho pedido para Deus. Já nem imagina quanto tenho pedido.
2: Mas hoje, Ele entrou na espada. Pode gritar, queima, é igreja. Jesus, bate o joelho no chão. Cadê a dor?
3: Não podia dobrar meu joelho, era tanta fé.
2: E agora?
3: Não tenho nada.
2: que é?
4: Estava ouvindo, agora já estou ouvindo.
2: Não ouvia nada.
4: Não estava ouvindo nada, eu vi que surda.
2: E agora?
4: Eu estava surda, irmãos, eu estava surda, não estava escutando nada, agora já está alto o som, estava baixo.
2: Aleluia, cadê o glória, cadê o glória?
0: É impressionante o que Deus realizou, hein? É tremendo agir de Deus, foi lindo, o grande milagre aconteceu. A nossa irmã chegou aqui, não ouvia, chegou na igreja Deus Amor, não escutava nada, mas foi revelada pelo Espírito Santo, voltou a ouvir, Deus operou milagres tremendos. Neste domingo, milagres como este, maiores do que este, vai acontecer neste lugar, Pastor Washington.
1: Sim, eu creio, Diácono Davi Reis, porque Deus tem um grande compromisso com a vida desta sua filha evangelista, Maria Lorena. Deus a levantou para pregar o Santo Evangelho, Deus levantou a evangelista Maria Lorena, com esta fé viva, para aumentar a fé do povo em Cristo Jesus, para que o povo receba a cura, o milagre, a libertação, a bênção e a vitória, a saúde, a prosperidade, a alegria, a felicidade e também a salvação. Os países lá fora foram abrilhantados, os países lá fora foram parabenizados através da pregação e a oração da evangelista Maria Lorena. E agora é o Brasil, parabéns Brasilzão, povo de Deus, é a vez de Belo Horizonte, a capital dos mineiros, e todos aqui ao derredor da capital, todos do estado de Minas Gerais, receber as riquíssimas e copiosas bênçãos de nosso Senhor e Salvador Jesus Cristo. Eu acredito, Diácono Davi Reis, os queridos irmãos ali de Conselheiro Lafaiete, de Rapó, de Santa Luzia, São Benedito, os irmãos de Venda Nova, Ribeirão das Neves, os irmãos ali de Conselheiro Lafaiete, os irmãos ali de Tabirito, Mariana, Ouro Preto, Ponte Nova, os irmãos ali do Igarapé, os irmãos ali de Betim, meu Deus, os irmãos até mesmo dessas cidades aí, perto aí do Vale do Aço, Coronel Fabriciano, Governador Valadares, Ipatinga, todos vão estar aqui reunidos, porque vale a pena nós unir e orar juntamente com esta serva de Deus, porque as bênçãos é derramadas, Diácono Davi Reis.
0: É, bênção será derramada sobre este lugar, maravilhas Deus estará fazendo. E você que está me acompanhando, hein? Venha buscar a Deus, venha buscar a presença do Senhor Jesus Cristo. Deus estará manifestando o seu poder, hein? Deus estará curando, libertando, transformando vidas aqui neste santo lugar. Belo Horizonte será impactada pelo poder de Deus.
2: Espírito do inferno, pode gritar, queima, igreja. O diabo não gostou que ela veio renovar a aliança. Vai ele aí, igreja. Pode gritar, queima, igreja. Pode gritar, queima ele, Jesus. Pode gritar, queima, igreja. Toda bruxaria e está no estômago dela, igreja. Que você quer com ela?
5: Eu coloco inchaço, inchaço na barriga, inchaço nas mãos. Ela tem retenção de líquido, é eu que coloco.
2: Então é você que coloca enfermidades.
5: Ela ontem
2: quase matou a mãe dela ontem. Quer matar a família toda. Mas não vai matar mais ninguém, diz o Senhor. Toda um glória, igreja. Fala comigo, Satanás. Saia. Pode gritar, queima, igreja. Toda bruxaria que está no ventre dela agora. Saia de dentro dela e não volta nunca mais. Deus que te libere.
0: É, será uma manhã de libertação, uma manhã de milagres, uma manhã de prodígios. Você ouviu aí? É Deus usando a vida da serva do Senhor, evangelista Maria Lorena. E olha, ouvinte, neste domingo, hein, em dois horários, 7 da manhã, e quando terminar o culto das 7, teremos a concentração das 7 até as 9 horas da manhã. Depois, a segunda concentração, que vai começar às 9 horas da manhã. Então você tem aí em duas oportunidades para você vir buscar a bênção de Deus. Duas oportunidades para você alcançar de Deus o seu milagre. Venha estar conosco. Deus vai usar a evangelista Maria Lorena mais uma vez. E você não pode ficar de fora. Você não pode perder. Vai ser tremendo. Vai ser maravilhoso. Domingo agora, dia 21 de junho, Deus mais uma vez vai abrir os céus e veremos o poder, veremos a glória. Deus vai responder com fogo, pastor Washington.
1: Sim, verdadeiramente, diácono Davi Reis, vai ser conforme a sua palavra, duas oportunidades para o povo de Deus de Belo Horizonte, a capital dos mineiros, receber as bênçãos de Deus. Duas oportunidades, muitíssimas bênçãos. Diácono Davi Reis, eu acredito que os irmãos vai querer ficar em dois horários, porque a forma que Deus usa a evangelista Maria Lorena, meu Deus, é formidável, é gloriosíssima, diácono. No Davi Reis.
0: É, ouvinte, você não pode perder. Você não pode ficar de fora. Meu Deus vai manifestar a sua glória. Deus vai manifestar o seu poder. Deus vai usar a evangelista Maria Lorena de forma tremenda. Venha para cá. Venha buscar a Deus. Venha buscar a presença do Senhor Jesus Cristo. Porque olha, o poder de Deus vai descer sobre este lugar, a glória do Senhor vai descer, em nome de Jesus, você será abençoado por Deus. Avenida Amazonas, 8410, no bairro Cabana. Este é o endereço da tua bênção, este é o endereço da vitória, este é o endereço da grande concentração deste domingo. Teremos a participação de diversos pastores, diversas regiões que estarão trazendo a sua caravana. E você pode procurar aí o pastor da sua região, dizer, olha, eu quero fazer parte da caravana que vai estar no dia 21 com a evangelista Maria Lorena. E eu tenho certeza, Deus vai abençoar. Vamos ouvir a participação dos pastores. E olha, vai ser tremendo, hein?

0: paz do Senhor Jesus, pastor Guilherme. A paz do Senhor Jesus, amados ouvintes do programa Voz da Libertação. Eu vos saúdo com a doce paz do Senhor Jesus. Eu sou irmão em Cristo, presbítero Alexandre Marcos, atual dirigente da sede regional de Independência. Nessa oportunidade, venho confirmar a minha presença juntamente com toda a região de Independência nesse dia 21, onde a serva do Senhor, nossa irmã Maria Lorena, vai estar ministrando a palavra de Deus e orando em favor de todos. Deixo aqui a confirmação da minha pessoa juntamente com toda a região e deixo aqui também o convite para todos vocês que nos ouvem estar presente nesta data, onde eu tenho certeza que Deus tem bênçãos e vitórias para todos. Não percam, participem.
1: No Senhor Jesus Cristo, pastor Guilherme Ribeiro, aqui quem vos cumprimenta é o Diácono Anderson Chá, da sede do Industrial Contagem. Pastor, eu quero aqui confirmar a presença de todo o campo. Estaremos aí com vocês, apoiando a nossa estadual no Cabana. Vai ser dia 21 de junho, a partir das 7 horas da manhã, com um tema maravilhoso, Deus Responde com Fogo. Na ministração estará presente a nossa irmã missionária, Maria Lorena. É a Avenida Amazônia, no número 8410, bairro Cabana.
2: A paz do Senhor Jesus, pastor Guilherme, a paz do Senhor Jesus a todos os colegas, pastores, dirigentes, paz do Senhor Jesus a todos os ouvintes do programa Voz da Libertação. Quem vos saúda é o vosso irmão em Cristo, Tiago Ferreira, atual dirigente do campo do Avaí. Estou passando aqui para confirmar minha presença com todos os irmãos da região do Avaí, no dia 21 desse mês, na grande concentração de bênçãos e milagres, qual estará conosco a nossa irmã evangelista Maria Lorena, pregando e orando por todos nós. Você não pode perder, será uma grande concentração de explosão de milagres. Que Deus abençoe a todos, em nome de Jesus, a paz do Senhor Jesus.
3: Do Senhor, pastor Guilherme, a todos os pastores, os ouvintes, quem vos salve, pelo bem Cristo, pastor Manuel, da sede central do Alipo de Melo. Como está na expectativa, pastor Guilherme? Quero convidar a todos para este grande dia desta concentração, dia 21/6, com a nossa irmã evangelista Maria Lorena. Vai ser uma explosão de milagre. Venha todos, ouvintes, receber a tua bênção, o teu milagre.
4: A paz do Senhor Jesus Cristo, pastor Guilherme. A paz do Senhor Jesus, ouvintes da Voz da Libertação. Aqui quem fala é o presbítero Joel Bastos. Nesse dia nós estaremos aí na região do Milionário, né? Aí na sede estadual do Cabana, juntos, nessa grande concentração de milagres com a nossa irmã Maria Lorena. Vai ser uma manhã de cura, milagres, na presença do nosso Senhor Jesus Cristo. Amém? Deus abençoe a todos. Ficam todos na paz do Senhor Jesus Cristo.
5: Está aí, ouvintes, a participação dos pastores dirigentes das regiões que estão aí confirmando a sua presença, a presença da sua região nesta grande concentração. Tenho certeza que vai ser uma bênção, tenho certeza que Deus vai agir, Deus vai mover aqui neste lugar e você não pode ficar de fora. Evangelista Maria Lorena pregando a palavra de Deus. E eu tenho certeza que vai ser uma manhã, olha, que vai ficar marcada nos corações daqueles que comparecer. Você vai ficar de fora? Não, você não pode perder. Você vai perder esta oportunidade? É claro que não, né, ouvinte? Então venha estar conosco domingo agora. Duas grandes concentrações, às 7 da manhã ou às 9 horas da manhã, nas duas concentrações, evangelista Maria Lorena pregando a palavra de Deus e orando por todos que comparecerem. Então venha buscar a Deus, venha buscar a presença do Senhor Jesus Cristo, porque olha, grandes milagres Deus vai operar neste lugar, grandes sinais vão acontecer, e olha, temos visto, ouvido o que Deus tem feito através da vida da evangelista Maria Lorena. Ela que já viajou diversos países pregando a mensagem da palavra de Deus. E Deus usa ela de forma tremenda, de forma maravilhosa, em nome do Senhor Jesus. Mais uma vez, neste domingo, Deus vai usar a sua serva e grandes milagres, prodígios vão acontecer, pastor Washington.
6: Sim, verdadeiramente, diácono Davi Reis, meu Deus, em nome do Senhor Jesus, glorificado seja o nome do Pai, do Filho e do Espírito Santo. Agora é a nossa vez, né? Agora é a nossa vez de receber as orações ungidas dessa consagrada serva de Deus. Olha, diácono Davi Reis, quantas pessoas enfermas, problemáticas, desenganadas da medicina, né? Necessitadas de receber as bênçãos de Deus, e o Senhor Jesus, ele usa essa serva de uma forma poderosamente, como o Senhor Jesus usava os apóstolos, os discípulos, as santas mulheres no passado. E nós agora, neste século 21 a qual nós estamos atravessando, Deus levantou essa ungida serva de Deus, e ela vai estar abrilhantando aqui o amplo salão da nossa igreja pentecostal, Deus e amor, é em nome do Senhor Jesus, para orar em favor deste povão de fé, este povo mineiro do coração de Deus, o nosso Pai, diácono Davi Reis. E olha que nós temos aqui o amplo estacionamento, né? Aonde que os irmãos podem vir com seus automóveis, seja aí um bom samaritano, convida os enfermos, problemáticos, desenganados, ajuda eles em nome de Jesus. Tem aqui o amplo salão da nossa igreja pentecostal, Deus de Amor, a qual vai aglomerar o povão de Deus, e ao lado tem este grande estacionamento. O senhor e a senhora pode vir de ônibus, pode vir aí até mesmo de metrô, né? Um Uber, esforça, tenha ânimo. E olha, o senhor e a senhora pode procurar também os pastores dirigentes responsáveis, não é mesmo, diácono Davi Reis?

0: vida de Deus, a evangelista Maria Lourina, e como é que eu faço? Logo o pastor vai falar, olha, nós vamos ter a caravana aqui, deixa eu anotar o teu nome aqui, você tem que estar aqui até o horário X, e nós vamos receber a bênção, vamos, irmãos católicos, irmãos católicos, vamos todos unidos, irmãos, membros da nossa igreja e de outras denominações evangélicas, e o senhor e a senhora, que não professa nenhum credo religioso, vamos nos unir também, é muita bênção e muita vitória, diácono Davi Reis.
1: É tremendo, Deus vai manifestar a sua glória aqui neste lugar, em nome de Jesus. 10 horas da manhã, nós vamos aos prefixos, vamos à identificação da emissora, no retorno, teremos aquele momento da oração, momento do clamor a Deus, é o momento da oração, hein? Não sai daí, não desligue seu rádio, permaneça ouvindo o programa Voz da Libertação.
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0: São 10 horas com mais 2 minutos, horário oficial de Brasília, 10 horas com mais 2. Que Deus abençoe a sua vida, a sua família, que Deus abençoe você que nos ouve agora. Receba a doce paz do nosso Senhor e Salvador Jesus Cristo, deste que vos cumprimenta agora o seu irmão em Cristo, pastor Guilherme Ribeiro. E nós já estamos aqui, que maravilha, para orar a Deus e clamarmos ao Senhor mais uma vez, dentro desta campanha dos 21 dias de oração, já na preparação para recebermos em Belo Horizonte, já neste domingo, a nossa querida irmã evangelista Maria Lorena, ela que estará pregando a palavra de Deus, orando por todos nós, e eu tenho certeza que o grande milagre de Deus acontecerá. Você vai orar conosco agora, você pode elevar o seu pensamento aos céus, já estamos aqui na presença do Deus Todo-Poderoso para clamarmos ao Senhor neste momento de oração.
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1: Pai Santo, Deus Poderoso, aqui estamos, Senhor, uma vez mais diante da Tua presença, para pedirmos, ó Deus, perdão pelas minhas falhas, pelas minhas transgressões, pelas minhas iniquidades. Senhor, eu quero Te agradecer, ó Deus, por mais uma vez o Senhor nos permitir estarmos aqui com todos os nossos queridos irmãos e irmãs que já estão conosco em oração e em súplica, pedindo ao Senhor Deus pelo milagre, pela bênção e pela grande vitória. Senhor, a Tua palavra nos diz que tudo quanto nós pedirmos em oração, crendo recebereis. E eu creio, ó Pai. Eu creio nesta palavra. Eu creio no poder da oração. Pai, eu quero apresentar agora a cada um dos nossos queridos ouvintes que estão agora de joelhos dobrados, que estão orando ao Senhor em pensamento e pedindo ao Senhor Deus a Tua infinita compaixão e misericórdia. Senhor, quantas pessoas que necessitam, meu Deus, de um milagre, que aguardam, Senhor, uma grande vitória, que estão em busca, Senhor, daquilo que parecia até mesmo impossível. Ah, Senhor, nós oramos a um Deus cujo nada é impossível para o Senhor. Há um Deus cujo podemos todas as coisas, porque o Senhor Deus nos fortalece. Senhor, eu apresento esta pessoa que talvez amanheceu neste dia de hoje com tantas enfermidades no seu corpo. Ou esta pessoa, Senhor, que não consegue dormir, que não consegue ter paz, devido a tantas preocupações, angústias e ansiedades. Espírito Santo de Deus, oramos agora, Senhor, e apresentamos também com muita fé aqueles, ó Pai, que neste exato momento estão hospitalizados, aqueles que talvez já foram até mesmo desenganados pela medicina. Pessoas, Senhor, que estão, meu Deus, agora pedindo ao Senhor Deus um milagre. Faz um milagre, Espírito Santo de Deus. Faz um milagre, meu Senhor, sobre a vida desta pessoa. Essa pessoa que ora, meu Deus, com muita fé. Esta pessoa que clama, Senhor, pedindo agora a cura. Pedindo, ó Deus, agora a libertação. Senhor, quantas famílias que estão sendo destruídas, ó Pai, porque Satanás tem lutado contra a sua casa, contra a sua família. Ah, meu Deus, faz uma grande obra, Senhor, nesta hora. Faz um grande mover, ó Deus, agora. Em o nome do Senhor Jesus Cristo. Pai, nós apresentamos, ó Pai, esta família, Senhor, que está vivendo debaixo de maldições. Este lar, ó Pai, que está vivendo, ó meu Deus, debaixo de contendas e tribulações. Em o nome do Senhor Jesus Cristo. Nós declaramos agora, Senhor, que haverá um mover, que haverá salvação neste lar, que haverá, meu Deus, transformação nesta família. Senhor, meu Deus, ah, Senhor, manifesta agora o Teu poder, a Tua graça, a Tua glória. Faz, Senhor, o impossível acontecer sobre a vida desta pessoa. Deus poderoso e santo, Senhor, eu creio, ó Pai, que o Senhor Deus é o Deus da grande obra. O Senhor Deus é o Deus que está no controle de todas as coisas. Oh, Espírito Santo de Deus e da verdade, venha, meu Deus, confirmar a vitória sobre a vida desta mãe que ora agora pelos seus filhos, este pai que clama agora pela sua família. Espírito Santo de Deus e da verdade, trabalha, Senhor, em prol desta pessoa que está talvez desempregada, meu Deus. Esta pessoa, Senhor, que está, meu Pai, talvez, ó Deus, angustiada, porque não tem, ó Deus, o pão de cada dia para levar à sua mesa, Senhor. Deus, tenha de compaixão. Abre as portas, meu Pai, nesta hora. Abre as portas, Espírito Santo, agora. Senhor, nós oramos por esta pessoa que está, meu Deus, agora, entregando nas suas mãos os seus problemas, as suas ansiedades. Esta pessoa, meu Deus, que está agora, Senhor, clamando a Ti, meu Pai, pedindo ao Senhor Deus que venha confirmar o milagre, a libertação, a vitória. Senhor, ah, Senhor, manifesta o Teu poder agora. Manifesta a Tua glória nesta hora. Senhor, responde este povo. Responde esta igreja, meu Deus. Responde, Senhor, o Teu filho, a Tua serva. Ah, Senhor, nós estamos aqui agora em intercessão, porque cremos na resposta do nosso Deus Todo-Poderoso. Ah, Senhor, que o Senhor venha ouvir a oração desta igreja. Que o Senhor venha, meu Pai, ó Senhor, ouvir a oração dos Teus filhos, dos Teus servos agora. Esta pessoa que está pedindo libertação, meu Deus, destas práticas pecaminosas. Esta pessoa, Senhor, que está cansada de sofrer, ó Pai, porque Ele está, meu Deus, ó Senhor, sofrendo debaixo da maldição do pecado. Mas em o nome de Jesus nós oramos agora e pedimos ao Senhor Deus um milagre, Senhor. Liberta esta vida agora. Liberta esta pessoa agora. Liberta, meu Deus, destes vícios diabólicos. Liberta, Senhor, desta obra maligna. Em o nome do Senhor Jesus Cristo. Pai, nós oramos agora, meu Pai, por aqueles, meu Deus, que enviaram seus pedidos de oração. Nós clamamos agora, meu Deus, pela vida daqueles que fizeram, Senhor, os seus propósitos, que já pegaram, meu Deus, também, ó Senhor, o formulário, que já fizeram o seu pedido de oração para trazer neste domingo, Senhor. Ah, meu Deus, eu apresento agora, Senhor, a nossa irmã Adriana Ellen Gomes. Eu apresento, meu Deus, a irmã Márcia Batista Barbosa, o Davi Gabriel Marcelino. Visita, meu Deus, este bebê que está na UTI. Senhor, visita a Karine, o Caleb. Eu oro agora, meu Deus, pela Carmelita Souza, pela Sofia Vitória, pelo Emanuel. Eu apresento agora, Senhor, a Neide, a Paula Custódia. Eu oro, meu Deus, em favor do Douglas, do Márcio, da Antônia, da Osvaldina, meu Deus. Eu apresento o Walter. Eu oro, Senhor, pela Áurea, pela Maria de Lourdes, pela Laide, pelo Carlos Iago, pelo José Maria, pelo Anderson Clodoaldo, pelo Samuel, Senhor, pela Cláudia. Eu apresento agora a vida do Walter, meu Deus, e também, Senhor, da nossa irmã Conceição Maria. Eu oro, meu Deus, em favor, ó Senhor, da Gleiciane, da Kátia, da Soraya. Eu apresento a Gislaine, a Isaílde, a Rosana, a Magna, Senhor, a Graça. Eu oro agora pela Maria de Lourdes, pela Maria Pereira, pela Maria da Consolação, pela Maria Luísa, pela Maria da Penha, pela Maria das Graças, Senhor. Meu Deus, eu apresento agora a vida da Vera Lúcia, do William, do Guilherme Ramos, da Juliana, da Solange, do Carlos Eduardo, da Cristineia, Senhor. Meu Deus, são tantas pessoas que já pegaram seu formulário, que já prepararam seu pedido de oração. Ah, Espírito Santo de Deus, que o Senhor venha, meu Pai, visitar agora, Senhor, todas estas pessoas em o nome do Senhor Jesus Cristo. Meu Deus, nós oramos agora em favor, ó Pai, do Leonardo Martins de Freitas, Senhor. O Senhor é o Deus de perto e é o Deus de longe. Visita o Leonardo Martins agora, meu Deus. Visita, Senhor, esta criancinha agora, que precisa do toque do Senhor Jesus para curar. Ah, Senhor, a tua igreja está agora em oração em favor desta vida. E eu creio, meu Deus, no que está escrito na tua palavra, que tudo quanto nós pedirmos em oração, crendo, receberemos. Faz uma obra, meu Deus, nesta hora. Faz uma obra, Espírito Santo, agora, para que o Senhor possa ser glorificado, meu Deus, através da vida do Leonardo também. Ó Espírito Santo de Deus e da verdade, Senhor, eu creio, meu Deus, eu creio no milagre, eu creio, Senhor, na bênção, na vitória, eu creio, meu Pai, na resposta que vem do céu, que vem de Deus. Ah, Senhor, eu apresento já, meu Deus, neste próximo domingo, eu apresento a vida da tua serva, a nossa irmã evangelista Maria Lorena. Usa, Senhor, a irmã Lorena de uma maneira extraordinária. Usa, Senhor, a tua serva de uma maneira poderosa, como o Senhor tem usado. Ela, meu Deus, que é a nossa líder do Ministério Global de Intercessão. E estamos aqui agora intercedendo em favor da vida dela, meu Deus. Intercedendo em favor da nossa diretoria. Intercedendo em favor, ó Deus, da nossa igreja. Abençoa, Senhor, o Ministério Geral da Igreja Pentecostal, Deus de Amor. Abençoa, meu Deus, também, ó Senhor, a nossa sede estadual aqui do Cabana. Venha, Senhor da Glória, ó meu Deus, manifestar o seu poder. Venha, meu Deus, confirmar agora o milagre, Senhor. Ah, meu Deus, toma nas suas mãos cada membro, cada obreiro. Toma nas tuas mãos, meu Pai, os nossos queridos irmãos e irmãs que estão, meu Pai, nos apoiando voluntariamente. Os irmãos, meu Deus, da programação de rádio. Os irmãos, meu Deus, da equipe da limpeza. Os irmãos da recepção. Abençoa, Senhor, cada um, meu Deus, desde a entrada até a saída. Os irmãos, meu Deus, da área administrativa. Senhor, seja com cada um nesta hora, meu Deus. Faz a obra, Espírito Santo. Faz a obra, meu Deus, de uma maneira tremenda e especial. Ah, Senhor, eu apresento os mantenedores da programação A Voz da Libertação. Eu apresento agora, meu Deus, também Aleluia, os dizimistas fiéis, aqueles que estão, Senhor, clamando agora, meu Deus, Senhor, prospere a vida deste dizimista fiel. Repreenda, meu Deus, o migrador, o devorador. Repreenda agora as obras malignas, ó Pai. Senhor, eu oro em favor, ó Deus, do nosso irmão Isaac, Senhor, e toda a sua família, a irmã Esther e a sua família, a Miriam, a Camila, a Débora Santos, a Nicole, o Austin, a Noélia. Senhor, visita agora a Lourdes, o Milton, a Mercedes, a Laura. Visita, Senhor, o Davi Lucas e também o irmão Francisco Pereira, a nossa irmã Ana, Senhor. Visita, meu Deus, a irmã Ana nesta hora. Ah, Senhor, a irmã Jucimara, que o Senhor venha, meu Deus, repreender toda a opressão, toda a depressão agora. Saia, Satanás, em o nome do Senhor Jesus Cristo. Ó Deus poderoso e santo, ó Deus tremendo e justo, responde, Senhor, a oração do teu povo. Responde, ó Deus, a oração da tua igreja e confirma, Senhor, a vitória. Deus, nós cremos, ó Deus, que um grande milagre acontecerá, que o teu nome será glorificado, e cremos, Senhor, que iremos testemunhar da vitória, da bênção, em o nome do Senhor Jesus Cristo, o nosso Senhor e Salvador. Graças a Deus e glória a Deus por isso. Estamos em mais um dia desta campanha de oração e eu não poderia, claro, terminar a minha participação sem antes convidar a você que ainda não entregou a sua vida, os seus caminhos ao Senhor Jesus. O Senhor preparou esta oportunidade para que você, o mais rápido possível, volte para a presença do Senhor. A você que está afastado dos caminhos do Senhor, você vai orar comigo agora. A você que ainda não entregou a sua vida a Jesus, você vai clamar a Deus agora. E o nosso Deus vai fazer a obra por completo em sua vida. Diga comigo: Senhor Jesus, aqui estou diante da sua presença, para aceitar ao Senhor, para reconciliar com o Senhor. Escreve o meu nome no livro da vida e perdoa os meus pecados, as minhas falhas. Me ajuda a te servir e a ser fiel ao Senhor até o fim, porque eu creio que somente o Senhor pode me salvar. Que maravilha! Glória a Deus! Parabéns a você que acabou de tomar esta decisão de entregar a sua vida e os seus caminhos ao Senhor Jesus. Que Deus abençoe a você. Você agora pode nos contactar através do WhatsApp, DDD 31 97519 1994. Eu vou repetir a você para que você possa enviar a sua mensagem agora. DDD 31 97519 1994. Você vai dizer: eu quero aceitar a Jesus. E nós estaremos com a nossa equipe entrando em contato contigo, te passando as informações para que você possa, com toda certeza, estar firmado na presença do Senhor Jesus. Você também pode procurar uma das nossas centenas, por que não dizer milhares, de igrejas Pentecostal Deus de Amor, aquela que estiver mais próxima aí da sua residência, e você vai procurar o pastor da igreja e dizer: eu aceitei a Jesus pelo rádio, eu me reconciliei com Jesus e agora eu preciso de ajuda. E com certeza nós iremos te ajudar. Aqui em Belo Horizonte, nós temos a nossa igreja Pentecostal Deus de Amor, sede estadual na Avenida Amazonas, 8410, aqui no bairro Cabana. E você é o meu convidado. Venha, nós queremos te receber de braços abertos para te apoiar, para te ajudar. Lembrando que em setembro já temos o batismo, e é isso que Jesus quer fazer na sua vida. Ele quer transformar a sua vida, Ele quer te usar, Ele quer revelar a você coisas grandes e firmes que você ainda não viu e não sabe. Que Deus te abençoe. Eu estive até esse momento em oração contigo, porém o programa Voz da Libertação não termina aqui. Você vai aumentar o volume do seu rádio receptor e vai continuar sendo abençoado por Deus nesta programação. Lembre-se sempre de que quem não ama não conhece a Deus, porque Deus é amor.

0: Deus abençoe, pastor Guilherme Ribeiro. Deus abençoe, ouvintes do programa Voz da Libertação. Nós vamos prosseguindo com você dentro desta programação, falando das grandes concentrações da Igreja Pentecostal Deus é Amor. Eu sou o seu irmão em Cristo, Davi Reis, comigo também o pastor
1: Washington Américo.
0: Ouvintes, temos grandes concentrações de bênção, grandes concentrações de vitória aí no decorrer desta semana, hein? É uma semana repleta de bênção, uma semana repleta de vitória para você na Igreja Pentecostal Deus é Amor. Vamos convidar você para a grande quarta-feira de bênção, amanhã, quarta-feira do milagre, amanhã, quarta-feira da vitória, amanhã, quarta-feira das grandes bênçãos do Senhor Jesus Cristo. Você é o nosso convidado especial para estar conosco nesta quarta-feira. É onde o teu milagre vai virar notícia para a glória do nome do Senhor. Você é o nosso convidado especial a estar conosco quarta-feira agora, amanhã, dia 17 de junho, a partir das 7 horas da manhã. Pastor Guilherme, que esteve aqui orando há poucos instantes, e vai estar com vocês pregando a palavra de Deus, orando por todos que aqui comparecerem. 7 horas da manhã, este homem de Deus já no santo altar do Senhor. 10 horas da manhã, presbítero José Marcos. Ao meio-dia, presbítero Adalto Luiz da Conceição. Às 14 horas, presbítero José Marcos. Às 16 horas, cooperador Devanildo Antônio. E às 19 horas, o pastor Guilherme retorna ao santo altar de Deus nesta grande quarta-feira. Em nome do Senhor, milagres estarão acontecendo, maravilhas Deus estará fazendo mais uma vez nesta campanha poderosa. O meu milagre vai virar notícia. 6 grandes oportunidades para aqueles que querem alcançar o milagre e a bênção de Deus, pastor Washington.
1: Verdadeiramente, diácono Davi Reis, 6 grandiosíssimos e abençoadíssimos horário a qual os queridos e amados irmãos e ouvintes têm aí esta oportunidade de se abrilhantar com toda a sua digníssima família para receber as ricas e copiosas bênçãos de nosso Senhor e Salvador Jesus Cristo. E é aqui na Avenida Amazonas 8410, bairro do Cabana, o pronto socorro de nosso lindíssimo e maravilhoso Senhor Jesus, o Rei dos Reis, o Senhor dos Senhores, o Médico dos Médicos, o socorro bem presente nas horas das angústias, o Santo dos Santos, mais uma vez estará usando o seu ungido, pastor Guilherme Ribeiro. Meu Deus, é bênção, é presente de Deus para Belo Horizonte, a capital dos mineiros. Pastor Guilherme Ribeiro, homem de oração, de jejum, dotado dos excelentes dons de cura, milagre, libertação e revelação do Espírito Santo, sempre, constantemente, incessantemente, em comunhão com o Pai, o Filho e o Espírito Santo, se colocando disponivelmente para pregar e orar através dos excelentes dons de cura, milagres, libertações e revelações do Espírito Santo. E você, meu caro, amado irmão e ouvinte, não pode perder o teu milagre. Vai virar notícia nesta quarta-feira, não é isso mesmo, diácono Davi Reis?
0: O seu milagre vai virar notícia e nós estaremos ouvindo aqui no programa Voz da Libertação o seu testemunho. Estaremos veiculando dentro desta programação, porque olha, Deus está operando grandes milagres. Deus está operando

0: da parte de Deus na vida da senhora agora.
1: Eu cheguei com muita dor na coluna, muita dor. Eu acordei 15 para 6 para me arrumar, para vir para a igreja. E eu estava sentindo muita dor. Falei, meu Deus, eu vou lá hoje, eu vou receber minha vitória.
0: Chegou na igreja sentindo muitas dores. Após a oração, foi completamente curada por Jesus.
1: Curada. Na hora que ele orou, né, em favor da coluna, para Deus curar. Glória a Deus, eu não estou sentindo mais.
0: Sumiu?
1: Sumiu.
0: Não tem mais nada?
1: Nada.
0: Cadê o glória a Deus, Belo Horizonte? Foi Jesus que curou ela aqui agora.
2: Pastor Guilherme. Glória a Deus por isso. Como irmã curada para a glória de Deus.
1: Na hora que você começou a orar para tirar dor na coluna, eu cheguei com muita dor na coluna. E na hora que eu cheguei ali, na hora da oração, eu senti o...
2: Sentiu o poder de Deus.
1: É verdade.
2: E o Senhor libertou.
1: Isso.
2: Curada para a glória de Deus.
1: Glória.
2: Quem
1: Deus.
2: É que dá glória a Deus.
1: Aleluia.
2: Por isso? Como é que é seu nome, minha irmã?
1: Marli Lacerda.
2: De onde a senhora veio,
1: Jardim
2: irmã?
1: Industrial.
2: Que Deus te abençoe.
1: Amém.
2: Quem pode aplaudir a Jesus e dar glória a Deus?
3: Operando grandes milagres, hein? A nossa irmã chegou aqui com dores da coluna, sentindo aquele mal, mas ao participar da campanha de quarta-feira, recebeu a cura, recebeu o milagre, Pastor Washington.
4: Os milagres não cessaram. Jesus, ele ressuscitou no terceiro dia. A pedra que estava ali colocada na boca do sepulcro, ela foi arredada pelo poder divino de Deus. Jesus ressuscitou, ele apareceu aos apóstolos, aos discípulos, ele apareceu a Maria, ele apareceu aos dois discípulos no caminho de Emaú, ele apareceu para Pedro e outros apóstolos e discípulos, e ele disse, ide pregai o evangelho, batizando em nome do Pai, do Filho e do Espírito Santo. Eis que é-me dado todo o poder nos céus e na terra. É lindo o poder e o amor de Deus, o nosso Pai. Ressuscitou Jesus no terceiro dia. Jesus que é o príncipe dos príncipes. Jesus que é o Messias prometido. Jesus que é o Senhor dos senhores. É ele que disse, aqueles que vêm até a mim de maneira nenhuma, eu os lançarei fora. Vinde a mim todos vós que estáis cansados e oprimidos, e eu vos aliviarei. É o Senhor Jesus abrilhantando nesta quarta-feira. Diácono Davi Reis, quantos milagres viraram notícia! Meu Deus, quantos que foram abençoados, quantos que receberam as grandes vitórias das mãos de Jesus, e nesta quarta-feira não vai ser indiferente, Diácono Davi Reis, porque o Senhor Jesus, este lindíssimo Senhor dos senhores, ele está sempre de prontidão para abençoar o teu povo, e nessa quarta-feira, mais uma vez, não será indiferente, Diácono Davi Reis.
3: É, milagres estarão acontecendo, maravilhas Deus estará realizando nesta quarta-feira. Venha você também receber o seu milagre. Venha você também, ouvinte, receber de Deus a sua vitória. Estamos aqui convidando, convocando você, porque sabemos que o nosso Deus é Deus de milagre. Nosso Deus é Deus que opera, Deus que faz maravilhas, Deus que faz sinais. Os prodígios, os sinais, estão acontecendo aqui na Igreja Deus é Amor. E você que está me ouvindo agora, você que está nos acompanhando, você que está acompanhando o programa Voz da Libertação, chegou o seu dia, sua oportunidade de estar conosco na quarta-feira dos milagres. Porque aqui os milagres estão acontecendo, maravilhas Deus está fazendo. Porque quem opera é o Senhor Jesus, quem faz milagre é o Senhor Jesus. É, o Senhor Jesus está operando. Ele está fazendo grandes milagres. Deus está usando seus servos. Olha, dizem por aí que os milagres cessaram, que as maravilhas de Deus que aconteciam no passado terminou. Mas olha, aqui na Igreja Deus e Amor, o nosso Deus continua operando. O nosso Deus continua fazendo maravilhas. O nosso Deus continua transformando vidas. O mesmo Deus que operou no passado, Ele opera no presente. Ele opera ainda hoje. E olha, Deus quer operar milagre em sua vida. Deus quer repreender este câncer, repreender essa enfermidade, repreender essa doença, repreender este mal. Em nome do Senhor Jesus Cristo, venha para cá, venha para a Igreja Deus Amor, a Igreja do Arco-Íris, a Igreja dos Grandes Milagres de Deus. Aqui é considerado o pronto socorro do Senhor Jesus. Não é por acaso não, ouvinte, é porque quem chega aqui enfermo sai curado, sai com a vitória nas mãos, sai com a cura em nome do Senhor Jesus Cristo. E eu tenho certeza que aqueles que chegarem enfermos vão sair curados. Em nome de Jesus, pastor Washington.
4: Sim, verdade. Verdade, porque o Senhor Jesus, diácono Davi Reis, ele disse que aqueles que vêm até a mim de maneira nenhuma, eu os lançarei fora. É lindíssimo, meu Deus, o nosso amado Senhor Jesus. O nosso amado Senhor Jesus Cristo, ele se encontrará nesta quarta-feira de braços abertos para receber o senhor e a senhora com toda a tua digníssima família. É, queridos e amados irmãos e ouvintes, não fique indiferente. Olha, meu amado irmão, vós sois filhos do Altíssimo. Santo, santo, santo é o Senhor nosso Deus, que está nos contemplando, nos olhando neste momento. O Senhor que conhece o nosso coração, a intenção do nosso espírito, da nossa alma. O Senhor que conhece os nossos pensamentos, a nossa ansiedade, a nossa necessidade, o nosso deitar e o nosso levantar. Ele quer realizar os teus sonhos nesta quarta-feira, aqui na Avenida Amazonas 8410, bairro do Cabana, assim como no início desta campanha revelada pelo Espírito Santo. Meu milagre vai virar notícia. Deus operou de uma forma esplêndida e extraordinária, e mais uma vez nesta quarta-feira, de maneira nenhuma, diácono Davi Reis será indiferente.
3: Milagres, prodígios, maravilhas, Deus vai fazer na vida de quem comparecer, em nome do Senhor Jesus Cristo.
2: De pé, guarda o seu objeto. O Senhor está me revelando que Ele curou na hora da oração uma pessoa. O Senhor curou esta pessoa aqui agora. Havia um nódulo no seio desta senhora. Você já pode procurar o caroço canceroso, porque Jesus já te curou. Havia um nódulo no seio desta senhora, e na hora da oração, me diz o Espírito Santo de Deus, você sentiu o queimor e o nódulo já desapareceu. Lá atrás, já veja lá o que aconteceu. Quem dá glória a Deus aí? Já tem o testemunho, vamos lá, vamos ouvir a senhora aí agora.
5: Pastor Guilherme, ouvintes do programa Voz da Libertação, é tremendo o que Deus está fazendo nesta poderosa campanha, o socorro divino. Aqui está a prova do milagre. Essa senhora, após a revelação do Espírito Santo de Deus, ela disse, pastor Guilherme, ouvintes, que ela já não está mais sentindo nada para a glória de Deus. O seu nome, minha irmã?
6: Gisele.
5: Irmã Gisele, o que é que a senhora estava sentindo antes da oração e da revelação de Deus?
6: Tem 3 anos que eu fui diagnosticada com nódulo no seio direito e eu não estou sentindo.
2: Há 3 anos foi diagnosticada com este nódulo.
6: 3 anos que eu faço acompanhamento com o mastologista.
2: Há 3 anos fazendo acompanhamento com um médico especialista, com um mastologista, mas hoje, após a oração, amém, irmã, o que aconteceu?
6: Na hora que o irmão começou a orar, eu senti um fogo muito grande aqui atrás.
2: Meu Deus do céu!
7: Glória a Deus! Pastor Guilherme, ela está tão emocionada, porque é a prova que Jesus fez o milagre. Quem levanta a mão e dá glória a Deus, Belo Horizonte!
2: Jesus curou do caroço agora!
6: Glória a Deus!
2: Oh, minha irmã, essas lágrimas é de tristeza ou de alegria?
6: Alegria!
2: Porque está curada para a glória de Deus, nosso Pai! Da glória a Deus aí! Este é o Deus que trabalha. A enfermidade não é maior do que o nosso Deus. A doença não é maior do que o nosso Deus.
3: A nossa irmã chegou aqui sentindo um caroço, um nódulo no seio. Mas olha, Deus repreendeu aquele caroço. Deus repreendeu aquela enfermidade. Deus repreendeu aquela doença. Que maravilha! É o operar de Deus na igreja, Deus e amor. É o operar do Senhor aqui neste lugar. O milagre está acontecendo. Milagres tremendos, maravilhas, Deus está operando aqui. E você que está me ouvindo, você que está acompanhando o programa Voz da Libertação, você que está com câncer, com nódulos, Deus pode curar. Deus pode arrancar esse nódulo, Deus pode arrancar esse caroço, porque Deus arrancou o caroço na vida da nossa irmã Gisele. O milagre chegou, a bênção chegou e vai chegar para a vida daqueles que comparecer nessa quarta-feira, Pastor Washington.
4: Em nome de nosso Senhor e Salvador Jesus Cristo, que vive e reina para todos. Todo santo sempre. Diácono Davi Reis, essa irmã, 3 anos, hein? 3 anos com esse nódulo no seio, que desconforto. 3 anos, né, Diácono Davi Reis?
3: 3 anos sofrendo, 3 anos aí que estava passando dessa adversidade, mas veio na igreja Deus e Amor, foi curada por Jesus. E olha, Deus vai operar mais uma vez nessa quarta-feira. Avenida Amazonas, 8410, no bairro Cabana. Este é o endereço da sua bênção, da vitória e do milagre. Mais uma vez, lembrando você, hein? Está chegando o dia 21 de junho. É 21 de junho, a grande concentração com a evangelista Maria Lorena em nossa sede estadual do Cabana. Vai ser tremendo, vai ser maravilhoso o agir de Deus aqui neste lugar. Vamos à chamada, convocação, na voz do pastor Guilherme.

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1: Ah, que coisa linda, igreja! O vinhateiro, ele não abre a mão da tua vida. O vinhateiro, ele não abre a mão da tua família. Ele manda te dizer hoje, crê tu no Senhor Jesus, será salvo

0: nesta feita. A irmã Lorena também estará, uma vez mais, levantando as suas mãos aos céus e orando em favor do povo mineiro. E estes sinais e maravilhas acontecerão uma vez mais.
1: Milagres aqui, muitas muletas levantadas. Esse rapaz, quantos anos você andava com essa muleta?
2: 14 anos.
1: 14 anos e a Maria Lorena foi curada aqui agora.
2: Família, em nome de Jesus, pode caminhar em nome de Jesus. Família, meu filho, toda glória, olha que coisa linda. Vem cá, meu filho, vem até aqui aonde eu estou. Muito sofrimento, meu filho.
3: Muito sofrimento.
2: O que aconteceu que levou o irmão à boleta? Dois tumores, dois tiros na cabeça e tá vivo. Já é um milagre. Já é um milagre.
0: Avenida Amazonas, 8410, bairro Cabana. Você é o meu convidado especial para marcar presença neste próximo dia 21 de junho, a partir das 7 da manhã, a primeira concentração de fé, e também às 9 da manhã, a segunda concentração de fé. A irmã Lorena estará nestes dois horários e você é o nosso convidado especial. Venha participar desta grande concentração de fé, porque Jesus vai te responder com fogo, salvação, libertações, curas e maravilhas. É na Igreja Pentecostal Deus e Amor, onde Deus já preparou uma vitória para você. 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

0: Deus abençoe, pastor Guilherme, está aí, ouvintes. Para você, a convocação na voz do pastor Guilherme. Ninguém pode perder, ninguém pode ficar de fora desta grande concentração, dia 21 de junho. Está chegando essa concentração, uma concentração de milagre, uma concentração de bênção, uma concentração dos grandes milagres de Deus. Tenho certeza que Deus vai operar aqui, Deus vai fazer sinais, Deus vai fazer prodígios, Deus vai fazer grandes sinais acontecer. Existem pessoas sofrendo, padecendo, enfrentando adversidades, mas olha, Deus é poderoso para responder com fogo. Assim como Deus respondeu com fogo a oração de Elias, Deus vai responder. É a grande concentração, Deus responde com fogo. Aonde nossa irmã evangelista Maria Lorena vai estar aqui pregando a palavra de Deus, Deus vai agir, Deus vai abençoar, Deus vai mover neste lugar. Assim como Deus respondeu com fogo a Elias, Deus vai responder com fogo aqueles que se fizerem presente neste domingo agora. Vai ser tremendo, vai ser maravilhoso. Deus, ele responde com fogo. E olha, o fogo dessa vitória chega, a bênção chega, em nome do Senhor Jesus Cristo. Domingo de vitória, domingo de bênção de Deus para a vida daqueles que comparecer. Você não vai ficar de fora. Você vai perder essa, pastor Washington?
1: De maneira nenhuma, diácono Davi Reis, porque é lindo, é maravilhoso operar de Deus, né? E olha que foi uma bênção gloriosíssima o pastor Guilherme, usado pelo Espírito Santo de Deus, convidou a evangelista Maria Lorena e ela não mediu esforço e dificuldade para estar abrilhantando com o poder de Deus neste domingo, diácono Davi Reis.
0: É verdade, olha, Deus vai usar ela tremendamente. O senhor já conhece ela há bastante tempo, né, pastor Austin?
1: É uma serva dotada dos excelentes dons do Espírito Santo, é uma serva de Deus que tem realizado obra de Deus nos países lá fora, tem evangelizado e o povo, né, tem conseguido alcançar o objetivo deles, que é a cura, o milagre, a libertação, a bênção e a vitória ali em São Paulo, quando ela está ali pregando a palavra de Deus, como Deus usa ela tremendamente. E agora é a vez de Belo Horizonte, aqui no Cabana, de Acna Reis.
0: É verdade, chegou a sua vez, chegou a sua oportunidade de ser abençoado por Deus, porque Deus usa ela de forma tremenda. Uma mulher que se dedicou a Deus, uma mulher que viveu inteiramente para o Senhor, pastor Austin.
1: E constantemente em oração, em jejum, em santa consagração. Olha, diácono Davi Reis, o que tem me chamado muita atenção na vida desta ungida de Deus é a graça, unção do Espírito Santo e o amor do coração dela em prol das pessoas enfermas, problemáticas, desenganadas e necessitadas.
0: É verdade, olha, ouvintes, ela vai estar aqui conosco, pregando a palavra de Deus, orando por você, ela que vai sair de longe, vai se deslocar de longe para vir clamar a Deus, orar a Deus pela sua vida. No nome do Senhor, você não pode desprezar esta grande oportunidade. Estamos aí, quase finalizando a nossa programação local. Quero pedir ao pastor Washington para fazer a oração final, a oração da fé, encerrando aqui a nossa programação, em nome de Jesus.
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1: Grandiosíssimo, soberano, eterno Pai, em nome do teu unigênito querido Filho, nosso Senhor e Salvador Jesus Cristo, nos encontramos, ó Senhor, diante da vossa santíssima presença, com fé, com temor, com sinceridade e humildade. Com os nossos corações voltados para com o Senhor, suplicamos do Senhor o perdão, a misericórdia, a piedade, a compaixão, a vossa benevolência para com todos nós. Veja, Senhor, contempla com os teus santos e meigos olhos, ó Santíssimo, esta grande multidão na face da terra que ora conosco. Ó Pai, Ajude-nos. Ajude este meu amado irmão, esta minha amada irmã. Ajude este meu querido irmão católico, irmã católica, membros de nossas igrejas, de outras denominações evangélicas e os que não professam nenhum credo religioso. Todos nós fomos criados pelo Senhor. O Senhor nos fez segundo a vossa imagem e semelhança. Nós necessitamos tanto da vossa bênção, nós somos carentes, ó Santíssimo. Senhor, em nome de nosso Senhor Jesus, abençoai a todos estes irmãos ouvintes que vão estar nesta campanha de quarta-feira amanhã. Ó Senhor, venha operar um milagre, para que o milagre venha.

0: Alguns oprimidos, meu Deus, vem abençoar os bons samaritanos para que eles façam trabalho convidando os enfermos, problemáticos, desenganados da medicina. Senhor, eu creio, nós cremos, Senhor, em nome de teu filho querido e amado, nosso Senhor e Salvador Jesus, que o Senhor estará usando o pastor Guilherme, o teu ungido, o teu escolhido, a qual sempre constantemente está em oração, em jejum, em consagração diante da vossa presença, meu Deus, que as multidões venham e se proste diante do Senhor e lhe adorem em espírito, em verdade, em santidade, sabendo, aleluia, que tu és um Deus e Pai amoroso, misericordioso, um Deus e paz, de alegria e de felicidade. Senhor, abençoa a todos. Fique conosco, em nome do Senhor Jesus. Amém, Senhor Jesus.
1: Deus abençoe, ouvintes. Te aguardamos em nossa igreja Deus e Amor para ser abençoado por Deus. Chegamos ao final da nossa programação, agradecendo o carinho da sua audiência. Esteve com vocês, sermo em Cristo Davi Reis e também
0: pastor Washington Américo.

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2: Glória a Deus. 11 horas e 3 minutos. Vamos agora. Esse clima favorável que Deus nos proporcionou estarmos aqui nesta manhã de terça-feira, exatamente neste exato momento, em São Paulo, 17 graus, temperatura razoável aqui, uma chuva, um clima, uma garoa, né? No qual nós estamos aqui agora, céu nublado com possibilidade de garoa o dia todo, à noite, as nuvens vão diminuindo devagar e este tempo, esta temperatura bem favorável, não tem empecilho, não tem impedimento, é um clima, um momento onde Deus proporcionou estarmos aqui presentes para glorificar e exaltar o nosso Deus nesta manhã de terça-feira. Pastor Rivaí, não tem desculpa não, hein? Não há desculpa para vir para casa de Deus.
3: Agora já não é mais um convite, já agora é uma convocação, e convocação é diferente.

0: diante do convite, hein, ouvintes? Por isso já estamos aguardando por vocês. Hoje é um dia muito mais do que especial. Nosso querido irmão Gustavo já chegando ali também da nave principal, estava com a equipe de fé ali dos nossos irmãos da Fundação Reviver, porque nós já estamos também em preparação para a grande, o Agosto Verde, né? Sempre quando termina o evento da Igreja Deus e Amor, de 64 anos, já estamos nos preparando. Ele já estava colhendo os depoimentos com toda a equipe dos nossos irmãos mais experiente, né? Já ouvindo os nossos irmãos e acerca da fé para o mês de agosto, porque já estamos em contagem regressiva. E no mês de agosto você não pode perder por nada, queridos ouvintes. Na sede mundial nós vamos apresentar para vocês também aqueles trabalhos que estão sendo realizados pela Fundação Reviver, da Igreja Deus e Amor, e também pela instituição, Associação Reviver Help Deus e Amor. Agora em São Paulo, são 11 da manhã com mais 5 minutos. Igreja Deus e Amor não para, queridos irmãos. Esta é uma igreja que nasceu no coração de Deus e foi revelada ao nosso saudoso missionário Davi Miranda. E por isso, nós estamos aqui comunicando com vocês, apresentando um pouco do que Deus está reservando para você neste segundo semestre deste ano de 2026. Tem muitas pessoas que estão dizendo: eu não pude estar presente no aniversário. Quem não veio, perdeu. Quem não veio, perdeu, queridos irmãos. Foi muito mais além do que nós esperávamos. Parecia Lindenberg aquele final de ano, aquela vigília da virada. Meu Deus do céu, os irmãos chegou 9 da manhã, já não tinha lugar para estacionar e um congestionamento muito grande, aquele movimento de pessoas, aquele mar de gente que entendeu que a importância de estar na casa de Deus, entendeu? O porquê? Por que eu tenho que pregar? Porque eu tenho que agradecer a Deus, esse povo entendeu, e por isso, queridos ouvintes, não fica triste, porque outras oportunidades ainda esse ano, Deus já está preparando para você e para toda a sua querida e amada família. 11 da manhã com mais 7 minutinhos, nós iremos agora flashes de um louvor e já vamos nos preparar para a oração. Qual é o tema da oração agora? Pelo 11 e 10 da manhã, já vamos orar, tema da providência de Deus. Você precisa da providência de Deus? É a pergunta que eu faço para vocês. Agora nós estamos com o povo de todos os estados do Brasil, nós temos muitas emissoras neste momento conectado juntamente conosco, então não estamos sozinhos, estamos com o povo de São Paulo, o povo do Pernambuco. Será que tem alguém lá do Ceará nos ouvindo? Será que tem alguém nos acompanhando lá de Manaus? Será que tem alguém lá do Amapá nos acompanhando lá de Brasília? Então vamos liberar para vocês agora o WhatsApp. O WhatsApp, queridos irmãos, nós vamos liberar para você o WhatsApp, para você mandar agora os seus pedidos de oração, e voltaremos dentre alguns minutos já clamando, orando e apresentando aqueles que precisam de oração.
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0: Aqui no primeiro dia da campanha, eu tenho um filho, estava me dando muito trabalho, aí Deus usou o nosso irmão e falou que Deus ia dar vitória na vida daquele filho. Depois daquela revelação, meu filho mudou, já trabalhava, ele arrumou uma casa para ele morar, ele já noivou e já vai casar. Em nome de Jesus, Deus deu grande vitória para o meu filho.
1: A bênção do meu neto. E meu neto, irmão, acabou os estudos e ele estava querendo fazer medicina. E ficou 3 anos fazendo curso, irmão, e não passava nas provas, nos fins de ano, não passava. Quando foi esse ano, ele disse, vovó, me ajuda em oração, porque eu vou fazer, né, as provas. Aí eu falei, filho, eu vou fazer um voto e vou fazer uma campanha de jejum e oração. E neste voto, meus irmãos, eu fiz na hora que ele foi lá para fazer a matrícula, Deus respondeu meu voto. E ele conseguiu fazer aquela matrícula e chegou lá e saiu pulando de alegria e já me ligou dizendo, vovó, pode pagar seu voto que eu já recebi a minha bênção.
2: E agora eu acabei de receber uma notícia que eu vim pedindo muito para Deus a cura da minha prima que teve câncer. Ela fez uns exames ontem, hoje ela ia mostrar para a médica falou que ela está curada, que ela pode até voltar a trabalhar. Eu até chorei agora com a ligação. É só Deus. Eu digo para essa pessoa nunca olhar para os problemas, somente para Jesus, porque Ele dá a cura e dá a solução para tudo. Eu sei que é difícil para quem está dentro, mas não perca a fé, não perca. Olha para o céu, olha para Deus.
3: Eu fiquei 6 meses com as pernas inchadas, dor nas pernas, com dor da variz, mal circulação. Eu ia no médico quase todo dia, meu irmão. Tomava remédio, estava cansada de tomar remédio para desinchar o pé, as duas pernas, os dois pés. Então, meu irmão, eu vim aqui, eu fui revelada da dor nas pernas, que era variz, e eu fui curada. Olha, eu estou desinchada, a perna desinchou. Eu nunca mais precisei voltar no pronto-socorro para o médico me dar remédio.
4: Eu estava sentindo muita dor. A dor vinha aqui assim e dava aquelas pontadas aqui assim no pescoço do lado de cá. Eu já estava desesperada com aquelas dores. Eu não estava aguentando mais. E no receber a oração, eu fui liberta da dor. Graças a Deus, estou curada. Não tem mais nada.
1: Eu tinha uma dor de cabeça muito forte e todos os dias eu amanhecia com a dor de cabeça que parece que ia estourar o crânio da minha cabeça. Era de manhã, quando eu acordava com aquela dor de cabeça muito forte. E ali, irmão, eu fui revelada aqui, né, pelo pastor, louvado seja Deus. Ele revelou que tinha mais umas 3 irmãs que amanhecia com muita dor de cabeça. Eu levantei minha mão, recebi a cura naquele momento, que até hoje não mais, né? Graças a Deus foi uma maravilha na minha vida. Deus arrancou aquela dor de cabeça e ela desapareceu.
5: Então, na quarta-feira, eu vim com uma dor muito forte no nervo ciático. Eu tinha essa dor. Mas depois eu fui embora, a dor sumiu. Eu fui embora sem dor. Eu não dormia de noite. Venham sim aqui para casa de Deus. A Deus é... Porque Jesus aqui é atuante, aqui é o hospital Nosso Senhor Jesus Cristo. E Ele cura mesmo, aqui a pessoa sai com a bênção.
6: Aí está, queridos ouvintes, já tirou suas conclusões do que Deus está fazendo na Igreja Deus e Amor? E hoje é terça-feira dos vencedores em todas as nossas igrejas Deus e Amor. Hoje, daqui a pouquinho, a terça-feira dos vencedores, e por isso queremos convidar aqueles que são e se intitulam vencedores, não vão ficar de fora. Já tem um compromisso marcado para hoje, agora 7 da manhã já tivemos um culto, melhor dizendo, 7 da manhã já tivemos um culto, 9 da manhã outro culto, agora 11 da manhã já iniciou mais uma grande concentração, às 3 da tarde mais um culto e finalizando às 7 da noite. O maior encontro do Brasil de vencedores acontece em nossa sede mundial. Por isso que nós trouxemos para você, por isso que nós colocamos na íntegra esses testemunhos para você tirar as suas conclusões do que é um vencedor. O vencedor não para ouvir balera. O vencedor não abaixa a cabeça. O vencedor não desiste. O fraco desiste, o covarde não tenta e o vencedor é que vence.
7: É a terça-feira dos vencedores, certamente. Cremos que hoje Deus marcou este dia para abençoar a tua vida, ouvinte, para trazer edificação, libertação, te transformar e te libertar e salvar a tua alma. Você que está perdido, você que está aprisionado nas correntes das trevas, Jesus quer te libertar. E é hoje, na terça-feira dos vencedores, aqui na sede mundial, na Avenida Prefeito Passos, número 10. Vem pra cá, porque ainda dá tempo de você participar de uma de nossas concentrações e ser abençoado por Deus.
6: E você não pode perder, não pode perder, não. Pastor, eu não posso ir à sede mundial. Venha estar conosco, queridos irmãos, ou busque uma igreja a Deus e amor mais próxima de você. Nós temos muitas igrejas, todos os estados do Brasil, em todas as cidades, em todos os bairros, nós temos a igreja a Deus e amor. Não tem mais desculpa. As desculpas terminou por aqui. Agora você vai se esforçar, como a Bíblia diz, o Senhor disse para Josué: esforça-te, tem de bom ânimo. Esforça-te, veio primeiro, e seguida, bom ânimo. Para quê? Para você alcançar aquilo que Deus te prometeu. 11 da manhã, com 16 minutos, fé aquecida, preparados nossos corações, chegou o momento de orar a Deus, nosso Pai.
7: Isso aí, ouvintes! Nossa irmã Patrícia já pediu oração, já fez aqui sua mensagem, seu pedido de oração, e nós vamos orar. Nossa irmã Vanessa Alves, nosso irmão Cícero Sérgio, nossa irmã Tânia, nossa irmã Rose, nossa irmã Valéria, todas estas pessoas que já fizeram seus pedidos de oração, prepare agora o seu coração, porque clamaremos a Deus. Convido você também a não somente ouvir esta oração, mas orar juntamente conosco e ser abençoado por Jesus agora, nesta oração da providência de Deus.
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7: Glória a Deus. Oremos a Deus, poderoso Deus, maravilhoso e eterno e bondoso Pai. Senhor, nós te glorificamos nesta manhã. Nós te exaltamos, Pai. Nós queremos te engrandecer, porque o Senhor é o nosso Deus provedor. Sim, ó Pai, como está escrito na sua palavra, para Deus nada é impossível. Senhor, nós cremos nisto. Nós cremos que este ouvinte agora que está orando conosco está sendo abençoado e alcançado pelas tuas mãos poderosas, pela resposta, pela providência, pela intervenção divina. Por isto que nós oramos ao Senhor com o nosso sentimento de gratidão, porque sabemos que quando oramos o Senhor nos ouve, quando oramos o Senhor age, quando oramos o Senhor trabalha, o Senhor peleja. Pai, queremos externar a nossa gratidão, orando na certeza da vitória, porque a oração do justo pode muito em seus efeitos. Entra com providência nesta casa, entra com providência, Senhor, nesta família, nesta causa. Esta pessoa está clamando e pedindo ao Teu Espírito Santo, vai enviando a resposta agora, vai enviando o Teu socorro. Ó Deus tremendo e poderoso, eu creio nisto, eu creio que nesta hora de oração, o Senhor está agindo nesta causa. Pai, tira esta preocupação, este medo, este pavor, Pai, este pânico que esta pessoa está sentindo. Tranquiliza agora, Senhor meu Deus e Pai, eu creio, Pai da glória, que nesta hora Teu Espírito Santo já está confirmando a resposta e a providência divina para a Tua glória. Sim, eu creio, Deus, no nome de Jesus Cristo Salvador.
6: Ó Deus, em concordância com a oração do Teu servo, aqui estamos, intercedendo por aqueles que aguardam a providência do céu, porque o homem da terra, ó Deus, já deu seu veredito dizendo que não tem mais o que fazer. Agora, ó Deus, o que restou para esta família é clamar ao Senhor, porque sabemos que quando termina o limite do homem, o Senhor entra para o teu grande agir. O Senhor entra, ó Deus, para fazer as tuas maravilhas. O que foi dito por Abraão para Isaac quando estava indo ao sacrifício, a preocupação de Isaac era: estou vendo o cutelo, estou vendo a lenha, mas não estou vendo o cordeiro que será ofertado. Aquela preocupação, ó Deus, que estava no coração de Isaac, foi respondida por Abraão, quando ele disse: Deus proverá para si o cordeiro. Quantas pessoas neste momento que estão com o seu coração aflito, com a sua alma aflita, quantas pessoas que estão inquietas, preocupadas, desesperadas, diante da resposta de um exame. Mas eu creio, ó Deus, que o Senhor já está providenciando o milagre, providenciando, ó Deus, uma mudança extraordinária na história de vida que este povo está vivendo. Socorre, meu Deus, aqueles que estão no leito da enfermidade, dentro de um hospital, dentro de um presídio, até mesmo no ambiente de trabalho, na boleia de um caminhão, nas rodovias deste país. Senhor, que o Senhor seja o Deus que provê o milagre e muda a situação de vida que os teus servos estão vivendo. Nós cremos no teu milagre, por isso nós te pedimos, ó Deus, conceda a tua bênção. Isto é o que nós te pedimos e te agradecemos.

0: 11 da manhã com 22 minutos. Bom dia, São Paulo. Bom dia, Brasil. Comunicando com vocês, eu mesmo, Rivair Silva. E nos trabalhos técnicos, ele mesmo, nosso querido irmão Moisés Medina. E comigo também está aqui o nosso querido irmão Lindenberg. Queridos ouvintes, preste muita atenção depois desta oração. Ouça o que Deus tem feito na vida de milhares e milhares de vidas que clamou a Deus, que recebeu vida, recebeu uma transformação através da oração. Eu sei que neste momento teve pessoas que não conseguiu orar, estava com a sua voz embargada pelo choro, mas vale a pena, meu irmão, crê no milagre. Creme o milagre, porque o próximo depoimento que será gravado será o seu. O próximo depoimento que será colocado aqui no programa Voz da Libertação será o seu. Preste muita atenção, porque Deus vai despertar a sua fé para você entender que o que nós estamos falando é a pura verdade e a pura realidade do que Deus está fazendo na vida de muitas pessoas.
1: Paz, seus irmãos, eu sou a Zaleia, da cidade de Brodowski. Eu quero contar o meu testemunho. Começou mais ou menos no ano de 2017. Eu vivi um quadro de depressão muito terrível. Eu enfrentava situações tão difíceis. Tentava orar, lutar, só que existe certo momento na nossa vida em que nós tentamos caminhar, mas a fraqueza vem tão forte. Eu não conseguia dormir à noite, eu tinha insônia, eu tomava remédios para dormir e a depressão ela batia forte na minha mente, na minha vida. Eu ia trabalhar, eu não conseguia trabalhar. O diabo falava sempre na minha mente para tirar a minha vida. Eu buscava tratamento, buscava ajuda, mas parece que nada estava resolvendo. E eu segui desde o ano de 2017, mais ou menos, até o ano de 2024. Nesse percurso, eu mudei de cidade várias vezes. Eu buscava tratamento, mas parece que nada resolvia. Quando eu morava em outra cidade, na cidade de Barrinha, tomei remédio durante a noite e saí à noite sem saber para onde eu estava indo, dopada de tanto remédio. E eu fazia esse uso de remédios descontroladamente. E todo esse tempo eu chorava. Eu mandei mensagem para uma certa pessoa e a pessoa disse para mim: pessoas como você precisam realmente tirar a vida. Naquele momento, aquilo foi como uma gota d'água para mim. Eu não posso contar para ninguém o que estava acontecendo. A minha família não sabia do meu quadro. Eu não queria falar para minha família. Eu saí de casa naquele dia determinada que eu ia ceifar a minha vida. Eu morava em uma cidade onde dava acesso à rodovia e passava muitos caminhões ali por perto. E naquele momento, algo falava na minha mente: vai e se joga na frente dos caminhões. E quando eu subi, eu cheguei até perto da pista, aqueles barulhos do caminhão me chamava e estava aproximando o horário da meia-noite. E quando eu cheguei ali perto, eu parei e pensei, falei, eu não posso fazer isso. Eu buscava alguém para conversar, mas eu pensava comigo, eu não posso incomodar ninguém. E eu sentei no banquinho da praça e eu comecei a olhar para o céu e comecei a chorar e pedir Deus para me ajudar. E eu fiquei naquele momento orando e clamando ao Senhor. E de repente o Senhor ele me trouxe uma paz na minha alma e eu consegui voltar para minha casa. Então eu mudei para a cidade de Brodowski no ano de 2024. Eu fui trabalhar numa empresa, onde naquela empresa eu não conseguia trabalhar direito. De repente eu fui dispensada daquele emprego. Quando eu fui dispensada daquele emprego, aquilo foi a minha gota de água. Então eu me mudei para ficar perto da minha família e tentar procurar um novo emprego para ver se as coisas mudavam, mas nada mudou na minha vida. Eu saí daquele emprego e algo falava na minha mente enquanto eu descia para a minha casa: vai, se joga desse viaduto, porque amanhã você vai sair nas redes, todo mundo vai saber quem era você. Quando eu cheguei na minha casa, uma irmã me mandou mensagem e disse: olha, eu estou te acompanhando e você está muito triste. E ela me chamou para fazer um propósito de oração na madrugada. Ela disse: olha, vamos fazer um propósito de oração na madrugada e nessa oração você pede para Deus visitar o seu subconsciente e te curar. E nesse propósito eu entrei na madrugada das 3 horas da manhã até as 4 horas da manhã. E eu orava e eu pedia para o Senhor curar o meu subconsciente, porque até então eu orava e pedia o Senhor ajuda, eu fazia tratamentos e tal. É claro que você, quando está em quadro de depressão, você precisa fazer o tratamento e também precisa de oração. Mas naquele momento eu pus um propósito comigo: eu vou procurar uma ajuda do Espírito Santo. E durante essa campanha eu fui orando e pedindo para o Senhor me curar. E quando foi o final dessa campanha, para honra e glória do nome do Senhor, o Senhor ele me me curou de uma forma completa. Hoje eu consigo dormir, literalmente, qualquer lugar que eu estou encostando, eu estou dormindo, porque o Senhor fez uma mudança tão grande na minha vida. Eu não conseguia me olhar no espelho, eu não gostava da minha aparência, eu não gostava de mim, eu me odiava. Mas aí, de repente, quando o Senhor ele fez uma mudança, hoje eu consigo me olhar no espelho, eu consigo sorrir, posso dizer, eu sou uma nova pessoa, porque o Senhor me restaurou, o Senhor ele fez uma obra completa na minha vida. Ele me libertou desse quadro de depressão, e não só isso, ele também me abriu uma porta de emprego, porque durante esse percurso eu falava pro Senhor, Senhor, me abre uma porta de emprego, eu não tenho ânimo nem para procurar um outro emprego. Eu disse para o Senhor que se ele me abrisse essa porta de emprego, que eu ia contar o meu testemunho. E hoje, para a honra e glória do nome do Senhor, vai fazer um ano que ele me abriu uma porta de emprego. Então hoje eu posso testemunhar uma bênção completa. Às vezes você está nesse momento chorando, achando que não tem solução, o diabo está soprando na sua mente que você não vale para nada, que você não serve para nada. Eu quero dizer, Jesus, ele ama a sua vida. Não deixe que a sussurra de Satanás venha entrar na sua mente. Ouça a voz de Jesus, silencie as vozes ao seu redor e ouça a voz de Jesus. Não deixe que a depressão venha te vencer. Não tire a sua vida, porque a sua vida é preciosa, a sua alma é preciosa para o Senhor. Procure um tratamento, mas também busque o essencial. Cristo, ele entra na sua vida, ele entra na sua alma e ele muda por completo. Ele traz a paz que a sua vida precisa. Que o Senhor te abençoe.
0: 11 horas e 28 minutos. Olha que testemunho de milagre. Testemunho tremendo. É um verdadeiro milagre. Sim, Deus, ele tira estas pessoas em um estado de declínio espiritual, depressão, síndrome do pânico, onde muitas pessoas, hoje nós podemos descrever isto como o mal do século, a depressão, síndrome do pânico. Mas Jesus, ele traz a libertação para estas vidas. Estão aprisionadas, estão acorrentadas, olha para o lado, olha para o outro e não vê saída. Apenas angústia, apenas sentimento, muitas vezes, de tirar a própria vida. Mas Jesus vem, o dono da vida, o autor da vida, para libertá-la deste aprisionamento espiritual. Deus, ele é o dono da vida. E esta mulher, nossa irmã, ela recebeu de Deus esta grande libertação, foi salva por Cristo, foi liberta por Cristo e transformada. Porque Jesus, pastor Rivais Silva, ele é quem traz a libertação. O homem cai, mas Jesus levanta. A Bíblia Sagrada diz que o próprio Espírito Santo é quem convence o homem do pecado, da justiça e do juízo. E nós cremos nisto. Por isso que vocês ouvirão estes testemunhos, depoimentos de milagres, libertações. Essas pessoas que outrora estavam aí desenganadas pela medicina e receberam milagre. É Jesus que traz estes milagres e faz acontecer em nossa igreja pentecostal. Deus e amor, você que está enfermo, você que está aí na UTI, você que está nos ouvindo pela rádio e está enfermo, está desenganado e precisando de um milagre, eu te apresento Jesus Cristo de Nazaré. Ele se entrará o milagre, realizará a cura para você que necessita urgentemente deste milagre. Hoje teremos estas programações, no qual já foi a princípio anunciado, porém amanhã, na quarta-feira do Grande Mover de Deus, a partir das 9 da manhã, e logo mais também às 15 horas, pastor Rivaí trazendo uma mensagem poderosa aos nossos corações, teremos estas concentrações e você não poderá perder de forma alguma. Venham, convide o seu familiar, seu parente, seu vizinho e vem buscar a Deus aqui na Igreja Pentecostal. Deus é amor.

0: Deus é o nosso socorro, bem presente na hora da angústia. Onde você tem colocado a sua confiança? Em Deus? Se o teu socorro está em Deus, confia nele, prepare-se, porque Deus certamente trará a bênção e a resposta que você precisa no nome de Jesus.
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4: Olá, seja muito bem-vindo a mais um episódio do Casamento em Pauta, um espaço dedicado a reflexões sobre relacionamento, convivência, inteligência emocional e fortalecimento da vida a dois. Aqui falamos sobre temas que fazem parte da realidade dos casais, sempre de forma prática, acessível e com base em estudos e experiências humanas.
5: Você sabia que muitos casais permanecem juntos fisicamente, mas emocionalmente distante por anos sem perceber? A rotina, o excesso de responsabilidade e a comunicação automática podem enfraquecer silenciosamente a conexão emocional.
4: Por essas razões, hoje nós vamos falar sobre casais que convivem, mas não se conectam. E como? A ausência da conexão emocional pode transformar o relacionamento em simples convivência.
5: A psicologia dos relacionamentos mostra que a intimidade emocional não depende apenas de tempo juntos, mas da qualidade da conexão construída. Casais emocionalmente desconectados tendem a entrar no modo automático, dividem tarefas, resolvem problemas e organizam a rotina, mas quase não compartilham sentimentos, sonhos ou vulnerabilidades. Com o tempo, isso pode gerar sensação de solidão dentro da própria relação.
4: Por exemplo, é o casal que passa o dia resolvendo contas, filhos, trabalho, compromissos, mas raramente pergunta: e aí, meu amor, como é que tu estás emocionalmente? Conversam sobre tarefas da casa, mas não sobre os sentimentos. Dormem na mesma cama, mas vivem emocionalmente distantes. E muitas vezes não existe uma grande discussão, uma grande briga. Apenas um afastamento gradual e silencioso. Então entendemos que nem todo relacionamento termina oficialmente. Alguns apenas deixam de existir emocionalmente enquanto continuam funcionando na aparência. E conexão não é apenas estar perto, não é? É sentir que existe troca, escuta e presença emocional mútua.
5: Nós vamos citar 5 dicas práticas para usar no seu casamento. Primeira dica: crie momentos de conexão além das obrigações. Reservar momentos simples para conversar sem foco em tarefas ajuda a reconstruir intimidade emocional. Por exemplo, tomar um café junto, sem celular, ou fazer uma caminhada conversando sobre a vida.
4: A segunda dica: façam perguntas emocionais, não apenas funcionais. Ao invés de apenas: tu pagou a conta? Tu não esqueceu de pegar as crianças? Pergunte também: como que você tem se sentido? O que mais te preocupou nessa semana? Afinal de contas, relacionamentos profundos precisam de troca emocional.
5: Terceira dica: evite excesso de distrações digitais durante a convivência. Muitos casais estão fisicamente juntos, mas emocionalmente conectados ao celular. Pequenos hábitos como deixar o telefone de lado durante as refeições ou antes de dormir aumentam a presença emocional.
4: A penúltima dica é: retome experiências compartilhadas, porque a conexão emocional ela cresce quando o casal cria memórias juntos. Pode ser algo bem simples: cozinhar juntos, assistir algo conversando, sair da rotina ou relembrar momentos importantes do relacionamento.
5: E para terminar, não ignorem pequenos afastamentos emocionais. Quando o diálogo diminui, o carinho reduz e o interesse emocional desaparece, é importante conversar antes que a distância aumente. Muitos relacionamentos não acabam por falta de amor, mas por falta de manutenção emocional. Sue Johnson afirmou: precisamos de conexão emocional da mesma forma que precisamos de oxigênio.
4: Então, de modo bem resumido aqui, relacionamentos saudáveis não sobrevivem apenas pela convivência. Eles precisam de presença emocional, diálogo e construção diária. Mas e aí? Você gostou desse conteúdo? Então compartilhe aí a nossa programação com amigos e familiares. Continue nos acompanhando e fique atento, porque a qualquer momento estaremos de volta com mais reflexões que podem transformar a sua vida. Um forte abraço e até breve.
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6: Que maravilha, que bênção! Palavra crucial, uma mensagem, um alerta para os nossos dias. Amém? É importante nós estarmos por dentro destas notícias, das atualidades que acontecem diariamente, e também nos importar, depositar a nosso tempo, a nossa esposa, a família. Temos que estarmos constantemente vivenciando estes momentos na presença de Deus, e é Deus que nos proporciona. Glorificamos a Deus por isto, pela vida do nosso presbítero Jesse Ávila, sua esposa, que traz esses conselhos, estas palavras, que traz edificação e fortalecimento espiritual também para as nossas vidas. Então, nesta manhã, 11 horas, 39 minutos, na capital paulista. Vamos agora para o Jornal Bloco de Notícias, Cristãos pelo Mundo.
7: Olá, eu sou a Cristine Luiz e vamos a mais um Drops de Notícias, aqui na Rádio Deus é Amor. Líderes evangélicos, depressão e exaustão de pastores. O afastamento de pastores após anos de serviço pastoral revela um desafio crescente e preocupante no meio evangélico: a saúde mental dos líderes religiosos. Após diagnósticos de depressão severa no final de 2024, pastores optam por renunciar ao cargo para dedicar-se ao tratamento, reconhecendo o impacto profundo da doença sobre suas emoções e sua capacidade de conduzir a igreja. Isso traz à tona um cenário que muitos líderes vivem em silêncio. Segundo o levantamento, 42% dos pastores americanos já cogitaram deixar o ministério devido à exaustão. Aqui no Brasil, uma pesquisa da PUC São Paulo indicou que 8% dos pastores apresentavam sintomas de depressão e 18,4% de ansiedade, problemas frequentemente agravados pela falta de espaços seguros para manifestar as suas dificuldades emocionais. O silêncio em torno da saúde mental pastoral também é uma questão teológica e cultural. Os especialistas reforçam que fé e ciência podem caminhar juntas para promover a cura. Afirmam ainda que a psicanálise visa levar o indivíduo a buscar reconciliação, inclusive intrapsíquica, com seu próprio interior, o que complementa o cuidado espiritual. O acolhimento emocional é parte essencial do ministério e a igreja deve ser um espaço seguro para o alívio das feridas emocionais. O cenário desses pastores pode funcionar como um marco para que as igrejas brasileiras comecem a desenvolver práticas mais efetivas de acolhimento e prevenção. É fundamental que o cuidado com o emocional dos líderes pastorais seja incorporado como parte do ministério e da comunidade. Afinal, a qualidade da liderança espiritual reflete diretamente na saúde e na vitalidade das igrejas. Perseguição. Um cristão é morto a cada 2 horas na África subsaariana. África subsaariana continua sendo a região mais violenta do planeta para cristãos, segundo a lista mundial da perseguição desse ano. Entre outubro de 2024 e setembro de 2025, 93% das mortes relacionadas à fé cristã no mundo foram registradas pela LMP 2026, ocorreram ali. A Nigéria se destaca como o principal foco da violência contra cristãos, sendo responsável por aproximadamente 70% de todas as mortes registradas no último ano. No entanto, a crise é mais ampla, afetando 14 dos 50 países que compõem a lista mundial da perseguição, sinalizando um cenário de insegurança generalizada. 8 dos 10 países com maior número de igrejas e propriedades cristãs destruídas ou confiscadas estão na África subsaariana. Quase 90% dos 3.302 cristãos sequestrados no período são originários da região. Mais de 165 mil cristãos foram forçados a abandonar seus lares na África subsaariana. Esses números definem um quadro sombrio da realidade enfrentada pelos cristãos na região. Apesar da brutalidade e das perdas, os dados da lista desse ano também revelam a resiliência e a força da fé que persiste diante da dor e da violência extrema. A igreja na África subsaariana, embora ferida, permanece ativa e vibrante. Testemunhos notáveis emergem mesmo em meio a muito sofrimento.

0: 11:43. Bom dia, São Paulo. Um bom dia a todos. Nesta manhã de terça-feira e a terça-feira dos vencedores, nós estamos já nesta grande expectativa para os cultos que acontecerá logo mais às 15 horas. Presbítero Alan Feitosa trazendo uma mensagem poderosa aos nossos corações. Sim, você não pode perder. Se você não conseguiu estar agora no culto das 11:30, você poderá estar conosco logo mais às 15 horas da tarde. Nós estaremos juntos, reunidos prontamente, o Batalhão da Fé, os obreiros, e é isso que Deus está fazendo na nossa igreja, Deus e Amor, onde muitas pessoas estão aprisionadas, estão em declínio espiritual. Aqui na igreja pentecostal Deus e Amor, Deus está trazendo fortalecimento espiritual. Sim, Deus está trazendo estas almas que necessitam de Deus para serem salvas, para serem libertas, para serem transformadas da depressão, do síndrome do pânico, destas obras malignas. Pessoas muitas vezes vítimas de obras de bruxaria, obras malignas, mas são libertas para a glória de Deus. E nós veremos agora, ouviremos estes depoimentos do que Deus está fazendo na terça-feira dos vencedores na igreja pentecostal Deus e Amor.
1: Eu me chamo Irmã Neide, aqui de Guarulhos. Quanta bênção, né, que eu recebi através das vossas orações aí, que eu pedi muitas vezes oração em favor do meu genro André. Ele estava desempregado, né, tentando se suicidar, e a situação estava muito difícil para ele. Então eu liguei aí muitas vezes e pedi oração para orar, para Deus abrir uma porta emprego para ele. Graças a Deus, Deus já abriu, já está trabalhando, já está tudo bem, graças a Deus. Deus abençoe todos vocês, muito obrigado. Eu desejo paz do Senhor Jesus para todos vocês. Deus abençoe, amém.
2: Meu nome é Walter, sou da cidade de Itapira, estado de São Paulo. Gostaria de dar um pequeno testemunho, o qual há dias atrás pedi oração para os irmãos através da rádio Deus e Amor. O meu genro estava desempregado, né? Mas graças a Deus, amanhã ele vai assinar o contrato de trabalho com a Intervias, parte de rodovias, né, qual ele vai trabalhar como motorista de uma condução para dar assistência. E na próxima segunda, para a glória e honra do nome do Senhor Jesus, eu posso dizer que ele está empregado. Deus abriu esta porta para ele. Esse é o meu testemunho. Fica com Deus e na paz do Senhor Jesus.
3: Senhor, eu sou a Flávia, sou aqui da cidade de Campinas. Eu mandei uma mensagem por WhatsApp para os irmãos pedindo oração para meu filho Henrique, de 1 ano e 3 meses, que se encontrava na UTI com uma insuficiência respiratória aguda, ligada às máquinas, respirando por aparelho. Mas graças a Deus, Deus foi tão bom que o meu filho, quando foi na noite de ontem mesmo, ele saiu da UTI, foi pro quarto, e hoje ele recebeu alta do hospital. Nós já estamos em casa, para a honra e glória do Senhor. Então eu agradeço a Deus, agradeço aos irmãos que intercederam pela vida do meu filho. Muito obrigada.
0: Igreja Pentecostal Deus e Amor, sim, é onde esses sinais e maravilhas estão acontecendo. Sim, Deus está manifestando estas obras extraordinárias em nossas vidas. Estas pessoas que pediram oração, fizeram seus pedidos de oração, tá vendo? Por isso que a gente sempre faz esse convite, pede encarecidamente, envie sua mensagem para o nosso WhatsApp, que estas pessoas fizeram seu pedido, oramos e receberam aí pela fé, através da oração, a porta aberta, a providência de Deus. E também muitas pessoas que recebem curas, milagres, não somente para elas, mas para a família, os familiares, para os filhos, para os parentes de perto ou longe, recebem também a bênção completa. Isto é fé. Quando confiamos em Deus, como quando confiamos na providência de Deus, no milagre, no livramento, Deus certamente abençoará a sua igreja grandemente, no nome de Jesus. 11 horas e 48 minutos, lembrando que também você, servo de Deus, obreiro, cooperador, diácono, presbítero, que tem este desejo de fazer parte da escola teológica Deus e Amor, quero já falar um pouquinho a respeito. Escola Teológica Deus e Amor, Seminário Pastoral, as inscrições já estão abertas a partir do dia 8 de junho até o dia 10 de julho. As inscrições permanecerão abertas e vocês poderão fazer as suas inscrições e fazer parte também. Terão processos seletivos, provas, entrevistas para vocês ingressarem no seminário aqui na Escola Teológica Deus e Amor. Rua Alexandre Levi, número 150, Avenida do Estado, 5000, Templo 3, como nós conhecemos. E você que tem este desejo de entrar em contato, temos aí o contato da escola, DDD 11-3348-0812, e também tem um e-mail. Você quiser enviar também e-mails para seminário ipda@ipda.com.br. Tá aí, você pode ingressar, fazer parte, e também porque a seara é grande, não é verdade? A Bíblia Sagrada diz que grande é a seara, poucos são os ceifeiros. Então, se você tem este desejo e esta chama missionária arde em teu coração, não perca tempo, já vai, faça sua inscrição e participe, para também o nome do Senhor ser glorificado. Aprenderemos assuntos teológicos, assuntos pertinentes à obra de Deus, e você crescerá, não somente na graça, mas também no conhecimento. 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

0: Na Bíblia, um homem ficou 38 anos esperando um milagre à beira do tanque de Betesda. 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
2: É isso aí, ouvintes, e a quarta-feira do Grande Mover de Deus, dia 17 de junho, a partir das 9 horas da manhã, nós estaremos reunidos, todo o batalhão de fé, obreiros, nós estaremos recepcionando todos vocês que participarão desta grande concentração. Pastor Milton Almeida, sim, ele mesmo, ministrando a palavra de Deus e orando pelos divinos dons do Espírito Santo, oração por milagres. Meu Deus do céu, vai ser algo sobrenatural, ó. Algo que Deus vai manifestar, como já tem feito nas quartas-feiras do Grande Mover de Deus, e não será algo de novidade. Vai ser algo que Deus vai complementar, vai continuar fazendo em nossas vidas, e você que chegar aqui, em nossa sede mundial, receberão a bênção de Deus para a glória do Senhor. Mas irmão Lindenberg, às 9 horas tem um compromisso, não poderei ir, não tem problema algum. Às 15 horas, pastor Rivas Silva, trazendo uma mensagem de Deus também, às 15 horas, na quarta-feira do Grande Mover de Deus. Serão concentrações, serão campanhas que você não pode perder. Nem tampouco você, nem tampouco a sua família poderá perder esta grande campanha que é a quarta-feira do Grande Mover de Deus. Eles estarão juntamente orando por vocês, presbíteros, diáconos, cooperadores. Ó, glória! Que bênção, irmãos! Isto é para glorificar o nome do Senhor e Salvador Jesus Cristo. Então, você ouvinte, você que é visitante, você que é membro, você que é de outro ministério, outra denominação, sejam bem-vindos à Igreja Pentecostal Deus e Amor. Avenida do Estado, 4568, aqui na Liberdade, entrada principal pela Avenida Prefeito Passos, número 10, é onde você entrará pelo amplo estacionamento da nossa Igreja Deus e Amor. E também lembrando que temos o santuário, sim, santuário de oração, 24 horas, vocês poderão participar das campanhas, fazer orações, clamar a Deus, buscar renovação espiritual para você que está precisando de um milagre, que está precisando de um renovo, de um fortalecimento. É no santuário também. Temos orações constantemente, dia e noite, não fecha. Então é para você mesmo que quer orar, que quer buscar, que quer ter um momento exclusivo ali com Deus. Então, venham à Igreja Pentecostal Deus é Amor.

11:57, que Deus abençoe, ouvintes. Deus abençoe vocês que participaram conosco, permaneceram conosco, mas já quero deixar aqui o meu convite especial. Você que está pela rádio e quer migrar para o YouTube, vai lá, porque daqui a pouquinho, pastor Rivas Silva, orando, fazendo aquele clamor do meio-dia, orando pela tua vida, orando pela tua família e pela tua casa. Não cessa por aqui, não. As programações, a nossa rádio Deus e Amor continuará. Porém, nós estaremos daqui a pouquinho nos despedindo para ir participar da oração do meio-dia. Que Deus abençoe todos vocês, Diácono Lindenberg Araújo, com todos vocês. Que Deus abençoe na mesa de comunicação, nossa irmã Mona Lisa e Moisés. Que Deus abençoe vocês, em nome de Jesus.

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1: 11 horas e 59 minutos.
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1: É o que nós iremos fazer agora. A resposta virá através da oração. Prepare a fé e vamos falar com Deus através da oração. Maravilhoso, eterno e soberano Deus, aqui estou entrando na tua presença mais uma vez para clamar pela tua misericórdia, ó Deus, e para unir a minha fé com milhares e milhares de vidas que estavam aguardando ansioso este momento, Senhor, que é o momento de falar contigo. Senhor, quantas vidas estão dobrando seus joelhos e te agradecendo por tudo que o Senhor tem feito. Ó Deus, eu creio que por intermédio desta oração, o Senhor fará as tuas maravilhas acontecer na vida daqueles que estão te clamando. Senhor, a tua promessa, ela é grande, dizendo: chegai-vos a mim e eu também chegarei a vós. É neste momento de oração, é neste momento de intercessão que eu me coloco na tua presença, com milhares e milhares de vidas que estão precisando da tua ajuda. Deixaram tudo para clamar neste momento, deixaram todos os seus afazeres para entrar na tua presença e suplicar de coração aberto. Senhor, como diz a tua palavra, eleva os meus olhos para os montes, de onde vem o meu socorro? O meu socorro vem do Senhor que fez os céus e a terra. É agora, neste momento de oração, que eu clamo a Deus, pedindo para o Senhor trazer livramento para a vida de milhares e milhares de vidas que estão em perigos neste momento. É no ambiente de trabalho, é nas ruas. Senhor, livra o teu povo, guarda do homem mau, Senhor. Protege, meu Deus, agora aquilo que pertence à vida dos teus servos. Olha quantas vidas que estão clamando, olha quantas vidas que estão invocando, olha quantas vidas, ó Deus, estão entrando na tua presença, porque sabe que aquilo que colocamos nas tuas mãos, o Senhor dará como resposta. Responde este momento de oração, responde este momento de clamor, responde, ó Deus, este momento em que milhares e milhares de vidas estão no mesmo propósito, invocando o teu nome, crendo na resposta que virá dos céus. Senhor, eu creio que por intermédio desta oração, o Senhor está libertando este coração aprisionado, o Senhor está libertando este sentimento maligno que estava no corpo, na alma do teu servo. Meu Deus, olhai neste dia para aqueles que estão em lágrimas, é lágrimas de dor, é lágrimas de angústia, é lágrimas de solidão. Meu Deus, ele já pensou em tirar até a sua própria vida por não suportar, mas a batalha do dia a dia é agora, neste momento, é hoje, Senhor, que coisas extraordinárias irão acontecer na vida daqueles que estão preparados para entrar, Senhor, em campo.

Creio que milhares e milhares de vidas estão sentindo também. É um despertar dos céus, é um mover do Senhor sobre a vida daqueles que estão te clamando, pedindo, Senhor, para o Senhor abrir portas aonde não há portas. Estão pedindo, ó Deus, para que o Senhor venha estender as tuas mãos e trazer, Senhor, milagres para aqueles que estão hospitalizados, estão, Senhor, esperando somente o momento de desligar os aparelhos, estão esperando, ó Deus, somente o momento em que o médico já informou a família. Agora é somente um milagre, e milagres não se explica, milagres testemunha, e eu creio, ó Deus, que este povo vai testemunhar que o Senhor visitou, que o Senhor pelejou, que o Senhor trabalhou. Oh, meu Deus, por intermédio desta oração, é hoje, meu Deus, o dia em que este povo, Senhor, cantará o hino da vitória e dará testemunho das suas grandezas. Seca, meu Deus, as lágrimas daqueles que têm derramado diante de ti. Seca, meu Deus, as lágrimas daqueles que têm buscado a tua presença, meu Deus, todos os dias, pela manhã, pela tarde, pela noite, estão suplicando, estão clamando, estão buscando, porque já entendeu, Senhor, que o Senhor fará as tuas maravilhas acontecer.

Na CTI, ó Deus, eu intercedo por aqueles, ó Deus, que estão neste momento, Senhor, ó meu Deus, com o seu coração aflito, com a sua alma entristecida, são muitas coisas que têm acontecido, ó Deus, que têm desequilibrado a fé deste homem, a fé desta mulher. É hoje, meu Deus, o dia de cantar o hino da vitória. É hoje, meu Deus, o dia que o Senhor preparou para mover as tuas mãos e arrancar tudo aquilo que estava impedindo a tua serva, o teu servo, prosseguir na tua presença. Meu Deus, todas as vezes que ela decide entrar em campanhas, o inimigo se levanta, o inimigo tenta atrapalhar, ó Deus, mas não vai conseguir, porque eu já estou vendo pelos olhos da fé o Senhor clamando, ó Deus, esse Senhor clamando e o Senhor atendendo, esta senhora clamando e o Senhor atendendo. Atende mesmo, meu Deus, o clamor daqueles que estão impossibilitados em cima de uma cama por causa de uma doença na coluna, Senhor, por causa até mesmo, ó Deus, de um tratamento muito longo, ó Deus, deixou esta pessoa totalmente paralisada e hoje ela vive em um estado vegetativo, até mesmo, Senhor, dentro da sua casa, porque os médicos já chegou em uma conclusão que não tem mais o que fazer, estão esperando somente a morte, mas eu creio que o Senhor está chegando agora, meu Deus, com a vida. Eu creio que o Senhor está chegando com a saúde. Eu creio, meu Deus, que o Senhor está chegando para transformar as lágrimas do que chora em um cântico de vitória. Senhor, eu creio que por intermédio desta oração, este povo vai contemplar de perto, oh meu Deus, que vale a pena invocar o teu nome será glorificado por intermédio deste clamor, o teu nome será exaltado, ó Deus, através deste clamor, o teu nome será, Senhor, reconhecido na boca de milhares e milhares de vidas que ainda não crê, mas quando contemplar o milagre acontecendo, passarão a crer que o Senhor é o Deus que tem poder. Meu Deus, quantos milagres os nossos olhos têm contemplado, quantas vidas, ó Deus, eu tenho visto se entregando a Ti de corpo, alma e espírito. Move, meu Deus, neste dia, as tuas mãos poderosas dentro desta CTI, dentro desta UTI, dentro, Senhor, deste hospital, meu Deus. Senhor, quantas vidas estão clamando, quantas vidas estão invocando, porque acredita, meu Deus, que através deste clamor, Senhor, o seu parente voltará para casa com saúde, porque é o Senhor que guarda, guarda mesmo neste dia, guarda mesmo neste momento, meu Deus. Senhor, eu oro apresentando aqueles que estão na UTI, na CTI, Senhor, eu apresento nas tuas mãos neste momento os teus servos, as tuas servas que estão de joelhos dobrados e não se cansam de clamar, não se cansam de buscar ao Senhor. Oh, meu Deus, nós cremos que o Senhor fará as tuas maravilhas para que o teu nome venha a ser glorificado. Senhor, eu creio que por intermédio deste momento de oração, o Senhor já está fortalecendo a fé,
fortalece, meu Deus, a fé daquele que clama, a fé daquele que pede. Ele clama pela salvação da família, ele clama pela libertação da família. Oh, meu Deus, todos os dias ele está entrando na tua presença e apresentando a sua casa. É a sua casa, Senhor, que precisa estar, oh meu Deus, Senhor, firmada na rocha que é o Senhor, porque sabemos que a casa que tem a tua presença, o mal não pode entrar. Senhor, entra nesta casa, neste momento, entra, meu Deus, neste lar, neste momento, entra mesmo, Senhor, porque eu acredito, eu creio que por intermédio deste clamor, o Senhor fará as tuas maravilhas acontecendo da noite para o dia. Eu creio, meu Deus, que o Senhor repreenderá todas as artimanhas do maligno que tem lutado contra a vida dos teus servos. É hoje, meu Deus, o dia em que as portas irão se abrir. É hoje, meu Deus, o dia em que este milagre tão esperado chegará, Senhor, na palma das mãos dos teus servos, na palma das mãos das tuas servas. Que lindo, meu Deus, que coisa linda, Senhor, é ver o teu povo entendendo que vale a pena entrar na tua presença. É a tua presença que não pode faltar, é a tua presença, Senhor, que é notória sobre a vida dos teus servos, sobre a vida das tuas servas que estão orando. Senhor, eu te peço neste momento, visita mesmo neste dia chamado hoje. Senhor, visita mesmo neste dia de hoje, Senhor. Oh, meu Deus,

socorro que somente o Senhor pode trazer para as nossas vidas. Traz mesmo, Senhor, neste dia chamado hoje, traz mesmo, Senhor, neste momento, meu Deus, porque ela não aguenta mais esperar. Senhor, ela está cansada, fadigada, deprimida, oprimida, ó Deus, precisando muito do toque das suas mãos. É apenas um toque, o câncer vai sair. É apenas um toque, meu Deus, não vai precisar mais ela continuar o tratamento da químio, porque eu creio que apenas um toque do Senhor, todas as dores vai ser retirada, todo tipo de enfermidade vai ser retirado. Oh, meu Deus, eu acredito que neste exato momento de oração, o Senhor já está movendo as tuas mãos, que é poderosa, as tuas mãos, que é divina, assim como o Senhor abre os olhos do cego. Senhor, abre os olhos desta pessoa que perdeu a sua visão por causa de uma enfermidade. Meu Deus, não tem como reverter esse quadro, não tem como, Senhor, uma cirurgia ser feita agora. Meu Deus, é para tuas mãos, para fazer esta pessoa voltar a enxergar normalmente, voltar a ouvir, voltar a viver a sua vida com intensidade. Oh, meu Deus, é nesta oração que nós cremos, é nesta oração que já estamos contemplando neste momento. Oh, meu Deus, a unção que está sendo derramada dentro desta casa, dentro deste ambiente de trabalho, manda mesmo, Senhor, a unção da porção dobrada para ajudar o caído a se levantar na tua presença, Senhor. A tua palavra que nos ajuda, dizendo que o cair é do homem, mas o levantar é de Deus. Levanta, meu Deus, agora aqueles que não têm mais fé de orar, aqueles que não têm mais fé de buscar a tua presença, aqueles, ó Deus, que se entregou de corpo, alma e espírito. Mas eu creio que neste momento o Senhor já está revertendo o quadro por completo. Senhor, o Senhor pode neste dia de hoje, meu

todos os departamentos, Senhor, que foi levantado por Ti, eu creio que neste dia de hoje, o Senhor já está, ó Deus, trazendo libertação para aqueles que estão, Senhor, como prisioneiro do crack, da maconha, da cocaína, liberta mesmo agora, Senhor, liberta, meu Deus, traz a libertação por completa, traz a libertação, Senhor, para esta vida, para este jovem que está no mundo da criminalidade, usando drogas, fazendo assaltos, liberta, meu Deus, agora, esta vida por completa, somente o Senhor pode libertar o homem das garras de Satanás. Quantas vidas, ó Deus, deixou o convívio da família para estar, Senhor, ó meu Deus, vivendo debaixo de um viaduto, debaixo de uma marquise. Senhor, eu creio que neste momento as forças do mal vai cair por terra e esta vida será livre. Liberta, meu Deus, esta alma por completa. Liberta, ó Deus, esta vida por completo, através desta oração. Oh, meu Deus, eu creio, Senhor, que é hoje o grande dia em que o Senhor mostrará que tudo está no controle das suas mãos. É o Senhor que peleja, é o Senhor que faz, é o Senhor que responde, é o Senhor que realiza milagres da noite para o dia. Faz mesmo, Senhor, este homem voltar a ter os movimentos que ele tinha, Senhor, em partes do seu corpo que foi atingido por um AVC. Senhor, o Senhor pode restaurar neste momento os movimentos do seu corpo, os movimentos das suas pernas, a sua fala. Meu Deus, eu te clamo, eu apresento neste dia, Senhor, é o teu povo crendo, é o teu povo confiando, é o teu povo que está esperando de coração aberto. Que lindo, ó Deus, é ver o teu povo sendo surpreendido pelo toque das tuas mãos. Eu creio, meu Deus, que apenas, ó Senhor, é apenas, meu Deus, usar a fé, tudo vai mudar, tudo vai ser transformado para a glória do teu santo nome. Senhor, eu oro por aqueles que estão com seu coração entristecido, com a sua alma amargurada. Eu oro neste momento, apresentando nas tuas mãos esta vida, esta alma, Senhor, que já pensou em cometer até o suicídio por não suportar mais a luta, mais a prova. Senhor, eu creio que neste momento de oração, o Senhor já está, oh meu Deus, com os teus ouvidos atentos para ouvir a oração que está sendo feita neste lugar. Senhor, eu creio que através desta oração, oh, o Senhor fará as tuas maravilhas. Oh meu Deus, faz mesmo, Senhor, para que todos possam ser despertados, entender o ser acerca do grandioso poder. É o poder que cai, é o poder que vem, é o poder, Senhor, que é derramado sobre a vida dos teus servos, das tuas servas que estão orando com toda a fé. Senhor, o inimigo já tentou pará-la, o inimigo já tentou fazer, oh meu Deus, Senhor, o teu povo desistir da promessa que o Senhor fez. Não deixa, meu Deus, o inimigo vencer, não deixa, meu Deus, o adversário vencer,

0: nome, a fé, Senhor, para a vida dos teus servos, das tuas servas, que estão orando todos os dias e estão perseverando. Senhor, não se canse de ouvir a nossa oração, ó. Não se canse de ouvir o nosso clamor, meu Deus, que nós estamos apresentando a Ti todos os dias. Senhor, nós clamamos pela salvação das almas, nós clamamos pela libertação das vidas, nós clamamos crendo, Senhor, que ainda, meu Deus, os milagres acontecerão por intermédio daquele que crê, e nós cremos, Senhor, cremos que o Senhor é a resposta para tantos porquê que está na mente desta pessoa. Eu creio que o Senhor está na resposta, ó Deus, através desta oração. O Senhor é a resposta para alegrar o coração desta família que está em busca de uma pessoa da sua família que desapareceu, não deu endereço para ninguém, ó Senhor, mas o Senhor sabe aonde ela está e como ela está. Salva, meu Deus, agora, liberta, meu Deus, agora, para a tua glória, Senhor, este sentimento, esse mal que esta pessoa acompanhava, meu Deus. Senhor, é hoje o grande dia do milagre, é hoje o grande dia da salvação e da libertação. Salva esta alma e liberta para a tua glória, em nome de Jesus. Amém e amém, Senhor Jesus. Glórias a Deus, que bênção esta oração. Você que orou comigo já pode buscar, as suas dores já não estão mais. Jesus já te curou, mas antes disso eu quero fazer também, queridos irmãos, um convite que não é meu, mas é do próprio Jesus. Jesus disse: entrega o teu caminho ao Senhor, confia nele, tudo ele fará. Eu quero te convidar neste momento para aceitar a Jesus, entregar a vida para Jesus de corpo, alma e espírito. Levanta suas mãos com a minha e diga: Senhor Jesus, neste momento eu entrego a minha vida, a minha alma para o Senhor. Salva minha alma, liberta para a tua glória, é o que eu te peço e te agradeço. Diga: Senhor, salva minha alma, escreve o meu nome no livro do teu nome, no livro da vida, porque eu quero, diga, eu quero ser teu servo, ser a tua serva, e prometo ser fiel até o fim da minha vida. Amém e amém, Senhor Jesus. Queridos irmãos, parabéns para você que aceitou a Jesus. Eu quero fazer uma oração para aqueles que vão reconciliar agora. Reconciliar, não quer mais sofrer e nem ficar longe da presença de Jesus. Levanta suas mãos e diga: Senhor Jesus, eu me reconcilio agora com o Senhor, salva a minha alma e perdoa os meus pecados. Diga: Senhor, salva-me, liberta-me, porque eu prometo ser fiel até o fim da minha vida. Diga: Senhor, abraça minha alma e liberta para a tua glória, é o que eu te peço e te agradeço. Amém. Parabéns para você que aceitou a Jesus e reconciliou. No rodapé do vídeo já está disponível o nosso WhatsApp, DDD 11 95094 4645, DDD 11 95094 4645, é o telefone para você entrar em contato com a nossa equipe, que já está disponível para te ajudar a dar os próximos passos. Ou então, pelo correio eletrônico, queroaceitarjesus@ipda.com.br. Pode ir escrevendo, que Deus tem algo muito grande preparado para você. Então busque a Igreja Deus e Amor mais próximo da sua casa e prepare a sua fé para congregar. Com toda certeza, os nossos pastores irão abraçar você e vão cuidar de você. Queridos irmãos, mais uma oração para aqueles que aceitou Jesus e reconciliou, porque o inimigo vai lutar para tentar tirar da presença de Deus, mas não vai conseguir. Senhor, eu apresento essas vidas que tomaram essas decisões agora. Salva mesmo, liberta mesmo e transforma para a tua glória. Ajuda eles, ó Deus, a vencer. Ajuda eles a sair da situação que estava vivendo, para que o teu nome venha a ser glorificado, e você diz amém. Que Deus abençoe, queridos irmãos. A oração não para, canal direto com Deus, já conectado com o santuário da oração, e é para lá que nós iremos, com o canal direto com Deus, canal do Facebook, YouTube, e também, queridos irmãos, você do Facebook, do YouTube e do Instagram, não sai daí não, porque 3 da tarde voltaremos com uma transmissão direto e ao vivo do Templo da Glória de Deus. Você pela rede de rádio, não sai daí não, programa Mensagens Cantada, na apresentação Pastor Lorival e também a nossa querida irmã Débora. Deus abençoe a todos, Deus guarde a sua vida, Deus guarde a sua casa de agora para todo sempre. Levanta suas mãos e diga amém.
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2: 12:31.
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1: Com esses acordes musicais, vocês já podem já detectar que aí está chegando o programa Mensagens Cantadas. A paz do Senhor, ouvinte, internauta, você que nos acompanha pela primeira vez, obrigada pela sua audiência, por nos dar uma carona aí no seu rádio, receptor aí no seu carro, talvez no seu trabalho, na sua casa. Que a paz gloriosa do Senhor esteja reinando abundantemente em vossas vidas. Vos cumprimenta Débora Miranda de Almeida e com certeza Deus estará falando comigo, com você, conosco, através desta programação. Fique aqui conosco, pois aqui tem vida, aqui tem palavras do Senhor para a sua vida. E vamos abrindo o nosso programa com louvores. Débora e Leia cantam Horizonte e Além.

0: Esse amor nos constrange, esse amor nos sustenta. Oh, coisa linda é sabermos que Deus nos ama do jeito que somos. E nós vamos dando prosseguimento e meu marido não chega, não vem, não sei o que está acontecendo. Bom, vamos esperar, vamos ver o que vai acontecer, né? Vamos ver a cara em que ele vai chegar aqui no programa, mas tudo bem. Eu creio que daqui a pouquinho ele estará aqui conosco. Eu vou falar um pouquinho de saúde. Eu falei, acho que em uma das programações passadas, como a gente pode obter energia. Porque a gente tem trabalhado tanto, né, mentalmente, fisicamente. Então, em outras palavras, a gente vai se alimentar contra o cansaço, né? E é claro que nem sempre um pit stop na rotina ou uma boa noite de sono dão conta de recarregar as energias que precisamos no dia a dia. Então é hora de a gente somar outros hábitos, né? Como aquele que nós temos à mesa, né? E acredite, ouvinte, dependendo de como anda a alimentação, o corpo pede arrego, né? E eu falei então sobre não pular o café da manhã, que é muito essencial isso, não exagerar nas refeições, e hoje eu quero falar da terceira maneira e um hábito saudável, maneirar nas fontes de sal e de proteína. É o que sugere um experimento de laboratório conduzido pelo químico William, do Instituto de Pesquisas Scripps, nos Estados Unidos. E nessa pesquisa, moscas enfrentaram o que o cientista chamou de coma alimentar. Porque eles abusaram, né? Elas abusaram, essas moscas, de fontes de proteínas e de sal. Aí deu aquela sonolência. E essa sonolência pode ser um reflexo para regular a assimilação e a digestão dos nutrientes depois da ingestão de certos alimentos. Outro elemento lembrado por incitar bocejos em horários indevidos é a gordura. Porque, abre aspas, diz ele, assim como a proteína, a gordura demora mais para ser digerida, né? Então não é motivo para você negar feijoada de quarta-feira ou de sábado com o pessoal do trabalho, mas está aí uma evidência extra a favor da moderação. A gente sempre prima pelo equilíbrio, né? Então nada de exagerar nas refeições. Ah, hoje vai ser o dia do meu lixo, né? Dia do lixo, vou comer, vou enfiar o pé até os tornozelos e vou... Então, você tá por aqui, é?
1: Tô.
0: Olha, gente, eu tava tentando esperar ele aqui, mas quando eu comecei o quadro da dica, que ele chegou com aquela carinha, né, de a Débora vai falar alguma coisa.
1: Exato.
0: Boa tarde.
1: Desde que não me tire o almoço, né?
0: Boa tarde, a paz do Senhor.
1: Boa tarde, a paz do Senhor.
0: E qual o motivo do seu atraso de alguns minutos?
1: Tem que falar aqui agora.
0: Não, não precisa, depois você me fala, tá bom?
1: Muito bem.
0: Então, só terminando aqui a dica de saúde, só mais uma. Fuja do junk food. O que é junk food? É aquela comida que não é boa, é aquela comida fast food, é aquela comida que é muito gordurosa, é muito calórica, né? A gente deve prestar atenção à qualidade dos nutrientes, dos alimentos, por mil motivos. E um deles seria justamente a influência em nossa disposição. Um estudo feito na Universidade da Califórnia comprovou em cobaias que seguir uma dieta cheia de comida calórica e gordurosa, que é a popular junk food, por 2 meses seguidos, impactou de forma significativa na disposição dos bichos. Eles demoravam muito para cumprir tarefas pelas quais recebiam recompensas. Cortar esses alimentos da rotina leva a melhoras dramáticas. Você quer de sair do emprego e passar num fast food, pegar um sanduíche ali cheio de gorduras, tal, cuidado, hein? Nessa junção aí entram falta de energia, sensação de cansaço e para o pesquisador o padrão alimentar ideal varia de acordo com cada indivíduo, né? Ele, por exemplo, não se dá bem com carboidratos, enquanto outras pessoas lidam mal com gorduras. Mas o denominador comum em dietas saudáveis é o fato de excluírem itens altamente processados, industrializados e gordurosos, tá certo? Falamos aí, não precisa ser radical, mas no dia a dia não é bom você ingerir o junk food. Falamos de saúde aqui no MC.
1: Só para lembrar o ouvinte que junk em inglês é lixo, né? Então o dia do lixo é o dia do junk. E já está dizendo que é bom evitar, né?
0: Eu já não... A gente come assim, acho que uma vez por ano, né? Bem, um junk food. De uma dessas comidas dessas redes aí de comida processada.
1: Mas a gente vai lá, por exemplo, às vezes a gente vai num desses, eu peço grelhado, né?
0: Então, empanado é pior, né? Muito mais calorias.
1: Eu, graças a Deus, eu tenho alguns pontos que me ajudam. Eu não gosto de maionese, eu não gosto de nada cremoso, essas coisas cremadas, assim, eu não gosto. Então eu mando tirar tudo. Mas quando vem, eu tiro, então eu como pão com, normalmente, um frango grelhado. Pode ser que não seja tão bom, sei lá, mas também não é tão ruim, vai.
0: É menos pior, né?
1: Menos pior.
0: Vamos a mais um hino. Vem Espírito Santo, canta Cristina Santana, do CD, que traz o título Poder do Sangue.

0: Muito bem, ouvinte amado, como a Débora já falou, né? Cheguei atrasado, acho que eu vou perder a janta, né? Vai me deixar sem salada.
1: É bom hoje. Que você fica sem. É, você fica sem calorias excessivas, aí você emagrece um pouquinho sem janta.
0: Tudo bem,
1: né?
0: Então você não vai deixar hoje eu comer nem o jiló e nem o piqui, né?
1: Não, só a salada. Sem arroz, sem feijão, para você economizar calorias aí.
0: Olha aí, ouvinte, que maldade.
1: Não, que maldade. Maldade não, isso é saudável, né?
0: É, pois é. Mas nós vamos meditando, né? Nós, a Bíblia Sagrada fala em Romanos 8, versículo 14, e vai seguindo. Vou fazer um resumozinho, né? Pois todos os que são guiados pelo Espírito de Deus são filhos de Deus. E lá no finalzinho, o próprio Espírito testifica com o nosso espírito que somos filhos de Deus. Aí me veio à memória algumas situações que a gente acaba se deparando com elas. Por exemplo, um avião que saiu de um estado lá no norte. O pessoal começou a assistir um jogo e desligou os equipamentos. Ah, tá no piloto aí, deixa aí. Esqueceram e desligaram alguns equipamentos que orientavam o voo. Quando eles viram, eles estavam em outro estado, muito distante de onde eles deveriam estar. Tivemos também um erro de rota de um voo, não vou dizer empresa, né, pela ausência da necessidade. A rota era 027, colocaram 270, ou era 270, colocaram 027, porque tinha um jogo também, queriam assistir o jogo, caíram na Amazônia. Mas o caso mais interessante que nós acabamos por verificar foi aquele caso daquele avião brasileiro, construção brasileiro Legacy, né, que os americanos compraram, vieram buscar o avião, e eles fizeram o quê? Desligaram o tal de transponder. Desligaram o tal de transponder, e aconteceu que esse jato acabou também colidindo no ar com outro avião brasileiro, e morreu todo mundo do outro avião. Vale dizer a você, ouvinte, que quando esse equipamento está desligado, até onde eu entendi, a torre de controle em terra não pode monitorar esse avião, não pode contactar esse avião, e o jato fica sujeito aos seus próprios sistemas de instrumentos e às limitações, e quem sabe um pouquinho a habilidade do piloto.
1: Comunicação é cortada, né?
0: Totalmente.
1: Tudo é cortado.
0: Então a colisão foi fatal, né? Os passageiros do avião que caiu, infelizmente morreram. E eles estavam tudo certo ali também, né, com seus equipamentos, quanto à rota, o plano de voo. E por causa de um outro jato que vinha com o seu transponder desligado, infelizmente, sem poder ouvir a orientação, acabaram colidindo e mataram um monte de gente. Quem tem ouvidos é para ouvir. Se você tem um transponder espiritual, tem que estar sempre ligado para ouvir as orientações, para saber, de repente, as questões de tráfego, para saber as questões de controle, de rota, não é? Mas muitos crentes, muitos líderes, muitos pais, muitos jovens, muitos velhos, estão, infelizmente, andando às cegas, andando cegamente. Porque, infelizmente, não estão tendo contato, permita-me dizer, com a torre, né? Vou dizer a torre, mas com Deus, com o Espírito Santo, com o céu. Porque simplesmente estão desligadas à voz, à orientação, ao plano, à rota que Deus tem estabelecida para cada pessoa. Deus tem uma rota. Jesus fala, eu sou a rota, a verdade e a vida. A rota é o caminho, não é verdade? Assim é. E a partir do momento que você não é guiado pelo Espírito, você pode incorrer em muitas situações graves. Quem é filho de Deus tem que ser guiado pelo Espírito Santo. E a Bíblia fala claramente, pois se você não é guiado pelo Espírito Santo, você não é filho de Deus. Se você for guiado pelo Espírito Santo, mesmo que esteja em perigo ou em rota de colisão, pode ter certeza que você será avisado em tempo hábil e você será guardado do mal. Mas para que isso aconteça, cada filho de Deus precisa estar com o seu sistema de segurança ligado. Porque você precisa dessa conexão com Deus. Sem essa conexão, você pode estar em perigo. Quem anda com essa conexão desligada, não percebe quando o Espírito Santo está falando, quando o Espírito Santo está alertando. Essa pessoa não consegue esse contato com Deus, então ela não ouve, ela não percebe. Mas vai andando segundo o seu próprio entendimento, segundo os seus próprios instrumentos, segundo o seu desconfiômetro, o seu simitocômetro, o seu achismo, o seu subjetismo, e aí vai. Não dá para você estar numa rota de, que tem perigo de perder a vida e falar, eu acho que é por aqui. De repente você está na contramão da sua própria existência. E uma colisão pode terminar por exterminar para sempre o seu ser. Não dá para você andar conforme os seus próprios instrumentos. Não dá para nós acharmos que podemos nos locomover, cada um confiando em si mesmo e andando cada um na sua própria direção, porque isso é muito perigoso. A palavra diz que maldito o homem que confia no homem, que confia em si próprio. Mas bendito o homem que confia no Senhor e cuja esperança é o Senhor. Muitos não querem ser guiados pelo Espírito Santo, contrariando os ensinos que a palavra de Deus nos deixa, desligam o seu contato com Deus, ou seja, desligam os seus transponders, anulam o contato com o Espírito e perde o contato com o radar central do reino dos céus, e aí não consegue nem mesmo comunicação com Deus, nem com outras pessoas, nem com pessoas que podem avisar sobre um eventual perigo, sobre um eventual pane, sobre uma rota errada. Sem a intermediação do Espírito Santo, nós andamos feito barato. Ratas tontas, nós vamos a qualquer momento dar uma cabeçada. Se você está assim, porque você desligou de propósito esse contato com Deus, já não tem mais o Espírito de Deus, já não... Olha, cuidado que um acidente pode matar você espiritualmente e até mesmo não espiritualmente. Então, restabeleça o contato com Deus. Peça perdão. Volte para o Senhor. Nós temos a absoluta necessidade de estarmos debaixo da direção do Espírito Santo. Ele é quem sabe o que é melhor para nós. Ele é quem sabe onde é seguro para nós. Ele é quem nos guia, quem nos fala o caminho a esse, andai nele. E digo aqui só para encerrar a mensagem. Muitas pessoas acham que para que possam ser bem-sucedidas espiritualmente, tem que estar debaixo do crivo, tem que estar debaixo da palavra do pastor todo dia, e o pastor é quem tem que falar isso não, isso sim, isso não, isso sim, isso não, isso sim. Eu quero dizer a você que o pastor é o mensageiro, a mensagem não é dele. Você precisa do Espírito Santo. Tem irmãos que acham que quem tem que medir salto, quem tem que medir saia, quem tem que medir cabelo, quem tem que medir... enfim, quem tem que falar o que é que se faz é o pastor. O pastor prega a mensagem universal da palavra de Deus. Se você tem o Espírito de Deus, você é guiado pelo Espírito. E quem é guiado pelo Espírito jamais sairá do caminho. Porque a partir do momento que pisar o pé fora do caminho, o mesmo Espírito vai tocar e vai falar, epa, e não, transponder desligado, meu querido, é por aqui. Então quem é guiado pelo Espírito é filho de Deus. O próprio Espírito testifica. Quem é guiado pelo Espírito é filho de Deus. Que o Senhor te conceda graça e plena comunhão com o Espírito Santo, hoje e sempre.
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1: Deus está comigo. Esta canção está no CD Abraço o Reino e a gente ouve agora com Caterine Magalhães.

0: Aqui é o Erivaldo, da cidade de Dourados, Mato Grosso do Sul. Quero dizer que sou ouvinte do programa Mensagens Cantada. Que Deus possa abençoar esse trabalho maravilhoso que é o programa Mensagens Cantadas. Deus abençoe.
1: Aqui é a Lúcia de Tambi, município de Itaboraí, Rio de Janeiro. Gosto muito de Minha Vida no Passado. Fica com Deus, um abraço.
2: Aqui é Ana Cristina, Salvador, Bahia. Eu quero dizer para vocês que eu fico muito feliz em ouvir esse programa. É muito edificante para a nossa vida espiritual, para a nossa família. Eu quero agradecer a Deus pela vida deste casal, por muitas palavras que tem nos edificado, por este programa que é lindo.
3: Aqui quem fala é o irmão Jorge Floriano, da cidade de Carazinho, Rio Grande do Sul. Quero mandar um alô para todos os irmãos que ouvem o programa e quero dizer que sou ouvinte desse programa há 30 anos. Admiro muito esse programa, também o programa da irmã Ereni e também da irmã Rosa Tenório. Deus abençoe e fique com Deus, em nome de Jesus.
4: E os irmãos vão participando da nossa programação. Não se esqueça de mandar a sua cartinha pro quadro Minha Vida no Passado.
5: Você tá vendo, né? Aí, bem, eles gostam do quadro Minha Vida no Passado. Mas é tão difícil a gente gravar esse programa. Porque as cartas,
4: né?
5: Chega carta até, né? Mas os testemunhos são muito resumidos, né? Tem que ter um pouquinho mais de detalhes e tal.
4: É.
5: Então nós estamos pedindo, vocês que gostam do quadro Minha Vida no Passado, colaborem com ele, mandando seus testemunhos.
4: Tá certo. E antes dos nossos prefixos, algumas curiosidades para vocês. A gente sabe que guerras ou motivações de guerra sempre causam muita polêmica, né? Tanto no aspecto bíblico como também em qualquer sentido, né? Guerra aqui e ali, matar gente não é uma boa ideia, melhor seria realmente o diálogo. Mas na Bíblia Sagrada nós vemos guerras sangrentas. Por exemplo, Débora, aquele bisneto de Salomão, o rei Asa, né? Ele marchou contra o etíope Zara e a Bíblia Sagrada fala que ele matou mais de 1 milhão de pessoas com um exército muito menor. Essa guerra foi sangrenta, hein?
5: Muita gente, né? 1 milhão.
4: Pois é.
5: De pessoas mortas.
4: Exato. Mas lembro vocês que em nossos dias não tem sido diferente. Muitas pessoas querem dizer, não, imagina.

0: Fixos, já voltamos.
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2: E agora nós vamos a mais um hino na nossa programação. Quem me dera voar, a Ângela vai cantar, do CD Promessa de Vitória.

0: Aí vocês acompanharam Quem Me Dera Voar, a Ângela cantou do CD Promessa de Vitória. Olival, eu queria fazer aqui o momento da família agora.
1: Você queria ou você quer?
0: Eu queria e quero.
1: Muito bem. À vontade, jovem.
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0: Então vamos falando de família. Eu leio Provérbios 31:12, que diz sobre a mulher virtuosa. E diz o versículo assim: ela, a mulher virtuosa, só lhe faz o bem e nunca o mal todos os dias de sua vida. Eu começo essa meditação fazendo uma pergunta. Será que você já parou para pensar que o fato de obedecermos à palavra de Deus pode fazer uma enorme diferença em sua vida familiar? Eu creio que nós, em sua vida familiar, eu creio que nós, esposas, deveríamos nos perguntar: será que eu estou contribuindo para a vida de meu marido ser melhor? Será que estou sendo uma pedra de tropeço no seu ministério, na sua carreira? Será que eu sou uma auxiliadora idônea? Provérbios capítulo 3, versículo 27, aconselha: quando lhe for possível, não deixe de fazer o bem a quem dele precisa. Também na passagem de 1 Pedro 3, versículo 1, a seguir diz que nós encontramos instruções em primeiro lugar para as esposas e depois para os maridos. Ainda no mesmo capítulo, no versículo 8, 9, 10, 11 e 12, Pedro concentra suas exortações aos dois, ao casal. Eu queria que vocês lessem essas passagens com cuidado e pensando e comparando a sua vida. E eu acredito que a maioria dos cônjuges deseja, é claro, fazer o bem ao seu amado, à sua amada. Mas eu fiz essa pergunta de retórica: será que você já parou para pensar que o fato de você obedecer à palavra do Senhor pode fazer uma enorme diferença na sua vida familiar? É claro que a maioria de vocês disse: não, irmã Débora, eu faço bem ao meu amado, à minha amada, todos os dias. Agora, algumas pessoas pensaram duas vezes antes de responder. Aí eu faço a pergunta: por que é tão difícil agirmos fazendo bem? Por que às vezes somos tentados a fazer-lhes o mal e não o bem? Poderia ser devido à nossa raiz de amargura, que permitiu invadir o nosso coração? Em Hebreus 12:15 nos adverte sobre as consequências que enfrentamos quando a raiz de amargura brota em nós. Quantas consequências ruins quando a raiz de amargura está ali, plantada em nossa vida, em nosso coração. Porque essa raiz causa perturbação, contaminando muitos da nossa família. Eis então por que devemos apaziguar a nossa ira antes que o sol se ponha. Não temos de deixar a ira permanecer todo dia, passar um dia, passar em dois, três. Pedro está nos encorajando a ficar distantes da mágoa, da maldade, do ressentimento, da dificuldade em perdoar, da vingança. Tudo isso não pode se interpor entre você e o seu cônjuge, não. A consequência vai vir na vida familiar. Mas se obedecermos aos ensinamentos da palavra, vamos abençoar um ao outro, controlaremos melhor o que falamos e nos empenharemos em manter a paz dentro da nossa casa. Satanás é muito astuto, é sutil, como bem sabemos. Muitas vezes, sem que percebamos, a gente começa a colocar em prática os princípios estabelecidos pelo próprio Satanás. E muita gente vai absorvendo aquilo, vamos dizer, subliminarmente, através das diversas facetas da mídia, jornais, revistas, internet, rádio. E essas pessoas vão se esquecendo que estas coisas se contrapõem aos princípios de Deus. Então, estejamos alertas contra a esperteza de Satanás. As consequências de desobedecermos ao Senhor nesta área são muito sérias. E talvez você está colhendo essas consequências até os dias de hoje. Pedro avisa que nossa vida de oração será afetada se não cuidarmos de nossos relacionamentos conjugais. Pense nisso. Você tem a chance de escolha. Você quer fazer o bem ao seu marido, à sua esposa ou não? Como você pode abençoá-lo hoje? Como você tem contribuído para promover a paz em sua casa, nos seus familiares? Sua vida conjugal está afetando sua vida de oração? É para você pensar. É Deus falando com as famílias. Penso na cruz, mensagem bonita, chegando ao seu coração, na voz de Débora. CD É Assim Que Adoro.

0: E no programa Mensagens Cantadas de hoje você vai ficar sabendo que no início eram os padres quem estabeleciam os nomes e os sobrenomes dos recém-nascidos. Essa era uma influência católica. Evidente que não tinha como alcançar todas as pessoas, né? Mas no início da colonização portuguesa do Brasil, eram os padres que estabeleciam a maioria dos nomes e sobrenomes dos recém-nascidos. Nessa época, nomes de origem indígenas e também africanos eram rigidamente censurados. Em Portugal, esse costume chegou a ser uma lei. Não pode, em Portugal não podia. E essa influência predominou até a proclamação da República em 1889, quando até então o catolicismo reinou absoluto como religião oficial do Brasil. Todavia, ainda hoje é comum dar-se nomes aos filhos por ter eles nascido nos dias de determinados santos católicos. Muitas mulheres, por exemplo, se chamam Rita de Cássia, exatamente porque nascem ou nasceram no dia 22 de maio, considerado o dia de Rita de Cássia. Ademais, quem não conhece, por exemplo, alguma Maria Aparecida, Maria das Graças, Maria das Dores, Maria de Lourdes, Maria do Carmo, Maria do Rosário e até Maria Encarnação, Conceição, todos esses são referências à Senhora Aparecida, que é, sem dúvida alguma, católica, né? Assim, tipo... Então, só para você ficar aí inteirado, né? Você que não sabia, e a gente vai sabendo também, aprendendo com o programa Mensagens Cantadas, que a gente aqui no programa aprende como vocês aprendem aí em casa. Algumas coisas a gente já sabia, algumas coisas não. De qualquer maneira, o programa Mensagens Cantadas, além de ser um programa espiritual, é um programa também que traz a você cultura, tá bom? Nós vamos ouvir mais um hino à casa do pai. Ricardo Heller vai cantar
1: esse hino bonito do CD Verdadeiro Dom. Vamos ouvir.

0: Maria Corrêa dos Santos Soroso da Silva, de Bebedouro, Estado de São Paulo. Nós escutamos a sua programação todo santo dia. Eu gosto muito.
1: Eu sou a Suelen aqui de Balneário Piçarra, Santa Catarina. Eu quero dizer que eu gosto muito do Mensagens Cantada, eu gosto muito do programa, eu e a minha filha escutamos todos os dias. É um canal de bênção no meu lar, tem edificado muito a minha vida, eu tenho aprendido muito com vocês. Esse casal abençoado, que Deus continue abençoando a vida de vocês e que vocês sempre venham ser um canal de bênção para nossas vidas. Amém? Fiquem com Deus e a paz do Senhor Jesus.
2: Quem vos saúda, vosso irmão Roberto Teófilo. Falo diretamente da cidade de Pecém, no estado do Ceará. E nesse momento eu venho uma vez mais parabenizar os nossos irmãos, né, por esta programação abençoada, MC, Mensagens Cantadas, que é muito edificante, né, para todos nós que ouvimos essa programação, aprendemos mais e mais da palavra de Deus, nós aprendemos também a como cuidar da nossa saúde, né? Que Deus continue a usar os servos do Senhor.
3: Olha, Bermuda, depois de todos esses depoimentos de ouvintes, né, que nos animam, né, tudo, acho que não dá nem para falar muito, mas nós temos hoje no nosso quadro. Uhum. O que você pretende fazer nesses minutinhos, já que o quadro tem aproximadamente 30 minutos?
4: Eu tenho aqui uma curiosidade bíblica, né, de alguns detalhes importantes que a Bíblia traz. Muitas palavras na Bíblia têm mais de um significado. Depende do contexto, do capítulo, né? A gente não pode retirar o versículo daquela importância, daquele contexto, significado, né, inteiro daquele capítulo, né? E nós vemos aqui a palavra ouvido, ela é muito citada na Bíblia Sagrada, né? E seu uso na Bíblia é frequentemente empregado com diferentes conotações. Por exemplo, quando a gente lê, não tenha seus ouvidos agravados, significa não está prestando atenção ao que se diz, principalmente ao que Deus diz. Quando a Bíblia fala abrir o ouvido, significa prestar atenção ou dispor-se a obedecer. Uhum. Já ouviu falar sobre ouvidos incircuncisos? Uhum. São aqueles que não têm sensibilidade para ouvir e tampouco obedecer à palavra de Deus. E tem um versículo que diz assim, ó, quero falar alguém no ouvido. Interessante, você falar um segredo. Interessante, né? Inclinar-se ou fazer-se ajoelhar. O ouvido, como está no original, é dispor-se a ouvir e obedecer. Isaías disse que Deus despertava, entre aspas, seu ouvido e que também o abria. No Apocalipse, o escritor sagrado está sempre repetindo: quem tem ouvidos para ouvir, ouça que o Espírito diz às igrejas. Jesus disse nos Evangelhos: quem tem ouvidos. Em Lucas, onde encontramos a frase: ponde estas palavras em vossos ouvidos, no original é: deixem essas palavras afundarem em seus ouvidos, ou seja, para obedecer, praticá-las.
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6: Nós vamos ouvir, ouvintes amados, mais um lançamento da gravadora MC Music. Nós vamos ouvir do CD Mil Motivos com o grupo Paz. Louvado seja. Vamos ouvir esse bonito hino. A gente já volta com vocês.

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1: E vem chegando aí o programa Mensagens Cantadas com o quadro Sessão da Criança. É este programa que visa ensinar as crianças na sua própria linguagem a palavra de Deus e que elas possam conhecer e sentir o amor de Deus. Sessão da Criança no ar, no programa Mensagens Cantadas. E aí vamos pedindo já passagem, um espaçozinho para chegar a voz de Deus ao coração das crianças. Alô criança, alô Brasil, alô pai, mãe, vovó. Aqui estamos em mais um programa para trazer a mensagem de Deus aos corações. Como que vocês estão, hein? A tia Débora está muito feliz, recebo meu abraço, a minha saudação na paz do Senhor. Espero que você esteja bem na escola, com a sua mãe, com seu pai e sempre fazendo o melhor para Deus. Sempre fazendo o certo, o correto, porque nós somos filhos de Deus e já conhecemos a palavra da verdade que nos ensina sempre a fazer o correto, tá certo? Você está fazendo o correto? Não está mentindo, não? Está obedecendo? É bom pensar e é bom sempre fazer o correto, pois isso agrada a Deus. E antes da nossa historinha, nós vamos louvar a Deus do meu CD Débora Kids, volume 1. Vamos cantar esta canção. Música.

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2: Será que ele se afogou?
3: Eu acho que sim. Já jogamos ele no mar.
4: Acho que ele está morto.
5: A Bíblia nos conta a história de um homem chamado Jonas. Jonas era um profeta de Deus. O que é profeta, tia Débora? É aquele que fala o que Deus manda ele falar. E Jonas era um servo de Deus. Mas ele não era um servo obediente, não. Mas a Bíblia fala que mesmo assim Deus o amava. Porque não precisamos ser bons para Deus nos amar. Deus não amava o pecado dele, a desobediência dele. Mas Deus amava a Jonas, assim como ele ama você, do jeito que você é. E ama a tia Débora, do jeito que eu sou. Certo dia, então, Deus falou a ele assim: Jonas, você terá que fazer uma viagem. Você vai viajar para uma cidade chamada Nínive, porque lá os homens que moram naquela cidade estão cometendo muito pecado, estão fazendo muito mal. E você vai até lá e dizer a eles que eu estou vendo o mau procedimento deles. Eu estou vendo que eles estão praticando o mal todos os dias e que eu vou castigá-los se eles continuarem desta maneira. Ah, crianças, hoje também não é diferente. As pessoas fazem o mal todos os dias. Mesmo nós que somos servos de Deus, às vezes pecamos, não é verdade? Mas ainda bem que Jesus veio para solucionar o pecado. Quando ele morreu na cruz do Calvário e ressuscitou, ele nos deu uma oportunidade de nós nos arrependermos dos nossos pecados e sermos livres deste pecado. Quando Deus disse a Jonas: olha, Jonas, você vai até Nínive e vai pregar contra a cidade, contra o pecado desta cidade. Mas naquele momento, Jonas pensou:
6: eu? Ir pregar contra a cidade? Não, não, não, não. Isto eu não vou fazer. Não vou a Nínive. Deixa essa gente praticar o mal que quiser. Eles já são realmente inimigos do povo de Deus, inimigos do meu povo. Não, eu não vou a Nínive, pois eu não quero ir para onde estão esses inimigos do meu povo, esses inimigos maus.
5: Ah, crianças, Jonas não quis obedecer. Então ele viajou, sabe para onde? Para uma direção errada. Deus mandou ir para Nínive e ele foi para outra cidade. Ele deveria ir para o leste, mas foi para o oeste. Ele quis fugir de Deus. Jonas pensou novamente:
6: eu vou fugir de Deus. Vou para bem longe, tão longe que Deus não me possa achar mais. E então não terei de ir aonde Deus quer que eu vá, para Nínive.
5: Ah, crianças, olhem só isso. Será que podemos fugir de Deus? E Jonas andou, andou, até que chegou frente ao mar. E não tinha mais para onde ele ir. Não poderia ir mais adiante. E ali, perto do mar, ele avistou um navio. Eu imagino que ele pensou naquele momento: ah, é a hora que eu vou pegar esse navio que vai para outro lado de Nínive e vou fugir exatamente neste navio, porque ele queria justamente partir para atravessar a grande água e ir para bem longe da cidade onde Deus havia ordenado que ele fosse. Jonas achava que ele poderia ficar longe de Deus, fugir de Deus. Será que Deus vai me achar aqui? O que vocês acham, crianças? Será? Não, ninguém pode fugir de Deus, porque Deus é onipresente. Ou seja, Deus está em todos os lugares. Está comigo aqui, nos estúdios, está com você aí na sua casa. E o que fez Jonas então? Então Jonas entrou, embarcou no grande navio, porque ele achava que poderia fugir de Deus. O capitão do navio esteve de acordo e Jonas lhe deu então o dinheiro para pagar a passagem da sua viagem. O céu estava bem azul e o sol brilhava tão bonito. As ondas batiam graciosamente contra o navio. Ah, como era bom navegar no mar! Mas Jonas não achava isso tão bom. Ele não teve coragem de ficar no convés do navio com os outros homens, porque ele estava com medo de que Deus o visse. E ele então não teve coragem de ficar no último andar do navio, onde ele poderia ver o horizonte, as gaivotas, o sol brilhando. E também Jonas também estava muito cansado de sua grande viagem. Então ele resolveu descer ao porão do navio e lá ele foi dormir.

0: E assim, não sentiu mais a canseira. Jonas também não sentiu mais o medo. Mas, crianças, Deus estava vendo Jonas naquele lugarzinho escuro, no porão do navio. Porque a Bíblia fala que Deus é onisciente. Deus é onipresente, Ele vê todas as coisas, Ele está em todos os lugares, Ele sabe de todas as coisas que vão acontecer e que estão acontecendo agora. Ah, crianças, enquanto Jonas dormia, Deus bem que podia achar o seu servo desobediente lá no porão dormindo. Então, como Deus amava a Jonas, deu uma oportunidade para ele se arrepender da sua desobediência. Então Deus chamou a tempestade e mandou o vento soprar com toda a força contra o navio. E a tempestade obedeceu. A tempestade foi mais obediente que Jonas, pois fez logo o que Deus havia ordenado que ela fizesse. E a tempestade trouxe consigo grandes nuvens escuras, e através delas o sol se escondeu. A tempestade soprou nas velas do navio e começou aquela grande tempestade que quase afundou aquele grande navio. Ah, o vento soprou tanto, mas tão forte contra as pequenas ondas, que elas se tornaram grandes. As ondas ficaram do tamanho de uma casa, e estas ondas grandes batiam contra o navio com tanta força que quase o quebraram ao meio. Crianças, o comandante, o capitão do navio, ficou com muito medo. Os marinheiros também. Todos eles estavam apavorados porque a tempestade era muito forte. E Jonas, tia Débora, e Jonas? Jonas continuava dormindo lá embaixo no porão do navio, bem sossegado. Neste momento, o marinheiro chegou e foi acordar Jonas. O sacudiu para acordá-lo e gritou:
1: Jonas, levanta-te! Levanta-te e nos ajude! Peça ao seu Deus para que não nos afoguemos nessa tempestade!
0: Então, crianças, Jonas subiu com o marinheiro no último andar do navio, no convés daquele navio, e viu as enormes ondas, viu o céu escuro, os trovões, a chuva. Jonas também ouviu rugir a tempestade. E então Jonas soube que Deus o tinha achado.
2: É por minha culpa! Tudo isso veio por causa da minha desobediência! Deus mandou essa tempestade atrás de mim, porque eu fiz um grande pecado. Eu fui desobediente a Deus. Eu deveria ter ido para o leste, mas fui para o oeste. Eu quis fugir de Deus, mas isso não é possível.

0: Crianças, olhem só as consequências do pecado. Deus pode até nos perdoar, mas as consequências vêm. E as consequências do pecado de Jonas foram estas: tempestade. O navio está quase para se quebrar ao meio, porque Jonas pecou contra Deus. E naquele momento Jonas, com medo, disse:
1: vem, pegue-me e me jogue ao mar, e esse será o meu castigo, que eu bem mereço. E se vocês me jogarem ao mar, tudo voltará à bonância, e o mar ficará calmo, e Deus chamará de volta a tempestade.
0: Mas, crianças, os marinheiros não queriam jogar Jonas ao mar. E eles remavam o quanto podiam para chegar à costa, onde estariam seguros. Mas eles não podiam alcançar a costa. A tempestade soprava cada vez mais forte. Trovões, raios, e as ondas quase cobrindo o navio. Meu Deus, e agora? Os marinheiros não sabiam mais o que fazer. Agarraram Jonas e o jogaram ao mar. E lá se foi Jonas. E também com Jonas se foi a tempestade e tudo se tornou calmo. A chuva cessou, os ventos cessaram a sua fúria, as ondas do mar se aquietaram e tudo voltou ao normal como era antes. Olhem, crianças, o poder do nosso Deus. Deus tem poder de fazer a tempestade e também de chamar de volta a tempestade. E Deus fez isso. Chamou de volta aquele vento forte. O vento não soprava mais. As ondas não batiam mais contra o navio. As nuvens escuras desapareceram. O céu ficou novamente azul. E o sol tornou a brilhar. E as gaivotas voavam de lá para cá. Tudo estava calmo. Tudo estava tranquilo. Agora, o navio podia continuar a viagem por sobre um mar calmo e muito tranquilo. Ah! Aqueles marinheiros puderam ver. Viram tudo isso e disseram:
2: como Deus é poderoso, até o vento e o mar lhe obedecem.
0: Exatamente, crianças. Tudo obedece à voz de Deus, menos o homem. Às vezes nós não queremos obedecer a Deus. E quando desobedecemos a nossa mãe, estamos desobedecendo a Deus. Às vezes quando nós batemos nosso colega, estamos pecando contra Deus. E isso não é bom. Isso entristece o coração de Deus. E nós temos as consequências do nosso pecado. E Jonas, crianças? E Jonas? Será que está morto? Será que se afogou? Será que está morto? Não, Jonas não estava morto. Deus tinha cuidado dele. Deus cuida de nós. Deus estava apenas corrigindo o erro de Jonas. Estava apenas disciplinando Jonas do seu erro. Pois a correção de Deus cura. A disciplina de Deus é terapêutica. É para nos curar. É para limpar o nosso coração do pecado. Deus tinha cuidado de Jonas. Deus tinha mandado um grande peixe, uma baleia, e ela engoliu a Jonas. E agora Jonas estava na barriga deste grande peixe. E aqui, dentro da barriga da baleia, tudo está escuro, desagradável. Eu imagino que Jonas estava todo melado de alimentos, de peixes pequenos que a baleia havia engolido. E naquele momento, dentro daquela baleia, na escuridão, Jonas falou com Deus.
3: Meu Deus! Com certeza o Senhor está me vendo aqui e também está me ouvindo.
0: É, crianças, Jonas começou a falar com Deus. Deus ouve as nossas orações, mesmo quando estamos numa situação difícil ou numa boa situação. E Deus estava vendo que Jonas estava arrependido do seu pecado, da sua desobediência. E Jonas começou então a orar, a falar com Deus assim.
3: Meu Deus, eu me arrependo de ter sido desobediente. De agora em diante, serei sempre obediente, Senhor.
0: E naquele momento que Deus ouviu a voz de Jonas, arrependido do seu pecado, Deus Todo-Poderoso guiou o peixe para a beira do mar, para a costa do mar, e ali a grande baleia pôs a cabeça fora da água e cuspiu Jonas com toda a força para a praia. E assim Jonas voltou à sua terra. Crianças, Deus é misericordioso. Quando erramos e nos arrependemos do nosso erro e prometemos nunca mais errar naquele erro, Deus tem misericórdia de nós. E foi assim que aconteceu com Jonas. Então Deus, cheio de misericórdia e de amor por Jonas, disse: Jonas, você realmente deverá ir onde eu te mandei ir. Volte lá para a cidade de Nínive, onde você deveria ter ido, e você vai falar exatamente o que eu mandei você falar. Faça isso, Jonas. E crianças, agora Jonas não se atreveu mais a ser desobediente. Ele então tomou o caminho certo e, depois de uma longa viagem, chegou àquela grande cidade de Nínive. Jonas agora iria fazer conforme Deus havia lhe ordenado. O que devia Jonas dizer ali? Ah, ele tinha de dizer o que Deus havia dito que ele falasse. E então começou a andar pela cidade, no meio daquela multidão, daquelas pessoas, e ele foi dizendo:
4: mais 40 dias e essa cidade será destruída. Mais 40 dias e então Nínive será destruída.
0: E assim Jonas fez exatamente como Deus havia ordenado. Andou por toda a cidade e clamava em todos os lugares: mais 40 dias e Nínive seria destruído. Deus quer que obedecemos o que Ele fala. E o que Ele fala? É o que está na Bíblia Sagrada. Esta é a carta de Deus para nós. E quando nós obedecemos, a obediência nos protege. Deus quer que nós façamos o que Ele pede. E isso nos dará proteção, nos dará felicidade e seremos abençoados por Ele. E na próxima oportunidade, eu vou contar o que aconteceu com Nínive. através deste programa, Sessão da Criança. Que Deus abençoe e que você que ainda não é crente, você possa aceitar Jesus como seu Salvador, repetindo comigo estas palavras. Senhor meu Deus, eu reconheço que sou pecador e neste momento eu te peço que o Senhor lave o meu coração de todos os meus pecados. Escreve o meu nome no livro da vida para o grande dia da salvação. Em nome de Jesus. Amém.

0: Exatamente, Deus vê todas as coisas. Ninguém pode fugir de Deus. Ninguém pode se esconder de Deus. Deus está comigo aqui e Deus está com você aí na sua casa. Por isso, nós não podemos fugir de Deus. Por isso, nós aprendemos que o melhor é obedecer.
1: Oi, tia Débora. Aqui é o André de Cotia. Eu gosto muito das suas historinhas. Tchau.
2: Meu nome se chama Isaac, eu tenho 9 anos, eu gosto muito do seu programa.
3: Eu gosto muito do seu programa, meu nome se chama Kelly, eu tenho 6 anos.
0: Olhem que lindas estas mensagens, adorei, cada uma mais.

0: 3392. Vou repetir. 11 98292 3392. Fale com a mamãe que você quer mandar a sua mensagem para mim. Que pena, o nosso horário já passou. Passou tão rápido, não é? Um beijo da tia Débora. E não se esqueçam, Deus nos ama do jeito que a gente é.
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estenda sua mão para a pessoa mais próxima e diga: Deus seja contigo, meu irmão. Vai. Diga à pessoa mais próxima de você: Deus seja contigo. Que o Senhor seja contigo. Que o Deus Todo-Poderoso seja contigo. Aleluia, louvado seja Deus. Que Deus esteja conosco. Que Deus seja conosco. Aleluia, louvado seja Deus. Aleluias. Que o Senhor seja conosco. Que esteja conosco na nossa entrada e na nossa saída. Louvado seja o nome do Senhor. Pelos terrores abatidos, o Senhor conosco. Aleluia.

0: Canta comigo de um dia aí.
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Este programa de rádio é algo oficial informativo, pertencente às igrejas Pentecostal Deus e Amor. A liderança mundial está a cargo da serva de Deus, a nossa Imerene Miranda, direção local estadual de Belo Horizonte, pastor Guilherme Ribeiro. E lembrando que a nossa sede mundial, o majestoso Templo da Glória de Deus, se encontra localizado Avenida do Estado, 4568, na Baixada do Glicério, na capital paulista, a poucos minutos da estação de metrô do Parque Dom Pedro II e da Praça da Sé. Aqui em Belo Horizonte, o maior trabalho evangelístico do estado de Minas Gerais se encontra localizado na Avenida Amazonas, 8410, Cabana. É isso mesmo, amados e diletos ouvintes, nós estamos próximo à estação de metrô Vila Oeste, próximos também ao Hotel Intercity, estamos ao lado, colado no Sacolão Feirão da Fartura. Não é...

É isso mesmo, mais de 35 linhas de ônibus que param na porta da igreja e nos pontos adjacentes, tá bom? Mais de 35 linhas de ônibus que param na porta da igreja e nos pontos adjacentes. Ainda temos um estacionamento, um amplo estacionamento, mais de 2 mil metros quadrados, portão de garagem, sistema de câmera satisfatório. É isso mesmo, vigilante fazendo ronda e você não paga nada, a entrada é franca e a bênção de Deus é gratuita.

Muito bem, ouvintes. Já vamos dar entrada nesta programação Cobertura Total, nossa fé voltada para amanhã, quarta-feira, para a grande campanha O Meu Milagre Vai Virar Notícia. Vamos aí a uma participação, um convite todo especial na voz do pastor Guilherme Ribeiro. E daqui a pouquinho, já eu volto com todos vocês.

0: Que Deus abençoe a todos os nossos queridos irmãos e irmãs. Pastor Guilherme Ribeiro já falando com você. Eu já quero convidar a você para esta próxima quarta-feira. Alerta, alerta, povo de Deus. É, porque está chegando a grande campanha revelada pelo Senhor Jesus. A campanha O Meu Milagre Vai Virar Notícia. E estes milagres, estes testemunhos, estarão acontecendo uma vez mais na nossa sede estadual do Cabana.
1: Basta uma palavra para...
0: Vamos lá, já tem testemunhos, vamos lá.
2: Estou aqui com a nossa irmã Rita, paraibana. Recebeu uma grande bênção e já fez 3 propósitos aqui na igreja Sede Mãe. Seu nome?
3: Irmã Rita.
2: Conte a bênção.
3: A bênção foi para mim, não, foi para a minha sobrinha lá na Paraíba. A minha sobrinha, ela pegou 30 mil reais emprestado, 900 de juro. E ela não podia pagar, ela ia vender um bem material. Eu falei, Deus, eu vou fazer 7 quarta-feira e vou contar essa benção. Eu já via eu contando a benção aqui. E quando eu cheguei na sexta quarta, ela já pagou os 30 mil reais e não deve nada. Para onde?
0: Meu Deus do céu! A senhora na campanha da quarta-feira fez esse propósito para Deus abrir as portas para sua sobrinha, para esse milagre acontecer. E hoje já está testemunha, já não deve mais nada.
3: Não deve mais nada. Quando inteirou sexta?
0: 6, quarta-feira.
3: Ela já pagou o dinheiro e já mandou me agradecer. Tia, a senhora tem uma fé grande, a sua fé é grande demais. Eu disse, eu vou contar a benção.
0: Quem dá glória a Deus por isso?
2: Glorifica a Deus com ela.

0: e você é o meu convidado especial a participar já nesta quarta-feira. Alerta, alerta, povo de Deus, porque nesta quarta-feira, às 7, também às 10, ao meio-dia, às 14, às 16 e às 19 horas desta grande campanha, o meu milagre vai virar notícia. E você é o meu convidado especial. Venha estar comigo, Avenida Amazonas, 8410. Você, a sua família, são os nossos convidados especiais, porque o nosso milagre vai virar notícia.
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2: Tivemos aí a participação toda especial do nosso líder e mentor espiritual do estado de Minas Gerais, pastor Guilherme Ribeiro, falando acerca dessa quarta-feira profética, dessa campanha que impactou a opinião pública de toda a capital mineira. E nós vamos instalar nessa quarta-feira, permitindo Deus, nós vamos instalar num símbolo de gratidão. Nós vamos estar agradecendo a Deus por todas as bênçãos recebidas no período dessa campanha de quarta-feira. Nós vamos estar lá para agradecer. Eu quero até enfatizar sobre aquela passagem, se não me falha a memória, no Evangelho de São Lucas, capítulo 17, a partir do versículo 1, que fala sobre a cura dos 10 leprosos. Foram 10 os que foram curados. E a Bíblia diz que um samaritano, da linhagem samaritana, diretamente da cidade de Samaria, ele viu que estava curado, estava livre da lepra, e ele teve uma atitude de fé. Ele exercitou a sua fé, ele voltou, caiu aos pés do Messias, e a Bíblia diz que ele caiu dando-lhe graças. E a Bíblia diz que era samaritano. O que que o Espírito de Deus quer dizer com isso? Daquele que não esperava voltar para agradecer, foi o que voltou. Daquele que não esperava nada. Quem sabe aqueles outros que foram curados eram judeus, era da linhagem judaica, porque ficava todo junto, ficava romanos, ficava povo semita, ficava judeu, ficava árabe. A pessoa, quando era constatado a lepra, ficava dentro de uma caverna, de um buraco, ficava tudo junto, ficava samaritano também junto. Mas a Bíblia diz que aquele que voltou e agradeceu era samaritano. E nós, como esse gesto de gratidão desse samaritano que voltou para agradecer na cura dos 10 leprosos, nós vamos estar também agradecendo a Deus nessa quarta-feira. É isso mesmo, amanhã. Um gesto de gratidão. Nós vamos estar lá em jejum, em consagração, com nosso propósito na mão, agradecendo a Deus. E nessa quarta-feira, uma campanha revelada por Deus ao pastor Guilherme Ribeiro. O meu milagre vai virar notícia. Amanhã, prepare a sua fé, hein? Compareça em jejum, traga mais um, traga toda a sua família, a sua parentela, porque milagres miraculosos vão estar acontecendo amanhã, maiores do que este que eu vou veicular agora. Eu vou estar reprisando agora para o aumento da sua fé. Você vai acompanhar do outro lado do seu rádio receptor o que que o Espírito Santo está fazendo toda quarta-feira forte, toda quarta-feira profética no nosso templo maior, no maior templo da capital mineira, da IPDA, na Avenida Amazonas, 8410. E para reforçar o convite, pastor Guilherme Ribeiro, em santo jejum e santa consagração, ele vai estar às 8 horas da manhã e às 20 horas em ponto, na Santa Tribuna, no Santo Altar. Acompanhe aí.

0: Aqui, olha, tem 29 pessoas. Deus agradou do seu propósito. Essas 29 pessoas, Deus vai te surpreender. Sabe por quê? Vai ser muito maior do que você esperava. Vai recebendo. Vai recebendo. Toma posse. Olha ali, ó. Você também, varão. Já dobra o joelho e agradece a Deus. Grande é a sua vitória. Grande é o seu milagre. Lá atrás, isso, o meu irmão de camisa preta, a senhora que está levantada, aquela de vermelho, a de verde, lá atrás na galeria, isso, varão, recebe, ali também, a minha irmãzinha, isso, a senhora dando tchau, você aqui do canto também, quem aplaude ao Senhor e dá glória a Deus. 4 pessoas, Jesus cura você do estômago aqui agora. Tem hora que dá até ânsia de vômito, de tanta dor. Jesus te cura. Jesus te cura. Está faltando 2 pessoas. É assim mesmo, minha irmã. Jesus te cura. Cadê? Cadê? Aonde está? Nós vamos ouvir vocês agorinha. Esta daqui, ó. Recebe o milagre. Pode aplaudir ao Senhor.
1: Pastor Guilherme Ribeiro e amados ouvintes, estou aqui com a Fabíola de Contagem. Ela está reportando aqui que ela sofre com essa enfermidade desde os 19 anos de idade. Ela está com 35 anos e ela diz que sentiu ali a cura instantânea da parte de Deus ali agora, Pastor Guilherme. É milagre!
0: Seu nome, minha irmã?
2: Fabíola.
0: Onde eram as dores, irmã Fabíola?
2: No estômago.
0: Sofria muito dessa enfermidade.
2: Muita azia, dores também.
0: Chegou aí no médico?
2: Não.
0: Mas sofria com esta azia e esta dor?
2: Sim, eu tomo omeprazone.
0: Chega até tomar os remédios, mas já não estava adiantando muita coisa.
2: Não adianta, né? Porque dependendo do que come, volta tudo de novo, né?
0: Voltava tudo novamente. Mas hoje Jesus te curou.
2: Amém.
0: Hoje Jesus te libertou da enfermidade.
2: Aleluia.
0: Levanta as mãos e diga obrigado, Jesus.
2: Obrigado, Jesus.
0: Já está curada pelo poder de Deus. Quem dá glória a Deus aí?
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0: O Senhor está me revelando aqui, olha, que tem uma pessoa que na hora da oração você sentiu como que se algo estourou dentro de você. O Senhor curou você do caroço canceroso hoje. Na hora da oração você sentiu, parece que estourou algo aqui dentro de você. O Senhor me revela que Ele curou você aqui hoje. O Senhor curou esta pessoa. Pode procurar as dores, pode procurar a enfermidade que você estava, pode procurar o mal aí agora. Eu quero te ouvir para o aumento da fé do povo de Deus, do Cabana e de Minas Gerais. O Senhor me revela aqui que na hora da oração tem 3 pessoas que você sentiu um fogo, uma glória tremenda. E este fogo na hora da oração, aleluia, ele começava aqui na sua nuca e ia até os seus pés. E Jesus curou estas 3 pessoas aqui hoje de um disco na coluna, de uma hérnia na coluna destas 3 pessoas aqui agora. Olha lá, já tem uma curada ali. Aonde estão as outras? Isto, lá atrás. Ali também, vamos lá, o nome desta senhora.
1: O nome da senhora e conte a bênção.
4: Luzinete da Silva Ferreira, sou de Betim.
1: O que aconteceu?
4: Aconteceu hoje quando eu me levantei encurvada. E para levantar, para você fazer assim, eu digo, é para eu não ir na igreja, vou sim mesmo. Aí agora eu cheguei e recebi o meu milagre.
0: A senhora levantou hoje praticamente travada, encurvada. E agora na hora da oração.
4: Assim, na hora da ação, eu senti um fogo.
0: Sentiu queimar as enfermidades. É o poder de Deus aqui neste lugar.
4: Glória a Deus.
1: A coluna destravou.
0: Procura aí as dores. Agacha, levanta.
1: Já está fazendo até um teste, pastor Guilherme. Olha aí, ó.
0: Olha o milagre de Deus acontecendo aqui agora. Quem dá glória a Deus por isso?
1: A coluna dela está melhor do que a minha.
0: Já está melhor do que a nossa. Aleluia. Tem mais um aí também, ó.
1: Seu nome e a bênção.
5: Albino.
0: O que que aconteceu, Albino?
5: A minha coluna ficou boa, graças a Deus.
0: Foi curado agora também.
5: Foi curado.
0: Chegou aqui com muitas dores.
5: Dores na coluna, dores nas costas.
0: Agora dores na coluna, dores nas costas. E agora, depois da oração?
5: Sumiu.
0: Desapareceu. Quem te curou, Albino?
5: Jesus.
0: Foi Jesus, foi Jesus.
1: Glorifica a Deus com ele.
0: Quem dá glória a Deus?
1: São os milagres da era apostólica, os milagres da igreja primitiva do passado. É dessa maneira ousada, com muita ousadia, com muita unção, com muita intrepidez, que Deus tem usado no Santo Altar a pessoa do pastor Guilherme Ribeiro, que já é típico dele, já é tradição dele comparecer toda quarta-feira em santo jejum e santa consagração. Eu chego até a enfatizar, eu gosto de enfatizar, que quarta, sexta e domingo não vai funcionar você colocar uma garrafa de água no rádio receptor, não vai funcionar você colocar um copo com água. Você tem que exercitar sua fé. Você tem que ter uma atitude de fé, sair da zona de conforto. Deus não opera na zona de conforto, Deus opera na zona da fé. Você tem que exercitar sua fé, comparecer na IPDA do Cabana, pisar nos umbrais do templo, no limiar do templo para dentro, pronto. Entrou no templo, a bênção é completa, o milagre da parte de Deus é completo. O pastor Guilherme Ribeiro, ele quer orar forte em seu favor. O pastor Guilherme Ribeiro, ele tem uma taça de azeite consagrado a Deus que fica no Santo Altar. Ele quer ungir o alto da sua cabeça amanhã, quarta-feira. Dessa campanha revelada, o meu milagre vai virar notícia. O seu milagre, meu irmão, vai virar notícia. O seu milagre, minha irmã, vai virar notícia. É você mesmo que está no seu apartamento, que está na sua casa, está na sua residência, está no seu automóvel, está no seu veículo, está na montanha. O povo de outro ministério aprecia orar nos montes. Você está na zona rural, no sítio, na chácara, na fazenda. O convite é meu, Deus usando a minha fraca pessoa. A dicção é minha, a voz é minha, o convite é meu, mas a convocação é de Deus. A convocação é do Espírito Santo. A convocação é da terceira pessoa da Santíssima Trindade. Vem depressa, meu irmão e minha irmã, porque Jesus está curando do câncer ao resfriado, toda quarta-feira profética. Estamos ao vivo nas duas emissoras de rádio, 1060M e Rádio 94.1 FM. Nós vamos veicular, nós vamos reprisar mais depoimentos de fé, curas divinas, milagres e libertações, solução de problemas insolúveis, aquilo que da parte de Deus o Espírito Santo tem operado toda quarta-feira, mas opera na vida dos provocadores de milagres, aquelas pessoas que não olha para chuva, não olha para frio, não olha para tempo, não olha para circunstâncias, que toda quarta-feira as circunstâncias vai ser contra você. Mas você não olha para a circunstância. você pisa na cabeça do diabo e você comparece lá na igreja mãe, lá no cabana, lá na IPDA. Porque o Messias, o homem das mãos curadas, ele tem uma bênção exclusiva, ele tem um milagre especial para realizar na sua vida amanhã. Vamos mais de milagres, vamos? Vamos veicular mais depoimento de fé. Pessoas que esforçaram. O meu livro sagrado diz: esforça-te, tem de bom ânimo, e eu serei contigo. Nós vamos acompanhar mais para o aumento da sua fé, para o fortalecimento da sua fé. E você que é da IPDA, de outro ministério evangélico, você que é católico, é católica, você que não tem uma crença religiosa, você que não tem uma religião, você que está desigrejado, você que está estacionado, você que está paralisado na fé, você exercite a sua fé e compareça amanhã no nosso Templo dos Milagres, na Igreja Pentecostal Deus e Amor, que a partir das 6h30 já está com os umbrais do templo aberto para receber você e toda a sua família. Escuta aí, meu irmão.
0: Preste atenção.
1: Seu nome e a bênção.
6: Geisa, eu moro na cidade de São Joaquim de Bicas.
1: Muita bênção.
6: Pastor, eu estou fazendo a campanha a meu favor e em favor da minha família, né? Igual o senhor profetizou aí, que o milagre vai virar notícia não só na nossa vida, mas na vida de todos os nossos. Foi há 15 dias atrás, o meu filho sofreu um acidente de carro, ele capotou o carro deu perca total, mas ele não teve um arranhão. Graças a Deus, meu filho, não aconteceu nada com ele.
0: Deus livrou ele.
6: Foi ele o livramento.
0: Um livramento gigantesco.
6: Gigantesco livramento, assim. Quem viu o acidente falou assim que literalmente foi um milagre mesmo, foi a mão de Deus sobre a vida dele.
0: Pelo acidente que teve, era para morrer, né, minha irmã?
6: Era para ter morrido, mesmo.
0: Mas a senhora na campanha, o meu milagre vai virar notícia, o milagre chegou para a senhora e chegou para sua família também.
6: Graças a Deus, meu milagre virou notícia.
0: Já virou notícia, quem dá glória a Deus,
6: glória
0: por,
6: a Deus
0: isso.
6: Por isso.
1: Quanto mais glória, mais vitória, povo de Deus.
0: Quem dá glória a Deus.
1: Mais uma senhora para ser entrevistada.
0: Vamos lá, seu nome.
7: Maria Sérgio.
0: De onde, irmã Maria?
7: Eu sou do bairro São José.
0: O que aconteceu?
1: Conte a bênção.
7: O que que acontece? À noite eu tive uma encomenda de sabão e eu sabia que eu não podia fazer. Mas a loja insistiu e era muito sabão e eu acabei fazendo. Quando foi essa noite, depois que eu fiz o sabão, eu não dormi mais. Porque eu comecei a me sentir mal, principalmente depois que eu deitava. E quando foi essa noite, eu pensei que eu ia morrer. Eu sentia o corpo todo inflamado. E aí eu falei assim: ô Senhor Jesus, eu acho que eu vou morrer. E aí Jesus falou comigo: pois é, você está com o corpo todo inflamado. Aí eu já ali acalmou no que ele falou assim, eu consegui dormir e acordei e vim para a igreja, mas ainda sentindo bastante dores no corpo inteiro. E quando chegou aqui, na hora da revelação, revelou às quatro, ainda falei com a irmã, falei, não vou com ela aqui. Falei, não vou levantar, eu tenho certeza que sou eu. Aí, naquele momento que eu falei com ela que eu tinha certeza que era eu, saiu toda a dor, irmão.
0: A enfermidade desapareceu.
7: Ela desapareceu do meu corpo, em nome de Jesus.
0: As dores sumiram.
7: Sumiu, não sinto osso, não sinto dor.
0: Na hora da oração, o Espírito Santo tocou na senhora, arrancou o mal, arrancou as dores e o milagre já está virando notícia.
7: Arrancou, não sinto mais nada.
0: Está feliz?
7: Muito feliz.
0: Quem dá glória a Deus por isso?
7: Amém.
0: Preste atenção, eu quero chamar agora todos vocês aqui à frente, todo mundo, só se você precisa de oração. Se você não precisa de oração, se você já está abençoado demais, aí não precisa não. Mas se você precisa de oração, quero chamar você aqui na frente. Vem para cá. Só se precisa de oração. Isso. Todo mundo aqui na frente. Todo mundo aqui na frente. Em cima deste papel, e o Senhor me dizia assim: meu filho, fala para ela que hoje eu estou assinando o veredito, e o veredito é vitória. recebe, toma posse. Aqui tem três pessoas, olha que coisa tremenda. Três pessoas, Deus mostrava a essas três pessoas, e ao seu lado, o Senhor me mostrava um cachorro muito furioso. Grita, queima ele. Sabe o que que é isso? É o bicho, grita, queima ele. O diabo está com ódio de você. Sabe por quê? Porque a sua vitória está muito próxima. Aquele ali é um, ó. É. Essa ali é outra. É. O diabo caiu por terra ali. Aqui, olha, tem 22 pessoas. Deus manda eu te dizer que de hoje até quarta-feira que vem, Deus vai surpreender vocês. O que que vai acontecer? Eu não sei. É surpresa de Deus. 22 pessoas. Eu quero apontar você. A senhora é uma. O senhor é outro. Tá faltando. Lá, ó, de amarelo. Tá faltando. Ali, ó. É revelado por Deus. Toma posse. Recebe. Recebe, viu? Recebe. Lá, ó. De óculos, isso. Ali, ó, é. Isso. Tá faltando, aqui também. Recebe, Senhor. Vai ter surpresa de Deus. Toma posse. Ali também, é. Você, recebe. O varão, você ali também, é. Recebe. Recebe de Deus. Recebe do Senhor. Recebe de Deus. Quem dá glória a Deus por isso?
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0: A revelação do Espírito Santo, você não precisa contar para A, B ou C. Quando você chega ali, passou nos umbrais do templo, o templo da glória de Deus, a IPDA do Cabana. Você entrou do limiar do templo para dentro, aí já é com o Espírito Santo. E quando o Espírito Santo revela, ele usa o nosso líder espiritual, pastor Guilherme Ribeiro, que toda quarta-feira ele está em santo jejum e santa consagração, no santo altar, na santa tribuna, com o livro sagrado nas mãos, dando lugar para o Espírito Santo, um homem que fala com Deus e Deus fala com ele. Quando o Espírito Santo revela para ele, é para te entregar a vitória. A bênção é completa, o milagre é completo na vida de todas as pessoas que comparecem na quarta-feira forte, que comparecem na quarta-feira profética. E com a nação de Israel, o povo israelita, ele preparou ali para dar as 13 voltas nas muralhas de Jericó. Foram 7 voltas mais 6 voltas, um total de 13 voltas. Teve uma preparação. O povo se preparou em oração, em jejum, e Deus falou: vai lá, dá as 13 voltas que eu vou jogar as muralhas daquela cidade fortificada por terra. Essa campanha revelada. O meu milagre vai virar notícia. Você já parou para pensar, já parou para meditar? O que que é o seu milagre virar notícia? Significa que o seu milagre vai ser notório. O seu milagre vai impactar a opinião pública de todo o povo de Deus Belo Horizontino. Eles vão ficar sabendo. Quem te viu, quem te vê. E a bênção de Deus, eu estou falando da parte de Deus. A bênção de Deus, quando for generalizada e concretizada na sua vida, ela vai ser tão grande que quem te vê, meu irmão, vai ficar de boca aberta. Quem te vê, minha irmã, vai ficar de boca aberta. Eu estou falando da parte de Deus. Você acabou de acompanhar aí, ó. Pessoas que compareceram, foram reveladas pelo Espírito Santo, através da vida do nosso líder espiritual, pastor Guilherme Ribeiro, que nessa quarta vai estar às 8 da manhã e às 20 horas na Santa Tribuna. Foram essas pessoas que foram reveladas. E quarta-feira agora, amanhã, eu vou estar entrevistando o depoimento de fé dessas pessoas. Vamos acompanhar mais? Vamos acompanhar também como Deus tem usado às 10 e às 14 a vida do segundo pastor de Belo Horizonte, presbítero José Marcos, que também é um canal de bênção, um divisor de águas, e todo o povo que tem comparecido nesse período, às 10 e às 14, tem sido abençoado por Deus pela instrumentalidade do presbítero José Marcos. Escuta aí, ó.
1: Oh, que maravilha! Tem uma pessoa aqui. Você está aqui, mas o seu pensamento está lá no hospital, aonde aquela pessoa está internada. E Jesus está mandando eu te dizer que se você crer, ele já tocou lá. Cadê essa?

0: nosso Deus é maravilhoso, aleluia.
1: Jesus foi lá, minha irmã.
0: Visitou meu filho, meu irmão, aleluia, deu princípio de infarto, aleluia.
1: Olha aí, ó, o filho dela deu princípio de infarto e está hospitalizado. O filho dela deu princípio de infarto e está hospitalizado. Olha aí, olha o poder de Deus aí. O milagre já aconteceu.
0: Aconteceu, meus irmãos, aleluia. Foi domingo, aleluia. Desde sábado que estava passando mal. Na segunda, passou muito mal, foi para o hospital. E sempre orando, aleluia, buscando o Senhor a favor dele. E Deus me mostrando, aleluia. E ele ali passando mal, não querendo falar com ninguém, porque estava lá no sítio dele, aleluia. E Deus me tocou para mim lá, aleluia, fazer oração a favor dele, aleluia. E ali eu, aleluia, com aquele peito, aquela agonia, aquela coisa horrível. Eu orava para ele e Deus me mostrava, aleluia. E Deus, aleluia, fiel, aleluia. A pressão dele foi 25, meus irmãos, aleluia. E não estava querendo controlar, aleluia. Eu fui lá, aleluia, de novo no hospital. E eles não deixam entrar, aleluia. Mas como minha mãe os deixou, eu coloquei minhas mãos pela fé no nome de Jesus, orei com meu filho. Aleluia. E hoje eu tá bem. Ontem me mandou uma mensagem para mim, conversando comigo. Mãe, não preocupa não, que eu estou bem. Aleluia, eu te amo. Aleluia.
1: É maravilha. Eu já vejo ele dentro de casa. Eu já tô vendo ele dentro de casa. A senhora vai receber uma notícia muito boa, viu? Vai receber uma notícia muito boa. Jesus já curou teu filho. Jesus revelou ele para curar. Jesus já curou ele. Pode dar glória a Deus.
0: É glória a Deus.
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3: Existe um dito popular que diz assim, ó, contra fatos não existe argumento. Contra evidências de milagres não existe argumento. É Jesus curando do câncer ao resfriado toda quarta-feira. É no Templo dos Milagres. A IPDA é conhecida mundialmente como Pronto Socorro de Nosso Senhor e Salvador Jesus Cristo. É o Templo dos Milagres. Os sinais miraculosos da igreja primitiva do passado, do período apostólico, tem concretizado na vida de cada ovelha do rebanho que passa pelos umbrais do templo. Pastor Guilherme Ribeiro, ele tem uma palavra profética da parte de Deus para compartilhar com todo o rebanho. A palavra de Deus, meu irmão, ela é remédio e ela é o alimento da alma. A palavra de Deus, ela cura a alma e ela alimenta a alma também. Ele tem uma palavra forte. Ele tem uma palavra forte. Ele tem uma palavra profética da parte de Deus para compartilhar com você. Você que aprecia ver um varão dar lugar para o Espírito Santo no período da pregação da palavra. Ah, meu irmão, se eu fosse você, eu comparecia amanhã, hein? É. Uma das liturgias do culto mais poderosa é a palavra e a oração e a manifestação dos dons do Espírito Santo, dos dons espirituais. Ele vai estar pregando a palavra de Deus. Já é típico do pastor Guilherme ministrar as orações do desafio contra a miséria, a maldição e o devorador, contra todos os demônios gafanhotos do inferno e contra todos os demônios territoriais. Ele vai estar orando para Deus abençoar os celeiros de todo dizimista e ofertante fiel. Ele vai estar orando em favor de você que pegou o voto e o propósito quarta-feira passada. Você vai estar recebendo no alto da sua cabeça a unção que despedaça o jugo. É inadmissível, é impossível você sair nos umbrais do templo da mesma maneira que você vai entrar. Vem jejum, vem consagração. Pastor Guilherme Ribeiro, às 8 horas da manhã e às 20 horas, com o livro sagrado nas mãos. Às 10 e às 14, presbítero José Marcos, também um canal de bênção, um divisor de águas, um homem que fala com Deus e Deus fala com ele, e ele tem dado lugar para o Espírito Santo. Ao meio-dia, Deus usando a minha fraca pessoa, presbítero Adalton Luiz. Às 16 horas, o afrodescendente, cooperador Devanildo Antônio. Corra pra cá. O endereço, pastor, vou te falar com ponto de referência. Já pegou a caneta e o papel aí? Então pega. Avenida Amazonas, fácil acesso, excelente localização. Estamos na espinha de Belo Horizonte, a poucos minutos do Hotel Intercity, a poucos minutos da estação de metrô Vila Oeste. Estamos ao lado colado em um dos maiores hortifruti, um dos maiores sacolão de todo o estado de Minas Gerais, o sacolão Feirão da Fartura. A partir das 6h30, pastor Guilherme Ribeiro já está na oração matutina no Santo Altar com os obreiros. É. Às 8 horas ele está assumindo o Santo Altar com a Bíblia Sagrada aberta. E ele já está ministrando a palavra de Deus. É um culto especial, uma campanha especial, diferenciada com pregação forte da palavra de Deus. Vamos ouvir mais milagres, mais depoimento de fé e como Deus tem usado, nas profundas revelações do Espírito Santo, a pessoa do nosso líder espiritual da Grande BH, pastor Guilherme Ribeiro. Ouça aí e tire as suas conclusões.

0: Olha só, olha o tanto de gente para dar o testemunho. Vamos lá, seu nome.
1: Seu nome, Acilino.
0: O que que aconteceu?
1: Olha, eu falei que tinha falado com a minha esposa que eu ia sair, que eu ia vir aqui hoje assistir o culto aqui. Eu vou fazer uma campanha aqui de 7 quarta-feira, em nome do Senhor Jesus. Aí eu peguei o voto e falei com ela, eu tô indo lá pra cabana. E eu nasci aqui, irmão, em 88. Aí eu saí pra cá, e antes de eu chegar aqui, a minha menina me ligou que a minha esposa já tá aposentada.
0: Meu Deus do céu! Quem dá glória a Deus por isso?
2: Antes dele pegar o voto, ela já recebeu a bênção da aposentadoria.
0: A campanha agora é só para agradecer.
1: Pra agradecer.
0: Quem dá glória a Deus por isso?
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0: Fecha os olhos. Fecha os olhos. Deixa eu orar por você. Senhor, toca neste povo aqui agora. Espírito Santo, toca neste povo aqui agora. Aonde estiver uma enfermidade, aonde estiver um demônio escondido, sai daí, Satanás. Sai daí, legião do inferno. Sai daí agora, espírito maligno. Olha lá, segura. Segura, cuidado, irmãs obreiras. Aonde estiver uma obra satânica, aonde este, olha aí, segura, queima ele, queima ele, olha aí, segura, segura, olha aí, grita, queima ele. Aonde estiver uma obra do diabo, já desesperou, já desesperou, sai daí, diabo, sai daí, Satanás, sai daí, demônio da morte, sai daí, legião do inferno. Cuidado aí, irmãs obreiras, queima ele, Jesus, queima ele, Jesus. Aonde estiver escondido o que está no estômago desta mulher, queime esta obra de bruxaria agora, queime essa obra de macumbaria agora, queime essa obra do inferno agora, vomita a obra da bruxaria. É você que está escondido lá na casa dela, né, Satanás? É você que está escondido lá no lar dela, né, diabo? Vamos, pega a tua bagagem e vai embora. Pega a tua bagagem e vai embora. Pega a tua bagagem e vai embora. Grita, queima ele. Todas as legiões que estão escondidas aí. Grita, queima ele. Saia. Saia em nome de Jesus.
2: É o período da oração da libertação. A oração forte em favor do povo de Deus, que tem comparecido toda quarta-feira profética. No período dessa oração, que é feita pela instrumentalidade do pastor Guilherme Ribeiro, o diabo tem dois trabalhos, é um para levantar e um para cair por terra. Acompanha aí, ó.
0: Jesus Cristo, e não volta nunca mais. Deus vai te surpreender, viu, jovem? Tem uma bênção muito grande vindo na sua direção. O Senhor está dizendo, fala para ele que eu já preparei tudo. Você vai ver Deus te surpreender.

0: tudo pronto, tudo preparado. A bênção de Deus que nos enriquece e não acrescenta dores. A bênção do Salmo 23, a bênção do profeta Malaquias, a bênção que vem diretamente da parte do trono da graça. Já está tudo preparado, só falta você. Você que está me ouvindo aí, ó, na zona rural, no sítio, na chácara, na fazenda. Você que está me ouvindo aí no seu carro, é você mesmo, irmã. Você que está me ouvindo no seu carro, meu irmão. Aí no volante grande do caminhão, no carro de aplicativo. Aí dentro do metrô, na Praça 7 de Setembro. Aí na Espinha de Belo Horizonte, na Rua São Paulo, na Rua Tamoios, na Avenida Amazonas, na Avenida Paraná. Você que está na região metropolitana, o convite é meu. O convite é do pastor Guilherme Ribeiro. Agora a convocação é do Todo-Poderoso. A convocação é do Altíssimo. Ele está convidando você para comparecer amanhã. Só de você estar respirando aí, meu irmão, aí no seu automóvel, no seu apartamento, na sua casa, é porque Deus tem te guardado. É porque Deus tem colocado um anjo guardião com uma espada de fogo desembainhada do seu lado, aí nos umbrais da sua casa, aí nos umbrais da sua empresa, aí dentro do seu automóvel. Os demônios que causam acidente não têm conseguido te pegar, não têm conseguido te ceifar. Só de você estar respirando aí é porque você recebeu um socorro da parte de Deus. E amanhã, quarta-feira, nós vamos estar lá num ato de gratidão. A maior virtude do ser humano é a gratidão. Uma pessoa que é grata a Deus. Uma pessoa que é grata ao seu semelhante. É a maior virtude, é a gratidão. O pior defeito da humanidade é a ingratidão. A pessoa é abençoada, a pessoa é curada, a pessoa é liberta, a pessoa é prosperada, a pessoa tem um problema insolúvel resolvido e não vai lá para agradecer, não tem coragem de passar nos umbrais do templo e como aqueles 10 leprosos, aquele único leproso samaritano que chegou e ajoelhou aos pés de Jesus, ele não tem a ousadia, não tem coragem de chegar diante do altar, dobrar o seu joelho e agradecer. Senhor Jesus, muito obrigado pelo Senhor ter me curado, ter me liberto, ter me salvado, ter guardado a minha família, ter me prosperado. É dessa grande campanha que já foi anunciado no rádio, provavelmente já está impactando a opinião pública de toda a grande BH. É a campanha O Meu Milagre Vai Virar Notícia. 6 grandiosos horários, pastor Guilherme Ribeiro, o anjo da igreja, o homem que vai estar em uma comunhão com Deus no extremo amanhã. Às 8 horas e às 20 horas, ele vai estar nesse período. Às 10 e às 14, presbítero José Marcos. Ao meio-dia, Deus usando a minha fraca pessoa, presbítero Adalto Luiz. E às 16 horas, cooperador Devanildo Antônio. Vem pra cá, Belo Horizonte, vem pra cá, Minas Gerais. Estamos ao vivo e direto, diretamente do parque de transmissão, da Torre dos Transmissores. Aqui na região de Ribeirão das Neves. Daqui a pouco, às 17 horas, uma equipe vai estar ao vivo e direto da Avenida Amazonas, 8410, no bairro Cabana, com uma cobertura mais precisa, mais completa para amanhã, para reforçar o convite de amanhã, campanha O Meu Milagre Vai Virar Notícia. Tá bom? Tá combinado? Então vamos a uma palavra de oração. Feche os seus olhos, dentro das possibilidades no seu carro, você que está com o smartphone aí na rádio web ou na 94.1 FM, aumente o volume do seu rádio receptor. É momento de oração dentro do programa A Voz da Libertação.
1: Elevo os meus olhos para os montes. De onde me virá o socorro? O meu socorro vem do Senhor, que fez os céus e a terra. Ore com o homem de Deus e a bênção chegará até você.
0: Senhor nosso Deus, maravilhoso, eterno e soberano Pai. Ó Deus de Israel, Deus de Abraão, Deus de Isaac, Deus de Jacó, nós lhe rendemos graças. 1 milhão de graças te damos por essa oportunidade. Estou grato a Ti, ó Pai, por essa oportunidade de estar aqui apresentando o programa, de estar aqui veiculando esses depoimentos de fé, de estar aqui orando em favor de toda amada audiência, cadeira cativa, da Super Rádio Deus e Amor de Belo Horizonte, do programa de rádio A Voz da Libertação. Meu Pai, eu quero te pedir, meu Deus, abençoe esse ouvinte que está no seu carro, no seu automóvel, aí no sítio, na chácara, na fazenda, na zona rural, está no seu apartamento. Povo de outro ministério evangélico, está com o smartphone na mão, estou falando da parte de Deus, estou orando da parte de Deus. Meu Pai, abençoe essa vida. Entra com a solução. Entra com a saúde, entra com a cura, entra com o livramento de morte, entra com a proteção divina. Põe o anjo guardião com uma espada de fogo desembainhada. Carabaxandarabia, ecalabastéria, ecalabastei. Põe o anjo da proteção divina nos umbrais dessa casa, meu Pai. Abençoe esse copo com água no rádio receptor, essa peça de roupa, essa fotografia, essa carteira profissional, esse processo judicial administrativo que a pessoa colocou no painel do carro, colocou em cima do rádio receptor, colocou em cima do link do computador. Ô, meu Pai, nós não sabemos orar, nós não sabemos pedir, mas o Senhor sabe abençoar. Abençoe e usa amanhã, quarta-feira, o pastor Guilherme Ribeiro, que vai estar às 8 e às 20 horas no Santo Altar, meu Pai. Use ele com muita ousadia, com muita intrepidez, com muita unção, com muito poder do teu Espírito Santo. Usa também o presbítero José Marcos às 10 e às 14. Usa a minha fraca pessoa ao meio-dia. Usa o cooperador Devanildo Antônio às 16 horas. Dessa campanha, o meu milagre vai virar notícia. Fica conosco. Nós oramos, suplicamos, te agradecemos pela tua resposta. Em nome do Pai, em nome do Filho, em nome do Espírito Santo, em nome da Santíssima Trindade. Assim seja. Amém. Graças a Deus.

0: alerta moradores da Grande Belo Horizonte para o prosseguimento da poderosa campanha.
1: Mas diz a palavra do Senhor que o verdadeiro socorro vem de Deus. O verdadeiro refúgio está em Deus. Quem crê que Ele é o teu socorro, levanta a mão e dá glória.
0: Serão 6 horários de bênçãos: 7 da manhã, 10 da manhã, 12 horas, 14 horas, 16 horas e às 19 horas.
2: Só

0: glória.
1: Deus tem um milagre para você nesta quarta.
2: No dia da quarta-feira que eu estava aqui, o senhor falou assim que Deus estava mostrando que ele ia chegar na casa dele e ia receber uma bênção. No outro dia, a carta da aposentadoria chegou. Eu falei, aqui, tá aqui, você viu, né?
3: Pastor Guilherme Ribeiro e amados ouvintes, estou aqui com a Fabíola de Contagem. Ela está reportando aqui que ela sofre com essa enfermidade desde os 19 anos de idade. Ela está com 35 anos e ela diz que sentiu ali a cura instantânea da parte de Deus ali agora, Pastor Guilherme. É milagre!
1: Seu nome, minha irmã?
4: Fabíola.
1: Onde eram as dores, irmã Fabíola?
4: No estômago.
1: Sofria muito dessa enfermidade.
4: Aham, muita azia, dores também.
1: Sofria com esta azia e esta dor.
4: Sim, eu tomo omeprazole.
1: Chega até tomar os remédios, mas já não estava adiantando muita coisa.
4: Não adianta, né? Porque dependendo do que come, volta tudo de novo, né?
1: Voltava tudo novamente. Mas sim, hoje Jesus te curou.
4: Amém.
1: Hoje Jesus, glória, te libertou da enfermidade.
4: Aleluia.
1: Levanta as mãos e diga obrigado, Jesus.
4: Obrigado, Jesus.
1: Já está curada pelo, amém, poder de Deus. Quem dá glória a Deus aí? Aleluia.
3: Glorifica a Deus com ela.
1: O endereço da Vitória é no bairro Cabana, Avenida Amazonas, 8410, onde o milagre de Cristo espera por todos.
5: Eu tava na causa da justiça, no DPVAT, um acidente que eu sofri há 5 anos atrás. Aí, a última instância foi em Brasília. Aí o advogado me ligou e falou comigo assim, Marcelo, você ganhou. E me dá o número da sua conta, pra eu poder depositar 12 mil reais pra você. E foi depositado. Eu falei com Deus que se Deus me der essa grande vitória, eu ia dar o dízimo do dízimo, irmão. Tá aqui, ó. Já dizimei, eu ofertei e é só vitória.
1: Não percam, nesta quarta-feira, em 6 horários, 7 da manhã, 10 da manhã, 12:00, 14:00, também às 16:00 e no culto da noite às 19:00. Entrada livre a todos.
6: Graças a Deus. Muito bem, amados e diletos ouvintes, você que orou comigo com muita fé, receba da parte de Deus um grande milagre no seu lar, na sua vida, na sua casa, na sua família, em todas as áreas da sua vida. Amém? Eu sou o presbítero Adalto Luiz, vou ficando por aqui com a minha participação toda especial. A liderança mundial desta programação está a cargo da serva de Deus, a nossa irmã Irene Miranda. Direção local estadual de toda a grande BH, pastor Guilherme Ribeiro. Aqui na comunicação e apresentação do programa, seu irmão e amigo presbítero Adalto Luiz. Um forte abraço, fiquem todos na gloriosa paz do Senhor Jesus. Vamos à identificação das emissoras e após os breaks, estamos retornando ao Estúdio C, São Paulo, capital, na Super Rádio Deus e Amor, da capital paulista. Deus abençoe, ouvintes, fiquem todos na gloriosa paz do Senhor Jesus. Música.

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0: sede estadual, estão ali já recebendo as doações. Você pode ajudar, porque toda essa doação será revertida a famílias carentes em todo o nosso Brasil. Um exemplo, nós tivemos agora no último dia 7 de junho, um grande evento na cidade de Gavião, no interior da Bahia, onde nós entregamos mais de 120 cestas básicas e parte dessas cestas foram entregues por pessoas que de espontânea vontade fizeram a sua doação. Foi muito bom, alcançamos muitas vidas, muitas famílias, visitamos lares, Deus transformou vidas, mais de 40 pessoas no culto aceitaram Jesus como Salvador, entre o culto e o evangelismo que fizemos nas ruas. Então foi maravilhoso. E tudo isso porque o povo doa. E você nos ajude. Leve na sua igreja mais próxima. Aquele pastor estará ali anotando a sua doação. Seu nome será colocado na oração e com certeza receberá a bênção de Deus.
1: Pastor Paulo, nós vamos colocar a vinheta aí então da campanha do agasalho, que continua também.
0: Exatamente.
1: E porque são coisas que arrecadamos todos os anos e será também no mês de agosto que a gente recebe tudo aquilo, né, Pastor Paulo?
0: Exato.
1: Eu ontem estava falando do que a gente recebe não só de alimento, mas das vestimentas também, e o quanto nós enviamos para as várias regiões do país. E o Agosto Verde, como o pastor Paulo falou, nós vamos aqui contemplar dia 22 de agosto, mas na verdade a campanha ela já vem durante o ano todo.
0: Exatamente. Vamos então agora à campanha do agasalho, e depois eu vou explicar um pouquinho mais para os irmãos sobre as arrecadações do Agosto Verde.
2: 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Você pode fazer sua doação presencialmente em todos os nossos templos, em todas as nossas igrejas Deus é Amor do Brasil. 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Os itens de maior necessidade no momento são roupas, cobertores, agasalhos e calçados em bom estado. Nos canais oficiais da IPDA, você encontra também nossas contas bancárias para doar a sua oferta de amor. 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
1: Vamos prosseguindo então com o Espaço Reviver. Você ouviu aí a campanha do agasalho, traga sua doação aqui na sede mundial ou então na igreja Deus e Amor mais próxima aí da sua casa. Você pode levar a sua doação e com certeza Deus vai abençoar você grandemente em nome do Senhor e Salvador Jesus Cristo. Mas eu queria fazer menção aqui muito especial falando sobre doação. Tem uma das nossas irmãs que amam a Fundação Reviver, a irmã Antônia Batista Leite. E essa irmã, ela faz muitos laços, esses lacinhos decorativos, e todo ano ela traz uma quantidade enorme. Dessa vez ela trouxe 8 caixas enormes dos lacinhos. Olha que Deus abençoe a nossa irmã grandemente em nome do Senhor Jesus. A irmã Antônia Batista Leite e também a irmã Adriana Batista Alba. Elas fazem os lacinhos, olha, irmão Nelson, modelo lindos.
2: Que bênção, né?
1: Para cabelo, para criança, para festividade. Doam para a fundação e eles são vendidos no bazar, como foi agora na festividade, e todo o valor revertido para a obra de Deus.
2: E é uma grande bênção, né, pastor Paulo? Ontem eu estava aqui agradecendo os irmãos que vieram. Que coisa maravilhosa que foi a festa da Igreja Pentecostal Deus e Amor, 64 anos. Mas os irmãos visitando os estandes das instituições Reviver, e exemplo do que o pastor Paulo está falando. Nós recebemos tantas doações e a gente vê tantos irmãos que vêm com carinho, pastor Paulo, que fique preparando, por exemplo, as irmãs que trabalham com esses materiais, ficam preparando todo ano para quando vier, já traz essa doação. É coisa maravilhosa, esse carinho, esse amor de dedicação dos irmãos, aqueles também que não são do ministério, que vêm e contribuem para a obra assistencial.
1: Nós trabalhamos com uma rede de solidariedade e as pessoas com amor, ajudando o seu irmão, mesmo sem conhecê-lo. E a fundação, ela recebe essa doação e transporta determinadas doações, como roupas, calçados, nós levamos para o Centro-Oeste, para o Norte, Nordeste, e isso tem ajudado muitas pessoas. Mas eu quero falar ainda, voltar a falar um pouquinho do Agosto Verde. Nós falamos todo ano, mas é bom sempre frisarmos aos irmãos. O Agosto Verde é um mês de arrecadação, mas nós já começamos no mês de maio as arrecadações. E as igrejas fazem a contabilidade dessas arrecadações, o que recebe. A congregação, a sede regional, central, a setorial, passa para o pastor estadual, que vai fazer ali o registro de todos esses recebimentos. Então você que quer nos apoiar, leve na sua congregação, ajude na sua sede regional, central, na setorial. Uma coisa muito importante, não precisa se preocupar, o alimento não vai ser transferido para a sede mundial, para a sede estadual, vai ser transferido para outra região. Não, a doação que chega na tua igreja, ela é apenas ali contabilizada, mas ela será utilizada na sua própria igreja, na sua própria região, onde estaremos levando para as pessoas carentes, atendendo famílias, socorrendo vidas através dessas doações. Então o importante é isso. Ah, eu não vou levar a doação porque vai levar para tal cidade. Não, não, não. Não é transportado, não é transferido. É usado na sua congregação. Por quê? Todas as igrejas temos irmãos passando por momentos difíceis, talvez desemprego, uma enfermidade, e o salário pouco, talvez recebe apenas uma ajuda governamental e não consegue comprar alimentos. Nós estamos ali para ajudá-los. Roupas, calçados. Então isso é muito importante. E o mês de agosto nós estaremos realizando esse evento, mas maio, junho, julho e o próprio mês de agosto é o mês de arrecadação, todo mundo trabalhando com amor, se preparando. Não só a arrecadação, mas também trabalho voluntário, ajudar vidas, ajudar pessoas, fazer um trabalho maravilhoso.
2: E pastor Paulo, graças a Deus nós estamos vindo aí de 4 anos seguidos que nós temos sido surpreendidos, né? Os irmãos vêm, nos acompanham e têm entendido a importância disso que o pastor Paulo está falando. O nosso país é um país continental, infelizmente na nossa densidade demográfica nós temos uma distribuição de renda bem distintas, né, pastor Paulo?
1: Exato.
2: E tem tantas pessoas necessitadas, mas pastor Paulo, graças a Deus, todos os anos, todos aqueles que nos acompanham, as igrejas trabalhando, os irmãos ali, tem nos surpreendido com a quantidade, que a cada ano vai subindo. E nesse ano não vai ser diferente. Queremos o engajamento de todos, né?
1: Exatamente, meus irmãos. Precisamos de muitas doações. Vocês não imaginam como ajuda essas doações. O ano passado, nós passamos de 900 toneladas de alimentos. E nossa meta esse ano é ultrapassar o ano passado. Somente isso. Não vamos fazer aí nenhum cálculo. Simplesmente passar o ano passado. Se conseguirmos, amém. Será uma bênção. Vai nos ajudar muito. Por exemplo, aqui na sede mundial, nós entregamos mensalmente centenas de cestas básicas. E no mês de agosto, quando chegam essas doações, a Fundação Reviver não precisa gastar no mês de agosto, setembro, às vezes entre outubro até novembro. A compra é bem menor ou até zero, não tem custo. Por quê? São doações que entraram. E essas doações são transformadas em cestas básicas, onde nós atendemos as pessoas. Nas nossas sedes estaduais, um exemplo, Belém do Pará, nós temos um trabalho maravilhoso de entrega de cestas básicas. Teresina, no Piauí, Fortaleza, nós temos também, provavelmente em todas as nossas capitais, nós temos um trabalho maravilhoso. Lá em Manaus, temos esse trabalho também. E o que acontece? Quando a doação, ela chega, a igreja não precisa gastar, a fundação, a associação não precisa comprar, porque essa doação vai suprir a necessidade. E o que nós fazemos? Investimos em outro projeto que precisamos avançar. Então contamos com vocês, com amor, procure o seu pastor, entregue para ele a doação, com certeza vocês terão material para evangelismo, terão cestas para ajudar os nossos irmãos domésticos na fé, e será uma bênção muito grande.
2: E pastor Paulo, às vezes aqueles que nos acompanham ficam preocupados com a quantidade que vai doar. Olha, para vocês terem ideia, nós temos testemunhos, um que foi principalmente aquele da irmã de Brasília, que ela só tinha um litro de óleo na residência dela, pastor Paulo. E ela foi ali e testemunhou que ela fez a doação de metade, né, daquele litro. E isso gerou um grande movimento, porque os irmãos viram que é o quê? É exatamente, é somando, né? Você fazer a contribuição com aquilo que você pode. Mas você tem a certeza que essa sua ajuda é importantíssima. Eu me recordo também, o ano passado, pastor Paulo, estava ali no centro de arrecadação aqui na sede mundial, e chegou um irmão e só com pacotes de macarrão. E ele chegou como constrangido, falando: não, meu irmão, olha, eu só consegui isso. Eu falei: não, ao contrário, meu irmão, isso aqui vai ajudar muito e ajuda muitas pessoas. Então você que está nos ouvindo em toda a região do país, porque nós estamos em cadeia nacional, não importa o quanto você vai ter aí, o importante é você ajudar com aquilo que você pode. Tem uns que podem uma quantidade e outros uma quantidade mais. Mas esta união, este entendimento de praticar o amor de Deus é que faz com que nós tenhamos, e como o pastor Paulo falou, uma arrecadação tal que depois nós possamos, em meses, não ter que colocar nenhum recurso financeiro para comprar essa cesta. Já é o suficiente o acúmulo nessa arrecadação para nós suprirmos os atendimentos mensais.
1: Exatamente. Então, vamos todos trabalhar, faça o seu trabalho. E olha, tem irmãos que inovam a cada ano. E no caso em Ribeirão Preto mesmo, ano passado, o pastor João estava com a equipe pedindo doações nos supermercados. Irmãos vão nos supermercados, colocam um carrinho, pedem autorização para a gerência daquele supermercado ou daquele atacadista, e ali eles pedem doações. Quantas pessoas doam, conhece a Igreja Deus e Amor, né? Conhece a Igreja Deus e Amor, conhece as instituições Reviver e ajuda. Então, toda essa ajuda é importante. Isso vai fazer crescer os nossos projetos. Nós temos muitas, muitas famílias para atender. Nós vemos aí que famílias que estão passando por necessidades, por graves problemas, e nós estamos alcançando eles através desses projetos.
2: Verdade, pastor Paulo, porque esse movimento de você procurar parceiros, aqueles que querem contribuir, e é o reflexo do trabalho ético sério que a Igreja Pentecostal Deus e Amor faz. Porque nós, inclusive, nós sempre falamos, nós utilizamos este canal de comunicação, esta oportunidade, para mostrar para os irmãos e falar da transparência de todo o trabalho. Inclusive, eu tenho reforçado e dito, Olha, você que só acompanha pelo rádio, acesse também as mídias da Fundação Reviver, da Associação Reviver Help Deus e Amor. Você vai ver só agora, já em 2026, quantos atendimentos de cesta básicas que foram feitos. Pastor Paulo falou aqui de Gavião, mas nós tivemos também um atendimento ali em Minas Gerais com as chuvas que teve, Pastor
3: Exato.
2: Paulo. Outras regiões que sofrem as catástrofes, a primeira coisa que nós fazemos de imediato, para vocês terem uma ideia, surgiu alguma coisa, a nossa líder, nossa irmã Ereni já nos chama e de imediato nós entramos para fazer o socorro e atendemos com o quê? Com as doações que estão ali e se houver necessidade, implementar. Mas todas as doações são importantes, por isso e nós fazemos questão de apresentar. Não é para falar, não, a Deus e Amor está fazendo isso, não. Não. Tudo é para a glória de Deus e tudo para fazer de uma forma transparente. Porque se nós estamos aqui pedindo, nós queremos apresentar onde está indo o resultado.
1: Exatamente. E olha, eu quero falar com você também sobre uma campanha muito linda que nós temos, que é a campanha das tampinhas. Você que tem, todos nós na nossa casa, temos embalagens. Guarde as tampinhas e leve na igreja Deus e Amor mais próximo. Estamos ampliando essa rede de coleta de tampinhas. Agora, hoje mesmo, já recebi a informação lá na região de Paulistana. Nós já temos os recipientes para receber as tampinhas e nós vamos levar em todas as escolas que temos o projeto do kit escolar. Já foi conversado com as diretoras, diretores, e eles vão aderiram a esse projeto. As crianças que consomem o refrigerante ou a família que tem que descartar, eles já vão levar para a escola e nós faremos a coleta e depois a venda e investir nos nossos projetos. E um dos grandes projetos que é ajudado pelas tampinhas é o projeto Casa Aberta. Ô, irmãos, vocês não imaginam como está fazendo a diferença em muitas regiões do país. Já estamos com 7 casas abertas funcionando e agora vai aumentar muito mais. Mas vamos ouvir a chamada para você entender o que é esse projeto.
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3: Que maravilha, pastor Adalto, que maravilha é falarmos com Deus e sentirmos a sua presença. E o principal, saber que Deus recebeu a oração e já está respondendo com fogo.
4: Sem sombra de dúvida, pastor Guilherme Ribeiro, o livro sagrado afirma que os anjos de Deus, ele colhem as orações em salvas de ouro e leva diante do trono da graça, aonde o Todo-Poderoso, ele responde com relâmpagos e trovões, aonde são os anjos de Deus enviados da parte de Deus sobre toda a terra. Pastor Guilherme Ribeiro, eu já estou sentindo aqui a presença de Deus e a Shekinah de Deus, e eu tenho certeza que dia 21 vai ficar marcado durante décadas no coração de todo o rebanho belo-horizontino que vai comparecer em santo jejum e santa consagração nessa grande concentração. Deus responde com fogo.
3: Com toda certeza, o nosso coração já está queimando da glória de Deus, do poder de Deus. Já estamos em contagem regressiva. Atenção, Belo Horizonte, para Deus derramar do seu poder, para Deus derramar da sua glória. É, o povo já está na fé, já está se preparando. Atenção, bons samaritanos de Deus. É, você que está aí, que Deus entregou o seu carro, essa Kombi, essa van, esse micro-ônibus. Encha das pessoas que estão enfermas, oprimidas. Traga neste dia 21. Atenção, você, bom samaritano de Deus. Atenção, missionários da última hora. Atenção, projeto evangelístico, missões urgentes. É todo o povo de Deus nas ruas, já convidando para este grande dia, para este grande banquete espiritual, da qual o nosso Senhor e Salvador Jesus Cristo já preparou. E eu tenho certeza, pastor Adalto,
4: sim,
3: que o maior milagre neste dia não será apenas o paralítico levantar, o surdo ouvir ou o mudo falar, mas será as dezenas e dezenas de pessoas que estarão entregando a sua vida e os seus caminhos ao Senhor Jesus.
4: Sem sombra de dúvida, pastor Guilherme Ribeiro, dia 21, às 8 horas da manhã, domingo, a grande concentração Deus Responde com Fogo. Pastor Guilherme Ribeiro, vai ser um dia de salvação de almas e um dia de reconciliação de almas, aonde o maior número de almas, além de aceitar Jesus como Salvador e reconciliar com o Messias, vai ser um dia de maior união de membros com esse maior trabalho evangelístico do estado de Minas Gerais, que estava oculto com Deus, e Deus revelou ao saudoso missionário Davi Martins de Miranda, a Igreja pentecostal, Deus e amor.
3: E olha, neste próximo dia, 21 de junho, eu tenho certeza que o milagre do Senhor acontecerá. A bênção do Senhor chegará. Você é o nosso convidado especial. Alerta, alerta, povo de Deus. Alerta, alerta. Todos os nossos queridos irmãos e irmãs que estão aí nos interiores, quantas pessoas que estão já nos interiores e já estão se preparando para estar conosco aqui. Será que já temos trecho de como Deus está usando a nossa querida irmã evangelista Maria Lorena? Então escute aí, ouvintes, porque Deus vai usar a serva dele uma vez mais. As obras do diabo vão cair por terra. E olha, prepare a sua fé, porque teremos dois horários, às 7 da manhã e também às 9 da manhã, duas grandes oportunidades. E Deus estará usando a nossa irmã Maria Lorena uma vez mais. E você acompanha agora.
5: Uma certa madrugada, Deus disse a Abraão: pega teu único filho, a quem tu amas, da glória. Aleluia! E você vai oferecer o holocausto a mim. Aleluia! Aqui 3 dias te mostrarei o Monte Moriá. E lá tu oferecerás o teu filho em holocausto. Eu imagino a dor do coração de Abraão. Era o único filho a quem ele amava. Aleluia, era tudo que ele tinha. Aleluia, Abraão, ele levou 3 dias. Ele poderia dizer: não, eu não vou fazer isso. Mas Abraão, ele foi firme. Abraão, ele não desistiu. Abraão, ele provou que ele amava mais a Deus.
6: Que tremendo evangelista Maria Lorena, hoje nos 60 anos da Igreja Deus e Amor. Essa senhora está muito emocionada. Minha irmã, seu nome?
7: Sulamita.
6: O que aconteceu aqui, senhora, na sua vida?
7: Lado do ouvido.
6: Como?
7: Ei, tu estava surda. E Deus
6: estava surda?
7: Vai dar a missionária revelar, fui curar na hora.
6: Meu Deus do céu! A mulher estava surda, ouvinte! E agora está escutando!
7: Estou. Normalmente.
6: Como?
7: Normal.
6: Você não ouvia dos dois ouvidos? Era...
7: No direito. No ouvido direito.
6: Tapa o ouvido que você ouvia. Tapa aí.
7: Sulamita.
6: Como?
7: Sulamita.
6: Meu Deus, está ouvindo. Quem fez um milagre, minha...
7: Senhor Jesus.
6: Quem fez um milagre?
7: Senhor Jesus.
6: Quem fez um milagre?
7: Senhor Jesus. A glória. Aleluia.
6: Olha aí, irmã evangelista Maria Lorena, Deus fazendo milagre na igreja, Deus e amor. A mulher estava surda e agora está ouvindo perfeitamente.
7: Aleluia!
3: É lindo, é tremendo o que Deus está fazendo através da vida da tua serva, a nossa querida irmã evangelista Maria Lorena. E Minas Gerais está de parabéns, mais uma vez receberá em solo mineiro a presença desta mulher de Deus, irmã Lorena, que estará levantando as mãos e orando por este povo já no dia 21. Alerta, alerta, povo de Deus, alerta, alerta, toda Belo Horizonte de Deus, atenção interiores, povo de Deus da região metropolitana, irmãos de Contagem, de Betim, irmãos de Sabará, atenção os irmãos de Santa Luzia, os irmãos também de Conselheiro Lafayette, atenção os nossos queridos irmãos que estão aí em todas as cidades, circunvizinhas, Sete Lagoas, atenção povo de Deus, é já neste dia 21, atenção, atenção, Minas Gerais, porque será no dia 21 de junho E o nosso conselho, pastor Adalto, é esse. Chegue cedo, sim, porque Deus vai operar maravilhas neste dia 21 de junho.
4: Confirmo as tuas palavras, pastor Guilherme Ribeiro. Inclusive, existe até um dito popular, ouvinte: aquele que chega primeiro, ele bebe água limpa. Quanto mais cedo você chegar aqui no Templo da Glória de Deus, o maior templo da capital mineira, vai ter possibilidades e você vai ter oportunidade de você participar do culto, pelo menos em pé, para receber a oração, explosão de milagres da evangelista Maria Lorena, que vai ser nesse dia um canal de bênção, um divisor de águas. Aqueles que vão ter um lugar para se assentar, é aquele povo que vai madrugar, as caravanas que vão estar chegando de todo o estado de Minas Gerais, de toda a grande BH e da região metropolitana, aqueles que vão madrugar às 5:30, 6 horas da manhã, inclusive pastor Guilherme Ribeiro, permitindo Deus, nós vamos estar aqui com a equipe dos reporteiros, os postos volante móvel, seja via telefônica ou seja pelo microfone. Nós vamos estar entrando dentro das caravanas para entrevistar a fé das famílias católicas, o povo que estiver enfermo, os bons samaritanos que vão estar trazendo nas caravanas, nas vans e no seu automóvel o povo enfermo, porque é inadmissível, pastor Guilherme, o povo entrar pelos umbrais do templo, pisar no limiar do templo para dentro e sair da mesma maneira. É impossível. Você que vai entrar doente vai sair curado. Você que vai entrar com possessões demoníacas, com espírito maligno, vai sair liberto. Você que entrar com as portas fechadas, vai sair com as portas abertas. Você que entrar com um problema insolúvel, ali nos umbrais do templo, dia 21, vai sair com os problemas insolúveis solucionados, porque quem garante a vitória por intermédio da evangelista internacional Maria Lorena é Jesus de Nazaré, pastor Guilherme.
3: É, e com toda certeza, quando você colocar os seus pés aqui dentro deste lugar, o meu Deus vai curar, vai libertar, o meu Deus vai salvar. Mas olha, ouvinte, venha com fé. Pastor Adalto, quantas pessoas que estão incrédulas, pessoas que dizem assim: eu vou lá para ver o que vai dar, eu vou lá para ver o que vai acontecer, eu vou ver se é do jeito que esses pastores estão dizendo. Não, venha com fé, venha crendo que você vai ser curado, venha determinado a receber a cura, a libertação, a vitória. Sabe por quê, ouvinte? Não venha apenas para ver, venha também para viver o sobrenatural de Deus. Já estamos em oração, já estamos em jejum, é o povo de Deus se preparando, pessoas de todos os lugares de Minas Gerais, e já em o nome do Senhor Jesus, neste dia 21, o Senhor vai operar um milagre. Talvez você está aí do outro lado dizendo: mas pastor, eu moro tão longe. Quem precisa de um milagre não olha para a distância, quem precisa de uma vitória não olha para as circunstâncias, mas faz como aquela mulher que tinha sua filha oprimida, e ela caminhou uma distância incrível para se encontrar com o Senhor Jesus, e quando ela se encontrou com o Senhor Jesus, ele disse: mulher, não é bom que eu deite o pão dos donos aos cachorrinhos. Mas ela disse: Senhor, os cachorrinhos também sobrevivem das migalhas que caem da mesa dos donos. Aquela mulher foi determinada a receber a cura, a libertação para sua filha, e o Senhor Jesus disse a ela: vá em paz, a sua filha já está liberta. E é isso que o Senhor vai fazer com você e com a sua família. Quando você chegar em casa novamente no dia 21 de junho, você vai notar que até o ambiente mudou. Aleluia. Você vai notar que as coisas melhoraram. Você vai ver que o seu filho foi tocado pelo poder de Deus. Não assusta não, minha irmã, quando a sua filha disser: mãe, eu quero ir para a igreja, eu quero aceitar Jesus. Não assusta não, porque o Senhor vai manifestar o seu poder neste dia 21 de junho.
4: Sem sombras de dúvida, pastor Guilherme Ribeiro, e para enfatizar sobre essa passagem bíblica dessa mulher sirofenícia, grega de nascimento, ela viajou uma longa distância, meu Deus, se não existia ônibus, carro, avião, ela veio a pé, na aviação canelinha, mas ela se sacrificou. Pastor Guilherme Ribeiro, existe um dito popular que é aceitável pelos cristãos e pelos pregadores: aquele que não se sacrifica acaba sacrificando pessoas, aquele que não se sacrifica acaba sacrificando a sua família, aquele que não se sacrifica em favor daquele seu parente que está no vício do álcool, no vício das drogas, está debaixo de trabalhos espirituais, está desempregado, está doente, foi desenganado pela medicina, ele não tem possibilidade de comparecer, mas você vai se sacrificar, você vai comparecer e já vai trazer a peça de roupa, a fotografia e a sua fé, a fé, aquela fé salvífica, aquela fé genuína, aquela fé sobrenatural, você vai trazer a sua fé, e quando a evangelista Maria Lorena, ela que já pregou em mais de 180 países, há pouco tempo o pastor Guilherme Ribeiro estava relatando que ela estava pregando até no Japão e nos Estados Unidos também, quando ela levantar a mão para o céu, milagres da era da igreja primitiva vai acontecer na vida do povo, pastor Guilherme.
3: É, e o povo de Deus já está participando conosco, várias pessoas já confirmando a sua presença no dia 21 de junho, inclusive a nossa irmã cooperadora Dercy Freitas, lá do Canadá 2, ela já disse aqui para nós, pastor Adalto, caravana do Canadá 2 já está pronta, atenção, atenção, povo de Deus de toda a região metropolitana, os irmãos aqui dos bairros adjacentes, os irmãos da Independência, Jatobá, Industrial, os irmãos aqui do Alípio de Melo, os nossos irmãos do Milionários, os nossos irmãos aqui também, de Santa Luzia, São Benedito.
4: Ô, glória.
3: Mais bairros, pastor Adalto.
4: Sem sombras de dúvida, presença já confirmada. Lagoa Santa, Vespasiano, São Benedito, Santa Luzia, Frimisa, bairro São Bernardo, bairro São Paulo, Alípio de Melo. Vamos lá. Ribeirão das Neves, Florença, Sevilha, Santa Martinha, Nova Lima, povo nova limense, pastor Ronaldo, toda a região, Rio Acima, Jardim Canadá 1 e 2 e todos os bairros adjacentes aqui. E lembrando também que a região do nosso amado e querido presbítero Carlos, a região da Guaicurus, em massa, nessa grande concentração imperdível, pastor Guilherme.
3: É o povo de Deus se unindo, é o povo de Deus de mãos dadas para este grande dia 21. Deus vai usar a nossa irmã Lorena. Vamos lá, escute aí como Deus tem usado a sua serva, o que Deus tem feito através da nossa irmã evangelista Maria Lorena. Vai ser lindo demais. Prepare a sua fé, prepare o seu coração, porque o milagre não cessou.
8: Cabeça, não te assusta se você ouvir um grito, porque já tem 16 pessoas que a perna treme. Você quer gritar, mas esta obra de macumba vai ser
9: quebrada. Pode
8: gritar aí, igreja. Aí, igreja. Jesus.

0: o que Deus está fazendo através da nossa querida irmã evangelista Maria Lorena. Tudo preparado, tudo confirmado, só está faltando você, ouvintes. Prepare a sua fé, prepare o seu coração. 21 de junho vai entrar para a história de Belo Horizonte, Minas Gerais, e o povo de Deus será abençoado.
1: Será abençoado por Deus, uma concentração, explosão de milagres inesquecível, que vai ficar marcado durante décadas, de cada ovelha do rebanho que comparecer, e santa consagração. E eu já quero falar da parte de Deus, pastor Guilherme, aquilo que os olhos não viu, que o ouvido não ouviu, e não subiu no coração do homem, é isso que vai ser concretizado e generalizado em toda a família IPDA, nas famílias católicas, povo de Deus de outro ministério evangélico, aquele que não professa um credo religioso, aquele que não tem uma crença, aquele que não tem uma religião. Quando a nossa irmã evangelista internacional Maria Lorena levantar as mãos para o céu no dia 21, domingo, às 7 horas da manhã, o diabo vai ter dois trabalhos, é um para levantar e um para cair por terra. E nesse dia, pastor Guilherme, a bênção é completa, o milagre é completo na vida de todo o povo de Deus que vai comparecer em massa.
0: Enfermos, cancerosos, oprimidos, pessoas que não têm paz, que não conseguem dormir, pessoas que veem vultos, ouvem vozes, pessoas que estão escutando Satanás, até mesmo dizer e ordenar para se lançar de um precipício ou embaixo de um carro, é o diabo falando aí no seu ouvido.
1: Sim.
0: Mas em o nome de Jesus, estas obras malignas irão cair por terra, porque Deus já marcou o dia e o horário da sua vitória. Será dia 21 de junho, às 7 e às 9 da manhã. Deus vai usar a nossa querida irmã evangelista Maria Lorena. O milagre vai acontecer, a bênção vai chegar e Deus vai responder com fogo. Afinal de contas, este é o tema desta concentração. Deus responde com fogo, pastor Adalto. Eu me lembro da passagem bíblica, da qual Elias faz um desafio contra os falsos profetas de Baal, dizendo aqueles profetas que eles poderiam clamar ao seu Deus, o Deus Baal, e ele iria clamar ao seu verdadeiro Deus, o Deus de Israel. E como vocês bem sabem, os profetas de Baal clamaram, mas nada aconteceu. Mas quando o profeta Elias levantou as mãos e disse: responde-me, ó Deus, responde-me para que este povo saiba que tu és Deus, diz a palavra, que fogo caiu do céu, o holocausto foi consumido, o sacrifício foi consumido e os falsos profetas foram envergonhados.
1: Sem sombras de dúvida, os falsos profetas, 450 profetas de Baal e 450 profetas do poste ídolo caíram por terra, e nesse dia 21 não vai ser diferente. Nós não temos aqui o profeta Elias para levantar as mãos, mas nós temos essa consagrada serva de Deus, que é líder do ministério de oração e do círculo de oração da sede mundial, evangelista Maria Lorena, pregadora internacional que já pregou de 80 países no globo terrestre, e Deus tem usado ela com muita ousadia, com muita intrepidez, e nesse dia 21 ela vai estar sendo um canal de bênção e um divisor de águas. E não tem pro diabo não, ouvinte, não tem pro coisa ruim não, é um para levantar e um para cair por terra. Pastor, eu sou católico, eu posso comparecer? Pode. Pastor, eu sou de outro ministério evangélico, eu posso comparecer? Pode. Pastor, não tenho uma crença, não tenho uma religião, eu posso comparecer? Pode. Evangelista Maria Lorena e o pastor Guilherme Ribeiro vai estar em santo jejum com uma hierarquia de pastores no santo altar, orando forte em seu favor. Não é isso, pastor Guilherme?
0: Com toda certeza, já estamos no jejum, na oração, na consagração. A equipe de intercessão já está orando para que Deus venha operar neste dia 21. Todos os bastidores já estão sendo preparados, equipe de mídia, postos volantes, os nossos irmãos da recepção, os nossos irmãos da equipe da consolidação, que vão também já conduzir os novos convertidos, aqueles aqueles que reconciliaram com Jesus. Pastor Adalto, já está tudo preparado, já está tudo pronto. As mãos do bom mestre, do nosso Senhor e Salvador Jesus Cristo, conforme diz a palavra do Senhor, já estão estendidas para que possa salvar. Os seus ouvidos não estão cerrados para que não possa ouvir. Pelo contrário, Deus já está com os ouvidos abertos para receber e ouvir a oração do povo mineiro. Pastor Adalto, como Deus é poderoso em responder a nossa humilde e singela oração. E neste domingo, dia 21 de junho, e existem ainda pessoas que moram aqui próximo, que moram aqui perto e estão cocheando em dois pensamentos. Estão dizendo, mas será se eu vou? Será se eu fico? Ah, vai dar muita gente. Eu não sei se eu vou lá. Estas pessoas estão sendo enganadas por Satanás, porque o único que não quer deixar, o único que quer impedir o agir de Deus na vida destas pessoas é o diabo. Mas para nós finalizarmos a nossa participação, eu gostaria que você fizesse agora este convite, este apelo para estas pessoas que ainda estão pensando em vir, ainda estão pensando se vem. Muitas pessoas já confirmaram presença, mas para estas pessoas, pastor Adalto, a sua palavra final.
1: Sem sombra de dúvida, pastor Guilherme Ribeiro, vai aí da parte de Deus o meu convite, porque a convocação é de Deus. Você que está coxando entre dois pensamentos, pisa na cabeça desse diabo e já exercite a sua fé. O que é exercitar a fé? Você tem um posicionamento, pisou na cabeça do diabo e fala, eu vou dia 21, de preferência em santo jejum e santa consagração. Eu vou ser uma coluna em favor da minha família, vou ser um canal de bênção e um divisor de águas, e eu vou comparecer às 7 horas da manhã e às 9 horas, e eu vou estar recebendo a oração da serva de Deus, porque pastor Guilherme, concentração com a evangelista internacional Maria Lorena, aquele que não falta, sem sombras de dúvida, é o Messias, é Jesus de Nazaré.
0: Você está acompanhando a cobertura total, e não podemos terminar esta programação de outra forma, a não ser com oração. Queremos orar por você, vamos orar em teu favor, porque Deus já preparou tudo. Vamos apresentar a nossa querida irmã evangelista Maria Lorena. Chegou a hora, Belo Horizonte, de falarmos com Deus. É momento de oração.
2: Quando as dúvidas te assaltar, mantenha firme o seu coração no desejo sincero de perseverar até o fim. Se estás tristes, estás angustiado, estão te atirando pedras dia e noite, faça o contrário, orai a Deus por todos os inimigos de forma humilde, pois Deus transformará todas essas pedras em uma rocha para alicerces da tua alma. Agora é momento de falarmos com Deus.

0: Senhor nosso Deus, maravilhoso, eterno e soberano Pai. Ó Deus de Israel, Deus de Abraão, Deus de Isaac, Deus de Jacó, nós lhe rendemos graça. Diante do trono da graça, nós lhe rendemos 1 milhão de graças por essa oportunidade de estourando em favor da nossa evangelista internacional Maria Lorena, que vai estar dia 21, às 7 às 9 horas da manhã, em santo jejum e santa consagração. Use ela com muita ousadia, use ela com muita intrepidez, use ela com muita unção, use ela com muita autoridade, para que o teu nome seja glorificado e essa grande concentração venha impactar todo o rebanho belo-horizontino e venha ficar marcado durante décadas no coração de cada ovelha que passar nos umbrais do templo. Usa também o pastor Guilherme Ribeiro e todos os dirigentes de todas as IPDAs, sedes e congregações locais e anexos de todo o estado de Minas Gerais. Meu Deus, abençoa o pastor Guilherme. Continua dando ele essa resistência de permanecer em oração e jejum em favor das almas aqui do estado de Minas Gerais e fica conosco. Abençoa esse copo com água, essa peça de roupa, essa fotografia, essa carteira de trabalho, esse processo judicial no painel do carro, em cima do rádio receptor. Nós oramos, suplicamos e te pedimos e te agradecemos pela tua resposta. Em nome do Senhor Jesus. Amém.
1: Graças a Deus e glória a Deus. Olha, ouvintes, então está aí, preparação total, expectativa para este grande dia, 21 de junho, contagem regressiva, Minas Gerais, e da obra da qual o Senhor fará em nossas vidas. Falou com vocês o seu irmão em Cristo, pastor Guilherme Ribeiro.
0: Presbítero Adalto Luiz, um forte abraço.
1: E também na mesa de áudio, o cooperador João Pedro. Que Deus te abençoe, expectativa total para este final de semana, hein? 64 anos da Igreja Pentecostal Deus de Amor. Glória. Caravana saindo de todas as localidades, inclusive de Minas Gerais. Maravilha. Que Deus te abençoe, um forte abraço, ore por mim, estarei orando por você. E lembre-se, quem não ama, não conhece a Deus, porque Deus é amor.

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Estamos juntos com você nesta programação, falando das grandes concentrações que estão acontecendo na Igreja Pentecostal Deus e Amor.

Sou seu irmão em Cristo, Davi Reis. Olha, queremos com você orar agora, buscar a presença de Deus. E juntos clamarmos ao nosso Deus, para Deus queimar todos os impedimentos, embaraços. Tem muito embaraço. O inimigo tem usado muitas pessoas para impedir o programa Voz da Libertação chegar até você. Muitas vidas têm sido usadas pelo maligno. O diabo tem influenciado para que o programa Voz da Libertação não chegue até você. Nós vamos orar pedindo para Deus repreender todo o mal, né? Programa Voz da Libertação, que leva o melhor de Deus para você. São muitos os impedimentos que surgem contra o programa Voz da Libertação, para não chegar até você. Nós vamos pedir a bênção de Deus, para Deus tirar esses impedimentos aí, para Deus abençoar a sua vida. Vamos juntos pedir a graça do Senhor sobre nossas vidas, que olha, Deus, ele tem sempre bênção.

0: para nós através da oração, pois a oração, ela move a mão de Deus. Então, nada melhor do que falar com o Rei dos Reis e Senhor dos Senhores, aquele que fez os céus e a terra, em nome de Jesus. Vamos orar neste momento.
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Grandioso Deus e eterno Pai, em nome de Jesus, é que estamos diante da Tua presença mais uma vez. Quero agradecer a Ti por esta rica e grande oportunidade. É sempre maravilhoso poder estar diante da Tua presença. É sempre maravilhoso estar junto de Ti, Pai. O Senhor é Deus que fez os céus e a terra. O Deus que fez o céu, a terra, o mar e tudo que neles há. E eu te agradeço pela oportunidade de estar aqui na Tua presença mais uma vez. Te agradeço pela oportunidade de poder orar, de poder buscar a Ti. Pai, sei que grandes são as adversidades, os problemas, mas o Senhor é o Deus que até aqui nos sustentou. O Senhor é Deus que até aqui nos ajudou. E se aqui estamos, se aqui chegamos, Pai, foi porque o Senhor nos ajudou. Pai, que a cada dia a Tua presença seja conosco, que a cada dia a Tua graça nos acompanhe. Ó Deus, que o Senhor venha, meu Pai, nos guardar, que o Senhor Deus venha nos livrar, que o Senhor venha nos proteger, Pai, de todo o mal. Ó Deus, grandes são as adversidades, grandes são os problemas, mas o Senhor é o Deus que nos sustenta. Até aqui nos ajudou o Senhor, até aqui o Senhor esteve conosco, até aqui a Tua presença esteve ao nosso lado. E se não fosse a Tua presença, aqui não estaríamos, ó Deus. E graças Te damos por tudo que o Senhor tem feito, por tudo que o Senhor fará, meu Pai. Eu sei, Deus, que o Senhor é Deus fiel, maravilhoso, poderoso para abençoar nossos caminhos. Abençoa os caminhos deste irmão. Abençoa os caminhos dessa irmã, Pai. Ajuda eles. Sustenta eles nas Tuas mãos. Ajude-os a vencer. Ajude-os a superar, meu Pai, todas as adversidades. Visita, Senhor, cada pessoa que neste momento está acompanhando o programa Voz da Libertação, de perto, de longe. Abençoa eles, ó Pai. Abençoa, Senhor, de forma tremenda. Abençoa nossa irmã Maria Aparecida, Senhor. Abençoa a casa dela, abençoa a família dela. Abençoa, Senhor, meu Deus e meu Pai. Deus, a nossa irmã Val, Pai, que está lá pedindo oração. Visita ela. Vai, meu Deus, alcançando esta vida. Abençoa nossa irmã Marina Silva, a nossa irmã Valdirene. Abençoa essas vidas, Pai. Tenha misericórdia. Visita eles, visita o lar deles, visita, Pai, a família deles agora. Pois Tu és poderoso para confirmar vitória, Tu és poderoso para confirmar bênção, Tu és poderoso para confirmar o socorro. E o Senhor é socorro bem presente no momento da angústia. E eu sei que Deus é fiel para abençoar você. Em nome de Jesus, ó Pai. Deus garante vitória, garante a bênção, que esta vida pela fé seja tocada e abençoada agora, em nome de Jesus, que pela fé, Pai, possamos vivenciar milagres. Obrigado, Deus, por até aqui nos ter ajudado, nos ter sustentado e ter sido conosco, e que a Tua presença permaneça ao nosso lado, não só agora, mas para todo sempre. Eu te agradeço, em nome de Jesus. Amém. Graças a Deus.

Deus abençoe os ouvintes do programa Voz da Libertação. Deus abençoe você, sua casa e toda a sua família. Em nome do Senhor Jesus Cristo.

0: Deus abençoe você, sua casa, Deus abençoe sua família, em nome de Jesus Cristo. Uma excelente tarde para você, hoje terça-feira, 16 de junho. Desde já quero convidar você a estar conosco na Igreja Pentecostal Deus e Amor, para ser abençoado por Deus, em nome do Senhor Jesus Cristo. Vitória vai chegar para você. Hoje temos culto, amanhã temos culto e você não pode faltar. Hoje tem culto, logo mais à noite, às 19 horas, tem culto para você buscar a presença de Deus. E também nesta quarta-feira teremos grandes concentrações de bênção, grandes concentrações de vitória, grandes concentrações de milagre. É no prosseguimento da grande e poderosa campanha O Meu Milagre Vai Virar Notícia. Deus pode tornar o teu milagre notícia. Você participa aqui do programa Voz da Libertação e o teu milagre vira notícia para a glória do nome do Senhor Jesus Cristo. Não fique de fora, não perca a oportunidade de buscar a presença do Senhor conosco. Quarta-feira de explosão de milagre, quarta-feira de bênção, quarta-feira dos sinais de Deus, hein? É, ouvintes, quarta-feira, amanhã, dia 17 de junho, a partir das 7 horas da manhã, o homem de Deus, pastor Guilherme Ribeiro, estará ministrando a palavra de Deus e Deus estará abençoando o seu povo. Venha estar conosco nesta oportunidade maravilhosa. 6 grandes concentrações. Primeiramente, às 7 horas da manhã, com o pastor Guilherme Ribeiro. E logo após, teremos a presença do presbítero José Marcos. Ao meio-dia, presbítero Adalto. Às 14 horas, presbítero José Marcos. Às 16 horas, cooperador Devanildo. Às 19 horas, o pastor Guilherme Ribeiro retorna ao santo altar de Deus. Venha buscar a presença do Senhor, venha buscar a presença de Deus, pois o nosso Deus tem abençoado, o nosso Deus tem feito grandes sinais, prodígios e maravilhas aqui na Igreja Pentecostal Deus e Amor. E você pode ser a próxima pessoa a receber o milagre de Deus, o nosso Pai.
1: Eu me chamo Vanete.
2: O que que aconteceu, irmã Vanete?
1: Ô, pastor, eu cheguei, eu tô com a dor aqui, já tem quase um mês, aqui nessa curva aqui, assim, ó.
2: Um mês sofrendo com essa enfermidade.
1: Essa enfermidade, entendeu? Sem poder carregar peso, entendeu?
2: Não podia carregar
1: agora,
2: peso.
1: Eu tava sentindo mesmo, mas desapareceu.
2: Sumiu.
1: Sumiu, em nome de Jesus.
2: Meu Deus do céu, agora, desapareceu.
1: Instantaneamente, pastor, desapareceu.
2: Há um mês sofrendo.
1: E eu tomando antibiótico, né? Achando que é inflamação.
2: Estava até tomando antibiótico.
1: Isso, agora eu tô aqui, ó.
2: Levanta, procura.
1: Em nome de Jesus.
2: Cadê as dores? Cadê a enfermidade?
1: Sumiu.
2: Quem foi que te curou?
1: Jesus Cristo.
2: Foi Jesus Cristo. Já tem pessoas curadas nesta manhã. Já tem pessoas curadas. 4 pessoas que Jesus curou você da hipertensão. A pressão estava muito elevada. A cabeça parecia que ia explodir. É assim, meu irmão. Olha lá, pastor. Vamos ouvir ele. Já procure as dores.
3: Pastor Guilherme Ribeiro, ouvinte do programa Voz da Libertação, aqui está a pessoa das 4 reveladas pelo Espírito Santo de Deus. Vamos ao testemunho. Seu nome, irmão?
4: Josué.
3: Irmão Josué, o que o senhor estava sentindo quando você chegou aqui na Igreja Deus e Amor?
4: Minha pressão está muito alta, todo dia. Aí, na hora que o pastor revelou aqui, já melhorou.
3: Já sentiu o alívio?
4: Já sentiu.
3: Já está curado?
4: Em nome de Jesus. Já...
3: Quem te deu a cura?
4: Jesus.
3: Foi Jesus, pastor Guilherme.
2: Quem
3: dá glória a Deus?
2: Quem dá glória a Deus por isso? O Senhor está falando aqui comigo que tem 3 pessoas curadas nesta manhã. Preste atenção. 3 pessoas Jesus arrancou do seu organismo uma enfermidade em um dos teus pulmões. O Senhor me diz, preste atenção, te atacava uma dor terrível. Você pensava até que era coluna, não é coluna, é o pulmão. É assim, minha irmã? Jesus curou a senhora hoje. Isto, cadê as outras pessoas? Jesus curou hoje. Quanto tempo sofrendo com essas dores? Como é que é o nome da senhora?
5: Maria Sebastiana.
2: Quanto tempo sofrendo?
5: Desde 2020.
2: Desde 2020. Essas dores parecendo que as costas, mas é o pulmão.
5: Direto. Eu fiz até tomografia, não dá nada.
2: Fez até tomografia.
5: Fiz ressonância.
2: Fez ressonância.
5: Não deu nada.
2: E o médico disse que era o quê?
5: Nada.
2: Não achou nada.
5: Nada.
2: Mas hoje o doutor Jesus te curou. Diga obrigado, Jesus. Diga eu estou curada.
5: Obrigada.

0: Quarta-feira de explosão de milagres. Quarta-feira de milagres, quarta-feira de maravilhas. Quarta-feira das grandes manifestações do poder de Deus. Você não pode perder, você não pode ficar de fora. Deus é poderoso para abençoar a sua vida. Deus é poderoso para abençoar você. Em nome do Senhor Jesus Cristo, venha para cá buscar a bênção de Deus. Venha para cá buscar a bênção do Senhor. Jesus garante a vitória. Jesus garante a bênção. Jesus garante o milagre na sua vida. Bênção, vitória, milagre, Deus tem para você. Basta você participar dessas concentrações que aqui estão acontecendo. O mover de Deus é tremendo. O agir do Senhor é glorioso. E você é o nosso convidado especial. Venha buscar a bênção de Deus. Venha buscar a vitória do Senhor. Porque bênção, vitória, milagre, Deus tem para você. A vitória é certa. O milagre é certo na sua vida nesta grande quarta-feira. Não fique de fora. Não perca a bênção de Deus. Porque ficar de fora dessas concentrações, perder culto na igreja Deus e Amor, é perder bênção de Deus. É perder vitória do Senhor. E olha, a igreja Deus e Amor está de portas abertas, te esperando. Nós te aguardamos aqui neste lugar, porque aqui é lugar de bênção, aqui é lugar de milagre, aqui é lugar de mover de Deus. Aqui não é outro lugar, senão a casa de Deus. Então venha buscar a presença do Senhor, venha buscar a vitória de Deus, venha buscar o milagre. O Senhor Deus tem um milagre para a sua vida. O nosso Deus tem milagre para você. Nosso Deus tem um milagre para a sua casa. Nosso Deus tem milagre para fazer na sua família. E você não pode ficar de fora. Você não pode perder esse grande culto. 6 grandes horários. 6 grandes concentrações. 6 grandes cultos para você se abençoar por Deus. Então corre para cá. Vamos juntos reingressarmos numa só fé nesta grande campanha. E olha, está terminando, hein? Esta campanha está finalizando. E você que quer ser abençoado por Deus, quer que o teu milagre vire notícia, você vai estar conosco. Você não vai faltar, não vai perder. Quarta-feira agora, o seu milagre vai virar notícia em nossa sede estadual do Cabana. Venha para cá. Vamos juntos desfrutarmos do poder de Deus aqui na Igreja Deus e Amor. E muitas pessoas testemunhando dos milagres. Muitas pessoas testemunhando das bênçãos de Deus. Muitas pessoas vivendo coisas extraordinárias ao participar das concentrações na Igreja Deus e Amor. E você também pode receber milagre aqui neste lugar.
1: É impressionante, presbítero José Marcos. Esta senhora estava relatando ali, reportando, que ela tem um câncer, portadora de um câncer constatado pelo diagnóstico médico. Mas após a revelação, ela sentiu a cura instantânea e ela relatou: eu já estou curada, curada, curada, para a glória de Deus, o nosso Pai.
2: Aleluia.
1: Entrevista ela aí.
2: O nome da irmã
3: Rosiane.
2: É isto mesmo.
3: É.
2: Estava constatado pela medicina.
3: Estava.
2: Quanto tempo?
3: 3 meses.
2: 3 meses. E agora?
3: Sumiu.
2: Sumiu? Sumiu? Não está sentindo mais nada?
3: Não estou sentindo mais nada, não.
2: Nada, nada? Não. Quem te curou?
3: Jesus.
2: Quem te curou?
3: Jesus.
2: Tem dinheiro que paga isso?
3: Não.
2: Paga?
3: Não.
2: Mas Jesus,
3: glória,
2: já te curou.
3: Glória a Deus.
2: Jesus já fez o milagre na sua vida. Dá glória a Deus para Ele. Dá glória a Deus para Ele. Jesus está curando o câncer. Que Deus te abençoe, minha irmã. O teu nome e o teu bairro.
3: Rosiane, eu moro no bairro Vista do Sol.
2: Que Deus te abençoe.
1: Glorifica a Deus com ela, BH.
2: Bate palma e dá glória a Deus.

do câncer ao resfriado. Deus tem o poder de curar. Deus tem o poder de libertar. Em nome de Jesus, você é o nosso convidado especial para estar conosco. Quarta-feira de milagre. Quarta-feira de bênção. Quarta-feira das grandes manifestações do poder de Deus. Nosso Deus vai operar milagre. Nosso Deus vai fazer maravilha aqui na Igreja Deus e Amor. Você não pode ficar de fora. Você não pode perder esta oportunidade. O Senhor Jesus é poderoso para abençoar, poderoso para confirmar grandes vitórias, poderoso para confirmar grandes bênçãos, e você não pode perder, você não pode ficar de fora desta grande concentração. Concentração de bênção, concentração de vitória, concentração de maravilhas, pois maravilhas acontecem na Igreja Deus e Amor. É tremendo agir de Deus aqui neste lugar. É tremendo o poder de Deus. O nosso Deus está operando e Ele quer operar na sua vida em nome do Senhor Jesus Cristo.

Igreja Pentecostal Deus e Amor, Avenida Amazonas, 8410, bairro Cabana. Esse é o endereço da sua bênção, o endereço da vitória, o endereço do seu milagre. Você não pode perder, você não pode ficar de fora. Deus vai abençoar a sua vida. E olha, ouvintes, a nossa fé também está voltada para o grande dia 21 de junho, hein? Está chegando a grande concentração com a evangelista Maria Lorena. É, está chegando esse grande dia. Evangelista Maria Lorena conosco em Belo Horizonte, pregando a palavra de Deus e orando por todos que aqui comparecer. Você não pode perder, você não pode ficar de fora, porque ficar de fora dessa concentração é perder a bênção de Deus.

0: Atenção, Belo Horizonte, atenção, atenção, Minas Gerais, porque está chegando o grande dia 21 de junho de 2026, às 7 e às 9 da manhã, onde estaremos recebendo uma vez mais a presença da nossa querida irmã, Evangelista Maria Lorena, que estará pregando a palavra de Deus.
1: Ah, que coisa linda, igreja! O vinhadeiro, ele não abre a mão da tua vida. O vinhadeiro, ele não abre a mão da tua família. Ele manda te dizer hoje, crê tu no Senhor Jesus, será salvo.

0: também nesta feita. A irmã Lorena também estará, uma vez mais, levantando as suas mãos aos céus e orando em favor do povo mineiro. E estes sinais e maravilhas acontecerão uma vez mais.
1: Milagres aqui, muitas muletas levantadas. Esse rapaz, quantos anos você andava com essa muleta?
2: 14 anos.
1: 14 anos, irmã Maria Lorena, e foi curado aqui agora.
3: Foi curado em nome de Jesus. Pode caminhar em nome de Jesus. Caminha, meu filho. Toda glória, olha que coisa linda. Vem cá, meu filho. Vem até aqui aonde eu estou. Muito sofrimento, meu filho.
2: Muito sofrimento.
3: O que aconteceu que levou o irmão à boleta? Dois tumores. Dois tiros na cabeça. E tá vivo. Já é um milagre. Já é um milagre.
0: Avenida Amazonas, 8410, bairro Cabana. Você é o meu convidado especial para marcar presença neste próximo dia 21 de junho, a partir das 7 da manhã, a primeira concentração de fé, e também às 9 da manhã, a segunda concentração de fé. 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Venha participar desta grande concentração de fé, porque Jesus vai te responder com fogo. 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

Graças a Deus e glória a Deus, queridos ouvintes desta programação. Pastor Guilherme Ribeiro, de volta com você. E olha, já estamos aqui para ouvir a confirmação dos nossos pastores, do povo de Deus de várias regiões, já confirmando a sua presença para este grande dia 21 de junho. Deus responde com fogo esta concentração revelada no coração de Deus, da qual o Senhor estará usando a tua serva, nossa querida irmã evangelista Maria Lorena. Vamos que vamos, a confirmação com os nossos pastores.

0: paz do Senhor Jesus, pastor Guilherme. A paz do Senhor Jesus, amados ouvintes do programa Voz da Libertação. Eu vos saúdo com a doce paz do Senhor Jesus. Eu sou irmão em Cristo, presbítero Alexandre Marcos, atual dirigente da sede regional de dependência. Nessa oportunidade, venho confirmar a minha presença juntamente com toda a região de dependência nesse dia 21, onde a serva do Senhor, nossa irmã Maria Lorena, vai estar ministrando a palavra de Deus e orando em favor de todos. Deixo aqui a confirmação da minha pessoa juntamente com toda a região e deixo aqui também o convite para todos vocês que nos ouvem estar presente nesta data, onde eu tenho certeza que Deus tem bênçãos e vitórias para todos. Não percam, participem.
1: A paz do Senhor Jesus Cristo, pastor Guilherme Ribeiro, aqui quem vos cumprimenta é o Diácono Anderson Chá, da sede do Industrial Contagem. Pastor, eu quero aqui confirmar a presença de todo o campo. Estaremos aí com vocês, apoiando a nossa estadual no Cabana. Vai ser dia 21 de junho, a partir das 7 horas da manhã, com um tema maravilhoso, Deus Responde com Fogo. Na ministração estará presente a nossa irmã missionária, Maria Lorena. É a Avenida Amazônia, no número 8410, bairro Cabana.
2: A paz do Senhor Jesus, pastor Guilherme, a paz do Senhor Jesus a todos os colegas, pastores, dirigentes, paz do Senhor Jesus a todos os ouvintes do programa Voz da Libertação. Quem vos saúda é o vosso irmão em Cristo, Tiago Ferreira, atual dirigente do campo do Avaí. Estou passando aqui para confirmar minha presença com todos os irmãos da região do Avaí, no dia 21 desse mês, na grande concentração de bênçãos e milagres, qual estará conosco a nossa irmã evangelista Maria Lorena, pregando e orando por todos nós. Você não pode perder, será uma grande concentração de explosão de milagres. Que Deus abençoe a todos, em nome de Jesus, a paz do Senhor Jesus.
3: Paz do Senhor, pastor Guilherme, a todos os pastores, ouvintes, quem vos salve, pelo nome Cristo, pastor Manuel, da sede central do Alipo de Melo. Como está na expectativa, pastor Guilherme? Quero convidar a todos para este grande dia desta concentração, dia 21/6, com a nossa irmã evangelista Maria Lorena. Vai ser uma explosão de milagre. Venha todos ouvintes receber a tua bênção, teu milagre.
4: A paz do Senhor Jesus Cristo, pastor Guilherme. A paz do Senhor Jesus, ouvintes da Voz da Libertação. Aqui quem fala é o presbítero Joel Bastos. Nesse dia nós estaremos aí na região do Milionário, né? Aí na sede estadual do Cabana, juntos, nessa grande concentração de milagres com a nossa irmã Maria Lorena. Vai ser uma manhã de cura, milagres, na presença do nosso Senhor Jesus Cristo. Amém? Deus abençoe a todos. Ficam todos na paz do Senhor Jesus Cristo.
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4: Vamos que vamos, cobertura para este dia 21 de junho, entrevistas com os nossos irmãos, prossiga daí, pastor Adalto.

0: Muito obrigado, pastor Guilherme Ribeiro. Já vamos pegar a fé do povo, a expectativa do povo para o dia 21 de junho. A grande concentração, explosão de milagres com a evangelista internacional Maria Lorena, pregando a palavra de Deus domingo, naquela grande concentração com o tema Deus Responde com Fogo. Vamos entrevistar uma senhora. Seu nome?
1: Lúcia.
0: Está chegando de qual bairro?
1: Nova Aparecida.
0: Sua expectativa para o dia 21, está grande ou pequena?
1: Muito grande, graças a Deus.
0: Já conhece a evangelista Maria Lorena?
1: Não.
0: Vai conhecer.
1: Em nome de Jesus.
0: A senhora está dentro da bênção ou fora da bênção?
1: Dentro da bênção, em nome de Jesus.
0: E para o acréscimo da fé dos ouvintes que estão ouvindo a senhora agora, conte aquela bênção que mais impactou a vida da senhora.
1: Olha, eu estou fazendo a campanha em favor da minha família, há muito tempo fazendo a campanha. O senhor deu ao meu filho um grande livramento, foi no domingo. O senhor colocou na mão dele uma moto, ele saiu com a moto, bebeu demais, veio todo tonto. Meu menino mais velho ficou admirado quando ele chegar. Ele chegou, não teve nada, irmão, nada. Ele veio caindo, o senhor deu-lhe o livramento.
0: Através da senhora comparecer aqui na IPDA Sede Mãe, entrar na campanha e pegar o voto, o senhor Jesus deu para ele o grande livramento.
1: Livramento, irmão, foi um grande livramento.
0: Se a senhora não tivesse na campanha, o diabo tinha matado ele.
1: Tinha matado meu filho, eu tinha fazido ele agora, mas o senhor é grande, é maravilhoso, eu nunca deixo de vir.
0: Quem livrou, minha irmã?
1: Jesus.
0: Quem revelou a campanha?
1: Jesus.
0: Quem manda na igreja?
1: Jesus.
0: E dia 21, evangelista Maria Lorena, a senhora está dentro da bênção ou fora?
1: Dentro da bênção, em nome de Jesus.
0: Vamos dar um glória a Deus bem alto aí.
1: Glória a Deus, aleluia!
0: Seu nome e seu bairro, confirma.
1: Lúcia de Fátima, Nova Aparecida, Sol Nascente.
0: Deus abençoe, honras e glórias ao nosso Jesus, por mais uma senhora expressando a sua expectativa para o dia 21 de junho, a grande concentração, Deus Responde com Fogo, com a evangelista internacional Maria Lorena, enviado a mando da diretoria mundial, vinda diretamente da capital paulista, mais uma senhora ansiosa para falar no microfone do programa. Seu nome?
2: Geni.
0: Está chegando de qual bairro?
2: Cabana.
0: Conte a bênção, minha
2: irmã. Oi, irmão, é esse menino aqui, o Israel, meu filho. Ele mora lá em Birité. Olha pra você ver a bênção que eu recebi, a ressurreição dele novamente. Ele desceu de bicicleta no morro alto, e aí o morro era muito alto e a bicicleta virou e ele caiu numa distância e desmaiou. Aí quando o SAMU veio pegar ele, levou ele, ele ficou uns 10 minutos sem voltar normal.
0: Por causa da queda que ele levou, ele ficou desacordado.
2: Bateu, quebrou 3 dentes na batida. Meu Deus. E os médicos ficou lá fazendo aquela coisa, né, para ele voltar. Ele ficou uns 10 minutos lá, os médicos não deixavam ninguém entrar, e até que ele conseguiu voltar novamente.
0: O diabo queria matar ele.
2: Queria matar, mas Jesus salvou ele de novo.
0: Jesus salvou, e a senhora finco na campanha, fazendo voto em favor da sua família.
2: Em nome de Jesus.
0: Fala para todo o estado de Minas Gerais, se o povo de Deus vir aqui na IPDA Sede Mãe, entrar na campanha e pegar o voto, funciona?
2: É, funciona, porque essa campanha é de Deus. Eu já recebi muita bênção através dessa campanha. Recebi, ganhei minha casa de 28 cômodos aqui na cabana.
0: 28 cômodos?
2: 28 cômodos, 4 varandas e terraço.
0: Espera aí, a senhora é obreira aqui na IPDA do cabana?
2: É, da cabana.
0: Casa com 28 cômodos, pastor Guilherme, quantos terraços?
2: 4 varandas e um terraço.
0: 4 varandas e um terraço. Isso não é casa, isso é uma mansão que Jesus deu para a senhora.
2: Foi a campanha. E tirei meus filhos todos de aluguel, de casa para estudo.
0: Mas isso é uma mansão que o Senhor Jesus deu para a senhora.
2: Uma bênção de Deus, foi a campanha.
0: Deus deu um prédio para a senhora.
2: Foi na quarta-feira.
0: Essa campanha é de Deus?
2: É de Deus e não arredo meu pé.
0: Quem opera nessa campanha?
2: É Jesus.
0: Quem revelou a campanha?
2: Jesus.
0: Quem manda na igreja?
2: Jesus.
0: E a senhora já conhece a evangelista Maria Lorena?
2: Sim, eu conheço ela, é uma maravilha, uma bênção de Deus.
0: Bênção pura, sem mistura.
2: Pura, pura bênção.
0: E a senhora, dia 21, domingo, 8 horas da manhã, dentro da bênção ou fora da bênção?
2: Dentro da bênção.
0: Eu pensei que a senhora ia estar fora.
2: Não, de jeito nenhum. Nosso pai.
0: Seu nome e seu bairro?
2: Cabana, moro aqui na rua Boa Vista.
0: Dá um glória a Deus com queijo bem alto aí.
2: Oh, glória a Deus. Obrigada, Jesus.
0: Deus a bendiga.
2: Oh, aleluia.
0: Oh. Honras e glórias ao nosso Jesus por mais uma senhora abençoadíssima por Deus ao participar das grandes concentrações, explosão de milagres aqui na IPDA Sede Mãe com o pastor Guilherme e todo o pelotão da fé. Vamos entrevistar mais uma senhora que está ansiosa para falar no microfone do programa Voz da Libertação. Seu nome?
3: Jucimara.
0: Conhece a evangelista Maria Lorena?
3: Sim.
0: Bênção pura ou não é?
3: Pura bênção.
0: E qual foi a bênção que a senhora recebeu?
3: É que na quarta-feira passada eu estive aqui na campanha, Deus usou o pastor Guilherme Ribeiro para falar que tinha duas pessoas que estavam preocupadas demais para não perder o serviço que precisava de trabalhar, e eu fui uma delas e Deus confirmou a bênção na minha vida.
0: A senhora foi revelada?
3: Fui revelada e Deus me confirmou a bênção uma semana depois, na quarta-feira depois.
0: Do jeitinho da revelação?
3: Do jeitinho que Deus falou na revelação, Deus cumpriu comigo.
0: Deus revelou e cumpriu por intermédio da vida do pastor Guilherme Ribeiro, Deus usando ele na revelação. A revelação cumpriu na vida da senhora?
3: Cumpriu, cumpriu. Deus usou ele, falou que eu estava preocupada, mas Deus, a porta que Deus abre, o homem não fecha. Realmente, Deus confirmou essa vitória na minha vida.
0: Ô querida irmã, seu nome?
3: Jucimara Pereira.
0: Dia 21, evangelista Maria Lorena, juntamente com o pastor Guilherme Ribeiro, uma hierarquia de pastores e dirigentes no Santo Altar, em santo jejum e santa consagração, com as mãos levantadas para o céu. A senhora está dentro da bênção ou fora da bênção?
3: Dentro da bênção.
0: Dentro ou fora?
3: Dentro.
0: Dá um glória a Deus aí.
3: Glória a Deus, aleluia Jesus.
0: Seu nome e o seu bairro?
3: Jucimara, sou do bairro Jardim Laguna.
0: Deus abençoe, honras e glórias ao nosso Jesus. Com mais uma senhora abençoadíssima por Deus nos prosseguimentos das grandes campanhas aqui na IPDA Sede Mãe, aqui no bairro Cabana, e já acolhendo também a expectativa do povo para o dia 21 de junho, a grande concentração. Deus responde com fogo, evangelista Maria Lorena, atravessando a Macedônia e pregando aqui numa grande cruzada espiritual, às 7 e às 9 horas da manhã. Deus responde com fogo. Seu nome?
4: João Batista.
0: O senhor também está ansioso para falar no microfone do programa, hein? Tá ou não tá?
4: Eu tô ansioso para falar nesse microfone abençoado.
0: Onde a bênção?
4: Olha, eu quero dizer sobre a irmã Maria Lorena.
0: Prossiga.
4: Em 2017 eu pude contemplar, eu estava cooperando bem pertinho do público. Deus usou ela de 3 pessoas e eu vomitar prego, estava com ânsia de vômito. E eu falei, eu nunca vi ninguém vomitar prego, eu com a cabeça quase branca. Aí quando ela levantou a mão, o diabo caiu por terra, por glória de Deus, aquelas 3 pessoas vomitando prego, irmão.
0: Vomitou prego?
4: Vomitou prego. Isso é que é Deus.
0: Trabalho espiritual, obras de macumbaria, bruxaria, feitiçaria, Deus revelou a serva do Senhor e o coisa ruim caiu por terra ali.
4: Cai por terra.
0: A pessoa vomitou prego e ficou curada.
4: Ficou curado. E eu fiquei olhando e...
0: O senhor viu?
4: Vi.
0: Então o senhor é testemunho ocular.
4: Testemunho ocular. Eu fiquei pensando... Ah, você falou ocular?
0: Testemunho ocular, mãe. O senhor viu?
4: Vi.
0: Viu ou não viu?
4: Vi.
0: A pessoa vomitou prego.
4: Vomitou prego.
0: Quando a evangelista Maria Lorena levantou as mãos para os céus e orou a Deus, Jesus tocou na pessoa e a pessoa vomitou prego.
4: Vomitou prego.
0: Quem opera isso, menino?
4: Jesus Cristo.
0: Quem revela as campanhas?
4: Jesus Cristo.
0: Quem vai usar a evangelista Maria Lorena dia 21?
4: O Espírito Santo de Deus.
0: Qual que é o seu nome?
4: João Batista.
0: Qual bairro?
4: Vista Alegre.
0: O senhor está dentro da bênção ou fora da bênção?
4: Eu dentro da bênção.
0: Então dá um glória a Deus bem alto.
4: Glória a Deus. E nessa oportunidade eu convido todo mundo... Quem está desenganado, quem está com problema, cura aqui a igreja Deus é Amor, porque eu recebi tantas bênçãos aqui que não dá para contar, que é muitas. Agora contar as bênçãos, né, que a gente pôde contemplar com os próprios olhos.
0: Seu nome e seu bairro mais uma vez?
4: João Batista, do bairro Vista Alegre.
0: Deus abençoe. Então está aí pastor Guilherme Ribeiro, queridos irmãos dos estúdios, presbítero Zé Andracina, na torre dos transmissores, a expectativa do grande rebanho belo horizontino para esse grande conclave espiritual, a grande concentração, explosão de milagres, dia 21 de junho, domingo, às 8 horas da manhã. Deus responde com fogo com a evangelista internacional Maria Lorena. Adelante, estúdio, é contigo agora. A qualquer momento, nós voltamos com mais informações ao vivo, dentro do programa A Voz da Libertação. Vem pra cá, Belo Horizonte! Vem pra cá! Minas Gerais. Adelante, o estúdio é contigo agora.

Atenção, atenção, povo de Deus, porque está chegando o dia 21 de junho. É grande concentração, Deus responde com fogo, com a nossa querida irmã evangelista Maria Lorena. E nós vamos agora aos postos volantes. É o povo de Deus já preparando a sua fé para este grande dia 21 de junho. Vamos que vamos abrir espaço dentro desta programação para contemplar a confirmação do povo de Deus, as informações, a expectativa, caravana saindo de todas as direções. E você acompanha tudo agora.

0: Muito obrigado, pastor Guilherme Ribeiro, já estamos conectados, já pegando a expectativa do povo, aqui na faixa de pedestre, da Avenida Amazonas 8410 de Barcabana, para o grande dia inesquecível, dia 21 de junho, com a evangelista Maria Lorena e o povo belo horizontino, o povo do estado de Minas Gerais, junto ao Ministério Evangélico, famílias católicas, estão dizendo em uma palavra, pastor Guilherme, eu vou, dia 21 de junho, às 7 às 9 horas da manhã, na IPDA do Barcabana. Seu nome, irmão?
1: Ananias Cardoso.
0: Tá chegando de qual bairro?
1: Carlos Prates.
0: Sua expectativa pro dia 21 de junho?
1: Avivamento e crescimento espiritual, porque no meio do louvor, né? Deus aviva e faz coisas tremendas, como fez com Paulo e Silas, né?
0: Na oração também.
1: Na oração, né?
0: Aquela da Maria Lorena.
1: Mais uma vez, o povo mineiro vai ser contemplado com a evangelista Maria Lorena, e eu creio que todo o povo que vai nos ouvir pela grande Belo Horizonte, todos os bairros, vila, município, na capital mineira, dia de milagre, dia de encontro do povo com a vitória.
0: Seu nome e seu bairro?
1: Ananias Cardoso, não vou perder, pessoal. Convido vocês também, vem, porque vai ser dia para nós receber grandes milagres na Avenida Amazonas, 8410. O povo já está, a maioria dos obreiros em jejum e consagração, se preparando. Pastor Adal, pastor Guilherme Ribeiro, todos que estão aqui na central, estão se consagrando para abençoar a sua vida nesse dia. Vem preparado para levar muito milagre para casa.
0: Seu nome e seu bairro?
1: Ananias Cardoso, pela misericórdia do Senhor, eu moro no bairro Carlos Prates, na rua Padre Paraíso, 119, casa 11.
0: Deus abençoe. É grande pastor Guilherme Ribeiro, presbítero José Adracena, ator dos transmissores, queridos pastores aí nos estúdios do Cabana. É grande a expectativa do povo para o dia 21. Nós foi Isaac Moura. Sua expectativa para o dia 21?
2: A expectativa, pastor Adalto, e todos os ouvintes da Mostra Libertação é muito grande. E com certeza vocês não podem ficar fora dessa grande encontro a qual se fará presente a evangelista internacional, Maria Lorena. E com certeza Deus vai falar, Deus vai operar sinais e milagres e milagres serão manifestos através do poder de Deus.
0: Seu nome e seu bairro?
2: Meu nome é Isaac Moura, moro no bairro Serra Verde, Venda Nova.
0: Deus abençoe aí, pastor Guilherme Ribeiro, pastor José Adracena, atores dos transmissores. É grande a expectativa do povo belo horizontino para o dia 21. Vai templar, pastor Guilherme, vai templar essa grande concentração de fé. E eu já quero enfatizar as palavras do pastor Guilherme Ribeiro, como ele relatou no programa de rádio. Estamos em contagem regressiva para esse grande dia. Vamos entrevistar mais uma ovelha do rebanho. Seu nome, irmão?
3: É Milton de Oliveira.
0: Tá chegando de qual bairro?
3: É do bairro San Marino, Ribeirão das Neves.
0: Sua expectativa para o dia 21 de junho?
3: É, realmente vai ser muito forte, porque estará aqui é a
0: evangelista Maria,
3: Maria Lorena.
0: Conhece ela? Conhece?
3: É, eu vi ela pela foto, mas ver pessoalmente eu nunca vi, mas eu tô tendo o privilégio de ver agora.
0: Dia 21.
3: Dia 21 agora.
0: Vai conhecer.
3: Eu vou conhecer e realmente as pessoas que estão doentes, pessoas que estão com problemas, é trazer também, convidar essas pessoas. Eu creio que Deus vai fazer uma obra muito grande, ela, através da oração da serva do Senhor, aqui neste lugar, na Avenida Amazonas, 8410, no bairro Cabana.
0: Pastor Guilherme Ribeiro, todos os pastores da IPDA no Santo Altar, caravana de todo o estado de Minas Gerais, impactando a opinião pública. Quando a serva de Deus levantar as mãos para os céus, o Senhor Jesus vai curar os paralíticos, os cegos, os coxos, né? Pessoas desenganadas pela medicina e principalmente aquelas pessoas que têm uma enfermidade por obras de trabalhos espirituais. Quando ela levantar as mãos para o céu, Jesus vai curar, né, homem de Deus?
3: Com certeza vai curar, porque a oração, realmente quebra todas as maldições. Porque Jesus ele opera, porque realmente o Jesus ele é o caminho, a verdade e a vida. As pessoas católicas, pessoas que estão afastadas do caminho do Senhor, em nome do Senhor, essas pessoas chegarão aqui, tem que comparecer aqui dia 21 aqui. aqui, a bênção vai ser grande na vida das pessoas, porque o milagre de Deus, aleluia, vai ser, o milagre de Deus vai ser grande neste lugar. Eu creio que a vitória vai ser grande, as bênçãos, as curas, os milagres do Senhor está na vida das pessoas, eu creio, pela fé.
0: Seu nome e seu bairro?
3: É Nilton de Oliveira, moro no bairro Samarino, Ribeirão das Neves.
0: Deus abençoe, está emocionado. Então está aí, pastor Guilherme Ribeiro, queridos pastores dos estúdios, presbítero Zé Adracina, torre dos transmissores, companheiro de trabalho, está aí uma cobertura total para esse dia 21 de junho. Caravana de todo o estado de Minas Gerais. Evangelista Maria Lorena, enviado pela Diretoria Mundial de São Paulo, pregando a palavra de Deus, orando a oração explosão de milagres na grande concentração. Deus responde com fogo. Muito obrigado pelo espaço concedido, pastor Guilherme Ribeiro, presbítero José Adracina, torre dos transmissores, e a qualquer momento nós voltamos com mais informações ao vivo dentro do programa A Voz da Libertação. Vai sembrar, pastor Guilherme Ribeiro, é grande a expectativa do povo.

0: É, você ouviu aí a expectativa do povo e eu tenho certeza que você não vai ficar de fora, não. É já neste dia 21, às 7 e às 9 da manhã, Avenida Amazonas, 8410. Você e a sua família são os nossos convidados especiais. Vem pra cá, Belo Horizonte. Vem pra cá, Minas Gerais. Vem pra cá, Brasil.
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0: Agora em Belo Horizonte, 17 horas com mais 5 minutos na capital dos mineiros.
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0: Deus abençoe a tua vida, a tua casa e toda a sua família. Tarde maravilhosa, tarde de bênçãos, por intermédio do programa Voz da Libertação. Ouvintes, aceite a gloriosa paz do nosso Senhor e Salvador Jesus Cristo nos trabalhos técnicos nesta apresentação. É o termo em Cristo, presbítero Cristiano Marcos. Vocês estavam acompanhando a cobertura completa para o dia 21 de junho. Está se aproximando esta grande concentração de explosão de milagres. Nós teremos a participação da serva de Deus, a nossa irmã evangelista Maria Lorena. E a partir de agora nós iremos juntos até o horário das 18 horas, levando até vocês as informações completas de tudo que acontece no decorrer no interior das nossas igrejas pentecostal Deus e Amor. Muito obrigado pelo teu carinho de audiência, aos nossos irmãos que nos acompanham da zona rural.

0: Se a misericórdia de Deus esteja te alcançando por intermédio desta programação. Hoje é dia 16/6/2026. Marca os relógios 17:07. E está no ar o meu, seu, nosso querido programa Voz da Libertação.
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0: Com toda certeza, você é o nosso, é a nossa melhor companhia de estar do outro lado nos ouvindo, ouvindo esta programação maravilhosa. É o carro-chefe da nossa igreja pentecostal Deus de Amor, o programa Voz da Libertação. Que completou junto com a Igreja Pentecostal Deus e Amor os seus 64 anos de existência. E o intuito desta programação é levar até vocês as bênçãos de Deus por intermédio desta comunicação abençoada que satisfaz a nossa alma. Eu não estou sozinho, do outro lado está aqui também comigo o nosso amigo, companheiro também de trabalho da obra de Deus, presbítero Erli, vai trazer as suas saudações. E após as suas saudações, nós iremos falar com Deus um instantinho de oração, porque falar com Deus é algo que traz para a nossa alma força, é algo que traz para nós renovo. Já já nós estaremos orando pela vida de todos os nossos irmãos que têm ajudado a manter o programa Voz da Libertação, e eu tenho certeza que o Senhor vai te alcançar por intermédio desta oração. Linha aberta, paz do Senhor Jesus, presbítero Erli, seja bem-vindo a esta programação, as suas saudações aos ouvintes desta programação.
3: A paz do Senhor, presbítero Cristiano Marcos, a paz do Senhor, queridos e amados ouvintes do programa A Voz da Libertação. Estamos felizes, estamos alegres, mais uma tarde, finalzinho de tarde aí, já chegando quase noite, e este é o programa A Voz da Libertação. Estamos felizes porque grandes coisas o Senhor tem feito por nós, e a vocês que nos ouvem de perto e de longe, recebam a paz do Senhor Jesus. Nós estamos nesta alegria, nesta felicidade, porque este é o meu, é o seu, é o nosso programa A Voz da Libertação. Fique ligado, fique ligadinho juntamente conosco, porque Deus tem muita vitória para as nossas vidas ainda na tarde deste dia. Deus os abençoe.
0: Muito obrigado, presbítero Erli, pelas suas saudações a todos os ouvintes dentro da

parte da programação. E eu quero aqui fazer um instante de oração ao nosso Deus, rapidamente, para apresentar a vida dos nossos irmãos que estão do outro lado, orar também por esta campanha que está abalando Belo Horizonte, a campanha de quarta-feira, é a campanha O Meu Milagre Vai Virar Notícia, e eu creio que através da oração, o Senhor vai tocar na vida dos nossos irmãos que estão do outro lado, para estar conosco diante desta poderosa campanha de quarta-feira. Rapidamente, liga o seu pensamento diante de Deus, porque através da oração Deus vai te alcançar, e a graça do Senhor vai te abençoar através desse instante de oração ao nosso Deus. Vamos juntos falarmos.

Deus e eterno Deus, neste momento, Senhor, de oração, estamos aqui, Senhor, alegre e feliz por estar diante da Tua presença. Deus, uma vez mais, eu oro em favor dos nossos irmãos que do outro lado, Senhor, estão nos acompanhando. Eu tenho certeza, meu Deus, que o Senhor é Deus de perto, é Deus de longe, e por intermédio desta oração, onde esta pessoa está nos ouvindo, nós acreditamos, meu Deus, nos sinais, nas maravilhas dos céus, porque sabemos, ó Pai, que tudo é possível àquele que crê. Meu Deus, nós entregamos em Tuas mãos, ó Pai, a vida dos nossos irmãos, que agora, Senhor, estão ouvindo esta oração. Oramos, meu Deus, para que o Senhor trabalhe no coração dos Teus servos, dos Teus filhos, para que eles estejam conosco nesta campanha de quarta-feira. Esta campanha, meu Deus, que está abalando o estado de Minas Gerais. Eu tenho certeza, meu Deus, que uma vez mais o Senhor vai trazer as multidões. O Senhor irá, Senhor, trazer os irmãos católicos, os irmãos de outras denominações e, por que não dizer, o povo da Igreja Pentecostal, Deus de amor. Deus, trabalha na vida de cada um, ó Pai. Tira os obstáculos, tira os impedimentos. Meu Deus, venha usar os Teus servos que estarão diante do Teu altar nesta quarta-feira, em grandes horários, das 7 da manhã, o horário das 9, o horário do meio-dia, o horário, Senhor, das 14, 16 e também das 19 horas, ó Pai. Ó Espírito Santo de Deus, eu oro também, meu Deus, pelos mantenedores do programa Voz da Libertação, todos aqueles, Senhor, que ingressaram, que entraram, Senhor, nesta fé, juntamente, meu Deus, com o pastor Guilherme, de estar ajudando, contribuindo para que estas emissoras estejam no ar. Deus, prospere, meu Deus, a vida dos Teus servos abundantemente. Não deixe, meu Deus, faltar nada. Traz a multiplicação, ó Deus. Abençoa, Senhor, todos os dizimistas fiéis da Tua obra e estão, ó Deus, juntamente com Teu Filho, ajudando, meu Deus, esta obra, Senhor, nas orações e nas ofertas alçadas. Ó, o Espírito de Deus, venha, meu Deus, garantir a vitória diante, meu Deus, desta grande

Usa de uma forma especial a tua serva, meu Deus, evangelista Maria Lorena, que vai estar diante do teu altar como canal de bênção para a vida de cada um de nós, meu Deus. Traz as multidões.

Senhor e Salvador Jesus Cristo. Amém e amém, Senhor Jesus. Honras e glórias por este momento de oração. Você que orou aí do outro lado, levanta suas mãos e glorifica o nome do Senhor Jesus, porque através desta oração, eu acredito pela minha fé, o Senhor já te alcançou com as tuas mãos. Se você crê, levanta suas mãos e diga: eu creio. Pode crer, minha irmã, pode crer, meu irmão, porque as bênçãos de Deus já chegou até você por intermédio do poder de Deus. Você que chega agora, você está em sintonia com o programa Voz da Libertação Local, aqui do estado de Minas Gerais. A nossa sede estadual das nossas igrejas se encontra na Avenida Amazonas, número 8410, aqui no bairro do Cabana. A apresentação é do teu irmão em Cristo, presbítero Cristiano Marcos. Deus te abençoe em nome de Jesus. Nós vamos agora de louvor, vamos agora de canção, já retornamos com todos vocês, trazendo as informações da campanha que está abalando o estado de Minas Gerais. Isto mesmo, é a campanha, que traz por título: O Meu Milagre Vai Virar Notícia. Já retornamos com vocês, falando diante desta campanha poderosa que está acontecendo todas as quartas-feiras no Templo Maior das nossas igrejas Pentecostal Deus Amor. Vem chegando aí, cantando para nós, Ângela Gonçalves, Deus está contigo. Esse louvor vai ao oferecimento de todos aqueles que estão aí angustiados, tristes. Não desanima não, porque Deus está com você, minha irmã. Deus está conosco, senhoras e senhores. Canta para nós, Ângela Gonçalves, Deus está contigo. Senhor.

Deus está contigo, minha irmã. Deus está contigo, caminhoneiro na estrada. Deus está contigo, segurança. Você que está trabalhando, Deus está com você neste momento. E você que está aí no hospital aí, de maneira nenhuma o Senhor, Ele te desamparou não, hein? Saiba que Ele está com você diante dessa dificuldade. Ele deixou a sua palavra para nós, estarei convosco todos os dias, até a consumação do século. E o interessante de tudo, nunca Ele vai te abandonar. Cantou para nós, Ângela Gonçalves, Deus está contigo.

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1: Já estamos de volta com todos vocês dentro desta programação maravilhosa, o programa Voz da Libertação, que satisfaz a nossa alma. Que Deus te abençoe, dona de casa, todos os ouvintes. Estamos aí diante de uma cobertura completa também para esta grande campanha de quarta-feira. Está se aproximando aí esta campanha maravilhosa, hein? A campanha O Meu Milagre Vai Virar Notícia. Nós queremos aqui aproveitar a esta oportunidade para fazer um convite todo especial para os nossos irmãos, para estarem conosco diante desta poderosa campanha. Campanha esta que Deus está abençoando na vida de todos os mineiros que estão comparecendo diante desta poderosa campanha de quarta-feira. Ouvintes, o Senhor está fazendo algo tremendo, algo extraordinário. Só você vindo para você ver de perto o que o Senhor está realizando diante desta poderosa campanha. A campanha que Deus trouxe ao coração do pastor Guilherme é uma campanha revelada pelo Espírito Santo de Deus. E você não pode ficar de fora, você não pode ficar indiferente, porque nesta quarta-feira, uma vez mais, o servo de Deus, adotado pelos dons do Espírito Santo de Deus, juntamente com ele, uma equipe de obreiros e obreiras, para estarem orando em posição de mão. O batalhão da fé estará posicionado diante do altar de Deus. E quando o servo de Deus fazer aquela oração forte, o batalhão da fé vai passar as mãos diante da cópia do seu processo, diante da fotografia, diante desse documento que você quer que Deus resolve, e pelo poder do sangue de Jesus, o milagre vai acontecer, porque esta campanha é uma campanha que Deus preparou, Deus revelou através do Espírito Santo. E eu quero te convidar, Belo Horizonte, eu quero te convidar, Contagem, eu quero te convidar, Betim, ei, eu quero convidar, Sabará, Santa Luzia, Esmeralda, Ibirité, Ribeirão das Neves, todo o povo de Deus, vem estar conosco diante desta poderosa campanha, porque eu tenho certeza, eu creio que no nome de Jesus Cristo, o milagre de Deus, as bênçãos de Deus vão te alcançar. Não fica em casa, não. Não vale ficar fazendo campanha, ouvindo o programa Voz da Libertação, tendo condições de vir. Não vale. Vale você fazer campanha dentro de casa, tendo condições de vir aqui, não. Não, não, não. Você tem que vir aqui na Avenida Amazonas, número 8410. É aqui, é o local da bênção, é o local do milagre, porque eu tenho certeza que no nome de Jesus, o milagre vai acontecer através do poder da oração, através do poder da palavra de Deus.
2: Senhor, consagra o batalhão da fé agora, em o nome de Jesus Cristo. Vamos lá, batalhão da fé, vamos lá, batalhão de Deus, orando agora por este povo, clamando agora por esta igreja. Saia, Satanás.
1: Já deu para você perceber aquilo que Deus está fazendo aqui na Igreja Pentecostal Deus de Amor? Você acompanhou aí um flash de oração, o batalhão da fé. O que é o batalhão da fé, presbítero Cristiano? O batalhão da fé são homens cheios do Espírito Santo de Deus. São obreiros cheios do poder de Deus, que estão junto com o pastor Guilherme diante desta campanha. O batalhão da fé é aquele povo que vem no jejum, é aquele obreiro, aquela obreira que vem consagração. E quando quando Deus coloca no coração do pastor Guilherme para o batalhão da fé descer e fazer a oração em posição de mãos, os milagres de Deus acontecem. As obras do inferno caem por terra, as maldições caem por terra, e nesta quarta-feira não será diferente. Eu disse, nesta quarta-feira não será diferente. É amanhã, dia 17, é o dia da tua vitória, minha irmã, é o dia do teu milagre, é o dia da tua resposta. Você vai estar com a tua família aqui. Se aquele parente teu não vir, você vai vir, porque Deus tem uma palavra revelada. Eu disse, Deus tem uma palavra revelada ao teu coração, a palavra a qual Deus já colocou no coração do pastor Guilherme para falar ao teu coração.
2: Em meu nome expulsarão os demônios, em meu nome falarão novas línguas, em meu nome pegarão nas serpentes, e se beberem alguma coisa mortífera, não lhes fará dano algum. Sabe por quê? Porque há poder no nome dele.
1: Com toda certeza, poder no nome de Jesus. Você acompanhou aí um trecho de mensagem falando acerca do poder que há no nome de Jesus Cristo. Meu irmão, minha irmã, você vai ficar aí até quando nesta situação? Até quando você vai ficar parado esperando a bênção de Deus chegar até a tua casa? Você tem que vir aqui na Igreja Deus e Amor. Você tem que se esforçar. Você tem que vir buscar o teu milagre no nome de Jesus. No nome do Senhor, você tem que tomar uma atitude de fé. E nesta quarta-feira, Deus já preparou este dia. Eu estou falando com pessoas agora que estão do outro lado me ouvindo, que estão agora até mesmo de cabeça baixa, decepcionado por algo que não foi adiante daquilo que você esperava. Meu irmão, toma uma atitude de fé. Toma uma atitude de fé, minha irmã. Empresário, estou falando agora com empresários também. Quantos empresários que estão no vermelho? Quantos empresários que estão me ouvindo agora, que estão numa situação crítica, porque o espírito da inveja entrou no teu caminho, porque alguém lançou palavras de maldição, e você está percebendo que a tua empresa está indo de mal a pior. Até quando você vai ficar aí de cabeça baixa? Até quando você vai deixar o espírito devorador levar tudo aquilo que você conseguiu com sacrifício? Você não vai deixar, não. Em nome de Jesus, você vai tomar uma atitude de fé. Você tem que vir aqui na Igreja Pentecostal Deus e Amor, porque aqui é o local do milagre, aqui é o local da bênção. Todos aqueles que vêm até aqui têm recebido bênçãos de Deus. E eu quero, em nome de Jesus, lançar este convite ao teu coração. Deus já está tocando na tua vida aí agora, eu tenho certeza. Deus já está trabalhando no teu coração aí agora. Eu tenho certeza, minha irmã, que o Espírito de Deus, ele já está trabalhando sobre a tua vida. E você vai fazer com estas pessoas que você vai conferir agora os milagres que Deus está operando aqui na Igreja Deus Amor, usando o pastor Guilherme, usando o pastor José Marcos, o presbítero Adalto Luiz e também o pastor Devanildo. Acompanhe aí do outro lado e tire as suas conclusões do que Deus está fazendo diante das poderosas campanhas de quarta-feira aqui na nossa Igreja Pentecostal Deus e Amor.
3: Chave da vitória, o Senhor resolveu teus problemas. A primeira revelação que Deus me deu, uma pessoa do lado das mulheres, que você chegou com muita dor. Você chegou com fortes dores e com muitas dores. Mas agora as dores desapareceu tudo. Agora sumiu todas as dores do teu corpo. Cadê esta mulher? Você quer? Cadê você? Dá um sinal com a sua mão. Isto, isto. Oh, glória a Deus. Isto. Oh, glória a Jesus. Oh, glória a Deus.
1: Milagres como esses e maiores do que esses estão acontecendo aqui mesmo, na Avenida Amazonas, Eu disse, Avenida Amazonas, número 8410, aqui no bairro do Cabana. São milagres como estes, e maiores do que estes, que estão acontecendo aqui, no tanque de Betesda do século 21. Este local separado, consagrado, para Deus abençoar a vida de todos aqueles que assim comparecerem. Venha, povo católico, venha, irmãos e outras denominações também, irmãos da Igreja Pentecostal Deus Amor, corre para aqui, para este endereço, porque nesta quarta-feira, uma vez mais, Deus vai usar esses homens de Deus. Deus vai usar esses homens nas revelações do Espírito Santo de Deus. E eu tenho certeza, meu irmão, eu tenho certeza, meu irmão, que uma vez mais, Deus vai abençoar a tua vida. Deus vai abençoar a tua casa. Você que está sendo até mesmo vítimas de obras de feitiçaria, pessoas que agora estão me ouvindo, que nada dá certo, que nada vai para frente, eu te convido a estar conosco nesta quarta-feira, porque nesta quarta-feira, uma vez mais, Deus vai abençoar, Deus vai curar, Deus vai libertar. Acompanhe aí os milagres do que Deus está fazendo nesta campanha de quarta-feira. O meu milagre vai virar notícia.
4: Eu queria ouvir pelo menos uma ou duas pessoas que vocês receberam a bênção de Deus nesta campanha, e você vai dar o testemunho para nós passarmos lá no programa Voz da Libertação. Isso. A minha irmã, vamos lá, seu nome, minha irmã.
5: Bom dia, Edileia.
4: Oi, irmã Edileia, o que que aconteceu?
5: Eu estava numa campanha que meu filho estava preso, ele foi condenado a 5 anos. E pela honra e a glória do Senhor, ele foi solto sábado. E eu fiz o voto aqui, que a próxima sexta-feira que eu vim, ele ia trazer o voto de R$1.000 para ajudar a casa do Senhor. E hoje ele está aqui, para a honra e glória do Senhor, eu estou muito grata ao Senhor, porque ele fez completo. E ele, no mesmo dia, ele tinha outro processo, e no mesmo dia que recebeu o alvará, Deus absolveu ele do outro processo. E ele não saiu com tornozeleira, Deus fez tudo completo.
4: Quem dá glória a Deus por isso?
1: Se isso não é milagre para a senhora, minha irmã, se isto não é milagre para o senhor, meu irmão, o que é milagre para você então? O que é milagre para a senhora então, minha irmã? Meu Deus, chega até mesmo a aumentar a minha fé aqui diante deste comentário. Você acompanhou aí a nossa irmã Edileia. Ela colocou um propósito diante de Deus. Qual foi o propósito? Ela fez um voto com o Senhor. Ela fez um voto no valor de R$1.000. R$1.000 foi o voto que ela fez com Deus para o Senhor tirar o filho dela, que estava encarcerado, que estava do outro lado, que estava aprisionado. Nós sabemos que a prisão, ela aprisiona a pessoa em dois sentidos. O primeiro é o espiritual. O espiritual, no sentido que a pessoa fica descontente, fica abalado, fica triste. Se você for diante de um presídio, como eu já participei vários cultos dentro de um presídio, você vai se deparar com muitos jovens tristes, angustiados por estarem ali. Então este é o primeiro módulo que a prisão aprisiona, espiritualmente. E o segundo, fisicamente, porque a pessoa está ali e ela quer a liberdade, ela quer sair. Esta mãe, ela fez um propósito com Deus. Eu vou na Igreja Pentecostal Deus de Amor, e eu vou fazer um voto de R$1.000. Foi isso que ela relatou aqui diante do programa Voz da Libertação. E quando ela fez esse propósito, ela colocou a fé diante de Deus. O Senhor tirou o filho dela. O Senhor libertou o filho dela daquela situação. Eu falo com vidas agora. Eu falo com mães também agora, que estão vivenciando situações como estas, e estão presenciando situações semelhantes como estas. Os filhos estão aprisionados, talvez no mundo das drogas, talvez no mundo do vício, ou até mesmo na prostituição. Não se desespere, mãe. Jesus preparou este lugar. Aqui é a Igreja Pentecostal Deus e Amor. Todos aqueles que vêm aqui diante desta campanha de quarta-feira, meu irmão, de maneira nenhuma sai sem a vitória. Foi Jesus que falou que todos aqueles que vêm até a mim, de maneira nenhuma eu o lançarei fora. E assim Deus está fazendo, assim Deus está cumprindo esta promessa na vida de todos os belo-horizontinos, de todos aqueles que estão diante deste propósito, juntamente com o pastor Guilherme. O milagre desta senhora já virou notícia aqui no programa Voz da Libertação e no meio da família. Só falta a senhora, só falta o Senhor tomar uma atitude de fé e vim também na Igreja Pentecostal Deus e Amor e receber as bênçãos, e receber os milagres, e receber a libertação para a tua casa e para toda a tua família.
2: Isso começa da glória, glória, glória, glória, glória a Deus. Feche os olhos, levante as mãos e comece a
4: grita, clamar. Queima ele. Olha aí, ó. Olha que coisa terrível, que legião terrível. Se você voltar para casa com algo terrível como esse aqui, ele te mata. Grita, queima ele. O legião do inferno. Em o nome de Jesus Cristo. Em o nome de Jesus. Cessa as suas forças agora. Perde as suas forças. Em o nome de Jesus. Olha que coisa terrível. Uma, duas, três, quatro, cinco, seis obreiras para segurar. Grita, queima ele. E tem mais escondida lá na casa dela. Olha aí, ó. Olha aí, ó. Tem mais legiões escondidas lá no lar dela, na família dela. Todas as legiões. Jesus vai amarrar aí agora. Segura, obreira. Vai chegar aí, ó. Vai chegar e grita, queima ele. Você vai dar o seu grito de derrota hoje, Satanás. Você vai dar o seu grito de derrota hoje, espírito maligno. Em nome do Senhor Jesus, grita, queima ele. Grita, queima ele. Grita, queima ele. Legião. E não volta nunca mais.
1: Você já percebeu que esse espírito maligno que estava diante desta pessoa pode ser o mesmo também que pode estar lutando com a tua casa? Que isso, pastor Cristiano? Pode ser o mesmo espírito maligno que está lutando com o teu casamento, que está lutando com os teus negócios. Nada vai para frente. Pode ser esse mesmo espírito das trevas que está lutando para te desanimar, para colocar canseira, para você não vir aqui. Mas em nome de Jesus, você vai colocar uma atitude de fé a partir de agora e vai vir na Igreja Pentecostal Deus e Amor, porque Deus vai usar uma vez mais. Eu disse, Deus vai usar uma vez mais o pastor Guilherme, esse homem de Deus que Deus trouxe ao estado de Minas Gerais para ser um divisor de águas para o povo mineiro. Juntamente com ele, eu disse, juntamente com ele, pastor José Marcos, pastor Adalto Luiz, pastor Devanildo, estarão diante do altar de Deus, o batalhão da fé, os obreiros cheios do Espírito Santo de Deus, para desafiar todas as obras do diabo, todas as obras de Satanás cairão por terra. Aqui não tem blá blá blá não, hein? Aqui não tem conversa fiada não. Você que está aí do outro lado duvidando, você que está aí do outro lado desacreditado, venha conferir de perto. Não precisa você falar nada. Eu sempre digo diante das apresentações que eu faço, não precisa você falar absolutamente nada. Você vai chegar aqui, vai ficar calado, só apresentando. prestando atenção no culto. E o Espírito de Deus, aquele que revela o profundo, o oculto, o escondido, eu tenho certeza que ele vai te revelar por intermédio da palavra de Deus, por intermédio dos excelentes dons do Espírito Santo de Deus. Deus vai usar esses homens de Deus, e você vai, em nome de Jesus, voltar para a tua casa confiando e acreditando no sobrenatural de Deus. Eu já vou aqui diante do intervalo, já retorno com todos vocês, falando mais das campanhas que estão em andamento aqui mesmo na nossa Igreja Pentecostal Deus de Amor. Que Deus te abençoe. Não saia daí. Já já voltamos com todos vocês. 17 horas com 40 minutos. É o programa Voz da Libertação.
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8: Quanto sofrimento, desilusão, tristeza e angústia na sua vida, caro amigo ouvinte. Você vive chorando, pensando: Deus se esqueceu de mim. Deus me abandonou. 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Você está enganado. Deus te ama. 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Você está pensando em tirar a sua própria vida? 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Deus te ama, porque de tal maneira ele enviou seu único filho para que todo aquele que nele crê não pereça, mas tenha vida eterna. 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Morreu pelos teus pecados em uma cruz de dor, sofrimento e angústia, para te dar a paz e a tranquilidade. Ele mesmo disse bem claro: eu sou o bom pastor, e o bom pastor dá a vida pelas suas ovelhas. Ele chegou a dizer mais ainda: vinde a mim todos que estão cansados e oprimidos, e eu vos aliviarei. 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
11: Aconteceu um milagre aqui, irmã Lorena, irmãos presentes. Este senhor estava completamente cego. Há 3 meses atrás, do seu olho direito, não enxergava nada, nada, nada. Depois da oração, aconteceu uma explosão de luz dentro dos olhos dele e voltou a enxergar para a glória de Deus.
12: E você, Senhor, o seu nome.
11: Por que estas lágrimas e esta emoção que aconteceu aqui agora?
13: Porque estou feliz que eu fiquei cego, deitei para dormir. Quando acordei, não enxergava mais nada. Não
11: enxergava nada, nada, nada.
13: Nada. Estou emocionado, porque eu falei assim: meu Deus, como é que eu vou para a sede? Consegui deitar mais uma vez. Eu senti, bati aquela mão e falava assim: levante e ande que você vai ser curado.
11: Está emocionado, atendeu o chamado de Deus, e agora, meu irmão, está enxergando perfeitamente.
13: Enxergando perfeitamente, todos que estão ouvindo estão enxergando.
11: Está enxergando o pastor Osmar, o que está no terno dele ali perfeitamente?
13: Bem, Jesus, estou.
11: Quem te tocou, quem te curou?
13: Jesus.
11: Quem te curou?
13: Jesus.
11: Jesus está aqui.
10: Belo Horizonte vai ser abalado.
7: Eu tô curado, irmão.
14: É muito bom andar sem amuleto. Uma verdadeira explosão de milagre.
15: Aleluia, mais alto, glória, igreja.
10: Dia 21 de junho. Eu disse, dia 21 de junho.
15: Olha o outro milagre lá da glória.
14: Jamais um milagre. É uma verdadeira explosão de milagres. Um milagre não cessou. Seu nome, senhora?
7: Maria Elisete.
14: Irmã Maria, quanto tempo a senhora dependia dessa bengala para andar?
7: Irmã, tem um ano, irmã.
14: Um ano. O que, que aconteceu que a senhora ficou dependente dela?
7: Olha, irmã, eu não caí nem nada. E apareceu essa dor aqui.
14: Uma dor muito forte.
7: Uma dor muito forte.
14: E agora, através da revelação, cadê as dores?
7: A dor acabou, né?
14: Sumiu.
7: Sumiu, irmã.
14: A senhora sabe quem foi que te curou?
7: Foi Jesus Cristo.
14: A senhora não podia andar sem esta mulher.
7: Não, eu vim assim mesmo, irmã. Eu vim
14: pra... Uma dor muito forte.
7: Muito forte. Eu vim...
14: Então vamos andar aqui agora. Há um ano não podia andar, só andava com a ajuda da muleta. E hoje, na igreja Deus e Amor, ela está aqui com a muleta levantada e andando perfeitamente. Só quem está vendo este milagre, levanta as mãos e dá uma glória para Jesus. Vamos andar, Senhora. Vamos andar, Senhora. Está emocionada, irmã Maria Lorena, está baixando, está parecendo um atleta agora. Não está sentindo mais nada. Cadê as dores?
7: Sumiu.
14: Sumiu.
7: É verdade.
14: Quem curou a senhora agora?
7: Quem me curou foi Jesus Cristo.
14: Valeu a pena vir aqui hoje.
7: Valeu.
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14: Que Deus abençoe, irmã Maria Lorena, queridos irmãos, uma verdadeira explosão de milagres hoje. Igreja Deus e Amor, já temos uma muleta, duas muletas, três muletas para a glória de Deus nosso Pai. E mais uma muleta, quatro muletas para a glória de Deus, a prova do milagre.
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15: 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Coisa profunda. 28 pessoas com caroços, câncer, tratamento médico. 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
15: Você precisa de um milagre. Você que sentiu ânsia de vômito, venha para a frente agora. Você que não enxergava e na hora da palavra o Senhor restituiu a tua visão, aonde está você? Dá o glória, tá aqui, ó. Dá o glória, pode chorar. Pode chorar e dá glória.
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16: Que tremendo evangelista Maria Lorena. Essa senhora está muito emocionada. Minha irmã, seu nome?
17: Sulamita.
16: O que aconteceu aqui, senhora, na sua vida?
17: Lado do ouvido.
16: Como?
17: Ei, tu estava surda. E Deus...
16: Estava surda?
17: Vai dar a missionária revelar, fui curar na hora.
16: Meu Deus do céu! A mulher estava surda ouvinte e agora está escutando.
17: pastor, normalmente.
16: Como?
17: Normal.
16: Você não ouvia dos dois ouvidos, era?
17: No direito, no ouvido direito.
16: Tapa o ouvido que você ouvia. Tapa aí.
17: Sulamita.
16: Como?
17: Sulamita.
16: Meu Deus, está ouvindo? Quem fez um milagre, minha?
17: Senhor Jesus.
16: Quem fez um milagre?
17: Senhor Jesus.
16: Quem fez um milagre?
17: Senhor Jesus. 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
16: 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Deus fazendo milagre na igreja. 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
17: Aleluia.
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3: Já estamos de volta com todos vocês dentro desta programação maravilhosa. Vocês acompanharam aí a chamada para o dia 21, grande concentração de explosão de milagre que traz por tema Deus Responde com Fogo. Estará conosco a serva de Deus, evangelista Maria Lorena, ministrando a palavra de Deus e fazendo aquela oração para Deus operar milagres e maravilhas. A nossa igreja pentecostal, Deus amor. Aproveitando esta oportunidade, nós também queremos falar de que amanhã, né, quarta-feira, falamos melhor, e também de quinta-feira, está aí se aproximando aí, mas o projeto da Casa Aberta, e dentro desse projeto Casa Aberta, nós temos também o culto em pró à Fundação Reviver, no horário das 8 horas da manhã.
4: Agora está...
3: Sexta-feira, nós teremos aí 6 grandes horários. E a campanha do Salmo 91 com a guerra contra todo o mal. Pastor Guilherme estará conosco no horário da manhã, também no horário da noite. No horário das 23 horas, a grande vigília dos escolhidos. Presbítero Erli ministrando a palavra de Deus. Deus abençoando a vida de todos aqueles que assim comparecerem nesta grande vigília, a vigília dos escolhidos. E no sábado, no horário das 19 horas da noite, aquele culto todo especial do Expansão Jovem, presbítero Tiago Lucas, juntamente com a mocidade, os jovens, todos presentes, e você é o nosso convidado especial. Domingo pela manhã, você já notou, não tem nem como esquecer, a grande concentração aí de explosão de milagres. Volto a dizer, vai estar conosco a serva de Deus, evangelista Maria Lorena. E esse dia 21 vai pegar fogo, vai ser tremendo, vai ser algo sobrenatural o que Deus vai fazer diante desta concentração neste domingo. Deixa eu ver quem participa conosco aqui pelo 975-1994. A nossa irmã Nicole já deixou aí o seu pedido de oração. Deixa eu ver se a nossa irmã Maria também deixou aí o seu pedido de oração. Está enferma. Jesus vai te alcançar, minha irmã. Você que ainda não mandou a sua mensagem de texto, pedindo oração, ainda há tempo, 975-1919-94, deixa aí o seu pedido de oração, porque nós iremos juntos agora buscarmos a presença de Deus. O Senhor diz para nós buscar o Senhor enquanto podemos buscar. Eu quero agora tirar esses momentos finais para fazer uma oração especial pela vida dos nossos irmãos que estão completando mais um ano de vida. Aqueles que estão enfermos, quando a nossa irmã Maria deixou aí seu pedido de oração. Vamos orar pela vida de todos vocês que estão necessitados e carentes da misericórdia de Deus.
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3: Mande a sua mensagem de texto, faça como os nossos irmãos estão enviando aí os seus pedidos de oração. DDD 31975-1919-94. Deixe o seu pedido de oração, porque nós iremos apresentar a sua vida nas mãos de Deus.
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3: Vamos juntos então falarmos com Deus, é chegado o momento de oração.
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3: Música. Senhor, neste momento, uma vez mais, aqui estamos, ó Deus, diante da Tua presença. Deus, nós te louvamos e engrandecemos o Teu santo nome, meu Deus, por esta oportunidade que o Senhor assim nos concedesse uma vez mais, de estar aqui, Senhor, apresentando o programa Voz da Libertação. Meu Deus, nós te louvamos pela vida de cada ouvinte, Senhor, que nos acompanhou até este exato momento. Eu oro pela vida, Senhor, dos nossos irmãos, meu Deus, destas regiões, Senhor, metropolitana de Belo Horizonte, os irmãos, Senhor, que nos ouvem, meu Deus, em outras localizações, em outras cidades, em outros estados, por intermédio, meu Deus, do aplicativo Rádio Deus de Amor. Eu oro apresentando, ó Deus, a situação de cada um, meu Pai, que necessita, Senhor, de um milagre das mãos do Senhor. Meu Deus, vem abençoar os teus filhos, vem abençoar, meu Deus, esta casa, este lar. Meu Deus, quantos lares, Senhor, que estão, ó Pai, em pé de guerra, que estão em conflitos, que estão em discórdia. Deus, move as tuas mãos dentro desta casa agora. Tira os obstáculos, meu Deus, tira os impedimentos, ó Pai, aquilo que não provém da tua vontade, repreenda agora, em nome de Jesus, as enfermidades, as dores, Senhor, que estão diante do estômago deste homem, as enfermidades que estão nos ossos desta senhora. Meu Deus, coloca as mãos do Senhor, arranca, meu Deus, este mal, arranca, Senhor, esta enfermidade, a qual o médico, meu Deus, não consegue trazer o diagnóstico final, porque é espiritual e por isso ele não consegue achar. Põe as tuas mãos, ó Pai, faça, Senhor, o que nós não conseguimos fazer. Nós clamamos um Deus vivo, nós clamamos um Deus todo-poderoso, é aquele

nome, Senhor, traz o povo, meu Deus, para esta quarta-feira. Uma vez mais, usa o pastor Guilherme, todos os pastores que estarão diante do teu altar. Eu entrego nas tuas mãos, ó Pai, a grande concentração também de domingo, a vigília também dos escolhidos. Meu Deus, vem abençoar todos os cultos semanais do Expansão Jovem, também de sexta-feira. Leva os meus olhos diante de ti agora, com a certeza, meu Deus, como o salmista disse, que o nosso socorro vem do Senhor, que fez os céus e a terra. Recebe a nossa oração, meu Deus. É o que nós te pedimos e te agradecemos, em nome de Jesus.

Agora já chegou Marcos Relógios, na capital de todos os mineiros, 18 horas. Nós iremos ficando por aqui. Quero agradecer o teu carinho de audiência, mas lembrando que o programa Voz da Libertação continua. Nós iremos devolver o som Estúdio C, em São Paulo, capital. Vem chegando aí a oração do Calvário. Eu fico aqui por aqui, agradecendo a todos vocês. Na transmissão e na apresentação deste programa, nos trabalhos técnicos, do irmão em Cristo, presbítero Cristiano Marcos, e lá na torre dos transmissores, que nos ajudou a levar o programa Voz da Libertação com Excelência até vocês, o nosso amigo de todos os dias, presbítero Adalto Luiz. Ouvintes, fiquem todos na paz do Senhor Jesus e que Deus vos abençoe.

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3: Assim diz o Senhor dos Exércitos. Quando passarem pelas águas, eu estarei contigo. E quando pelos rios, eles não te submergirão. E quando passares pelo fogo, não te queimará, nem a chama arderá em ti.
4: Interceder por você. A você que está saindo do seu trabalho, a você que está indo à faculdade, ou você que está retornando após um dia cansativo, você que está na sua casa, junte-se a nós, porque iremos buscar a face do Senhor. Compartilhe esta live, você que está pela rádio, Deus abençoe pela sua audiência, e chegou o momento de nós falarmos com Deus. Oremos ao Senhor. Aleluia. Louvado e engrandecido seja o nome santo do Senhor. Altíssimo e eterno Deus e soberano Pai, neste momento glorioso de oração, eu quero primeiramente, Senhor, agradecer o Senhor por mais uma oportunidade. Agradecer ao Senhor por mais um dia de vida, por mais um dia em que o Senhor permitiu nós estarmos e entrarmos em Sua presença. Deus grandioso, Pai querido, Pai eterno, Pai santo, neste momento glorioso de oração, nós agradecemos, Senhor, pela vida, pelo ar, pela nossa família. Ó Deus, muito obrigado. Ainda, Senhor, que somos falhos, o cuidado do Senhor nos alcançou mais um dia. Ó Deus, a Sua graça, a Sua presença mais um dia e as Suas misericórdias se renovaram. Muito obrigado. Obrigado, Senhor, pela vida desse ouvinte da Rádio Deus e Amor, esse ouvinte que está nos acompanhando.

ao Senhor. Meu Deus, iniciamos este clamor reconhecendo todos os nossos pecados. Perdoa-nos, Espírito Santo. Perdoa-nos, ó Pai, em tudo aquilo, Senhor, ó Deus, que fizemos, que viestes desagradar a sua presença, nós pedimos perdão. Perdoa-nos, purifica o nosso coração, meu Pai, e nos ajuda a melhorar a cada dia, a cada momento, a cada instante. O nosso coração anseia pela sua presença. A nossa alma clama ao Senhor neste momento. E nós cremos que o Senhor é o Deus que nos ouve. Pai, nesse clamor especial reconhecemos que sem Ti nada somos, que sem Ti nada fazemos. E se chegamos até aqui, foi porque o Senhor nos ajudou. O nosso coração se inclina neste momento de oração. O nosso coração se abre e clama ao Senhor. Precisamos de Ti, Espírito Santo. Precisamos do Senhor em todo momento, em cada minuto, em cada hora nós precisamos de Ti. Sem o Senhor nós não conseguimos nos manter de pé. Sem o Senhor não temos vida. Sem o Senhor não temos a esperança. Sem o Senhor não temos, ó Pai, forças para continuarmos. Ah, meu Deus, reconhecemos que somos totalmente dependentes do Senhor. Precisamos do Senhor a cada minuto, a nossa família precisa, nós precisamos. E que neste entardecer, que no início desta noite, a sua presença possa, meu Pai, visitar. A presença do Senhor possa nos visitar. Que nós sejamos alcançados. Que nós sejamos, Senhor, ó Deus, visitados pela presença do Senhor. Que o Senhor possa, meu Pai, dar força. Que o Senhor possa fortalecer aqueles que estão fracos. Fortalecer aqueles que estão abatidos. Abatidos após um dia difícil. Abatidos após um dia turbulento. Abatidos após um dia, ó Pai, onde as dificuldades se multiplicaram, ó Deus. Mas nós oramos a Ti, Senhor, porque cremos que o Senhor é o Deus do dia feliz, mas o Senhor é o Deus também do dia da angústia. E mais do que isso, o Senhor é o socorro bem presente na hora da angústia. O Senhor é o socorro bem presente na hora, meu Deus, dos principais desafios. É o Senhor que nos socorre, é o Senhor que nos ajuda. É o Senhor que envia do alto força para nós continuarmos. Sim, meu Deus, neste momento glorioso de oração, nós estamos em oração com muitas pessoas. Pessoas que estão enfrentando o pior dia da vida delas. Pessoas, ó Pai, que estão enfrentando o dia mau, o cenário difícil, o dia da humilhação. O dia onde nada está dando certo, aonde os projetos deram errados. Senhor, mas o Senhor é o Deus, é o socorro bem presente na hora da angústia. E ainda, Senhor, meu Pai, que nós, Deus, pensamos que estamos só, o Senhor continua conosco. Na ausência de amigos, na ausência de uma palavra amiga, na ausência, Senhor, de um apoio, o Senhor continua conosco, Pai, e a minha oração é, Senhor, que a sua presença, que o Senhor possa ajudar esta pessoa aflita, que o Senhor possa ajudar, meu Pai, esta pessoa que está, Senhor, enfrentando esses problemas, que está diante destas dificuldades, que está diante desse cenário tão difícil, dificuldades, que está diante desse cenário tão difícil, turbulento, complicado, que a ajuda dos céus possa chegar a este ouvinte que clama conosco, possa alcançar esse internauta que está orando. Senhor, neste momento glorioso de oração, eu quero interceder por este ouvinte, eu quero orar, Senhor, por esse internauta, Pai,
que está nos acompanhando após um dia cansativo.

0: de trabalho. Eu quero orar, meu Deus, por esse ouvinte que está acompanhando de casa. Senhor, ele crê no Senhor, esta pessoa confia no Senhor e está diante desse cenário difícil. Coloque as tuas mãos, meu Pai. Senhor, nós oramos. Muda, Senhor, o quadro. Muda, Senhor, a situação. E confirma mesmo a vitória. E confirma mesmo o milagre. Senhor, esta pessoa que ora agora, mas está enfrentando o cenário aonde ela bateu em tantas portas e as portas ainda não se abriram. Senhor, esta pessoa, Pai, que está enfrentando o desemprego, está preocupado em como vai prover o alimento para a família. Esse pai, esta mãe, que está preocupado, ó Deus, como vai prover o alimento, como vai cumprir, Senhor, ó Pai, os compromissos financeiros da casa. Nós oramos por eles, porque eles estão, Senhor, se humilhando agora. Eles estão orando, crendo no milagre, crendo na providência, crendo, ó Pai, que o Senhor irá abrir as portas e romper os limites que estão diante deles. Pai, nós te clamamos, venha sobre nós, abre, Senhor, as portas que estão fechadas, que este irmão veja a providência do Senhor chegar neste lar, que esta irmã veja a providência do Senhor chegar para esta casa, que nesta terça-feira, esse casal, esta família, não viva a humilhação, não viva a tristeza, mas eles possam vivenciar a providência do Senhor, eles possam vivenciar a vitória do Senhor sobre as portas que estão fechadas, sobre a enfermidade que bateu na porta desta família. A enfermidade, ó Pai, que entrou e está diante do cenário deste moço, desta moça que está em oração. Esta pessoa, meu Deus, que está clamando agora, mas está no leito da dor, está dentro deste quarto, nesta cama, não conseguiu levantar hoje porque dói muito. Esta pessoa, Senhor, que tentou realizar os seus afazeres diários, mas não conseguiu, porque a enfermidade tomou conta. Nós clamamos a Ti, Senhor, e cremos que o Senhor tem poder para mudar esta situação. Nós clamamos porque dependemos. Não queremos, de forma alguma, decretar ou designar quem somos nós, ó Pai, para decretar como o Senhor deve operar. Mas nós oramos, nos humilhamos, ó Pai, nos humilhamos diante de Sua presença e clamamos a Ti neste momento. Senhor, se for da Sua vontade, se for através da Sua misericórdia, se o Senhor quiser bem assim fazer, nós pedimos ao Senhor, entra agora e cura esta pessoa que está orando conosco, cura este ouvinte que está clamando agora. E quem sabe, ó Pai, o Senhor conhece o profundo da alma, o Senhor conhece o íntimo, oculto e escondido. Sabe, ó Pai, que talvez a oração dele, desta pessoa que ora comigo no rádio, desse internauta que está orando através do celular, a oração dele talvez não é verbal, mas é com lágrimas. Aleluia! Lágrimas, meu Pai, que saem de seus olhos, representadas por palavras que não podem ser expressas, porque a dor é grande. Senhor, a enfermidade é grande, a luta é difícil, a provação é gigantesca, mas nós clamamos a Ti, Espírito Santo. Opera o milagre, Senhor. Cura, arranca, Senhor, esta enfermidade. Tira, Senhor, opera o milagre. Repreende o câncer. Repreende esta enfermidade no rim, no estômago, no pâncreas. Senhor, este coração fraco, coloque as Tuas mãos. e opera, restaura a saúde deste teu filho. Restaura, Senhor, a saúde desta tua filha. Senhor, nós suplicamos a ti neste momento de oração e apresentamos também este ouvinte que está agora dentro desta UTI, este internauta que está agora dentro do leito deste hospital, neste quarto de internação. Deus, ele não tem um amigo, talvez, ele não tem uma família do lado dele, ela não tem o apoio da família, do amigo, mas ela clama a ti, Senhor, porque ela crê, ela confia, que ainda que fiquemos sozinhos, de companhias humanas, jamais ficamos sozinhos do Senhor Jesus de Nazaré. Senhor, muito obrigado, porque o Senhor é o nosso melhor amigo. Senhor, muito obrigado, porque o Senhor é o melhor amigo. O Senhor é o socorro bem presente em todos os momentos em que passarmos. Pai, vai ao encontro deste teu filho que está neste hospital. Vai ao encontro deste teu filho, desta tua filha que está no leito deste quarto de internação. E até mesmo, Senhor, ele está pedindo para o Senhor falar com ele. Até mesmo, Pai, ela está pedindo para o Senhor falar com ela. Senhor, vai ao encontro deles e opera grandemente o milagre neste momento. Que aonde não há vida, possa haver vida. Que aonde não há cura, que possa haver a cura divina, a cura da alma. Orianda lasterimicanda labaia. Senhor, nós cremos que o Senhor vai fazer por nós tudo aquilo que não podemos fazer, ainda que batemos nas portas, mas é o Senhor que abre elas. Ainda, Senhor, que façamos a nossa parte, ainda tem uma parte que é somente que o Senhor pode fazer. E nós confiamos plenamente disso. Nós confiamos plenamente, ó Pai, que esta pessoa que está diante da tempestade, ela fez a parte, ela confiou, ela está orando. E o Senhor é o Deus que vai acalmar a tempestade. O Senhor é o Deus que vai acalmar o vento, que vai colocar as coisas no seu devido lugar. Senhor, o Senhor é o Deus que vai restaurar, que trará, Senhor, e vai operar a restauração, que vai, Senhor, ó Deus, mudar o quadro, Senhor, dar uma saída. Ó Deus soberano, esse ouvinte que está orando agora, esse internauta que está clamando a ti, Senhor, dê a eles a saída para este problema. Dê a eles, meu Pai, a solução para esta dificuldade. Senhor, este teu filho que está agora, ao final deste dia, preocupado com o amanhã, preocupado, Senhor, com tudo que está acontecendo, mas nós, meu Pai, cremos que o Senhor dará a direção. Direciona este teu filho, direciona esta tua filha, Senhor, direciona esta família que está vivenciando dias difíceis, esta casa, Pai, que está vivenciando, Senhor, ó Deus, um vale, Senhor, ó Deus, tão difícil, o tempo de provação, um tempo de choro, um tempo de lágrimas, mas nós confiamos no Senhor e cremos plenamente que o Senhor é o Deus que vai prover e preparar os dias de alegrias para esta família. O Senhor é o Deus que irá prover os dias de alegrias, os dias em que as suas promessas irão se cumprir. Cumpre, Senhor. Opera, Senhor, em favor desta família, em favor deste lar, que o inimigo tem tentado colocar tantas dissensões. Senhor, ó Pai, opera poderosamente dentro deste lar que o inimigo tem tentado colocar tantas confusões, tem tentado, Senhor, causar a destruição. Nós repreendemos. Saia, Satanás, desse lar. Saia, Satanás, dessa casa. Saia, Satanás, do meio desta família. Esta família é do Senhor. Esta casa é do servo do Senhor. Esta família nasceu para vencer. esta família nasceu para prosperar diante da face do Senhor Jesus de Nazaré. Nós repreendemos toda a dissensão, nós repreendemos toda a briga, nós repreendemos o nome do Senhor, todo mal contra esta família sai agora, todo mal contra este ouvinte, todo planejar e toda seta maligna contra esse internauta, nós repreendemos, Senhor, em nome do Senhor Jesus Cristo, nós clamamos agora e cremos que viveremos o sobrenatural, cremos que viveremos os milagres do Senhor neste momento de oração. Esta pessoa que ao iniciar este clamor, ela estava aflita, ela estava preocupada, mas ao Senhor começar a orar, que ela seja impactada pelo poder do Teu Santo Espírito e que ela seja curada. Senhor, cura aqueles que estão enfermos, cura aqueles que estão, Senhor meu Pai, necessitados. Senhor, quebra as correntes invisíveis que estão diante destas pessoas que estão agora, meu Pai, querendo tirar, meu Pai, a própria vida, querendo, Senhor, ó Pai, vencer os vícios e não consegue. Esse jovem, Senhor, que está aprisionado por vícios malignos, esta pessoa que está aprisionada, Pai, por esse espírito maligno, esse espírito da morte, esse espírito das trevas, nós repreendemos agora, Senhor. Coloca por terra todo o mal e que esta pessoa seja livre, que esse ouvinte seja livre, que esse internauta que ora nessa estrada, ó Deus, esse ouvinte dentro deste quarto que ora agora, que ele seja liberto pelo poder do Senhor, que ele tenha uma vida normal, que ele tenha uma vida em abundância, e esta vida nós temos do Senhor, Pai, nós te clamamos, te suplicamos, Senhor, opera as tuas maravilhas, opera os teus sinais, Senhor, eu oro, meu Pai, por esta pessoa que está finalizando o dia, e ela marcou, Senhor, ó Deus, de clamar, não foi ela que marcou, mas foi o Senhor que marcou um encontro conosco, um encontro com o Senhor que gera mudança, um encontro com o Senhor que gera restauração, um encontro com o Senhor que gera um novo dia, um dia de alegria, ainda, Senhor, que a noite, ó Pai, a tristeza, ela dure uma noite inteira, mas no amanhecer vem a alegria, no amanhecer cremos numa nova história. Senhor, proporciona a este ouvinte uma nova história, proporcione, Senhor, a esse internauta uma nova chance. Orianda laster e micanda alabaia, renova-nos através do seu poder, renova-nos, meu Pai, através de sua graça. Senhor, que esse ouvinte que está clamando agora conosco, que ele sinta o poder do teu Santo Espírito através desta oração, que esse internauta que está clamando conosco, que ele sinta o poder do teu Espírito, ó Deus. Orianda laster terimicanda labaia, ó meu Pai, entregamos tudo em tuas mãos, entregamos, ó Deus, as nossas causas, os nossos problemas, entregamos, meu Pai, a nossa vida diante do Senhor. Ajuda, Pai, enquanto este teu filho que está orando agora, enquanto este ouvinte que está clamando, buscando a sua presença, ele descansa, ele entrega, Senhor, as provações, Senhor, as humilhações que ele tem passado e enfrentado no Senhor. Nós cremos, traga o refrigério para a alma dele, traga, Senhor, a calmaria para esse coração desesperado, acalma, Senhor, esse coração aflito, e que ele seja alcançado pela presença do Senhor, que ele seja alcançado pela unção do teu Espírito, que ele contemple, ó Pai, através deste clamor, ele sinta o Senhor se mover, ele sinta o Senhor operar, ele possa presenciar e ver os teus sinais, as tuas maravilhas neste momento, através da oração, através do clamor nós ouvimos a tua voz, através do clamor nós sentimos a sua presença, através do clamor de um coração sincero, nós sentimos o Senhor se mover, meu Pai. Mova-se em nosso meio. Alcance esse ouvinte que está orando conosco. Alcance esse internauta, toda a rede, Senhor, através das mídias sociais, através da rádio Deus e Amor. Esse ouvinte que está no norte, esses irmãos internautas e ouvintes que estão no nordeste, no centro-oeste, no sudeste e no sul, aqueles que estão na África, na Europa, na Oceania, aqueles que estão na América do Norte, na América Central, na América do Sul, que eles sejam alcançados, que eles sejam alcançados pelo poder do Teu Santo Espírito, que eles sintam a Sua graça, o Seu poder, movendo-se, ó Pai, neste momento de oração. E eu creio, e eu peço ao Senhor, que tudo aquilo que está diante de nós, diante de nossa limitação, Pai, que o Senhor possa ir além, abrir as portas, curar as enfermidades, libertar aqueles que estão cativos, curar aqueles que necessitam da alma e operar conforme a Sua vontade. Receba o nosso clamor, receba cada pedido de oração feito pelo YouTube, pelo Facebook, pelo Instagram, e também, Senhor, pelo programa A Voz da Libertação. Continue conosco, Senhor. Receba o clamor de Teus filhos. Receba o nosso clamor. E cremos na grande vitória, através e no nome do Senhor Jesus. Que maravilha, querido internauta. E também, querido ouvinte da Rádio Deus e Amor, nós oramos e que presença maravilhosa é a presença de Deus. Nós sentimos aqui a presença do Senhor e eu creio que você também sentiu. E eu quero fazer um convite especial a você que sentiu, foi alcançado pela presença do Senhor. E neste momento, você quer entregar a sua vida para Jesus, quer reconhecer Cristo como Salvador da sua vida? Você que quer fazer esta escolha, você vai orar comigo, você vai repetir comigo as seguintes palavras: Senhor Jesus, perdoa os meus pecados. Sara, Senhor, as minhas feridas. Senhor Jesus, eu reconheço o Senhor como único e suficiente Salvador da minha vida. Escreve, Pai, o meu nome no livro da vida e me sela com Teu sangue. Meus parabéns a você que fez essa escolha, a melhor escolha da sua vida, da nossa vida, é aceitar a Jesus e reconhecer o Senhor como seu Salvador. Você que aceitou a Jesus, você que reconciliou com Cristo, não fique sozinho. Nós, a Igreja Deus e Amor, queremos te acompanhar, te dar todo o apoio espiritual para que você fique firme e faça parte da família Deus e Amor. Então, por isso, eu convido você a enviar uma mensagem. Nós queremos te acompanhar, nós queremos te ajudar, e você pode entrar em contato com a nossa equipe pastoral através do WhatsApp DDD 11 9 50 94 4645, ou do nosso e-mail queraceitarjesus@ipda.com.br. Nos chame, entre em contato conosco, que a nossa equipe pastoral vai conduzir você à Igreja Deus e Amor mais próxima e te ajudar, e você vai fazer parte da família Deus e Amor. Procure já a nossa igreja hoje, terça-feira dos vencedores, em todas as igrejas Deus e Amor. Você vai cultuar e ali vai ter um pastor que vai te receber com muito amor e com muita alegria. Bom, desejo a você, seja bem-vindo aqui na Igreja Pentecostal Deus e Amor, mais, muito mais do que uma igreja, uma verdadeira família. São 18 horas e 30 minutos, eu quero agradecer você que orou conosco, Que Deus abençoe a sua vida. Nós iremos ficar por aqui. Esta foi a oração do entardecer. Orou com vocês, cooperador Gustavo Ferreira. Esta é uma live da Igreja Pentecostal Deus é Amor. Fiquem todos na paz do Senhor Jesus.
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2: não andem ansiosos por coisa alguma, mas em tudo, pela oração e súplicas, e com ação de graças, apresentem seus pedidos a Deus. E a paz de Deus, que excede todo o entendimento, guardará o coração e a mente de vocês em Cristo Jesus. Filipenses, capítulo 4, versículos 6 e 7.
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0: cheguei com o coração cheio de alegria. Cheguei, olha, querendo dividir a paz com todo mundo. Porque vocês viram aí, né? No hino acabou de falar, olha, colherá em dobro tudo que você plantou. E se você planta amor, planta alegria, planta a paz, o que mais que você vai colher, não é, Cido?
1: Sem dúvida nenhuma, paz a todos, e é isso que a gente tem que carregar, porque a gente consome o que volta pra gente, não é isso?
0: Exatamente.
1: Então vamos plantar amor, vamos plantar carinho, vamos plantar respeito, vamos plantar felicidade, vai ter um monte de adversidades pra estragar o nosso dia, mas ó, coloca na cabeça aí, você decide quem vai estragar o seu dia.
0: Ou não, né? Ou não, eu decidi que hoje ninguém estraga meu dia.
1: Pronto. E melhora o dia das pessoas também.
0: Exatamente.
1: A gente vai carregando a coisa, distribuindo de tal forma que de repente alguém estava ouvindo aí meio de trombinha. Fala, deixa pra lá.
0: Muda essa tromba, tira essa tromba aí, ó. Tromba é pra elefante,
1: é verdade,
0: né? Eu quero cumprimentar a todos com a paz do Senhor Jesus e dizer a vocês que eu ainda tô em clima de festa, tá bom? Eu ainda tô... Sabe que crente tem ressaca, né?
1: Tem, né?
0: Tem. Tem uma ressaca braba, eu vou falar pra vocês, viu? Eu tô aqui nessa ressaca ainda, sabe?
1: Mas olha, vai bobear, vai esticar o mês inteiro ainda.
0: Mas
1: até
0: sabe
1: o final
0: por que
1: do mês
0: essa ressaca? É. Porque aquela... Sabe, a ressaca que é? A pessoa, é depois que ela... toma todas, né?
1: Ah, é usado muito assim, né?
0: É, né? Ela toma todas, o que que acontece? Aí fica aquele arrependimento, fica aquela coisa, né? De, ai, o que eu fiz, o que eu não fiz? A ressaca do crente é diferente, tá?
1: É diferente.
0: A ressaca do crente é aquela assim, ai, por que que eu não cheguei mais cedo? Porque eu tinha aproveitado mais, eu tinha cantado mais, eu tinha orado mais, eu tinha participado mais. Essa é a ressaca do crente. Sem arrependimento daquela coisa assim, ai, que vergonha, o que que eu passei?
1: Verdade, né? Verdade.
0: Ai, o que que eu fiz, o que que eu falei?
1: Ai, paguei o maior mico, né?
0: Então, é sem culpa, não, aquele arrependimento, ai, a próxima vez eu vou chegar, já à meia-noite, já vou ficar lá na festa e já vou passar a noite ali. Eu tive um imprevisto, né?
1: Uhum.
0: Meu carro resolveu arriar a bateria bem no dia do evento, né? Então eu só consegui chegar pro culto da tarde, mas deu tudo certo, foi uma bênção, graças a Deus, muita festa, muita alegria. O Cido chegou mais cedo que eu.
1: Cheguei. Eu peguei a moto, sabe, eu fiquei preocupado, falei, eu vou logo, porque eu não vou conseguir estacionar. Lá eu vim cedo, mas eu vim de moto, eu não sei a preocupação com estacionar.
0: Calma,
1: na verdade,
0: Deus.
1: Sabe o que é? Mas sabe o que é isso? É empolgação.
0: É.
1: Eu queria chegar logo, aí o cérebro fala assim, vou arrumar uma desculpa, não vai ter lugar para estacionar, vai logo. E assim, a minha esposa, ela estava com compromisso na igreja também, uhum. Aí ela não pôde me acompanhar, né?
0: Sim.
1: Aí, mas eu falei, já acordei com ela, falei, já vão cada um para uma igreja e glória a Deus. E eu fiquei maravilhado. Maravilhado.
0: É lindo demais.
1: É lindo,
0: né?
1: É lindo.
0: A igreja estava cheia, estava lotada, graças a Deus. Foi algo assim, realmente para ficar nos nossos corações. E é muito bom. A palavra de Deus nos diz o quê? Qual bom é que os irmãos vivam em união.
1: União.
0: E ao ver a igreja ali toda reunida, né? Todo esse povo assim ali, foi realmente algo lindo. Bom, é assim, eu sou suspeita de falar porque os aniversários da igreja são realmente muito marcantes, né?
1: São.
0: É algo realmente assim para alegrar o nosso coração e foi isso que aconteceu. Por isso que
1: e havia
0: assim.
1: uma unção tão maravilhosa no ar. Era a atmosfera, só quem, talvez você esteja ouvindo, né, e é como um sabor.
0: É.
1: Quando a gente coloca na boca, a gente fala, é maravilhoso, é adocicado, é perfeito, mas só quem prova tem propriedade para falar.
0: E você esteve na unção de obreiros, né?
1: Sim, eu queria muito participar ali na hora, eu chequei, fiquei esperando, mas assim... Eu tava...
0: todos que estiveram ali falaram, todos com a mesma boca, né?
1: Exatamente.
0: Com a mesma boca, dizendo que foi algo realmente lindo,
1: Foi. Uma unção maravilhosa no ar, assim. A atmosfera era outra.
0: Que lindo.
1: Uma coisa espetacular.
0: Que lindo.
1: E ainda bem que faz aniversário todo ano, né? Todo ano.
0: Graças a Deus, né?
1: Se você não participou, ó, você sabe que tem um próximo e você não vai ficar fora.
0: Eu sou festeira, tá, gente? Eu gosto de festa. Então, preste atenção, porque essa festa mal acabou de terminar. Hoje eu passei ali pelo salão, estão limpando a igreja ainda, estão desmontando tudo lá. Ó, ainda não, nem desarrumou ainda. E eu já tô aqui pra dizer pra vocês que tem mais festa chegando.
1: Tem mais festa.
0: Tem mais festa chegando, porque nós vamos ter aí no dia... 22, deixa eu confirmar aqui, gente, para eu não falar errado, né? Mas temos uma grande festa chegando aí, que é o dia de semear, dia 22 de agosto. Por isso que eu já tô assim, entendeu?
1: Ah, é,
0: no
1: lá,
0: clima de festa.
1: Dia de semear.
0: Deixa eu não, já não vou nem perder esse pique de festa já para engatar já no nosso dia de semear, dia 22 de agosto, que vai acontecer aqui na nossa sede mundial. Você pode vir, preparar a sua caravana, venha de perto, de longe. Neste dia, né, vamos ter aí a palavra de Deus, vamos ter louvor, vamos ter a nós, toda a festividade da fundação, das instituições Reviver. Nós prestamos conta com as pessoas que são contribuintes, que estão ali juntamente conosco. Lembrando que também, né, mês de agosto, vai chegar já dia 1º de julho, hein? 1º de julho, vamos dar aí o grande início à nossa grandiosa campanha Agosto Verde, que vai chegar aí com toda certeza. É para arrebentar com o inferno,
1: ah,
0: viu?
1: Sem dúvida.
0: É para arrebentar.
1: O inimigo vai chorar.
0: Vai arregar dessa vez, viu? Porque, olha, nós... Eu tô com fé, viu, Cido?
1: Eu tô com fé
0: que vamos bater, assim, em larga escala, assim, longe do ano passado. A nossa arrecadação
1: do ano passado. Em nome de Jesus, em nome de Jesus.
0: Eu até tenho aqui, né... deixa eu ver aqui onde que tá aqui a minha anotação, porque o ano passado... nós arrecadamos aqui, ó, 886,593 quilos de alimentos. Então, assim, tivemos uma grande arrecadação e foi algo grandioso, mas nunca é suficiente.
1: Repete o número.
0: 886 quilos, 593.
1: Ou seja... Até as gramas você citou.
0: Até... Não citei as gramas.
1: Não.
0: 886 quilos, 586, 593 quilos.
1: Então, é 886...
0: Quase 900 quilos.
1: Quase 900 quilos.
0: Quase
1: 900 quilos. E quando você coloca... O foco aí não é nem as gramas, né? Mas quando você definiu o valor exato, isso é respeito. Podia ter arredondado para 800 ou 900.
0: Exatamente. Não. Nós colocamos exatamente a quantia que foi arrecadada, porque a nossa intenção... Quando nós começamos com... A ideia era ali, na época, era 150 quilos. Essa era a ideia. Aí arrecadamos mais de 300 quilos. No ano seguinte, nós fomos sempre aumentando,
1: superando a meta.
0: Porque é uma campanha nacional, é uma campanha que o Brasil inteiro abraça. E é muito interessante, porque como eu viajo bastante, então eu tenho o privilégio de ir em igrejas grandes, assim como as igrejas pequenininhas também. E eu fico muito feliz, porque... todos os anos eles também conseguem ultrapassar as metas deles, porque cada igreja também coloca ali a sua meta, né? Então, esse ano, aquela que arrecadou lá uma quantia, o ano que vem vai arrecadar mais. E todo ano eles conseguem bater a meta e passar longe do
1: princípio a Deus.
0: Ali, né? Do que era desejado.
1: É que Deus tem movido pessoas e tocado corações, né?
0: Muito
1: e,
0: mesmo.
1: E paralelo a isso, o respeito que a Fundação Reviver tem adquirido, porque a gente não está falando de pessoas que doaram, que são só membros da IPDA, não.
0: Não, nós temos, inclusive, nós temos muitos crentes de outros ministérios. Sabia que nós temos sido, que você está começando, esse ano é o seu primeiro ano de
1: Agosto. É o meu primeiro ano, né? E tenho aprendido a cada dia, a cada programa.
0: Pois é, então, como que os irmãos costumam fazer, os pastores, as esposas, que junta todo mundo. É assim, desde o pequeno Galileu até o PEMU, que são os nossos ministérios que temos, né? De casais, de criança, o expansão, mulheres de fé, todo mundo se junta ali para fazer esse trabalho. Então, a nossa campanha, como que ela é feita? Vou explicar um pouquinho. Ela é feita assim. Você tem um mês inteiro de agosto, claro que agora nós temos o mês de agosto e julho, porque vamos arrecadar também em julho. Esse mês, esses dois meses vamos ter para quê? Para fazer o bem. Da maneira que você sentir no seu coração. Porque fazer o bem tem muitas formas. Eu costumo até dividir com vocês as maneiras, as coisas que Deus coloca na minha vida, no meu cotidiano, para fazer o bem, né? E nesses dois meses, tem muitas irmãs, irmãos que levam o quê? Fazem o quê? Tem um supermercado lá na cidade. Então, faz ali uma carta da igreja, no papel timbrado da igreja, porque a igreja é instituidora, né? Das instituições Reviver. Então, faz ali bonitinho, leva no supermercado, apresenta para o gerente, explica como que é feita a campanha. Toda arrecadação que é feita na sua cidade fica para a sua cidade. Toda arrecadação que é feita na sua região, na sua igreja, vai ficar para a sua igreja. O que arrecadar ali é para você trabalhar nesta região, tá? Ali onde você mora. Então, aí eles levam, apresentam lá pro gerente, pedem, né, se podem colocar lá uma caixa, um cartaz para quem quiser, né, para as pessoas que vão ao supermercado doar ali de livre e espontânea vontade. Tem gerentes que abraçam a causa juntamente conosco e eles mesmos falam, olha, não só para as pessoas, mas nós, o supermercado também vai doar. E o que pode doar, irmã Eliana? Pode doar arroz, pode doar feijão, pode doar leite, pode doar macarrão, extrato de tomate, óleo, sal, qualquer mantimento não perecível, inclusive sardinha, atum, pode doar todas essas coisas.
1: Os enlatados de uma forma geral, né?
0: De uma forma geral. Nada que seja perecível, né? Porque, por exemplo, você doar uma mandioca, como que vai fazer, né? Às vezes a distribuição até chegar ali a pessoa já estragou.
1: Já estragou.
0: Exatamente. É. Mas aí você pensa assim, ai, irmã Eliana, mas eu queria doar, só que eu não tenho dinheiro. Mas se você tem, gente, eu aprendi recentemente, quem me acompanhou lá no Sertão Evangélico, sabe, eu dei uma receita ali, e vou até passar para vocês aqui também, de um bolo de milho facinho de fazer, maravilhoso. Aí você faz o bolo de milho, sabe, vende aí pra vizinhança com essa intenção. Então tem pessoas que moram em prédio, por exemplo, aí coloca, pede lá, fala com o síndico, coloca lá uma caixa para as pessoas fazerem a doação, deixar ali o quilo do alimento, ou onde trabalha. Aqui até o Pequeno Galileu faz.
1: É verdade, hein?
0: Até o Pequeno Galileu faz. Então, o Sertão Evangélico faz, inclusive. Então, todos podem juntar-se a nós nesse objetivo, né? Nessa força maior que é o amor ao próximo, né?
1: E hoje tem você falando até para abrir mais o leque ainda, faz hoje com a força da internet, tá num grupo de amigos ali, tô fazendo esse bolo para ajudar uma instituição, quem me ajuda?
0: Exatamente.
1: Porque a pessoa não vai estar só comprando pelo sabor, sim, pelo prazer da compra, mas pelo prazer da ajuda.
0: Exatamente. E aí você pode fazer de duas formas. Você pode fazer e doar aí, né, o dinheirinho que você quer doar, ou você pode também comprar o quilo de alimento e levar em qualquer uma das nossas igrejas, né? E aí, se você decide como você quer fazer, além disso, sabe o que também nós arrecadamos nessa época? Sapato, roupas, o que você puder doar. Já tô com a minha sacolinha separada lá em casa, viu? Já tem umas coisinhas lá separadas, só esperando aí, ó, o dia primeiro para poder estar trazendo. E, Cido, eu quero te perguntar uma coisa.
1: Sim.
0: Se as pessoas, né, vai fazer, ô, irmã Eliana, eu vou fazer um geladinho. Tem lugar que é quente, né?
1: Verdade.
0: E o geladinho é tão facinho de fazer.
1: Muito fácil.
0: Vou fazer um geladinho aqui. Tem lugar que chama geladinho, tem lugar que chama churrasco. chupichu.
1: Chupichu, é, teve muda o nome, né?
0: Gelinho,
1: é, né? Eu chamava de gelinho.
0: Gelinho, cada um. Então, assim, tem o lugar que chama Jujóia. Lá na minha terra era Jujóia.
1: Ah, Jujóia?
0: Jujóia.
1: Olha só. E tudo se reúne a um saquinho com refresco dentro que vira gelo.
0: Com refresco dentro, exatamente. Então você põe ali, ó, vende baratinho para as crianças, a criança gosta muito, né? Ah, irmã Helena, esse ano eu quero fazer algo diferente. Inclusive, eu sei de pessoas que fazem isso, sabe o que fazem? Vão para o farol, até para vender bala, para vender uns docinhos lá, para poder arrecadar ali, para estar ajudando as instituições a reviver. Essa é a nossa maior campanha. Então, você que quer ajudar com dinheiro, que vai se mover, vai fazer aí, né, o impossível se tornar possível para poder ajudar... Como que eles fazem, Cido?
1: Olha, tem um caminho que é muito fácil e eu vou colocar no ar agora para você ter uma ideia.
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0: Eu não sei, eu não lembro aqui, porque o Cido me perguntou aqui como que chamava lá na minha região, e aí eu falei pra ele Jujuba. Agora não lembro se eu falei pra vocês Jujuba ou se eu falei Jujóia. Era Jujóia que chamava.
1: Era Jujóia.
0: Jujóia, não era Jujuba.
1: O sorvetinho.
0: É, aquele que a gente pegava, eu tava lembrando aqui com o Cido, ó, pegava o kisuki lá.
1: É, encheu o saquinho.
0: Pegava o kisuki, fazia lá o refresco, botava no saquinho, botava pra gelar.
1: E não vencia, né?
0: Não. E era bom, né?
1: Ah, oh, era bom. Deus, ah, meu Deus do céu. A gente usou um termo aqui que os mais fortes lembrarão. A gente era feliz e não sabia.
0: Não sabia. Precisava de pouco para ser feliz.
1: Era verdade, era tão pouco.
0: Precisava de pouco. Oh, saudade. Aquele tempo, sabe que as crianças corriam na rua, né? Que ficava... Tudo brincando na porta de casa e não tinha perigo? Esse
1: verdade.
0: Tempo.
1: O perigo só, sabe qual era o maior perigo? Comentei ontem com um amigo. O maior perigo era passar da hora e aí eu vi a mãe. Menino!
0: Quando a mãe... Era normal, era normal. Não, passar da hora era normal.
1: Então, o perigo era passar
0: aí,
1: da hora.
0: A gente queria passar da hora, fazer o quê? Ia brincar de esconde-esconde, se escondia.
1: Ai, que vida maravilhosa.
0: É muito bom, né? As coisas de Deus são maravilhosas. E vou falar uma coisa pra vocês, viu? Eu gosto desse nosso momento aqui agora, aquele nosso momento tão especial em que nós meditamos na palavra de Deus, ouvimos Deus falar conosco, porque Deus, ele sempre quer falar conosco, né? Inclusive, eu quero aproveitar já, antes de fazer a leitura aqui, e chamar a atenção de todos vocês, não importa o estado, não importa a cidade, nós estamos nesse momento com disponibilidade para internos, para idosos, na nossa unidade Cesefredo, viu? Temos ali um grande número de vagas e estamos esperando que você entre em contato conosco para que nós possamos ver ali as possibilidades para estar trazendo. Se você tem aí na sua região, eu sei que é mais difícil, né? Sair lá de longe, vir para cá, porque fica longe de todo mundo, das pessoas conhecidas. Mas olha, eu vou dizer uma coisa para vocês. É algo maravilhoso ver o sorriso daqueles idosinhos ali, naquela alegria deles. Hoje eu estive lá junto com eles, e eles almoçando, e eles comendo, e uma comida cheirosa. É algo assim, gente, o cuidado que tem com eles ali, que eu vou estar falando a respeito disso aqui com vocês nos nossos demais encontros aqui, né? E neste momento, vamos então ler a palavra de Deus, que hoje está lá no, na primeira carta a João, capítulo 3, versículo 1, que diz o seguinte: vede qual grande amor nos tem concedido o Pai, que fôssemos chamados filhos de Deus. Por isso o mundo não nos conhece, porque não o conhece a Ele. Amados, agora somos filhos de Deus, e ainda não é manifestado o que havemos de ser, mas sabemos que quando Ele se manifestar, seremos semelhantes a Ele, porque assim como é, o veremos. Palavra maravilhosa, né? Palavra de esperança, que nos traz alegria no coração e aquela satisfação em saber que nós não estamos sozinhos. Nós não somos simplesmente aí os seres que estão ao léu aí, que estão, né, como as estrelas flutuando aí, né, na imensidão do infinito. Não, nós somos seres que foram feitos à imagem e semelhança de Deus, de tal maneira que o próprio Deus permitiu que o Filho dele também fosse como nós, de carne, de osso, feito do pó da terra, que nascesse de uma mulher, não é? Então, é algo tão sublime, tão maravilhoso, e isso só nos foi possível sermos chamados de filhos de Deus por causa disso. Porque o próprio Verbo, que era Deus, né? O próprio Cristo, ele nasceu na terra. Então, ele se tornou igual a nós, sendo de carne e osso. E se ele, que é o Filho de Deus, nasceu de uma virgem, de uma mulher, nesta terra, para viver como ser humano, como nós vivemos nesta terra, se ele permitiu isso, não foi por acaso, mas para que nós pudéssemos ser chamados filhos dele. Nós somos herdeiros da promessa, herdeiros do céu. Nós podemos habitar com Deus, na casa de Deus, ser parte do reino de Deus. E sabe o que é muito interessante? Eu acho que já até falei isso aqui e vou voltar a repetir. Por que nós não somos como filhos legítimos de Deus, mas nós somos como filhos adotados de Deus? Por quê? Preste bem atenção. Porque na lei, na tradição judaica, é possível um pai deserdar o filho legítimo. Ele pode dizer: eu não quero que o meu filho herda a minha herança, então ele passa automaticamente para aquele que ele quer que herde. Inclusive, ele pode passar para um criado, para um servo, ele pode passar para quem ele quiser que herde ali a sua herança. Mas, segundo a lei, segundo a tradição, um pai que adota um filho, ele o adotou de livre e espontânea vontade. E ele o adotou por amor. Então, ele jamais pode deserdar o seu filho. Então, nós somos adotados por Deus e, de maneira alguma, nós podemos ser deserdados por Ele. Porque o nosso Deus, Ele é a própria justiça. Ele é a própria verdade. Então, Deus não se corrompe. Ele não vai determinar uma coisa, já que na tradição judaica foi dado como lei por Deus. Então, ele não vai simplesmente dizer assim: eu dei essa lei, mas eu posso burlar essa lei. Então, eu não vou aceitar esse, eu não vou aceitar aquilo. Mas no momento em que nós nos rendemos a Deus, nos rendemos a Jesus Cristo, né, nós colocamos Ele na nossa vida, a partir desse momento, Ele nos adota como seus filhos. E é por isso que os olhos de Deus estão em toda parte onde nós estivermos. Ele vai estar como o pai, como a mãe, que não descuida do seu filho, mas o tempo todo está ali cuidando para que aquele filho não sofra os danos, né, consequências de uma vida errada. Mas ele está ali fazendo o quê? Instruindo o seu filho o tempo todo. Da mesma forma é Deus. Deus é tolerante, ele é paciente, ele é longânimo. Quando a pessoa, por exemplo, aceita Jesus em princípio, ela não chega com tudo, né? Ah, comigo é assim, ou é 8 ou é 80. Já chega dizendo, não, eu a partir de agora vou ser santo e pronto, acabou. E não, o crente, ele vai passando por fases. Então, nós chamamos da fase, aquela fase do leitinho, quando... nós temos a sensibilidade do Espírito Santo, mas a nossa sensibilidade humana também é muito aflorada. Então, o Espírito Santo, a presença dele é uma presença constante ali. Eu me lembro que quando eu fui batizada com o Espírito Santo, eu não queria olhar para o lado. Porque se eu olhasse para o lado, eu pensava assim, se eu olhar para o lado e eu cometer um pecado com os meus olhos, eu cometer um pecado com os meus pensamentos, o Espírito Santo vai se afastar de mim. Eu não queria. Eu queria a presença do Espírito Santo. Mas ele também é sensível à nossa necessidade e ele entende muito bem que naquele momento nós precisamos dele mais do que tudo e a presença dele é forte, é grandiosa. Até que nós vamos pegando mais experiência, né? Quanto mais experiência, claro, mais luta que nós vamos tendo, mas a verdade é sempre a mesma. Nunca estaremos descuidados por Deus e sempre estaremos debaixo dos cuidados dele. Afinal de contas, quem descuidaria dos seus filhos amados, não é? Ele não descuida de nós, não descuida de mim, não descuida de você. E é isso que eu tenho para dizer hoje para você. Os olhos de Deus, como Pai, estão sobre você e o cuidado dele jamais te faltará. Deus abençoe você. Chegamos ao finalzinho. Ó, o alarmezinho da Lari já tocou aqui dizendo, já foi. Então, Deus abençoe vocês. Lembrando que todos os dias nós estamos aqui, temos encontro marcado às 18h30, informativo Reviver. Deus abençoe e até a próxima. Cido, é com você.
1: Deus abençoe e até a próxima.
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1: Em Brasília, 19 horas.
0: Está no ar a Voz do Brasil. As notícias do governo federal que movimentaram o país no dia de hoje.
2: Olá, boa noite.
1: Boa noite para você que nos acompanha em todo o país.
2: Terça-feira, 16 de junho de 2026.
1: Vamos ao destaque do dia. Presidente Lula se reúne com países mais desenvolvidos do Ocidente.
2: Em reunião do G7 na França, presidente defendeu que dívidas de países pobres sejam convertidas em serviços ambientais.
1: Destacou ações brasileiras para conter o aquecimento global e a redução da pobreza. Luana Karen.
3: Lula também falou de segurança. Entendeu que o combate ao narcotráfico seja feito junto ao combate de ilícitos, como lavagem de dinheiro e tráfico de armas.
2: E ainda, na nossa última reportagem sobre o Move Brasil, vamos falar das condições facilitadas para motoristas de táxi e aplicativos trocarem os carros.
1: Os profissionais poderão comprar carros de até R$150 mil, pagando a metade dos juros de mercado. Luciana Colares de Holanda.
4: A partir de 19 de junho, os motoristas habilitados poderão escolher veículos e procurar uma instituição financeira credenciada para solicitar o financiamento.
2: E a gente vai falar também de educação.
1: Termina amanhã o prazo para pagar as inscrições do Enem para os alunos que não estão isentos da taxa.
2: E os dados mais recentes divulgados pelo governo do Brasil mostram que o número de crianças dependentes do BPC na escola é o maior já registrado.
1: Hoje na apresentação da Voz do Brasil, eu, Mariana Jungmann e Luciano Seixas.
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1: O presidente Lula segue na França, onde participou hoje da reunião de cúpula do G7, o grupo que reúne as nações mais desenvolvidas do Ocidente.
2: Em seu discurso, o presidente defendeu que os países ricos destinem mais recursos para os países em desenvolvimento.
1: Lula também manteve reuniões bilaterais com a Comissão Europeia e a primeira-ministra do Japão.
3: Na primeira intervenção na cúpula do G7 em Evian, na França, o presidente Lula alertou os líderes do grupo, que reúne algumas das maiores economias do mundo, que a desigualdade entre nações ricas e pobres aumentou nos últimos anos. A sessão foi fechada à imprensa e teve apenas o discurso escrito divulgado. De acordo com o presidente, ano passado, houve uma queda histórica de 23% na ajuda oficial ao desenvolvimento. Segundo Lula, a falta de recursos tem deixado milhões de pessoas ao redor do mundo sem alimentação, sem escola e vulneráveis a doenças que poderiam ser prevenidas. Por outro lado, o brasileiro afirmou que os gastos militares somam quase 3 trilhões de dólares por ano. Ainda no discurso, o presidente Lula defendeu soluções, como a troca de dívidas dos países pobres por ações climáticas ou investimentos sociais. E destacou medidas adotadas pelo Brasil, como o Fundo Florestas Tropicais para Sempre, criado para financiar a manutenção desse bioma, e a Aliança Global contra a Fome e a Pobreza, que permite o compartilhamento de experiências eficazes na redução de desigualdades. Lula também falou de segurança. Defendeu que o combate ao narcotráfico seja feito junto ao combate de ilícitos, como lavagem de dinheiro e tráfico de armas. Pela manhã, o presidente Lula se reuniu com a primeira-ministra do Japão, Sanae Takaishi. Eles trataram do possível início das negociações para um acordo de comércio entre Mercosul e Japão.
5: E eu fico muito feliz com essa perspectiva virtuosa de um acordo Japão-Mercosul. E além dessa boa notícia do Mercosul, eu espero que possamos produzir boas notícias na relação bilateral Brasil-Japão.
3: No fim da tarde, o presidente Lula se reuniu com a presidente da Comissão Europeia, Ursula von der Leyen, e com o presidente do Conselho Europeu, Antônio Costa. Eles trataram de medidas restritivas adotadas por países da Europa contra produtos brasileiros e acertaram a criação de uma comissão entre o Itamaraty e os representantes do Bloco Europeu para identificar as dificuldades e buscar soluções. Também nesta terça-feira, o presidente Lula participou de um jantar com todos os chefes de Estado e de governo que estão em Evian para as reuniões do G7. De Evian-Leban, na França, Luana Karen.
2: E ainda durante os trabalhos do G7, o presidente Lula e o diretor-geral da Organização Mundial da Saúde, Tedros Adhanom, divulgaram uma carta pedindo que os líderes das maiores economias do mundo apoiem a conclusão do Acordo Global sobre Pandemias.
1: O acordo foi aprovado em 2025, mas um ponto extra ainda precisa ser discutido para ele entrar em vigor.
2: O Brasil preside essas negociações que tratam da adoção do anexo de acesso a patógenos e partilha de benefícios.
1: O foco é garantir a troca de informações sobre vírus, bactérias e outros agentes com potencial para se tornarem novas pandemias.

0: Garantir mobilidade e proteger áreas ambientais são desafios das obras de pavimentação da BR-319, que atravessa uma das regiões mais sensíveis da Amazônia.
1: A rodovia conecta Manaus a Porto Velho e é a única via terrestre que liga a capital do Amazonas com o restante do país.
0: Com investimento de 20 bilhões de reais, o governo do Brasil vem adotando um modelo inédito que deve servir de referência.
1: São medidas especiais para assegurar proteção ambiental e reduzir o isolamento logístico da região.
2: Uma rodovia que representa um dos maiores desafios de infraestrutura do país. A BR-319, responsável por conectar o Amazonas ao restante do Brasil por via terrestre, recebe um novo modelo de gestão. A ideia é unir mobilidade, desenvolvimento e preservação da floresta. Em Brasília, representantes do governo do Brasil apresentaram as medidas especiais previstas. O plano prevê ações de proteção ambiental, monitoramento territorial, reforço da fiscalização e regularização de terras na área de influência da rodovia. A secretária executiva do Ministério do Meio Ambiente e Mudança do Clima, Ana Flávia de Sena Franco, explica que todo o trabalho feito pelo governo vai transformar a BR-319 em um modelo de desenvolvimento e preservação ambiental.
3: Nosso objetivo é fazer do processo de repavimentação da rodovia um modelo de gestão e controle ambiental com participação das comunidades, respeito aos saberes tradicionais, recuperação de área degradada, geração de emprego e renda para a população por meio do fortalecimento das cadeias da bioeconomia.
2: O plano prevê melhorias nos 877 quilômetros da BR-319. As medidas de proteção ambiental incluem a ampliação de áreas protegidas, ações de resgate da fauna e criação de estruturas de passagem para animais, além do reconhecimento e demarcação de terras indígenas e ações de regularização fundiária. Entre as medidas de infraestrutura estão a substituição de 52 pontes de madeira e a manutenção permanente da rodovia. A previsão é implantar também sistemas de monitoramento com implantação de portais de fiscalização, brigadas de combate a incêndios e bases integradas de órgãos públicos. Para o diretor-presidente da InfraSA, Jorge Bastos, trata-se de um modelo inovador e único no mundo.
4: É uma coisa inovadora, não tem nada igual no mundo, é de suma importância não só para o Brasil, mas para o mundo inteiro a gente mostrar como pode ser sustentável uma rodovia dentro da selva amazônica.
2: O modelo prevê um contrato único de 20 anos, renovável por mais 15. A assinatura do contrato deve acontecer em dezembro de 2027. A expectativa é transformar a BR-319 em referência de integração regional com proteção da Amazônia e presença permanente do poder público na região. Reportagem Pablo Mundim.
0: Move Brasil foi criado pelo governo federal para estimular a troca da frota brasileira por veículos mais modernos, eficientes, seguros e menos poluentes.
1: Inicialmente, o programa teve foco em caminhões e ônibus, que nós falamos aqui na Voz do Brasil.
0: Na última sexta-feira, foi lançada a versão voltada para ajudar entregadores a comprarem novas motos, bicicletas elétricas e veículos semelhantes.
1: Hoje nós vamos falar do Move Brasil voltado para taxistas e motoristas de aplicativos.
0: A partir dessa sexta-feira, eles poderão solicitar o financiamento de novos veículos junto a instituições financeiras. Luciana Colares de Holanda explica.
5: Juros abaixo da metade dos valores encontrados no mercado e melhores prazos para pagar. Esses são os benefícios que o programa Move Aplicativos oferece para taxistas e motoristas de aplicativos adquirirem veículos novos. As condições especiais de financiamento valem para carros de até R$150 mil e que atendam critérios de sustentabilidade, como os flex, híbridos e elétricos. Wallace Moreira, secretário de Desenvolvimento Industrial, Inovação, Comércio e Serviços, detalha as vantagens do programa.
6: Para além de proporcionar a possibilidade de renovação de frota, de descarbonização, ela também dá ao trabalhador melhores condições de trabalho, de vida e de adquirir uma propriedade a uma taxa de juros que está abaixo da metade do mercado. A taxa de juros hoje de mercado gira em torno entre 24% e 28%, dependendo do perfil. Hoje, essa taxa de juros é de 12,5% para homem e 11,5% para as mulheres.
5: Uma pesquisa do IBGE, divulgada no ano passado, mostra que quase 2 milhões de pessoas trabalhavam como motoristas de automóvel no Brasil em 2024. Para Simone,

0: Almeida, motorista de aplicativo há quase 10 anos, não fosse por essas condições facilitadas de pagamento, seria impossível trocar de carro.
1: Hoje, nas condições atuais, sem o programa Móvel Brasil, a gente não consegue adquirir esse veículo para ter um rendimento melhor. E é conforto também do passageiro. O passageiro entra ali e quanto mais estrelas você tem, quanto mais bem avaliado você é, mas você recebe corridas pelas plataformas.
0: Em maio, o presidente Lula assinou uma medida provisória que destina até 30 bilhões de reais para o programa. Podem participar motoristas de aplicativos com cadastro ativo há pelo menos 12 meses que tenham realizado ao menos 100 corridas nesse período na mesma plataforma, além de taxistas em atividade. Para participar é só acessar a plataforma oficial gov.br/movebrasil e autorizar o uso dos dados necessários para análise de elegibilidade. E ainda esta semana, a partir de 19 de junho, os motoristas habilitados poderão escolher veículos e procurar uma instituição financeira credenciada para solicitar o financiamento. Reportagem Luciana Colares de Holanda.
2: Doenças do pulmão, do coração, maior incidência de câncer.
3: A lista de prejuízos na saúde é grande para quem fuma.
2: Segundo a Organização Mundial da Saúde, o tabaco mata mais de 8 milhões de pessoas no mundo por ano.
3: O SUS oferece todo o tratamento de graça para quem deseja parar de fumar. E a busca por ele tem crescido nos últimos anos.
4: O servidor público Frederico Pereira fuma há mais de 30 anos. Ele está em tratamento no Hospital Universitário de Brasília por causa da bronquite e do início de um enfisema pulmonar. E fala sobre a dificuldade que é abandonar o cigarro.
5: Não desisti ainda dessa luta e dessa tarefa, até porque é uma necessidade de saúde.
4: Parar de fumar vai muito além de abandonar um hábito. A dependência da nicotina provoca sintomas físicos e emocionais que podem dificultar o processo. Por isso, muitas vezes é necessário acompanhamento médico. O Sistema Único de Saúde oferece tratamento completo para quem deseja parar de fumar. A chefe de controle do tabagismo do Instituto Nacional de Câncer, INCA, Maria José Giongo, detalha esse atendimento.
6: Então, essa pessoa ela vai ser acolhida na unidade de saúde, né? Esse tratamento ele pode ser individual ou em grupo, caso seja necessário que essa pessoa, que esse cidadão se utilize de medicamentos para auxiliá-lo no processo de cessação, então ele vai receber esse medicamento também de forma gratuita. Então as equipes das unidades de saúde dispõem de uma equipe ali multiprofissional que vai dar toda assistência para a pessoa que deseja parar de fumar.
4: E a procura por tratamento tem crescido. A distribuição de remédios no SUS aumentou 138% entre 2022 e 2025. Foram 19 milhões de medicamentos entregues em 2022, número que saltou para 46 milhões no ano passado. Além do medicamento bupropiona, o SUS oferece também outras opções que ajudam a parar de fumar, como goma de mascar e adesivos de nicotina, um apoio importante para combater um hábito que traz consequências sérias para a saúde. No Brasil, 477 pessoas morrem a cada dia por causa do tabagismo. O professor e pneumologista do Hospital Universitário de Brasília, Ricardo Martins, fala sobre os malefícios do cigarro.
7: O cigarro é a principal causa evitável de doença no mundo. No campo das doenças respiratórias, são as doenças do tipo bronquite, enfisema, câncer de pulmão, que nos preocupa bastante, né? E doenças também da área do coração, né?
4: Quem deseja parar de fumar pode procurar uma unidade básica de saúde e verificar onde o tratamento é oferecido em seu município. Reportagem Márcia Fernandes.
2: Atenção estudantes que já se inscreveram no Exame Nacional do Ensino Médio e ainda não realizaram o pagamento da taxa de inscrição.
3: Os candidatos não isentos devem pagar o valor de R$ 85,00 até amanhã. Sem ela, a inscrição não é válida.
2: O Enem é a principal porta de entrada para o ensino superior no Brasil.
3: O exame é válido para ingresso em universidades por meio do Sisu, ProUni e Fies e também em faculdades no exterior.
8: Termina nesta quarta-feira, 17 de junho, o prazo para pagamento da taxa de inscrição do exame. O valor é de R$ 85,00 e pode ser pago por boleto, Pix, cartão de crédito ou débito em conta, conforme a instituição financeira. Não precisam pagar a taxa os estudantes que tiveram a isenção aprovada pelo Instituto Nacional de Estudos e Pesquisas Educacionais, Anísio Teixeira, o INEP, como alunos do terceiro ano do ensino médio da rede pública, participantes do programa PEDMEIA e pessoas inscritas no Cadastro Único que atendam aos critérios do edital. Os candidatos que solicitaram atendimento especializado vão poder consultar o resultado do pedido a partir de 26 de junho na página do participante. Acesse em enem.inep.gov.br/participante. Com redação de Lucília Araújo, Dilson Santa Fé, para a Voz do Brasil.
2: Avanço na inclusão educacional de estudantes com deficiência beneficiários do benefício de prestação continuada.
3: O BPC registrou o maior índice de sua história de crianças e adolescentes entre 0 e 18 anos matriculados, 83% em 2024.
2: Em 2008, apenas 21% dos beneficiários estavam matriculados.
0: Mãe de dois filhos, a Raimunda de Oliveira Souza, conta que trabalhava como doméstica para pagar as contas de casa, até que em 2018 viu sua vida mudar após o filho mais novo, Davi, com então 7 anos, ser diagnosticado com transtorno do espectro autista.
9: Ele, quando na idade de criança, né, de creche, né, que ele foi de creche, eu comecei a perceber alguns detalhes que eu achava diferente, assim, diferenciado das outras crianças, né? Aí, quando chega no período dele ir para a escola normal, ensino fundamental, né? Logo no primeiro ano, a professora já me chamou para conversar. Olha só, o Davi, ele é assim, é dessa forma, então é melhor você procurar um médico, né? Fazer uns testes, né? Uma consulta. Né?
0: O diagnóstico significou apenas o início de uma batalha solitária para Raimunda, que passou a dedicar todo o seu tempo ao tratamento do filho. Sem muita escolha, ela conta que teve que deixar o emprego remunerado e recorreu ao benefício de prestação continuada. Desde 2022, o BPC, no valor de um salário mínimo por mês, serve para cobrir gastos com medicamentos, alimentação e escola. O estudo, ela garante, é um item indispensável na rotina.
9: Tira notas razoáveis, mais para boa, né? Porque tem a mãe aqui que fica no pé, me ensinando da maneira que eu posso, que eu também não tenho também laço, estudo, mas eu faço o que eu posso, né? E educadora social, que também eu sempre corro atrás, eu cobro na escola, eu sou aquela mãe mesmo que cobra. Se eu tô vendo que tá alguma coisa errada, eu vou lá na escola, converso, eu sei das minhas obrigações, eu sei do jeito que ele tem. Então eu vou atrás.
0: E não é só a Raimunda que se preocupa com a educação do filho. Em 2024, o benefício de prestação continuada registrou o maior índice da história de crianças e adolescentes beneficiários matriculados. Dos mais de 870 mil beneficiários, 83% estavam na escola. Em 2008, eram apenas 21%. Os dados são do Ministério do Desenvolvimento e Assistência Social, Família e Combate à Fome. Para João Paulo Santos, consultor jurídico do Ministério, o resultado mostra o compromisso do governo em ampliar o acesso à educação e reforçar o acompanhamento permanente da política pública.
10: O BPC na escola é um serviço específico do SUAS, do Sistema Único de Assistência Social, que passa a auxiliar, a tentar colocar todos os beneficiários do BPC em idade escolar, ou seja, pessoas com deficiência, né? Não são idosos, são pessoas com deficiência, jovens e crianças na escola, frequência escolar para essas pessoas, que é um processo de inclusão que não é fácil, né? Um processo de inclusão que precisa ser realizado no cotidiano.
0: Mais de 6 milhões e 500 mil pessoas recebem hoje o benefício de prestação continuada. Desse total, aproximadamente 58% são pessoas com deficiência e 42% são idosos. São beneficiários aqueles em famílias com renda igual ou menor que 1/4 do salário mínimo por pessoa, ou R$ 379,50 por mês. Reportagem Gabriela Noronha.
3: Junho é o mês das festas juninas e as autoridades acendem um alerta para uma prática que, além de perigosa, é ilegal.
2: Soltar balão é crime ambiental no Brasil, com pena de até 3 anos de prisão, além de multas.
3: A prática é um perigo real. Provoca incêndios em florestas e casas e causa apagões nas redes elétricas e pode prejudicar também o voo de aviões.
11: Nesta época do ano, a soltura ilegal de balões triplica, segundo a Força Aérea Brasileira. Entre 2019 e 2024, foram quase 4.500 ocorrências em todo o país. E para identificar os culpados, o tenente Tauan faz um apelo para a população.
12: A gente acredita que por meio da conscientização da população e a partir da não soltura e nem o incentivo e a divulgação dessa prática na internet, o compartilhamento dessas atividades também por WhatsApp. A gente imagina que com a contribuição da população, a gente reduzirá o risco dessa recorrência e preservará, portanto, a segurança de todos.
11: Esta prática é crime, previsto na Lei 9.605 de 1998, com pena de 1 a 3 anos de detenção e multa, além de crime ambiental, pelo potencial de causar incêndios e destruição.
3: Ana Gabriela Salles, para a Voz do Brasil.
2: A Caixa Econômica Federal começa amanhã a fazer os pagamentos do Bolsa Família deste mês.
3: Essa semana serão pagos os beneficiários com o NIS final 1, 2 e 3, na quarta, quinta e sexta-feira.
2: Ao longo da semana que vem, serão feitos os pagamentos para os beneficiários com os números finais de 4 a 8.
3: E nos dias 29 e 30 de junho, os pagamentos para quem tem NIS final 9 e 0.
2: Para beneficiários de municípios que tiveram situação de emergência ou calamidade declarada, o pagamento será feito integralmente amanhã, independente do número do NIS.
3: Ao todo, cerca de 19 milhões e 300 mil famílias recebem o Bolsa Família.
2: O comércio varejista do país continua em ritmo de crescimento no mês de abril na comparação anual.
3: Segundo dados do IBGE, as vendas registraram alta de 1% em relação ao mesmo período do ano passado.
2: E o resultado positivo se estende para o acumulado do ano, que soma avanço de 2%.
13: O comércio varejista brasileiro mantém trajetória positiva em 2026, com crescimento de 2% no acumulado do ano e alta de 1,5% nos últimos 12 meses. Os dados do Instituto Brasileiro de Geografia e Estatística, o IBGE, mostram que, apesar de uma redução de 1,5% nas vendas em abril, na comparação com março, o setor avançou 1% frente a abril de 2025. Entre os destaques positivos estão os segmentos de equipamentos e materiais para escritório, informática e comunicação, que cresceram 6,5% em relação a abril do ano passado. Artigos farmacêuticos, médicos, ortopédicos e de perfumaria, com alta de 4,5%. Móveis e eletrodomésticos, com aumento de 2,6%. Combustíveis e lubrificantes, com 1,6%. E supermercados, alimentos, bebidas e fumo, com crescimento de 0,9%. O comércio varejista ampliado, que inclui veículos, materiais de construção e atacado especializado de alimentos, também apresentou resultado positivo na comparação anual, com alta de 1,4% em abril. No acumulado de 2026, o segmento registra crescimento de 1,8%. O desempenho positivo alcançou diversas regiões do país. Na comparação com abril de 2025, 20 das 27 unidades da federação registraram aumento nas vendas do varejo, com destaque para Pernambuco, Tocantins e Distrito Federal. Os números indicam avanço em áreas importantes da economia, com setores de consumo essencial e de bens duráveis contribuindo para a manutenção do crescimento do comércio brasileiro. Claudimário Carvalho, para a Voz do Brasil.
3: E essas foram as notícias do governo do Brasil.
2: Uma realização da Secretaria de Comunicação Social da Presidência da República.
3: Com produção da empresa Brasil de Comunicação.
2: Fique agora com as notícias do Poder Judiciário e do Congresso Nacional. Boa noite.
3: Boa noite para você e até amanhã.
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16: Primeira turma do STF condena Eduardo Bolsonaro por tentativa de interferência em julgamento sobre golpe de Estado. STJ decide que espólio e herdeiros de aposentado com doença grave podem pedir restituição do imposto de renda pago indevidamente. Justiça do Trabalho e órgãos parceiros organizam atendimento a comunidades indígenas no Amapá. Boa noite, eu sou Walter Lima. Por unanimidade, a primeira turma do STF condenou Eduardo Bolsonaro pelo crime de coação no curso do processo. A acusação sustentou que ele teria atuado junto a autoridades norte-americanas para pressionar ministros do STF e influenciar o julgamento de ações envolvendo o pai dele, o ex-presidente Jair Bolsonaro. O relator do caso, ministro Alexandre de Moraes, entendeu que houve tentativa de constranger a atuação da corte por meio de sanções e pressões internacionais. Eduardo Bolsonaro foi condenado a 40 anos e dois, ou seja, foi condenado a 4 anos e 2 meses de prisão no semiaberto, mais 50 dias multa. Se aposentado com doença grave não foi isento de imposto de renda e pagou mais do que deveria após a morte dele, tanto o espólio como os herdeiros podem pedir na justiça a devolução do valor pago indevidamente. Esse entendimento é do STJ. Fátima Uchoa.
17: O espólio de uma aposentada com câncer de mama buscou o reconhecimento da isenção de imposto de renda prevista em lei e a restituição dos valores descontados indevidamente da aposentadoria dela. A Justiça do Rio Grande do Sul extinguiu o processo sem resolução do mérito. Já o relator na segunda turma do STJ, ministro Teodoro Silva Santos, considerou que, embora a isenção por doença grave tenha natureza pessoal, a restituição possui caráter patrimonial e pode ser transmitida aos herdeiros. Assim, um colegiado determinou que os autos retornassem ao Tribunal Estadual para prosseguimento do julgamento da apelação sobre o pedido de restituição.
16: Justiça do Trabalho e órgãos parceiros organizam últimos detalhes para começar o atendimento a comunidades indígenas no Amapá. Rafael Silva.
18: Começam amanhã os serviços levados pela 4ª Itinerância Cidadania aqui com você, a Aldeia Manga, no município de Oiapoque, extremo norte do estado. Desde domingo, equipes da Justiça do Trabalho e de órgãos parceiros se organizam na região. Hoje estão sendo montadas as estruturas e revisados os últimos detalhes para atendimentos sobre questões trabalhistas e previdenciárias, serviços de saúde, regularização de documentos e muito mais. E tudo isso de graça para os moradores da região.
16: O TSE recebeu representantes da Confederação Nacional do Comércio de Bens, Serviços e Turismo para inspecionar os códigos-fonte da urna eletrônica e dos sistemas eleitorais. É a terceira instituição fiscalizadora a visitar o TSE. Fábio Ruas.
19: O representante da Confederação Nacional do Comércio foi recebido pela equipe da Secretaria de Tecnologia da Informação do TSE. Os técnicos do tribunal tiraram dúvidas e abriram o código-fonte para a vistoria. Yuri Cavalcante, especialista em tecnologia da informação da CNC, elogiou a iniciativa do TSE de realizar o ciclo de transparência das eleições 2026. Já fizeram a vistoria o Partido União Brasil e o Senado Federal.
16: Ministérios Públicos Federal e de São Paulo pedem a anulação de nova licença do pré-sal por risco de agravamento da crise climática. Estima-se que a extração e o uso dos combustíveis fósseis resultem no lançamento de mais de 3 bilhões e 800 milhões de toneladas de gás carbônico na atmosfera. Vanessa Pereira.
20: A nova licença corresponde à etapa 4 do pré-sal, a nova fase de exploração de óleo e gás natural na Bacia de Santos, em São Paulo, prevista para começar entre 2026 e 2032. O objetivo da ação é que a licença seja definitivamente anulada e que o IBAMA seja proibido de conceder novos avais até que a Petrobras cumpra os diversos requisitos que estão em aberto, como a complementação dos estudos ambientais e a comprovação da compatibilidade da etapa 4 com compromissos assumidos pelo Brasil e pela empresa na redução de emissão de gases do efeito estufa.
16: 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Boa noite.
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1: Está no ar o Jornal do Senado.
21: Eu sou Paula Groba.
22: E eu sou Humberto Pinheiro.
21: E estes são os destaques de hoje do Jornal do Senado, que começa agora.
22: Senado aprova projeto que reconhece pós-graduação como formação continuada de professores.
21: Avança a proposta que acaba com soltura automática de presos por atraso na revisão de prisões preventivas.
22: Aprovada a criação da Universidade Federal do Esporte.
21: Boa noite.
22: Boa noite.
21: Cursos de especialização, mestrado e doutorado poderão passar a contar oficialmente como formação continuada dos professores da educação básica pública.
22: O plenário aprovou um projeto que atualiza a Lei de Diretrizes e Bases da Educação para reconhecer essas qualificações como parte do aperfeiçoamento profissional dos educadores. Repórter Douglas Castilho.
23: Estão amparados pela proposta as especializações e também as pós-graduações, como mestrado e de doutorado, inclusive com a garantia de licença remunerada já prevista na Lei de Diretrizes e Bases da Educação, sem a criação de novos gastos para o Estado. A relatora da proposta, a senadora professora Dorinha Seabra, do União do Tocantins, ressaltou a importância da proposta.
24: Trata-se de reconhecer que o professor não é apenas receptor de conhecimento produzido pela academia, mas ele também é agente capaz de produzir saberes a partir da sua experiência profissional.
23: A pesquisadora Flávia Monteiro, professora da Faculdade de Educação da Universidade Federal Fluminense, reforçou o papel e a necessidade da formação continuada na área da educação.
25: Isso representa um avanço e fortalece também a compreensão de que a formação de professores ela deve ocorrer ao longo de toda a carreira.
23: O Plano Nacional de Educação, que é o principal instrumento de planejamento estratégico da educação no Brasil, estabeleceu a meta de que até 2034, 70% dos professores da rede pública tenham alcançado o nível de pós-graduação. A proposta vai à sanção presidencial.
21: O presidente do Senado Federal, Davi Alcolumbre, negou ter recebido 30 milhões de dólares do dono do Banco Master, Daniel Vorcaro, por meio de uma conta no exterior, ao repudiar a informação publicada em reportagem na última semana pela revista Veja. O parlamentar disse que as acusações são falsas e declarou que a situação representa não apenas um ataque pessoal, mas atinge também a imagem institucional do Poder Legislativo.
22: Davi Alcolumbre ainda defendeu a apuração da origem das informações divulgadas e afirmou que adotará todas as medidas legais e judiciais para esclarecer o caso. O senador enfatizou que não aceitará tentativas de intimidação ou constrangimento e criticou a divulgação de acusações sem provas.
26: Não podemos permitir que isso se torne uma prática normal no nosso país. Não podemos admitir que autoridades públicas, instituições ou qualquer cidadão sejam desmoralizados com base em fatos inventados e acusações absolutamente sem nenhuma prova.
21: Um atraso da justiça deve ser suficiente para colocar um preso em liberdade? Essa é a discussão por trás de um projeto aprovado pela Comissão de Segurança Pública do Senado.
22: A proposta acaba com a possibilidade de soltura automática quando houver demora na revisão periódica da prisão preventiva. O texto, que segue o entendimento dos tribunais superiores, ainda será analisado pela Comissão de Constituição e Justiça. Repórter Bruno Lourenço.
27: A Comissão de Segurança Pública
4: analisou 3 projetos de lei que tratavam de regra que considerava ilegal a prisão preventiva caso o juiz não revisasse a necessidade da medida a cada 90 dias. A redação aprovada determina que o atraso na revisão não gera liberdade automática. Antes de qualquer decisão, o Ministério Público deverá ser obrigatoriamente ouvido e o ônus de pedir a reavaliação passará a ser da parte interessada, como explicou o relator, senador Fabiano Contarato, do PT do Espírito Santo.
5: Concordamos que, uma vez decorrido o prazo para a reavaliação da prisão, se mostra adequada e necessária a prévia oitiva do Ministério Público sobre a manutenção da medida ou a soltura do preso, uma vez que essa previsão prestigia o princípio acusatório que orienta o processo penal.
4: O senador Sérgio Moro, do PL do Paraná, lembrou que a soltura automática não constava no texto original do pacote anticrime enviado por ele quando era ministro da Justiça, tendo sido incluída durante a votação na Câmara dos Deputados.
6: Aí isso foi enxertado para o PLOB pró-crime, infelizmente, de alguns parlamentares lá na Câmara dos Deputados. E foi aprovada essa aberração que sugere que a prisão caia automaticamente, que é o sonho dos vorcaros da vida, inclusive.
4: O projeto aprovado também amplia para 180 dias o prazo de revisão nos casos em que o preso já tenha sido condenado em primeira instância. O relator justificou que a medida é razoável diante da estrutura enxuta e da falta de capilaridade dos tribunais de segunda instância.
21: E o senador Sérgio Moro, do PL do Paraná, defendeu o endurecimento das leis de combate ao crime organizado ao afirmar que propostas nessa área têm enfrentado resistência do governo federal. Segundo ele, medidas como o fim das saídas temporárias de presos e o projeto antifacção avançaram graças à atuação da oposição no Congresso.
22: Moro também comentou a decisão dos Estados Unidos de classificar o PCC e o Comando Vermelho como organizações terroristas. Na avaliação do senador, a medida pode dificultar a lavagem de dinheiro e o financiamento internacional das facções.
6: É claro que essa designação feita pelos Estados Unidos não resolve todos os problemas. É claro que a tarefa de combater essas organizações é do Brasil, mas é evidente que essa ação do governo norte-americano facilita o nosso trabalho a nível internacional.
21: Já o senador Camilo Santana, do PT do Ceará, defendeu a aprovação da PEC da Segurança Pública pelo Senado. A proposta prevê maior integração entre União, Estados, Municípios e Distrito Federal no combate à criminalidade, com o compartilhamento de informações, uso de tecnologia e ações conjuntas contra o crime organizado.
22: Segundo o parlamentar, a medida fortalece o Sistema Único de Segurança Pública e a cooperação entre as forças policiais. O texto já foi aprovado pela Câmara dos Deputados e aguarda análise do Senado.
7: Porque o crime ele ultrapassou as fronteiras dos estados, portanto precisa ter uma coordenação nacional integrada nas informações, na inteligência, na cooperação, e essa PEC da segurança vai permitir que a gente possa dar o avanço necessário que o Brasil precisa em relação a esse tema que aflige a população, que aterroriza a população brasileira.
21: O esporte pode ganhar uma universidade dedicada à formação de profissionais e ao desenvolvimento de políticas públicas para o setor.
22: Os senadores aprovaram uma proposta que cria a Universidade Federal do Esporte. A nova instituição terá como missão produzir conhecimento, qualificar gestores e profissionais e contribuir para o fortalecimento das ações esportivas no país. Os detalhes com Pedro Pincer.
8: Com futura sede em Brasília, a Universidade Federal do Esporte terá entre as finalidades a formação de recursos humanos de excelência, com competências e habilidades para a gestão de políticas públicas de esporte e um incentivo à produção de conhecimento científico e tecnológico aplicado à gestão do esporte e ao treinamento de alto rendimento. Ex-ministro da Educação, o senador Camilo Santana, do PT do Ceará, ressaltou a importância da criação da instituição.
7: O Brasil é uma potência esportiva. Somos um país de talentos extraordinários, mas ainda convivemos com a carência de profissionais qualificados na ciência do esporte, na gestão esportiva, no treinamento de atletas, no paradesporto e nas políticas públicas voltadas à inclusão pelo esporte. A Universidade Federal do Esporte nasce com o potencial de ajudar a preencher esse vazio histórico.
0: Os recursos financeiros para a implantação e manutenção da universidade virão do Orçamento Geral da União, com a possibilidade de auxílios e subvenções por entidades públicas e particulares. O texto segue agora para a sanção presidencial.
21: E o Senado homenageou 3 pessoas e instituições dedicadas ao cuidado dos mais vulneráveis. Na segunda edição da Comenda Santa Dulce dos Pobres, foram reconhecidos o Instituto da Primeira Infância e Pred de Fortaleza, que atende mais de 4 mil crianças, a religiosa Maria Nilda Cavalcante Rangel e Jorge Eduardo Deister, coordenador da Vila do Pequenino Jesus, em Brasília.
2: Autor da proposta que criou a premiação, o senador Eduardo Girão, do Novo do Ceará, afirmou que a comenda dá visibilidade a exemplos concretos de solidariedade e serviço ao próximo. A comenda Santa Dulce dos Pobres foi criada em 2020 e é concedida anualmente a pessoas e instituições que prestam serviços relevantes na área social da saúde. Com edição de Paula Groba e trabalhos técnicos de Eliseu Caires, o Jornal do Senado fica por aqui. Acompanhe agora as notícias da Câmara dos Deputados. Boa noite.
21: Boa noite e até amanhã.
9: Jornal Câmara dos Deputados. Plenário pode aumentar proteção de mulheres contra violência política.
10: Câmara aprova punição para má-fé em processos de violência doméstica.
9: Parlamentares analisam políticas públicas de apoio para a população idosa.
10: Boa noite. Maria do Rosário, do PT do Rio Grande do Sul, elogia o lançamento da Rede Nacional de Proteção e Defesa dos Direitos Humanos da Pessoa Idosa. Segundo a deputada, a medida busca ampliar a dignidade e combater a violência exercida contra a parcela da população que mais cresce no país.
9: Maria do Rosário reforça ainda a necessidade de o Parlamento aprovar medidas focadas no fortalecimento da Política Nacional de Cuidados, na criação de um auxílio financeiro para cuidadores de idosos do BPC e na aprovação da Convenção Internacional sobre o envelhecimento humano.
10: Ranieri Paulino, do Republicanos da Paraíba, chama atenção para o crescimento dos casos de violência contra idosos e defende o fortalecimento das políticas de proteção e cuidado. Ele pede garantia de dignidade e segurança às pessoas em situação de maior vulnerabilidade.
9: Ranieri Paulino ainda destaca a necessidade de ampliar o acesso aos serviços destinados às pessoas com deficiência no interior da Paraíba. Para ele, a descentralização desses atendimentos é fundamental para promover inclusão e assegurar direitos a população que vive fora dos grandes centros.
10: José Ayrton Félix Cirilo, do PT do Ceará, defende mais investimentos em políticas de cuidado e proteção para crianças e adolescentes. O deputado afirma que a falta de atenção, presença e apoio familiar pode comprometer o desenvolvimento integral desde a infância.
9: José Ayrton Félix Cirilo aponta que o orçamento federal ampliou a participação dos recursos destinados a crianças e adolescentes nos últimos anos, mas ainda precisa avançar em áreas como educação, saúde, assistência social, segurança alimentar e proteção de direitos.
11: Votação.
10: Punição para quem agir de má fé durante processos de violência doméstica ou familiar contra a mulher é aprovada na Câmara. Confira os detalhes na reportagem de Sofia Peçanha.
12: A Câmara dos Deputados aprovou o projeto que autoriza os juizados de violência doméstica e familiar contra a mulher a aplicar punições para quem agir de má fé. A proposta de autoria da deputada Flávia Moraes foi aprovada pelas Comissões de Defesa dos Direitos da Mulher e de Constituição e Justiça. A medida altera a Lei Maria da Penha, com o objetivo de aplicar sanções para quem agir com deslealdade no curso do processo. Invenção ou distorção de fatos propositalmente e tentativa de prejudicar outra pessoa injustamente são algumas condutas ilegais. A deputada Laura Carneiro, do PSD do Rio de Janeiro, relatora na Comissão de Constituição e Justiça, explicou.
13: A má-fé não ocorre pela simples inexistência de condenação ou falta de prova, mas é caracterizada quando a parte ofensora ou ofendida deliberadamente tenta desrespeitar a justiça, utilizando-se de instrumentos ilegais.
12: Pelo texto aprovado, se o juiz entender que alguém agiu de má fé, essa pessoa pode ser punida com multa de até 10 salários mínimos. Durante a votação na Comissão da Mulher, a relatora da proposta, a deputada Silvia Cristina, do PP de Rondônia, concordou que a medida contribui para o bom andamento dos processos processos e da proteção às mulheres.
3: Consideramos, pois, que tais aperfeiçoamentos ajudarão a evitar excessos e abusos das partes, conferindo maior credibilidade à Lei Maria da Penha e maior prestígio à verdade real, ampliando a proteção de todas nós mulheres brasileiras.
12: Os danos processuais já estão previstos no Código de Processo Civil e ocorrem quando uma das partes, autor ou réu, não age de

0: 48 agricultores familiares em atividades voltadas à formação de lideranças femininas e ao fortalecimento da atuação das mulheres no meio rural.
1: Segundo Heitor Chu, o projeto ofereceu capacitação em áreas como cooperativismo, educação financeira e políticas públicas. Para ele, a qualificação e o incentivo à participação feminina contribuem para o desenvolvimento das propriedades rurais, das famílias e das comunidades.
0: Anderson Pinto, do União do Pará, critica operações de fiscalização ambiental realizadas por órgãos federais no estado. De acordo com o parlamentar, pendências fundiárias e burocracia atrapalham os produtores rurais, que, segundo ele, sofrem com a insegurança jurídica.
1: Anderson Pinto defende a ampliação das ações de regularização fundiária e ambiental na Amazônia. Ele argumenta que a definição das propriedades pode reduzir conflitos, garantir segurança jurídica e contribuir para a preservação ambiental e o desenvolvimento da região.
2: Desenvolvimento Regional.
0: Ricardo Maia, do MDB, destaca a assinatura de mais de 2 bilhões de reais em convênios entre o governo da Bahia e os municípios para execução de obras. Segundo ele, os recursos serão destinados a áreas como pavimentação, saúde, educação e recuperação de estradas.
1: Ricardo Maia afirma que a transferência de recursos e a realização de convênios fortalecem o municipalismo e ampliam a capacidade de investimento das prefeituras. Ele sustenta que a execução de obras contribui para levar desenvolvimento à população do interior baiano.
0: Pompeu de Matos, do PDT, defende o avanço de investimentos da indústria da celulose no Rio Grande do Sul, com previsão de 27 bilhões de reais. Ele afirma que o empreendimento pode gerar 12 mil empregos, fortalecendo a economia de Barra do Ribeiro, Guaíba, Tapes, Camaquã e Charqueadas.
1: Pompeu de Matos cobra equilíbrio no licenciamento ambiental para que exigências técnicas não impeçam a realização da obra. Ele acredita que o desenvolvimento econômico e proteção ambiental podem caminhar juntos, desde que os órgãos responsáveis adotem critérios razoáveis.
0: Eduardo Veloso, do Solidariedade, lamenta que, em vez de comemorar os 64 anos de emancipação do Acre, seu discurso seja para denunciar o isolamento e o descaso do governo federal com o estado. Ele cita as estradas intransitáveis e a pobreza da população, que segue sem apoio para crescer.
1: Segundo Eduardo Veloso, o estado já respondeu por 30% do PIB nacional durante o ciclo da borracha e hoje sofre com as restrições ambientais. Ele defende a abertura de uma rota ligando o Acre ao Peru para encurtar o caminho das exportações brasileiras rumo ao mercado asiático.
0: Homero Rodrigues, do Podemos, homenageia os 100 anos de nascimento de José Carlos da Silva Júnior, apontado como referência empresarial e pública na Paraíba. Ele afirma que o legado do empresário inspira novas gerações pelo compromisso com o desenvolvimento do estado.
2: Habitação.
1: Charles Fernandes, do PSD da Bahia, comemora a destinação de moradias do programa Minha Casa Minha Vida para Guarambi e cidades vizinhas. Entre os municípios atendidos, ele destaca Pindaí, Malhada, Piripá, Feira da Mata, Ibiaçucê, Sebastião Laranjeiras e Condeúba.
0: Charles Fernandes ressalta que levou ao governo federal a demanda por unidades habitacionais em cidades que ainda não tinham sido contempladas. O deputado assinala que a expansão do programa para cidades do interior contribui para a redução das desigualdades regionais.
2: Economia.
1: Luiz Lima, do Novo do Rio de Janeiro, alega que o Brasil atravessa uma crise econômica marcada pelo aumento do custo de vida, pela alta dos juros e pelo crescimento do endividamento das famílias. Ele afirma que a perda do poder de compra tem afetado diretamente o cotidiano dos brasileiros.
0: Luiz Lima também critica medidas relacionadas às mudanças na jornada de trabalho e argumenta que elas podem ampliar a informalidade. Para ele, o debate econômico deve priorizar ações voltadas à geração de empregos e à recuperação da atividade produtiva.
1: Paulo Guedes, do PT de Minas Gerais, rebate críticas da oposição à política econômica do governo federal. O deputado explica que a taxa básica de juros é definida pelo Banco Central e reforça que o Executivo defende a redução dos juros.
0: Paulo Guedes cita indicadores econômicos e sociais para sustentar a avaliação positiva do governo. Segundo ele, o país registra queda do desemprego, retomada de obras públicas, ampliação de programas sociais e aumento dos investimentos em educação e infraestrutura.
2: Meio Ambiente.
1: Os deputados aprovaram proposta que inclui abrigos de animais entre os locais de cumprimento da pena de serviços comunitários. O repórter José Carlos Oliveira explica como será a medida.
3: A Câmara dos Deputados aprovou o projeto de lei que inclui os abrigos de proteção animal entre os locais onde poderá ser cumprida a pena de prestação de serviços à comunidade. Esse tipo de punição é previsto no Código Penal como alternativa à prisão para condenações inferiores a 4 anos em crimes de menor impacto, como explica a relatora do texto na Comissão de Constituição e Justiça, deputada Júlia Zanatta, do PL de Santa Catarina.
4: O Código Penal, né, que fala de prestação em hospitais, escolas, orfanatos e outros estabelecimentos, então essa lei ela vem para alterar e colocar também os abrigos de animais, que são uma realidade da nossa sociedade, inclusive uma realidade de falta de apoio, de mão de obra, porque não é somente uma questão de defesa da proteção animal, é uma questão também de saúde pública, esse cuidado com os animais, né, que foram abandonados, animais de rua.
3: Júlia Zanatta prevê dupla vantagem na medida.
4: Isso vai contribuir com a defesa animal, mas também com a ressocialização dessas pessoas que cometeram crimes de menor potencial ofensivo.
3: A proposta original é do deputado Célio Studart, do PSD do Ceará. Da Rádio Câmara de Brasília, José Carlos Oliveira.
2: Segurança Pública.
0: Aloysio Mendes, do Republicanos do Maranhão, registra a prisão de 3 suspeitos de envolvimento no homicídio de um empresário em Imperatriz. O deputado elogia a atuação das forças de segurança do Maranhão, com o apoio de órgãos federais no avanço das investigações.
1: Aloysio Mendes manifesta solidariedade à família da vítima e afirma que a resposta policial ajuda a enfrentar a sensação de impunidade na cidade. Ele espera que as circunstâncias do crime sejam esclarecidas e que os investigados respondam perante a justiça.
2: Justiça.
0: Marcelo Nilo, do Republicanos, critica a condução da compra de respiradores realizada pelo governo da Bahia durante a pandemia. O deputado cobra ainda esclarecimentos sobre os recursos empregados na aquisição desses equipamentos.
1: Marcelo Nilo levanta questionamentos sobre a evolução patrimonial de agentes públicos e faz críticas à condução política do grupo que administra o Estado. Ele defende que as suspeitas sejam apuradas com transparência e responsabilização, caso sejam confirmadas irregularidades.
0: Diante das dificuldades para instaurar a CPMI do Banco Master no Congresso, Carlos Jordi, do PL do Rio de Janeiro, defende a abertura de uma CPI municipal para investigar contratos firmados pelo governo local sem licitações e o envolvimento entre as lideranças políticas e executivos da instituição financeira.
1: Na avaliação do parlamentar, haveria um esquema destinado a encobrir supostos pagamentos de propinas. Carlos Jordi afirma ainda que as fraudes envolvendo empréstimos consignados começaram na Bahia, seguindo para o Rio de Janeiro. Ele defende investigações imediatas e a responsabilização dos envolvidos.
2: Relações Exteriores.
0: Sérgio Turra, do PP do Rio Grande do Sul, manifesta preocupação com a segurança jurídica no país. O deputado observa que a parcialidade do judiciário fere o princípio fundamental do Estado Democrático de Direito.
1: Sérgio Turra cita a decisão da justiça italiana relacionada à extradição da ex-deputada Carla Zambelli para apontar possíveis julgamentos parciais. O parlamentar ressalta que a confiança nas instituições é essencial para a garantia da justiça e da democracia.
0: A Câmara pode votar projeto que aumenta a proteção de mulheres contra a violência política. A ideia é combater a violência quando praticada também contra mulheres que exercem liderança social e política fora de cargos eletivos. Confira na reportagem de Antônio Vital.
5: Está pronto para ser votado no plenário da Câmara projeto que amplia a proteção às mulheres contra a violência política. A proposta inclui na lei que combate a violência política contra a mulher aquelas que exercem liderança social e política fora dos cargos eletivos. De acordo com a proposta, passam a ser abrangidas pela lei mulheres que atuam como defensoras de direitos humanos, líderes comunitárias, dirigentes partidárias, líderes sindicais e integrantes de movimentos sociais. O objetivo é reconhecer que a violência política contra mulheres também ocorre fora do ambiente eleitoral e do exercício de mandatos. O projeto, apresentado pela deputada Daiana Santos, do PCdoB do Rio Grande do Sul, recebeu parecer favorável da relatora, deputada Natália Bonavides, do PT do Rio Grande do Norte, para quem a violência política também atinge mulheres que atuam como lideranças, mesmo sem cargos eletivos. A proposta também altera o Código Eleitoral para considerar crime a prática de assédio, humilhação, perseguição ou ameaça voltadas para impedir ou dificultar campanha eleitoral ou mandato de mulheres. Serão considerados crimes atitudes que configurem menosprezo ou discriminação relacionada à condição da mulher, à cor, raça, etnia, orientação sexual ou identidade de gênero. O projeto ganhou regime de urgência, o que permite que seja votado diretamente no plenário, sem passar pela análise das comissões permanentes da Câmara, mas foi criticado pelo deputado Kim Kataguiri, do Missão de São Paulo, que considerou as medidas protetivas um privilégio.
6: Você vê que na realidade tem alguns jabutis ali de inclusão para proteção especial e privilégios de realidade lideranças que vão ser colocadas acima de cidadãos comuns. Então, líderes de ONGs de direitos humanos, dirigentes partidários, vão ter um atendimento especial da polícia, né? Muitas vezes garantido escolta policial e atenção do Ministério Público mais do que um cidadão comum.
5: O texto também altera a lei dos partidos políticos para obrigar as legendas a adotarem medidas de prevenção e combate à violência política contra a mulher. Entre essas medidas estão a criação de canais de denúncia e a aplicação de sanções a filiados que praticarem esse tipo de violência. O regime de urgência foi defendido pela deputada Laura Carneiro, do PSD do Rio de Janeiro.
7: O projeto trata apenas de auxiliar nós, mulheres políticas, na nossa luta diária para que não soframos violência política como sofremos. Talvez os homens não consigam perceber a importância disso para as políticas brasileiras.
5: Ainda não há data para votação no plenário da Câmara do projeto que amplia a proteção às mulheres contra a violência política. Rádio Câmara de Brasília, Antônio Vital.
1: General Girão, do PL do Rio Grande do Norte, defende o endurecimento da legislação para crimes com motivação política. Para ele, é necessário fortalecer as ações de combate ao crime organizado e garantir mais segurança à população e aos agentes públicos.
0: O deputado manifesta preocupação com o avanço da violência no Rio Grande do Norte e destaca o atentado ocorrido em Mossoró contra um vereador e pré-candidato a deputado federal. General Girão também lamenta a morte de um cinegrafista que acompanhava a atividade política.
1: Marcos Polon, do PL de Mato Grosso do Sul, critica a condução do julgamento do ex-deputado Eduardo Bolsonaro, afirmando que o caso representa uma afronta ao devido processo legal. Segundo ele, o processo teria motivações políticas e não observaria princípios fundamentais da justiça.
0: Além disso, Marcos Polon questiona a atuação do STF e alega que integrantes da corte estariam comprometendo a imparcialidade necessária ao julgamento. O deputado defende que é preciso assegurar segurança jurídica e respeito às regras previstas na Constituição.
1: Benedita da Silva, do PT do Rio de Janeiro, exalta a participação das mulheres na construção da cultura brasileira. A deputada cita relatório do ECAD, que aponta crescimento no número de mulheres cadastradas e no valor distribuído em direitos autorais.
0: Benedita da Silva observa, no entanto, que a desigualdade de gênero ainda persiste no setor musical. A parlamentar defende políticas públicas voltadas à ampliação da participação feminina e à garantia de mais transparência e justiça na distribuição dos direitos autorais.
2: Educação.
1: Inácio Arruda, do PCdoB do Ceará, apresentou o projeto que autoriza o uso de veículos do transporte escolar por estudantes da educação profissional, tecnológica e superior. Ele afirma que a proposta busca reduzir a evasão de alunos que têm que percorrer longas distâncias diariamente.
0: Inácio Arruda sustenta que o custo diário do transporte prejudica a permanência de estudantes em cursos superiores nos estados do Nordeste. Ele pede apoio dos parlamentares para acelerar a tramitação e informa que a matéria já foi discutida com entidades estudantis.
2: Trabalho.
1: Luiz Carlos Raul, do Podemos do Paraná, defende que a redução da jornada semanal de trabalho seja acompanhada de regras específicas para micro e pequenas empresas. Ele acredita que o segmento precisa de apoio para se adaptar às mudanças.
0: Luiz Carlos Raul propõe, então, mecanismos de compensação como redução de encargos e acesso facilitado ao crédito para minimizar os impactos financeiros da medida. Para ele, a adoção dessas iniciativas é fundamental para preservar empresas e manter postos de trabalho.
1: Luiz Couto, do PT da Paraíba, Paraíba defende gratificação de atividades de combate e controle de endemias para servidores da FUNASA admitidos antes da descentralização das ações do órgão. O parlamentar afirma que a medida reconhece profissionais que atuam em áreas de difícil acesso.
0: Luiz Couto argumenta que o combate a endemias depende também de equipes técnicas, administrativas, laboratoriais, de transporte e de logística. Ele considera que a ampliação da gratificação corrige uma distorção histórica em favor desses servidores.
2: Saúde.
1: Júlio César Ribeiro, do Republicanos do Distrito Federal, destaca a importância de lei que garante às mulheres o direito de ter acompanhante em consultas, exames e procedimentos de saúde. Ele assinala que a norma surgiu de proposta de sua autoria, com o objetivo de ampliar a proteção nos atendimentos.
0: Júlio César Ribeiro avalia que a presença de uma pessoa de confiança torna o acolhimento mais transparente em situações de vulnerabilidade física ou emocional. Ele sustenta que a defesa das mulheres deve resultar em medidas concretas de segurança, respeito e dignidade.
1: Welter, do PT do Paraná, quer que o SUS use mais plantas medicinais produzidas no país para tratar da saúde da população. Iniciativas locais para fortalecer pequenos produtores e diminuir a importação de insumos, que hoje ultrapassa os 98%.
0: Welter reforça que o uso de plantas medicinais faz parte da cultura popular e conta com a validação científica da Anvisa, a exemplo do que ocorre no Paraná, onde em mais de 30 municípios são prescritos fitoterápicos a pacientes do SUS.
1: Termina agora o Jornal Câmara dos Deputados, produzido pela Rádio Câmara, com trabalhos técnicos de Everson Urani e apresentação de José Carlos Andrade e Márcio Aquilissardi. Uma boa noite para você.
0: Ótima noite. A Voz do Brasil está de volta amanhã.
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vou me colocar no meio, porque isso aí Deus falou no meu coração, eu já percebi isso em mim e eu tenho lutado para que eu venha controlar e vencer isso, porque você já percebeu? Se você chega dentro de um ônibus, porque principalmente eu vou trabalhar muito de ônibus, você vê 90% das pessoas de cabeça baixa olhando para o celular. Ao andar nas ruas, você vê as pessoas sempre olhando para baixo, cabeça encurvada, olhando para o celular. É um objeto útil, claro. Às vezes nós passamos mais tempo com o aparelho em conversa, e muitas delas são úteis, né? Úteis, e muitas não são, mas se você for notar, a população mundial, isso não é somente aqui no Brasil, mas mundialmente, as pessoas estão se desconectando dos céus. E isso, a tecnologia, a informação, vai tirando tempo da pessoa até mesmo refletir e pensar em Cristo, em pensar no céu, em pensar na vida eterna. E eu quero deixar esse versículo para mim, para nós aqui nesta noite. Para o sábio, o caminho da vida é para cima, para livrar do inferno que está embaixo. Para livrar do inferno que está embaixo. Ah, pastor, então o inferno é essa terra? Não, na verdade não, né? Mas se a gente não vigiar, essa terra é o caminho que leva a pessoa a, se ela não se ligar com Deus, porque interessante que quando em Lucas capítulo 5 Jesus pede o barco de Pedro emprestado, Jesus não utiliza o barco dele na terra. O que Jesus fala? Pedro, arrasta esse barco da terra. Meu Deus do céu. Nota-se que esse mundo, ouvinte, a Bíblia fala que não é que ele é do maligno, o diabo não tem nem a chave da casa dele. Mas esse mundo jaz no maligno, ou seja, o sistema desse mundo já está contaminado. O sistema desse mundo já está contaminado. E nós precisamos olhar para cima, como diz a palavra de Deus, se eu não me engano agora em Colossenses, que fala para nós estarmos olhando para cima, olhando para o alto, pensando nas coisas que são de cima, não nas que são da terra. Precisamos estar focado nisso, porque eleva os meus olhos para os montes, de onde me virá o socorro. Meu socorro vem do Senhor, é do alto, é dos montes, é lá das alturas que vem nosso socorro, é do Senhor Jesus. E Salmos capítulo 124, Davi, ele fala o seguinte: se o Senhor não tivesse ao nosso lado, ora diga a Israel. É só o Senhor, é só Jesus, ouvinte, que você precisa para ser feliz. É Jesus Cristo que você precisa para alcançar o complemento, a plenitude da sua alegria. Você pode ter momentos felizes aqui na terra, mas a felicidade e a paz interior só em Jesus. Pense nisso. É a palavra de Deus aqui no programa A Voz da Libertação.

0: E vamos de Conte a Benção, porque quarta-feira se aproxima e quarta-feira, meu Deus, vai pegar fogo, Deus operando maravilha. Você que está ouvindo aí e você quer também participar comigo aqui agora, você vai estar, estar já programando aí para você mandar um WhatsApp para a gente, né, falando aí de onde você está ouvindo a programação e confirmando a sua participação, se você puder estar aqui amanhã, qual horário que você vai estar, e colocando aí o seu pedido de oração, que nós vamos daqui a pouco já orar, já clamar a Deus. Anota o nosso WhatsApp aí, 97519-1994. Lembrando, tem que colocar o DDD 31, né? 319-7519-1994. De onde você está ouvindo, irmã? É, irmã, para, deixa as louças aí. Pega usa esse aparelho para a benção. Acabamos de falar nele agora. Mas pega aí, porque vai ser benção. Nós vamos orar daqui a pouco por esse objetivo. E você vai estar já colocando o zap da rádio aí para você. Pastor, estou falando aqui de Ribeirão das Neves. E vou estar no culto amanhã, tal horário. E eu peço oração para essa e essa pessoa. Se você quiser mandar um áudio, né? Um áudio. Nós vamos passar aqui para você ao vivo aqui, sua voz, você falando, confirmando a sua participação. Tem que ser pequeno, né? Tem que ser pequeno, nosso tempo aqui é rápido, tá bom? E nós vamos ter o prazer de ver a sua participação, de ouvir, né, a sua participação, em nome do Senhor Jesus, tá bom? Então, 319-7519-1994. Vamos ao Conte a Bênção. Como Deus tem feito maravilhas nessa campanha. Meu Deus do céu. Você vai ouvir como o Senhor tem operado na fé daqueles que têm comparecido nessa campanha. Milagres, prodígios e maravilha.
1: O nome da senhora e a bênção que a senhora recebeu. Seu nome.
2: Meu nome é Semiramis.
1: Conte a bênção.
2: A bênção que eu recebi é porque eu estava para aposentar, mas do Covid eu tinha passado em várias perícias.
1: E não conseguiu.
2: E eu fiquei doente, muito grave, e na perícia o INSS não fez meus depósitos. Aí eu aposentei pela misericórdia do Senhor. Então o advogado
1: entrou na campanha,
2: falou que como eu aposentei, o INSS não ia me pagar, mas eu senti de Deus de vir aqui e peguei o envelope crendo num milagre muito grande, porque era impossível que o INSS ia fazer isso, pois eu fiz a campanha, não demorou um mês, olha que eu estava sem receber e achei que não ia receber mais de 3 anos, eu fiz a campanha, crendo, fiz o voto e eu falei, quando ele pediu 100 reais, era um outro pastor gordinho que eu vim,
1: prossigo.
2: Eu falei assim, Senhor, 100 reais eu não tenho, mas o pastor falou que é pela fé, e eu vou pegar porque eu vou receber. Irmãos, foi inacreditável, chegou uma carta lá em casa da não, o INSS foi obrigado, chegou uma carta de concessão que ia me pagar no outro mês, que era para mim no banco, e o advogado ficou impressionado e eu recebi, e hoje eu vim pagar meu voto.
1: Milagre dela virou notícia, pastor Guilherme.
3: Quem dá glória a Deus por isso? Irmã, era praticamente impossível.
2: Era, porque eu já tinha aposentado, e uma vez você está aposentada, para eles, o que ficou para trás ficou.
3: Mas Deus moveu tudo.
2: O Senhor fez um milagre, porque Deus é que viu a injustiça. Deus é que vê lá atrás. Eu tinha direito a receber, passei muita luta financeira, porque a aposentadoria não tinha chegado, mas o Senhor me deu essa vitória. Eu vim aqui crendo, não podia pagar o 100, falei, eu vou pegar esse voto pela fé, hoje eu vim pegar outro voto,
3: e já recebeu a vitória.

0: É milagre, milagre, milagre acontecendo, Deus operando nessa campanha. Anota aí, em nome de Jesus, Avenida Amazonas, 8410, bairro Cabana. Quarta-feira vai ser o dia da sua vitória, o dia do seu milagre. Vai ser nesse dia 17 de junho, hein? Oh, meu Deus, milagre vai acontecer. O sobrenatural de Deus vai acontecer. Seis grandes horários, Deus operando maravilha. Você que vem do metrô, desce na estação Vila Oeste. Vila Oeste. E você vai estar aqui do ladinho da igreja. Se você vem com seu veículo próprio, um amplo estacionamento aqui para você deixar o seu automóvel. Se você vem de ônibus coletivo, se você vem pelos coletivos, você vai descer aqui na porta da igreja. Fala assim, eu quero descer na Igreja Pentecostal Deus e Amor, ali na sede da Amazonas. Vocês já sabem aonde é. Vai ser forte o que vai acontecer nesse dia de amanhã. Meu Pai eterno, maravilha, prodígios. Olha a irmã contando a benção. Nenhum advogado acreditava no milagre dela. Mas ela veio, fez o voto. Senhor, faça esse voto porque aquele irmão, essa que falou assim, aquele pastor gordinho ali, pediu, Pai, não sei o nome dele não. Mas eu vou fazer esse voto. E Deus vai garantir a vitória. Olha que fé linda, que fé maravilhosa. Sabia nem o nome do pastor, mas sabe que tá buscando a Jesus Cristo, que é Jesus que é pregado aqui na Igreja Pentecostal Deus de Amor, é anunciado. E ela veio, colocou a fé em ação, recebeu a aposentadoria, recebeu já a notificação para receber. Ela nem recebeu a carta do INSS, né? Já recebeu a notificação para ir no banco. Deus faz isso e muito mais, ouvinte. Deus, ele é tremendo. E ela falou, vou fazer mais voto porque vou receber mais vitória. É isso mesmo, irmã Ceramides. Meu Deus, que nome abençoado. É isso aí, irmã. Coloca a fé em ação. É Semirdes. Coloca a fé em ação. E Deus vai te usar e te abençoar cada vez mais. O milagre dela já virou notícia, já está sendo anunciado aqui. E o seu também, em nome de Jesus, se prepare, se programe, porque amanhã vai ser o dia que você vai testemunhar também como Deus tem feito maravilhas na sua vida. Deus tem operado nesta campanha.
1: Seu nome, minha irmã?
2: Meu nome é Zelita.
1: O que que aconteceu?
2: Ô, pastor, eu tô muito alegre com o meu Jesus, porque o meu filho, ele casou, ele teve um desentendimento, assim, com a esposa, e ele veio, né, separar, né? Mas aí, eu na campanha, pela misericórdia do Senhor, meu filho, pastor, ele voltou, fez a paz, ficou todo mundo bem.
1: O lar agora está abençoado.
2: Para a glória do Senhor, ele parou de beber, ele parou de fumar. Aleluia, Jesus!
1: Deus fez a obra completa.
2: É, pastor, e a esposa
1: através da oração na campanha.
2: E a esposa dele também parou de beber e parou de fumar. E domingo agora ele vai batizar para a glória do Senhor.
1: Meu Deus do céu! Quem dá glória a Deus por isso? O diabo saiu daquela casa, minha irmã.
2: Glória a Jesus!
1: E o milagre aconteceu. Tá feliz?
2: Estou muito alegre com meu Jesus.
1: É uma alegria para a mãe ver o filho se batizar, né, minha irmã?
2: Eu só tenho um filho.
1: Olha aí, quem é que dá glória a Deus por isso? Quem dá glória a Deus? É o que Deus está fazendo na campanha Guerra contra o Mal na sexta-feira. Venha você, que o diabo está lutando para destruir a sua família, está lutando para destruir os seus filhos, está lutando para acabar com a vida daquela pessoa nos vícios. Deus vai repreender todo o mal e vai salvar e libertar.

É bênção, cura, milagre, libertação, prosperidade, Deus operando nessa campanha. O teu milagre vai virar notícia nessa quarta-feira. Já se programe, se prepare aí, hein? Já se programe já. Ah, pastor, eu moro longe, então já vai marcando o horário que você vai participar e vem estar conosco, porque Deus, ele vai estar operando o extraordinário na sua vida. Avenida Amazonas, 8410, no bairro Cabana. Vai ser forte, vai ser tremendo o que Deus vai fazer na vida de todos que comparecerem aqui e estar conosco. Vai ser tremendo. Você é o nosso convidado especial. Vem estar conosco. Deus, ele vai te surpreender. Deus, ele vai estar operando na tua vida o extraordinário. Avenida Amazonas, 8410, no bairro Cabana, o lugar do seu milagre, o lugar da sua vitória.

0: E vamos ouvir mais bênção e mais vitória, como Deus tem operado nessa campanha. E através dos testemunhos, eu creio que a sua fé vai ser renovada em Deus para estar conosco nesta quarta-feira, para receber também a sua bênção. Eu não sei qual é a sua necessidade, se é na sua saúde, se é na sua família, o que está acontecendo contigo, mas Deus sabe e Ele vai estar operando na tua vida o milagre. Ele vai estar operando na tua vida o sobrenatural. Deus, Ele faz milagres acontecer.
1: Eu queria ouvir pelo menos uma ou duas pessoas que vocês receberam a bênção de Deus nesta campanha, e você vai dar o testemunho para nós passarmos lá no programa Voz da Libertação. Isso. A minha irmã, vamos lá, seu nome, minha irmã.
2: Bom dia, Edileia.
1: Oi, irmã Edileia, o que que aconteceu?
2: Eu estava numa campanha que meu filho estava preso, ele foi condenado a 5 anos. E pela honra e a glória do Senhor, ele foi solto sábado. E eu fiz o voto aqui, que a próxima sexta-feira que eu vim, ele ia trazer o voto de R$1.000 para ajudar a casa do Senhor. E hoje ele está aqui, para a honra e glória do Senhor, eu estou muito grata ao Senhor, porque ele fez completo. E ele, no mesmo dia, ele tinha outro processo, e no mesmo dia que recebeu o alvará, Deus dissolveu ele do outro processo. E ele não saiu com tornozeleira, Deus fez tudo completo.
1: Quem dá glória a Deus por isso? A senhora na campanha para Deus libertar, para Deus salvar.
2: Em Sim, favor. Revelou que Deus ia libertar ele.
1: Ia dar a vitória.
2: Sim.
1: E hoje a senhora está aqui dando testemunho.
2: Sim, testemunho.
1: E cumprindo o voto que a senhora fez com Deus.
2: Sim.
1: Já está aí liberto, solto para a glória do Senhor. Quem é que dá glória a Deus por isso? Aleluia!
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0: Ê, Belo Horizonte, que forte, hein? Se não é Deus, quem é então? Se não é o Senhor, quem é? Deus garantindo a vitória, a mãe fazendo um voto pelo filho. Olha que coisa maravilhosa. Fez um voto de R$1.000. O filho tinha pegado a condenação de 5 anos e ia responder outro processo. E Deus fez o milagre acontecer, que o voto que ela fez, o filho mesmo veio contribuir. Meu Deus, olha para você ver, ouvinte, que coisa maravilhosa. Deus garantiu a libertação nessa casa. Deus trouxe alegria para essa casa. E não é por menos, né? O prazer de Deus é trazer alegria. O prazer de Deus é trazer paz para dentro dos lares. O prazer de Deus é trazer prosperidade. Pastor, mas isso é a doutrina da prosperidade? Não, todos que buscam a Deus com sinceridade, a prosperidade é consequência de uma busca a Deus sincera. Se você está buscando a Deus, a sua vida vai ser prosperamente abençoada, né? E essa prosperidade, ela vem por intermédio de saúde, de paz no lar, de alegria interior. Muitas vezes a pessoa pensa em prosperidade apenas financeira, mas isso aí Deus também tem para dar. Mas prosperidade em todas as áreas é o que está acontecendo nessa quarta-feira. Por isso, eu quero que você tome a sua conclusão agora e decida estar com Cristo. Decida estar conosco nessa campanha maravilhosa. Com certeza, a mão de Deus, ela vai te alcançar. A bênção de Deus vai te alcançar. Essa barreira, essa muralha, esse impedimento vai cair por terra. Porque o Senhor Jesus tem bênção tremenda para a sua vida. O Senhor Jesus tem bênção tremenda para a sua casa, para a sua família. Aqui na Igreja Pentecostal Deus Amor, sede estadual de Belo Horizonte, Avenida Amazonas, 8.410. No bairro Cabana. Deus tem bênção para você em 6 grandes horários. Lembrando que às 7 da manhã já está aí em oração, já assumindo o altar de Deus, pastor Guilherme Ribeiro. Às 10 horas, nosso presbítero Zé Marques, uma bênção nas mãos de Deus, segundo o pastor aqui da nossa sede. Ao meio-dia, presbítero Adalto Luiz, sendo usado por Deus tremendamente também. Às 14 horas, volta o presbítero José Marques pregando a palavra de Deus. 16 horas, nosso irmão Devanildo. E às 19 horas, pastor Guilherme Ribeiro, já fechando, finalizando mais um elo dessa campanha debaixo da unção de Deus. Então você é o nosso convidado para tomar posse das bênçãos de Deus nesta quarta-feira. O Senhor, Ele fará maravilha na sua vida. O Senhor, Ele vai manifestar com o poder dEle na sua vida. Então, já marque essa data, essa quarta-feira, e já esteja conosco, porque com certeza você vai ver o que você nunca viu, vai sentir o que você nunca sentiu, vai receber o que você ainda nunca recebeu na presença de Deus, porque as bênçãos de Deus se renovam, as bênçãos de Deus é fiel.

0: Maravilha, maravilha, estamos de volta. Que belíssima canção, meu Deus, muito forte essa letra. É no céu aonde vamos, é o céu que vamos morar. Vamos nos preparar, vamos colocar nossa vida sempre no altar, porque Jesus está voltando. E vamos lá, porque dia 21, hein? Preste atenção e marque essa data, 21, se aproxima dia 21. Pastor Gilmar, o que vai acontecer nesse dia 21 às 8 horas da manhã? É, vai ser o dia Deus Responde com Fogo, a concentração com o tema Deus Responde com Fogo. E vai estar em nosso conosco aqui nossa irmã evangelista Maria Lorena. É, ela que já passou por vários países pregando a palavra de Deus, uma bênção nas mãos de Deus. Deus usa a vida dela poderosamente nas curas, nos milagres, nas libertações. Ela vai estar conosco aqui no dia 21, hein? É, dia 21 já é o quê? Já é domingo próximo. Domingo próximo? Deixa eu ver aqui. Deixa eu confirmar aqui para não dar informação errada. Exatamente, domingo próximo. Isso aí, Pastor Gilmar. É... domingo próximo já é o dia de estarmos vendo Deus responder as orações com fogo. Deus, ele vai fazer o impossível acontecer. Vamos a uma chamada especial para esse dia. Dia 21 de junho. É nesse domingo, às 7 horas, a partir das 7 horas da manhã, Deus Responde com Fogo.
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0: Aleluia, vamos à chamada primeiro, depois a gente passa um trechinho dos postos volantes, né? Para esse dia, para essa data, nós vamos ter uma chamada especial com o nosso pastor Guilherme. Ele vai estar confirmando, em nome do Senhor Jesus, essa participação especial para o dia 21, Deus Responde com Fogo. Agora sim.

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1: Ah, que coisa linda, igreja! O vinhadeiro, ele não abre a mão da tua vida. O vinhadeiro, ele não abre a mão da tua família. Ele manda te dizer hoje, crê tu no Senhor Jesus, será salvo tu.

0: É, e nesta feita, a irmã Lorena também estará, uma vez mais, levantando as suas mãos aos céus e orando em favor do povo mineiro. E estes sinais e maravilhas acontecerão uma vez mais.
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0: Avenida Amazonas, 8410, bairro Cabana. 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

0: paz do Senhor Jesus, pastor Guilherme. A paz do Senhor Jesus, amados ouvintes do programa Voz da Libertação. Eu vos saúdo com a doce paz do Senhor Jesus. Eu sou irmão em Cristo, presbítero Alexandre Marcos, atual dirigente da sede regional de Independência. Nessa oportunidade, venho confirmar a minha presença juntamente com toda a região de Independência nesse dia 21, onde a serva do Senhor, nossa irmã Maria Lorena, vai estar ministrando a palavra de Deus e orando em favor de todos. Deixo aqui a confirmação da minha pessoa juntamente com toda a região e deixo aqui também o convite para todos vocês que nos ouvem estar presente nesta data, onde eu tenho certeza que Deus tem bênçãos e vitórias para todos. Não percam, participem.
1: No Senhor Jesus Cristo, pastor Guilherme Ribeiro, aqui quem vos cumprimenta é o Diácono Anderson Chalo, da sede do Industrial Contagem. Pastor, eu quero aqui confirmar a presença de todo o campo. Estaremos aí com vocês, apoiando a nossa estadual no Cabana. Vai ser dia 21 de junho, a partir das 7 horas da manhã, com um tema maravilhoso, Deus Responde com Fogo. Na ministração estará presente a nossa irmã missionária, Maria Lorena. É a Avenida Amazônia, no número 8410, bairro Cabana.
2: A paz do Senhor Jesus, pastor Guilherme, a paz do Senhor Jesus a todos os colegas, pastores, dirigentes, paz do Senhor Jesus a todos os ouvintes do programa Voz da Libertação. Quem vos saúda é o vosso irmão em Cristo, Tiago Ferreira, atual dirigente do campo do Avaí. Estou passando aqui para confirmar minha presença com todos os irmãos da região do Avaí, no dia 21 desse mês, na grande concentração de bênçãos e milagres, qual estará conosco a nossa irmã evangelista Maria Lorena, pregando e orando por todos nós. Você não pode perder, será uma grande concentração de explosão de milagres. Que Deus abençoe a todos, em nome de Jesus, a paz do Senhor Jesus.

0: Maravilha, maravilha, hein? Vai pegar fogo, meu Deus do céu. Vai ser forte, vai ser tremendo. Ninguém, olha, ninguém pode perder essa concentração. Vai ser dia 21 agora, próximo domingo. Vai ser dia 21, vai ser tremendo o que Deus vai fazer. O Senhor vai operar maravilha na sua vida. Atenção, ouvinte, você que está enfermo, desenganado pela medicina, você que está, olha, em uma situação terrível que só Deus pode resolver, eu quero que você faça um propósito com Deus para esse dia 21. Um propósito com Deus. Porque eu creio, em nome do Senhor Jesus, que vai acontecer um milagre na sua vida. Vai acontecer o extraordinário de Deus na sua vida. Vai ser nesse dia 21 de junho, próximo domingo. Aí você viu a chamada com o nosso querido pastor Guilherme, ele falando sobre esse dia, esse evento. Confirmação da nossa irmã Maria Lorena, vai estar aqui ministrando a palavra de Deus e orando pela multidão, dois horários pela manhã. Ela vai estar aqui. E as caravanas que virão de toda grande Belo Horizonte, região metropolitana de Belo Horizonte, até cidades vizinhas, já estão montando as caravanas para estar vindo, cultuando a Deus, adorando a Deus e trazendo os enfermos para esse dia, para que o nosso Deus possa trazer a cura, trazer o milagre. Deus usa poderosamente Nossa Senhora Maria Lorena nos dons do Espírito Santo, na revelação, nos dons de curar, nos dons de maravilha, muito tremendo, muito forte. A irmã Maria Lorena, por muitos anos, ela tem guardado com Deus uma aliança muito forte. E isso tem resultado em grandes milagres, por onde Deus tem levado ela, os milagres de Deus estão acontecendo. E não vai ser diferente nesse domingo, não. Você vai experimentar o extraordinário de Deus através da vida dela. Tremendo, tremendo. Deus usa a vida de Maria Lorena de uma forma muito tremenda. E você é nosso convidado para estar aqui dia 21, domingo pela manhã. Domingo pela manhã, em nome de Jesus, você tem um encontro com a bênção, um encontro com a vitória. Amém? Vamos agora orar, vamos agradecer a Deus por essa programação. Eu quero que você apresente agora diante de Deus a sua causa, a sua vida. Nós vamos orar e vai dar prosseguimento aí o programa Voz da Libertação. Vamos falar com Deus em nome de Jesus.
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Soberano eterno Deus, muito obrigado pelo teu amor, Senhor, pela tua bondade, infinita misericórdia. Senhor, não temos palavras para expressar a grandeza do Senhor e nem mesmo para te agradecer por todos os livramentos. Senhor, eu quero nesse instante apresentar em oração todos os ouvintes, ó Deus. Eu quero apresentar em oração, meu Deus, a vida de todas as pessoas que estão acompanhando conosco essa programação. Pessoas, meu Deus, de perto, pessoas de longe. Ó Deus amado, Pai querido, que tem colocado a sua fé em ação juntamente conosco. Senhor, em nome do Teu Filho amado Jesus Cristo, Pai. Ó Deus amado, Pai querido, move as Tuas mãos. Senhor, eu quero clamar a Ti também, Senhor, dentro, meu Pai, dessa programação, a Voz da Libertação pelo Leonardo Martins de Freitas. Essa criança, meu Deus amado, que está internada. Meu Deus amado, com câncer, meu Deus. Senhor, garante a saúde para essa criança. Garante, meu Deus, a cura para essa criança, meu Pai. Senhor, venha surpreender, meu Pai, a medicina, trazendo, meu Deus, um milagre sobre a vida dessa criança. Venha surpreender toda a junta médica. Senhor, venha surpreender, meu Deus amado, os seus familiares, porque só o Senhor pode realizar essa obra genuína, meu Pai. Corta, meu Pai, os laços do adversário. Oh, meu Deus, traz, ó Deus amado, Pai querido, a saúde para essa criança, meu Pai. Senhor, o Senhor é o Deus forte, onipotente. Oh, meu Pai, o Senhor pode agora, Senhor, entrar aonde essa criança está hospitalizada. E o Senhor pode, meu Deus amado, liberar, Senhor, o milagre agora, meu Pai. Em nome do Senhor Jesus Cristo, põe Tuas mãos, meu Deus. Eu creio que o Senhor já está operando o milagre, Senhor, na vida, meu Pai, do Leonardo. Senhor, Tu és grande, Tu és poderoso. Senhor, este ouvinte que está com lágrimas orando no rádio agora. Essa mãe, Senhor, que está, meu Deus amado, Pai querido, clamando e orando, meu Deus, pelo seu filho, pela sua filha. Meu Deus, quantas situações. Só o Senhor para poder garantir o milagre, Deus. Só o Senhor para poder garantir a vitória, meu Pai. Meu Deus e meu Pai. Eu oro, meu Deus amado, Pai querido, pela vida, Senhor, da Mariana Chagas Pereira Fernandes, meu Pai. Senhor amado, Pai querido, o Senhor é Deus para poder curar, Senhor. Ó Deus amado, Pai querido, Pai Santo, a vida, Senhor amado, desta irmã, que dá o livramento para a sua criança, meu Pai. Ó, meu Deus amado, vai agora, Senhor, eu te peço, a larga distância, meu Pai. Ó Deus amado, Pai querido, faz um milagre na vida, Senhor amado, Pai querido, desta irmã, na vida da sua criança. Ó Deus, em nome do Senhor Jesus Cristo, Pai. Ó Deus amado, essa situação, Senhor. Ó Deus amado, Pai querido, Pai Santo, esse problema generalizado, meu Pai, na vida da Mariana. O Senhor é Deus para responder, resolver, agir e operar, meu Deus, um milagre. Oh, meu Deus amado, Pai querido, Pai Santo, essa medicação forte que ela está, Senhor amado, Pai querido, recebendo, o organismo, o corpo não está suportando, mas o Senhor é Deus para fazer uma obra gigantesca agora na vida da Mariana. Eu creio, Pai, em nome do Senhor Jesus Cristo. Deus, eu peço, Senhor, Pai, essa quarta-feira, traga o povo, traga aquela multidão para receber as bênçãos. Dia 21 também, Senhor, nessa concentração, Deus responde com fogo. Usa, meu Pai, a vida de Maria Lorena. Ó Deus, que as bênçãos do Senhor, meu Pai, venha ser, meu Deus, derramada sobre a vida do Teu povo. Ó Deus, sobre toda aquela multidão que vai estar diante do Senhor. Eu creio, meu Pai, já Te agradeço. Em nome do Pai, do Filho e do Espírito Santo. Ô, glória! É, ouvinte, a Maria Fumaça já vem cortando as montanhas de Minas Gerais. Minha, não perde o trem. Nós vamos estar indo agora, mas prometendo voltar, permitindo Deus, uma próxima oportunidade. Espero de você, seu irmão em Cristo, pastor Gilmar Santos. Que Deus abençoe.

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